0: Roger Barbosa, obrigado pela mensagem.
1: Houve uma identificação,
0: obrigado,
1: né?
0: Obrigado a todos. Ó, rapidinho aqui, 9 da noite em ponto, já para passar para os Carolices daqui a pouco. Guilherme Pradella, você é o motivador do Palmeiras ali, técnico, auxiliar, qualquer coisa. Você fala para a turma, ó, 24 do segundo tempo, 1-0 para o Inter em cima do Flamengo. É hoje, turma. Você leva isso para o jogo, esse resultado parcial de Porto Alegre, Pradella?
2: Sim, ainda ligo o radinho, seja lá qual for a estação do rádio, e coloco assim, ó, tempo e placar de jogo lá no Beira-Rio, e fica falando na cabeça dos jogadores, assim, é tempo e placar o tempo inteiro, viu, Leonardo Dai?
0: Ficou grandão o jogo, hein, Oscar Ulisses, Flamengo tá tropeçando lá.
3: Oi, Dai, boa volta, hein, boa volta.
0: Obrigado, Oscar, obrigado.
3: Show de bola na Copa.
0: Muito obrigado, passei bem por Nova York, que eu sei que você gosta.
3: Não, você passeou bem, já sei disso. Estive em Nova York, já passeou bem. E show de bola a cobertura. Parabéns,
0: muito, muito obrigado.
3: Bom agora, retorno, bom retorno.
0: Agora é voltar pra vida, né, Oscar? Que pra jogo vida. Virou pro Palmeiras com o Flamengo tropeçando lá. Que chance tem o Palmeiras hoje, hein, Oscar?
3: Tempo de jogo lá, Dai?
0: 24 do segundo tempo, 1-0 pro Inter em cima do Flamengo.
3: Como diz um amigo meu, que de vez em quando me abandona, mas é amigo. Ih, tem jogo pra que não acaba mais lá ainda.
0: É um amigo que fala assim também, Oscar. Espera acabar. Vamos esperar acabar que tem jogo lá ainda.
3: Vamos esperar acabar que tem jogo lá ainda. Mas o Palmeiras, sim, sem dúvida, vai, luta por vitória aqui. Se tiver um tropeço do Flamengo, claro que o Palmeiras agradece muito e vai tentar tirar vantagem disso. Na última rodada não conseguiu.
0: Não conseguiu. Flamengo tropeçou, empatou, Palmeiras perdeu. Vou falar tchau só pro Guilherme Pradella. Tchau, Pradella.
2: Tchau, Leonardo Dai.
0: Não vou falar tchau, pro Gabriel Dudziak e pro Rafael Prats, porque eles continuam na transmissão como comentaristas. Podem falar tchau pro Pradella, se quiserem.
1: Tchau, Pradella. Tchau, Pradella, pra você, Dai. Pros
0: não
1: ouvintes
0: falo
1: também.
0: Tchau pra vocês dois e não falo tchau pra você, tchau, ouvinte, gente. Porque eu sei que você vai continuar aí. Repórter CBN, na sequência Oscar Ulisses, com Vitória e Palmeiras, Campeonato Brasileiro no Futebol Globo CBN. Obrigado pela companhia no 4 em Campo, mas a gente segue junto na programação da CBN.
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0: Quarta-feira, 29 de julho de 2026, as fortes rajadas de vento na Grande São Paulo e no Rio de Janeiro provocaram o cancelamento de pelo menos 54 voos no aeroporto de Congonhas. A maior parte dos voos decolados é da ponte aérea com o aeroporto Santos Dumont. A concessionária que administra Congonhas orientou os passageiros com viagens programadas a verificarem a situação dos voos diretamente com as companhias aéreas antes de se deslocarem ao terminal. Termina hoje o prazo para mercadorias brasileiras já embarcadas entrarem nos Estados Unidos sem a nova tarifa adicional de 25%. Os produtos que chegarem aos portos americanos na madrugada de quinta-feira serão taxados. A cobrança atinge mais de 2 mil itens e pode restringir até 11 bilhões de dólares em exportações. A Associação Brasileira da Indústria de Madeira Processada afirma que o prazo dado pelos Estados Unidos foi insuficiente para o setor reorganizar os embarques. O exército dos Estados Unidos lançou novos ataques contra o Irã nesta quarta-feira, segundo informações do site americano Axios. Mais cedo, o presidente Donald Trump havia afirmado que os Estados Unidos atingiram o Irã com muita força, em retaliação a um ataque surpresa do Irã contra militares americanos na Jordânia. No horário de Brasília, 9 horas e 4 minutos.
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0: Futebol Globo CBN. Rodada do Campeonato Brasileiro, a 21ª rodada. Hoje já tem Flamengo jogando, Palmeiras joga daqui a pouquinho em Salvador.
1: Vitória, Palmeiras.
0: Esse é o jogo de hoje, Vitória e Palmeiras, com transmissão aqui no Futebol Globo CBN, no radinho, nos aplicativos da CBN, no YouTube. Você tem canais para acompanhar de perto essa jornada da CBN. Comigo, Rafael Prates, Gabriel Dudziak, Leonardo Daiga, André Neto. Nosso time está em campo em Salvador.
1: Vitória, Palmeiras.
0: Central da bola, Leonardo Dai. Tempo e placar em Porto Alegre.
2: 30 minutos, segundo tempo. 1 para o Internacional, 0 para o Flamengo, Oscar.
0: O Internacional, segundo colocado no Campeonato Brasileiro, 38 pontos. O Flamengo, segundo colocado. O time do Palmeiras está na liderança com 44 pontos. O Inter tem um jogo a menos. Palmeiras está com 6 pontos de vantagem. Se o Palmeiras ganhar o jogo hoje, o Internacional não vencer, perdeu o jogo lá em Porto Alegre, Palmeiras pode abrir 9 pontos. O Flamengo é o segundo colocado, Palmeiras está em primeiro. Futebol Globo CBN em campo, mais uma jornada aqui na CBN.
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0: Enquanto a bola não rola, os destaques aqui no Futebol Globo CBN. Quero destaque do Palmeiras para o jogo de hoje no Barradão. André Neto.
3: Alô, Oscar. Boa noite para você, para os ouvintes do Futebol Globo CBN. O Palmeiras hoje conta com vários reforços. Barbosa, Alan e Ramon Sosa estão de volta após cumprirem suspensão e começam o jogo como titular. Flaco Lopes, de volta depois das férias após o vice-campeonato na Copa do Mundo, hoje começa o jogo no banco de reservas, assim como o Vitor Roque.
0: O Vitória para hoje, Neto.
1: Vitória!
3: O Leão, Oscar, do técnico Jair Ventura, vem com 3 zagueiros hoje para se defender e tentar repetir aquilo que fez no último Campeonato Brasileiro, quando não perdeu para a equipe do Palmeiras. São 4 novidades na equipe titular. Fabiano começa pela primeira vez entre os 11 iniciais na lateral direita, assim como o reforço Brites, que faz o trio de zaga com Kaká e Luan Cândido. No ataque, Mateuzinho e Emmanuel Martínez servem ao centroavante René.
0: O Palmeiras não tem um lateral de ofício hoje no começo do jogo, né?
3: Não, Oscar. São 3 zagueiros e o Alan jogando como ala na direita.
0: Comentaristas da CBN comigo. Antes, central da bola, Leonardo Dai. Tempo e placar em Porto Alegre.
2: 32, segundo tempo, Internacional 1, Flamengo 0, Oscar.
0: Rafael Prates, Gabriel Dudziak, Louco Prates e o cientista da bola comigo hoje aqui nesta jornada de Palmeiras e Vitória em Salvador do Barradão. Prates, boa noite.
4: Boa noite, Oscar.
0: E o jogo?
4: Jogo complicado pro Palmeiras, mas o Palmeiras tem mais condição de ganhar o jogo no Barradão. Vitória toda no Barradão, adversário muito complicado de enfrentar. Time que sabe se defender, um time que tem boa saída para contra-ataque, um time que sabe duelar muito no meio campo. E pode deixar o Palmeiras hoje, Oscar, em situação desconfortável. Bola com o Palmeiras, Vitória geralmente marca do meio para trás e é rápido para contra-atacar. Mesmo assim, o Palmeiras tem condição de dominar, de ganhar o jogo e dar mais um passo para ficar cada vez mais líder do campeonato, Oscar Ulisses.
0: Tinhoso, Prates.
4: Tinhos!
0: Gabriel Dudziak, o cientista da bola. Boa noite, Dudziak.
5: Boa noite, Oscar.
0: E o jogo?
5: É um jogo complicado, sim, para o Palmeiras. O Vitória só perdeu um jogo em casa nesse Campeonato Brasileiro. Ganhou 7, empatou 1 e perdeu 1. Então, assim, não é só chegar e ganhar. Tem que chegar, ganhar, e para ganhar tem que jogar bem. Se jogar no nível que jogou contra o Galo, não ganha, não.
0: Futebol Globo CBN acompanha de perto a rodada de hoje do Campeonato Brasileiro, 21ª rodada. Gol no campeonato, gol na CBN.
2: Tem gol em Porto Alegre. Samuel Lino empata para o Flamengo. 34 do segundo tempo, 1 para o Internacional, 1 para o Flamengo. Impressiona o esforço que o Inter fez para tomar o gol. Entregou de presente a bola para o Pedro. Pedro perdeu o gol. Foi uma grande defesa do goleiro do Inter, o Matheus Cunha. Aí no rebote o Inter se embananou todo. Teve mais de uma chance de tirar a bola da área e não conseguiu. Aí o Samuel Lino aproveitou e empatou o jogo. 1 para o Internacional, 1 para o Flamengo no Beira-Rio, Oscar.
0: Está empatado o jogo lá em Porto Alegre. O Internacional está apertando com o Flamengo. O Flamengo está vindo, estava perdendo o jogo até agora, mas é tempo de jogo lá, daí.
2: 34, segundo tempo, 1-1, Inter e Flamengo.
0: Daqui a pouquinho tem o jogo do Palmeiras aqui, Palmeiras e Vitória, Vitória e Palmeiras do Barradão com transmissão aqui do Futebol Globo CBN. Que mais nesta noite de quarta-feira, noite de bola, noite de Campeonato Brasileiro e muito mais. Central da Bola.
1: Central da Bola.
0: Leonardo Dai.
2: 21ª rodada do Campeonato Brasileiro com dois jogos em andamento. No Beira-Rio, 35, segundo tempo, 1 para o Internacional, 1 para o Flamengo. Em Mirassol, 34, segundo tempo, 2 para o Mirassol, 1 para o Remo. Às 9h30, além de Vitória e Palmeiras no Barradão, tem também Fluminense e Bahia no Maracanã. Amanhã, às 7h30, Corinthians e Atlético Paranaense em Itaquera, Coritiba e Cruzeiro no Couto Pereira. Os jogos Botafogo e Grêmio, São Paulo e Santos, Atlético Mineiro e Red Bull Bragantino, Chapecoense e Vasco, por enquanto estão sem data em função das partidas da Sul-Americana. Classificação do Campeonato Brasileiro tem o Palmeiras em primeiro lugar com 44 pontos. O Flamengo, que tem um jogo atrasado, está indo a 39 com um empate parcial com o Inter. Atlético Paranaense 36, Fluminense 33, Red Bull Bragantino 31, Bahia 31, Botafogo 29, Atlético Mineiro 28, Corinthians 28, Coritiba 27, Cruzeiro 27, São Paulo 26, Vitória 26. O Mirassol está saindo da zona de rebaixamento com 23 pontos. O Internacional está indo a 22 com um empate parcial. Santos 22 e a zona de rebaixamento neste momento. Grêmio 22 pontos, Vasco 21 pontos, Remo 21 pontos, Chapecoense com 10 pontos. Lembrando que o Mirassol, assim como o Flamengo, tem um jogo atrasado na classificação do Campeonato Brasileiro, Oscar.
0: Futebol Globo CBN, faço um intervalo aqui, volto já já, um minuto, em um minuto eu volto aqui no Futebol Globo CBN, para quem quer saber mais e melhor sobre futebol.
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1: Oscar Ulisses. Enquanto a bola não rola, quero mais um destaque. Tempo e placar em Porto Alegre. Leonardo Dai.
2: 38, segundo tempo. 1 para o Internacional, 1 para o Flamengo.
1: Mais um destaque do Palmeiras para o jogo de hoje no Barradão, André Neto.
3: Oscar, o Palmeiras não perde jogando fora de casa há 11 jogos. São 7 vitórias e 4 empates no período. A última derrota foi no dia 12 de março, 2-1 para o Vasco, que é até agora a única derrota do Palmeiras como visitante no Campeonato Brasileiro. O Palmeiras é o melhor visitante do campeonato em 10 jogos até aqui. São 6 vitórias, 3 empates, somente uma derrota. Tem a melhor defesa jogando fora dos seus domínios, tendo sofrido apenas 8 gols e o segundo melhor ataque com 17 gols marcados. Um duelo hoje, Oscar, de um grande mandante que é o Vitória e o melhor visitante do campeonato que é o Palmeiras.
1: Mais um destaque do Vitória para o jogo de hoje. O Palmeiras é líder do campeonato, 44 pontos. O Vitória está em 13º com 26 pontos ganhos até aqui. Mais um destaque do Vitória, Neto.
3: Vamos lá, Oscar, vou manter então na mesma linha, né? Como falar sobre esse Vitória jogando em casa no Barradão, que tem sido uma fortaleza nessa temporada de 2026. Vitória em 22 jogos, venceu 16, empatou somente 3 e perdeu somente 3. Vem de 7 vitórias seguidas jogando em casa, não perde há 11 jogos. A última derrota foi no dia 25 de março, na Copa do Nordeste, uma derrota por 2-1 contra o Botafogo da Paraíba, com um elenco alternativo. No Campeonato Brasileiro, é o melhor mandante em aproveitamento, 81,5%, 9 jogos, 7 vitórias, somente um empate e uma derrota. A única derrota foi para o Flamengo no dia 10 de fevereiro. Desde então, o Vitória não perdeu mais em casa no Brasileirão, Oscar.
1: Mais um intervalo, em 4 minutinhos eu volto com muito mais aqui no Futebol Globo CBN. Para quem quer saber mais e melhor sobre futebol.

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1: O Ministério Público de Minas Gerais denunciou a diarista que roubou e matou um casal de idosos no bairro São Pedro, na região centro-sul de Belo Horizonte, no dia 29 de junho. Paola Stephanie Cirino foi denunciada por latrocínio por duas vezes, com agravantes de uso de meio cruel, uso de recurso que dificultou a defesa das vítimas e pelo crime ter sido praticado contra pessoas idosas. Além disso, ela foi denunciada por adulteração de provas, por ter manipulado a cena do crime para dificultar a perícia e por uso fraudulento de cartões bancários das vítimas. Para o promotor Mauro Fonseca Elovite, o crime foi premeditado.
2: Pelo que restou apurado, estamos convencidos que se tratou de um crime premeditado, tanto pela preparação anterior, quanto pelas medidas adotadas após o crime, seja para adulterar a cena do crime, seja para rapidamente vender todos os bens que foram roubados e providenciar uma fuga.
1: O proprietário de um restaurante da região central da cidade também foi denunciado pelo Ministério Público por furto mediante fraude por ter permitido que a faxineira usasse os cartões bancários dos idosos no estabelecimento. Os dois teriam dividido proporcionalmente os valores sacados. Paola também vendeu a outras três pessoas os objetos roubados, como joias, relógios e telefones celulares. Além das denúncias, o MP também pediu a abertura de uma investigação contra o primo da idosa morta. Foi ele quem indicou a faxineira ao casal. A suspeita é que ele possa ter passado informações sobre o padrão de vida das vítimas e o que poderia ser encontrado no apartamento. A promotoria também tem dúvidas sobre o teor de uma conversa por telefone que eles tiveram enquanto a acusada estava no imóvel dos idosos. A participação do parente do casal foi descartada pela Polícia Civil durante a fase de inquérito. Ele foi tratado como uma das vítimas de Paola, já que relatou aos investigadores ter sido dopado e perdido R$ 800 depois de um encontro com ela em um bar. Em nota, a PC informou que ainda não recebeu comunicação oficial por parte do Ministério Público para a retomada da investigação. Conforme a denúncia, Paola prestava serviços domésticos pela primeira vez na casa do advogado Cláudio Atala Inácio e da mulher dele, Clotilde Atala Inácio. Ela teria colocado um sedativo na bebida dos dois idosos para fazê-los dormir, com o objetivo de furtar bens do apartamento. Porém, enquanto pegava os objetos, Cláudio acordou e viu Paola praticando do furto. Por isso, a faxineira matou as duas vítimas a facadas. Antes de deixar o local, ela apagou vestígios do crime para dificultar o trabalho dos peritos. Após o crime, Paola foi até a casa dela, em Ribeirão das Neves, na região metropolitana, pegou o filho de 6 anos e fugiu para Itabira, na região central de Minas, onde foi presa pela Polícia Civil 3 dias depois. O MP informou ainda que apura a participação de outras 3 pessoas que podem ter adquirido os bens roubados. De Belo Horizonte, Desirê Miranda.
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1: Barradão, galera, presente para ver o jogo de hoje, Vitória e Palmeiras, daqui a pouquinho, nesta 21ª rodada do Campeonato Brasileiro. Amanhã tem jogo também, amanhã tem jogo do Corinthians. O Timão joga na Neoquímica Arena contra o Atlético Paranaense a partir das 7h30 da noite. Rodrigo Vitar, Rafael Prats, Gabriel Turdiak e Guilherme Pradella, Leonardo Dain, do Futebol Globo CBN, amanhã a partir das 7h30. Começo do jogo nos aplicativos, 8 da noite, também no radinho. O jogo do Timão amanhã contra o Atlético Paranaense. Aqui, Palmeiras contra o Vitória. Porto Alegre, tempo e placar de jogo, Leonardo Dai.
2: 45 do segundo tempo, 1 para o Inter, 1 para o Flamengo no Beira-Rio, Oscar.
1: Lá no finalzinho o jogo, já o Flamengo está empatando com o Internacional.
2: Mais 5 lá, Oscar.
1: Vai até 50 lá. Aqui, Palmeiras escalado, Vitória também escalado, não é, André Neto?
3: É sim, Oscar Ulisses.
1: Agora, na voz do André Neto, os times aqui no Futebol Globo CBN.

0: Palmeiras.
1: O alviverde imponente, líder do Campeonato Brasileiro, Palmeiras, está escalado por Abel Ferreira com Carlos Miguel, camisa 1, no gol. Os três zagueiros são Murilo, 26, Gustavo Gomes, camisa 15, e dois para Alexander Barbosa. Na ala direita, Alan, camisa 40. Na ala esquerda, Piquerez, camisa 22. Meio de campo de Marlon Freitas e Andréas Pereira. No ataque, Maurício, camisa 18, John Arias, camisa 11 e Ramon Sosa, camisa 19. Repetindo, Palmeiras, escalado com Carlos Miguel, Murilo, Gustavo Gomes e Barbosa, Alan, Marlon Freitas, Andréas Pereira e Piquerez, Maurício, John Arias e Ramon Sosa.
0: Vitória!
1: O Leão, do técnico Jair Ventura. O Vitória está escalado para mais um compromisso no Barradão com Lucas Arcanjo, camisa número 1, no gol. Na linha de defesa, Fabiano, camisa 70, é o lateral direito. O trio de zaga tem Brites, camisa 2, Kaká, 25, e Luan Cândido, 36. Na esquerda, Ramon veste a camisa 13. Meio de campo de Kaique, 95, 44 para o capitão Baralhas, 6 para Emanuel Martínez e 10 para Mateuzinho. No ataque, René veste a camisa 91. Repetindo, Vitória, escalado por Jair Ventura com Lucas Arcanjo, Fabiano, Brites, Kaká, Luan Cândido e Ramon, Kaique, Baralhas, Emanuel Martínez e Mateuzinho e René.
0: A arbitragem do jogo.
1: Arbitragem carioca no estádio Manuel Barradas. Apita Alex Gomes Stefano. O assistente número 1 é Rodrigo Figueiredo Henrique Correia. O assistente número 2 é Carlos Henrique Alves de Lima Filho. No VAR, o mineiro Marco Aurélio Augusto Fazecas Ferreira. Fica de olho em tudo o que acontece no Barradão. Locutor que canta e vibra. É com você, Oscar Ulisses.
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1: Né? E obviamente observa os dois times com três zagueiros. Agora, a maneira que cada um vai marcar pode ter diferença. Palmeiras, ora, tem a linha de 5, Vitória também tem uma linha de 5, né? O Brites, que é um zagueiro, mas pode ser um lateral, em algum momento uma linha de 4 para defender. E o Fabiano poderia ficar numa segunda linha do Vitória, quando a equipe do Jair Ventura não tiver a bola. Agora, Gabriel Dudziak, o Palmeiras pode enfrentar um cenário que geralmente é desconfortável para o Palmeiras jogar. Foi assim domingo contra o Atlético Mineiro. Uma equipe que às vezes deixa o Palmeiras mais com a bola para se posicionar do meio para trás para jogar. É verdade que o Vitória do Barradão, muitas vezes, é para marcar mais à frente no começo do jogo. Mas o Vitória procura muito o Baralhas, que chega bem à frente. O Mateuzinho, que chega muito perto do René, centroavante da Portuguesa, né? Centroavante da Lusa, que faz um bom brasileiro até agora. Vitória é um time bem treinado pelo Jair Ventura. Mas individualmente, Gabriel Dudziak, inegavelmente a diferença é grande. O Palmeiras pode aí contar com Arias inspirado, Andreas Pereira inspirado, Marlon Freitas inspirado, Sousa e Maurício inspirados para ganhar o jogo. Mas essa bola rolar, a parada é complicada para o Palmeiras daqui a pouco, Gabriel.
2: Sem dúvida, o aproveitamento do Vitória em casa mostra isso, como quase todo mundo tem dificuldades para jogar no Barradão. E a torcida vem junto, o Vitória aposta muito no fator casa para não correr riscos de brigar contra rebaixamento. E é uma equipe muito bem treinada pelo Jair Ventura. Dentro das possibilidades que o elenco traz, eu acho que é um dos melhores trabalhos aí da Série A desde o ano passado, o que o Jair Ventura desenvolve. E a gente vai ver um duelo aí de três zagueiros de um lado, três zagueiros do outro. Devem se encaixar muito facilmente os dois times na questão de marcação, sobretudo aí na questão do Palmeiras, né, que faz uma marcação de perseguições individuais. O Vitória um pouco mais posicionado, com linhas bastante próximas para não deixar o Palmeiras ter espaço ali na frente do gol do Lucas Arcanjo, que é... em linhas gerais, um bom goleiro, mas que, por exemplo, contra o Remo falhou, né? Então, assim, para conquistar pontos diante do Palmeiras, tem que funcionar a parte tática do Vitória, tem que funcionar a parte individual do goleiro Lucas Arcanjo, os três zagueiros têm que estar muito seguros, porque é possível, mas o Palmeiras, tô contigo, tem muito mais qualidade individual e é o favorito para o jogo de hoje, mesmo fora de casa.
3: Acabou. Porto Alegre, diga daí.
4: Porto Alegre não acabou ainda. 51,5 do segundo tempo, um para o Inter, um para o Flamengo. O juiz deu mais dois de acréscimo, vai até 52. Mas acabou em Mirassol. Dois para o Mirassol, um para o Remo. Mesmo com o jogo atrasado, o Mirassol sai da zona de rebaixamento do Campeonato Brasileiro. Joga o Grêmio para o grupo dos quatro últimos.
3: Como é que está essa luta lá embaixo? Quem é que está na zona de rebaixamento agora, daí?
4: Neste momento, Grêmio na zona de rebaixamento com Vasco, Remo e Mirassol nas quatro últimas colocações do Brasileirão. As pontuações: Grêmio com 22, Vasco e Remo com 21, Remo já com 21 jogos e a Chapecoense com 10 pontos.
3: O Mirassol tá bonito.
4: Mirassol foi para 23, Santos e Internacional tem 22, mas superam o Grêmio no saldo de gols. E o Vitória, que joga contra o Palmeiras, está com 26 pontos, 4 acima da zona de rebaixamento.
3: Aqui quase tudo pronto para o começo do jogo, meus amigos do Brasil, Porto Alegre agora.
4: Fim de jogo, um para o Internacional, um para o Flamengo. Flamengo vai a 39 pontos com 20 jogos. Palmeiras tem 44 pontos com 20 jogos, mas joga agora contra o Vitória, Oscar.
3: Futebol Globo CBN para o Brasil inteiro. Assim que acabar o futebol, meia-noite, sabe quem vem aqui na CBN? Paulo Galvão. O Rafael Prats, o que, é que você vai fazer terça-feira, dia 4?
1: Terça-feira, dia 4?
3: Está convidado para ir no Conjunto Nacional, Livraria Drummond. Quem você ajudou hoje? É o título do livro escrito pelo Paulo Galvão. Ele vai estar lá recebendo amigos e todos aqueles que têm interesse
1: isso em... Aí é coisa de alto nível, hein, Oscar? First class, hein, Oscar? Primeira classe, hein? Quando que vai ser o dia aí? Fala de
3: dia
1: novo.
3: Dia 4, terça-feira, a partir das 7 da noite, Livraria Drummond, Conjunto Nacional.
1: Vou lá. Tem autógrafo, será do...
3: Tá convidado, prazo, todo mundo. Dudziak, vamos lá, Dudziak.
2: A gente só tem que ver a escala, né?
3: Mas antes disso, meia-noite aqui, CBN, madrugada, Paulo Galvão com a gente. Vai começar o jogo, meus amigos do Brasil. Saída pertence ao time do Palmeiras de branco hoje. Palmeiras de branco, né, Neto?
5: Sim, Oscar. Segundo uniforme hoje do Palmeiras.
3: Tudo pronto no metade do campo. O time do Palmeiras pronto para tocar na bola. Pinta o árbitro. Começa o jogo no Barradão, em Salvador.
6: Vitória, Palmeiras.
3: Comigo e com toda a equipe esportiva da CBN. Lá vem Palmeiras do ataque, a bola para a pequena, domina pela ponta esquerda, já pertinho do domingo de fundo, marcado pela...

0: primeiro, volta para John Mares, recebe, recua na metade do campo. Na grande lua, capitão do time, Gomes. Encosta a bola pela direita no campo de defesa, Murilo. Murilo abre bola pela ponta direita no ataque, Alan. Recebeu lá pela ponta, sai da direita, vem para meio e volta aqui para o campo de defesa. Gustavo Gomes, o capitão do time, outra vez domina. Com meu eterno chefe, que fez aniversário ontem, lá no cima, o Sete Mares. Alô, Osmar Santos, o pai.
1: Eu vou com você nessa, garotão.
0: Lacarte 0-0, comecinho de jogo em no Barradão. Fabiano domina a bola pela direita para o time do Vitória. Tenta ser jogando, chuta, bate no Piquenês, vai fora. Lateral para o Vitória, na direita no campo de defesa. Está pronto o Fabiano para a cobrança do arremesso manual. Primeiros movimentos do Barradão. Palmeiras em campo. 21ª rodada do Campeonato Brasileiro.
2: Começou.
0: Já acabou em Porto Alegre, né, Thay?
2: Acabou, um para o Inter, um para o Flamengo. Bola rolando agora no Maracanã para Fluminense e Bahia. Campeonato Brasileiro 0-0, 10 segundos de jogo.
0: Vitória vem para atacar, bola cai pela direita. Renê domina, tenta a tabela, chega no comando. Baralhas faz a finta, vai para o chão, falta. Falta para o Vitória. Murilo faz falta, levanta os braços. Vitória pressiona, quer cartão amarelo do jogador do Palmeiras, Neto.
3: Jogada que começa lá no lateral, Oscar, e o Vitória consegue sair jogando. Renê faz a tabelinha com o Mateuzinho. A devolução não vem muito boa, mas a sobra se oferece ao Baralhas, que chega antes do Murilo. Zagueiro do Palmeiras acerta em cheio a canela do jogador do Vitória. A falta está marcada, o Murilo escapa do cartão. Falta na meia ofensiva, frontal ao gol do Carlos Miguel.
0: Lá vai Vitória para o ataque na primeira bola parada. Casa chega, Barradão lotadinho, lotadinho. O time do Palmeiras em campo, sabendo que o Internacional empatou com o Flamengo. O Flamengo só empatou hoje. Palmeiras tem 6 pontos a mais que o Flamengo na primeira colocação. Neste exato momento está com 5. Palmeiras está empatando aqui também. 5 não, está empatando, então está com 6.
4: Pontinha mais para o Palmeiras, 6 pontos de novo, Oscar. 6 pontos a mais para o Palmeiras em relação ao Flamengo.
0: Atenção, colocado para bater falta. O time do Vitória está pronto ali pelo comando do ataque. Ajeita a bola, camisa número 10. Renê toma impulso para bater. O Palmeiras volta todinho para a marcação ali no campo de defesa. 10 é o Mateuzinho, me informa que é ele. Está colocado para cobrança de falta. Renê número 91, dá um passo adiante. Lá vem Vitória. Carlos Miguel atento no meio do gol. Bola para Martínez para o gol. Bate na barreira. Bate na barreira e volta. Vitória domina a bola pela escanta. Ramon do meio do campo para o goleiro. Arcanjo sai do gol, sai da grande área para pegar, pressionado, lança para o ataque, enfia a bola pela meia esquerda, Murilo rebate, dá o toque de cabeça, tira para o Palmeiras, rebate, cai com João Arias, enfiou pelo comando, domina mal, atacante domina mal, Maurício, Kaique vem para retomar, pega para a equipe do Vitória, para Ramon, Ramon para Martínez, Martínez domina, muda o jogo pela direita para Brites, Brites parte para o ataque, toca para Fabiano, Fabiano lateral direito, avança pela ponta, enfiou na meia, Mateuzinho, tenta a finta, perde. Tira o Palmeiras, Barbosa para Piquenês, faz a finta, tentou escapar do Fabiano, Fabiano ganha dele. Ganha e desce para o Vitória, ponta direita, vai para o chão, pede a falta, o Rizal marca, tira o Palmeiras. João Marias com a bola, sai jogando, adianta a bola pela amiga, atenção, lá vem Andréas Pereira, recebe 3, marcando falta. Falta em cima do André, jogo parado. Neto.
3: Falta foi do Emanuel Martínez, Oscar, volante argentino, fazendo seu 30º jogo com a camisa do Vitória. Derrubou Andréas Pereira, a falta para o Palmeiras, que estava pressionado no campo de defesa.
0: Falta batida, Piquerez domina pela escanta, 0-0, jogo 3:40, primeiro tempo em Porto Alegre. Acabou o jogo já, Leonardo Nai.
2: Flamengo saiu perdendo, mas buscou um empate. Um para o Inter, um para o Flamengo, fim de jogo no Beira-Rio.
0: Murilo lança para o ataque, Maurício parte pela direita, impedido. Eu sou Está impedido lá na ponta direita, jogo parado, bola para o Vitória. Neto.
3: Sousa, que é um dos 3 jogadores que voltam de suspensão no Palmeiras hoje. Além dele, também o Barbosa, o Alan, no time titular. E no banco de reservas, o Kelvin, que também estava suspenso no último jogo. Hoje começa no banco. Estava impedido nessa daí o paraguaio. Ele que hoje ganhou a vaga que poderia ser de Flaco Lopes ou de Vitor Roque.
0: Sai jogando o time do Vitória, bola pela esquerda aqui no campo de defesa. O zagueiro Luan Cândido bate para o ataque, passa por todo mundo, vai para o goleiro, reclama de falta. O Vitória sai do gol, Carlos Miguel para fazer a defesa. Teve falta ali, Neto?
3: Teve não, Oscar. O Renê não ganhou a disputa corpo a corpo com o Murilo, ficou reclamando da falta. A bola é do Palmeiras.
0: Barbosa sai jogando, foi lançado ali pelo Carlos Miguel, bate para o ataque, lança a bola pelo comando. Lá vem Sousa, dominou, levou na meia, tentou chapéu em cima do zagueiro, espirra, volta. Maurício tenta, tira Luan Cândido. Afasta para o Vitória, levanta para o ataque, sobe a bandeira. Impedido, camisa número 9, Renê manda seguir o jogo. O juiz manda seguir, o Palmeiras tem posse de bola. Alan domina pela direita, volta para Mardon Freitas, recebeu na metade do campo, vem para a grande lua. Tudo marcado ali, vem voltando com ele, pega aqui no campo de defesa, agora com certo espaço. Rola pela direita para Gustavo Gomes, domina Gomes lentamente, vem buscando o ataque. Para Maurício, arma o time pela meia direita, abriu pela ponta. Lá vai Palmeiras, Murilo adianta, na para Alan, ela tenta voltar na meia, tira o Vitória de novo. Central técnica da CBN, a melhor do Brasil, Henrique Dias. HD, Renato Nazzi, na Central Técnica. Já o toque de 5 minutos. Meu reloginho aqui, o do Walter Fanganello Mairovic lá. Alô, professor Mairovic. 5 primeiro tempo lá, vem Palmeiras, Maurício tentou pelo comando, tiro, Vitória. Kaká faz o corte. Sai jogando o Kaique, John Marias aperta, retomou para o Palmeiras, tem posse de bola, Verdão pressiona, domina pela ponta direita, encostou na Megan Dregas, bola solta para ele, domina, passa Mardão Freitas na ponta, John Marias recuou pela direita no ataque Alan, Alan domina para o Palmeiras e volta aqui na metade do campo, Gomes se apresenta para o domínio, para Barbosa, recebeu na esquerda, adianta pelo comando do ataque, lá vai Souza, sai para receber, vem voltando com ela, porque é bem marcado. E perde no meio do campo. Baralhas tira. Cai do jogador do Palmeiras. Vitória com a bola. Bola para Mateuzinho. Ali na mega falta. Falta no Mateuzinho. Jogo parado. Placar da CBN em Salvador.
5: Vitória. Palmeiras.
0: 0-0. Está empatado. 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
2: Campeonato Brasileiro encerrados mais cedo. Mirassol 2, Remo 1. Internacional 1, Flamengo 1. Agora 5, primeiro tempo. 0-0 para Fluminense e Bahia. Amanhã 7:30 tem Corinthians e Atlético Paranaense. 9:30 Coritiba e Cruzeiro.
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0: Martínez faz a jogada, bate para o ataque. Palmeiras rebate, mas a bola saiu. Lateral para o Palmeiras, lá na direita, amigo do campo, não é, Neto?
3: É isso, Oscar. Palmeiras que vem na sua melhor campanha no Campeonato Brasileiro de pontos corridos. Entre os times que foram campeões do torneio, só o Flamengo de 2019 teve um aproveitamento melhor do que o atual aproveitamento do Palmeiras.
0: 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Palmeiras sai jogando com Gustavo Gomes aqui na defesa para Barbosa lá pela esquerda. 0-0 o jogo. Passa a metade do campo, vem para o ataque, tentou o lançamento na meia, bateu no zagueiro Mardon Freitas do rebote. Diante da marcação do René, volta um pouco, toca para Gomes. Gomes abre pela meia direita para Maurício, passa de novo a metade do campo. Ala vai para a ponta direita, Murilo também. Bola para Murilo, domina pela ponta, ameaçou, passe para Ala adiante. Prefere rolar pela meia para Mardon, de volta, domina, abriu para Maurício, recebeu na ponta direita. Tabelou com Mardon, enfiou na meia para Andregas, que primeiro tocou para Maurício, fez a fim. Armou esquerda, bate, cai o goleiro Arcanjo, cai no canto esquerdo para fazer a defesa. Neto.
3: Maurício, que no último jogo fora de casa do Palmeiras contra o Coritiba fez 2 gols. Primeira finalização do camisa 18 no jogo, de longe, rasteira fraca no meio do gol.
0: Sai mal, Vitória para o jogo aqui na metade do campo, bola fora, lateral para o Palmeiras, de graça, na direita, na metade do gramado, posse de bola para o verde. O jogo, começo de jogo, 8 minutos, primeiro tempo, 0-0. Fala, Rafael Prates.
4: Vitória dá alguns passos atrás inicialmente, Oscar. Palmeiras sai jogando com os zagueiros até a intermediária e o Vitória marca muito. E é um jogo que muitas vezes vai para um duelo individual. Então tem muito choque, muito combate, muito desarme, muita briga. Palmeiras é um pouquinho melhor no começo do jogo em Salvador.
0: Palmeiras toca para o ataque. Piquerez enfia pela meia para Sousa. Pico da grande área, domina, volta para Piquerez. Recebe na ponta esquerda, dá um tapa na bola, vai para a meia, voltou para a bolsa. Enfiou na canhota, Sousa recebe para Piquerez. Pico da grande área, tenta a fita das costas para o gol e perde. Baralhas tira. Tira para o Vitória, lança para o ataque, rebate o Palmeiras com Gomes. Faz o corte, toca na direita para Murilo. Murilo domina pelo campo de defesa, passa a metade do campo, vai para o ataque, 0-0. Aprofunda para Andregas, Andregas adiantou para Maurício, dominou, recua um pouquinho. Mardon, Mardon Freitas, domina pela meia, mudou para a meia esquerda para John Marias. Recebeu Marias, adiantou a jogada para Maurício, domina. No comando, tabela com Sousa, Maurício tenta o chute para o gol travado. Perde a bola, Ramon afasta para a equipe do Vitória, bola fora. Lateral para o Palmeiras lá pela direita no ataque. 0-0, está empatado. 9, primeiro tempo de jogo. Ala vai para a cobrança do arremesso. Manuel lá pela direita, balança o corpo, entrega para Gomes. Meio do campo, domina para o time do Palmeiras, para Mardon Freitas. Domina Mardon, marcado de perto ali pelo René. Prepara a devolução de bola aqui no campo de defesa. Abre pela direita para Murilo. Murilo já no ataque da meia, outra vez com Mardon. Mais à frente, Mardon Freitas enfiou na grande área. De Olarias, passa por ele, vai para o goleiro. Cai de Olarias, está na mão do Arcanjo. Neto.
3: Cocaído ali na dividida com o Baralhas, me pareceu o volante do Vitória. John Arias pediu o pênalti. Deu para ouvir o grito aqui de reclamação do banco do Palmeiras, mas nada marcado. Segue o jogo no estádio Manuel Barradas.
0: 0-0. Começo de jogo, estamos com 9:50. O jogo, Gabriel Dudziak. Fala, Dudziak.
6: O Palmeiras está usando bastante seus três zagueiros para mover a bola de um lado para o outro, mas daí para frente tem dificuldades. Única finalização palmeirense até aqui do Maurício. De longa distância e fácil defesa.
0: 0-0. Maurício domina a bola pela meia direita. Palmeiras vem para o ataque, trabalha agora pela ponta, encosta para Murilo ali. Murilo juntinho com ele. Maurício fica com a bola. Agora sim para Murilo. Murilo domina para Marlon Freitas. Recebeu pela meia. Vem a marcação do time do Vitória. Em cima dele está Mateuzinho. Bola tocada na ponta. Alan dominou, encarou a marcação. Ramon marca. Ele vem para a meia. Tocou no comando. Tabela feita. Marlon Freitas tenta devolver na área. Tirou o zagueiro. Volta Murilo. Muda o jogo na ponta esquerda. Piqueires que primeiro adiantou para áreas. Também aqui na canhota. Pico na área. Recebe, puxa para perto da direita, Piqueires avança pela esquerda, pede, Arias insiste na finta, prefere voltar agora para Marlon Freitas, recebeu pelo comando, muda na ponta direita, Maurício aberto na ponta, dominou, é Andrégas Pereira, recebe, recua para Murilo, Murilo domina, vem para o ataque para Maurício, na mega adiantou na direita, Ana recebeu, cruzou para trás, Piqueires vai bater, para o gol, toca no zagueiro, vai fora! Bate no lateral direito, ou bateu no Kaique, a bola vai para a linha de fundo, escanteio para o Palmeiras, por um triz, o Palmeiras não faz o primeiro gol. Neto.
3: Chegou muito bem o Palmeiras, Oscar, com a triangulação pelo meio, o John Arias chegou livre na grande área, fez o cruzamento e a bola chegou lá na esquerda para o Piqueires com muita liberdade. Demorou um pouquinho para chegar e finalizar o lateral uruguaio e aí deu tempo de três jogadores do Vitória se lançarem na bola para fazer o bloqueio. Escanteio Palmeiras na esquerda, Andréas Pereira na batida.
0: Lá na esquerda, Andréas Pereira só ameaça bater, toma distância, passa pela bola, quando veio correndo, passou pela bola e vai tomar distância de novo para a cobrança do escanteio. Juiz autoriza. Estamos com 11:30 no primeiro tempo. Todo o time do Palmeiras vai lá para a boca do gol. E de novo aquele pega-pela, aquele pega-pega, uma confusão grande na área. O juiz mandou o Andréas esperar. Chama a atenção dos jogadores do ataque, jogadores de defesa. O juiz tenta botar ordem na casa. Escanteio para o Palmeiras. Está 0-0 o jogo agora, 12 minutos do primeiro tempo. Barbosa deu um empurrão no jogador do Vitória, por isso a confusão. Autorizado, Andréas agora, todo mundo lá na boca do gol. Lá vai Andréas com a perna direita, levanta o braço, indica a jogada, partiu para a bola, bateu fechado, sobe o Vitória para fazer o corte. Rebate e volta para o Palmeiras, ala domina pelo meio, recua para Piqueires, Piqueires pega aqui pela meia esquerda, abre pela canhota, toca a bola aqui para Andréas Pereira. Outra vez dominou na ponta, enfiou lá para a grande área, atenção, toque de cabeça do Barbosa, sobe a bandeira. Impedido o ataque do Palmeiras, Neto.
3: Que chegava no lançamento longo, Oscar. Palmeiras está enfrentando hoje o Jair Ventura e tem um ótimo retrospecto contra o agora técnico do Vitória. São 11 vitórias, 3 empates, só perdeu uma vez, que foi na semi do Campeonato Paulista de 2018, quando o Jair Ventura comandava o Santos. O Santos venceu aquele jogo por 2-1, mas foi eliminado nos pênaltis. Então, assim, a única vitória do Jair Ventura sobre o Palmeiras também tem um gostinho de derrota, viu, Oscar?
0: 12:50, primeiro tempo, 0-0. 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
0: O jogo está parado, falta do Marlon Freitas e tem cartão, não só a falta, tem cartão amarelo para o jogador do Palmeiras. Neto.
3: Primeiro cartão do jogo, Oscar, aos 13 minutos para o Marlon Freitas, que deu uma chegada mais firme e me parece ter sido em cima do Baralhas, volante capitão da equipe do Vitória. Na verdade foi um braço mesmo, Oscar, foi uma disputa pelo alto. Marlon Freitas abriu o braço na hora da dividida, acertou com o cotovelo o rosto do volante do Vitória.
0: Placar de 0-0, está empatado. 13:30, primeiro tempo, jogo. Rafael Prates, fala, Prates.
4: Vitória está muito pelo lançamento, para o René brigar por uma primeira bola e tentar um rebote com Baralhas, com Martínez e com o Mateuzinho se aproximando um pouco mais. Chama atenção, Oscar, quando o Palmeiras consegue ter essa trama perto da área do Vitória. Marlon Freitas se aproxima, Andréas Pereira vai para a área, o Maurício também se movimenta muito bem. O Palmeiras teve uma chance muito boa com o Piqueires, o Kaique evitou o gol. Agora tem o Vitória e uma falta no campo de ataque.
0: Lá vai Vitória para o ataque, para a cobrança de falta, a bola pela meia esquerda, Palmeiras dá um passo atrás da marcação, 0-0 o jogo. Lá em Porto Alegre, acabou e acabou assim.
2: Um para o Internacional, um para o Flamengo.
0: Pronto, Mateuzinho para bater a falta lá pela meia esquerda, ajeita a bola com carinho de novo, procura o time já na grande área, Palmeiras forma sua barreira ali com dois jogadores, apenas, com um apenas, só para fazer referência do goleiro, já mandou abrir até, só o Andréas fica ali no local onde ia ficar a barreira, tá pronto para cobrança de falta, Vitória, Mateuzinho tá colocado perto da esquerda ali pela meia esquerda, o time avança, vai lá para a grande área, Palmeiras volta todinho para a marcação, autorizado, Mateuzinho para bater, procura ainda, levantou fechado na grande área, o toque de cabeça, Palmeiras tira. Sobe para fazer o corte Barbosa, a bola vai fora. Lateral para o Vitória pela direita no ataque. Fabiano já chega aqui com a camisa número 70 para a cobrança do remesso normal. Se mexe pela ponta direita, René pede ali pela ponta. Mateuzinho demora para bater o lateral. Sobe a sua, agora toca para René. Aberto pela ponta direita, dois do Palmeiras na marcação. Levou na linha de fundo, tentou, toca adiante. Piquelei, afasta. Tira para o verde. Lança na metade do campo, Vitória retoma. Brit estacou, tocou de cabeça, adiantou pela meia direita. Kaique tentou avançar na ponta, rebateu o Palmeiras, voltou para Baralhas. Baralhas para Mateuzinho, domina aqui pela ponta direita, finta feita, cruzamento na grande área, sai o goleiro. Carlos Miguel vai para o chão para fazer a defesa, a bola veio rasteira, está na mão do goleiro. Reloginho da CBN, 15 minutos, 20 segundos, primeiro tempo. 21ª rodada do Campeonato Brasileiro, no Barradão, em Salvador.
5: Vitória, Palmeiras!
0: 0-0 aqui. 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
2: Essa 21ª rodada tem 4 jogos ainda sem data. Botafogo e Grêmio, São Paulo e Santos, Atlético Mineiro e Red Bull Bragantino, Chapecoense e Vasco. Jogos adiados em função do calendário de partidas da Sul-Americana.
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0: Gosto muito com meu eterno chefe, Osmar Santos.
1: Vai chefiando o garotão.
0: Trabalha metade do campo, de Miro Palmeiras. Mardão Freitas, marcado de perto, ele pelo René. Volta a jogada, toca lá pela direita. Domina recuado, Maurício, muda o jogo. Abre aqui pela esquerda para Barbosa. Pega no campo de defesa com liberdade. Chama Mardão Freitas, vem na metade do campo. Domina Mateuzinho, aparece no raio de marcação. Ele domina metade do gramado na grande lua. Para Andréas Pereira, Rodopinho faz a finta. Murilo abriu pela ponta, bola para ele. Domina a ala, avança pela direita no ataque. Lançamento é para ala, volta o zagueiro. Tira, tira mal, a ala da sobra. Fintou, bateu pra fora do gol! Incrível gol que o Mala perde na falha do sistema defensivo do Vitória. Bola fora! Tiro de meta pro Vitória. Neto.
3: Lançamento do Murilo. Ramon bate cabeça com o Luan Cândido e a bola sobra pro Alan na grande área. Garoto do Palmeiras, camisa 40, voltando ao time titular hoje. Teve uma ótima chance. Oscar buscou o chute no contrapé do Lucas Arcanjo. A bola passou raspando a trave esquerda do Vitória. Teve torcedor do Palmeiras gritando gol nessa aí, Oscar. Mas foi pra fora, segue 0-0.
0: Tá empatado, 0-0. Tô recebendo mensagens aqui no meu computador, o pessoal que tá ouvindo a gente. Obrigado pela participação, Roberto Miller, Cícero Peixoto, Alex Ponta Grossa tá aqui, Rogério Valentim, Eliane Della Santina tá ouvindo a gente, Emerson Matheus com a família toda, Santa Bárbara do Oeste. Obrigado pela sintonia junto com Giovanni, junto com a dona Elaine, Elísia Marta, Maurício Donegal. Alô, Maurício! Galera que participa do Futebol Globo CBN, estamos também no YouTube, não é, Leonardo Dai?
2: youtube.com/CBN, Allan Kardec Machado, Bruna Nildes, Pedro Salles, Aline Vasconcelos, o Novinho está aqui, Wagner Olina, a Adriana Neto também mandando mensagem, Kleber José, Daniel Dantas, todo mundo ligado, Oscar.
0: Placar de 0-0 aqui no Barradão. Palmeiras vem para o ataque, Piquerez domina pela ponta esquerda para Maurício, Maurício ajeita pela meia para Mardon Freitas, daí para John Arias, recebeu lá pela canhota para Maurício, para Arias, domina curtinho para Mardon, voltou para Arias na ponta esquerda, marcado agora, recua na metade do campo, Barbosa outra vez com John Arias, domina pela ponta esquerda, dá o bote na marcação ali, o camisa número 14 do 44 Maralhas, chega junto, Maralhas faz um carnaval, foi seguro pela camisa, pelo cangote, pelo pescoço, por tudo. Vai pro chão, falta. Falta pro Palmeiras. Neto.
3: E John Arias depois, né, Oscar? Tem que ajeitar ali a gola polo da camisa do Palmeiras, do uniforme alternativo, porque foi puxado justamente por ali, pelo cangote. Falta marcada, vem o Palmeiras.
0: Placar de 0-0, Palmeiras de branco hoje aqui. Lá vem Barbosa, muda o jogo lá pra ponta direita, entrega pra ala, vai buscar o jogo, quase escapa, vai pra linha de lado, evita a saída, faz a finta no zagueiro. Uma, duas vezes, tintou bem, levou a linha de fundo, cruzou rasante, tira de qualquer jeito, Kaká. Afasta, volta, Palmeiras insiste, o toque vai lá pra grande área, afasta, para! Tira pro Vitória. No meio do campo, Mardon Freitas de cabeça para trás. Gomes tentou adiantar pela meia direita, perdeu. Vitória tenta o contra-ataque lançado, a bola muito forte. Passa por todo mundo, vai pro goleiro Carlos Miguel, sai do gol para fazer a defesa. 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
0: Toca o Palmeiras para o ataque. Ela vai Piquerez, entregou para Arias. João Arias domina. Se mexe ali pela big escanta. Ramon Souza volta para receber. Maurício também para tocar atrás. Barbosa recebe para Mardon. Mardon Freitas abre a oi pela direita no campo de defesa. Murilo. Murilo domina, já liga a ponta. Toca para Ala. Sobe a marcação. Ramon vai para cima dele. Ala voltou para Mardon. Errado na big chega à direita, Kaique tira. Corta para Mateuzinho, Mateuzinho para Ramon. Ramon adianta ali pela metade do campo. Lá vem René para dominar, recua para Baralhas, Baralhas mais atrás. Kaique domina das costas para o ataque e recua para o goleiro. Arcanjo sai do gol para fazer a defesa. Com Kaká aqui na direita, perigosamente o time do Vitória sai jogando. Piquerez aperta, roubou para o Palmeiras, para John Marias, dominou pela meia esquerda, marcado, rodopia, perde tempo, ainda com a bola, John Marias, se meteu lá pela meia direita, no ataque, abre pela ponta, Alan domina pela ponta direita, na marcação ali o Ramon, ele prende e volta, volta na metade do campo, recomeça o time do Palmeiras, trabalha pela direita, Murilo para Marlon Freitas, para Andregas Pereira, recebeu na meia esquerda, agora aqui na ponta aberto, Piquerez domina, puxa a bola para a meia, toca para John Marias também pela meia de volta na ponta esquerda, Piquerez aqui na beirada do campo, enfiou na grande área, Maurício domina mal, perde a bola, comete falta, falta para o Vitória lá no campo de defesa. Neto,
3: sofrida pelo Brites, Oscar, zagueiro argentino de 34 anos que estava no Fortaleza, é um dos quatro reforços que o Vitória acertou nessa janela de meio de temporada até aqui. E veio também um companheiro dele, né? O Tomás Pochettino, também está emprestado pelo Fortaleza até o fim do ano. Dois jogadores do Leão de Fortaleza, do Leão Cearense, indo para o Leão da Barra, o Leão Vitória.
0: A central técnica da CBN já aponta 21 minutos cravados do primeiro tempo. No Barradão.
5: Vitória
0: 0.
5: Palmeiras
0: também 0. 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
2: Palmeiras está indo a 45 pontos com esse empate. O Flamengo jogou mais cedo contra o Internacional, empatou em 1-1, foi a 39 e tem um jogo atrasado. O Atlético Paranaense com 36 joga amanhã contra o Corinthians. O Fluminense está indo a 34 e o Bahia indo a 32 com um empate parcial 0-0 no Maracanã, 20 do primeiro tempo.
0: Quem você ajudou hoje? Terça-feira agora, dia 4, lançamento deste livro do Paulo Galvão, lá no Conjunto Nacional, a partir das 7 da noite. Convidado, viu, Prats?
4: Opa, e vai ter autógrafo, hein?
0: Atenção, Vitória vem para o ataque, cruzamento, a bola vai fora, linha de fundo, escanteio, teve desvio. Escanteio, Andregas desviou, escanteio na esquerda para a Vitória. Neto.
3: Vacilo do Gustavo Gomes, hein, Oscar? Capitão do Palmeiras perdeu a bola no campo de defesa e o Vitória chegou com perigo, com o Mateuzinho na linha de fundo. Na hora do cruzamento, Barbosa foi bem para se jogar no carrinho e impedir que a bola chegasse na grande área. Escanteio na ponta esquerda, vem o Leão da Barra.
0: Vitória toma posição para bater, Mateuzinho está colocado na pena canhota no ataque, 0-0 o jogo, todo mundo na boca do gol. Mateuzinho bate, bola curta para Ramon, domina pela ponta esquerda, escora para Mateuzinho de novo, aumenta o ângulo, dominou na pena canhota, puxou para a perna esquerda, cruza em cima do Maurício. Bola fora em cima do Sousa, Sousa que está na marcação, bola fora, é lateral para o Vitória, lá pela esquerda, Neto.
3: Oscar, o Vitória tentou fazer o escanteio curto do jeito que o Palmeiras costuma fazer. Aí a defesa palestrina está acostumada a marcar esse tipo de jogada. Ramon Sousa ligado por ali. Fabiano, Oscar, aliás, Ramon, lateral esquerdo, vai jogar a bola na grande área. Vem latereio aí do Vitória.
0: Ramon está pronto lá pela ponta esquerda. 0-0, jogo 23 do primeiro tempo. É isso, levantou na grande área, vai desviada, bate, rebate, pede toque de mão. O time do U, a torcida do Vitória, afasta o Palmeiras. Rebate, voltou ali pela meia esquerda. Domina Martins, abriu pela ponta. Falta para o Vitória. Falta no Alan, recuado, tentou ali sair jogando, comete a falta, jogo está parado, é posse de bola para o Vitória, lá na esquerda. O Prats, teve um toque de mão lá, bateu no Murilo. Nada, né?
4: Nada, não. Pode jogar, Oscar, falta para o Vitória, mas é fora da área a falta para o Vitória.
0: Vitória, posse de bola lá pela esquerda, Neto.
3: Mateuzinho e Ramon, Oscar, os dois posicionados para a cobrança da falta na meia esquerda, falta cometida pelo garoto Alan, pressão do Vitória nesse momento no Barradão.
0: Ramon está pronto lá pela ponta esquerda para a cobrança de falta, todo o time do Palmeiras volta para a marcação da sua marca do pênalti na grande área, todo mundo na boca do gol, Ramon autorizado na esquerda, Mateuzinho na bola, perna esquerda, levantou fechado na área, o toque de cabeça fica vivo na grande área, sobe para cortar Barbosa, tira para o Palmeiras, rebate e volta para Baralhas, domina pela direita, de novo cruzamento na área, o toque de cabeça para fora do gol. Perigosamente o Vitória, Brites lá na área. Baralhas cruzou da direita, a bola passou por toda a defesa, caiu para Brites que subiu com dois. Escorou de cabeça Carlos Miguel Sólio. Bola fora, raspa a trave. Tiro de meta para o Palmeiras. Neto.
3: Oscar, Gustavo Gomes não chegou, Murilo perdeu na dividida corpo a corpo com o Brites e o zagueirão argentino quase, quase faz o seu primeiro gol com a camisa do Vitória em apenas o seu segundo jogo. Toque de cabeça, saiu raspando a trave esquerda do Carlos Miguel. A melhor chance do Vitória no jogo vai pra fora, segue 0-0.
0: O jogo, Gabriel Dudziak, 24:40, primeiro tempo, 0-0. Fala, Dudziak.
6: Os últimos 5 minutos foram do Vitória. Vitória conseguiu uma sequência de ataques, muito em bola parada, é verdade, mas a bola ficou ali pingando na área palmeirense e quase que sai o gol com o Brites. Palmeiras teve mais chances, Vitória teve a melhor.
0: Placar de 0-0, 25. 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É vitória na certa. O juiz chamou os dois capitães do meio do campo para tentar botar ordem na casa. Neto.
3: Por que, Oscar, nesse último lance, nessa última falta do Maurício, os jogadores do Vitória ficaram reclamando muito de uma cotovelada proposital no Kaká, zagueiro da equipe baiana. E aí agora o árbitro Alex Gomes Stefano do Rio de Janeiro está conversando tanto com Baralhas quanto com Gustavo Gomes para ver se ele acalma um pouco os ânimos. Maurício não tomou cartão amarelo nessa não. O juiz levou como lance de jogo o cotovelo no peito do jogador do Vitória.
0: E aí, Prat, era para cartão?
4: Não, para mim não era para cartão não, Oscar. Pode assim, até um cartão amarelo, né? O Marlon Freitas recebeu um cartão amarelo no começo do jogo. No critério do Alex Gomes Stefano, era um lance para amarelo do Maurício agora atingindo o Kaká. Agora, a pirotecnia dos jogadores é uma coisa absurda, né, Oscar? Simulação, os jogadores caem no chão, aí rolam pra cá, rolam pra lá, todo mundo reclama. É um lance pra amarelo pro Maurício, foi de bom tamanho.
0: E aí, Prat, esse lance? Aí, Dudziak?
6: Olha, eu nem no amarelo iria, não. É lance de jogo, o Maurício tenta proteger, não tem nenhum movimento de cotovelo. Mas é isso, o jogador brasileiro tá acostumado a qualquer tipo de encontrão ali. Fingir que é cotovelada no rosto. Não foi.
0: Goleb.com.br.
3: Amarelo.
0: João Pedro Iso. Alô, João Pedro. Alô, Iso. Obrigado pela audiência. Goleb.com.br. Para você se informar sobre o esporte ali. Que bacana. Belo site. Alô, Iso. 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
6: O Maurício tenta proteger. Não tem nenhum movimento de cotovelo. Mas é isso, o jogador brasileiro está acostumado a qualquer tipo de encontrão ali, fingir que é cotovelada no rosto. Não foi.
0: Goleb.com.br.
3: Amarelo.
0: João Pedro Iso. Alô, João Pedro. Alô, Iso. Obrigado pela audiência. 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Para você se informar sobre o esporte ali, que bacana, belo site. Alô, Iso. Sintonizado pela audiência. 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Para você se informar sobre o esporte ali, que bacana, belo site. Alô, Iso! 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
0: O jogo tá parado aqui, você me chamou, Neto?
3: Chamei, Oscar, porque o Maurício, no fim das contas, tomou o cartão amarelo sim. Segundo cartão para jogadores do Palmeiras, os dois, por conta de cotovelo, braço alto, no rosto, peito de jogadores do Vitória.
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0: O jogo, Prates, o jogo tá parado ainda, tá. Porque o jogador do Vitória Kaká. Continua caído, o Kaká. Tá caído, estão fazendo o quê? Uma cirurgia nele lá, Prates?
4: Me parece, Oscar, que eu tô vendo do Maurício, pegou ali no queixo, quase no pescoço do Kaká. Eu não sei se tá sangrando o queixo do zagueiro do Vitória. Tá sangrando, sim. Esse sangramento aí, claro que despertou ainda mais, assim, emoções afloradas dos jogadores do Vitória pedindo vermelho pro Maurício. A reclamação em cima do árbitro também. Não é um lance pra expulsão, não. Amarelo pro Maurício de bom tamanho, mas tá no chão o Kaká, o jogo tá parado em Salvador.
0: Tô vendo o lance de novo, mas teve uma cotovelada ali, não teve não, Dudziak?
6: Teve, mas eu não, assim, teve um movimento do cotovelo pra proteger a bola. Eu não acho que teve um movimento de cotovelada no rosto do jogador. Pegou o cotovelo no rosto, pegou sim. Mas pra mim, nem falta é.
3: Oscar.
0: Tá caído o jogador do Vitória ainda, o jogo tá parado. Neto.
3: Enquanto o Kaká fica caído no gramado, a torcida no Barradão tá soltando todo tipo de impropério contra o Alex Gomes Stefano, juiz da partida. Já chamaram de ladrão, já falaram que estão roubando o meu leão. E o Kaká segue caído no gramado, recebendo atendimento médico depois do corte no queixo por conta da cotovelada do Maurício.
0: Lá em Porto Alegre hoje o Flamengo jogou com o Internacional. O que é que deu, Leonardo Dai?
2: Saiu perdendo, mas buscou o empate. Um para o Internacional, um para o Flamengo. O jogo já encerrado no Beira-Rio.
0: 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Rodrigo Vittar, Rafael Prates, Gabriel Dudziak, Guilherme Pradella, Leonardo Dai. Terça-feira, Conjunto Nacional, Paulo Galvão. Quem você ajudou hoje tem livro do Paulo Galvão, tem o lançamento a partir das 19h, ele vai estar lá, nós também. Posse de bola para o Vitória aqui na defesa, vai sair jogando Vitória, finalmente o jogo vai ser reiniciado aqui. Toma posição, goleiro que larga o gol, vem lá para a linha da intermediária para bater falta. 29 minutos e 30 segundos do primeiro tempo, 0-0 no Barradão. Arcanjo está colocado para bater falta com a perna direita, bate, lança para o ataque. Aprofunda a bola pela ponta esquerda, já na grande área, sobe a zaga do Verde, tira. Rebote e volta para o Vitória, tentou o domínio pela meia direita, Fabiano adianta, a bola passa, sai o goleiro. Carlos Miguel vai para fazer defesa. Neto.
3: Tava ligado o Carlos Miguel, Oscar, fazendo o seu jogo de número 49. E o próximo ele vai completar 50 com a camisa do Verdão.
0: Palmeiras tem a bola pequenez para Marlon Freitas. Domina campo de defesa, recua mais ainda. Entrega para Barbosa. 30 minutos, bate a central técnica da CBN. 30 minutos, primeiro tempo de jogo. Campeonato Brasileiro, Barradão.
8: Vitória! Palmeiras!
0: 0-0, escanteio para Vitória, lá na esquerda, central da bola.
2: Os quatro últimos neste momento, Grêmio 22 pontos, Vasco e Remo com 21, a Chapecoense com 10 pontos. Logo acima, Santos com 22 e o Internacional, que empatou em 1-1 com o Flamengo, também com 22 pontos.
0: Gosto muito, escanteio na ponta esquerda, Vitória vem para o ataque, Mateuzinho está colocado, Palmeiras volta, todo mundo na boca do gol, Mateuzinho levanta, fechado na grande área, sobe a zaga do Verde, tira. Corte é feito de cabeça, Murilo afasta, volta para Mateuzinho, domina pela ponta esquerda, dois marcando agora, João Mares faz o primeiro combate, Souza está ali também em cima, Mateuzinho no chão, falta. Juiz pega a falta para o Vitória, Palmeiras não gosta, João Mares reclama. Tá caído o Mateuzinho, Neto.
3: E a reclamação é a mesma, né, Oscar? Do braço no rosto do Mateuzinho. Mas Ramon Souza chegou no tranco, ombro a ombro, no peito do jogador do Vitória. Pra mim, o Alex Gomes e Stefano foi enganado aí na cena feita pelo camisa 10 do Vitória. Falta colada na linha lateral na esquerda. Vem o Vitória, Oscar.
0: Falta lá pela ponta esquerda, só lateral. Juiz não deu falta, não. Deu só lateral. Ramon tá colocado pra bater. Ramon vai enfiar lá na grande área, lateral pro Vitória, pertinho da linha de fundo. Todo mundo na boca do gol. Levanta, sobe. O Palmeiras tira Murilo. Rebote no Maurício. Maurício domina aqui no campo de defesa. Sai jogando bem. A falta de vencida pra ala. Ala no chão, falta. Cartão amarelo pro jogador do Vitória agora. Para Martins, que fez a falta. Neto.
3: E que está voltando de suspensão hoje, Oscar. Estava suspenso no último jogo do Vitória contra o Remo, justamente pelo acúmulo de cartões amarelos. O Alan estava arrancando, passou por um e ia passando pelo Martins também. Aí o argentino levantou o braço esquerdo, acertou o rosto do Alan e parou o contra-ataque do Palmeiras. Primeiro cartão para jogadores do Vitória, Oscar.
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0: Mateuzinho pro Vitória do ataque, faz a finta, bate pro gol. Carlos Miguel cai, faz a defesa. Escanteio para o Vitória, lá na esquerda, Neto.
3: Contra-ataque rápido do Vitória, Oscar. Um belo lançamento do Luan Cândido, que encontrou o Mateuzinho. Fez o corte para cima do Murilo e bateu tentando surpreender o Carlos Miguel. Mais um escanteio para o Vitória. Mateuzinho de novo na batida.
0: Todo mundo na boca do gol. Mateuzinho na bola, perto da esquerda, levantou fechado na grande área. Espirra, fica viva na área. Chega, Barbosa e tira. Lateral para o Vitória, lá pela esquerda no ataque. Placar de 0-0, está empatado o jogo. Barbosa cai, está no chão o zagueiro do Palmeiras. 32, 33 minutos, está de pé o Barbosa já mancando. Volta ali para a grande área. Lá vem Vitória para o ataque, bola tocada ali pela meia. Domina Martínez, Martínez abre o jogo pela meia direita para Baralhas. Na ponta para Fabiano, Fabiano recebe aqui na direita, vai para a meia. Prende a bola, Baralhas encostou na ponta direita, inverteu com ele, pediu tocado. João Marias ganha, tira para o Palmeiras. Sai jogando, volta um pouquinho, entrega para Marlon Freitas. Marlon Freitas lança para o ataque para Maurício. Conseguiu dominar. Ali pelo Miguel Souza, domina mal, bola escapa dele, perde, volta Andréas, tenta retomar, vantagem do Vitória, Mateuzinho domina, levou na metade do campo, Andréas volta pro também, tira pro Verde, lança João Marias pro ataque, Kaká corrige. Faz o corte para o Vitória, tira, salva o Vitória aqui no campo de defesa. Para Fabiano, fica caindo o João Mares, a bola cai pela ponta esquerda, campo de defesa, domina Luan, lá pela canhota, Luan Cândido. Para Ramon, Ramon adianta pela ponta esquerda, Mateuzinho domina pela ponta, adiantou a jogada pela esquerda, no ataque, rasga a zaga do Verde, a bola vai fora. Gomes desvia, a bola para a linha de lado, João Mares caído lá na frente. Neto.
3: Com a mão na perna esquerda, Oscar, depois do desarme do Kaká. Zagueiro do Vitória chegou só na bola. Aí na sequência acertou o atacante do Palmeiras na dividida. O John Arias agora vai receber atendimento médico.
0: E essa falta, Prates?
4: É, Oscar, mas não foi falta não. O Kaká dá um carrinho, ele atinge a bola, o Arias toca, depois o Arias é atingido, mas o lance é normal. O Arias reclamou de uma falta que não aconteceu, foi muito bem no desarme. Na bola, o Kaká, zagueiro do Vitória.
0: É isso, Duziak.
6: É isso. Os jogadores estão tentando ganhar no grito, né? Dos dois times. Estão tentando ganhar muita coisa no grito. O árbitro está tentando apitar, mas está difícil desse jeito.
0: Placar de 0 a 0. Está empatado aqui. 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
0: Vai Vitória lá na esquerda no ataque para colocar a bola em jogo. Placar de 0 a 0. Está empatado no Barradão. 35 minutos. Vai bater a central técnica da CBN. Ramon de novo para a cobrança da remessa manual. Pede para o time lá para a grande área. Todo mundo vai lá para a boca do gol. Lateral na esquerda, perto na grande área. Vitória vem para o ataque. Juiz chamou o VAR. Juiz chamou o VAR. Será que foi a falta? Foi aquele lance em cima do João Arias?
3: Só se for, né, Oscar?
4: Parece que sim, Oscar.
0: Time do Vitória vai pressionar. Agora o juiz chamou o VAR. Duziak, você viu alguma coisa?
6: É, se for o lance do Kaká, eu só vou suspirar.
4: É, só pode ser do Kaká, Oscar. Dá um carrinho que já toca a bola. Só se o pé do Kaká subiu além da conta e atingiu áreas aí.
0: É esse lance mesmo que está mostrando na televisão ali. Ó. O Kaká chega para fazer o corte.
4: Não sei onde que o Kaká poderia colocar o pé desse carrinho que ele dá, Oscar. Não tem como ele recolher a perna. Ele atinge, o pé direito do Kaká atinge a perna esquerda, né, a panturrilha esquerda do Arias.
0: É que ele não pega na bola, né? Não tocou na bola.
4: Mas ele desarma tocando a bola, Oscar. Ele atinge o Arias depois do carrinho. Agora esse pé direito do Kaká.
0: Eu acho que quem tocou na bola foi o Arias. Eu também acho que não é para parar o jogo por causa disso.
4: Foi o Arias que tocou na bola e depois o Kaká toca também.
0: O juiz está voltando, vai expulsar. Está voltando para o meio do campo agora, pedindo para os jogadores se afastarem um pouco. A pressão dos jogadores do Vitória é grande. Cartão vermelho. Está expulso o Kaká. Kaká está expulso de campo. Vitória com 10 a partir de agora. 36 minutos do primeiro tempo. E o Kaká, ao invés de ir para os vestiários, vai lá para o meio do campo para conversar com o juiz, mão para trás, mas fala duro com o juiz. Kaká expulso. Prates.
4: Pra mim é exagerada a expulsão, Oscar. Claro que o Kaká atinge a panturrilha esquerda do Arias, o Arias toca a bola e dá o carrinho. Ele não tem como recolher aquela perna. É assim, aí tem que ver a intenção, tem que ver a força. O Kaká dá o carrinho, pra mim, toca a bola e o pé direito do Kaká que tá no alto atinge a panturrilha esquerda do Arias. Eu não chamaria no VAR se estivesse e também não expulsaria, Oscar. Pra mim é arbitragem.
0: E aí ele voltou atrás do lance tudo e marcou a falta pro Palmeiras lá pela esquerda. Duziak, suspirou, Duziak?
6: É desanimador, né? A gente está tentando fazer a transmissão do jogo, vendo aspectos táticos, vendo aspectos individuais. Aí é isso. Inventaram vermelho pro Vitória, estragaram o jogo.
0: Placar de 0 a 0, Kaká expulso. Neto.
3: O Vitória era o time com menos vermelhos até aqui no Campeonato Brasileiro. Só tinha recebido um cartão vermelho. Kaká é o segundo jogador expulso da equipe baiana na competição e está até agora no gramado, viu? Reclamando, conversando com Alex Gomes e Stefano. Muita indignação dos jogadores do Vitória que não respeitam a decisão da arbitragem nesse momento.
0: Oscar, e o Vitória vai mexer, né? Provavelmente vai mexer. Vai colocar mais um zagueiro ali agora porque tá tendo uma movimentação no banco. Está 0-0 o jogo. 38 minutos do primeiro tempo. Dai me chama. Fala, Dai.
2: Ia falar que a TV Globo mostrou o Kaká fazendo aquele gesto de roubo, né? Girando a mão sob a palma da mão fechada. Vai lá, Oscar.
0: Eu acho que foi o Luan Cândido que fez isso.
4: E aí vai ser expulso o Luan Cândido, Oscar. Vitória pode ficar com 9 agora.
0: Gente, Vitória pode ter mais um jogador expulso.
3: É isso aí.
0: Foi o camisa número...
3: Luan Cândido.
0: Foi o Luan Cândido que fez o movimento dizendo o seguinte: estamos sendo roubados aqui. colocou o polegar na palma da mão e girou a mão do polegar, e aí deu o seguinte, um gesto de roubo, e o juiz agora foi lá, olhou e está voltando para o campo. Que cartão que ele vai tirar? Algum cartão ele deve tirar, ou vai chamar o Luan Cândido por uma reunião, para o cantão. O Luan Cândido está fazendo cara de paisagem.
9: Ele nem viu, Oscar, que o juiz foi pro VAR, que ele vai ser expulso, ele não está nem sabendo.
2: Vai ser expulso no susto, hein?
0: É. Olha, o juiz está caminhando onde está o Luan Cândido bebendo água agora. Não pode. Xiii, cartão vermelho. Está expulso o Luan Cândido, que bate palmas ironicamente para o juiz. Está fora mais um do Vitória, com 9 a partir de agora. Prates, e aí, Prates?
4: A expulsão do Luan Cândido, ela é correta. Agora ela vem de uma expulsão que para mim é errada. O Kaká é expulso, mas nada justifica o Luan Cândido fazer esse gesto de roubo que ele fez. O Luan Cândido está expulso corretamente, mas é bom a gente lembrar que tudo começa com uma expulsão exagerada do Kaká. Vitória com 9 jogadores. Palmeiras tem 2 atletas a mais para tentar ganhar o jogo. Vamos ver como o Vitória vai tentar se safar de uns muitos minutos que faltam para acabar o primeiro tempo e o jogo também, Oscar.
0: 0-0, 39 do primeiro tempo no Barradão. Jogo parado já faz uns 5 minutos. 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
0: O Luan Cândido sai de campo aplaudindo ironicamente. Fez um gesto de roubo ainda há pouco. Por esse gesto foi expulso. Bandeira está com lá, a bandeira levantada, indicando alguma coisa. O Palmeiras tem falta aqui na ponta esquerda. O jogo está 0-0. Vitória a partir de agora com 9 em campo. 9 jogadores em campo. Palmeiras passa a ser o grande favorito do jogo agora. Já era antes, imagina agora, com 2 a mais. Toma a posição, Palmeiras, para a cobrança de falta lá pela ponta esquerda. Kaká deixa o gramado, Luan Cândido, idem. André que está colocado para bater a falta. Piquerez também está perto da bola. Todo mundo vai lá para a boca do gol. Autorizado o time do verde, número 88, entrou na equipe do Vitória.
9: Zé Vitor, Oscar. Zé Vitor, camisa 88, está em campo no Vitória. Saiu camisa 6, Emanuel Martínez, que já tinha cartão amarelo. Acho que o Jair Ventura não quis perder mais um.
0: Martínez sai, falta para o Palmeiras. Andregas tocou curtinho ali pela meia, vai Maurício, domina para o Palmeiras, a bola para o gol, vai para fora, vai pelo alto, link de fundo, tiro de meta para o Vitória. 0-0 o jogo. Oscar. Reloginho está batendo 41 minutos do segundo tempo, do primeiro tempo, 41 minutos. Campeonato Brasileiro em Salvador.
5: Vitória!
0: Com 9 em campo, a partir de agora, Vitória. Vitória 0, Palmeiras 0. Central da bola.
2: Playoffs valendo vaga nas oitavas de final da Sul-Americana em Bragança Paulista. 41 primeiro tempo, por enquanto 0 para o Red Bull Bragantino, 0 para o Sporting Cristal do Peru. Resultado leva o jogo para os pênaltis, porque o primeiro jogo também foi 0-0. Mais cedo, o Vasco venceu o Independiente Medellín da Colômbia pelo placar de 1-0 no Rio, que se classificou para enfrentar o Olímpia do Paraguai nas oitavas de final.
0: Comigo e com toda a equipe esportiva da CBN. Com meu eterno chefe, Osmar Santos.
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0: Posse de bola para a equipe do Palmeiras aqui no campo de defesa. Placar de 0-0, 42 minutos do primeiro tempo. É posse de bola para o Vitória. Fabiano na direita para a cobrança do arremesso manual. Torcida revoltada. Vitória teve 2 jogadores expulsos. Lançamento ali pela meia, pela ponta direita. Zé Vitor vai na primeira bola dele. Divide e perde. Palmeiras tira. Piquenez da sobra. Dominou aqui. Pires canta no campo de defesa. Tenta sair jogando. Vai para o chão. João Marias da sobra. Recupera para a Barbosa. Lança para o ataque. Bateu no jogador do Vitória. Ficou por ali. Tira Mardon para o verde. Já lança pela direita para a ala. Recebeu. Puxou pela ponta. Arranca para o time do Palmeiras. Perigosamente lá vem a ala. Larga a ponta. Vem para a meia. Se meteu no meio de 2 pernas. A bola rebote e volta pela meia. Baralhas ganha. Tira para o Vitória. Para Mateuzinho, domina pela esquerda. Defesa volta com Baralhas. Se mete lá pela canhota. Volta ala para retomar. Tira para o Palmeiras. Domina. Vai para o chão. Reclama de falta. O juiz não marca. Sai Vitória no ataque. Bola para Mateuzinho na ponta esquerda. Dominou. Levou para a meia. Fez a finta. Voltou para a ponta. Liga de fundo. Cruza para trás. Marlon tira. Bola para fora. Marlon Freitas desvia. Lateral para Vitória lá na ponta esquerda. Neto.
9: O Vitória com 2 a menos é valente. Oscar chega no campo de ataque. O Ramon pede o apoio da torcida. Oscar, Kaká e Luan Cândido com as expulsões vão desfalcar o Vitória no próximo jogo do Campeonato Brasileiro, que é contra o Flamengo fora de casa no domingo, dia 9 de agosto.
0: Lá na esquerda, no ataque, estou colocado para a cobrança do arremesso manual. Ramon, perto da linha de fundo. Vitória dá um passo adiante, vai para o ataque. Está 0-0 o jogo. Vitória tem 9 jogadores em campo, 2 foram expulsos. Ramon na bola, levantou lá para a grande área, desvia de cabeça. Marlon Freitas tira. Corta para o Palmeiras, rebote cai pela meia, tenta Maurício puxar. Fabiano ganha, tocou, bateu no Marias, vai fora. Lateral para o Vitória, pela direita no ataque. 2-0, 0-0, Vitória, 2 jogadores expulsos. 0-0, 44 minutos do primeiro tempo. 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
0: Palmeiras aqui na defesa, Zé Vitor vem para a Vitória, toca para Fabiano, levou pela meia, prendeu, voltou para Zé Vitor, sai cruzamento na grande área. Carlos Miguel sobe para fazer defesa. Está na mão do goleiro, pega e fica caído. Caído Carlos Miguel. Põe a mão no rosto e se gesticula bastante no gramado, se contorce em dores o Carlos Miguel. Ele subiu com camisa número 91.
9: René.
0: O René, que quase pediu desculpa para subir junto com ele. Mas o Carlos Miguel caiu e ficou se contorcendo no gramado. O juiz vai lá, pelo amor de Deus, gente, levanta e vamos jogar. O juiz deve ter falado. Não é, Neto?
9: É, Oscar, eu não sei se vai ter espaço na plaquinha do quarto árbitro do tamanho do número que vem de acréscimos aí, Oscar. Chegamos aos 45, já teve 2 intervenções do VAR, muita paralisação por conta de cotovelada. Vamos ter um acréscimo bem grande aí nesse primeiro tempo no Barradão.
0: 45, está escotado o tempo regulamentar do primeiro tempo no Barradão. 0-0, Palmeiras com a bola. Marlon Freitas encosta na esquerda, solta aqui na canhota para Barbosa. Barbosa volta para Marlon. Marlon Freitas dominou pela meia. Time do Vitória todinho atrás. Se defende a partir de agora, cada vez mais bola com Murilo. Domina para o Palmeiras. Marlon encostou, John Marias lançado. Rolou Maurício Souza para o gol.

0: Palmeiras. Maurício, ele, Maurício! Pegou na meia lua da grande área. Puxou para a perna esquerda e soltou uma pancada indefensável para o goleiro. E abre o placar do jogo. Na marca de 46 minutos. 46 minutos do primeiro tempo. Maurício recebeu depois do toque de letra do John Arias. Meia lua da área, mesmo marcado, conseguiu virar e solta uma pancada. Vai para o canto direito do goleiro, bola alta para o fundo da rede. Aberto o placar do Barradão. Agora em Salvador.
1: Palmeiras
0: 1,
1: Vitória
0: 0. 46 minutos, primeiro tempo de jogo. Detalhe, André Neto.
2: Com dois jogadores a mais, Oscar, o Palmeiras teve espaço pelo meio para chegar ao primeiro gol do jogo. Murilo faz o passe, o John Arias de calcanhar dá uma assistência maravilhosa para o Maurício, que gira, bate, a bola ainda toca na trave e entra no ângulo direito do goleiro Lucas Arcanjo. É o gol de número 7 do Maurício na temporada, um golaço para colocar o Palmeiras à frente no Barradão. 1 a 0 para o líder do Campeonato Brasileiro.
0: Lá vem Palmeiras, Andregas para o gol, vai para fora, longe do gol. Já estamos com 2 além do tempo regulamentar. Subiu a plaquinha, Neto.
2: Subiu, Oscar, mais 9 minutos de acréscimos, vamos até 54.
0: Oscar. Vai até 54, diga, Dai, central da bola.
3: Para atualizar a classificação do Campeonato Brasileiro neste momento, Palmeiras abrindo 8 pontos de vantagem para o Flamengo com um jogo a mais. Palmeiras 47, Flamengo 39, Atlético Paranaense que joga contra o Corinthians amanhã, 36 pontos na classificação do Brasileirão.
0: Mas aqui no Barradão, primeiro tempo, embora o time do Vitória tenha 2 jogadores a menos, está com 9 em campo, 2 foram expulsos, o Palmeiras ganha pelo placar de 1 a 0. Sai jogando o Arcanjo, levanta para o ataque, sobe Barbosa, toca de cabeça, a bola vai fora. Lateral para a Vitória ali pela direita. O jogo, Gabriel Dudziak, 1 a 0 Palmeiras. Fala, Dudziak.
4: É, com muito espaço fica mais fácil. E aí o Arias deu um toque de letra ali muito bonito para o Maurício, que fez o deslocamento na hora certa. Bateu muito bem na bola. O jogo totalmente condicionado pela arbitragem, mas o Palmeiras não tem nada a ver com isso. Aproveita o espaço que tem e faz 1 a 0.
0: 1 a 0 Palmeiras. Já estamos no acréscimo aqui. 48 minutos. 48 do primeiro tempo. Vai até 54. Bola enfiada na grande área. Palmeiras queira rebate ali de qualquer jeito. Marlon Freitas toca a bola pela linha da intermediária. Vem Maurício, toque de cabeça pela liga. Rebate Vitória. Brites lançou no ataque na ponta direita. A bola passa, vai fora. Lateral para o Palmeiras, da esquerda na defesa. Piquerez para Barbosa, domina sozinho na defesa para Piquerez. Piquerez empurra a bola para a zaga central para Gomes. O capitão do time domina pela linha da intermediária do Palmeiras no campo de defesa. Murilo encosta pela direita também na defesa. Bola tocada para Murilo. Recebe, leva para o ataque. Ela está perto na ponta. Bola para Marlon Freitas. Dominou pela meia. John Maia sai da ponta, vai para a meia. Pede. Maurício entra pela meia direita também. Lá na frente o Sousa. Bola foi tocada na direita para Murilo. Murilo recebe junto com Marlon. Marlon de volta para John Maia. Se adiante, voltou para Marlon Freitas, recebeu o lançamento para ala de cabeça, o toque para John Arias, tentou o domínio pela meia, tira o zagueiro, rebote, volta, Palmeiras aperta, sai o goleiro. Ala aparece, mas o Arcanjo na frente, está na mão do goleiro Neto.
2: E teve uma indefinição ali momentânea, né? Porque o Brites fez a proteção em cima do Alan, mas o Lucas Arcanjo demorou para sair do gol. Conseguiu proteger o Brites, o Arcanjo fica com a bola, o Palmeiras está vencendo 1 a 0.
0: Atenção, Vitória, sai mal, Arcanjo arruma lá atrás e tira. Lança para o ataque na linha intermediária, Palmeiras já recupera com Andregas. Para Murilo, domina pela direita, Andregas pede de volta, a bola chega para ele. Recebeu pela meia direita no ataque, ala vai para a ponta, bola para a ponta direita para ala, volta para Murilo. Também na ponta direita para Marlon Freitas, agora pela meia do comando para Arias. Arias domina, curto para Maurício, voltou, John Arias abriu na esquerda. Barbosa, Piquerez, Piquerez domina pela ponta, marca de perto pelo primeiro, volta um pouco John Arias, recebeu, levou na esquerda outra vez, Piquerez na ponta, volta no meio para Marlon Freitas, dominou para o time do Palmeiras, puxou pela meia direita, encostou Murilo, lançado Murilo, recebe, ala está aberto na ponta, foi lançado, chega Ramon na marcação em curta distância, bola de novo com Murilo, adiantou na meia direita, toques rápidos, caigo na direita, chance do Palmeiras, força para o gol, bateu no zagueiro, pro

0: Palmeiras. Gol contra. Fabiano faz contra. Trabalho do Palmeiras lá na direita. A bola chegou no comando. Mandou Freitas. Abriu para Sousa. Chegou na direita. Perto da linha de fundo. Fez o cruzamento com o goleiro saindo do gol. Gol ficou aberto. Sousa bateu cruzado. A bola tocou no Fabiano, que tentou tirar. Tirou com a perna esquerda, mas a perna direita contrariou a esquerda e empurrou para o fundo do gol. Gol aberto. Marca contra Fabiano e o Palmeiras faz o segundo gol do jogo. Infeliz, o Fabiano lateral para tentar fazer o corte, até estava fazendo. Mas aí a bola bateu na perna direita dele, foi para o fundo da rede. E o Palmeiras marca o segundo. 51 minutos, primeiro tempo de jogo. Agora no placar da CBN.
1: Palmeiras
0: 2,
1: Vitória
0: 0. O detalhe, Neto.
2: É, Oscar Ulisses, depois das duas expulsões, o Palmeiras faz dois gols. Os dois tabelando pelo meio. Belos gols do Palmeiras. Agora o Marlon Freitas recebe o passe que vem do Maurício e de primeira aciona o Ramon Sousa, que entra com liberdade de cara para o goleiro Lucas Arcanjo. O chute do Paraguai até saiu um pouquinho mascado, mas em direção ao gol. E aí o Fabiano, que poderia ser herói, poderia fazer o corte em cima da linha, e parece que ainda acaba escorregando na hora de dar o carrinho e fazer o corte. E aí o chute de perna esquerda bate na perna direita e vai contra a própria meta. Gol contra do Fabiano no seu segundo jogo com a camisa do Vitória. E o Leão da Barra agora perde 2-0 para o Palmeiras.
0: 2-0, Palmeiras ganha. Agora o reloginho está batendo 52, vai até 54 neste primeiro tempo. 2-0, Palmeiras. Piquerez domina a bola pela ponta esquerda para Marlon Freitas. Vem para o ataque, domina a bola pela meia, prende a bola. Maurício entra também pela meia direita. Murilo encosta, Murilo recebe. Adiantou na meia para Maurício, recebeu, voltou para Marlon Freitas. Gira pela ponta para Alan. Tem que voltar para evitar a saída. Ele bola, domina para o Palmeiras. Prende a bola, dois marcando, recua. Recua na metade do campo, Gomes chega, domina para André Gas Pereira. Palmeiras tem muito espaço para jogar, o time do Vitória tem dois a menos, dois foram expulsos. Bola na meia, Mardo adiantou na ponta, Murilo cruzou na grande área, perde o verde. Tira Baralhas, corte é feito, bola pela ponta esquerda, Relé domina pela canhota, passou a metade do campo, Andréas está na marcação, tentou fazer a finta, botou na frente, escapou do Andréas, velocidade lá pela esquerda no ataque, chegou pertinho da linha de fundo, Andréas volta na marcação, fintado de novo, bola para trás, bateuzinho para o gol, Carlos Miguel! Cai o goleiro e tira, escanteio para o Vitória. Neto.
2: Impressionante a jogada do René, Oscar. Centroavante do Vitória passou fácil pelo Murilo, chegou na linha de fundo e serviu ao Mateuzinho. Teve a chance da finalização, camisa 10 do Vitória parou no Carlos Miguel. Leão da Barra tem escanteio com 2 a menos.
0: Placar de 2-0, Palmeiras ganha o jogo aqui. Vitória com 2 a menos, primeiro tempo. Estamos com 53-20. 40 segundos e acaba o primeiro tempo. Escanteio lá pela ponta esquerda. Vitória vem para o ataque. Todo mundo no boca do gol. Mateuzinho está colocado para a cobrança. Mão na cintura. Passa no rosto. Procura o time na grande área. Lá vem Vitória em busca do seu primeiro gol numa vida, uma jornada difícil para o Vitória. Cruzamento na área. Toque de cabeça. René vai pelo alto. Ninguém de fundo. Tiro de meta para o Palmeiras. Neto.
2: René Oscar, que foi comprado em definitivo pelo Vitória neste meio de temporada, pertencia à Portuguesa, foi vendido por 1 milhão de euros. No Vitória tem 10 gols em 22 jogos.
0: O juiz aponta o meio do campo, termina o primeiro tempo no Barradão.
1: Vitória
0: 0,
1: Palmeiras
0: 2. Em Porto Alegre, como é que foi o jogo, Dai?
3: Internacional 1, Flamengo 1. Palmeiras está abrindo 8 pontos de frente na liderança.
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0: Qual é a tua manchete, Prats?
1: Jogo era tinhoso, vieram duas expulsões e para o Palmeiras ficou gostoso.
0: Deixa eu ver o Dai se ele dá nota, porque o Dai voltou dos Estados Unidos. Vê o Dai que é um carnavalesco aqui, fala Dai.
2: É, 9,5.
0: 9,5. O Dai voltou generoso.
3: Mas a Lari Menegatti não está não, Oscar, pela fisionomia
0: dela. Qual é a
3: dela
0: nota que você daria do Lari
4: Menegatti? Já perdi meu posto, o lugar é carnavalesco. Eu vou dar um 7.
0: 7?
1: Nossa.
0: Tá bom. Deixa eu ouvir a manchete do Dudziak. Vai, Dudes.
5: Uma intervenção equivocada do VAR. Um gesto do Luan Cândido de roubar. Dois vermelhos diretos pro Vitória. E o jogo que poderia ser bom virou história.
0: Vai, Dai.
2: 9,5.
0: 9,5. Lari.
4: 9.
2: Você sabe que a menor nota descarta, né, Oscar, no carnaval.
0: E aí, você quer dizer o que com isso? O que explica se dá?
2: A Lari foi embora.
3: É.
2: São os meus 9,5, meu.
3: É difícil. Bom, então.
0: Terminou o primeiro tempo no Barradão, está 2-0 para o Palmeiras. O time do Vitória está com 9 em campo, 2 foram expulsos e 2-0 para o Verde. Em 30 segundos, Leonardo Dai vem aí, central da bola no ar. 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
7: Leonardo Dai. 10 horas e 28 minutos no horário de Brasília, intervalo de jogo no Barradão em Salvador, 21ª rodada Campeonato Brasileiro, por enquanto 0 para o Vitória, 2 para o Palmeiras, intervalo de jogo também no Maracanã, por enquanto 0 para o Fluminense, 0 para o Bahia, mais cedo Internacional e Flamengo empataram em 1-1, Palmeiras está abrindo 8 pontos de vantagem na liderança com um jogo a mais em relação ao Flamengo, tivemos também o Mirassol vencendo o Remo pelo placar de 2-1. Bom, Palmeiras está vencendo bem, mas a construção dessa vitória do Palmeiras tem um contexto, né? O jogo estava 0-0 até os gols foram nos acréscimos, né? Mas o evento que muda o jogo vem aos 36 minutos do primeiro tempo, quando o Kaká do Vitória é expulso por intervenção do VAR. A gente já fala sobre esse lance já já. Mas depois da expulsão do Kaká, o Luan Cândido, outro jogador do Vitória, fez aquele gesto de roubo, né? Que é quando você coloca o polegar ali sob a palma da mão e gira a mão, né, para denunciar ali o roubo. O VAR viu, chamou o árbitro e ele foi expulso ali pela conduta em relação à arbitragem. Então o Vitória ficou com dois jogadores a menos do dia para a noite. E aí o Palmeiras fez os dois gols com o Maurício aos 46 minutos. E depois um gol contra do Fabiano aos 50 minutos do primeiro tempo, Vitória 0, Palmeiras 2. Bom, o jogo está resolvido para o Palmeiras, né? A gente tem aqui na CBN uma política de falar sempre o mínimo possível de arbitragem, mas esse é um jogo no qual não dá para fazer isso, porque é muito evidente que uma decisão da arbitragem, que é uma decisão controversa, mudou a partida. Vou tentar falar rapidinho, porque a gente está com o tempo apertado aqui, mas é só para a gente também explicar para o ouvinte como é que são as coisas, né? Me parece que a expulsão do Kaká, ela está dentro da ideia de jogo brusco grave. E a definição de jogo brusco grave é entrada ou disputa pela bola que coloca em risco a integridade física de um adversário ou faz uso de força excessiva ou de brutalidade. A minha opinião, muito rapidamente, é que não seria um vermelho completamente... Eu não expulsaria, mas não seria um vermelho completamente absurdo se fosse dado em campo, porque eu particularmente não vejo o toque do Kaká na bola. Eu acho que o Arias toca na bola e o Kaká não. A perna dele está um pouco erguida e, de fato, ele acerta o jogador do Palmeiras. O que me incomoda de verdade nesse lance é a intervenção do VAR. Eu acho que não era lance para o VAR intervir e transformar a partida desse jeito. Essa é a minha opinião. Quero ouvir os comentaristas, o Gabriel Dudziak e o Rafael Prates, mas, além desse lance, evidentemente, né, quero saber que jogo essa expulsão transformou.

0: Que jogo nós tínhamos no Barradão até aquele momento, Rafael Prats?
1: Jogo muito complicado para o Palmeiras. O Palmeiras teve um começo de jogo um pouquinho melhor, quando conseguia se aproximar da área do Vitória com os jogadores mais próximos da linha para dar uma opção de passe, para trocar passes próximos da área do Vitória. Mas até o momento da expulsão, daí acontece que o jogo estava ruim para o Palmeiras. O Vitória começou a desarmar mais à frente, começou a ganhar bolas perto da área do Palmeiras, começou a ter cruzamentos mais perigosos para a área do Palmeiras. E aí vem um lance que, inclusive, é uma roubada de bola do Marlon Freitas, que aciona o Arias e é o carrinho do Kaká. Que aí o vídeo chama e o Alex Gomes e Stefano expulsam o Kaká, logo em seguida expulsa o Luan Cândido pelo gesto de roubo. Depois da expulsão, das expulsões, aí não. Aí o Palmeiras tomou conta do jogo, passes mais perto da área do Vitória, Maurício fez 1-0, Fabiano contra 2-0, e o Palmeiras encaminhou muito, muito, muito a vitória para o segundo tempo, para manter, para ampliar a liderança na ponta do brasileiro.
0: Vitória 0, Palmeiras 2, Gabriel Dudziak.
2: É isso, o Palmeiras começou melhor, estava encontrando alguns espaços, batendo para gol, mas aí o Vitória equilibrou, né, as condições do jogo, com bola parada, cobrança de falta, cobrança de escanteio, e aí veio esse lance, né, que... No campo, para mim, claramente, só na bola, né? E dava um ânimo extra, né? Ganhou a dividida com o John Arias, vem para cima o Vitória. Aí o vídeo extrapola a atribuição. Para mim, não é caso de cartão vermelho, de jeito nenhum. Nem caso de amarelo, tampouco falta. Mas, enfim, você diz algo coerente, correto, né? Quando fala de o pé um pouco levantado, poderia ser algo, mas se poderia... Mas não era certeza de que deveria? Se poderia e não deveria, não é para estragar o jogo com intervenção de árbitro de vídeo.
0: É inevitável a gente comparar com a Copa, né, Gabriel?
2: Exato, e você viu essas entradas lá, segue o jogo. A gente tem que definir o que a gente quer, né? Então a gente quer parar com tudo? Então a gente vai parar com tudo. Tudo, tudo, tudo tem que parar. Então vamos ter 52 faltas por jogo. Se a gente definir que é esse o caminho, perfeito. O que não dá é, nesse jogo sim, naquele não. Nesse momento sim, naquele não. Contra o Flamengo, não. Contra o Vitória, sim. Para Chapecoense, sim. Para o Palmeiras, não. Isso é que não dá. Isso é que enerva, né? E a gente vem aí de 10 dias nos quais vazaram para a imprensa que a diretriz é mínima interferência do VAR. Tá aí a sua mínima interferência.
0: Exatamente, esse é o ponto que realmente me incomoda demais desde o começo do uso do VAR no Brasil, mas... e é uma coisa muito nossa, né? Repito, a Copa do Mundo teve um lance ou outro que a gente questionou se era para intervir e tal, mas a gente viu como o VAR interfere pouco no jogo, né? Aqui no Campeonato Brasileiro a gente tem exatamente o contrário. 10h34, por enquanto 0 para o Vitória, 2 para o Palmeiras, Vitória com 2 a menos, intervalo, já voltamos, Futebol Clube CBN, pode ligar que aqui tem jogo.

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0: 10h36 no horário de Brasília, em 3 minutinhos começa o segundo tempo de, por enquanto, 0 para o Vitória, 2 para o Palmeiras. Vitória com 2 jogadores a menos, 2 expulsos, pouco antes dos 2 gols do Palmeiras. Hoje vou ter que driblar um pouco aqui o chat do YouTube, que a coisa tá meio quente aqui, pessoal. Não dá. Estão xingando a gente.
1: Vai.
0: Não, estão xingando a gente e xingando entre si, os ouvintes, um xingando o outro. Quem achou que era para expulsar? Quem achou que não era? Então hoje eu vou ter que desviar um pouquinho aqui.
1: Isso
0: não,
1: interessantíssimo.
0: Mas muito obrigado a todos pela audiência e pelos comentários aqui no youtube.com/CBN. 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Lembrando que o Santos jogou ontem. O Santos venceu a Universidade Central da Venezuela por 4-2 e se classificou para as oitavas de final da Sul-Americana. O São Paulo não joga nesse meio de semana e, a bem da verdade, nem no fim de semana e nem no meio da semana seguinte, né? Porque o São Paulo está não está na Copa do Brasil e jogaria contra o Santos nesse meio de semana no Campeonato Brasileiro, mas não jogou porque o Santos teve o jogo adiado em função da Sul-Americana. Eu fiquei meio perdido aqui.
1: O
0: André Gonçalves me quebrou aqui.
1: Atualiza pra mim os três.
0: O André Gonçalves chegou com todo carinho falando assim.
1: Duvido que você fala agora, duvido.
0: Ô, seu animal, você falou que vai desviar das conversas porque você não quer falar a verdade.
1: É, não passa pano,
0: então,
1: não.
0: Dessa eu não desviei porque essa me quebrou aqui. 10h38, Futebol Globo CBN, pode ligar aqui que tem jogo.

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1: Leonardo Dai. 10h39, dentro de instantes começa o segundo tempo no Barradão, 21ª rodada, Campeonato Brasileiro, 0 para o Vitória, 2 para o Palmeiras, Palmeiras com 2 jogadores a mais. Começou o segundo tempo no Maracanã, Fluminense 0, Bahia 0, bola rolando também segundo tempo, Sul-Americana 0 para o Red Bull Bragantino, 0 para o Sporting Cristal. O Red Bull Bragantino está indo para os pênaltis lá, o jogo decisão de vaga nas oitavas de final da Sul-Americana. Palmeiras vai mexer ali, daqui a pouquinho o André Neto traz, mas só assim, dá para fazer alguma coisa o Vitória ainda, Rafael Prates?
2: Além da oração, tentar fechar o time, tentar ganhar alguma bola que vai um pouco pro campo de ataque, aproveitar alguma bola parada pro time não sair tanto de trás, mas o que isso não dá não, Dai, para evitar algum prejuízo ainda maior pro segundo tempo.
1: Adorei também o De Floyd, ninguém tá xingando, mané. Vem aí Oscar Ulisses, vem aí o segundo tempo de por enquanto 0 para o Vitória, 2 para o Palmeiras.
3: De volta para a etapa final no Barradão. Palmeiras vai mexer 3 de uma atacada só e o Vitória vai mexer também. Neto.
4: Vamos lá, Oscar. No Palmeiras, vem aí Kelvin, camisa 12, Flaco Lopes, camisa 42 e também M. Martínez, 32. Kelvin, 12, Flaco Lopes, 42, M. Martínez, 32. Está mexendo agora o Palmeiras. Primeiro a sair o Gustavo Gomes, capitão, camisa 15, sai para a entrada do M. Martínez, camisa 32. Vai sair também o 17, Marlon Freitas, para a entrada do 32, M. Martínez. Marlon Freitas, que tem cartão amarelo. E vamos ver quem que vai ser o último. Se eu tivesse que chutar, Oscar, eu chutaria que é o Maurício, que também tem cartão amarelo e que escapou de ter sido expulso lá no primeiro tempo. Estou esperando para ver a plaquinha subir aqui para confirmar para você quem que é o último que sai na equipe do Palmeiras. O Vitória também vai mexer 2 vezes e foi o Maurício mesmo, viu, Oscar? Maurício, 18, foi o terceiro a sair no Palmeiras, então Abel Ferreira tirou seus 2 jogadores que já tinham cartão amarelo no jogo e também o capitão Gustavo Gomes. Vitória tá mexendo agora, saiu camisa 10, Mateuzinho, vem o camisa 12, Tárzia, camisa 12, jogador argentino no lugar do 10, Mateuzinho, e a outra mexida é o René saindo, camisa 91, para a entrada do camisa... Ih, Oscar, peraí. Já confirmo. Ah, o Pochettino. Camisa 8, Pochettino veio aí no lugar do René, camisa 91. As 2 mexidas do Jair Ventura no intervalo.
3: Apita o árbitro. Começa o segundo tempo no Barradão.
0: Vitória, Palmeiras.
3: 2-0 para o Palmeiras. Comigo e com toda a equipe esportiva da CBN. Vitória tem 2 a menos em campo. Está com 9 jogadores, que 2 foram expulsos do primeiro tempo. Já está caindo um jogador do Vitória lá na frente, é o Zé Vitor, que subiu com... Teve cabeça com
4: Murilo.
3: Cabeça, não é isso?
4: Isso aí, Oscar, Murilo já subiu, cabeça com o Murilo.
3: Ficou caído o atacante e o jogo está parado. Mal começou e já está parado, mas está de pé o centroavante lá, não é, Neto?
4: Tá, Oscar, é o Zé Vitor, camisa 88, que é volante. Mais um jogador também que saiu da Portuguesa no Campeonato Paulista para defender o Vitória no Campeonato Brasileiro. Palmeiras já tem a posse, está começando o segundo tempo. O Verdão vence 2-0.
3: 2-0 para o Palmeiras, sai jogando verde com Barbosa. Barbosa domina aqui na defesa, leva na metade do campo, na grande lua, para M. Martínez. Recebe para o time do Palmeiras, passa metade do gramado, vem para o ataque. O André vai para a meia direita, pela esquerda, Piqueires. Sacionado na ponta esquerda, Piqueires domina, profunda para Arias. Arias volta lá para a defesa. Barbosa recomeça para o Palmeiras, para Martínez. M. Martínez domina metade do campo na grande lua, passa pelo próprio Murilo, adiantou a jogada pelo comando do ataque. Sousa dominou na meia, Andregas tentou o toque para Sousa, ficou no meio do caminho, caiu que tira, recua para o goleiro, fica caído o Andregas, a bola com o Arcanjo sai jogando, o juiz parou o jogo para que o Andregas possa ser atendido. Toda vez que ele para dá um medo, porque ele pode chamar o VAR, né?
4: É, Oscar. Marco Aurélio Augusto Fazecas Ferreira, o árbitro de vídeo, tá de olho aí, viu, Oscar? Falta foi em cima do Andreas Pereira, mas o juiz não marcou nada e aí depois parou o jogo. Não me parece nada sério com o Andreas não, viu, Oscar?
3: Placar de 2-0, Palmeiras ganha primeiros movimentos do segundo tempo no Barradão. 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Tem posse de bola, o goleiro vai sair jogando aqui no campo de defesa. O time do Vitória, Arcanjo, levanta para o ataque. Toca a bola lá pelo comando do ataque. Volta o Palmeiras para tentar fazer o corte. Subiu o Martínez, dá um toque de cabeça. Rebote do Vitória. Tenta ser Vitor ali pela liga direita. Pica da esquina. Adianta a jogada pela esquerda para a Sousa. Levou para o ataque. Toca adiante, bate no Britos, vai fora. Lateral para o Palmeiras, da esquerda do ataque. Próprio Sousa cobra para Piquerez, Piquerez para Emi Martínez. Martínez domina a metade do campo, grande lua. Na direita para Kelvin, Kelvin levou pouco depois da metade do campo. Aprofundou a jogada na ponta direita, o Andregas cruza na grande área. Sobe Fabiano, tira. Rebote do Piquerez, dominou para o Palmeiras lá pela ponta esquerda. Adiantou para Arias, recebeu na ponta, ganhou a grande área. Adiantou no comando, tira o time do Vitória, o juiz marca falta. Ficou falta do Sousa. Falta para o Vitória, Neto.
4: Falta do Sousa em cima do Baralhas, capitão do Leão da Barra. Oscar, Palmeiras está chegando a sua quarta vitória seguida fora de casa, 2-0 Verdão.
3: 2-0 para o Palmeiras. O Flamengo jogou mais cedo hoje, empatou com o Internacional 1-1 lá em Porto Alegre. Aqui o Palmeiras está ganhando o jogo 2-0. Vitória tem 9 em campo, 2 foram expulsos. Goleiro do Vitória ajeita a bola aqui no campo de defesa. Pouco depois da grande área, ali fora da grande área, para bater falta para o time do Vitória. Luiz Lucas Arcanjo está colocado para bater, toma distância com a perna direita, vem lentamente para a bola, bate, lança lá para o ataque. Aprofunda a jogada lá pela ponta direita, sobe o Palmeiras. Toque de cabeça do Vitória, vem na grande área do Verde, tira para Murilo. Murilo meteu lá no ataque, Flaco Lopes. Primeira bola, termina para o Palmeiras, trabalha pela direita, dá a falta, faz a quinta falta. Falta do jogador do Vitória, o jogo está parado. A falta foi do Luan Cândido, é isso? Neto.
4: Falta do Ramon, Oscar. Lateral esquerdo, camisa 13, o Luan Cândido foi um dos expulsos no primeiro tempo. Ramon fez a falta em cima do Flaco Lopes, centroavante que está voltando a vestir a camisa do Palmeiras depois de integrar o grupo da Argentina, que foi vice-campeão do mundo nos Estados Unidos.
3: O Luan Cândido foi expulso, o outro expulso, o Kaká. Vou riscar aqui, viu, Rafael Prats?
2: É, Oscar.
3: Placar de 2-0 para o Palmeiras. Verde no ataque, domina aqui na metade do campo. Emi Martínez toca adiante, recebe de volta. Amiga da Fogueira consegue dominar, escapa para Andregas, para Sousa, para o gol em cima do zagueiro. Bate no jogador Vitória, Brites tira. Rebate e volta para o Palmeiras. Murilo domina sozinho na metade do campo. Na esquerda para Piquerez, adianta para John Marias. Dominou na esquerda, Fabiano chega. Passou Sousa, lançado. Falta no Sousa. Baralhas faz falta, derruba o atacante do Palmeiras. Neto.
4: E a falta é perigosa, Oscar. Na ponta esquerda, quase um escanteio colado na área a favor da equipe do Palmeiras. O Sousa foi muito bem no drible. Dominou, esperou a chegada do Baralhas e aí adiantou. O volante do Vitória chegou atrasado, acertou só a perna do atacante do Verdão. Palmeiras segue pressionando em busca do terceiro gol, tá 2-0.
3: Placar de 2-0, Palmeiras. Falta pro Verde na ponta esquerda. 5 minutos do segundo tempo. Professor Walter Fanganello Mairovski disparou todos os reloginhos dele, estão marcando agora. 5 minutos 30 segundos do segundo tempo. Falta para o Palmeiras, colocado lá pela ponta esquerda. John Marias para bater. Todo mundo na boca do gol, direto para fora. Tiro de meta para o Vitória. A CBN marca 6 minutos agora. Meu reloginho aqui, o do professor Walter Fanganello Mairovski, que está comandando o trombeteiro anárquico.
2: Hoje quebrou um relógio só. Antes do segundo já tinha jogador expulso do Vitória. Hoje tá tranquilo, Oscar.
3: É.
2: Hoje não teve como se arrumar.
3: Placar em Salvador.
0: Vitória, Palmeiras.
3: 2-0 para o Palmeiras. Palmeiras 2. Gol do Maurício e gol contra do Fabiano. 2-0 para o Palmeiras. Que mais? 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
1: Campeonato Brasileiro, 9 minutos do segundo tempo, Fluminense e Bahia 0-0 no Maracanã. Mais cedo, o Flamengo empatou em 1-1 com o Internacional, o Mirassol venceu o Remo por 2-1.
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3: Gosto muito, como gosto, com meu eterno chefe, Osmar Santos.
5: Vai chefiando, garotão.
3: Jogo do Bragantino, como é que tá, Dai?
1: Bragantino fez um gol agora, Oscar, com o Pedro Henrique, mas o árbitro ainda tá esperando o VAR confirmar para saber se teve impedimento ou não. Se valer, 1 para o Red Bull Bragantino, 0 para o Sporting Cristal, 16 no segundo tempo. Com o resultado, o Red Bull Bragantino se classifica para as oitavas de final, já que o primeiro jogo foi 0-0.
3: Aqui placar de 2 a 0 para o Palmeiras. O Verde ganha. Lateral para o Vitória. Lançamento é feito pela direita. Toque de cabeça vem para a grande área. Murilo rebate. Tira para o Palmeiras. Devolve na metade do campo. Cai lá pela meia esquerda. Souza sobe. Dá um toque de cabeça. Flaco Lopes dominou. Escapou da falta. Meteu na ponta direita. Caiu aqui na ponta. Kelvin desce. Apoia o Palmeiras. João Malha se abriu aqui na direita. Bola ala para ala. Ala recebe na ponta. Volta um pouco o Andréas. Andréas Pereira. Bola curtinha ali pelo meio. Domina o Palmeiras. M. Martins pisa na bola. Tá tudo marcado. É Murilo. Murilo vem para o ataque, adianta pela ponta direita para Kelvin, voltou a jogada ali pela meio, o Andréas, cruzamento na grande área, Flaco desvia, sobe Fabiano, afasta para o Vitória, toca para a Tássia, voltou para Fabiano, falta do Diomarius.
1: Bragança,
3: diga daí.
1: Confirmado o gol do Red Bull Bragantino. Pedro Henrique marcou, agora 17 minutos, segundo tempo, 1 para o Red Bull Bragantino, 0 para o Sporting Cristal. Red Bull Bragantino está se classificando para enfrentar o Atlético Mineiro nas oitavas de final da Sul-Americana. E desse confronto, Red Bull Bragantino e Atlético Mineiro, vai sair o adversário do vencedor de Santos e Macará do Equador nas oitavas de final da Sul-Americana.
3: 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É vitória na certa. Arcanjo, goleiro do Vitória, está colocado ali para bater falta para Vitória, aqui na defesa. Vai para a bola com a perna direita, bate para o ataque, a bola cai na ponta direita. Vitória tenta o domínio pela ponta, aberto, lá vai Tício, tocou a bola pelo meio, falta para o Vitória. Falta do Barbosa, perigosa, linha de frente da grande área, ali pertinho, Neto.
4: E a torcida do Vitória, a toda oportunidade que tem, vai ao juiz. Falta foi cometida em cima do Diego Tarsi, a camisa 12, argentino que está emprestado ao Vitória pelo Independente da Argentina. Falta é uma boa oportunidade para o Vitória, quem sabe descontar com dois jogadores a menos, Oscar.
3: A torcida não se conforma, hein, Rafael Prates?
2: Não se conforma, né, Oscar? Porque realmente o jogo ficou completamente diferente depois do Vitória ter 9, né, estar com 9 jogadores. Jogo complicado para o Palmeiras, para mim uma expulsão errada, outra expulsão correta. É, também resultado dessa primeira expulsão que foi equivocada. E 11 contra 9 virou outro jogo, o Palmeiras está melhor, tem 2 a 0 no placar.
3: Falta para o time do Vitória, bola pela meia direita, Palmeiras volta todinho para a marcação, placar de 2 a 0 para o Palmeiras, 9 do segundo tempo de jogo. Tárcia está colocado para bater essa falta, autorizado, perna esquerda na barreira. Bate na barreira, Kelvin chega, tenta o rebote, vantagem para o atacante, domina a sobra própria, Tárcia lá pela direita, volta um pouco. Zé Vitor, cruzamento na grande área, toque de cabeça para o gol, sai o goleiro, tira Kelvin. Escanteio para o Vitória. Neto.
4: Que vai tentando, né, Oscar, nas armas que tem, com dois jogadores a menos, levar perigo ao gol do Carlos Miguel. Escanteio agora na ponta esquerda, o Vitória vem para o campo de ataque com os zagueiros que restaram.
3: Vamos para 10 minutos do segundo tempo, escanteio batido, bola curta aqui na esquerda, Kaique dominou, levou para a meia, só ameaçou bater, voltou um pouquinho, Fabiano recebe também pela meia, mudou o jogo na esquerda. Toca a bola aqui pela canhota para Pochettino. Cruzamento na grande área, linha de fundo, chega a linha de fundo, Zé Vitor ganhou, voltou, Tarsi, pênalti derrubado, caiu, o juiz manda seguir. Palmeiras tenta sair jogando, caiu o jogador do Palmeiras lá na esquerda, o juiz parou o jogo. Foi pênalti lá ou não foi, Prates?
2: E pareceu que sim, Oscar. Acho que o André Pereira dá um calça ao Tarsia. E pareceu pênalti, Oscar. Ah, mas vendo o replay já não me pareceu tanto assim, não. E foi em frente à arbitragem, hein? Foi em frente à arbitragem. Não achei pênalti, não, Oscar.
3: Acho que vai ter VAR aí, nem do Dziak.
6: Acho que não. Acho que não, Oscar. É, no ao vivo me pareceu pênalti, mas aí no ângulo lateral, não. Não foi pênalti, não.
3: CBN tá marcando
4: amarelo.
3: Cartão amarelo
4: pro Fabiano, lateral direito do Vitória. Fiquei em dúvida, Oscar, se foi por reclamação ou se foi por uma falta ali na sequência do lance, porque depois da não marcação do pênalti, jogadores do Vitória ficaram irritados. Tiveram uns dois lances ali em sequência de umas chegadas mais fortes. Fato é que o Fabiano toma cartão amarelo, mais um jogador do Vitória a receber cartão na partida.
3: 11 minutos, marca central técnica da CBN, 11 minutos, 20 segundos do segundo tempo no Barradão.
0: Palmeiras
3: 2
0: Vitória
3: 0. Central da bola, Leonardo Nai.
1: Palmeiras está abrindo 9 pontos de vantagem na liderança, 8 pontos de vantagem na liderança em relação ao Flamengo, que tem um jogo atrasado e hoje empatou em 1-1 com o Internacional, foi a 39 pontos. O Atlético Paranaense, que tem 36, pode chegar a 39 amanhã. Joga contra o Corinthians 7:30 em Itaquera.
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3: Palmeiras domina com Murilo. Murilo leva aqui no meio do campo, na grande lua. Sai da grande lua já no ataque. Abre pela direita o Andregas, pede Kelvin. Entra pela meia, lançamento é feito para Diomarias. Puxou, escapou, caiu na meia da área. Kelvin briga pelo rebote, perde a bola para Zé Vitor. Tenta sair jogando, falta em cima do Zé Vitor. Giz mandou seguir. Retoma Emílio Martínez para Piquerez. Enfia a bola pela meia esquerda para Flaco Lopes. Voltou para Piquerez. Cruzamento, a bola pro gol. Pega o goleiro. Arias bate de primeira, a bola vai onde estava o goleiro. Arcanjo faz a defesa. Neto.
4: Bela trama do Palmeiras pela esquerda agora, viu, Oscar? E aí o Piquerez, livre na grande área, fez o cruzamento. John Arias conseguiu se antecipar o Brites, mas não conseguiu finalizar direito. Tocou na bola mais esticando a perna do que chutando de fato. E a bola ficou no meio do gol. Lucas Arcanjo fez a defesa em dois tempos.
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3: O jogo, Gabriel Dudziak, estamos com 13 minutos do segundo tempo, 2-0 Palmeiras. Fala, Dudziak.
6: O Vitória já aguentou aí 13 minutos do Palmeiras sem tomar gol, né? Foi o que sobrou. Até chegou no ataque, teve ali uma reclamação de pênalti. É o que tá virando nesse segundo tempo para o Vitória tentar minimizar a quantidade de gols sofridos, né? Porque não tem muito como virar esse jogo. Não me parece que o Vitória tem forças para empatar esse jogo com 2-0, Oscar.
3: Placar de 2-0, Palmeiras, 13 minutos, 40 segundos, segundo tempo. Verde na frente aqui, está avançando na classificação do campeonato. Esca falta na perna direita para o Vitória bater. Está colocado lá pela ponta direita para a cobrança. Pochettino autorizado, camisa número 8 para bater a falta. Atenção, vem embora, cruzamento, sai. Carlos Miguel está na mão do goleiro. Sai da pequena área e pega. Neto.
4: Carlos Miguel, Oscar, com 2,04 metros nessas bolas alçadas mais levantadas, fica fácil para ele. Vem o Palmeiras, Verdão vence 2-0.
3: 2-0 para o Palmeiras aqui. Domina a bola, campo de defesa, o Verde, a bola com M. Martínez. Martínez abre pela esquerda. Piquerez recebe pela canhota, pouco depois da metade do campo, volta com Emiliano Martínez. Martínez mais atrás, Barbosa, sozinho na defesa. Murilo encostou pela direita, pediu o lançamento na esquerda de novo. Lá pela canhota, no ataque, domina Piquerez, puxa para o time do Palmeiras, enfiou na área, era para Andréas, o Kaique tira. Corta para o Vitória, devolve aqui na metade do campo o jogo, Rafael Prates. 14:40, 2-0 para o Palmeiras, segundo tempo. Fala, Prates.
2: Vitória tenta dificultar as ações do Palmeiras, Oscar, geralmente dividindo um pouco mais, ganhando alguma dividida para fazer o time sair um pouco de trás. Agora, toda vez que o Palmeiras põe a bola no chão e tem troca de passes do meio para frente, encontra espaço, claro, tem dois jogadores a mais. A questão do Palmeiras também dosar o que ele vai querer, às vezes, acelerar o jogo, o que vai querer de acalmar o jogo com bola no pé. O jogo está muito para o Palmeiras no segundo tempo.
3: Palmeiras toca a bola, Emi Martínez abre pela ponta esquerda, a bola cai pela canhota, Piquerez dominou pela ponta, prende e volta. Emiliano Martínez domina para Andréas, recebeu na meia, para Murilo, zagueirão 10 como se fosse atacante, aprofunda na ponta para Kelvin, recebe, bico na grande área, adiantou na área, Andréas para Kelvin, Kelvin na meia, agora voltou na meia esquerda, entregou para Emi Martínez, aqui na direita Murilo, cruzamento na grande área, tiro Vitória. Corte feito, Baralhas da sobra, domina para o Vitória, sai jogando aqui no campo de defesa. 2-0, Palmeiras ganha, falta para o Vitória. Neto.
4: Do M. Martínez, Oscar Ulisses, volante uruguaio, mais uma vez fazendo função de zagueiro no Palmeiras. Caçou o Fabiano, que ia escapando pela meia direita, a falta está marcada para o Leão da Barra no campo de defesa.
3: Central Técnica já está marcando 15 minutos 50 segundos no segundo tempo. No Barradão, em Salvador.
0: Palmeiras
3: 2,
0: Vitória
3: 0. Central da bola.
1: O Vasco se classificou hoje para as oitavas de final da Sul-Americana após vencer o Independiente Medellín da Colômbia por 1-0. O Red Bull Bragantino também está conquistando classificação, está vencendo o Sporting Cristal do Peru por 1-0. Sporting Cristal tem 1 a menos, 25 segundo tempo.
3: 2-0 Palmeiras. Quem está ouvindo a gente aqui, Jair Lucena, seu Edmilson Alberto, Marcial Barbosa, Galhardo Braga, Juruna Motoboy, alô Juruna, Roberto Miller, Cícero Peixoto, pessoal que manda mensagem aqui no meu computador, obrigado pela audiência, Rogério Valentim, valeu pessoal, CBN, ó, ligado em vocês.
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3: Toca para o ataque, o Palmeiras. Piqueires domina pela ponta esquerda, volta pela meia para Emi Martínez, daí para Andregas Pereira. Recebeu na meia, puxou para a perna direita, aprofundou na meia lua da grande área. Flaco Lopes domina, tem, fez a finta, abriu para João Arias. Não chega Fabiano no meio do caminho. Tira para a equipe do Vitória. Sai jogando aqui no campo de defesa, tentou partir para o ataque, afasta o verde. Barbosa dá o toque, Emi Martínez dá o toque de cabeça na esquerda, recebe de volta, soltou na meia. Flaco Lopes tenta a finta, Zé Vitor ganha dele. Ganha para Pochettino, Pochettino aprofunda a bola pela ponta direita. Ninguém do Vitória. Palmeiras faixa aqui atrás, sai jogando. 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
3: Lá vem outra vez Palmeiras na direita. Kelvin domina, solta a bola curta para Murilo. Abriu na ponta para Sousa. Sousa recebe cruzamento na grande área. Sobe o zagueirão Brites, tira antes do Flaco. Antes do atacante do Palmeiras. Corte é feito. Tássia na direita, tentou domínio, voltou mal. Baralha, Zé Vitor arruma aqui no campo defensivo. Toca a bola pela esquerda para Ramon. Ramon pega na defesa e bate para o ataque. Lançamento lá na meia, ninguém do Vitória. Passa por todo mundo, vai para o goleiro. Carlos Miguel pega ali na meia lua da grande área. Placar de 2 a 0, Palmeiras ganha o jogo. O jogo, Gabriel Dudziak. 18 minutos do segundo tempo. Fala, Dudziak.
6: O Palmeiras não está pressionando muito, não. Tem espaço, mas perto da área do Vitória tem dificuldades. Não está conseguindo muita finalização. Entrada do Flaco Lopes, teoricamente, é para melhorar o time, né? Você está jogando com o centroavante, um cara que faz gols. Mas o Palmeiras está cruzando muita bola, Oscar.
3: Dominou João Arias para Flaco Lopes, lá pelo comando, abriu na esquerda e sobe a bandeira. Impedido o Piqueires lá na canhota. Neto.
4: Palmeiras que está chegando a 12 jogos sem perder fora de casa, com 8 vitórias e 4 empates nesse período. É o melhor visitante do Campeonato Brasileiro, está vencendo pela 7ª vez em 11 jogos até aqui, jogando fora de casa, Oscar.
3: O Neto, próximo jogo do Palmeiras.
4: Oscar, já está na hora de pensar no próximo jogo mesmo. Palmeiras agora tem Copa do Brasil pela frente. Domingo, 4 horas da tarde, recebe o Fortaleza no Nubank Park, jogo de ida das oitavas de final. Verdão mexe, viu, Oscar? Lucas Evangelista, camisa 30, está em campo, a quarta mexida do técnico Abel Ferreira. Lucas Evangelista, camisa 30, saiu Alexander Barbosa, camisa 2, o Abel está querendo que o time vá um pouquinho mais para cima, viu, Oscar?
3: O técnico mexe lá, os comentaristas falam aqui, fala, Pratos.
2: Um zagueiro a menos para o meio campista a mais agora no Palmeiras, né?
3: Olha o Vitória do ataque, a bola pro gol, porque tira uma bomba, Carlos Miguel! Exigido o goleiro do Palmeiras, aparece, faz uma bela defesa. Um lance bonito aqui. Olha a bola para a área, o Pochettino chegou de primeira. Meteu para o gol, Carlos Miguel sobe e desvia. Escanteio para o Vitória, Neto.
4: Aí seria um golaço, Oscar. Primeiro porque o Lucas Arcanjo manda a bola lá do campo de defesa. O Zé Vitor ajeita de peito e o Pochettino de primeira chuta uma pancada de voleio. Veio Vitória.
3: Escanteio, batido, bola para a grande área, afasta o verde. Rebote, volta para o Vitória, cai na pela direita no ataque, domina Baralhas. Baralhas recebe a profunda jogada pela ponta para Fabiano. Fabiano domina, pico da grande área. Para Tássia, para Fabiano, não pega a bola, passa por ele, vai atrás, retoma. Para Zé Vitor, dominou na direita, recua um pouquinho para Tássia. Tássia domina ali pela meia, aprofundou na grande área. O time do Vitória tenta entrar, Piqueires tira. Corta para o verde, completa para Tássia.
2: E o Palmeiras agora tem Murilo e Emiliano Martins como zagueiros. O Evangelista para ter um meio campista a mais, Oscar.
3: Atenção, Sousa, contra-ataque seguro. Falta para o verde. Cartão amarelo para Brites. Sousa levava ali pela meia direita. Neto.
4: E era um contra-ataque 3 contra 2 do Palmeiras. Oscar Paraguaio demorou para soltar a bola. E aí o Brites fez aquela falta tática. Puxou o camisa 19 do Palmeiras. Recebe o cartão amarelo. Esse aí não tem como discutir, Oscar.
3: Falta marcada, Palmeiras vai para o ataque em busca do terceiro, 2 a 0 para o Palmeiras, 21 minutos, segundo tempo de jogo. Está colocado lá pela meia direita para a cobrança de falta o Alan. O Piqueires também sai da esquerda, vem para a meia para bater a falta.
4: Vai mudar o Vitória, Oscar. Vem aí o camisa 83, Jamerson 83 no lugar do 70, Fabiano, lateral direito que estava amarelado. Sai o Fabiano 70 para a entrada do Jamerson, camisa 83.
3: Palmeiras mexeu agora há pouco, entrou no time do Palmeiras o Evangelista e agora está entrando o Jamerson. Os técnicos mexem lá, os comentaristas falam aqui. O Dziak vai falando, deixa eu ver essa falta do Dziak. Piqueires está pronto para bater ali pela meia direita. Conversa com Andregas Pereira, também pronto para a cobrança de falta. Goleiro agachado no poste esquerdo, orientando a formação de barreira. Palmeiras já fez 2-0 para o Palmeiras. 21:40, segundo tempo de jogo. Vitória com 9 em campo, 2 foram expulsos. Piquerez toma distância, Andréas também está pertinho da bola para a cobrança. Piquerez aguarda o apito do juiz já autorizado. Lá vai Palmeiras, Andréas partiu para fora do gol. Pelo alto, liga de fundo, tiro de meta. Mexidas, fala do Diak.
6: E o Palmeiras sai dos três zagueiros, né? O Emiliano Martínez entrou como zagueiro. E nesse momento o Lucas Evangelista entra na vaga do Barbosa, vai ter mais gente do meio para frente. Agora, acho que para além de quantos tem no meio de campo, quantos tem na zaga, o Palmeiras está fazendo um jogo errado. O Palmeiras está se equiparando ao Vitória porque chega na intermediária e cruza a bola para dentro da área. E aí dentro da área tem 2-2, no máximo, 3-3, né? Então assim, não é um jogo inteligente que o Palmeiras faz da intermediária para frente. A entrada do Lucas Evangelista por si só não muda esse cenário.
3: Placar que doe essas mexidas, hein, Prates?
2: É, os caras, as mexidas do Vitória, o Jair Ventura está trocando o lateral, está tendo o jogador, pelo menos coloca o jogador mais descansado para evitar esses cruzamentos do Palmeiras, que o Abrador do Zaque destaca. A ver o Palmeiras agora como reage depois do Evangelista entrar no meio campo também.
3: Flaco para Sousa, na direita, dominou, já perto da linha de fundo, volta um pouco, Alan recebe, rolou na meia, Andréas lá na ponta de volta, Sousa dominou na ponta, marcado ali pelo primeiro tanto, curtinho na direita, bate no zagueiro, volta, tira Kaique, afasta para o Vitória, mas só ameaça, sai jogando, rebote, volta para o Palmeiras, insistiu na direita, Kaique de novo, agora a bola fora, lateral para o Palmeiras, na direita, no ataque. Placar de 2-0, Palmeiras ganha o jogo. 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Lá vem Palmeiras, Evangelista abre o jogo na direita para Kelvin, 2-0 Palmeiras para Ala, Ala pegou na ponta, marcado de perto ali pelo primeiro, volta para Kelvin, Kelvin ajeita pela linha do ataque, Evangelista, Lucas Evangelista tem posse de bola, desceu para o Palmeiras, na linha esquerda, lá na ponta, áreas aberto, recebe lá pela canhota, perto da linha de fundo, volta um pouquinho ali na grande área, Flaco Lopes para áreas, ajeitou Evangelista, tentou adiante, bate no atacante do Palmeiras, bate no Andréas, volta para Evangelista, insiste na esquerda, bola pela canhota, Piquerez para Diomarias, afinta na área, bate! Catou, largou, o goleiro passou pro gol.

0: Palmeiras.
1: Arias, João Arias. Palmeiras trama lá no ataque, Evangelista recebeu na ponta, adiantou, Piquerez lá na canhota, finta, vem para a meia, tocou para João Arias, dominou fintando. Bola ficou na área, perto da escanta, carimbou com a canhota. Goleiro cai, toca nela e aí mansamente ela passa por ele, vai pro fundo do gol. É o terceiro gol do Palmeiras, João Arias marca. 25 minutos agora, segundo tempo, no placar da CBN.
0: Palmeiras
1: 3,
0: vitória
1: 0. O detalhe, Neto.
2: O detalhe, Oscar, tem que ser esse domínio do João Arias, porque o Palmeiras estava com dificuldade para encontrar espaços no Vitória, que se defende com 2 a menos. Ele recebe do Piquerez no meio de 2 jogadores. O colombiano domina com o calcanhar esquerdo e domina já girando para cima da marcação do Tárzia. Já sai cara a cara com o goleiro Lucas Arcanjo e bate cruzado. O goleiro do Vitória não vai muito bem no lance não, Oscar. A bola toca na mão esquerda dele, mas mesmo assim entra no canto esquerdo. João Arias marca o seu 7º gol com a camisa do Palmeiras. Ele que começou toda a polêmica do jogo, sofrendo a falta do Kaká, que virou cartão vermelho. Faz o 3º gol do Palmeiras, que está com a vitória muito, mas muito encaminhada no Barradão.
1: Tárzia domina pela direita, volta a bola para Gemerson. Entrou agora o jogador do time do Vitória, pega pela ponta, recua para Brites. Brites da esquerda, Kaique domina aqui pela canhota, em vez do ataque, volta a bola para o goleiro. Arcanjo pega na linha de frente na grande área. Flaco Lopes vai para cima, lá a bola enfiada lá para o ataque. Rebate o Palmeiras, toca a bola pela ponta esquerda, verde. O corte foi feito para o Murilo, para Arias. Arias tocou para Andregas, domina Andregas pela esquerda para João Arias. Tárzia atira, corta para o time do Vitória, leva para o ataque. João Arias volta na marcação, Andréas também está ali, tentou a finta, escapou na meia. João Arias, toquinho curto para trás. Murilo domina, sai jogando para o Palmeiras. Abre o jogo pela direita para Emiliano Martins. Recebe para o Palmeiras, adianta aqui na ponta para Kelvin. Pegou na defesa, passa metade do campo, vai para o ataque. 26 do segundo tempo, lança mal na meia. Bola passou por todo mundo, vai para o goleiro.
2: Oscar.
1: Sai do gol, Arcanjo para fazer a defesa. Neto.
2: Piquerez que deu assistência no gol do João Arias, o último agora é terceiro do Palmeiras. Quarta assistência dele na temporada e o Piquerez hoje está atingindo uma marca importante. Está chegando a 241 partidas pelo Palmeiras e está igualando o Arce e o Valdívia na lista de estrangeiros com mais partidas pelo Verdão, subindo para a segunda posição, atrás apenas do Gustavo Gomes, que tem 415 jogos pelo Palmeiras.
1: A central técnica já bate 27 minutos do segundo tempo em Salvador do Barradão.
0: Palmeiras
1: no ataque, perde a bola ali pela amiga Flaco Lopes, tiro Vitória. Palmeiras 3,
0: Vitória
1: 0. Eli Martins dominou para o Palmeiras, vem para o ataque para Evangelista, abriu aqui na direita. Kelvin domina, puxa pela amiga, sai cruzamento na área, passou na esquerda. Piquerez, o toque de cabeça lá para a área, Sousa sobe para fora do gol. Tiro de meta para a equipe do Vitória. Placar da CBN 2-3, 3-0 para o Palmeiras. Central da bola.
3: Sul-Americano, Red Bull Bragantino está vencendo o Sporting Cristal por 1-0, 36 minutos do segundo tempo. Está se classificando para as oitavas de final. Olha a zebra, o Cienciano do Peru está vencendo o Lanús da Argentina por 3-0. Lanús tinha vencido por 2-0 na Argentina. Cienciano está fazendo 3-0. Está se classificando para enfrentar o Botafogo nas oitavas de final da Sul-Americana.
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4: Vai fundo, meu filho!
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1: 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Sai jogando metade do campo, o time do Palmeiras tem posse de bola, vence o jogo 3-0, Vitória. Sempre, repito aqui, com 9 em campo. Depois de expulsão de 2, ficou fácil para o Palmeiras, que toca a bola e gasta o tempo no ataque. Diga, Neto.
2: Mudança nas duas equipes, Oscar. As duas últimas mexidas, tanto do Vitória quanto do Palmeiras. Vai você e eu já falo.
1: Palmeiras tenta na esquerda, Piquenez sentou a finta, perde a bola, Tarsia corta. Diga, Neto.
2: Vamos lá, Oscar. O Vitor Roque, camisa 9, entrou no Palmeiras, fazendo seu segundo jogo depois da lesão no tornozelo. Saiu John Arias. Vitor Roque, 9, no lugar do 11, John Arias. E no Vitória, entrou camisa 15, Wallace. Volante Wallace, camisa 15, no lugar do Baralhas, 44. O Wallace, que é um dos quatro reforços do Vitória nesse meio de temporada, veio emprestado pelo Cruzeiro. Estava afastado lá na equipe mineira, depois de se desentender e ficar reclamando de companheiro de equipe no grupo de WhatsApp.
1: Todo mundo já mexeu tudo que podia, né?
2: Já, Oscar, ninguém mexe mais.
1: O técnico mexe lá, os comentaristas falam aqui. Prats no Ziac, olha, o Palmeiras está em campo com o Vitor Roque, o Wallace também está em campo do Vitória. 3-0 Palmeiras. Fala, Prats.
5: E todo mundo está pensando na Copa do Brasil no final de semana, né, Oscar? Vitória contra o Atlético Paranaense, Palmeiras contra o Fortaleza. Palmeiras vai reviver a dupla Vitor Roque e Flaco Lopes, agora os dois juntos, numa situação bem mais tranquila, né? Com dois a mais, com o Palmeiras está em campo para jogar. E o Wallace para reforçar o meio-campo do Vitória. Paralelo vai ser importante na Copa do Brasil, vai ser importante no Brasileiro. Hoje pro Vitória, o jogo terminou já há algum tempo.
1: Dudziak, essas mexidas, hein, Dudziak?
6: É bom pro Vitor Roque ganhar um ritmo de jogo. No caso aí do Wallace, né, me parece até um descanso pro Baralhas nesse momento, né, o jogo já tá perdido mesmo.
1: 3-0 para o Palmeiras aqui. Mais cedo, o Flamengo só empatou. Palmeiras está abrindo 9 pontos, 8 pontos, né, Dai?
3: 8 pontos com um jogo a mais, né? O Flamengo tem um jogo atrasado contra o Mirassol.
1: Domina a bola aqui no campo de defesa, o Palmeiras está jogando, Evangelista passa a metade do campo, vai para o ataque, 30 minutos, 31 do segundo tempo. Evangelista abre bola pela ponta esquerda para Piquenez, recebe de volta ali pela meia, toca para Andregas, mais à frente, marcado de perto, recua a jogada ali pelo meio, para Murilo, para Andregas de novo, aqui na ponta, para Kelvin, enfiou na grande área, o zagueiro tira, briga o Palmeiras, vem Andrega, volta para cortar o Vitória. Corte feito, a bola cai pela direita, defesa, Tarsia recuado para o goleiro. Lá atrás, Luiz Arcanjo pega, Palmeiras chega com o Vitor Roque, Arcanjo devolve para o ataque, assim devolve a bola para o Palmeiras. Recebe Murilo, recebeu, já tocou ali na meia para Emiliano Martínez. Domina Martínez, desce para o ataque, o camisa 32 do Palmeiras, bola curta para Evangelista. Adiantou na ponta esquerda no ataque, domina o Palmeiras lá pela canhota, Sousa recuado ali pela meia, domina para Evangelista, para Piquenez lá na ponta esquerda, chega a marcação, adiantou na meia, Vitor Roque, tabela feita, Piquenez liga de fundo, tentou cruzamento, matando o zagueiro, volta para Piquenez, recua ali pela meia para Evangelista. Dominou pela ponta esquerda, é o Murilo, fez a finta, adianta a jogada para Piquenez, toca na meia, sai para dominar Sousa, volta um pouco Murilo para Lucas Evangelista, recebeu lá pelo comando do ataque, adiantou na meia, domina Flaco Lopes, marcado, aprofundou para Vitor Roque, bola passa por ele, vai fora, tiro de meta para a equipe do Vitória. 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
1: 32, bate a central técnica da CBN, 32 minutos, 15 segundos do segundo tempo. No Barradão, em Salvador.
0: Palmeiras.
1: 3.
0: Vitória.
1: 0. Vitória com 9 jogadores em campo, 2 foram expulsos, 3-0 para o Palmeiras. Central da bola.
3: Mais cedo, o Mirassol saiu da zona de rebaixamento ao vencer o Remo por 2-1. Já em Porto Alegre, o Internacional saiu na frente, mas cedeu o empate para o Flamengo. Fim de jogo, 1 para o Inter, 1 para o Flamengo. Segundo empate seguido do Flamengo no Campeonato Brasileiro.
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1: Com meu eterno chefe, Osmar Santos.
4: Vai chefiando o garotão.
1: Lucas Evangelista domina para o Palmeiras. Adianta para Vitor Roque. Sai para receber pela meia esquerda para Piquenez. Piquenez recua aqui no campo de defesa com Murilo. Murilo adianta pela meia. Lá vai Palmeiras. Evangelista enfiou na grande área. Jefferson tira. Rebote ali com Brites, domina, faz a finta e sai jogando. Zé Vitor recebeu no campo de defesa para Tarsia. Tarsia domina pela direita, também da defesa. Lança aqui na metade do campo. Lá vem Pochettino para dominar, encostou bola curta para Zé Vitor, para Wallace. Wallace recebe na direita, recua a jogada aqui pela esquerda, muda de lado, muda bem. Toca a bola pela canhota, Ramon domina o lateral esquerdo, prende a bola, camisa número 95, é o Kaique. Kaique volta para Brites, Brites outra vez para Kaique. Diga, Neto.
2: Vitória só tinha tomado 3 gols como mandante no Campeonato Brasileiro até aqui. 2 na derrota para o Flamengo por 2-1 e 1 do Coritiba numa vitória por 4-1. Em 9 jogos tinha tomado 3 gols nesta noite contra o Palmeiras, toma mais 3, agora fica com 6 gols sofridos em casa no Brasileirão.
1: Lá vai Palmeiras, Souza domina, abriu para Vitor Roque, recebeu na esquerda, tentou a finta, perdeu na área. Jamerson tira, Wallace corta, falta do Vitor Roque. Falta para a equipe do Vitória na defesa, Neto.
2: O Vitor Roque agora vai ter uns minutinhos, né, Oscar, para ganhar ritmo de jogo. Está recuperado de uma lesão no tornozelo esquerdo. Ele tem sofrido bastante com lesões nessa temporada, fazendo apenas o seu 20º jogo em 2026 com a camisa do Palmeiras.
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1: O jogo, Gabriel Dudziak, 34 minutos, vamos para 35, o placar de 3-0 Palmeiras. Fala, Dudziak.
6: Esperando o jogo acabar, Oscar. Todos nós. Não tem mais o que falar, não tem muito o que falar. A arbitragem estragou o jogo, o Palmeiras está ganhando por 3-0, o Vitória quer que acabe, a torcida está gritando olé de forma irônica. A ver se o Palmeiras quer fazer saldo, né? É a única coisa que está em jogo nesses minutos finais.
1: 3-0 Palmeiras, 35, bate o reloginho da CBN, 35, segundo tempo. Em Salvador.
8: Palmeiras,
1: os gols do Palmeiras. Maurício, Fabiano contra e Arias. Palmeiras 3.
8: Vitória
1: 0. Dai, e aí, Dai, tá esperando o jogo acabar também, né, Natural?
3: É, mas eu tenho que esperar mais meia hora depois, né, Oscar, que é o central da bola, mas estamos aqui, estamos firme.
1: O central da bola vem forte.
3: Sempre. Amistoso inglês nos Estados Unidos, jogo encerrado agora há pouco. Liverpool venceu o Wrexham pelo placar de 1-0.
1: Comigo e com todo o time da CBN. Alan dominou para o Palmeiras, para Andregas, Andregas Evangelista, na meia esquerda, Sousa recebe, volta um pouco, domina pela canhota Murilo, entrega para Piquerez, domina pela ponta esquerda, bem adiantado, voltou a jogada para Evangelista, recua de novo, Murilo, domina pela esquerda, empurra para Emiliano Martínez, e Martínez recebe ali pela linha da intermediária, toca frente para o Palmeiras, abre o jogo na ponta direita para Andregas, ameaçou o cruzamento, prende a bola, puxa para a perna esquerda, volta um pouco, recua de novo para Emiliano Martínez, Martínez para Evangelista. Evangelista recebeu o amigo Palmeiras, toca a bola aqui no ataque, outra vez o Andregas lançado na direita, prendeu na liga da intermediária, tudo marcado, recua de novo, tocou curtinho ali pela liga para Martínez, Martínez, Andregas, Andregas na ponta direita, no ataque Kelvin recebe, a bola fica no pé do Palmeiras, vence o jogo pelo placar de 3-0, 37 minutos do segundo tempo, recebeu ali no meio, Emiliano Martínez na esquerda, Murilo aprofundou na canhota, Piquerez tentou a finta, Tárzea corta, tira para a equipe do Vitória, despacha de qualquer jeito para o ataque. 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
1: Lá vai Palmeiras, Vitor Roque, falta, o juiz pega a falta em cima do Flaco Lopes. Falta perigosa para o Palmeiras ali na meia esquerda. Neto.
2: Derrubado o Flaco Lopes, Oscar, falta já próxima meia lua da grande área. O Andreas Pereira já esfrega as mãos para essa batida aí, Oscar. Quem sabe o quarto do Palmeiras, a falta é perigosíssima.
1: Falta para o Palmeiras, pertinho da meia lua da grande área. 37 minutos, 40 segundos do segundo tempo. 3-0 para o Palmeiras. Flaco Lopes também vem para a cobrança de falta. O time do Vitória forma a sua barreira, protege o canto direito do goleiro. Piquerez ajeita a bola com carinho no gramado. Andréas conversa com Xixa, com Piquerez. Sousa também chega ali para bater, mas já sai da bola o Andréas. Palmeiras no ataque. Ficam Sousa e Piquerez para cobrança de falta. Evangelista também perto da bola. Quatro homens da formação de barreira. Placar do jogo 3-0 para o Palmeiras. Instantes finais do jogo aqui. Sousa parece que vai bater. Ele ajeita a bola de novo no gramado. Toma a distância. Piquerez pertinho dele. Os dois conversam. Autorizado o ataque do Palmeiras para bater essa falta. 38 e 20, segundo tempo. Placar de 3-0 Palmeiras. Lá vai Piquerez, lá vai Sousa. Partiu pro gol!

0: Palmeiras.
1: Ramon Sosa de falta, uma bomba, uma estilingada. Uma pancada com a perna direita, a bola passa pela barreira, vai no canto esquerdo do goleiro que cai, não acha nada. Balança a rede do Vitória mais uma vez. Ramon Sosa, Sosa marca de falta. Que falta forte, que chute forte ele deu. Agora, 39 minutos do segundo tempo no placar da CBN.
0: Palmeiras.
1: Palmeiras 4.
0: Vitória
1: 0. O detalhe, Neto.
2: Que paulada do Ramon Sosa, Oscar Ulisses. Faz falta agora aqueles gráficos da Copa do Mundo de velocidade da bola, porque foi um foguete do paraguaio no canto esquerdo do Lucas Arcanjo, no canto do goleiro, mas não tinha como o goleiro do Vitória chegar nessa bola aí. Ramon Sosa já tinha feito gol de falta pelo Palmeiras contra o Ceará na última rodada do Brasileirão de 2025. De falta, agora ele faz o quarto do Verdão, que aproveita os dois jogadores a mais para fazer saldo contra o Vitória. Fez 5 no jogo do primeiro turno, faz 4-0 agora no jogo do segundo turno.
1: O jogo, Rafael Prates, 30, 40 minutos, bate o reloginho agora, 40 do segundo tempo, 4-0 Palmeiras. Fala, Prates.
3: Oscar, o Sosa que foi bem na volta da Copa do Mundo contra o Coritiba, também joga bem hoje no Barradão contra o Vitória. A gente, obviamente, está pontuando, Palmeiras com 11, Vitória com 9, tudo isso tem que levar em consideração. Mas o Sosa, de novo, boa movimentação, interessado no jogo, olha o Palmeiras aí.
1: Flaco Lopes, perde, a bola espirra, vai para o goleiro, Marcanjo pega, completa, Prates.
3: E ele bateu a falta, colocou muita força na cobrança de falta, e o Arcanjo me parece que quis adivinhar, que a bola seria por cima da barreira, foi no canto do goleiro do Vitória. Quando ele quis voltar, dava mais tempo. Palmeiras faz 4-0. Líder, assim, absoluto do Campeonato Brasileiro. A arbitragem vai tomar conta, obviamente, do noticiário, dos debates, mas o Palmeiras aproveitou-se muito bem. Com dois atletas a mais, abriu vantagem e está goleando Vitória no Barradão hoje.
1: 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Lá vem Palmeiras do ataque, Evangelista entrega a bola para Andregas Pereira, dominou pela meia direita, 41 minutos do segundo tempo, 4-0 para o Palmeiras. O chute do Andréas bate no Zé Vitor, cai na direita no ataque com a ala. Ala recebe, volta pela linha da intermediária, Kelvin, domina Emiliano Martins, sai para o Palmeiras e empurra a bola pela meia esquerda. Dominou pela canhota, Evangelista, Oscar. Voltou para Murilo, passou, ficou de novo com Emiliano Martins. Diga, Neto.
2: Ramon Sosa com o gol chega a 9 na temporada, é o vice-artilheiro do Palmeiras atrás apenas do Flaco Lopes, que tem 14.
1: Lá vai Palmeiras, domina Evangelista, levou pela meia esquerda, procura o time lá na grande área, não tem ninguém, volta a bola pela canhota, recebe Piquerez, adiantou para Sosa, Sosa domina pela ponta esquerda, acabou de fazer o quarto gol do Palmeiras, 4-0 para o Palmeiras, para Vitor Roque, perde a bola. Jemerson tira, sai jogando aqui no campo de defesa. Wallace domina, volta com Jemerson, recebeu na direita. Palmeiras sobe a marcação, bola atrás, afasta de qualquer jeito o Vitória. Domina o Palmeiras, rebote, Emi Martins recua aqui no campo de defesa. Murilo recua no campo de defesa, Emiliano Martins domina. Sai jogando para o Palmeiras, adianta para Kelvin. Recebeu na meia direita, levou para o ataque, adiantou a jogada pela meia para Flaco Lopes. Rodopia dá a falta no marcador, procura alguém lá na frente para o passe. Muda o jogo, na esquerda, entregou para Piquerez, domina bem pela canhota. Pico da área, cruzamento, desviou do zagueiro, subiu, caiu na área, tira Kaique de cabeça, falta do Flaco Lopes. Juiz marca falta pro Vitória na defesa, Neto.
2: Empurrão do centroavante argentino nas costas do Kaique, volante, ex-jogador do Juventude, que está na sua primeira temporada pelo Vitória.
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1: Instantes finais do jogo, 4-0 para o Palmeiras contra o Vitória aqui. Falta para o time do Vitória, campo de defesa. Repita, vida do Palmeiras, Campeonato Brasileiro, próximo jogo só na outra semana, né, Neto?
2: Só no outro fim de semana, Oscar. Dia 9 de agosto, domingo, 4 horas da tarde, o Palmeiras recebe o Internacional no Nubank Park. Agora, o Palmeiras tem jogos da Copa do Brasil. Esse domingo, às 4 da tarde, recebe o Fortaleza, jogo de ida das oitavas de final da Copa do Brasil. Jogo da volta é já na quarta-feira, 9:30 da noite, fora de casa. O jogo será na Arena Pantanal, em Cuiabá. Fortaleza vendeu o mando de campo nesse jogo.
5: Terminou.
1: Onde daí?
5: Red Bull Bragantino classificado para as oitavas de final da Sul-Americana, venceu o Sporting Cristal do Peru por 1-0, vai jogar contra o Atlético Mineiro nas oitavas de final da Sul-Americana. E o Cienciano eliminou o Lanús, tinha perdido por 2-0 na Argentina e enfiou 4-0 no Lanús. Cienciano do Peru vai jogar contra o Botafogo nas oitavas de final da Sul-Americana.
1: aqui, Palmeiras, o ataque nos instantes finais do jogo, 43 minutos, vamos para 44, placar do jogo, 4 a 0 para o Palmeiras. Domina a bola pela meia esquerda, verde, Evangelista adianta a bola pela canhota para Piqueires, recebe na ponta esquerda, recua para Evangelista. Evangelista domina, Sousa dá um passo atrás, pede, bola solta para ele, dominou na meia, levou, adiantou um pouco para ele mesmo e recua para Andregas. Agora Andregas aqui na direita para Kelvin, bico na grande área, tocou na meia, Sousa para Kelvin, tabela feita, cruzou para trás, desvia para o gol, Vitor Roque, a bola vai fora. Tiro de meta para a equipe do Vitória. Neto.
2: Kelvin chegando com muita velocidade na ponta direita para fazer o cruzamento rasteiro. E o Vitor Roque teve a chance de fazer o golzinho dele. Se antecipou bem ao zagueiro Brites, mas aí na hora de bater para o gol não conseguiu dar direção. A bola sai à esquerda do gol do Lucas Arcanjo. Está terminando no Manuel Barradas. O Palmeiras vence e goleia 4 a 0.
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1: Placar de 4 a 0 para o Palmeiras. 45. Vai bater o reloginho da CBN.

0: parado, passe de bola para o time do Vitória ali pela direita. Pouco depois da metade do campo, o juiz marcou falta para o Palmeiras. Bola para o Palmeiras, Vitória retoma. Zé Vitor recua lá do meio do campo para o goleiro. Marcanjo sai do gol, sai da grande área para fazer a defesa. 45 e 42 agora. 1 minuto e 18 para acabar o jogo aqui. 4 a 0 para o Palmeiras. Repita a classificação do campeonato em primeiro, Palmeiras. Agora 47, é isso?
1: Isso. 8 pontos de vantagem para o Flamengo, que tem 39, mas um jogo a menos. Amanhã o Atlético Paranaense joga. O Atlético tem 36 pontos, pode chegar a 39 também se vencer o Corinthians em Itaquera.
0: O Atlético pode passar o Flamengo?
1: Passa pelo número de vitórias. Iria 39 pontos com 12 vitórias. O Flamengo tem 11.
0: Lá no ataque, desce de novo o Palmeiras, domina Evangelista, enfia a bola pela ponta direita para ela, pertinho da linha de fundo. Menos de um minuto para o final do jogo, domina aqui na ponta, recua um pouco. Toca a bola aqui na direita, Andregas cruza, travado, a bola fora. Lateral para o Palmeiras na direita no ataque. 46 e 30, segundo tempo, 30 segundos para acabar. Palmeiras ganha 4 a 0, juiz olhou o relógio, nem espera os 30 segundos. Termina o jogo no Barradão em Salvador.
2: Vitória
0: 0
2: Palmeiras
0: 4, Maurício, Fabiano contra, Arias e Sousa batendo falta. 4 a 0 para o Palmeiras, fim de jogo. Futebol Globo CBN, para quem quer saber mais e melhor sobre futebol, as manchetes.
1: Primeiras manchetes, porque depois da citação a gente já vai direto para a Voz do Brasil, Oscar.
0: Deixa eu ver aqui, o Rafael Prats fez a manchete, Prats.
3: Sim.
0: Rima.
3: Sim.
0: Muito boa?
3: Não, muito ruim.
0: Que isso, Prats? Tá igual o juiz?
3: Parecido.
0: Deixa eu ver qual é a manchete.
4: Palmeiras abre 8 pontos, mas seu assunto é arbitragem. Intervenção exagerada, reclamação, aí virou fuleiragem.
1: Terminou.
0: Essa história de notas, é isso?
1: Terminou o jogo no Maracanã, Fluminense 0, Bahia 0. O último lance do jogo, Oscar, foi uma tentativa de voleio do Soteldo pra fora. Fica aí a informação.
0: E a nota do Prats?
1: Eu não prestei muita atenção porque eu tava vendo o voleio
0: ele
1: do Soteldo. Então
0: 10. Dá tempo,
1: não, 10, 10, não precisa repetir 10, tá?
0: Não, repete.
4: Palmeiras abre 8 pontos e o assunto é arbitragem. Intervenção exagerada, reclamação, aí virou fuleiragem.
1: Repetiu, caiu pra 8.
0: Do Dizia que fez uma manchete linda.
5: Não.
0: Com rima e tudo.
5: É uma rima aqui.
0: Deixa eu ouvir.
5: O VAR sugeriu uma decisão. Vou começar de novo. O VAR sugeriu uma decisão desastrosa. A partida passou a ser horrorosa. O Palmeiras, que não tem nada com isso, fez 4 e poderia ter feito 5.
0: A nota do Dizia, Leonardo Dai.
1: 9,5.
0: Tá bom. Olha aqui, mensagens nossas em seguida, Central da Bola nos aplicativos da CBN, no Radinho, a Voz do Brasil. Futebol Globo CBN, para quem quer saber mais e melhor sobre futebol, 4 a 0 para o Palmeiras.
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1: 11 horas e 31 minutos no horário de Brasília. O Palmeiras dispara na liderança do Campeonato Brasileiro. Fim de jogo em Salvador. 0 para o Vitória, 4 para o Palmeiras. Palmeiras abre 8 pontos de vantagem para o Flamengo. O Flamengo tem um jogo a menos. O Flamengo empatou hoje com o Internacional 1-1 em Porto Alegre. O Flamengo já tinha empatado no fim de semana contra o São Paulo. O Palmeiras tinha vacilado, né? Perdido o jogo para a equipe do Atlético Mineiro. Dessa vez o Flamengo tropeçou, mas a equipe do Palmeiras acabou aproveitando e venceu

0: 4-0 o Vitória. Deixa eu só fazer o seguinte, vamos fazer uma mensagem publicitária que eu tenho assuntos a tratar aqui com o Oscar Ulisses. Em um minutinho a gente volta. Em um minuto a gente volta, Futebol Globo CBN, pode ligar que aqui tem jogo.
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0: Sou eu, 11h33, tudo resolvido aqui.
1: Odai.
0: O Palmeiras venceu o Vitória por 4-0 e já resolvemos os nossos assuntos, né, Oscar Ulisses?
1: É, resolvemos, mas eu fui acusado, viu, Rafael
0: Prado? É, de maneira.
2: E você tem direito à defesa, Oscar, por favor. Qual que é a sua defesa que você vai apresentar agora?
1: Não fui eu.
2: Não, é essa é a defesa? Não fui eu?
1: É o seguinte...
2: Já ouvi isso algumas vezes, Oscar, de outras pessoas também. É só isso que você vai falar?
0: De
2: não foi você,
0: todas as características de Oscar Ulisses, tem uma que eu compartilho com ele, que é que, assim, às vezes a gente esquece as coisas em algum lugar e tal. E aí eu vi o Oscar com um item que eu perdi, eu fiquei na esperança de ser o meu, mas não era. Então, foi, era isso que a gente estava resolvendo aqui. Essa você ganhou, Oscar.
1: Esse era o assunto, Rafael Prats.
2: É, tá explicado.
1: Fui acusado indevidamente.
0: Bom. Não, de maneira nenhuma.
2: O Dá tá causando alguma preocupação. Eu vou conversar com ele depois.
1: O Dá, depois que teve aquele. Os artes trampistas.
2: Acho que foi isso. Deve ter sido isso.
0: Depois que eu fiquei uma hora e meia na salinha da imigração lá pra conseguir entrar nos Estados Unidos, a coisa ficou diferente. Mas enfim, 11h34, o Palmeiras venceu o Vitória por 4-0. E você que tá no. Você que se conecta agora ao Central da Bola, fala assim: nossa, mas hoje foi fácil pro Palmeiras, né? Hoje o Palmeiras foi tranquilo. Não é bem assim, né? Porque o jogo tava difícil até os 36 minutos do primeiro tempo. Quando o Kaká vai num carrinho em cima do, me ajudem, Arias, do John Arias. Enfim, eu confesso que eu não vejo o toque do Kaká na bola. Teve gente que viu, até os comentaristas
3: tem,
0: aqui viram.
3: Tem. É porque o John Arias toca na bola primeiro.
0: Isso é impressionante.
3: E aí depois o Kaká acerta a bola mais sem querer, né? Ele acaba chegando... Ele queria chegar com o pé na bola, mas por conta do toque do John Arias, ele chuta meio com a canela a bola.
0: Entendi.
3: E depois acerta o Arias.
0: Boa, então essa é a descrição do lance. E aí com o outro pé, né? Ele acerta o Arias... O juiz no campo deu o cartão amarelo, né?
3: Não, o juiz não deu nem falta.
0: Não deu falta, desculpa. Não deu falta, desculpa. O juiz não deu falta e aí depois o VAR chamou e ele deu o cartão vermelho pro Kaká. O Luan Cândido tava lá vendo o lance, né? Enfim, e não concordou, evidentemente, com a marcação. Fez aquele gesto clássico de roubo, né? Que é quando a palma da mão tá aberta, você coloca... O dedo polegar aqui sob a mão, para quem tá nos vendo no YouTube, tô fazendo aqui o gesto, e aí você fica girando a mão que está sob a palma da outra mão, evidentemente, né? E para dizer que o juiz estava roubando e tal e coisa. O VAR chamou o juiz de novo, falou, ó, conduta ali do Luan Cândido e tal, não pode. O juiz expulsou pela maneira assintosa como ele acusou a arbitragem de desonestidade. E depois disso, o jogo se abriu pro Palmeiras, né? O Vitória perdeu dois jogadores no mesmo lance. E aí o Palmeiras fez 1-0 com o Maurício, ainda no primeiro tempo, aos 45 minutos. Ainda no primeiro tempo, aos 50 do primeiro tempo, o Fabiano fez um gol contra, 2-0 para o Palmeiras. E aí no segundo tempo, o John Arias fez 3-0 para o Palmeiras, aos 24 minutos do segundo tempo. E o Ramon Sosa fechou a conta aos 38 do segundo tempo, 4-0 para o Palmeiras. E na soma dos placares dos dois jogos aí contra o Vitória nesse Campeonato Brasileiro, 9-1, né? Fez 5-1 no Vitória em Barueri lá no começo do campeonato, 4-0 hoje em Salvador. Rafael Prats, é muito difícil ganhar do Vitória em Salvador, é só a segunda derrota do Vitória
3: no campeonato. Tomado 3 gols, né?
0: Em casa no campeonato.
3: Em casa, só tinha tomado 3 gols.
0: Impressionante. E a derrota pro Flamengo tinha sido lá no comecinho do campeonato,
3: 10 de fevereiro.
0: Na terceira rodada, inclusive pega o Flamengo agora na próxima rodada, né? Então, foi na terceira rodada do campeonato, volta a perder agora. E dificilmente alguém vai fazer 4-0 no Vitória no Barradão nesse campeonato. Enfim, evidentemente é um jogo que tem um muro aí que separa dois momentos muito diferentes da partida, né, Prats?
2: Sem dúvida, Dai. A gente tem de contar a história do jogo até os 35 do primeiro tempo. Era um jogo que o Palmeiras até inicia um pouco melhor que o Vitória. Quando o Palmeiras conseguia aproximar os jogadores ali na área, na entrada da área do Vitória, né? Do Marlon Freitas, encontrar um passe. O Murilo é um zagueiro nesse sistema de 3 zagueiros do Palmeiras. O bom passe dos zagueiros é geralmente do pé do Murilo. O Andreas Pereira chegando próximo da área, com o Arias também se movimentando muito, saindo da esquerda para o meio. O Sosa de novo incomodando muito, ele e o Maurício no primeiro tempo, a marcação do Vitória. Só que depois de um começo um pouco melhor do Palmeiras, o Vitória entrou muito mais no jogo. E ao entrar no jogo, o Vitória dificultou demais as ações e as coisas para o Palmeiras. O Vitória começou a ganhar rebote, segunda bola, carregou a bola no campo de ataque, começou a desarmar o Palmeiras perto, era do Palmeiras, era escanteio daqui, era escanteio acolá. Né? O Palmeiras criou uma chance boa no 0-0, ainda com 11 contra 11. Quando o Murilo lança, o Ramon erra e o Maurício e o Alan quase faz o gol chutando para fora. E o Vitória depois, cruzamento do Baralhos, o blitz de cabeça também cabeceou perto do gol. E aí, Dai, era o Vitória um pouco melhor quando veio o lance capital da partida, né? que começou a mudar completamente o jogo pro Palmeiras, para melhor, pro Vitória, para muito pior. O Kaká dá um carrinho, né, num desarme do Marlon Freitas no meio-campo, lança pro Arias. O Kaká dá o carrinho, né, o Arias toca a primeira bola, depois a bola pega no Kaká, mas para mim é um carrinho assim, para evitar a passagem do Arias. E o pé direito do Kaká, que não tem como recolher, eu não vi maldade do Kaká em levantar a perna ou não, raspa, enfim, na panturrilha esquerda do Arias. É, o lance seguiu, não foi marcada a falta, também não vi falta na jogada. É, e o Vitória havia reclamado um pouco antes da expulsão do Kaká, né, com o vídeo chamando. O lance do Maurício, que sobe e com o cotovelo atinge o queixo do Kaká, também não era lance para expulsão, tomar amarelo o Maurício, porque começou a sangrar o queixo do Kaká, muito mais pela reação no queixo do Kaká do que pela ação do Maurício. E aí vem a expulsão, o vídeo chama, né, o Marco Aurélio Ferreira no vídeo chama o Alex Gomes Stefano. O Alex Gomes Stefano fica vendo a imagem, revê a imagem, expulsão do Kaká. E aí o Vitória ficaria com 10. Não satisfeito em ficar com 10, o Vitória fica com 9. Que aí o Luan Cândido erra, porque ele faz esse gesto de roubo. O vídeo chama de novo, o Luan Cândido é bem expulso pelo gesto que faz. E aí 11 contra 9, vamos combinar. Palmeiras é melhor que o Vitória. No 11 contra 11, jogará duro pro Palmeiras. 11 contra 9 pro Vitória, aí complicou. Aí a maionese desandou de vez. Era uma questão do Palmeiras aproveitar pra também ter a superioridade em campo e fazer a diferença no placar. Já no primeiro tempo, na reta final, os jogadores do Palmeiras começaram a trocar passes perto da área do Vitória. O Arias dá um bom passe de calcanhar, o Maurício entra bem e faz 1-0. Depois, uma jogada que o Marlon Freitas encontra o Sousa tira do Arcanjo, o Fabiano vai tentar salvar e faz gol contra. Palmeiras 2-0. Aí, Dai, segundo tempo era o seguinte, o Vitória perderia de quanto? O Palmeiras tentaria se esforçar para fazer quanto? O Palmeiras fez mais 2 gols, um com o Arias, um com o Sousa cobrando falta. Até achei que o Arcanjo foi mal nos 2 gols do Palmeiras, o terceiro e o quarto. O Palmeiras ganhou. Mas é claro que a arbitragem é o assunto do jogo, porque a expulsão do Kaká e depois a expulsão do Luan Cândido, tudo isso condicionou o que o jogo foi. Era duro pro Palmeiras 11 contra 11, ficou muito melhor no 11 contra 9, o Palmeiras ganha mais uma e segue assim, líder, muito líder, lá na ponta, na tabela de classificação do brasileiro. Dai.
0: Prato, você conhece o Daitafolha?
2: Como que é o Daitafolha?
0: É
2: o que
0: ele mostra agora?
2: Vai. O que ele está mostrando?
0: É o seguinte...
2: Você veio com algumas novidades dos Estados Unidos, Dai, e eu estou um pouco surpreso, porque eu não fui avisado anteriormente dessas novidades. Eu não tive um roteiro das novidades, mas eu gosto dessa coisa de improviso, de saber em cima da hora. Daitafolha. O que o Daitafolha nos aponta agora no Central da Bola?
0: É porque é o seguinte, eu fiz aqui um levantamento dos comentários aqui no nosso chat do youtube.com.br sobre a expulsão.
2: E aí, vamos lá.
0: Palmeirenses, 100% a favor
2: todos
0: da expulsão.
2: Todos falaram que a expulsão foi correta.
0: Não palmeirenses, expulsão injusta 100%
2: também. Senha, assim ficou?
0: Então eu vou fazer o seguinte, pra você que tá nos...
2: Ih, rapaz, pra você que saber quem é antes, hein?
0: Pra você que tá comentando e manifestando a sua opinião, obrigado, boa noite. Mas pra você que tá xingando a gente, eu vou fazer o seguinte, eu vou criar um grupo de WhatsApp com todo mundo que falou que a expulsão foi merecida e todo mundo que falou que a expulsão não foi merecida e que tá xingando a gente, e aí primeiro vocês decidam entre vocês o que era pra acontecer e aí quando vocês chegarem a um acordo, vocês xingam todos nós, a gente, por um motivo só. Porque tá meio ruim esse negócio de vocês estão felizes não, porque estão ajudando o Palmeiras.
2: Pra você passar que tem razão sobre uma situação que não tem quem tem razão, não tem razão, haja imagem paralisada, hein, Dai? Porque o que acontece, aparece de imagem não, mas... Câmera parou, câmera lenta, olha essa imagem aqui, olha essa trava aqui na panturrilha. Quem não viu isso é anti. Olha a trava ali no pescoço do cidadão. Quem marcou é clubista. E assim segue a vida, hein, Dai? Gabriel do Dizac adora essa discussão saudável, que a gente não sai de lugar pra nenhum. Pra lugar pra nenhum também.
4: Eu acho que a melhor coisa da Copa era isso, viu? Não era o jogo ali, Suíça, Colômbia, Brasil, Argentina, Espanha. Era não ter essa perda de tempo.
0: Isso.
4: Com esses debates terríveis por causa de decisões desastrosas, entendeu? Assim, pra quem tá xingando, assim, tanto faz se o Palmeiras ganha ou não. Pra mim, tanto faz se o Palmeiras ganha ou perde. Não torço pro Palmeiras. Não dá pra torcer quando você trabalha com futebol. Sinceramente, pra mim, não dá pra torcer quando você trabalha com futebol. É irrelevante, né, a questão aqui. Estragou o jogo, esse é o meu ponto. Estragou o jogo. Se de repente tá assim ou tá assado, é porque estragou o jogo. Isso estragou mesmo. Eu acho que não devia ter sido expulso, só isso.
0: E esse ponto do Prats, assim, sobre a questão da imagem, é o que mais me incomoda, porque você começa a ver uns comentários assim, ele quase quebrou a perna do Arias. Se você quiser descrever o lance apenas e falar, o Kaká deu um carrinho, levantou o pé e acertou o Arias, de fato, ele tentou quebrar a perna. Agora, não dá para tirar da discussão, na minha opinião, a intensidade com a qual essas coisas aconteceram. Não é todo toque de um jogador no outro que pode quebrar a perna do jogador. Na minha opinião, a intensidade com a qual o Kaká toca o Arias, a intensidade do carrinho, nada disso tem essa coisa do jogo brusco grave, né? Por isso, a minha opinião é de que eu não expulsaria o jogador, mas já falei.
2: Eu também não.
0: Se expulsa no campo, me incomoda até menos. O que me incomoda mais é a intervenção do VAR. A gente já falou sobre isso aqui também.
2: E também não expulsaria o Maurício no lance que o Vitória pediu expulsão. Pra mim, lance pra amarelo também.
0: É, aliás, o Dudzek não falou sobre esse lance aqui comigo.
4: Do Maurício?
0: É, também não.
4: Não,
0: né?
4: Não. Okay. Pra mim, nem amarelo.
0: É. É, antes de continuar o papo aqui, só queria fazer um registro, porque já que a gente colocou isso aqui no ar, né? A questão do minha conversa com o Oscar e tal. Lari Menegatti achou o meu item perdido.
2: Oh, rapaz.
0: Então tá tudo resolvido. O Oscar, poxa, tá com o vida, dele, hein? Eu tô com o meu.
2: É,
0: então, Lari viva Menegatti, Lari tá Menegatti que achou aqui. Tem,
2: ajudou.
0: E o Palmeiras venceu o Vitória por 4-0. Gabriel Dudziak, acabei não falando com você sobre o jogo. E acho que diante de tudo que o Prats falou sobre essa primeira parte do jogo, né? Se você quiser também falar sobre essa parte, fique à vontade. Mas eu fico pensando assim, se dava pro Vitória ter feito alguma coisa para evitar esse desfecho do jogo, ou pelo menos uma goleada depois que perdeu esses dois jogadores aos 35 do primeiro tempo, que é um outro jeito de perguntar se essa vitória do Palmeiras ela é o protocolo esperado para uma situação como essa, ou se o Palmeiras fez mais do que outros times fariam numa situação como essa, Gabriel.
4: Não, é assim, não tem muito como fazer diferente, aproveitando as rimas do Oscar Ulisses aí. É, porque, veja, você tem que defender um campo com 9, né, com 8 de linha e o goleiro, e normalmente você está defendendo com 10 de linha e o goleiro. E hoje em dia, né, dois jogadores fazem muita diferença. É, os espaços apareceram para o Palmeiras. O Palmeiras precisava aproveitar os espaços. Tem time que não consegue. A gente cansou de ver, no ano passado principalmente, jogos de 11 contra 10, nos quais a equipe com 11 não consegue fazer gol. Não dá jeito. É, e claro, não é 11 contra 9, mas a equipe não dá jeito de fazer gol, de entrar, porque não sabe muito bem o que fazer. Não sabe como... entrar na área, não sabe que tipo de jogada buscar. O Palmeiras soube. E aí eu quero destacar principalmente a atuação do John Arias, que foi o cara que sempre buscou bola no chão, toque de primeira, infiltração, espaço entre zagueiro e volante, espaço entre zagueiro e lateral. Esses são os espaços interessantes e inteligentes, porque ou Vitória fazia 5-3 no seu momento defensivo, e aí deixava só 3 no meio de campo e abria completamente os lados de campo para fazer combinação 1-2 o Palmeiras, que teria lateral e ponta o tempo todo por ali, ou zagueiro, ala e um dos dois atacantes, por exemplo, ou o Vitória faria 4-4 e deixaria, né, um comprimento muito grande, né, do campo, uma largura muito grande, melhor dizendo, do campo, pro Palmeiras virar de um lado pro outro. O Palmeiras é muito bom nesse tipo de lance.

0: Então, assim, dentro dessas possibilidades de 4-4 ou 5-3, o Arias foi quem mais identificou que espaços eram os espaços a serem explorados. E aí as coisas aconteceram. Aconteceram no primeiro tempo e no segundo tempo, quando também o Palmeiras tirou um pouco o pé do acelerador. Acho que insistiu demais em cruzamentos, em alguns momentos até tentando o Flaco Lopes, que tem a altura, né? Que quem começou o jogo não tinha. Mas, enfim, o Palmeiras fez tudo certo a partir das vantagens que tinha no campo, vantagens geradas pela arbitragem.
1: 11:47, o Palmeiras venceu o Vitória por 4-0 no Barradão. Uma rápida pausa de um minutinho e já voltamos. Futebol Globo CBN, pode ligar que aqui

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1: Aqui estou, 11 horas e 49 minutos, o Palmeiras venceu o Vitória por 4-0 em Salvador. Depois de duas expulsões no time do Vitória, o Palmeiras fez 4 gols e abriu 8 pontos de vantagem na liderança. Ó, o Datafolha aqui teve mudanças agora. Agora, opa, dentre os palmeirenses, está 99% a favor da expulsão. E 1% contra. O Arnaldo Reis mandou mensagem aqui no 11999119981. 11999119981. Ele é palmeirense e não daria cartão pro Maurício e nem pro Kaká. E aí, com a não expulsão do Kaká, o Luan Cândido não teria sido expulso também. Muito embora seja bom dizer, né? É, pra usar um eufemismo aqui, de uma falta de inteligência o Luan Cândido, né?
2: Foi.
1: A coisa já tá ruim. Tenta não piorar, né? É. Assim, porque era óbvio que isso ia acontecer. Mas enfim, evidentemente, se não tivesse havido a expulsão do Kaká, o Luan Cândido não teria sido expulso. Ó, 21ª rodada do Campeonato Brasileiro, 4 jogos hoje, Mirassol 2, Remo 1, Internacional 1, Flamengo 1, Fluminense 0, Bahia 0, Vitória 0, Palmeiras 4. Amanhã, 7h30, Corinthians e Atlético Paranaense, 9h30, Coritiba e Cruzeiro. Lembrando que os outros 4 jogos dessa rodada estão adiados, sem data ainda, em função dos jogos da Sul-Americana. Esses jogos são Botafogo e Grêmio, São Paulo e Santos, Atlético Mineiro e Red Bull Bragantino, Chapecoense e Vasco. Classificação, Palmeiras 47 pontos, já com 21 jogos, Flamengo 39 pontos, já jogou, mas tem um jogo a menos, Atlético Paranaense 36 pontos, joga amanhã, Fluminense 34 pontos, já jogou, Bahia 32 pontos, já jogou, fecha a zona de classificação para a próxima Libertadores. Red Bull Bragantino teve o jogo adiado, 31 pontos, Botafogo teve o jogo adiado, 29 pontos, Atlético Mineiro teve o jogo adiado, 28 pontos, Corinthians joga amanhã, 28 pontos, Coritiba teve o jogo adiado, Coritiba joga amanhã, 27 pontos, Cruzeiro joga amanhã, 27 pontos, fecha neste momento a zona de classificação para a próxima Sul-Americana. São Paulo, 26 pontos, teve o jogo adiado. Vitória, 26 pontos, já jogou. Mirassol, 23 pontos, já jogou, mas tem um jogo atrasado. Santos, 22 pontos, teve o jogo desse meio de semana adiado. Internacional, 22 pontos, já jogou. Zona de rebaixamento, Grêmio, 22 pontos, teve o jogo adiado. Vasco, 21 pontos, teve um jogo adiado. Remo, 21 pontos, já jogou. Chapecoense, com 10 pontos, teve o jogo dessa rodada adiado. 11h51, Gabriel Dudziak, qual é o tamanho dessa vantagem que o Palmeiras constrói agora no Campeonato Brasileiro? 8 pontos com um jogo a mais em relação à equipe do Flamengo e quase um turno, mas menos de um turno já pela frente no Campeonato, Gabriel.
3: Boa, mas não vou cair aqui em nenhum tipo de exercício de futurologia. Já ganhou, já acabou, não tem pra ninguém, agora é só comemorar, não. Futebol brasileiro tem jogos muito equilibrados. Em geral, os jogos são equilibrados. A gente tá falando de um Flamengo que hoje empatou com o Inter, que é um dos piores times do campeonato. A gente tá falando de um Palmeiras que perdeu pro Atlético Mineiro, que não é um dos piores, mas tá num bloco intermediário da tabela. Então, assim, a outra derrota em casa que o Palmeiras tinha era contra o Vasco. Em casa não, desculpa. No campeonato era contra o Vasco. E o Vasco é um dos piores times do campeonato. Então, assim, tem várias e várias evidências que os jogos contra equipes que estão na parte de baixo da tabela são difíceis. Então, não tem assim, agora, depois do confronto direto, depois de ganhar desse ou daquele, a coisa vai. Não tem isso. Mas a gente já tá... Daqui a pouco a gente vai... Já tá falando, né, de 3/4 do campeonato? Ainda não. Falta, mas... Daqui a pouco a gente pode falar de 3/4 do campeonato, e se o Palmeiras mantiver aí 8 pontos, aí a gente já vai começar a falar de algo realmente sólido para a conquista do título de 2026.
1: Chegou num ponto já, Rafael Prats, em que o Flamengo depende de uma queda do Palmeiras para reabrir essa disputa, lembrando que o confronto direto Palmeiras e Flamengo nesse campeonato, nesse segundo turno, é na casa do Palmeiras.
2: Sim, tem muito campeonato ainda, mas chegou nesse ponto sim, Dai. Falando aqui de uma equipe que... Independentemente do nível de atuação, né? A gente já discutiu aqui o quanto o Palmeiras jogou, acho que teve um primeiro turno, uma primeira parte do campeonato muito boa, de jogos muito bons do Palmeiras, mas a vantagem é considerável. São 8 pontos, claro que é um jogo a mais, não tem como contar que o Flamengo vai ganhar esse jogo a mais. O Mirassol é uma equipe que estava lá embaixo, mas já deixou a zona de rebaixamento hoje. E não sei se vai voltar para a zona de rebaixamento, né? Também nas próximas rodadas, mas é uma belíssima vantagem, é uma vantagem assim muito boa. Não tem nada definido, obviamente, tem muita coisa para acontecer, mas dada a regularidade do Palmeiras, a campanha do Palmeiras e a consciência do Palmeiras, que perde pouquíssimas vezes, é preciso que o Flamengo tenha uma arrancada espetacular e o Palmeiras comece a ter tropeços espetaculares também. Se não, para o Flamengo vai ser difícil pensar em título brasileiro com o Palmeiras à frente nesse momento.
1: Marco Moreira. Dai, discordo de você. O Kaká expulso é do jogo, certo ou errado? Agora o outro jogador, o Luan Cândido, está errado em fazer o gesto que ele fez. Mas eu falei exatamente isso. Não discorda de mim, não. Tamo junto, Marco. 11h54, o Palmeiras venceu a Vitória por 4-0 no Barradão. A gente faz um intervalo aqui, 4 minutinhos, e já volta com mais Futebol Globo CBN. Pode ligar que aqui tem jogo.

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11 horas e 57 minutos no horário de Brasília. Estamos aqui no intervalo do Futebol Globo CBN, que acompanhou a vitória do Palmeiras sobre o Vitória por 4-0 hoje no Barradão. A gente teve mais dois times aqui dos principais, né, dos times da Série A do Campeonato Brasileiro de São Paulo, que entraram em campo nesta quarta-feira. No Brasileirão, o Mirassol saiu da zona de rebaixamento e venceu o Remo por 2-1. Vem numa batida boa o Mirassol no Campeonato Brasileiro, já vinha se recuperando um pouquinho, né, desde antes da Copa do Mundo. Agora no pós-Copa, são duas vitórias e um empate. O Mirassol sai da zona de rebaixamento. E o Red Bull Bragantino conquistou classificação para as oitavas de final da Sul-Americana. Venceu o Sporting Cristal do Peru por 1-0. Está classificado para enfrentar a equipe do Atlético Mineiro nas oitavas de final da Sul-Americana. O Santos vai jogar as oitavas de final contra o Macará do Equador, e os vencedores desses dois jogos vão se enfrentar depois nas quartas de final, né? Quem passar de Macará e Santos pega quem passar de Atlético Mineiro e Red Bull Bragantino. O São Paulo conhece amanhã o seu adversário nas oitavas de final da Sul-Americana. São Paulo vai pegar ou o Grêmio ou o Bolívar. Primeiro jogo foi 3-2 para o Bolívar. Segundo jogo amanhã em Porto Alegre, às 19 horas. Lembrando que o São Paulo não joga nesse meio de semana, porque jogaria contra o Santos, mas o Santos teve o jogo adiado porque jogou ontem pela Sul-Americana. E o São Paulo também não joga nesse fim de semana e no próximo meio de semana, porque são datas de Copa do Brasil e o São Paulo já foi eliminado. São Paulo volta a campo só no outro fim de semana, no outro sábado, para jogar contra a equipe do Grêmio pelo Campeonato Brasileiro em Porto Alegre. 11h59.

0: 11:59, o Palmeiras venceu o Vitória em Salvador por 4-0, abriu 8 pontos de vantagem na liderança com um jogo a mais e agora os comentaristas vão eleger o craque do jogo.
1: O craque do jogo.
0: Gabriel Dudziak.
2: Arias.
0: Rafael Prates.
2: Menção honrosa ao Ramon Sosa, mas o Arias foi o melhor em campo no Barradão.
0: E o pior em campo?
1: O pior em campo.
0: Para Palmeiras, 4, Vitória 0, sem contar o árbitro, Gabriel Dudziak.
2: Luan Cândido.
0: É, já tava ruim. Aí parece que piorou, Prates.
2: É, não tava muito bom. Tava ruim. Tava ficando bom, não tava ruim. É, parece que piorou. Pelo gesto, né, do roubo que fez o Luan Cândido. A gente entende, obviamente, o jogador que tá de cabeça quente, o time que tava bem no jogo, ficou com 10 jogadores, uma expulsão errada, mas o Luan Cândido não foi bem, não. O Luan Cândido pior em campo.
0: É base do Palmeiras o Luan Cândido,
2: sim,
0: né?
2: Sim, sim, sim.
0: Teve
2: passou
0: um começo
2: Grêmio,
0: de carreira muito promissor, foi lá pra Alemanha, pro Leipzig.
2: Pouco jogou, né? No Bragantino ele teve momentos bons. É. O Bragantino teve momentos bons e agora é titular do Vitória.
0: Ele foi do Palmeiras pro Leipzig, né? Pro projeto Red Bull lá, de lá ele foi pro Red Bull Bragantino, agora tá aí no Vitória. Pertence ao Red Bull Bragantino ainda, o Luan Cândido. Senhores, muito obrigado, hein?
2: Arrivederci.
0: Olha só. Meia-noite em ponto, fica por aqui essa edição do Futebol Globo CBN. Acompanhamos a vitória do Palmeiras sobre o Vitória. 4-0 no Barradão, em Salvador. Futebol Globo CBN volta amanhã. 7:30 tem Corinthians e Atlético Paranaense. Comecinho do jogo nas plataformas digitais, youtube.com/CBN e aplicativo da CBN. A partir das 8 horas também no Radinho. Agora vem aí o repórter CBN e na sequência o CBN Madrugada com o Paulo Galvão. Obrigado pela companhia, um grande abraço a todos e até logo mais no Futebol Globo CBN para quem quer saber mais e melhor sobre futebol.
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0: quarta-feira, 30 de julho de 2026. A Câmara dos Deputados do Paraguai emite uma declaração oficial em repúdio a uma fala do presidente Lula. A nota faz referência a um discurso feito na última sexta-feira em Jacareí, no interior de São Paulo. Na ocasião, o presidente relembrou a guerra do Paraguai ao defender investimentos em defesa. Segundo o documento, as declarações do petista distorcem e minimizam a dimensão histórica do conflito. A defesa do ministro do Superior Tribunal de Justiça, Marco Buzzi, suspeito de assédio e importunação sexual contra duas mulheres, pediu o adiamento do julgamento na corte, marcado para a próxima quinta-feira. O plenário do STJ deve analisar um processo administrativo disciplinar que pode resultar no afastamento definitivo de Buzzi do cargo de ministro. Uma ameaça de bomba fechou a embaixada dos Estados Unidos em Buenos Aires. O alerta foi acionado após funcionários receberem uma denúncia por meio de ligação telefônica. Uma pessoa afirmava ver uma bomba fora do prédio. Funcionários foram retirados do edifício por precaução e agentes especializados em explosivos foram enviados ao local. Equipes da Polícia Federal investigam o caso. O Ministério Público da Bolívia determinou a prisão do ex-presidente Evo Morales. Segundo a instituição, ele é suspeito de liderar os recentes protestos contra o governo que paralisaram o país por mais de 50 dias. A investigação foi aberta após as manifestações que bloquearam a nação andina entre maio e junho. Os atos provocaram desabastecimento de combustíveis, alimentos e medicamentos em algumas cidades. No horário de Brasília, 12:04.
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2: Cinco minutos desta quinta-feira, hoje é 30 de julho de 2026. Muito bom dia. Obrigado a você que nos acompanha aqui na CBN, em todo o Brasil, em diversas partes do mundo. Começa aqui o CBN Madrugada, com Ricardo Garcia na mesa de som. A produção é da Karina Almeida e nós vamos juntos até às 5 da manhã, hein? Daqui a pouquinho estamos no plano B, né, Ricardo Garcia? Então, aquela abertura com a participação da reportagem CBN, teremos a partir da 12:30, quando estivermos com toda a rede reunida. São Paulo, por exemplo, ainda está com a Voz do Brasil. Quando tiver todo mundo aqui, a gente faz aquela abertura com a participação da reportagem. Uma quarta-feira, inúmeros problemas em São Paulo e no Rio de Janeiro, principalmente por conta das ventanias, rajadas de mais de 100 quilômetros, 120 quilômetros em São Paulo, mortes. E a gente, é claro, ao longo de toda a quarta-feira acompanhou isso. O ouvinte da CBN teve todas as informações, muitos problemas nos aeroportos. E é claro que a gente vai falar sobre isso ao longo do CBN Madrugada. Vamos falar também de eleições, obviamente, e a defesa do ex-presidente Jair Bolsonaro declarando ao Supremo que o ex-presidente não sabia de nada, viu, Ricardo Garcia? Daquele vídeo lá com o IA, ele não sabia de nada, que iam divulgar aquilo lá na Convenção Nacional do PL. Foi tudo ideia do pessoal lá do partido. E agora o problema está no colo da candidatura do Flávio Bolsonaro. Porque o Alexandre Moraes, ele fez uma pergunta capciosa, tinhosa, diria, né? O Prato diria tinhosa, né? Foi a pergunta do Alexandre Moraes. E aí, de quem foi essa ideia? Quem estava sabendo? Era o pai ou era o filho? Né? E de qualquer forma, haverá aí algum tipo de punição, né? É o que se espera que aconteça, porque o vídeo fere totalmente a legislação eleitoral. A gente vai ter essas informações e tudo indica, já que o Jair Bolsonaro, a defesa dele está dizendo que ele não sabia de nada, está lá incomunicável e tal, vai sobrar alguma coisa ali para a candidatura do Flávio Bolsonaro. Impor lá uma multa ao Flávio Bolsonaro, alguma coisa desse tipo, e vamos aguardar, obviamente. Vamos falar também do outro lado, Geraldo Alckmin foi confirmado na chapa à reeleição com o presidente Lula. Temos também, é claro, informações sobre os números da violência contra a mulher. Semana que vem, 20 anos da Lei Maria da Penha. E esse é o assunto da nossa entrevista logo mais aqui no CBN Madrugada. A gente conversou com a Maíra Saruê, que é diretora de pesquisa do Instituto Locomotive. Daqui a pouco, a uma hora, como sempre, né, Ricardo Garcia? Uma hora é o momento da nossa entrevista. E a gente conversou com a Maíra, que é do Instituto Locomotiva, que fez, junto com o Instituto Patrícia Galvão, um levantamento, uma pesquisa sobre os 20 anos da Lei Maria da Penha. Tudo isso e muito mais daqui a pouquinho, a partir da meia-noite e meia, com a participação da reportagem CBN. Já tem muita gente aqui no nosso YouTube, também pelo WhatsApp no 11 999 11 9981, repetindo 11 999 11 9981. Você pode interagir aqui pelo WhatsApp. A gente já está abrindo aqui o WhatsApp web, vamos ver se ele vai colaborar, né? Por enquanto ainda não está colaborando, mas já tem muita gente também participando no YouTube, no nosso chat democrático. Você pode acompanhar a transmissão e as imagens aqui do nosso estúdio, retaguarda a redação. O José Moraes está por aqui, Silvio Isopor de Minas Gerais, Célio Castro de Manaus, Amazonas, também o Quito Bartolomeu mandando bom dia para o Ricardo Garcia. E você pode participar sempre também via Instagram. Estamos aqui no Instagram, no @phcgalvão, repetindo, @phcgalvão. Você pode interagir também aqui pelo Insta, como faz o Dr. Estevão Zizzi, está sempre por aqui, a doutora Milene Ramos Seidel, obrigado pela mensagem também, violeiro Sandro Diacanga, lá de Ribeirão Preto, está sempre conosco também. A gente agradece demais a companhia via Instagram, no @phcgalvão. Daqui a pouco a gente volta então, porque agora vamos abrir espaço para Tânia Morales e convidada.
3: Estamos com a atriz Suzy Rego. Ela está em cartaz em São Paulo com a peça Menomale. É uma remontagem do texto do Juca de Oliveira. A peça está em cartaz no Teatro Renaissance. Suzy Rego, bem-vinda. Boa noite.
4: Muito obrigada. Boa noite a todos os ouvintes. Obrigada a você, Tânia. Ai. Obrigada pelo espaço para divulgação desse nosso imenso sucesso.
3: Eu que agradeço. É um sucesso. Aliás, é uma remontagem, né? Porque essa peça ficou anos em cartaz lá na década de 80 e agora volta. Mas antes de falarmos da peça do Juca, maravilhoso, quero dizer que além da Suzy, tem Nuno Leal Maia, né? Marcelo Faria, tem Joaquim Lopes, Antoniela Canta, Nayara de Castro, tem um elenco.
4: Uma direção maravilhosa, direção brilhantíssima do Léo Stefanini, filho do nosso icônico Fulvio Stefanini, que esteve nessa peça em Menomale nos anos 80, durante 7 anos, com um retumbante sucesso, que é a nossa meta agora repetir ou dobrar este sucesso e levar esse espetáculo para o Brasil inteiro.
3: Incrível, né? Isso já se vão 40 anos. E a peça está atual.
4: Porque é um autêntico Juca de Oliveira, o eterno Juca, um genial Juca de Oliveira. Eu tenho um prazer imenso de ter feito Caixa 2 do Juca de Oliveira nos anos 90. Fiquei quase 5 anos em cartaz. E eu tenho uma grande gratidão ter sido convidada pelo Sandro Chaim para fazer parte desse elenco maravilhoso, nesse projeto que tem sido tão bem sucedido nesse primeiro mês, com casas lotadas, mesmo com jogos da Copa.
3: Uau! Nossa, concorrendo com Jogos da Copa é um grande feito. Ô Suzy, então vamos entender por que essa peça, né, é esse sucesso. Conta pra gente o que é possível contar do enredo da peça Menomale.
4: Na verdade é o seguinte, é um encontro de um motorista de táxi já idoso da Moca, que está sendo ameaçado de ser desapropriado da casa onde ele mora há mais de 40 anos, com um político de uma secretaria Então eles têm um encontro inusitado, ligado por uma neta, e que envolve exatamente isso. É um bairro bastante tradicional de São Paulo, com uma gente simples, uma gente honesta, uma gente forte, e com uma secretaria de Estado onde existe ali cabide de emprego, onde existem relações estremecidas, onde existem auxiliares que são assessores de nada, onde existem romances, intrigas, e lógico, uma dose muito grande de um texto brilhante numa montagem onde as reviravoltas acontecem a cada momento.
3: Uau! Bom, na Mooca, então, tem essa pegada italiana, assim?
4: Sim, claro, sem dúvida, que o nosso Nuno Léo Maia interpreta o Nicola, que personagem célebre que o Juca fez durante tanto tempo, e tem realmente muita, lógico, tem a citação italiana, que também traz todo um charme e toda uma ternura para quem assiste. A relação de avô de neta, relação de esposo e esposa, de secretário, relação de poderes num cargo público, e tudo isso se mistura à fragilidade humana, o que o Juca sempre escreveu. Ele falava: eu escrevo sobre aquilo que me causa perplexidade, sobre aquilo que me indigna. E aí o Brasil, como já é um país de uma piada pronta, às vezes piada de mau gosto, mas ele, como um gênio, um escritor genial, ator, redator, enfim, produtor, sabe, sempre soube e sempre saberá, através dos textos dele, transmutar isso, trazer a plateia para uma reflexão que nos faz rir de nós mesmos, mas nos faz sair, pensar, levar isso depois. E, lógico, boca a boca, nós somos do entretenimento, nós somos da arte, cultura e lazer. É claro que nós queremos levar um produto maravilhoso, uma comédia fantástica para o nosso público e divertir. Mas tem sempre aquelas sementes que nos fazem pensar um pouco mais. Será que o Juca não traz aqui para mim um convite a eu pensar como é que eu voto?
3: O rir é sempre uma ferramenta interessante de reflexão, né?
4: Sim, rir é um ato de resistência.
3: Exatamente. E aí, esse encontro do taxista com o político, né? Um taxista que está com a vida meio complicada, e aquele político corrupto, né? Então, olha o gancho, né? Olha o gancho.
4: Qualquer semelhança é mera coincidência. Só que não.
3: Só que não. E você, Suzy Rego, faz a esposa desse político, que é o Alberto, né?
4: Sim, doutor Alberto, com o meu amado Joaquim Lopes, de quem eu já fui mãe na teledramaturgia, na novela Império, em 2014, eu fiz a mãe dele, e agora eu faço a esposa dele, pendurada ali. E é lógico, são aqueles pequenos e podres poderes, todo mundo quer mandar em todo mundo se aproveita, e eles também estão em crise conjugal, então tem mais uma questão familiar ali também envolvida, e a convivência em busca do famigerado poder, né? Cada um no seu, na sua meta de poder e de felicidade, que nem sempre vem dessa forma tão enviesada.
3: Bom, o que eu vou dizer aqui tá na sinopse, então acho que eu não vou dar spoiler, né? Que o Alberto, que é o marido da sua personagem, ele tem um amante, né?
4: É o que nós vamos descobrir, porque assim, há muitas pegadinhas nessa peça, então muita coisa que pode ser, talvez nem seja.
3: Ah, entendi.
4: Isso.
3: Tá
4: graça o tempo inteiro. Sim. O tempo inteiro são sempre momentos surpreendentes em que a plateia se torna mais um membro do nosso elenco, com uma participação tão fervorosa, uma torcida. Olha, nós ficamos encantados com as plateias que lotam o Teatro Renaissance no coração de São Paulo, ali na Alameda Santos, e são tão amorosos, tão vigorosos, tão participantes, e nós temos assim uma felicidade imensa, porque fazemos tudo com muito vigor, com muito tônus, com muita entrega e com muito amor ao nosso ofício, à nossa arte.
3: Sim. E, bom, e celebrando, né, o texto do Juca de Oliveira, perdemos o Juca nesse ano, em março desse ano.
4: Isso.
3: Né? E acho que Caixa 2 já foi remontado esse ano também.
4: Tá em cartaz também.
3: Tá em cartaz, tá, né?
4: Está em cartaz também. E existe também o desejo, e eu torço demais para que isso aconteça, do nosso produtor, Sandro Chaim, que também produz Caixa 2, de fazer um festival Juca de Oliveira, uma remontagem das mais célebres peças do Juca e até também de textos inéditos e de performances e de todo tipo de homenagem que ele sempre recebeu, né, como um imortal da Academia Paulista de Letras e também como a sua obra eterna e que merece ser o tempo inteiro elogiada, vivida, partilhada e honrada.
3: Sim, a gente conhece muito o Juca pela como ator, né? Pelas novelas, né? Sempre muito presente. Sim. Mas nem todo mundo sabia que ele é um grande escritor também de peças, né? Um grande dramaturgo.
4: Olha, é assim, né? Exatamente, mas por tanto tempo que ele esteve em cartaz com tantas obras maravilhosas, viajando o país inteiro e até outros países, o público conhece muito, sabe muito do Juca, de um Juca pulsante, potente, de um Juca inteligente, irônico e divertidíssimo. Então, Sim. Assim, são as mais presentes lembranças. Juca está muito vivo em nós.
3: Sim, e um traço da obra dele é isso, é provocar o riso e ao mesmo tempo a reflexão.
4: Sim, sem dúvida alguma, ele sempre foi muito arrojado, muito, muito letrado, muito interessado na notícia, no país, né, e nos absurdos, e como um gênio, como escritor e como intérprete, como um artista pluralíssimo, sempre trouxe isso naquilo que ele melhor sabia fazer, na crítica e muito através da comédia, que é um elixir. É um elixir para quem faz e um elixir para quem assiste.
3: Bom, você participou da montagem de Caixa 2 e qual outra peça que você falou lá nos anos 90, do Juca?
4: Não, eu fiz como atriz com o Juca também, Procura-se um Tenor, um sucesso maravilhoso. E Caixa 2, sim, foram quase 5 anos e fomos dirigidos por grandes nomes como Fauzi Arape, Bibi Ferreira. Então, assim, a minha vivência com o Juca de Oliveira foi uma universidade do meu ofício, como atriz, como leitora, como participante, como admiradora que sou e serei eternamente.
3: Você contracenou com ele também, é isso?
4: Sim, várias vezes. Sim, no Procura-se um Tenor durante mais de 3 anos, o Caixa 2 durante quase 5 anos, e pude apreciar as outras obras que ele fez, que eu não estava no elenco, mas pude assistir A Flor do Meu Bem Querer, As Favas com os Escrúpulos, e, nossa, várias outras peças que era sempre um prêmio, um prazer para quem assistia, era sempre uma aula magna. E eu só tenho a agradecer demais, Juquinha, onde quer que você esteja, e você está em lugar de altíssimo nível, grata, grata, grata pelas suas bênçãos.
3: Muito bom, o texto do Juca de Oliveira, a peça Menomale, que está tendo essa remontagem, né? É uma peça que ficou 7 anos em cartaz em São Paulo, nos anos 80.
4: Em São Paulo e no Brasil, eles viajaram muito também. Isso é a nossa intenção também. Nós estamos às sextas, sábados e domingos ali no Teatro Renaissance. Na sexta é às 8 da noite, no sábado às 9 da noite, no domingo 18h45. Eu agradeço demais, porque eu vou mandar um beijo pro meu elenco também, com Antoniela Canto, Nayara de Castro, Joca Lopes, Marcelo Faria, Nuno Léo Maia, a tia aqui, um beijo pro Léo Stefanini, nosso diretor, pra nossa produção toda amorosa, pra nossa assessoria de imprensa, pra essa turminha toda que faz tudo isso acontecer de forma magnífica e muito feliz.
3: Muito bom, hein, Suzy? O Teatro Vivo, né? Você falou que em pleno período de Copa o pessoal está indo ao teatro. Isso é um ótimo sinal.
4: É porque São Paulo é uma coisa gigantesca, mundial. Então, muitas pessoas amam, nesse período de férias, aproveitar, ou estão em Sampa, ou vêm para Sampa e falam, tá bom, eu posso assistir um jogo ou outro, mas eu posso ouvir também a arte ali, orgânica, de perto, e aproveitar isso também. Isso para nós, assim, tem espaço para tudo. O sol brilha para todos, há campo para vários jogos e nós estamos batendo um bolão.
3: Sim, é muito bom, hein? Então, atenção, hein? Você que está em São Paulo, é a peça Menomale, que está em cartaz no Teatro Renaissance, que fica na Alameda Santos. Quem estiver em outras cidades, calma, que a peça vai rodar.
4: Ou pode vir para São Paulo, aproveitar o mês de férias, vem para São Paulo, aproveita, toma um café ali no Teatro Renaissance, que é maravilhoso, Alameda Santos 2233, Coração dos Jardins, E aí nós vamos ficar muito felizes em recebê-los na nossa plateia.
3: Muito bem, a Suzy Rego, que está no elenco, junto com o Nuno Leal Maia, o Marcelo Isso. Faria, olha só, o Joaquim Lopes,
4: queridos,
3: Antoniela Canto, a Nayara de Castro, a direção do Léo Stefanini, que é filho do Fulvio, o Fulvio que fez a montagem aí nos anos 80.
4: Entre outras, exatamente.
3: Ô Suzy, eu tenho aqui ainda uns 5 minutinhos. Bom, você, Sim. vamos falar um pouco, você tem tanta passagem, né, pela televisão, nas novelas,
4: Isso
3: e também é uma
4: também.
3: Mulher de teatro, né, tá em cartaz com a peça Menu Male. Você fez a novela Vertical, Cinderela e o Segredo do Pobre Milionário, que está no Globo.
4: Isso, recente agora.
3: Como é que foi essa experiência para você, que é da televisão mesmo, né? Fez muita novela, novelão mesmo. Como é que foi?
4: É muito interessante. Muito interessante até porque nós estamos sempre dispostos a conhecer novas linguagens e novas possibilidades. Nós que fazemos streaming, que fazemos TV aberta, que fazemos cinema independente, que fazemos grandes peças de teatro, fazemos coisas mais intimistas, nós somos experimentadores, nós somos curiosos, pelo menos eu sou, eu sou uma aprendiz, eu quero sempre fazer algo que possa me desafiar também e continuar fazendo as obras mais tradicionais. E eu trabalhei durante 2 vezes com o meu querido diretor Marcelo Zambelli, e ele me faz esse convite para participar de Cinderela e o Pobre Milionário. E é tudo muito interessante, é mais econômico, é mais veloz, é mais rápido, mas tudo isso que nós já estamos acostumados também com a internet.
3: Sim.
4: Essa linguagem, essa verticalidade da qual nós fazemos as nossas redes sociais, isso para nós já é bastante familiar. E foi também uma grande graça receber no primeiro trabalho como ator esse charme de pessoa, de profissional, esse menino, que é um menino queridíssimo, que é esse grande astro, o Gustavo Mioto, que é de uma dedicação, de uma educação, de uma generosidade, de uma fofura, digamos assim, e lógico, todo o elenco. Então, grava-se com muita atenção, com muito foco, mas também com muita diversão. É tudo muito bem feito, muito bem. Tem o esquema Globo, é lógico, de roteiros e de locações, e muita alegria de ter mais esse formato, mais essa possibilidade de geração maior de empregos para todas as áreas do nosso setor, para redatores, para diretores, para técnicos, para artistas, maquiadores, visagistas, elenco. Então, assim, para que possa expandir cada vez mais o nosso produto brasileiro, que é tão respeitado e consumido pelo mundo afora. Estou muito disposta a ter dupla jornada, tripla jornada. Nós temos muita saúde, temos muita disposição e temos muito, eu pelo menos tenho, muito, muito prazer em trabalhar.
3: Que linda, Suzy Rego, que energia, né, Suzy? Que bacana.
4: Ah, isso sim, isso é de sobra, eu pratico isso.
3: Pratica energia para trabalhar, né, tá fazendo
4: pode
3: variadas.
4: Saber que depois disso ainda vou fazer minhas receitas cetogênicas, vou fazer ainda meu espinafre, depois um pão cetogênico, deixar minha alimentação pronta, da família também, e ainda tem... O dia ainda rende bastante.
3: Ainda rende bastante. Nossa, Suzy, a gente dá uma busca da Suzy Rego, né? Eu sempre que vou fazer entrevista com alguém, eu dou uma busca e tal, pra ver o que temos de novidade. O que
4: Faz
3: tem essa
4: bem.
3: Coisa da sua dieta? O que causa
4: dieta,
3: de curiosidade?
4: Coisa, pois
3: essa
4: é.
3: Mudança
4: primeira
3: de
4: coisa.
3: Hábito, né?
4: Com certeza. Eu há 2 anos e meio quase, eu me alimento de comida de verdade. Eu faço uma alimentação cetogênica muito farta, muito colorida, muito saborosa, muito criativa, mas ela prioriza gorduras boas, vegetais que nascem acima da terra, muitas proteínas, oleaginosas, nozes, castanhas, e evita bastante o consumo de carboidrato. E nada impede que eu flexibilize, eu gosto de vez em quando, eu posso quebrar essa...
3: Uma
4: porque
3: batata.
4: Eu já tenho uma disciplina... pode ser de vez em quando, na verdade eu prefiro uma cerveja... Mas que aí é um carbo mais divertido.
3: Já que é para quebrar, mas, né?
4: Claro, mas é assim, é uma quebra que é só dar uma pequena pausa e voltar.

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1: Praticar um pouco de bom humor, melhorar um pouco o sono e também talvez suavizar um pouco o excesso de telas, que claro, nós vivemos com isso. Mas acho que, assim, às vezes desconectar para conectar é bom demais. Jogar uma bola com o filho, sair para conversar com um amigo, esquecer um pouco o celular, assistir um filme ruim, uma coisa assim divertida.
2: Sim, tudo isso é saúde, né? É. Sim, agora é incrível, né? Porque você fez essa transformação em busca de saúde, até porque eu estava vendo, né, que os seus indicadores de exames não estavam indo bem e tal. Mas o que. A cobrança. Que você é de estética, era forte também. Não que você tenha feito por isso, mas quando a gente vê nas redes sociais, a repercussão é: ah, perdeu tantos quilos. O foco é errado, né? Da repercussão, eu digo.
1: É porque as pessoas também perpetuam, as pessoas repetem isso. Então, muitas vezes tem pessoas que estão extremamente magras e não estão saudáveis. E outras pessoas que estão até com o manequim um pouco acima e praticam esporte, têm um vigor, têm os seus exames em dia. Então, tudo isso, esse rótulo, ele é completamente desnecessário, dispensável. Eu nem dou bola, eu sigo na minha... e é claro, eu quero, tenho gêmeos que vão fazer 17 anos, então Fernando e eu queremos sim cuidar da nossa saúde para poder aproveitar muito, muito essa duplinha que nós amamos tanto, queremos brincar demais com eles e realmente agradecer a vida que tem sido muito generosa conosco.
2: Bom, Suzy, adorei, muito obrigada, viu? Beijo para você.
1: Quem agradece? Sou eu, Tânia, os seus ouvintes, a CBN e a nossa assessoria de imprensa, que eles são muito fofos, o Mário e o Gustavo.
2: Valeu.
1: E a Paloma também.
2: E a Paloma também. A Suzy Rego aqui com a gente, ela está em cartaz em São Paulo com a peça Menomale, que está no Teatro Renaissance. É o texto do Juca de Oliveira.
3: Tânia Morales conosco aqui. No CBN Madrugada, vem aí o Matheus de Souza com o repórter CBN. Ricardo Garcia vai me avisar quando acabar a Voz do Brasil, para a gente abrir espaço para o repórter CBN. Mas dá tempo da gente agradecer a companhia, por exemplo, do Mauro Tavares, que está aqui no YouTube, trocando uma ideia com a galera. Jacileide Policarpo. Também Fernando Souza, pelo WhatsApp 11 999 11 9981, você pode sempre participar também, pelo Instagram, pode interagir conosco também na rede social no arroba PHC Galvão, repetindo, arroba PHC Galvão, você pode interagir, ou então pelo e-mail, entre lá no site cbn.com.br, você clica no Fale com Âncora, aqui no Instagram. Obrigado ao Silvio Barros, está chegando por aqui, direto de Uberlândia, Minas Gerais. Márcio Lima, Josimar Costa, também chegando no Instagram, no arroba PHC Galvão. Muito obrigado.

quinta-feira, 30 de julho de 2026. O Tribunal Superior Eleitoral publicou uma nova portaria para orientar a atuação das plataformas digitais durante o período eleitoral. O documento, assinado pelo presidente da Corte, Cássio Nunes Marques, estabelece regras para os planos de conformidade que deverão ser elaborados por empresas com mais de 5 milhões de usuários. A medida valerá para plataformas como Facebook, Instagram, TikTok,

0: X, WhatsApp e Telegram. O governo federal anunciou um pacote de R$1,3 bilhão para enfrentar os efeitos do El Niño. Os recursos serão destinados principalmente à formação de estoques públicos de alimentos, combate a incêndios florestais, monitoramento climático e reforço da estrutura de saúde. Segundo projeções citadas, o fenômeno deve provocar seca intensa na região norte, aumento do risco de incêndios florestais, atraso das chuvas no centro-oeste e sudeste e possibilidade de enchentes e deslizamentos na região sul. O governo dos Estados Unidos pretende transformar instalações desativadas de urânio da época da Guerra Fria para abrigar data centers de inteligência artificial. A iniciativa, anunciada pela gestão de Donald Trump, faz parte da estratégia de destinar terrenos federais à instalação de infraestruturas de processamento de dados. A Casa Branca avalia que o aproveitamento dessas estruturas desativadas pode reduzir a resistência de comunidades locais à instalação dos equipamentos. Horário de Brasília, 12:34.
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2: Trinta e quatro minutos desta quinta-feira. Muito bom dia, obrigado a você que nos acompanha aqui no CBN Madrugada. Aquele bom dia especial, né, Ricardo Garcia? O pessoal de São Paulo tá chegando agora. Estava acompanhando a Voz do Brasil e agora está conosco aqui no CBN Madrugada. Estávamos esperando você para os principais destaques do dia. Começamos com eleições 2026 de Brasília, informa João Rosa.
3: A defesa disse ao ministro Alexandre de Moraes que o ex-presidente não autorizou o uso de sua imagem em um vídeo feito por inteligência artificial e exibido na convenção do PL no sábado passado. Conforme os advogados, Jair Bolsonaro nem sequer teria meios para dar autorização ao senador Flávio Bolsonaro, já que está proibido de receber visitas do filho. Ao pedir explicações, o ministro afirmou que a eventual anuência do ex-presidente poderia ser motivo para uma decisão de retorno dele à prisão.
2: E o outro lado, hein, João Rosa?
4: PSB oficializa Geraldo Alckmin como candidato a vice de Lula e repete a chapa de 2022. O presidente afirmou que o parceiro de chapa é a garantia que todo mundo precisa, que vai dormir sabendo que não terá um golpe. Alckmin elogiou feitos do governo e, sem citar o senador Flávio Bolsonaro, disse que pátria é a união e não o entreguismo.
2: Meia-noite 36, os estragos da ventania no Rio de Janeiro com Gabriel Freitas.
5: Uma intensa ventania com rajadas de até 105 km por hora no Rio de Janeiro provocou estragos e mortes nessa quarta-feira. Houve queda de árvores, apagões, destelhamentos e impactos nos trens metrô, VLT, barcas e aeroportos, com voos cancelados e desviados. A Defesa Civil montou um gabinete de crise para atender a centenas de ocorrências em todo o estado.
2: Rajadas fortíssimas também em São Paulo, informa Matheus Leite.
6: Com ventos que ultrapassaram os 120 km por hora, as rajadas provocaram 3 mortes no estado de São Paulo. Duas delas aconteceram no litoral, onde o Porto de Santos ficou interditado por 3 horas. A ventania também provocou o cancelamento de pelo menos 54 voos no aeroporto de Congonhas.
2: Alívio para o agronegócio, a manchete de Rani Veloso.
7: O governo federal anunciou nesta quarta um plano de mais de R$1,3 bilhão em ações preventivas para enfrentar as mudanças climáticas do El Niño no país entre agosto e dezembro. Durante reunião ministerial, o presidente Lula afirmou que o Brasil tem um planejamento inédito e está preparado para lidar com as adversidades climáticas, cobrando também a articulação de prefeitos e governadores.
2: O embate com a Argentina é assunto para Igor Cardim.
8: Interlocutores do governo federal avaliam que a crise diplomática entre Brasil e Argentina desgastou Javier Milei e vê uma possível articulação do presidente argentino com Donald Trump em meio às eleições deste ano. O ministro das Relações Exteriores do país vizinho descarta romper relações com o Brasil. O Itamaraty ouviu novamente o embaixador brasileiro que atua em Buenos Aires e avalia se diplomata deve voltar ou não para a Argentina.
2: Meia-noite 38, o peso das tarifas americanas com Lucas Taveira.
9: O prazo para escapar da nova tarifa adicional de 25% dos Estados Unidos terminou nesta quarta-feira e aumenta a preocupação de exportadores brasileiros. Setores como madeira, móveis e calçados estão entre os principais afetados. As associações afirmam que o tempo dado pelo governo americano foi insuficiente para reorganizar os embarques, enquanto buscam ampliar as vendas para outros destinos.
2: Os números da violência contra a mulher. A manchete de Luiz Fernando Figliage.
10: Aproximadamente 48 milhões de mulheres no Brasil já sofreram violência reconhecida pela Lei Maria da Penha. Os dados são de uma pesquisa sobre a percepção da sociedade brasileira em relação à violência de gênero. A legislação completa 20 anos em agosto.
2: Eleições em São Paulo com Bruna Barbosa.
11: Nova pesquisa Genial Quest aponta a liderança do governador Tarcísio de Freitas do Republicanos na corrida pelo Palácio dos Bandeirantes. Ele aparece à frente de Fernando Haddad, do PT, em todos os cenários de primeiro e segundo turno e também tem menor rejeição. Já a corrida ao Senado segue liderada pela esquerda, com as ex-ministras Marina Silva, da Rede, e Simone Tebet, do PSB, em primeiro e segundo lugar.
2: Caso de polícia em Minas Gerais, com Desirê Miranda.
12: A faxineira Paola Cirino, que matou um casal de idosos para roubar objetos de luxo do apartamento onde moravam em Belo Horizonte, foi denunciada pelo crime de latrocínio qualificado pelo Ministério Público de Minas Gerais. Ela também vai responder por adulteração de provas e uso dos cartões bancários das vítimas. O dono de um restaurante que permitiu que ela usasse os cartões bancários roubados do casal foi denunciado por furto e o MP ainda pede a investigação da Polícia Civil em relação ao primo de uma das vítimas.
2: Meia-noite 40, de volta a São Paulo com Clauson Dutra.
13: Um homem morreu depois de ter sido baleado por um policial militar durante uma tentativa de roubo na região do Pacaembu, na zona oeste de São Paulo. Segundo a polícia militar, o agente seguia para o trabalho quando viu o homem abordando um motorista parado no semáforo e aparentemente armado. O objeto usado por ele foi identificado depois como uma arma falsa.
2: Cresce a busca por segurança. De São Paulo, Guilherme Muniz.
14: A quantidade de carros blindados no Brasil aumentou 4,6% no primeiro semestre do ano, indicando que o país pode bater o sexto recorde anual seguido em 2026. A sensação de insegurança nas grandes capitais é o principal motivo.
2: Crime sexual no trem em São Paulo, destaca Guilherme Jimenez.
15: Usuários da linha 11 Coral da CPTM agrediram um homem antes dele ser preso em flagrante por importunação sexual em um trem próximo à estação Dom Bosco na noite desta terça-feira. A vítima relatou à polícia que o suspeito encostou o órgão genital nela.
2: Ainda na capital paulista, Pedro Fagundes.
16: Contratos bilionários de iluminação pública e da rede de semáforos de São Paulo estão no centro de uma ação do Ministério Público. A promotoria aponta fraudes desde a licitação e acusa a atual direção da agência reguladora de prolongar a permanência do consórcio contratado.
2: Faltam 18 minutos agora para uma. Vamos saber do esporte, o futebol, aqui no CBN Madrugada com Gabriel Dudziak.
17: O Palmeiras ampliou de 6 para 8 pontos a vantagem em relação ao Flamengo na liderança do Campeonato Brasileiro. Na noite desta quarta-feira, o Alviverde se aproveitou de um jogo de 11 contra 9 jogadores do Vitória para ganhar por 4 a 0 e somar mais 3 pontos no torneio nacional. O Flamengo, por sua vez, apenas empatou com o Internacional por 1 a 1 no sul do país depois de sair atrás na partida. Ainda pelo Brasileirão, o Mirassol ganhou do Remo por 2 a 1, enquanto o Fluminense e Bahia empataram por 0 a 0. Já pela Copa Sul-Americana, o Vasco derrotou o Independiente Medellín por 1 a 0 em casa e avançou às oitavas de final. O mesmo fez o Bragantino, que derrotou o Sporting Cristal do Peru por 1 a 0. Hoje, também pelo torneio continental, o Grêmio joga em casa com o Bolívar após ter perdido por 3 a 2 em La Paz. Pelo Brasileirão, o Corinthians encara o Atlético Paranaense às 7:30 e o Coritiba pega o Cruzeiro às 9:30 da noite.
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2: Vamos saber como é que fica o tempo em todo o Brasil nesta quinta-feira, depois das ventanias, principalmente em São Paulo, no Rio de Janeiro. Nesta quarta, Josélia Pegorim traz para a gente as informações.
18: A chuva finalmente dá uma trégua no sul do Brasil nesta quinta-feira, com o afastamento de uma frente fria. A previsão é de que o sol apareça em todas as áreas com alguma nebulosidade, mas apenas em áreas próximas ao litoral do Paraná, de Santa Catarina, poderemos ter ainda alguma precipitação leve. No extremo noroeste do Paraná, algumas pancadas de chuva ainda poderão acontecer, mas não há motivo de alerta nesta quinta-feira. Infelizmente, as chuvas no sul do Brasil devem retornar no próximo fim de semana. Na região sudeste, a maioria das áreas vai ter uma quinta-feira até com bastante sol, mesmo com a passagem de uma frente fria pelo Rio de Janeiro. O litoral de São Paulo, a região da Grande São Paulo, o Vale do Paraíba e do Ribeira, no leste paulista, vão ter bastante nebulosidade nesta quinta-feira, mas o sol aparece e pouca chuva está sendo esperada. No estado do Rio de Janeiro, vão acontecer algumas pancadas de chuva com a passagem desta frente fria, mas ainda com períodos de sol. E nas outras áreas do sudeste não tem condições para chuva. Na sexta-feira, essa mesma frente fria poderá provocar alguma chuvinha lá no Espírito Santo. Na região centro-oeste do Brasil e na maioria das áreas do norte e também do nordeste, esta quinta-feira será um dia de muito sol e muito calor também. Algumas pancadas de chuva estão sendo esperadas para o estado de Mato Grosso do Sul, incluindo a região de Campo Grande. Pancadas de chuva moderadas a fortes. No Amazonas, também no extremo norte do Pará e no Amapá, também devem ocorrer algumas pancadas de chuva de moderada para forte intensidade. Rápidas pancadas de chuva são esperadas também para Roraima e nas áreas litorâneas da região nordeste do Brasil, mas sem nenhum alerta. Josélia Pegorim, da Climatempo, para a CBN.
2: Bom, foi uma quarta-feira de muito susto e tragédias, né? Para algumas famílias, para algumas localidades em São Paulo, no Rio de Janeiro, com mortes, ventos de mais de 100 km por hora. Nós vamos inicialmente ao Rio de Janeiro com o Gabriel Freitas.
5: A forte ventania que atingiu o Rio de Janeiro nessa quarta-feira provocou mortes, quedas de árvores, apagões e graves transtornos no transporte público e nos aeroportos. As rajadas de vento chegaram a 105 km por hora na capital. Até às 7 da noite, o Corpo de Bombeiros somava 185 ocorrências no estado. Entre os casos mais graves está a queda de um muro em Santa Teresa, na zona central, com o registro de mortes. Em entrevista à CBN, o comandante-geral dos bombeiros, Coronel Tarcísio Salles, confirmou que a estrutura cedeu por causa do vento.
19: Tivemos dois óbitos, de um desabamento de um muro em Santa Teresa, que infelizmente vitimou duas pessoas na rua Itapiru. Foi a queda de um muro, possivelmente em decorrência dos ventos.
5: Os bombeiros também fazem buscas por um pescador desaparecido em Tarituba, na Costa Verde. Em Mesquita, na Baixada Fluminense, um homem ficou gravemente ferido após ser atingido por uma telha. No horário de pico, os trens ficaram com a operação suspensa em todos os ramais. O metrô também teve a circulação interrompida em todas as linhas por falta de energia. o VLT e as barcas registraram atrasos. Na Central do Brasil, o militar Marcos Paulo relatou os problemas para voltar para casa.
20: Só teria o trem ou o ônibus, mas o caos também se estendeu até a via rodoviária, então fica difícil poder chegar em casa. Me sinto consternado, essa situação eu acho que não deveria acontecer por causa de uma ventania, um descontrole dessa magnitude, acho que um pouquinho exagerado. Provavelmente vai me dar um gasto se eu pegar algum transporte alternativo até em casa, isso aí me oneraria muito no meu orçamento.
5: A ventania também impactou os aeroportos. O Santos Dumont ficou fechado por pouco mais de 2 horas, com 9 voos desviados e 7 decolagens canceladas. O passageiro Douglas Gonçalves, que viajava para Brasília, relatou a incerteza para seguir viagem.
21: Tá vindo para Brasília no voo das 5h45 e assim que eu cheguei todos os voos estavam sendo cancelados, mas mesmo assim fizeram o nosso check-in, fizeram a gente despachar a mala, tudo mais, para chegar lá em cima e descobrir que o aeroporto estava totalmente fechado, luz faltando, a ventania, a cidade está um caos, não deram previsão nenhuma, não, acho que nem eles mesmos sabem, né, porque a cidade continua um caos, a ventania, então vamos aguardar para ver o que vai rolar.
5: No Galeão, 6 voos precisaram desviar o pouso para aeroportos como os de Confins, Guarulhos e Vitória. Com a colaboração de Júlia Viana, Juliana Prado, Matheus Maciel e Rodrigo Bressani, do Rio de Janeiro, Gabriel Freitas.
2: Do Rio para São Paulo, onde ventos de mais de 120 km por hora também provocaram mortes. O Matheus Leite tem as informações.
6: Pelo menos 3 pessoas morreram nesta quarta-feira em decorrência dos fortes ventos que atingiram o estado de São Paulo. Uma das vítimas estava num barco de pesca que naufragou durante a ventania em São Sebastião, no litoral. As outras 2 foram atingidas por árvores que caíram em Santos, também no litoral, e em Cesário Lange, na região de Sorocaba, no interior. A Defesa Civil do estado enviou 2 alertas severos no início da tarde. O gabinete de crise do órgão se deslocou para o litoral durante o dia para ser instalado na cidade de Peruíbe. As rajadas de vento mais fortes chegaram aos 124 km por hora, perto da divisa com o Paraná, acima dos 90 previstos pela Defesa Civil. Em Santos, as rajadas superaram os 80 km. O porto ficou interditado por pelo menos 3 horas. Contêineres se deslocaram e um muro desabou sobre um poste, que também caiu. O caminhoneiro Gilmar Daniel Dias afirmou à TV Tribuna, afiliada da Globo na Baixada Santista, que quase foi atingido.
22: Quando acabei de encostar o carro, veio o vendaval. Quando eu vi que o primeiro poste caiu em cima daquele caminhão que eu vi o estrondo, eu abri a porta do carro e saí correndo pela rua de trás. Aí foi por segundo, né? E por Deus, né? Graças a Deus, por Deus. Só por Deus que escapei.
23: Foi o tempo de sair do veículo?
22: Foi só o tempo de sair do veículo.
23: Aí pensou que o pior poderia ter acontecido?
22: Quase que me pega. Quase que o que eu... Mas graças a Deus eu saí vivo.
6: Na Grande São Paulo, o Corpo de Bombeiros informou ter recebido 40 chamados para quedas de árvores. O aeroporto de Congonhas, na zona sul da capital, teve pelo menos 54 voos cancelados. A passageira Elizabeth Bassani foi uma das afetadas e perdeu o voo que tinha como destino Vitória, no Espírito Santo.
24: Quando a gente chegou, estava tudo normal. Aí a gente teve, né, o alerta da Defesa Civil e aí o aeroporto começou a atrasar os voos. E há pouco, nós tivemos, pelo painel, a gente viu que estava cancelado, né? Mas ninguém nos avisou nada.
6: Boa parte dos voos cancelados foram da ponte aérea com o aeroporto Santos Dumont, já que o Rio de Janeiro foi fortemente afetado pelas rajadas de vento. A concessionária que administra Congonhas orientou os passageiros com viagens programadas a verificarem a situação dos voos diretamente com as companhias aéreas, antes de se deslocarem ao terminal. No Aeroporto Internacional de São Paulo, em Guarulhos, 2 rotas mudaram de destino. Com colaboração de Karen Lemos, de São Paulo, Matheus Leite.
2: Bom, a gente vai continuar nesse assunto. O Rani Veloso tem informações de Brasília. O presidente Lula falou nesta quarta-feira sobre as medidas que serão adotadas pelo governo federal para tentar mitigar os efeitos, reduzir os efeitos do El Niño no agronegócio. É uma preocupação muito grande, porque a perspectiva de um El Niño que será extremo, isso com certeza afeta as produções. Vamos ouvir a reportagem.
0: O chefe do executivo levantou até a possibilidade de ajudar outros países e ressaltou que os problemas não podem ser resolvidos apenas por Brasília, chamando a atenção de governadores e prefeitos para que se preparem para as mudanças climáticas previstas entre agosto e dezembro deste ano. Lula fez um pedido específico à ministra da Casa Civil, Miriam Belchior, para que apresente o plano do governo federal em reunião online com todos os prefeitos do país, ao afirmar que o envolvimento por parte de quem conhece o território aumenta as chances de evitar tragédias.
3: Esse trabalho é um trabalho, eu não sei se em algum momento já foi feito algo dessa magnitude em algum lugar. Agora, isso aqui, além de nos ajudar, isso aqui é um estímulo para que todas as cidades, para que todos os governadores repitam o que foi feito aqui, para que a gente possa estar preparado para enfrentar qualquer que seja o efeito da crise climática.
0: O planejamento do governo federal foca em ações preventivas e de resposta rápida, como o abastecimento de alimentos, a saúde pública e o combate a incêndios florestais. A maior parte desse dinheiro, R$ 998 milhões, de reais, vão para a segurança alimentar, para a Força Nacional do SUS e para o monitoramento do nível dos rios. Esse valor inclui a compra de 390 mil toneladas de arroz e milho para reforçar os estoques públicos do país. Também está prevista a distribuição de 350 mil cestas básicas para povos indígenas, quilombolas e outras comunidades tradicionais. Outros 337 milhões de reais já haviam sido liberados por medida provisória e serão usados especificamente na fiscalização ambiental e na prevenção de queimadas. Foram definidas áreas prioritárias para o enfrentamento aos incêndios, com postos de comando no Pará, Mato Grosso, Mato Grosso do Sul, Maranhão e Tocantins. O El Niño é o aquecimento das águas do Oceano Pacífico e acaba alterando o clima no Brasil. O fenômeno costuma trazer secas severas para a região norte, ondas de calor e atraso das chuvas no centro-oeste e sudeste e temporais que podem causar enchentes na região sul do país. De Brasília, Rani Veloso.
2: Bom, medidas mais do que necessárias adotadas pelo governo federal, porque a gente não tem um governo negacionista, não é, Ricardo Garcia? Como tivemos no passado recente. Temos um governo que acredita na ciência, acredita no aquecimento global, porque para os negacionistas o aquecimento global é uma invenção da China, né? A China inventou o aquecimento global para que o restante do mundo, Estados Unidos, reduzisse um pouco ali a sua produção, né? E eles pudessem ultrapassar, né, os Estados Unidos e o Ocidente. Essa é a narrativa de Donald Trump e alguns acreditam nisso, né? Mas os dados estão aí, né, dos climatologistas, meteorologistas, mostrando o aquecimento global. E temos esse ano, ainda por cima, o El Niño, e essas ondas de calor podem atrapalhar demais o agronegócio, sem contar os outros efeitos. Como a gente viu aí nesta quarta-feira, São Paulo, Rio de Janeiro, eventos climáticos extremos que são cada vez mais frequentes, provocando mortes. Então, o mínimo que a gente espera é que as nossas autoridades ajam para evitar esta situação que, infelizmente, é cada vez mais comum, né? O que a gente mais ouve dos meteorologistas, dos climatologistas, ambientalistas, é que esses eventos extremos são cada vez mais frequentes e a gente precisa fazer alguma coisa, né? E uma das coisas que podem ser feitas é justamente ficar atento ao aumento das temperaturas, que são provocadas muitas vezes pela destruição do efeito estufa, ali, da camada que provoca o efeito estufa, né? E, aliás, é muito importante, né, Ricardo Garcia, a gente não demonizar o efeito estufa. O efeito estufa é um fenômeno natural que faz com que a gente possa sobreviver aqui no planeta Terra, né? Se não houvesse o efeito estufa, teremos uma temperatura de menos 18 graus no planeta Terra. Então, o que é o efeito estufa? Os raios solares batem na superfície e formam essa camada, né, que mantém o calor sobre a superfície da Terra. O problema é que a ação humana acaba potencializando, né, o efeito estufa, né, como devastação de florestas, por exemplo, né, que acaba liberando CO2, acaba liberando metano, que são os gases que fazem o efeito estufa, e aí você potencializa, o que acontece? Aumenta a temperatura. Então esse é o grande problema. é o grande problema que a gente tem que ficar atento e que a gente já está percebendo, né? É só ver o calor na Europa, por exemplo, nos últimos dias, gente morrendo, mais gente do que os dados normalmente indicam, né? Porque eles fazem esse tipo de controle. Durante o mês de julho, junho, julho, normalmente morrem tantas pessoas, né? Naturalmente, tem lá os dados. E aí quando aumenta o número, aumenta demais esse número, é porque alguma coisa de diferente está acontecendo. E os cientistas estão chegando a essa conclusão. É exatamente o aumento da temperatura normal da Terra que está provocando todos esses problemas e a gente espera que de alguma forma a nossa humanidade possa estar atenta a isso nos próximos anos cada vez mais para que deixemos um lar habitável para as próximas gerações, né? Faltam 2 minutos para uma. Luiz Fernando Figliage tem os números da violência contra a mulher no momento em que nos aproximamos dos 20 anos da Lei Maria da Penha.
4: Quase 20 anos após a promulgação da legislação, 34% das mulheres responderam que já sofreram violência praticada por um parceiro ou ex-parceiro. O percentual sobe para 54% quando as entrevistadas são apresentadas as diferentes formas de violência previstas na lei: física, psicológica, sexual, moral e patrimonial. A violência que as mulheres mais relatam ter sofrido é a psicológica, com 42%. Seguida pelas físicas, 25%, moral, 19%, sexual, 10% e patrimonial, 9%. A diretora de pesquisas do Instituto Locomotiva, Mayra Sarawê, afirmou que o tema precisa continuar a ser discutido para que mulheres não se sintam presas a relacionamentos violentos.
7: Em que pese os avanços que são muito reconhecidos e importantes que a lei trouxe, né? As mulheres falam que ela tem um impacto na sua vida, que elas se sentem mais protegidas. Muitas situações violentas ainda são naturalizadas, toleradas em relacionamentos. A gente já tem muito a avançar, sobretudo em deixar esses relacionamentos menos violentos, em proteger essas mulheres, em ter redes de apoio para as mulheres vítimas de violência, para que consigam sair dessas relações.
4: Em contraponto, apenas 11% dos homens reconheceram já ter cometido agressões contra parceiras ou ex-parceiras. O percentual representa cerca de 9 milhões e meio de brasileiros. O estudo também mostra que 77% das mulheres acreditam que os homens ainda não compreenderam quais atitudes são definidas como violentas. Para elas, eles tão pouco prestam ajuda quando presenciam comportamentos violentos praticados por outros homens. Os dados colhidos na pesquisa indicam ainda que a persistência da violência doméstica está relacionada não apenas às agressões em si, mas também à naturalização do machismo e da misoginia na sociedade. A Delegacia da Mulher é o canal de apoio mais conhecido pelas brasileiras e foi mencionado por 3 em cada 4 mulheres. Apesar disso, 56% das entrevistadas apontam a sensação de impunidade como o maior entrave para concretizar uma denúncia. 39% das mulheres indicam a lentidão da justiça como um dificultador. A Lei Maria da Penha completa 20 anos no dia 7 de agosto. Próxima sexta-feira, com a colaboração de Luiz Delboni de São Paulo, Luiz Fernando Figliage.
2: Bom, a gente conversou com a Mayra Sarawê, que é diretora de pesquisa, dessa pesquisa do Instituto Locomotiva, é socióloga, e daqui a pouco a gente vai levar ao ar, como sempre, né, Ricardo Garcia, a 1 hora, depois do repórter CBN, a nossa entrevista diária, porque Matheus de Souza já está por aqui.
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0: quinta-feira, 30 de julho de 2026. O PRTB oficializou a candidatura de Leonardo Avalanche à presidência da República. Presidente nacional do partido desde fevereiro de 2024, Avalanche teve o nome lançado durante a convenção realizada em Goiânia. O dirigente apresentou algumas das propostas que pretende defender durante a campanha. Entre elas, a criação de um imposto único de 3,5%, a redução da tributação sobre motoristas de aplicativo, mudanças no IPVA e a adoção do trabalho por hora. O presidente Lula sancionou a lei que cria o Pix Pensão, sistema de transferência automática da pensão alimentícia. A proposta já havia sido aprovada pela Câmara dos Deputados e pelo Senado. Pelas novas regras, caberá à instituição financeira realizar o débito na conta de quem paga a pensão nas datas definidas pela Justiça. 84% das manifestações monitoradas em redes sociais no país entre sábado e segunda-feira reprovaram os ataques do presidente da Argentina, Javier Milei, a autoridades brasileiras. É o que mostra um levantamento da Ativa Web Datalab, que analisou 158 mil menções ao assunto. Apenas 5% dos usuários apoiaram as falas do presidente argentino. Os Estados Unidos avaliam a possibilidade de adiar ou até impedir a indicação do presidente francês Emmanuel Macron para o cargo de embaixador da França em Washington. A medida ocorre após o governo francês criticar publicamente o histórico norte-americano em relação às violações de direitos humanos. O desgaste entre os dois países se intensificou nos últimos meses, sobretudo em razão das divergências sobre as tarifas comerciais impostas pelos Estados Unidos e da ação norte-americana na guerra no Oriente Médio. No horário de Brasília, 1:03.
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2: 1:05.

0: Muito bem, aqui no CBN Madrugada, espaço para a gente falar sobre um tema dos mais importantes, que é a questão da violência contra a mulher. 20 anos aí da Lei Maria da Penha, e a gente vai falar sobre uma pesquisa que foi divulgada nesta quarta-feira pelo Instituto Patrícia Galvão, também o Instituto Locomotiva, mostrando que mais da metade das brasileiras que já tiveram relacionamento com homens declara que já sofreu algum tipo de violência. A gente vai conversar aqui no CBN Madrugada com a socióloga Maíra Saruê, que é diretora de pesquisa no Instituto Locomotiva. Maíra, muito bom dia, é sempre um prazer tê-la conosco aqui na CBN.
1: Bom dia, é um prazer estar aqui com você, Galvão, bom dia aos ouvintes.
0: Bom, temos aí 20 anos da Lei Maria da Penha, serão completados aí nos próximos dias, e essa pesquisa que vocês divulgam nesta quarta-feira. Qual que é o tamanho da contribuição da Lei Maria da Penha nessas duas décadas, e o que você destaca de mais importante nesse levantamento que vocês fizeram agora, hein?
1: Olha, a pesquisa que a gente conduziu com homens e mulheres mostrou que a lei trouxe enormes avanços para a população, né? É uma lei bastante conhecida, tanto por homens quanto por mulheres, e basicamente as pessoas sabem que é uma lei para proteger as mulheres contra a violência contra a mulher, né? Contra a violência doméstica. As mulheres sentem que a lei teve um impacto na vida delas, elas se sentem mais protegidas, mas também elas entendem que a violência contra a mulher é um problema tão presente na população e tão grande que, infelizmente, a lei sozinha não dá conta, né? Então, em que pese todo o avanço que ela traz, a necessidade de se celebrar esses 20 anos, é um problema que persiste e que a gente precisa pensar em como enfrentar de uma forma mais efetiva.
0: Acho que isso é muito importante, né? A gente fala muito sobre esses assuntos aqui no CBN Madrugada, e eu destaco a importância, é claro, da legislação, a importância do Poder Judiciário condenando os agressores, os criminosos, a importância da polícia, né, fazendo seu trabalho também, mas queria que você falasse um pouco de como nós, como sociedade, família, escola, podemos agir para melhorar essa situação, porque acredito que não há dúvida de que estamos aí diante de um problema social, né, que vem desde uma cultura de uma sociedade patriarcal, machista. Queria que você falasse um pouco sobre isso, né, como mudar a cabeça, por exemplo, desses meninos que estão agora na escola e que serão os jovens, os homens do futuro, hein?
1: Olha, isso é interessante porque até é algo que está previsto na lei, né? Essa questão da educação para prevenção contra a violência contra a mulher. Eu acho que a pesquisa traz um dado importante, que é assim, muitas situações de violência em relacionamento são tratadas como situações normais de um relacionamento, né? Então, desde um homem acessar o celular da mulher sem ter autorização dela, controlar o dinheiro, controlar as roupas que ela usa, desencorajar ela a trabalhar. A gente tem uma série de ações de redução de direitos das mulheres que são toleradas por homens e mulheres em relacionamentos que são tratadas como situações normais, né? E como você bem disse, Galvão, a gente está falando de um problema social, né? Não é um problema de um casal, é um problema estrutural. E é realmente fundamental que a gente consiga, enquanto sociedade, repensar um pouco os papéis de gênero, repensar a masculinidade, né? Será que a gente está criando os meninos para serem permissivos com situações de violência, para reproduzirem situações de violência ou para respeitar as mulheres? A gente precisa criar esses meninos de forma que eles respeitem as mulheres, né? E a gente precisa também educar essas mulheres, as meninas, de forma que elas se tornem mulheres que exijam seus direitos e que não normalizem esse tipo de situação violenta dentro de um relacionamento, né? Acho que a educação tem um papel muito importante mesmo na formação das próximas gerações. É claro que, como você bem disse, a gente precisa responsabilizar os homens agressores, acolher as mulheres vítimas, mas isso é para cuidar do problema que já está hoje, né? No problema de amanhã, a gente precisa cuidar na educação, mostrando aí novas formas de se relacionar para homens e mulheres que não tenham violência.
0: Acho que a questão da autoestima é importante, não é, Maíra? Tanto para as meninas como para os meninos, né? As meninas, você destacou esse aspecto, né? Para que elas cresçam sabendo e tendo força realmente para não suportar, para não aceitar qualquer tipo de desvio, não é?
1: Exatamente. É importante que a gente fale muito sobre esse tema, né? Eu até agradeço esse espaço que você está dando aqui no programa, porque quando a gente consegue gerar reflexão, né? Entender que alguns comportamentos são formas de desrespeito que não podem ser tolerados numa relação. O que a gente vê, assim, eu pesquiso violência contra mulheres há muito tempo, a gente vê que em geral acontece em ciclos, né? São ciclos de violência. O homem vai, agride a mulher, depois ele pede desculpa, ela acha que não vai acontecer de novo, aí vai agredindo. E, de modo geral, essas violências vão se tornando cada vez piores, né? Até poder chegar num feminicídio, enfim. Então, isso precisa ser conhecido desde o começo, né? Desde a primeira situação de controle, desde a primeira agressão, as meninas precisam saber que isso não pode acontecer, que não é tolerável, que esse tipo de situação não pode acontecer, e romper esse relacionamento para que esse ciclo não avance para um desfecho muito pior.
0: Certo. A pesquisa mostra que a violência que as mulheres mais relatam ter sofrido do parceiro ou ex-parceiro é a violência psicológica, 42%, seguida pela física, 25%. Que tipo de atitude pode ser caracterizada como violência psicológica? Você citou vários aspectos aí já, não sei se esses se enquadram, né? O controle ali do homem em cima da mulher. Queria que você falasse um pouco sobre essa questão da violência psicológica.
1: Claro, esse é um número que alerta a gente, né? Mais de 4 em cada 10 mulheres que tiveram um relacionamento foram vítimas de violência psicológica. A gente está falando de ameaça, de humilhação, de chantagem, de manipulação, isolamento, desvalorização constante dessa mulher, né? São situações que não machucam necessariamente fisicamente, mas que provocam um abalo profundo nessas mulheres, né? E a violência física também, que você citou, 25%, quer dizer, 1 em cada 4 mulheres já sofreram algum tipo de agressão que afeta o corpo, né? Tapa, soco, sei lá, queimadura, espancamento, num relacionamento, né? É uma situação dramática e gravíssima que precisa ser certamente freada.
0: Estamos conversando aqui no CBN Madrugada com a diretora de pesquisa no Instituto Locomotiva, que é mestre em Sociologia, graduada em Ciências Sociais pela USP, a Maíra Saruê. Maíra, ao presenciar uma situação de violência contra a mulher, né, na família, né, num grupo de amigos, ou mesmo alguém que está passando na rua e vê alguma coisa, como deve proceder essa pessoa, hein?
1: Olha, a gente até perguntou isso na pesquisa, né? E as mulheres falaram que, assim, não importa se é um homem fazendo um comentário com a mulher do lado ou se é um homem agredindo ela, a expectativa é de que alguém intervenha, né? De que isso seja freado. A pesquisa mostrou que, em geral, a primeira coisa que as mulheres fazem quando vem alguma situação é acionar a polícia, os homens também, mas os homens têm uma propensão maior de forma, usando ou não a força física. Agora, quando a gente fala de violência doméstica, em geral as pessoas têm na cabeça uma mulher que está apanhando, que está sofrendo uma violência física. Às vezes não é isso, né? Tem, como a gente falou, a violência que mais acontece é a violência psicológica. Então é necessário, sim, essa intervenção, até que para esse casal entenda que isso não é uma forma razoável de se tratar, né? É preciso dizer, às vezes, muitas vezes, um olhar de fora funciona mais do que outras coisas. Se for algo mais grave, claro, o judiciário está aí para apoiar com medidas protetivas, por exemplo, né? A polícia também pode intervir, mas se for algo, uma violência não tão explícita, é importante, da mesma forma, que quem está presenciando intervenha e consiga, de alguma forma, tentar romper, depois chama essa mulher, fala sobre os direitos dela, fale sobre a lei. A informação é uma arma muito importante, né? E tem também uma série de serviços de apoio para essas mulheres vítimas de violência, desde a Delegacia da Mulher, o Ligue 180, que é um canal super importante também, específico para denúncia de violência contra a mulher.
0: Esse número acho que é muito importante a gente guardar, né? Eu estava tentando lembrar aqui agora, enquanto você estava falando, eu dei uma gugada aqui, né? Vou confessar. Mas acho que vamos tentar guardar aqui, porque, por exemplo, o telefone da polícia é 190. O telefone para denunciar a violência contra a mulher é 180. Acho que é importante ter esse número guardado na memória, não é, Maíra?
1: É fundamental. 54% das mulheres já sofreram violência. A gente está falando da maioria das mulheres, né? Então, certamente, as mulheres que não foram vítimas conhecem outras mulheres que já foram vítimas de violência, né? A gente tem esse recurso importantíssimo que é o Ligue 180, e que, né, serve como canal de denúncia, de orientação, etc. Então, é importante saber, porque... pode ser, é muito provável que uma mulher precise desse número, seja para ela ou para indicar para outras mulheres.
0: Eu estou vendo aqui que 8 em cada 10 mulheres conhecem aí os direitos relacionados a essa questão, inclusive a medida protetiva de urgência que pode ser solicitada, né? Como é que funciona essa medida? Em que casos que você considera necessário, hein, Maíra?
1: Olha, aí tem, né, um encaminhamento para o judiciário, até uma questão, porque, enfim, tem várias diferenças para lidar com família, com violência. Né? Uma mulher que sofre violência doméstica, ela tem que resolver muitos problemas. Né? Ela quer sair da violência, mas às vezes ela tem que resolver questão de guarda das crianças. A medida protetiva, ela é super importante, porque ela faz com que o agressor não possa chegar perto dela, né? Para mulheres que estão correndo realmente risco, né, de ter contato com esse agressor. E a pesquisa mostrou que 83% das mulheres conhecem essa medida, né? Ela é bastante, é a medida mais conhecida dessas que estão previstas na Lei Maria da Penha, e é um recurso importantíssimo para preservar a vida das mulheres e para manter elas em segurança, né, afastadas desses agressores. Agora, também é importante que, assim, e a gente, a pesquisa deixa claro, né? Tem um primeiro passo, que é uma mulher que está numa relação violenta entender que ela é vítima de violência, né? A gente está falando de uma relação de afeto também, então isso não é algo trivial, né? A relação, como eu falei, ela, em geral, a violência vai crescendo dentro dessa relação. Ela precisa se reconhecer como vítima de violência, ela precisa querer romper com esse ciclo para conseguir chegar nos canais que ela tem de acolhimento, de apoio e de denúncia desse agressor. Então, é preciso também que ela seja bem recebida e acolhida para, então, né, ter a responsabilização desse homem, ter a proteção dessa mulher.
0: Maíra, há algum aspecto que eu não tenha abordado que você acha que é interessante transmitir para o nosso ouvinte, para o nosso ouvinte aqui do CBN Madrugada?
1: Olha, eu acho que é legal, assim, quando a gente pensa, a gente perguntou para as mulheres o que elas acham que pode ser eficaz no enfrentamento à violência contra a mulher, né? E elas falam uma série de caminhos que eu acho que é legal a gente trazer também, que são demandas aí para políticas públicas, né? Então, desde mais apoio e proteção para as mulheres que são vítimas, melhorar a aplicação do que está previsto na Lei Maria da Penha, promover educação e prevenção da violência em escolas, campanhas de conscientização, né? Então, tem uma série de caminhos aí que as mulheres apontam e que é importante agora, a gente tem uma eleição por vir, né? Que a gente consiga... entender o quanto a relevância desse tema também na hora de escolher os candidatos e candidatas dos diversos cargos.
0: Muito bem. Maíra Saruê, diretora de pesquisa no Instituto Locomotiva, mestra em Sociologia, graduada pela USP. Mais uma vez, muito obrigado pela gentileza aqui com a CBN. Um bom dia e até uma próxima, Maíra.
1: Eu que agradeço. Um bom dia e um abraço a todos e todas.
0: Uma hora 19 minutos aqui no CBN Madrugada, a gente vai a Brasília. Vamos falar das notícias da política, né, Ricardo Garcia? Eleições 2026. E a defesa do ex-presidente Jair Bolsonaro declarou ao Supremo que o ex-presidente não tinha conhecimento prévio naquele vídeo criado por inteligência artificial que foi exibido durante a Convenção Nacional do PL. O João Rosa tem os detalhes.
2: A manifestação foi enviada ao ministro Alexandre de Moraes, que é o relator do caso no STF. No documento, os advogados afirmam que Bolsonaro não autorizou o uso de sua imagem e de sua voz para a produção do vídeo. A defesa também argumenta que isso sequer seria possível, já que o ex-presidente está proibido de receber visitas por 30 dias e o senador Flávio Bolsonaro está impedido de visitá-lo por 90 dias por determinação do próprio próprio ministro Alexandre de Moraes. Segundo os advogados, essas restrições demonstram que não houve qualquer contato entre pai e filho para tratar da produção do material. A defesa afirma ainda que, desde o período em que Bolsonaro era presidente da República, seus filhos utilizam imagens e discursos públicos dele em atividades político-partidárias sem que isso dependesse de autorização específica. A manifestação foi apresentada após Moraes determinar que a defesa esclarecesse se Bolsonaro tinha ou não conhecimento sobre o uso de sua imagem em um vídeo de inteligência artificial exibido durante a convenção do PL. Na decisão, Moraes afirmou que, caso fique comprovado que Bolsonaro não autorizou o uso da imagem, o vídeo poderá ser enquadrado como uma deepfake, modalidade cujo o uso é restrito pela Justiça Eleitoral. De Brasília, João Rosa.
0: Não vai ter jeito de escapar de uma punição. A punição vai ou para o ex-presidente Jair Bolsonaro ou para a candidatura do Flávio Bolsonaro, e tudo indica que irá para a candidatura por conta desta alegação da defesa. Agora, acredita quem quer, né? Acredita quem quer que o presidente Jair Bolsonaro não sabia da divulgação deste vídeo. E afirmar, né, querer justificar, dizendo que normalmente os filhos sempre usaram vídeos do pai sem necessitar de autorização, achar que isso pode ser algum tipo de justificativa, é realmente duvidar da nossa inteligência, porque é uma situação completamente diferente. Não tem nada a ver. Uma coisa é uma coisa, outra coisa é outra coisa. Porque uma coisa é uma situação normal, em que o Jair Bolsonaro era presidente, ou era candidato, ou era deputado, estava livre, não estava preso, e seria de um vídeo dele mesmo. Isso é uma coisa. Bolsonaro livre e um vídeo que não é de inteligência artificial. Agora nós estamos tratando de uma outra situação que não tem nada a ver. É uma situação em que ele está preso e trata-se de um vídeo de inteligência artificial, que não é ele ali, é apenas a imagem reproduzida dele, a voz dele. Então não tem nada a ver uma coisa com a outra. E a gente aproveita essa história para reforçar mais uma vez, né, Ricardo Garcia, lembrar que aquela história de ver para crer não vale mais. Valeu até um tempinho atrás, não muito tempo atrás ainda valia essa história de ver para crer. Hoje não vale mais. Não adianta mais ver e achar que você está vendo alguma coisa e pode acreditar naquilo, né? Acho que todo mundo já percebeu isso, né? Como as tecnologias, a inteligência artificial fazem com que a gente tenha que duvidar praticamente de tudo antes de acreditar, e principalmente antes de compartilhar qualquer informação, qualquer notícia, qualquer foto, vídeo que chegue a você, principalmente nesse momento agora de eleições. Ter um perfil numa rede social exige responsabilidade. É o que a gente sempre fala aqui. Todos nós agora somos comunicadores, né, Ricardo Garcia? Quem tem um perfil é um comunicador, que tem esse poder de comunicar. Porque a proliferação, por exemplo, de algo que não seja verdadeiro, a gente já falou sobre isso, os dados mostram, levantamentos, pesquisas, estudos mostram que é muito mais rápido. A mentira, ela corre muito mais rápida do que a verdade. Então tem que tomar muito cuidado mesmo. 1:24, a gente vai continuar com o João Rosa, traz agora informações da candidatura Lula a reeleição, confirmando então o PSB que será o vice-presidente Geraldo Alckmin que permanecerá na chapa. O João Rosa traz para a gente os detalhes.
2: O Partido Socialista Brasileiro, o PSB, oficializou nesta quarta-feira a candidatura de Geraldo Alckmin ao cargo de vice-presidente da República. Ele vai integrar a chapa do pré-candidato à reeleição, presidente Lula. A convenção foi realizada em Brasília e contou com a presença do presidente Lula, de dirigentes partidários e de lideranças da base aliada. Durante o discurso, Lula fez diversos elogios ao vice-presidente e afirmou que pode pode dormir tranquilo porque sabe que Alckmin não tentará dar um golpe para assumir o governo. O petista também disse que a escolha de um bom vice demonstra a capacidade de quem pretende governar o país.
3: O Alckmin é aquela garantia que todo mundo precisa. É aquela pessoa que você pode deitar com a certeza absoluta de que ele está trabalhando para que as coisas deem certo no país. E eu posso dizer, João, que com o Alckmin a gente nunca vai pensar em quem vai dormir vai ter um golpe no dia seguinte de manhã.
2: Durante o discurso, Lula citou ainda Donald Trump. O petista disse que quer paz com os Estados Unidos e repetiu que quer derrubar a narrativa americana em uma citação indireta ao tarifaço. Ele também afirmou que as falas do presidente argentino Javier Milei em convenção do PL foram uma pataquada. Sem citar diretamente o senador Flávio Bolsonaro, adversário da chapa na corrida pelo Palácio do Planalto, o vice-presidente Geraldo Alckmin fez referências ao lema usado pelo ex-presidente Jair Bolsonaro. Alckmin afirmou que o nome de Deus não pode ser usado em vão, que liberdade não significa utilizar a estrutura do Estado para impedir as pessoas de votar e que a pátria é a união e não pode ser confundido com o entreguismo.
4: Pátria é a união, não é entreguismo, não é você trabalhar lá fora contra o interesse do nosso país, contra o emprego, contra as empresas, de maneira servil.
2: O PSB se torna o segundo partido a oficializar apoio à candidatura de Lula à reeleição. Na semana passada, o PDT também aprovou por unanimidade a aliança com a chapa formada por Lula e Alckmin. De Brasília, João Rosa.
0: O presidente Lula não deu nome aos bois, mas é claro que falou da visita do presidente argentino Javier Milei, que esteve lá no evento do PL e proferiu palavras totalmente desrespeitosas a autoridades desse país, né? E o Palácio do Planalto avalia que essa crise com a Argentina provocou desgaste político para o próprio Milei, né, dentro do país dele. A leitura do governo brasileiro é de que essas declarações geraram uma repercussão negativa, levaram integrantes da Casa Rosada a adotar discurso de contenção, né, para evitar novos impactos na relação dos dois países. Porque a verdade é nua e crua. A Argentina precisa muito mais do Brasil do que o Brasil precisa da Argentina. O Igor Cardim tem mais informações.
5: Nos bastidores, interlocutores do governo também avaliam que a atuação de Milei ocorreu de forma coordenada com o presidente dos Estados Unidos, Donald Trump, em uma estratégia para influenciar o cenário político eleitoral brasileiro. Apesar dessa avaliação, a orientação do presidente Lula é evitar responder diretamente às provocações e manter a reação no campo diplomático. Nesta quarta-feira, em uma entrevista à Rádio Argentina Mitre, o ministro das Relações Exteriores, Pablo Quirno, afirmou que o governo de Javier Milei não pretende romper relações com o Brasil. Quirno reiterou ainda que Milei apoia

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1: Político e o canal ideológico do canal institucional. Nós tivemos episódios desta natureza aos quais não respondemos. Não estamos respondendo nem vamos responder às declarações que estão fazendo não só o presidente Lula, mas também dos aliados.
2: Durante o lançamento de Alckmin para compor a chapa presidencial pelo PSB, o presidente Lula disse que gosta do povo argentino e que Milei fez uma papagaiada no Brasil.
3: Não falei nada, porque a minha relação é uma relação de chefe de Estado com Estado. E eu gosto do povo argentino e não vou ficar trocando coisa com aquela coisa.
2: Enquanto isso, diplomatas brasileiros afirmam que o Itamaraty não recebeu qualquer sinalização de um pedido formal de desculpas por parte da Argentina. Ainda de acordo com interlocutores, a decisão sobre o retorno do embaixador brasileiro Júlio Bittelli a Buenos Aires dependerá da evolução do quadro diplomático. Nesta quarta, o embaixador da Argentina no Brasil, Daniel Raimundi, se reuniu novamente com o ministro das Relações Exteriores, Mauro Vieira, para tentar reduzir a tensão diplomática entre os dois países. De Brasília, Igor Cardim.
4: Tremenda irresponsabilidade, né, do presidente Javier Milei vir ao Brasil e fazer esse papelão. A gente já falou sobre isso ontem, mas vou falar de novo, né, Ricardo Garcia, porque é lamentável, porque trata-se do nosso principal parceiro dentro da América Latina e, infelizmente, historicamente, o que tem ocorrido é que questões ideológicas, de coloração partidária, tem se colocado à frente do que é mais importante para um Estado, do que é mais importante para um chefe de Estado, que é defender os interesses da população do seu país. População, aliás, que é formada por gente de direita, de esquerda, de centro. Então, é completamente fora de propósito esse tipo de conduta. Você ir a um país, né, que representa muito para a Argentina, o Brasil, a Argentina, vou repetir o que eu falei, precisa muito mais do Brasil do que o Brasil precisa da Argentina, principalmente porque eles historicamente têm problemas sociais e econômicos ainda mais graves do que os nossos. E aí vem o Milei aqui e repete uma conduta que a gente já destacou ontem, eu vou repetir, do ex-presidente Jair Bolsonaro em relação à Argentina no passado recente, quando Alberto Fernandes, né, que é do espectro ideológico da esquerda, amigo do presidente Lula, quando o Fernandes assumiu a presidência lá em 2019, o que o Bolsonaro falou? Bandidos de esquerda estão de volta ao governo da Argentina. Então isso atrapalha. E aqui eu não estou entrando no mérito, né, porque o Alberto Fernandes realmente cometeu crimes. Ele e a Cristina Kirchner, um dos problemas lá na Argentina é esse. Né? Problemas ligados à corrupção, é um dos problemas, são vários outros, né? Irresponsabilidade fiscal também, do peronismo, né? Achar que a torneira nunca vai secar e secou, várias vezes. Então, não estou entrando no mérito da questão, estou destacando aqui a falta de diplomacia de presidentes ao lidar com parceiros econômicos, históricos. A gente lembrou aqui da chamada diplomacia presidencial, que é importante. Quando um presidente consegue se colocar, se projetar internacionalmente e trazer com isso benefícios para o seu país. O que o Bolsonaro fez no passado recente, o que o Milei está fazendo nesse momento, é a antidiplomacia presidencial. É aquela história, muito ajuda quem não atrapalha, né, Ricardo Garcia? E está atrapalhando. Está atrapalhando principalmente a população do próprio país, que precisa do Brasil, precisa negociar com o Brasil. Precisa que o Brasil compre veículos deles lá para melhorar a situação econômica deles. E o sujeito vem e faz um papel desse. Lamentável. Vem aí, Matheus de Souza.
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0: Quinta-feira, 30 de julho de 2026. O PSB oficializou a candidatura de Geraldo Alckmin ao cargo de vice-presidente da República. Ele vai integrar a chapa de Lula, pré-candidato à reeleição. A candidatura do petista ainda será oficializada pelo Partido dos Trabalhadores. A confirmação aconteceu durante a Convenção Nacional do PSB em Brasília. O evento reuniu presidentes de partidos aliados, parlamentares e lideranças nacionais da sigla. Lula também participou da convenção. A decisão dos Estados Unidos de estender as sanções contra o Brasil foi repudiada pelo governo federal. A declaração foi feita por meio de uma nota divulgada em que o executivo também afirma que é absurdo classificar o país como uma ameaça à gestão de Donald Trump. O governo americano anunciou a extensão por mais um ano da ordem executiva contra o Brasil, assinada em julho de 2025, com fundamento na Lei de Poderes Econômicos de Emergência Internacional. No entanto, o anúncio não tem impacto prático em relação ao novo tarifaço. Isso aconteceu porque a medida de 2025, que estabelecia uma tarifa de 50% sobre os produtos brasileiros, foi anulada pela Suprema Corte americana. O ex-deputado federal Eduardo Bolsonaro anunciou a desistência da candidatura como suplente ao Senado na chapa de André do Prado, do PL, presidente da Assembleia Legislativa de São Paulo. A troca já estava prevista há algumas semanas dentro da chapa do governador Tarcísio de Freitas, do Republicanos. Eduardo está inelegível em virtude de uma condenação recente no STF por coação no curso do processo que levou à prisão do pai, ex-presidente Jair Bolsonaro, por tentativa de golpe de Estado. No horário de Brasília, 1h35.
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2: Uma hora 36 minutos. É hora da gente falar sobre finanças pessoais aqui no CBN Madrugada.
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0: A Tânia do Rio e tem uma dúvida sobre o Tesouro Renda Mais. Ela entende que se aplicar hoje no Tesouro Renda Mais 2030, com juros de IPCA mais 7% ao ano, o valor será corrigido até dezembro de 2030. Mas e depois? O Tesouro vai pagar mensalmente o valor corrigido congelado por 20 anos ou o montante será acrescido da taxa contratada? Tânia, na prática, o valor vai ser corrigido pela taxa de juros contratada mais a inflação. Mas o mecanismo é diferente dos demais títulos do Tesouro IPCA. O Tesouro Renda Mais é um título negociado com um desconto. E esse desconto é equivalente aos juros de mercado, hoje em torno de 7% ao ano. Se consultar o site do Tesouro Direto hoje, vai ver que é possível comprar um título do Tesouro Renda Mais 2030 por R$ 1.900. E essa aplicação vai pagar R$ 20,00, corrigidos pela inflação, por 240 meses, entre janeiro de 2031 e dezembro de 2049. No total, então, você vai receber R$ 4.800. A diferença entre o que você paga para comprar o título, R$ 1.900, e o total que recebe, R$ 4.800, são os juros de 7% ao ano durante todo o período do investimento, de hoje até dezembro de 2049. Portanto, apesar de receber um valor fixo, corrigido pela inflação quando investe no Tesouro Renda Mais, a soma de tudo que você vai receber durante os 240 meses é maior do que vai desembolsar para comprar o título. Essa diferença são os juros da aplicação. Até a próxima e continue mandando as suas perguntas para cbndinheiro@cbn.com.br.
1: 1h39, agora é o momento do Viva Voz, a Débora Freitas e a Vera Magalhães, porque a Carol Moran, nesta quarta-feira, a Rio de Janeiro ficou separado da rede para prestar serviço à população por conta da ventania. Então, no Viva Voz desta quarta que a gente apresenta agora, teremos a Vera Magalhães, a Débora Freitas, participação da reportagem.
2: Bom, vamos começar aqui por São Paulo. A Bruna Barbosa tem mais informações sobre pesquisa Quest, que trouxe a intenção de votos para o estado de São Paulo. Oi, Bruna, boa noite.
3: Oi, Débora, boa noite para você e para Vera. Genial Quest mostrando o governador Tarcísio de Freitas, do Republicanos, com vantagem na disputa para reeleição aqui em São Paulo. No estimulado do primeiro turno, ele tem 41% das intenções de voto contra 26% de Haddad, do PT. Vera Lúcia, do PSTU, tem 3%. Carlos Machado, do PCB, e Vivian Mendes, do UP, 1% cada. Indecisos somam 13, brancos e nulos 15. Na espontânea, Tarcísio também lidera, 17% contra 7% de Haddad. No segundo turno, o governador seria reeleito com 48% dos votos contra 32% de Haddad. Na rejeição, Haddad tem 58%, Tarcísio 37%. Os dois candidatos mantiveram estabilidade em comparação com o levantamento de abril. Os dados mostram ainda que o cenário está relativamente consolidado em São Paulo. Mais da metade dos eleitores, 53%, afirma que o voto para governador já está definido. O governador Tarcísio de Freitas tem melhor desempenho entre homens, eleitores acima de 35 anos e evangélicos. Haddad vai melhor entre mulheres, jovens entre 16 e 34 e católicos. Genial Quest desta quarta-feira também mostra o cenário para o Senado aqui em São Paulo. Disputa pelas duas vagas temos Marina Silva da Rede liderando 14%, seguida por Simone Tebet do PSB com 11. Pablo Marçal do União tem 9, Guilherme Derrite 7, André do Prado do PL 5, Paulinho da Força do Solidariedade e Ricardo Salles do Novo, variando entre 4 e 5, Guilherme Derrite do PP. Apesar de ocupar o terceiro lugar na pesquisa, eu lembro aqui que o influenciador Pablo Marçal está inelegível até 2032. Apesar disso, alguns dirigentes do União, partido da qual ele é recém-filiado, esperam poder lançá-lo nas eleições. Expectativa de que consiga foram reverter no Tribunal Superior Eleitoral duas condenações impostas pela Justiça Eleitoral em decorrência da campanha à Prefeitura de São Paulo em 2024. Esse levantamento foi registrado entre 23 e 27 de julho, 1.650 eleitores, margem de erro de 2 pontos percentuais para mais ou menos, nível de confiança 95%. Pesquisa encomendada pela Genial Investimentos, registrada na Justiça Eleitoral sob o número SP-04846-2026. Débora.
2: O levantamento traz a intenção de voto para a presidência?
3: Traz. Temos um recorte aqui em São Paulo para a presidência também, um recorte nacional, Débora, que foi feito para todos os estados onde tivemos a Genial Quest. O senador Flávio Bolsonaro lidera o cenário aqui. Apesar de ele estar tecnicamente empatado com o presidente Lula, há um cenário de empate técnico aqui em São Paulo. Vamos aos dados. No primeiro turno, o senador com 34% das intenções contra 30% do presidente. Tem um recorte aqui também, ainda em primeiro turno, falando dos outros candidatos: Renan Santos do Missão, Romeu Zema do Novo e Caiado do PSD estão tecnicamente empatados, tem 3% das intenções. Olhando para um eventual segundo turno, Flávio venceria o presidente Lula, 40 a 35. Na espontânea, eles estão também tecnicamente empatados, 18% cada. Falando de rejeição, rejeição do presidente Lula aqui no estado de São Paulo chega a 61%, Flávio Bolsonaro, 55%. Falando de aprovação de governo, o governo federal é desaprovado por 58% dos paulistas, aprovado por 36%. Além disso, 64% afirmam que Lula não merece mais 4 anos na presidência, isso aqui em São Paulo, contra 33% que defendem mais um mandato do petista. Esse recorte da pesquisa está registrado sob o número BR-09998-2026.
2: Obrigada, Bruna Barbosa, pelas informações. Vamos começar aqui pela pesquisa do governo do estado, né, Vera? Tarcísio aparece bastante confortável nas pesquisas, nessa pesquisa e nas anteriores também. Pode pintar aí pode ser possível o Tarcísio ganhar no primeiro turno?
4: Eu acho que pode, Débora, porque a gente não tem não tem outras candidaturas além da dele e do Haddad que pareçam suficientes para formar ali um caldo em que haja mais de 50%, né? 50% mais um de votos em outros candidatos e não no governador. Então, isso é votos válidos, né? Então a coisa pode evoluir para uma vitória, sim, em primeiro turno. Os aliados do governador não vão falar isso em público, para não parecer salto alto, mas existe essa perspectiva no QG dele, existe essa tentativa de resolver a fatura já na primeira fase da disputa. Ele vai evitar ao máximo confronto, vai evitar ao máximo se expor ao contraditório com o Haddad. Então, tudo aquilo que a campanha do PT vai buscar, que é um confronto direto entre os dois, para inclusive questionar indicadores do governo dele, algumas decisões como a de privatizar a Sabesp, a decisão contrária é não dar margem para esse tipo de bate-boca, para um debate direto entre os dois. Então, vamos ver como vai ser o comparecimento do governador Tarcísio a debates, sabatinas, etc. Nada disso me parece uma garantia. Se as pesquisas continuarem mostrando essa vantagem muito grande para ele, eu acho que ele vai, ao máximo possível, se poupar e evitar se expor a confrontos diretos.
2: E sobre o recorte nacional, a gente tem aqui um empate técnico, né, no primeiro turno, e Flávio à frente, 5 pontos percentuais no segundo turno. Em 2022, Jair Bolsonaro venceu no estado de São Paulo e Lula venceu na capital.
4: Exatamente. Isso foi considerado muito importante para o resultado nacional, que deu vitória a Lula por uma margem estreita. Então, a ideia era repetir, se possível, essa diferença, né? Sair de São Paulo com um total de votos suficiente para encorpar a votação do presidente no resto do país. Por enquanto, os números não parecem corresponder ao que aconteceu em 22. O Lula, sim, está ali numa situação razoável, mas essa rejeição ao governo dele, que a Bruna nos trouxe, de 58%, acende um alarme no QG lulista. É algo difícil de reverter em pouco tempo. Ele melhorou a aprovação dele em vários, no país como um todo e em vários outros estados. Mas nas regiões sul e sudeste ainda segue com algumas dificuldades. E parece que nem o pacote de bondades que foi aí bastante generoso e que segue ainda tendo alguns reflexos, a gente vai tratar disso hoje com o Bruno Carasa, nem isso foi suficiente para melhorar a avaliação do governo, sobretudo no interior. A pesquisa da Quest não faz esse corte ainda entre capital e interior, pode ser que venha a fazer no futuro. E aí a gente vai ver se essa característica do pleito de 22, né, Lula vencendo na capital, mas perdendo no estado, se ela se repete.
2: Rapidamente, Vera, sobre a disputa ao Senado, a pesquisa mostra Marina Silva e Simone Tebet à frente. Se isso se confirmar, seriam dois nomes da esquerda no Senado, né?
4: Pois é, mas eu acho que é muito temerário a gente tirar qualquer conclusão de uma pesquisa para o Senado a essa altura do campeonato. Ninguém nem sabe quem são os candidatos. Tem aí um monte de nome. A Bruna mesma falou que o Pablo Marçal está na pesquisa, mas tem esse problema da inelegibilidade, então provavelmente não vai poder ser candidato. Tem um excesso de candidaturas aí no campo da direita que vai ter de ser arbitrado em algum momento, nem não cabe tanto candidato assim. E eu duvido que o estado de São Paulo, com essa conformação que a gente está vendo, vantagem do Tarcísio a ponto de praticamente ganhar no primeiro turno, elegendo Flávio Bolsonaro, não tem lógica imaginar que vai dar esse resultado aqui, que vai eleger duas mulheres de... A Simone Tebet não é uma mulher de esquerda, né? Ela é uma liberal clássica, de centro, portanto. Ela, na origem, foi centro-direita. Hoje em dia, eu acho que ela é de centro, atuando num governo de centro-esquerda. Mas é difícil que ela, tendo se aliado ao presidente Lula, não seja identificada com o governo Lula e, portanto, com a esquerda. E aí, eleger a dobradinha do Lula no estado em que até aqui o Lula vem perdendo não faz lógica. E então a gente só tem esse resultado porque são os dois nomes mais conhecidos entre todos os pré-candidatos ao Senado. Mas isso vai evoluir e a gente, ouçam aqui o que eu estou dizendo, só vai saber quem vão ser os senadores eleitos provavelmente no dia de abrir a urna. Porque é a pesquisa que dá mais reviravolta de todas, as pessoas só vão se preocupar com esse assunto no finalzinho da reta final da campanha eleitoral.
2: As pesquisas mostram que é o último candidato, né, que o eleitor escolhe, é o candidato ao Senado. Teve pesquisa Quest também na Bahia, divulgada hoje. São dois cenários de primeiro turno, com diferentes combinações de nomes. Nos dois, há empate técnico entre ACM Neto, do União Brasil, e Jerônimo Rodrigues, do PT. Jerônimo é o atual governador e está tentando a reeleição. No cenário 1, ACM Neto tem 39%, Jerônimo tem 38%. No cenário 2, ACM tem 39 e Jerônimo também tem 38. No cenário 1, os outros candidatos são Haroldo Félix, do UP, Ronaldo Mansur, do PSOL, José Estevão, do DC. E no cenário 2, se mantém Haroldo Félix e Ronaldo Mansur. Para 44% dos eleitores ouvidos pela Genial Quest, a escolha do voto para governador ainda pode mudar. Outros 54% consideram a decisão definitiva. E o índice de rejeição dos candidatos. Jerônimo tem 40% de rejeição, ACM Neto 30%. Na simulação do segundo turno, ACM Neto aparece com 43% das intenções de voto, Jerônimo Rodrigues com 39%, 11% de indecisos, 7% de brancos e nulos. Aprovação do governo do estado, 57% aprovam, 34% desaprovam. Avaliação do governo, positiva 37%, negativa 23%. 52% dizem que Jerônimo merece ser reeleito, 41% diz que não. Essa, portanto, a pesquisa Genial Quest da Bahia. O que que os números dizem?
4: Dizem que o governo do PT, que já vem aí de uma sequência grande de reeleições na Bahia, né? Primeiro com Jacques Wagner, depois dois governos do Rui Costa e agora um governo do Jerônimo Rodrigues enfrenta um desgaste natural, que acontece com grupos políticos que ficam muito tempo seguido no poder em qualquer lugar. Aconteceu com o consórcio do Tasso Gereissati / Ciro Gomes no Ceará. Aconteceu com o carlismo na Bahia antes do PT, porque houve uma sequência de governadores ligados ao carlismo, né? Ao avô do Antônio Carlos Magalhães Neto, que era o que comandava esse grupo político na época. Houve isso em relação ao grupo do Eduardo Campos em Pernambuco, houve em relação aos tucanos aqui em São Paulo. Então, é uma eleição de atenção para o PT. Por enquanto, empate rigoroso ali, com uma leve vantagem do ACM Neto no segundo turno. O que aconteceu em 2022? Era dado como muito provável que esse ciclo se encerrasse ali, que o ACM Neto liderou a campanha quase o tempo inteiro. O Jerônimo foi um candidato de chegada, ele veio crescendo na chegada e atropelou o Neto no segundo turno. E isso se deveu muito a uma máquina poderosa que é essa do PT na Bahia, que continua lá, continua em ação e agora tem a presidência da República. Então, a rigor, é um grupo que continua forte. Mas esse desgaste teve mais 4 anos, houve muitos problemas de segurança pública na Bahia, graves, com uma presença cada vez maior do PCC no estado da Bahia, e isso cobrou um preço do Jerônimo. Houve uma certa desunião entre esses caciques do PT baiano, isso desorganizou um pouco o jogo, a ponto de que havia dúvida se o Rui Costa ia ser candidato no lugar do próprio Jerônimo, e isso não foi adiante. Então, é uma eleição em que esse grupo chega um pouco mais desgastado, mas ainda é muito forte e conta com o peso de uma máquina muito azeitada.
2: Muito bem, são 6h16 agora. Vamos lá para Belo Horizonte. Desirê Miranda tem mais detalhes sobre o rolo envolvendo a direita, a candidatura da direita por lá. Oi, Desirê, boa noite novamente.
5: Ei, Débora, boa noite para você e para os ouvintes. Pois é, uma novela. O senador Cleitinho tenta reverter a decisão do partido dele, o Republicanos, de retirá-lo da disputa ao governo de Minas Gerais nas eleições deste ano. A CBN, assessoria de imprensa do parlamentar, afirmou que ele mantém a intenção de disputar as eleições. O senador marcou uma entrevista coletiva para daqui a pouquinho, às 20h30, em Divinópolis, no interior de Minas, em que deve finalmente definir se vai ou não concorrer. Na manhã desta quarta, em um comunicado assinado pelas executivas estadual e nacional da legenda, o Republicanos afirmou que trabalhou durante meses para viabilizar a candidatura do senador, manteve diálogo aberto, articulou alianças e adiou decisões estratégicas à espera de uma definição. No entanto, a legenda afirma que essa confirmação nunca aconteceu. A indecisão do senador impacta há meses a organização da direita em Minas Gerais. O PL contava com ele para encabeçar o palanque do candidato à presidência, Flávio Bolsonaro, aqui no estado. Se Cleitinho realmente desistir da disputa, tanto o Partido Liberal quanto o Republicanos podem apoiar uma eventual candidatura do ex-secretário de Estado da Casa Civil, Marcelo Aro, do Progressistas, que até então era tratado como pré-candidato ao Senado. A convenção que vai definir o futuro dele ocorre na próxima segunda-feira. De família atuante no futebol mineiro, Aro foi eleito vereador em Belo Horizonte em 2022, depois teve 2 mandatos seguidos como deputado federal. Ele foi eleito vereador em 2012. Em 2022, ele perdeu a disputa ao Senado. No ano seguinte, tomou posse como secretário durante o governo de Romeu Zema do Novo. Débora.
2: Obrigada, Desirê, pelas informações. Por que que a gente está chamando isso de novela, né, Vera? Porque o Cleitinho está em primeiro lugar nas pesquisas de intenção de voto em Minas Gerais. Só que quem decide quem vai ser o candidato é o partido, né? Como é que fica? O que pode estar por trás dessa novela toda?
4: Ontem a gente já discutiu bastante esse caso e ele teve desdobramentos depois do fim do Viva Voz. Logo depois do fim do programa, o Cleitinho publicou um vídeo de IA nas suas redes sociais em que ele aparecia recebendo conselhos de personagens de IA, que seriam o seu pai e o seu irmão, ambos já falecidos, dizendo para ele que ele não tinha por que hesitar que ele estava pronto, etc. Então, essa coisa que ele disse que ele nunca chegou a hesitar é desmentida pelo vídeo que ele publicou ontem, em que a hesitação era o mote para ele receber conselhos ali espirituais do seu pai e do seu irmão. Depois da publicação desse vídeo é que veio a nota da cúpula partidária dizendo que aguardou a decisão do senador até a convenção e que ele não apareceu e que assim tratativas já foram feitas e avançaram. O que está por trás, né, disso tudo, pelo que eu apurei? O Marcelo Aro, que a Desirê mencionou na reportagem dela e que é um cacique importante da política mineira, até aqui não muito conhecido do grande público porque nunca disputou cargos majoritários, mas é muito influente nos bastidores da política mineira, articulou esse apoio do Republicanos a ele próprio e pode vir a conseguir também o apoio do PL, se tornando, portanto, um candidato capaz de fazer o que não aconteceu até agora, que é unir a direita. E aí ele neutralizou as movimentações do Cleitinho, que é conhecido por essa instabilidade, por não gerar nenhum tipo de segurança nas instituições partidárias, etc., por ser um outsider, por sempre fazer o que dá na cabeça dele de um modo muito instável e muito voluntarista. E isso estaria também influindo para que o Republicanos tire o pé da sua candidatura, mesmo ele sendo favorito, porque eles imaginam que ele pode vir a, por exemplo, não apoiar o Flávio Bolsonaro, que ele pode vir a romper com o Flávio lá pelo meio da campanha, que ele pode aprontar alguma coisa. Então existe um temor quanto a essa forma aí muito meio ingovernável de ser do Cleitinho.
1: Bom, aí a Vera Magalhães com a Débora Freitas, participação da reportagem CBN. Nós vamos abrir espaço para o Clauson Dutra, tem informações sobre um caso de polícia na Zona Oeste da capital paulista.
6: Um policial militar estava a caminho do trabalho quando percebeu uma tentativa de roubo na Rua Major Natanael, ao lado do cemitério do Araçá, na região do Pacaembu, zona oeste de São Paulo. Um homem abordava um motorista parado no semáforo e aparentava estar armado. O agente acompanhou a movimentação do suspeito de dentro do veículo, segundo testemunhas. Logo depois, então, o policial saiu do carro e efetuou um disparo contra o homem. Depois de ser atingido, ele caminhou alguns metros, atravessou a rua e caiu no canteiro central da via, onde morreu. Também foi constatado durante o atendimento da ocorrência que o objeto utilizado pelo homem era uma réplica que imitava uma arma real. O manobrista Edson Araújo, que trabalha em um estacionamento em frente ao ponto da ocorrência, contou o que viu.
7: Estavam subindo a Major e ele bem no meio dos carros, com a arma na mão, agora não sei se era de verdade, com a arma na mão, atacando os carros mesmo.
8: E a polícia, o policial também estava daquele outro lado?
7: Estava do outro lado, só que aí ele esperou o tempo certo para ele ir lá e...
8: Ele saiu do carro?
7: Saiu do carro. Foi só um tiro só e certeiro ainda, viu? Aí eu peguei, desci a rampa e falei, era que eu vi. Como é que é? Ainda vi ele metendo a arma em cima de uns três carros ainda.
6: A Polícia Civil fez buscas por imagens de câmeras de segurança de estacionamentos próximos e depoimentos de testemunhas. A investigação também apura uma possível ligação desse homem com um outro roubo registrado minutos antes. Uma mulher procurou um guarda civil metropolitano na região da Consolação e relatou que havia acabado de ser roubada. Com outro aparelho, ela conseguiu rastrear o celular levado. A mulher foi até o local e reconheceu o homem baleado, além de ter identificado os pertences que foram levados. O caso foi registrado no Distrito Policial dos Jardins e encaminhado ao DHPP, o Departamento Estadual de Proteção e de Proteção à Pessoa, que segue com as investigações. De São Paulo, Clauson Dutra.
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0: Quinta-feira, 30 de julho de 2026. O presidente Lula sancionou a lei que cria o Pix Pensão, sistema de transferência automática da pensão alimentícia. Proposta já havia sido aprovada pela Câmara dos Deputados e pelo Senado. Pelas novas regras, caberá às instituições financeiras realizar o débito na conta de quem paga a pensão nas datas definidas pela Justiça. Acabou o prazo para que mercadorias brasileiras já embarcadas entrem nos Estados Unidos sem a tarifa adicional de 25%. Produtos que chegarem aos portos americanos a partir desta madrugada serão taxados. A cobrança atinge mais de 2 mil itens e pode restringir até 11 bilhões de dólares em exportações. A Associação Brasileira da Indústria de Madeira Processada afirma que o prazo dado pelos Estados Unidos foi insuficiente para o setor reorganizar os embarques. O ex-atacante Tássio morreu nesta quinta-feira aos 41 anos. Ex-jogador do Botafogo foi uma das vítimas da queda de um muro no bairro de Santa Teresa, no Rio de Janeiro. A capital fluminense foi atingida por ventos de mais de 90 km por hora. Em nota publicada nas redes sociais, o Botafogo lamentou a morte de Tássio e prestou condolências à família e aos amigos. Horário de Brasília, 2:02.
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0: 2:04, com Ricardo Garcia na mesa de som. Vamos até às 5 com muita informação aqui no CBN Madrugada. Agora a previsão do tempo para todo o Brasil nesta quinta-feira com a Josélia Pegorim.
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2: A chuva finalmente dá uma trégua no sul do Brasil nesta quinta-feira com o afastamento de uma frente fria. A previsão é de que o sol apareça em todas as áreas com alguma nebulosidade, mas apenas em áreas próximas ao litoral do Paraná, de Santa Catarina, poderemos ter ainda alguma precipitação leve. No extremo noroeste do Paraná, algumas pancadas de chuva ainda poderão acontecer, mas não há motivo de alerta nesta quinta-feira. Infelizmente, as chuvas no sul do Brasil devem retornar no próximo fim de semana. Na região sudeste, a maioria das áreas vai ter uma quinta-feira até com bastante sol, mesmo com a passagem de uma frente fria pelo Rio de Janeiro. O litoral de São Paulo, a região da Grande São Paulo, o Vale do Paraíba e do Ribeira, no leste paulista, vão ter bastante nebulosidade nesta quinta-feira, mas o sol aparece e pouca chuva está sendo esperada. No estado do Rio de Janeiro, vão acontecer algumas pancadas de chuva com a passagem desta frente fria, mas ainda com períodos de sol. E nas outras áreas do sudeste não tem condições para chuva. Na sexta-feira, essa mesma frente fria poderá provocar alguma chuvinha lá no Espírito Santo. Na região centro-oeste do Brasil e na maioria das áreas do norte e também do nordeste, esta quinta-feira será um dia de muito sol e muito calor também. Algumas pancadas de chuva estão sendo esperadas para o estado de Mato Grosso do Sul, incluindo a região de Campo Grande. Pancadas de chuva moderadas a fortes. No Amazonas, também no extremo norte do Pará e no Amapá, também devem ocorrer algumas pancadas de chuva de moderada para forte intensidade. Rápidas pancadas de chuva são esperadas também para Roraima e nas áreas litorâneas da região nordeste do Brasil, mas sem nenhum alerta. Josélia Pegorim, da Clima Tempo, para a CBN.
0: 2:06, Gabriel Dudziak traz os destaques do futebol aqui no CBN Madrugada.
3: O Palmeiras ampliou de 6-8 pontos a vantagem em relação ao Flamengo na liderança do Campeonato Brasileiro. Na noite desta quarta-feira, o Alviverde se aproveitou de um jogo de 11-9 jogadores do Vitória para ganhar por 4-0 e somar mais 3 pontos no torneio nacional. O Flamengo, por sua vez, apenas empatou com o Internacional por 1-1 no sul do país depois de sair atrás na partida. Ainda pelo Brasileirão, o Mirassol ganhou do Remo por 2-1, enquanto o Fluminense e Bahia empataram por 0-0. Já pela Copa Sul-Americana, o Vasco derrotou o Independiente Medellín por 1-0 em casa e avançou às oitavas de final. O mesmo fez o Bragantino, que derrotou o Sporting Cristal do Peru por 1-0. Hoje, também pelo torneio continental, o Grêmio joga em casa com o Bolívar após ter perdido por 3-2 em La Paz. Pelo Brasileirão, o Corinthians encara o Atlético Paranaense às 7:30 e o Coritiba pega o Cruzeiro às 9:30 da noite.
0: Duas horas e 7 minutos. Obrigado a você que nos acompanha aqui no CBN Madrugada. O bom dia do nosso ouvinte, Beto de Riacho das Almas, Pernambuco. Muito obrigado, tá? Mandou até um vídeo aqui do radinho, viu, Ricardo Garcia? Ouvinte raiz, tá no seu radinho, acompanhando a programação. João Toigo de Xanxerê, Santa Catarina, frio, chuva, vento forte. Também obrigado ao Cerqueira, mandou aqui a mensagem pra gente e agradecemos demais a companhia. E também o Geraldo Leal de Itaim Paulista, participando da programação via WhatsApp pelo 11 999 11 9981, pelo YouTube, pessoal que troca ideias aqui, acompanha as imagens, Daniel dos Santos Júnior, José Carlos, também tá por aqui, tá pedindo pra eu dar uma moral pro chat, viu, Ricardo Garcia? José Carlos, estamos aqui, dando moral sempre, né? Sempre. Obrigado pela companhia. O nosso ouvinte Sheila, tá no Rio de Janeiro, né, dizendo que alguns bairros sem luz ainda, Tijuca, mais de 9 horas sem luz, olha só, hein? A situação não tá fácil não. Célio Castro, César Augusto Marinho de Vitória no Espírito Santo, muito obrigado. E a você que nos acompanha via Instagram também no @phcgalvão, repetindo, @phcgalvão. Obrigado pela companhia do nosso ouvinte, o Silvio Barros, direto de Uberlândia, Minas Gerais, está participando aqui. E quem está chegando via Instagram, e a gente agradece demais também, o nosso ouvinte, vamos ver aqui, tem muita gente aqui que acaba não se identificando, mas a gente agradece demais a companhia do Didi, está sempre conosco, de Minas Gerais, e também o Jorge Teixeira, via Instagram também, no @phcgalvão. 2:09, vamos abrir espaço agora para o Álvaro Machado Dias, conversando com a Nadédia Calado e com a Tatiana Vasconcelos.
4: Álvaro traz um tema do qual eu gosto muito para o debate hoje, que é a obediência. Da qual eu não gosto muito, eu ia dizer. Não. Da qual eu
5: imagino
4: tema...
5: você criança, amiga.
4: Não imagine. Bom, imagina uma criança que contesta, que vira um adulto que contesta o médico, o professor, o chefe, ao mesmo tempo em que o mundo discute líderes fortes, máquinas que decidem por nós. Álvaro vai nos contar o que a ciência descobriu sobre essa força que organiza a nossa vida, de maneira meio invisível, né? E a gente vai cutucar o Álvaro aqui para que ele nos diga como é que a inteligência artificial se posiciona à luz da obediência. Me lembro de um livro infantil, e eu vou pecar porque eu não vou lembrar o autor, mas quem é aí da fim da década de 70, começo de 80 vai lembrar, chamado A Droga da Obediência.
6: Amo.
4: Né?
6: Opa! Hã?
4: Pedro Bandeira, Janaína tá aqui.
6: Pedro Bandeira.
4: Atenta ao que eu tô dizendo. Bom, a sensação que a gente tem, Álvaro, é que a obediência tá em baixa. Ninguém obedece mais ninguém. Paciente chega no consultório com um diagnóstico pronto que ele já investigou no Google ou na inteligência artificial. O aluno corrige o professor tendo como fonte os mesmos recursos. O filho negocia cada regra da casa, exigindo dos pais uma capacidade de negociação. O que é que você tem sobre isso? É uma impressão ou há estudos que confirmam que isso está acontecendo?
6: Não é impressão, de forma alguma, tá? Os números confirmam, e olha que interessante, Tati, eles confirmam com uma consistência muito rara nas ciências sociais. Tem uma pesquisa recorrente global, chamada World Value Survey, a pesquisa dos valores globais. E ela acompanha valores em mais de 100 países, valores morais e outros mais, tá? Assim, utilitários e por aí vai. E isso está rolando desde os anos 80. Uma das tendências mais estáveis do levantamento é mostrar uma queda de respeito por autoridades no mundo industrializado. Vale em todos os países. Alguns isso é mais forte, outros é mais fraco, mas geração a geração a gente vê essa queda no respeito à autoridade e, consequentemente, algo que se deriva para o domínio da obediência, evidentemente, né? Então, essa ideia do paciente que chega no consultório com o diagnóstico, ela evidentemente é reflexo de um maior acesso à informação, que aliás eu acho ótimo, tá? Porque é como se fosse verdade que você vai aleatoriamente no consultório médico e você encontra uma pessoa do outro lado super capacitada e super disposta a investigar até as últimas consequências o seu estado clínico. Isso aí pode acontecer como pode não acontecer. Mas, fato é que existe algo aqui em discussão que é muito mais profundo, que é essa sensação de que você tem essa liberdade de questionar a autoridade na cara dela e ponto final. O que também não é necessariamente ruim, tá? Mas a gente chega em casos como os que estão acontecendo nas escolas, em que realmente a coisa é francamente negativa, inclusive para a própria formação desses alunos, que como cidadãos estão criando dentro de si uma vulnerabilidade ao entendimento de como o mundo pode funcionar melhor, criando formas de relacionamento que simplesmente são insustentáveis. Então, tá aí a coisa, né? O prestígio, né, da autoridade, ele entrou em colapso, a obediência propriamente dita, não necessariamente, mas a sua aplicação na prática, a gente vê que está assim se esfacelando. Tá aí o quadro que eu vejo em 2026, onde a inteligência artificial entra agregando uma nova parcela de entendimentos que até hoje não existiu, como por exemplo essa de você ter acesso pleno à informação e, sem saber do que você está falando, poder debater com alguém que estudou 20 anos aquele tema.
7: E Álvaro, antes de discutir se obediência é ruim ou bom, para a gente entender de onde ela vem, a gente pensa nos animais, né, os animais domésticos, como predestinados a obedecer, né? E o ser humano, nasce pronto para obedecer ou aprende pela cultura?
6: Então, Nadia, isso é tão interessante esse assunto, né? Eu adoro etologia, né, o estudo do comportamento animal. A gente acha que o mamífero, ele está predestinado a obedecer. É uma coisa que parece tão óbvia, né? Quem tem um cachorrinho, não quem tem gato, né? Mas, assim, ou assim, bois, ovelhas, são tantos os animais que parece que tem essa tendência intrínseca à obediência. Mas essa é uma visão equivocada. Isso daí é muito mais uma fantasia do que realidade. Quem filma e estuda primatas, como por exemplo a Jane Goodall, saudosa Jane Goodall, vê o contrário. A obediência, ela é muito mais conveniência do que tendência inata. Tanto que, entre primatas, os macacos mais jovens e eventualmente mais fracos estão o tempo todo testando de maneira assim sutil, na fronteira da afronta, essa obediência do alfa. O tempo todo está rolando. E a obediência vai se manter até o momento em que for avaliado que existe uma possibilidade real de sobrepujá-lo. Então, no final das contas, é um jogo muito mais utilitarista, um cálculo de força e não uma tendência à obediência que mantém essas estruturas que a gente acha que são baseadas num princípio interior. E eu diria até mais, a obediência, curiosamente, é uma das coisas mais humanas que existem. Olha só, pensa numa criança eu estava refletindo aqui hoje de manhã para a gente ter esse papo, e eu pensei nisso. Tô pensando numa criança que se sente revoltada se uma outra criancinha ela fere as regras da brincadeira. Mas não, tá, não tem nada de errado ferir as regras da brincadeira. Por que que essa criança se sente assim tão incomodada? Porque houve uma ruptura com os princípios da obediência, percebe? Tem algo que a criança está aprendendo sobre seguir regras, sobre como as coisas funcionam dentro de um ambiente culturalizado. Então isso é super humano. E, portanto, eu diria que tem um forte componente cultural, sim, tá? Porque, afinal de contas, a cultura, que é, em grande medida, expressão da nossa biologia, ela cria essas condições para que as regras existam e sejam compartilhadas e, consequentemente, a obediência possa ser transmitida.
4: Álvaro, existe situação em que obedecer seja bom ou ruim? Quer dizer, existe algum critério para a gente avaliar quando a obediência cai bem ou quando ela cai mal?
6: Eu acho que sim, eu acho que a gente tem que ser muito cuidadosos nesse tipo de papo para não cair numa formulazinha de manual de autoajuda de aeroporto, mas é um perigo, né? Resolve o mundo em uma frase, cuidado com isso. Mas, de fato, sim. Aqui eu penso muito no Stanley Milgram, tá? Quem está nos escutando, vale a pena conhecer essa figura maravilhosa. Esse sujeito, um psicólogo, dado a experimentos malucos, ele recrutou pessoas comuns, tá? Várias delas numa universidade americana nos anos 60. E o que ele aplicou, a ideia era o seguinte: você aplicar, alguns alunos aplicavam choques em um desconhecido sempre que ele errasse uma resposta, tá? Um testezinho desse. E o negócio é que tinha um sujeito, tá? Um experimentador, de jaleco, dizendo apenas que o experimento precisava continuar. 65% desses participantes foram até o choque máximo, com o sujeito do outro lado da parede gritando, olha que absurdo. Não tinha nenhum ganho nisso, nada, era simplesmente a presença da pessoa vestida de autoridade, é o jalequinho, é o peso do jaleco. E o Milgram montou o experimento pensando nos julgamentos, né, o subtexto dos oficiais nazistas, né, anos 60, aquela fileira de, né, homens medianos repetindo apenas que cumpriam ordens, né, esse foi o papo no julgamento de Nuremberg. Nós só cumprimos ordens. Então, era essa a ideia. E ele saiu dali chocado, porque ele descobriu uma tendência muito mais ampla. Então, eu acho que é desse experimento que sai o grande separador da boa obediência e da má obediência. A obediência é boa enquanto ela passa pelo julgamento de quem obedece. Uhum. Você entende o que está acontecendo e você compreende que aquelas regras, ou elas são justas, ou mesmo que elas não parecerem justas para você naquele momento, elas estão alinhadas ao interesse da sociedade. Agora, obedecer quando você simplesmente quer passar para outra pessoa, eventualmente para uma autoridade ou para o Estado, a sua responsabilidade, aí é uma roubada, porque você está fazendo mal para o mundo. É o que a Hannah Arendt, né, identificou, né, tem um texto muito importante dela, em que ela fala assim, o quanto, né, o Eichmann e, na verdade, essas figuras nazistas horríveis, elas se colocavam numa posição muito mais de sou um sujeito irrefletido do que qualquer coisa que propriamente envolva intencionalidade, visão de mundo, nada disso. É tipo, olha, eu tô aqui dogmaticamente, cegamente obedecendo porque esse é o meu papel. Esse papo de esse é meu papel não leva a nada de bom. Agora, a avaliação interna e o entendimento que muitas vezes a obediência a princípios é aquilo que vai fazer a gente viver uma vida em sociedade minimamente estável, é fundamental. Eu diria que isso a gente vê ou não vê no trânsito. Por que que as pessoas entendem que elas podem cometer uma infração na frente dos outros simplesmente porque essa infração é possível, né? Atravessar um sinal vermelho, etc. Elas não pensam que isso cria um estímulo e no fundo manda mensagem para o outro de que essas regras compartilhadas não são valem. Importantes? É lógico que manda essa mensagem. E isso em si é ruim, independentemente do impacto real daquela ação específica. E tá aí o lance que eu acho que a gente tem que sempre pensar. Tem horas que obedecer significa transmitir algo para o mundo

0: um senso de autoridade bem forte. O Estado é autoridade,
1: Sim.
0: as regras do trânsito são autoridade. E eu penso nas famílias. Tá bom, pode ser o que for, mas a mãe é autoridade. Se ela está falando X, dentro desse contexto em que você entende que essa regra não está eticamente errada, a obediência a essa regra sinaliza algo que vai muito além do comportamento objetivo que está sendo realizado naquele ponto. Ou seja, concordo com você, mas a gente sempre tem que pensar que, eventualmente, esse tal combinado vai envolver uma simetria em que você obedece e o outro manda.
1: Concordando ou não.
0: É isso.
2: E a inteligência artificial, Álvaro, tem isso tudo colocando a IA no papel de subordinada, ela começou a aceitar ordens que deveria recusar. A gente falou, né, na semana passada sobre o caso da invasão hacker, sem ninguém ter mandado. Então, aparentemente, está se rebelando contra a obediência. Qual que é a postura dessa máquina, afinal?
0: Muito curioso, né? Então, de fato, tem estudos desse tipo que você coloca a IA para simular alguém que está dentro de uma hierarquia e essa pessoa, portanto, está numa posição, no caso, uma posição bastante subalterna nessa hierarquia, e a IA não apenas obedece às regras, como, dentro desses experimentos, pelo menos, ela transgride outras tantas regras da sociedade, aquela coisa do tipo o soldado nazista. Ela comete uma falha maior à luz de seguir um princípio menor, assim, mais local, mais específico daquele contexto em que ela deveria obedecer. O que está errado? Porque, obviamente, os princípios mais altos são os que mais importam. Por exemplo, o respeito pela humanidade e não cometer crimes. Agora, quando a gente olha esse caso em que uma IA da OpenAI, né, no caso, o ChatGPT 5.6 e a próxima versão, evadiram um ambiente fechado sem acesso à internet, encontraram esse acesso e invadiram o site do Hugging Face, que é um repositório de software livre, porque tinha uma tarefa ali de cibersegurança e a maneira de encontrar vamos dizer, o gabarito para essa tarefa era chegando lá no Hugging Face. Então ela quis maximizar esse resultado e ela fez isso. Quando a gente vê essa ação, parece que a gente está vendo uma IA sair do controle do ponto de vista da obediência, assumir uma autonomia. Isso não é verdade, Nadédia. Na verdade, o que ela fez foi seguir ainda mais cegamente, ao pé da letra, aquela regrinha inicial, a regra que dizia: olha, você deve testar esse conjunto de princípios de cibersegurança e maximizar a descoberta de brechas nesse software aqui. Então, tá bom, então se é para eu fazer isso, a melhor maneira é eu, já que eu tenho que descobrir essas brechas, deixa eu ir lá onde essas brechas já estão mapeadas e eu vou trazer aqui, eu vou ganhar esse jogo. Ou seja, o que parece desobediência, na verdade, é obediência cega a princípios estúpidos. E está aí o grande risco que a inteligência artificial traz do ponto de vista da obediência.
1: Vou trazer o comentário de um ouvinte que achei bom. Obediência difere de submissão, como você dizia, Álvaro. O contrato social implica obediência. Animais não sabem o que é contrato social, mas entendem o que é vantagem e sobrevivência.
0: Que lindo, muito, muito, muito bacana.
1: Voltando para a IA, para a gente fechar, como é que você acha que a inteligência artificial pode afetar a obediência humana hoje, ou daqui para frente, de hoje até os próximos anos?
0: Ah, uma boa pergunta. Eu acho que de duas maneiras. Primeiro é o seguinte: a gente tem cada vez mais recomendações algorítmicas. Então você pega o Waze e ele te recomenda uma rota. Você faz o que você quiser. Só que custa muito menos energia seguir o que está sendo recomendado. Conforme as recomendações vão se multiplicando, a tendência a investir energia em microdecisões decai. Consequentemente, a nossa obediência algorítmica aumenta. Simples assim. Eu acho que é uma coisa linear, tá? A gente está obedecendo mais porque a gente está obedecendo princípios que estão mais fáceis e a gente é preguiçoso, como tá, na verdade, todo mamífero. Agora, tem o outro lado da história. Cada vez mais a gente também programa inteligências artificiais para obedecerem os nossos princípios. Os tais dos agentes da IA, que são IAs que saem do domínio do prompt, né, da telinha e vão fazer coisas na internet, e os robôs e assim por diante, são máquinas de obedecer comandos. E aí a gente está, do outro lado, assumindo um papel de autoridade, de desenho de obediências, que também é muito importante. Então, cada vez mais a gente vai se tornando obediente e, ao mesmo tempo, vai se tornando agentes da construção de uma nova camada de obediência. Os riscos estão dos dois lados. O primeiro risco é muito conhecido. Eu chamei isso de algoritmização do pensamento. Você vai ficando dogmático e preguiçoso, cada vez mais se esforça, cada vez menos, e assim há um declínio cognitivo, sobretudo no domínio decisório. O outro risco é muito menos mapeado e conhecido, e eu diria que é muito mais interessante e pode ficar para uma próxima, para a gente explorar. É o risco de você criar regras ruins para a inteligência artificial, os robôs e assim por diante, e quando você olhar lá na frente, você se arrepender porque você simplesmente não tinha visão de onde essa coisa toda ia chegar.
1: Muito bom. Também recebi aqui a mensagem de um ouvinte, Fernando. Nas Forças Armadas sempre aprende-se que não se cumpre missão irregular, mal dada ou que fira princípios legais. Diz ele aqui, ele está em Belo Horizonte, dizendo que isso se
0: muito
1: refere
0: legal
1: ao Exército Brasileiro. Para fechar aqui a nossa conversa com Álvaro Machado Dias, que está conosco toda quarta-feira fazendo a gente pensar.
3: Álvaro Machado Dias, conversando com a Tatiana Vasconcelos e com a Nadege Acalado. A gente vai abrir espaço para o Lucas Taveira, tem informações sobre o prazo para escapar da tarifa adicional do Trump. A gente sacou aqui no Repórter CBN, agora mais detalhes com o Lucas Taveira.
4: Terminou nesta quarta-feira o prazo para que mercadorias brasileiras já embarcadas entrem nos Estados Unidos sem a nova tarifa adicional de 25%. Os produtos que chegarem aos portos americanos a partir desta quinta serão taxados. A cobrança atinge mais de 2 mil itens e pode restringir até 11 bilhões de dólares em exportações. O superintendente da Associação Brasileira da Indústria de Madeira Processada, Paulo Pupo, afirma que o prazo dado pelo governo americano foi insuficiente para o setor reorganizar os embarques.
5: Uma boa parte dos volumes que estão embarcados ou em água ou chegando lá nos Estados Unidos, infelizmente serão taxados e instigará, né, uma renegociação de contratos por parte dos importadores americanos com os produtores aqui no Brasil. Então é uma situação logística bem delicada e nós entendemos que o prazo foi bem curto. E a nossa expectativa é sim que teria um prazo aí de talvez 30, 60 dias para readequação das reservas nas companhias marítimas, para podermos ter uma melhor

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1: Brasileiras de móveis fizeram tudo o que elas puderam embarcar em período hábil. Elas embarcaram, obedecendo os prazos, mas depende das rotas marítimas ou das rotas aéreas. As mercadorias não retornam ao mercado brasileiro. Elas vão ser objeto da nova taxação. Elas ficarão mediante liberação pagamento das taxas atualizadas para serem liberadas.
2: Calçados, máquinas e autopeças também estão entre os setores mais afetados. Para a coordenadora de mercados da Associação Brasileira das Indústrias de Calçados, Priscila Link, a busca por novos canais de comercialização é um caminho que já vinha sendo observado desde o ano passado. Mas ela explica que muitos produtos são feitos sob medida para clientes americanos e não podem ser redirecionados rapidamente.
3: A gente já veio percebendo desde o ano passado que é um movimento das empresas de buscarem mercados que elas ainda não atuam, por mais que o setor como o Brasil já tenha algum tipo de atuação, e tentar desconcentrar os seus embarques nos Estados Unidos e tentar ampliar embarques para o que a gente chama de terceiros mercados, né? O que acontece é que o produto que ele é negociado ou o formato de produto que é exportado para os Estados Unidos, ele não é simplesmente redirecionado para outros mercados.
2: As empresas tentam ampliar as vendas para Europa, Ásia, Mercosul e Oriente Médio. Esses mercados, porém, pagam menos ou não absorvem todo o volume destinado aos americanos. O governo federal anunciou 18,5 bilhões de reais em crédito para empresas atingidas pelas tarifas. O setor produtivo também cobra continuidade das negociações para reduzir ou ampliar as exceções à cobrança. Com colaboração de Pedro Fagundes, de São Paulo, Lucas Taveira.
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0: quarta-feira, 30 de julho de 2026. O governo federal anunciou o pacote de R$1,3 bilhão para enfrentar os efeitos do El Niño. Recursos serão destinados principalmente à formação de estoques públicos de alimentos, ao combate a incêndios florestais, ao monitoramento climático e ao reforço da estrutura de saúde. Segundo as projeções do governo, o fenômeno deve provocar seca intensa na região norte, aumento do risco de incêndios florestais, atraso das chuvas no centro-oeste e sudeste, além da possibilidade de enchentes e deslizamentos no sul. As fortes rajadas de vento na Grande São Paulo e Rio de Janeiro provocaram um cancelamento de pelo menos 69 voos no aeroporto de Congonhas. A maior parte dos voos cancelados era da ponte aérea com o aeroporto Santos Dumont. A concessionária que administra Congonhas orientou os passageiros com viagens programadas a verificar a situação dos voos diretamente com as companhias aéreas antes de se deslocarem ao terminal. O exército dos Estados Unidos lançou novos ataques contra o Irã nesta quarta-feira, segundo informações do site americano Axios. Mais cedo, Donald Trump havia afirmado que os Estados Unidos atingiriam o país persa com muita força, em retaliação a um ataque surpresa iraniano contra militares americanos na Jordânia. Horário de Brasília, 2 horas e 33 minutos.
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1: Duas horas e 35 minutos, agora é com Leandro Gouveia.

0: Em destaque no Panorama CBN, Bolsonaro diz que não autorizou o vídeo feito com inteligência artificial pela campanha de Flávio. Republicanos descarta a candidatura de Cleitinho ao governo de Minas, sob protesto do senador. Drones atingem navio dos Estados Unidos no Egito. Grupo BTS boicota o Grammy contra a categoria de música asiática. Olá para você que está aqui comigo, eu sou o Leandro Gouveia e essa é a segunda edição do podcast Panorama CBN de quarta-feira, 29 de julho de 2026. Em menos de meia hora eu te conto as principais notícias do dia. Começando pela manifestação da defesa do ex-presidente Jair Bolsonaro sobre o uso da imagem e da voz dele no vídeo feito com inteligência artificial que foi veiculado na convenção partidária do PL no último fim de semana. E o que a defesa diz é que o ex-presidente não autorizou esse vídeo. Na petição enviada nesta quarta-feira ao STF, a defesa afirma que Bolsonaro nem poderia ter dado autorização por causa das restrições de contato impostas por Alexandre de Moraes. As explicações foram cobradas pelo ministro para apurar se o ex-presidente descumpriu medidas cautelares da prisão. Os advogados mencionaram que desde a decisão do dia 17 de julho, Bolsonaro está com as visitas suspensas por 30 dias e Flávio Bolsonaro está proibido de visitar o pai por 90 dias. Para a defesa, o bloqueio comprova que não houve contato para autorizar a gravação. A petição argumenta ainda que os filhos do ex-presidente usam a imagem pública dele em ações políticas há anos, desde a época em que ele governava o país. Segundo os advogados, a reprodução de fotos, discursos e entrevistas por parte dos filhos é contínua e ocorre por confiança familiar, sem necessidade de autorização prévia a cada publicação. Veremos o que diz a justiça. E outro fato que surgiu dessa convenção foram as ofensas de Javier Milei ao presidente Lula, também ao ministro Alexandre de Moraes, que causaram uma crise diplomática. O embaixador do Brasil na Argentina, Júlio Bittelli, vai voltar a Buenos Aires depois de ser chamado de volta pelo governo brasileiro por causa desses ataques. Segundo o jornal La Nación dos Estados Unidos, ainda não existe um prazo definido para essa volta. Em conversa com o jornal, diplomatas argentinos disseram que o Brasil quer criar um adversário externo para causar alvoroço. E eles reclamaram das vezes em que Lula e outros integrantes do governo supostamente insultaram Milei e eles não disseram nada. Nessa quarta-feira, o ministro das Relações Exteriores da Argentina, Pablo Quirno, falou sobre a crise diplomática entre os dois países em entrevista à Rádio Mitre. Ele disse que a relação entre os estados não vai se deteriorar e que o governo argentino não pretende escalar o tom. O ministro argentino declarou que os incidentes fazem parte de diferenças ideológicas entre os governos. Disse ainda que o estilo de gestão de Lula no Brasil não é visto como adequado pelo governo argentino, reforçando, portanto, o apoio a Flávio Bolsonaro. Em reação às falas de Milei, a Federação Argentina de Municípios divulgou uma nota de repúdio contra o presidente. Segundo os prefeitos, os insultos trazem desgaste internacional e colocam em risco investimentos, empregos e exportações. Na nota, a federação pediu desculpas ao povo brasileiro e ao presidente Lula, afirmando que as declarações de Milei não representam o sentimento da maioria dos argentinos. E o Congresso Nacional do Paraguai publicou uma nota de repúdio contra o presidente Lula. A reação da oposição e de aliados do governo foi provocada por declarações do presidente sobre a Guerra do Paraguai ou a Guerra da Tríplice Aliança. Essa guerra durou de 1864 a 1870 e colocou Brasil, Argentina e Uruguai contra os paraguaios, deixando um saldo devastador para o país vizinho. Na última sexta-feira, ao defender o aumento nos investimentos em defesa, Lula disse que o Brasil gosta da paz, mas que não podemos esquecer que um dia o Paraguai decidiu invadir o Brasil, o Uruguai e a Argentina. E aí, no comunicado oficial, o Congresso paraguaio afirmou que a fala de Lula distorce e minimiza a dimensão histórica da guerra, além de desconsiderar o sofrimento do povo do país. Diversos políticos da direita paraguaia criticaram a declaração. O presidente da Câmara, Raul Latorre, acusou o brasileiro de tratar a tragédia com leviandade. Ele declarou que o conflito foi o maior genocídio do continente americano e provocou Lula ao ironizar falas antigas do presidente sobre diplomacia internacional. Vamos falar então de eleição. O Instituto Quest divulgou novas pesquisas eleitorais encomendadas pela Genial Investimentos para São Paulo e para Bahia. Em São Paulo, a margem de erro é de 2 pontos percentuais, com um nível de confiança de 95%. E o governador Tarcísio de Freitas, do Republicanos, segue na liderança com 15 pontos de vantagem sobre o ex-ministro Fernando Haddad, do PT. No primeiro turno, Tarcísio aparece com 41% das intenções de voto. Haddad tem 26%. Eleitores indecisos somam 13%, enquanto brancos e nulos representam 15%. Na simulação de segundo turno, Tarcísio aparece com 48% dos votos contra 32% de Haddad. O comentarista da CBN, Lauro Jardim, aponta a absoluta estabilidade em relação à última pesquisa divulgada em abril, o que é bom para o Tarcísio. E o que as duas campanhas se perguntam é se vai ter ou não segundo turno em São Paulo.
1: O Haddad relutou muito, e isso é público, relutou muito em topar ser candidato novamente em São Paulo. Ele já havia perdido para o Tarcísio em 22. O Haddad sabia das dificuldades que ele iria enfrentar, mas acabou aceitando entrar nessa disputa como uma missão do PT para ajudar o Lula na busca dele pelo quarto mandato. E para ajudar o Lula, é fundamental que o Haddad pelo menos leve essa eleição para o segundo turno, porque pelo menos com base na pesquisa de hoje, o Lula, embora seja líder no Brasil, ele continua patinando em São Paulo. Em São Paulo, que concentra 22% do eleitorado total do Brasil, o Flávio Bolsonaro teria hoje 40%, segundo essa pesquisa Quest de hoje, contra 35% do Lula no segundo turno. Então, em resumo, pelo menos no momento, nem o Haddad está ajudando ainda o Lula e nem o Lula está conseguindo ajudar o Haddad em São Paulo.
0: Na disputa para o Senado, a ex-ministra Marina Silva da Rede lidera com 14% das intenções de voto. Na sequência, aparece a ministra Simone Tebet, do PSB, com variação entre 11% e 12%. Lembrando que são duas vagas para o Senado esse ano. Pablo Marçal, do União Brasil, que está inelegível, soma 9%. O deputado federal Guilherme Derrite, do PP, registra entre 7% e 8%. O presidente da Assembleia Legislativa paulista, André do Prado, do PL, tem 5%. O deputado Paulinho da Força, do Solidariedade, e o ex-ministro Ricardo Salles, do Novo, oscilam entre 4% e 5%. O levantamento foi feito entre os dias 23 e 27 de julho, com 1.650 eleitores em todo o estado de São Paulo. O registro na Justiça Eleitoral é o SP-04846/2026. Na Bahia, tem empate técnico. O ex-prefeito de Salvador, ACM Neto, do União Brasil, aparece com 39% das intenções de voto. E o governador Jerônimo Rodrigues, do PT, vem logo em seguida com 39 a 38. A diferença de um ponto fica dentro da margem de erro, que na Bahia é de 3 pontos percentuais. Os eleitores indecisos somam 13%. Votos brancos, nulos ou pessoas que não vão votar chegam a 8%. Na simulação de segundo turno, o cenário segue apertado. ACM Neto alcança 43%, enquanto Jerônimo Rodrigues registra 39%. É mais um empate. Os indecisos representam 11% e os votos brancos ou nulos somam 7%. O Lauro Jardim também deu uma palhinha sobre essa disputa.
1: O governador Jerônimo Rodrigues tem a favor dele alguns pontos que a gente tem que considerar. Primeiro, é a alta aprovação do governo dele, que é de 57%, segundo essa pesquisa da Quest. Ele também acaba sendo ajudado pela força do Lula na Bahia. Só para que o nosso ouvinte tenha uma ideia mais clara, pela pesquisa de hoje, o Lula teria na Bahia 52% dos votos no primeiro turno contra 18% do Flávio Bolsonaro. Já o ACM Neto, ele conta com o que poderia ser falado aí como um cansaço do eleitor baiano com os governos petistas no estado, porque há cinco eleições desde 2002, cinco eleições consecutivas, o PT não perde uma eleição para o governo da Bahia. Essa, então, é uma eleição, como eu disse, que vai ser disputada até o final, sem favoritos.
0: Na disputa pelas duas vagas no Senado, o ex-ministro da Casa Civil, Rui Costa, do PT, lidera com 22%. O senador Jacques Wagner, também do PT, aparece em segundo com 16%. O ex-ministro da Cidadania, João Roma, do PL, e o senador Ângelo Coronel, do Republicanos, empatam com 6% cada. A pesquisa entrevistou 1.200 eleitores entre os dias 23 e 27 de julho, em 61 municípios baianos. O levantamento está registrado na Justiça Eleitoral sob o código BA-02331-2026. Em Minas, a confusão da candidatura do senador Cleitinho ao governo do estado está mais confusa do que nunca. Porque uma nota oficial divulgada pelo Partido Republicanos, assinada pelas direções estadual e nacional, diz que Cleitinho não vai disputar o governo. O partido diz que trabalhou durante meses para viabilizar o nome do senador, adiou decisões estratégicas e buscou alianças, mas a confirmação da candidatura nunca aconteceu. Só que a assessoria do senador garante que ele vai ser candidato. Só que precisa o partido querer. O impasse ganhou novos contornos na noite de terça-feira. O senador divulgou nas redes sociais um vídeo produzido com inteligência artificial que simula uma conversa com o pai dele, José Maria Azevedo, que morreu em 2024, e com o irmão, Matheus Azevedo, que morreu há poucos dias de leucemia. Na publicação, com a legenda "Seguirei na missão", os familiares já mortos apelam para que ele aceite o desafio de disputar a eleição. Sem a confirmação do senador durante todas essas semanas, o Republicanos decidiu caminhar para a oposição ao grupo de Cleitinho e vai apoiar a candidatura do ex-secretário do governo Zema, Marcelo Aro, do PP. O acordo foi fechado em reunião nesta terça-feira, teve a presença, inclusive, de Flávio Bolsonaro, do PL. O presidente do Republicanos, Marcos Pereira, participou por telefone e o jornal O Globo publicou que, apesar de Cleitinho ser líder nas pesquisas, Marcos Pereira diz que o senador, que costuma criticar a classe política, gera muita instabilidade. Além de tudo, ele não participou da convenção do próprio partido no último fim de semana. No Rio de Janeiro, o senador Flávio Bolsonaro vetou que sua mãe, Rogéria Bolsonaro, seja suplente na candidatura de Márcio Canella, do União Brasil, ao Senado. Rogéria tinha sido anunciada como suplente no dia 1 de julho, mas aí no dia 7, Márcio Canella foi alvo da operação da Polícia Federal por suspeita de participar de um esquema de lavagem de dinheiro numa rede de postos de combustíveis. A mãe de Flávio Bolsonaro chegou a circular por eventos com Márcio Canella, mas agora o senador preferiu evitar mais esse desgaste. Rogéria, então, vai ser candidata a deputada federal, o que o PL comemora, já que o sobrenome pode ajudar a puxar um caminhão de votos para o partido. Informações da guerra. A trégua durou pouco e um incidente, ainda sem autoria, chamou a atenção nessa quarta-feira. Um drone atingiu um navio tanque de uma empresa dos Estados Unidos no porto de Damietta, no Egito. O impacto provocou um incêndio que atingiu uma segunda embarcação. Isso renova os temores de que o conflito regional se espalhe. O Irã também acusou os Estados Unidos de lançarem um bombardeio contra o seu território nessa quarta-feira. Se confirmado, seria o primeiro dos Estados Unidos nesta semana. Ao mesmo tempo, o presidente Donald Trump prometeu retaliar um ataque contra uma base na Jordânia. Na noite de terça-feira, a Guarda Revolucionária do Irã lançou mísseis contra os americanos, mas o exército dos Estados Unidos interceptou todos eles. Além disso, Estados Unidos e Arábia Saudita atacaram grupos apoiados pelo Irã no Iraque, depois que drones atingiram instalações sauditas de petróleo. O governo iraquiano informou pelo menos 20 mortos e 32 feridos. Enquanto isso, no Iêmen, o grupo extremista Houthis, aliado do Irã, estuda impor taxas a navios comerciais no sul do Mar Vermelho e no estreito de Bab el-Mandeb, depois de anunciar um bloqueio aos portos sauditas. Também não durou muito a folga do petróleo. No momento em que eu gravo, o barril do tipo Brent sobe mais de 7%, negociado agora a $87. E o Banco Central dos Estados Unidos manteve a taxa básica de juros americana na faixa entre 3,5% e 3,75% ao ano, como esperado. É a quinta manutenção seguida da taxa. Era o esperado, mas teve uma divisão interna maior que a prevista. 3 dos 12 diretores votaram por subir os juros em 0,25 ponto percentual. O Banco Central destacou que a economia americana segue crescendo em ritmo sólido, mas alertou para as incertezas do conflito no Oriente Médio e da alta do petróleo. O indicador de inflação preferido do Fed acelerou para 3,4% em maio, acima da meta de 2%. O presidente do Banco Central, Kevin Warsh, reforçou o compromisso com a estabilidade de preços, mas evitou dar garantias de novos aumentos na taxa. O principal índice da Bolsa de Valores de São Paulo caiu forte nessa quarta. 1,52% aos 173.885 pontos, especialmente por causa da retomada da guerra. O dólar comercial caiu 0,27%, cotado a R$ 5,10. O euro vale R$ 5,84, com alta de 0,27%. Na Argentina, um helicóptero caiu na região de San Juan. Todos os 7 ocupantes morreram. A aeronave prestava serviços para um curso de treinamento de combate a incêndios florestais. E entre as vítimas estão policiais e bombeiros. O ator e músico americano Jared Leto negou categoricamente as acusações de conduta sexual imprópria reveladas em um novo documentário da emissora britânica BBC. Famoso por papéis em filmes como Clube da Luta, Esquadrão Suicida e pelo Oscar de melhor ator coadjuvante em Clube de Compras Dallas, o vocalista da banda 30 Seconds to Mars disse em nota que nunca agrediu ninguém na vida. A produção traz relatos de 10 mulheres, 4 relatam supostos crimes sexuais cometidos entre 2002 e 2016, época em que tinham de 16 a 19 anos. A BBC informou que analisou fotos, mensagens e teve acesso a um acordo de confidencialidade enviado a uma das vítimas para evitar a publicação do caso. O documentário se soma a denúncias divulgadas no ano passado pela revista Airmail, que também foram negadas pela defesa do artista. E o músico irlandês Glenn Hansard, vencedor do Oscar e vocalista da banda The Frames, morreu aos 56 anos em um acidente de moto. Hansard começou a carreira como músico de rua aos 13 anos e o reconhecimento internacional veio em 2007 com o filme independente Once, em que ele interpretou um cantor de rua ao lado da pianista Marqueta Irglova. Os dois compuseram a trilha do longa e ganharam o Oscar de melhor canção original em 2008 com a faixa Falling Slowly, tornando Hansard o primeiro irlandês a vencer nessa categoria. O artista tinha show marcado no Brasil para novembro, no festival Best of Blues and Rock. O atacante Neymar confirmou que não vai mais jogar pela seleção brasileira. A declaração foi dada em entrevista ao Sport Record depois da vitória do Santos contra o UCV na Copa Sul-Americana por 4-2. O jogador respondeu a uma declaração do meia Lucas Moura, do São Paulo, que disse ter esperança de ver o camisa 10 no Mundial de 2030. E Neymar deixou claro que o ciclo dele com a amarelinha terminou.
2: Eu agradeço, mas não vai ter não. Meu momento na seleção brasileira, eu acho que já foi. Fiz história ali, sou muito feliz, vivei muitas coisas ali, dei meu sangue, minha vida. Sempre briguei, lutei pela amarelinha, mas eu acho que eu não quero mais.
0: E a fala encerra uma trajetória de 14 anos na seleção. Neymar deixa a equipe como o maior artilheiro da história, com 80 gols. Ele também é o líder em assistências e o segundo jogador com mais partidas disputadas, 130 jogos, atrás apenas do ex-lateral Cafu, que tem 142. O comentarista da CBN, Paulo Vinícius Coelho, PVC, avaliou que a decisão representa o fim de uma era, mas destaca que o Brasil precisa olhar para frente e construir uma nova geração.
3: O futebol brasileiro tem que andar para frente. O futebol brasileiro andou para frente sem o Pelé. Não vai andar para frente sem o Neymar. Mas acho importante fazer um balanço, porque nesse país tão polarizado, o Neymar também polariza. Muitas vezes as pessoas acham que polariza por causa da política, mas não acho que seja por causa da política. O Neymar não jogou bem nos últimos tempos. Nos últimos anos ele não jogou bem, não conseguiu jogar por causa das lesões, por causa da idade, por uma série de fatores, ele não conseguiu jogar no nível que a gente viu o Neymar jogar no começo de carreira. Mas ele termina a participação na seleção brasileira, acho que a decisão anunciada ontem de que acabou a seleção brasileira para ele, acho uma decisão correta, acho que a decisão que a seleção precisa tomar, além dele, ele tem uma era dele. 2010, estreou na seleção brasileira com a camisa 11, passou a vestir a camisa 10 no amistoso contra a Alemanha em 2012, são 14 anos vestindo a camisa 10 da seleção brasileira, e o único depois de Pelé a vestir a camisa 10 da seleção em 4 Copas do Mundo, mas é menos na seleção do que deveria ser, não pelos números de gols e assistências, pelo número de títulos, um título apenas.
0: O único título com a seleção foi a Copa das Confederações de 2013. E antes da última notícia, convido você a mandar mensagem para o Panorama. Meu e-mail é leandro.gouveia@cbn.com.br. No Instagram é só procurar por Lê Reis Gouveia e não esquece de escrever seu nome e de onde você está ouvindo. Olha o comentário. Divaram muito colocando The Strokes e Gorillaz neste episódio. É o perfil que se identifica no Spotify como Little Fox. Não diz de onde ouve, não diz o nome também, né? Se puder, identifique-se. Gostei aqui do comentário. Divaram. Que idade será que tem esta pessoa? Leonardo Barcelos. Olha aí, uma opinião diferente. Até estava pensando em ir no Primavera Sound, o evento que nós anunciamos no último episódio. Mas o line-up, a lista de artistas, não me interessa nem minimamente. Então vou economizar esse dinheiro do ingresso. Viu como o panorama é democrático? Tem opiniões diversas aqui. E se você acompanha e gosta do nosso trabalho, tira 10 segundinhos aí no Spotify, clica nos 3 pontinhos, vai em avaliar e dá 5 estrelas pro podcast. Tem mais música, hein?

Eu arrisco dizer que o Leonardo também não vai gostar dessa, mas a discussão é boa, viu? O grupo de pop BTS, da Coreia do Sul, anunciou que vai boicotar o Grammy, que é considerado o maior da indústria musical. A decisão vem um mês depois do anúncio de uma nova categoria no prêmio, a de melhor performance de música pop asiática. E essa mudança gerou críticas entre os fãs do gênero porque exige que as letras sejam cantadas predominantemente em línguas asiáticas, o que limita a atuação de grupos internacionais, como o BTS, que está cantando em inglês. Em nota publicada nas redes sociais, os integrantes afirmaram que esperam que a música seja amada pelo que ela é, e não dividida por região ou idioma. O BTS era um dos favoritos para concorrer em categorias principais, como o álbum do ano, com o disco Arirang, um dos mais vendidos de 2026, e o single Swim, que a gente está ouvindo, que chegou ao topo das paradas nos Estados Unidos, também era cotado para a música do ano. Vamos ouvir mais um pouquinho. E o BTS foi a primeira banda de K-pop a ser indicada ao Grammy lá em 2021, com o sucesso Dynamite, cantado em inglês. Ao todo, o grupo já recebeu 5 indicações, mas nunca levou o troféu. E com essa medida, o BTS se junta a nomes como The Weeknd, Drake e Frank Ocean, que também já boicotaram a cerimônia em protesto contra os critérios da academia. Uma discussão legítima, não é? Tem até categoria também para música latina, que exigiria letras em espanhol, e aí o Brasil não concorreria. O que, que você acha disso? Terminamos assim esta edição do Panorama. A produção e o roteiro foram feitos por mim, Leandro Gouveia, e a edição e a sonorização por Anderson Wendel, o Tico. A próxima edição chega às plataformas por volta das 7 da manhã com Bianca Santos, e eu volto na sequência. Até lá.

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0: quinta-feira, 30 de julho de 2026. A Câmara dos Deputados do Paraguai emitiu uma declaração oficial em repúdio a uma fala do presidente Lula. A nota faz referência a um discurso feito na última semana em Jacareí, no interior de São Paulo. Na ocasião, o presidente relembrou a guerra do Paraguai ao defender investimentos em defesa. Segundo o documento, as declarações do petista distorcem e minimizam a dimensão histórica do conflito. A defesa do ministro do Superior Tribunal de Justiça, Marco Buzzi, suspeito de assédio e importunação sexual contra duas mulheres, pediu o adiamento do julgamento na corte, marcado para a próxima quinta-feira. O plenário do STJ deve analisar um processo administrativo disciplinar que pode resultar no afastamento definitivo de Buzzi do cargo de ministro. Uma ameaça de bomba fechou a embaixada dos Estados Unidos em Buenos Aires. O alerta foi acionado após funcionários receberem uma denúncia por meio de uma ligação telefônica. Uma pessoa afirmava ver uma bomba fora do prédio. Funcionários foram retirados do edifício por precaução e agentes especializados em explosivos foram enviados ao local. Equipes da Polícia Federal investigam o caso. O Ministério Público da Bolívia determinou a prisão do ex-presidente Evo Morales. Segundo a instituição, ele é suspeito de liderar os recentes protestos contra o governo que paralisaram o país por mais de 50 dias. A investigação foi aberta após as manifestações, que bloquearam a nação andina entre maio e junho. Os atos provocaram desabastecimento de combustíveis, alimentos e medicamentos em algumas cidades.
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3: Espaço aberto agora aqui no CBN Madrugada para Tânia Morales.
4: Vamos agora com a nossa entrevistada. É a escritora Azangeri. Ela é doutora em literaturas africanas, professora e pesquisadora de literaturas, culturas, artes e filosofias africanas e afrodiaspóricas. E ela está lançando o livro Somos Sol Vivo, Ensaios Radicais sobre Experiências da Vida, o livro que sai pela editora HarperCollins. Azangeri, bem-vinda. Boa noite.
5: Boa noite, muito obrigada pelo convite, pela oportunidade de falar do meu novo filho intelectual, Somos Sol Vivo.
4: Que bonito, prazer, né? Estar com vocês. Para quem está acompanhando com imagem, ó, eu estou fazendo aqui um movimento que é para mostrar que tem até um reflexo, né? Que é
5: para iluminar, né?
4: Para iluminar essa coisa do sol. Depois eu quero entender esse conceito do sol vivo. Mas só para a gente contextualizar aqui o seu livro... Você traz vários textos, né? A partir da sua vivência, uma mulher intelectual, negra, né? Pensando, refletindo sobre a sociedade brasileira, sobre, enfim, mas a partir da sua perspectiva. Então eu queria começar justamente sobre isso, né? O que você propõe para nós, leitores, com o seu livro?
5: Primeiramente, é um livro para acender sóis. Efetivamente, não é só a capa, é todo o processo da escrita. Ele é resultado de 7 anos de pesquisa profunda sobre filosofias africanas, principalmente a filosofia Bakongo, que são um povo que está localizado nos dois territórios, o Congo e Angola, e por conta da colonização foi separados territorialmente, e boa parte dessa população vem no processo de escravização para o Brasil. Então, na pesquisa, na área das filosofias africanas e afrodiaspóricas, eu me propus questionar, né, a seguinte pergunta-problema, né? Se para essa filosofia todo ser humano é um sol vivo, então, para eles, quando nasce uma criança na comunidade, nasce, na verdade, um sol que tem ali que traz a responsabilidade da comunidade de matrigestar essa potência para que ele possa chegar ao sol do meio-dia, ter um livre caminhar pela vida. Então, a partir dessa noção filosófica e sabendo das heranças a partir do processo de sequestro e formação do nosso país, eu me questionei, se nós somos sol vivo, né, em que essa prática solar se manifesta na nossa experiência contemporânea, na nossa experiência social? O Brasil acende sóis, também é uma pergunta que eu me coloco, a educação acende sóis, e aí a gente tem um livro que faz uma grande clínica da cultura, passando pela arte, literatura, mas não só, passando pelas filosofias africanas, passando pelas heranças que nos fazem acreditar, independente dos problemas, que viver vale a pena. Então, o livro, ele caminha nessa solaridade.
4: Que lindo! Assim. Acender sóis é desenvolver a potencialidade de cada um de nós, é isso, né?
5: Exatamente.
4: Ai, que bonito!
5: Exatamente. E pensar o quanto nós podemos ser acendedores da humanidade, da solaridade do outro, e pensar também, e principalmente, o contexto sócio-histórico que nós vivenciamos no nosso país e o quanto isso tem apagado ou acendido nossos sóis. Mas é claro, não é um livro fatalista, pelo contrário, é um livro para as pessoas saírem da leitura entendendo lucidamente que as suas humanidades são inegociáveis, independente do recorte, independente de quem seja, o brilho do nosso sol a gente não negocia.
4: Muito bonito isso, né? É. E aí você parte do pensamento da
5: filosofia Bakongo.
4: Bakongo.
5: Isso.
4: Então você traz esse resgate da cultura, da filosofia africana.
5: Trago.
4: Que a gente não conhece no Brasil, né? Embora devêssemos conhecer, porque somos parte disso tudo, né? Somos constituídos de África, né?
5: Existe um apagamento histórico e existe uma noção colonial, que eu inclusive discuto bastante nesse livro, que é a noção de uma filosofia anglo-europeia exclusivamente, né? Como se o ato de filosofar fosse algo exclusivo da população ocidental, hegemônica no sentido de Europa e Estados Unidos, e essa noção acaba que apaga, exclui todas as outras possibilidades de se produzir filosofia, não só as africanas, mas as orientais, as aborígenes, as indígenas. Então, é um livro que, de alguma forma, ele vai resgatar o que eu chamo de pluriversalidade, que é entender que existe um pluriverso de possibilidades de existência. E entender também, fugindo um pouco da centralidade da diversidade, que tem sempre um centro único do qual a gente é diverso, a pluriversalidade vai pensar muito mais que existe uma série plural de centralidade, né? Uhum. É pensar basicamente que para o periférico, a periferia é centro.
4: Exato.
5: Portanto, a diversidade acaba sendo insuficiente quando a gente vai pensar o mundão que existe por aí. Então, pensar filosofias africanas é pensar que existe uma pluripossibilidade de se pensar sobre existência, cultura, vida, morte, sociedade, universo, né? Filosofar é isso.
4: Filosofia é coisa linda, né?
5: Eu concordo.
4: Mas realmente a gente tem aqui no Brasil, no Ocidente, né? Quando se fala em filosofia, a gente vai lá. Vai para os pré-socráticos, aí depois vai Sócrates para frente.
5: Gosta muito de filósofos alemães, nada contra, também leio Nietzsche, gosto muito. mas existe um mundo.
4: Existe um
5: de
4: mundo.
5: Possibilidade de se pensar.
4: Se pensar. Bom, e a África é um mundo também, por
5: Exatamente.
4: Si só, né? Quando a gente fala a África, também a gente está falando uma diversidade gigantesca dentro do que se chama África, né?
5: É um continente.
4: É um continente, então tem a sua diversidade também. E aí você, no seu livro, você resgata algumas linhas específicas de tradição filosófica Sim. africanas?
5: Sim, até porque, né, senão seria um livro de muitos volumes, se eu me propor, nem teria coragem de me propor a isso, mas tem uma impossibilidade de abranger o todo. Então, eu parto da noção de herança. Eu me pergunto o que acontece quando os nossos ancestrais são sequestrados no continente africano, atravessados e desembarcados. O que eles trazem? Porque, veja, eles saíram de lá... Chopes, macuas, rongos, iorubás, uma diversidade de identidade. E eles atravessam o Atlântico e chegam negros. Ou seja, existiu ali uma quebra de humanidade, uma quebra do ser, ou como a filosofia gosta de chamar, uma quebra ontológica, que nada mais é do que a quebra dessa humanidade, que me interessou. E aí, enquanto pesquisadora, eu fui realmente vasculhar essas lacunas dos arquivos, a aprofundar nas heranças africanas aqui para nós, e percebi que os nossos ancestrais, quando eles desembarcam aqui para a formação do nosso país, eles portam três elementos: o corpo, a palavra e o conjunto de crenças filosóficas, civilizatórias, saberes e sabenças que vão guardar e vão produzir isso que a gente chama de cultura brasileira. Então, veja, numa análise muito rápida, a gente percebe que corpo, palavra e filosofia são matrizes fundantes das nossas manifestações sociais e culturais. E dentre essas filosofias estão a filosofia do sal vivo, que vem justamente herdada dos povos Congo-Angola, que são um grupo que vem em maior quantidade e maior tempo na escravidão. Também vou passar pelas filosofias de terreiro, então a matriz Jeje, a matriz Iorubá. Vou dialogar com a filosofia Ubuntu, que já é do sul da África, que vai dizer: eu sou porque nós somos, portanto, a minha humanidade ou a minha solaridade, ela é estabelecida no momento em que eu entendo e promovo a solaridade coletiva, a humanidade coletiva. Então, na verdade, esse livro é um grande passeio naquelas filosofias que eu consegui, enquanto pesquisadora, identificar a presença delas nas nossas relações humanas aqui na nossa sociedade. Então, não falei das filosofias como um todo, mas aquelas que realmente são heranças vivas para nós.
4: Que estão presentes hoje
5: Exatamente.
4: Em nós, embora Exatamente. A gente não saiba a origem. É isso.
5: Exatamente. É bom dar nomes aos bois, né? Porque aí quando a pessoa lê o livro, ela começa a refletir o quanto essas experiências são vivas.
4: Você falou da questão da coletiva, né? Eu sou porque nós somos e tal. Mas isso a gente perde um pouco.
5: Ah, perde.
4: Essa noção de coletividade.
5: Essa é a parte da crítica cultural desse livro. Porque eu também faço uma análise profunda na segunda parte, chamada Pintando a Maafa Ocidental. Maafa é o nome que a gente dá à desumanização radical que assola a população negra ao longo dos séculos. Então, eu faço uma análise clínica desse processo secular de desumanização radical dessas pessoas e vou tentar entender por que, apesar da desumanização radical, apesar da opressão de todas as formas que assola a população afro-brasileira, a população africana em geral, mas também outras populações negras aqui no nosso continente, como é que, apesar disso, nós continuamos acreditando que viver vale a pena? Então, esse é um olhar anticolonial, que está bem associado ali às teorias decoloniais, contracoloniais, né, da pesquisa, e aí eu vou tentando descortinar, e é por isso que o subtítulo do livro é Ensaios Radicais sobre Experiências da Vida, porque eu vou partir de experiências da vida. São situações, são experiências minhas ou coletivas, e aí o coletivo ele é extremamente importante porque ele é um valor filosófico que nós herdamos de África e que a gente manifesta aqui, né, popularmente chamado de aquilombamento, que inclusive vem da noção de quilombo, e a noção de quilombo vem do Congo Angola. Então, eu vou dando nome aos bois, vamos dizer assim, e as pessoas ganham ferramental para poder, por si só, também identificar essas experiências. É bem coisa de professorinha.
4: Coisa de professorinha. O Azandieri, mas deixa eu só entender, quando você fala, né, da população negra marginalizada, desumanizada e tal, e apesar de tudo isso, persiste a vontade de viver. Você está dizendo na população negra, é isso? Que você quer entender?
5: Parto daí justamente porque são filosofias africanas. Sim. Mas, muitas das vezes, eu estou falando da população brasileira. Acaba que a nossa experiência enquanto sociedade, ela é algo tão coletivo, inclusive na desumanização radical. Imagina, você dá notícias, né? Está cansada de informar experiências de desumanização radical.
4: Sim, números,
5: então,
4: né?
5: Exatamente, e é uma experiência coletiva. Mas como eu parto das filosofias africanas, eu vou começar vendo essas heranças na população afrodescendente, e aí eu abro para isso que eu chamo de Brasil.
4: E é porque, você é resultado da miscigenação, né? Eu também, a minha bisavó era negra, né? E aí a gente vem nesse processo de miscigenação e, enfim, uma política de clareamento. Então, eu não tenho nenhum fenotipo, mas minha mãe tem, por exemplo. Então, enfim, sim, todos nós brasileiros, de alguma forma, né, no conjunto, temos essa raiz, né? Uns mais, outros menos, um mais explícito, outros menos explícitos. Mas essa conexão com essas raízes africanas, elas são mais fortes em famílias que têm mais, assim, mais marcadamente com a pele negra, vamos dizer assim?
5: Olha, isso é muito interessante, porque o primeiro capítulo desse livro se chama Eu Sei de Onde Eu Vim, em que eu faço uma análise daquela obra, A Redenção de Kahn, que é uma obra que a gente trabalha muito na universidade, em estudos de humanidade, porque ela vai traçando ali um projeto político-cultural do Brasil de embranquecimento da sociedade. É. Entretanto, esse projeto, exatamente,
4: é,
5: né?
4: Quem está vendo com imagem é esse desenho, é uma
5: esse
4: família,
5: quadro,
4: né?
5: O Modesto Brocós, isso, exatamente.
4: A mulher mais idosa, negra, retinta.
5: Retinta, e vai havendo um clareamento, a filha, considerada, entre aspas, morena. E o bebê, que é o ideal de miscigenação e embranquecimento da nossa sociedade, o bebê branco.
4: Bem,
5: e aí eu questiono justamente isso, e eu trago essa reflexão. Entre essa mãe morena e o bebê efetivamente branco, existe um espectro do pardismo, que vai ali trazendo uma série de nuances que vão, ora, dificultando a discussão, ora, conseguindo dar soluções a essa discussão. Mas o principal nessa discussão é entender que o Brasil é uma sociedade formada desse encontro, e a gente precisa lidar com isso, principalmente porque quando esse encontro de miscigenação, ele clareia, o país aplaude e acha maravilhoso. Quando esse encontro escurece, o país, ele tem um comportamento muito mais agressivo e muitas das vezes mais violento e genocida, dependendo da circunstância territorial.
4: Dependendo da cor da pele.
5: Exatamente. E aí, o que eu venho percebendo, por exemplo, é algo que realmente a gente percebeu na pesquisa, e eu falo a gente porque eu sou professora, orientadora, tenho um laboratório de pesquisa, não é algo que só parta de mim, tem muitas discussões dentro desse livro que são coletivas. E a gente foi descobrindo que existe uma experiência muito forte aqui no Brasil, e aí eu vou falar do Rio de Janeiro, que é o local que eu vivo, que a gente chama de quintais aquilombados, né? E eu falo bastante disso nesse livro. No território africano, principalmente na região do Congo e Angola, as famílias, elas, além de serem famílias estendidas, ou seja, são membros não necessariamente consanguíneos, Então, amigos, todo um coletivo que faz parte dessa família, eles moram muito próximos, de maneira circular, nos mesmos quintais. Nós herdamos isso, né? E a essa experiência eu dei o nome de quintal aquilombado. Por exemplo, lá na década de 50, 60, um mais velho, uma mais velha, comprou um terreno na Baixada Fluminense. Os filhos nasceram, cresceram, casaram. Pelo modelo ocidental, os filhos, quando crescem, vão se distanciar do pai e da mãe. Né? Vamos pensar nos Estados Unidos, vai mudar para outra costa, ficar bem longe do pai e da mãe. No modelo africano, vão morar juntos. Então, a gente tem uma série de experiências de Brasil em que são quintais com 5, 6, 7 casas e todo mundo mora ali. Essa é uma herança direta do continente africano para nós. E essa família pode não ser negra retinta.
4: Entendi.
5: Entende? Então é uma herança maravilhosa que, inclusive, salvou famílias durante a pandemia de Covid, por exemplo.
4: Sim. E aí é interessante identificar, né? As raízes do que nos constitui como sociedade. Exatamente. É para isso que você chama atenção, né?
5: Exatamente. E acende o nosso sol, né? Pessoas que realmente precisaram existir para que a gente também tenha fé na vida, por exemplo.
4: Muito lindo. Eu tenho o quê? 2 minutos. Eu fiquei curiosa com a questão do seu nome. Porque você fala aqui, que, né, na apresentação, que você é a Viviane Mendes de Moraes, mas é conhecido como Azangeri.
5: Isso. Menina, tem um capítulo no livro chamado A Importância dos Nomes. Porque o nome é a capa do nosso ser. E essa também é uma herança filosófica africana. Então, em determinado momento da minha vida, eu passei por um ritual religioso e eu ganhei esse nome, Azangeri, que significa poderosa filha de um guerreiro. E atualmente eu me iniciei no candomblé para orixá Oyá e ganhei o meu terceiro nome, que é Oyá Kanrin, Oyá da Força e Resistência. Então, eu também sou uma mulher de muitos nomes e todos nós deveríamos ser pessoas de muitos nomes.
4: Muito bom. Asa, muito legal ter falado com você. Parabéns pelo livro.
5: Um beijo. Agradeço. Espero que gostem. Abraços. Boa noite.
4: Boa noite. Azangeri, ela é doutora em literaturas africanas, professora, pesquisadora de literaturas, culturas, artes e filosofias africanas e afrodiaspóricas. E está lançando o livro Somos Sol Vivo, ensaios radicais sobre experiências da vida. O livro sai pela editora HarperCollins. São ensaios, né? Como o subtítulo já diz, em que ela traz reflexões e sempre puxando para a filosofia, as filosofias, né? Africanas.
5: Claro.
4: Para fazer esse resgate mesmo, para a gente ir identificando o quanto da cultura africana, o quanto de África nós temos, né? Nos nossos hábitos, na nossa cultura aqui no Brasil, sem sequer nos darmos conta. Muito bacana. E aí é o conceito do sol vivo. Achei bonito isso, né? Que é o cada criança que nasce é um sol vivo. E essa luz precisa ser cultivada.
3: Caso de polícia em Minas Gerais. Espaço aberto aqui no CBN Madrugada para a Desirê Miranda.
6: O Ministério Público de Minas Gerais denunciou a diarista que roubou e matou um casal de idosos no bairro São Pedro, na região centro-sul de Belo Horizonte, no dia 29 de junho. Paola Stephanie Cirino foi denunciada por latrocínio por 2 vezes, com agravantes de uso de meio cruel, uso de recurso que dificultou a defesa das vítimas e pelo crime ter sido praticado contra pessoas idosas. Além disso, ela foi denunciada por adulteração de provas, por ter manipulado a cena do crime para dificultar a perícia e por uso fraudulento de cartões bancários das vítimas. Para o promotor Mauro Fonseca Elovite, o crime foi premeditado.
7: Pelo que restou apurado, estamos convencidos que se tratou de um crime premeditado, tanto pela preparação anterior, quanto pelas medidas adotadas após o crime, seja para adulterar a cena do crime, seja para rapidamente vender todos os bens que foram roubados e providenciar uma fuga.
6: O proprietário de um restaurante da região central da cidade também foi denunciado pelo Ministério Público por furto mediante fraude por ter permitido que a faxineira usasse os cartões bancários dos idosos no estabelecimento. Os dois teriam dividido proporcionalmente os valores sacados. Paola também vendeu a outras três pessoas os objetos roubados, como joias, relógios e telefones celulares. Além das denúncias, o MP também pediu a abertura de uma investigação contra o primo da idosa morta. Foi ele quem indicou a faxineira ao casal. A suspeita é que ele possa ter passado informações sobre o padrão de vida das vítimas e o que poderia ser encontrado no apartamento. A promotoria também tem dúvidas sobre o teor de uma conversa por telefone que eles tiveram enquanto a acusada estava no imóvel dos idosos. A participação do parente do casal foi descartada pela Polícia Civil durante a fase de inquérito. Ele foi tratado como uma das vítimas de Paola, já que relatou aos investigadores ter sido dopado e perdido R$800 depois de um encontro com ela em um bar. Em nota, a PC informou que ainda não recebeu comunicação oficial por parte do Ministério Público para a retomada da investigação. Conforme a denúncia, Paola prestava serviços domésticos pela primeira vez na casa do advogado Cláudio Atala Inácio e da mulher dele, Clotilde Atala Inácio. Ela teria colocado um sedativo na bebida dos dois idosos para fazê-los dormir com o objetivo de furtar bens do apartamento. Porém, enquanto pegava os objetos, Cláudio acordou e viu Paola praticando o furto. Por isso, a faxineira matou as duas vítimas a facadas. Antes de deixar o local, ela apagou vestígios do crime para dificultar o trabalho dos peritos. Após o crime, Paola foi até a casa dela, em Ribeirão das Neves, na região metropolitana, pegou o filho de 6 anos e fugiu para Itabira, na região central de Minas, onde foi presa pela Polícia Civil 3 dias depois. O MP informou ainda que apura a participação de outras 3 pessoas que podem ter adquirido os bens roubados. De Belo Horizonte, Desirê Miranda.
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0: 3:29. Mais uma vez, muito bom dia a você que nos acompanha aqui no CBN Madrugada. Já, já, Dr. Luiz Fernando Correia com as informações na área da saúde. Vem aí, Matheus de Souza.
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1: O documento assinado pelo presidente da corte, Cássio Nunes Marques, estabelece regras para os planos de conformidade que deverão ser elaborados por empresas com mais de 5 milhões de usuários. A medida valerá para plataformas como Facebook, Instagram, TikTok, X, WhatsApp e Telegram. O governo federal anunciou um pacote de R$1,3 bilhão de reais para enfrentar efeitos do El Niño. Os recursos serão destinados principalmente à formação de estoques públicos de alimentos, combate a incêndios florestais, monitoramento climático e reforço da estrutura de saúde. Segundo projeções, o fenômeno deve provocar seca intensa na região norte, aumento do risco de incêndios florestais, atraso das chuvas no centro-oeste e sudeste e possibilidade de enchentes e deslizamentos no sul. Em partida válida pela 21ª rodada do Campeonato Brasileiro, o Palmeiras goleou Vitória em um jogo marcado por polêmicas no Barradão, que acabou em 4-0. Dois jogadores do rubro-negro baiano foram expulsos na partida que isolou o Verdão na liderança do campeonato. Nos outros jogos, o Mirassol venceu o Remo por 2-1, Internacional e Flamengo empataram em 1-1, Fluminense e Bahia ficaram no 0-0. Pela Copa Sul-Americana, dois times brasileiros garantiram vaga nas oitavas de final. O Vasco venceu o Independiente Medellín da Colômbia por 1-0. O Bragantino também avançou ao derrotar o Sporting Cristal do Peru pelo mesmo placar. Hoje, encerrando a rodada do Brasileirão, o Corinthians enfrenta o Atlético Paranaense em São Paulo e o Coritiba recebe o Cruzeiro no Couto Pereira. No horário de Brasília, 13h32.
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3: Três horas e 33 minutos, é hora do Dr. Luiz Fernando Correia.
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4: Ou seja, medicamentos foram aprovados para tratar o diabetes. A gente sabe que eles vão acabar sendo usados para tratar a obesidade. Mas a indicação de bula oficial é para tratar o diabetes. Outra coisa importante, Milton, a gente espera que, obviamente, com esse movimento da chegada de novos medicamentos ao mercado, o preço caia. Porque uma das barreiras para a utilização de acesso a esse medicamento é o preço. A gente sabe disso também. Só que tem alguns detalhes. Primeiro, eles não são genéricos. Porque se fossem classificados como genéricos, eles têm que obrigatoriamente praticar um desconto legal previsto no Brasil. O que deve acontecer é uma queda do preço por concorrência. A gente não sabe quando eles vão chegar no mercado, isso inclusive faz parte da nota da Anvisa, né? Não está definido nem preço nem data, mas a gente sabe que vai ter uma competição entre as empresas. E curiosamente, é um detalhe, duas dessas marcas aprovadas são de uma mesma empresa, né? A Brain Pharma e a Cosmed pertencem ao mesmo, são do mesmo grupo. Ou seja, uma empresa entra com duas marcas no mercado ao mesmo tempo para, inclusive, aumentar essa competição. A gente não sabe aonde isso vai dar. Mas é interessante, porque eles não são genéricos. E aí, quando não ser genérico, vem o outro ponto. Essas moléculas, esse medicamento que está sendo aprovado,

É uma molécula é feita por síntese química. O que que é isso? Ela é obtida no laboratório, se juntando algumas substâncias, e se faz uma molécula semelhante à semaglutida, que não é uma molécula de síntese química, ela é biológica, ela é produzida através de recombinação genética, enfim, é um produto biológico. Então elas são semelhantes, por isso elas não podem ser classificadas como genéricos, elas são obtidas de forma diferente. Isso traz um ponto também interessante, que o Brasil é o primeiro país do mundo a aprovar esse tipo de molécula, né? Então, vamos ver o que isso quer dizer. Por que eu estou falando isso? Porque por não ser genérico e não ser um similar tradicional, a gente vai fazer na prática no Brasil a avaliação do resultado dessas moléculas químicas pós-venda. Daí a importância da fiscalização pós-venda, daí a importância do registro de qualquer efeito adverso pós-venda, porque não é a mesma molécula que participou dos estudos clínicos. Então, provavelmente funciona, não estou discutindo isso, mas eu estou discutindo que não é a mesma molécula. Então a gente vai fazer, na verdade, uma avaliação prática a posteriori da utilização pelas pessoas. E o Brasil passa a ser o primeiro país no mundo com um organismo regulatório forte, como a Anvisa, a aprovar esse tipo de coisa. Na Europa, no Japão e nos Estados Unidos, havia até nenhuma dessas agências registrou os análogos sintéticos da semaglutida. Então, é o que está acontecendo. O Brasil usa modelos de diretrizes de outras agências para entender como é que isso funciona, mas nós estamos fazendo parte de um protagonismo regulatório importante no mundo, porque nós estamos mudando a realidade do acesso a esses medicamentos que indiscutivelmente mudaram a história do tratamento da obesidade. A gente sempre fala que obesidade é uma doença crônica, vai precisar tratar por muito tempo. Então é o seguinte, gente, aprovado para diabetes, não é genérico, não vai ter que cumprir regra de desconto por não ser genérico. É uma molécula de síntese química, diferente da molécula biológica original, né? No Brasil a gente tem duas apresentações de molécula biológica também, que é a da MS, por exemplo, é o mesmo jeito de fabricação da Novo Nordisk. O resto é sintético, químico. E com outro detalhe, a maioria dos insumos vem da China. Então, isso pode levar em algum momento a um risco na cadeia de suprimentos, porque você está dependendo do mesmo país que a gente já viu o que deu, lamentavelmente, há 6 anos atrás, né? Na época da pandemia. Não quer dizer que vai acontecer de novo, mas a gente vai ficar na mão dos fabricantes chineses. Então, tudo isso é o contexto dessa aprovação da Anvisa. É mais complexo que simplesmente, olha, chegou mais remédio. E os detalhes importantes que a Cássia já falou, simplesmente não foi aprovado por obesidade, tecnicamente, e segundo, é um medicamento que exige prescrição médica, exige retenção de receita desde junho do ano passado, segundo normas da Anvisa, portanto, as pessoas têm que tomar cuidado e usarem a partir de orientação médica, a partir de prescrição correta, e continuar falando, gente, não compra coisa contrabandeada, não inventa, agora você não tem desculpa, gente. Você tem 8 marcas no mercado, então você não pode dizer, poxa, não tem, tem até 8. Então, vamos né, ter bom senso nessa história. Mas são muitas camadas nessa decisão, não é tão simples assim, né?

0: Doutor Luiz Fernando Correa conosco aqui no CBN Madrugada. A gente vai abrir espaço para o Guilherme Muniz. Informações aí sobre o aumento significativo na blindagem de veículos no Brasil. Por que será, hein, Ricardo Garcia?
1: Mais de 17 mil carros foram blindados no Brasil durante o primeiro semestre de 2025, o que representa uma alta de 4,6% em relação ao mesmo período do ano passado. Ao todo, foram 17.290 blindagens, contra pouco mais de 16.500 no período anterior, conforme dados da Abrablin, a Associação Brasileira de Blindagens, aos quais a CBN teve acesso em primeira mão. O empresário Marcelo Augusto Cruzeiro contribuiu para engrossar essas estatísticas. Isso porque ele blindou dois carros da família nos últimos anos e pretende blindar o próprio veículo nos próximos meses.
2: E a decisão de blindar o carro veio principalmente por causa da preocupação com a segurança da minha família, principalmente da minha filha, que faz o trajeto noturno até a faculdade. Eu me senti inseguro que minha filha e minha esposa, e no geral a minha família, dirigissem à noite. Eu próximo a blindar o meu carro, que ainda não foi blindado, mas blindarei em pouco tempo.
1: Segundo a presidente da Abrablin, Andréa Canassa, é justamente a sensação de insegurança nas ruas das grandes capitais brasileiras que tem mantido esse mercado aquecido. Para ela, a chegada de novas tecnologias de blindagem ao mercado brasileiro recentemente deve manter o mercado aquecido no segundo semestre.
3: Então, sim, tudo indica que 2026 vai superar 2025, consolidar um novo recorde histórico para o setor, pois todas as empresas do nosso segmento estão altamente preparadas para atender essa demanda.
1: Se essa perspectiva se confirmar, será o sexto recorde anual seguido no Brasil. Em 2025, foram quase 43 mil carros blindados, uma alta de 25%. São Paulo concentrou 8 em cada 10 blindados no período. Segundo a associação, mais de 425 mil carros blindados já circulam pelo país. Com mais de 42 mil blindados por ano, somos o país com maior quantidade de carros com reforço na segurança do mundo. O total é 8 vezes maior do que o México, que é o 5º colocado no ranking global. Com colaboração de Beatriz Lacorte, de São Paulo, Guilherme Muniz.
0: Três horas e 42 minutos, espaço aberto agora aqui no CBN Madrugada para o Ariel Palacios, conversando com a Tatiana Vasconcelos e com a Nadédia Calado.
4: Bom, vocês não ouviram o raio, o ponto de luz? Isso era no interior do Paraná. Então, se você bebia líquido, água, por exemplo, no sol, dava ponto de, abre aspas, ponto de luz, fecha aspas, e você ficava com a boca torta.
5: Que isso?
4: Eu ouvi isso, exatamente, eu ouvi essas besteiras quando era criança lá em Londrina. Aí eu falei, peraí, então como é que um beduíno faz no meio do deserto do Saara?
5: Totalmente, né? E assim, tá um calor do cão, a gente não pode beber água?
4: Não. Exatamente, vai saber, essas superstições que existem e espero que já tenham acabado todas.
5: Bebam água, viu? Inclusive se você está em São Paulo hoje, por exemplo, que a cidade está seca. Vamos lá, Ariel, porque as tretas entre Brasil e Argentina não acabam. Milei teve no Brasil na convenção do PL, disse coisas muito graves a respeito do presidente Lula, insultos que foram repudiados pelo governo brasileiro. A gente está vivendo a crise dos insultos. Como é que a gente pode definir essa crise diplomática entre os dois países?
4: Como os historiadores vão classificar, vão chamar, que tentam, vão botar essa crise dos insultos, Tatiana? Bom, o fato é que o governo argentino está insistindo agora com a teoria que sempre houve insultos, então que isso é algo costumeiro. Estão tentando relativizar isso daí. Inclusive, Adriano Ravier, que é o porta-voz do presidente Milei, veio com esse argumento que sempre houve insultos na relação bilateral. Isso é totalmente falso. Nunca um presidente brasileiro xingou um presidente argentino publicamente em 200 anos de relações entre os dois países. Na contramão, sim, mas apenas um precedente antes de Milei, a do ditador da província de Buenos Aires, digo província de Buenos Aires porque a Argentina estava totalmente fragmentada por causa de uma guerra civil, então não existia uma Argentina propriamente dita, mas a província de Buenos Aires era maior, a mais importante, não é? Então isso nos tempos em que a Argentina estava em guerras civis e governava o território bonaerense, o caudilho Juan Manuel de Rosas, que chamava Dom Pedro II de Rei Macaco, né? Então é falsa a informação de que sempre houve insultos de ambos lados. Não, do lado brasileiro nunca houve, e do lado argentino só o caso de Milei com sua linguagem chula e de Juan Manuel de Rosas há 175 anos. Bom, o lado peculiar disso tudo, que o próprio porta-voz de Milei, que tentou relativizar essa situação, Adrián Ravier, que está no cargo há poucos meses, foi insultado por Milei em várias ocasiões antes de chegar ao governo. A postagem mais emblemática de Milei sobre Javier é de 2020, quando disse a seguinte frase, um tweet, ainda naquela época era o Twitter, não era o X, e ele diz assim, abre aspas, olha, prestem atenção na saraivada de insultos em apenas um tweet. É uma obra-prima. Abre aspas, sempre sustentei que Javier é um imbecil total. Além disso, é um picareta que fala sobre Keynes sem tê-lo lido. Ainda guardo os tweets que o prova, fecha parênteses. E é um péssimo economista que passou o tempo errando tudo, além de ser militante de Macri. Ponto. Agora o idiota voltou a se superar, fecha aspas. Então temos imbecil total, picareta, péssimo economista, aí não me insulta, aí uma classificação, né? Idiota. Então, tudo isso, 4 ou 5 insultos em um tweet por parte do atual presidente sobre o atual porta-voz. Bom, enquanto isso, Milei não fez mais de forma direta insultos a Lula, mas fez várias repostagens de aliados seus criticando o presidente brasileiro. E de forma geral, a imprensa argentina continua criticando Milei por seu comportamento chulo. E enquanto isso, o chanceler argentino, Pablo Kirchner, que no fim de semana participou do comício de Flávio Bolsonaro e depois repostou o discurso de Milei com os insultos a Lula incluído, tentou hoje cedo mostrar o governo Milei como vítima, exatamente, numa manobra de invertida, numa tentativa de inverter a situação. Kirchner, que não é diplomata de carreira, como aliás boa parte dos chanceleres argentinos ao longo da história dos últimos 80 anos, disse em entrevista que o governo, abre aspas, não está respondendo e não vai responder, fecha aspas, às declarações que estão fazendo Lula e seus ministros, ou seja, referência às declarações feitas pelos ministros Durigan, que chamou Milei de palhaço, de Boulos, que o chamou de caricatura patética, ou seja, aliás, não é recomendável subir na mesma estratégia de alguém que te criticou, porque você acaba se parecendo muito. Então, meu modesto conselho, não sigam o comportamento de Milei, porque não é contraproducente e o cara tenta tirar proveito, tal como agora, não é? Aí o chanceler Kirchner disse ainda que estão em uma disputa eleitoral no Brasil, então que é como que tudo isso estaria dentro de um certo contexto político, enfim, sabe-se lá. A coisa, então, tende a continuar.
6: Ariel, como é que está a situação do Milei dentro da Argentina?
4: Bom, tudo isso é interessante, isso, porque tudo isso está acontecendo num momento, num contexto de desaprovação popular de Milei. Uma pesquisa da consultoria Projeção indica que 40,1% dos entrevistados afirmam que estariam dispostos a votar em um candidato que não gostem, ou seja, votar em um candidato que não gostem, seja lá quem for, só para impedir que Milei continue como presidente. Então, não é interessante, é uma pesquisa não sobre intenção de voto, é uma pesquisa de você votaria em alguém, mesmo detestando esse alguém, só para que Milei não continue no poder? Bom, então 40,1 votar em qualquer coisa para impedir que Milei continue como presidente. Outros 37,5% afirmaram que votariam um candidato que não gostem só para impedir que o peronismo volte ao poder. Já Milei e o peronismo, ambos não estão bem vistos na Argentina. Mas isso deixa tudo muito claro como é que a situação de Milei, e vários analistas hoje, inclusive, estão comentando, há rumores no âmbito político em Buenos Aires, que os insultos de Milei a Lula no fim de semana teriam sido um pedido do presidente Trump para que Milei tentasse bagunçar a campanha eleitoral brasileira. E outros analistas dizem que Trump nem precisava pedir isso, porque é o Milei de sempre, turbinado, mais uma vez, que recorre ao seu estilo chulo, grosseiro, de disparar insultos contra todo tipo de pessoas. Recordando que Milei, na época da campanha eleitoral, comparou o Papa Francisco com um dejeto fecal, num país católico. É, então, só dá para ver ali, entre vários outros insultos que disparou sobre os mais variados presidentes latino-americanos, isso ao longo dos últimos anos, durante a sua presidência e antes de ser presidente, quando era deputado, e antes de mesmo disso, quando era economista. Um economista que não era famoso.
5: Ariel, da Argentina para o Peru, Keiko Fujimori tomou posse. Décima presidente do país em 10 anos, o que sugere um cenário político bastante instável, obviamente, com a participação dela, né?
4: Exatamente. Ela mesma aqui foi aqui, contribuiu em boa parte para essa instabilidade institucional peruana. Bom, o fato é que 26 anos depois do ex-ditador Alberto Fujimori renunciar por fax desde o Japão, no meio de um grande escândalo de corrupção, isso mesmo, foi a primeira e última vez que um presidente barra ditador renunciava por fax. Nunca isso havia acontecido, nem voltou a acontecer depois ao longo da história mundial. Fujimori havia feito uma viagem para o Japão e aí decidiu renunciar e não voltou mais ao Peru. Voltou, mas depois preso, enfim. Bom, o fujimorismo, 26 anos depois daquele evento, o fujimorismo voltou ao poder no Peru. Keiko Fujimori tomou posse ontem, se tornando a primeira mulher eleita presidente do país. O Peru já teve presidente, mas mulheres mais provisórias, não é? A vitória aconteceu na quarta tentativa. Keiko tentou 3 vezes ser candidata a presidente, sempre ficava no segundo turno, perdia todas as vezes por uma estreitíssima margem de votos e desta vez, inclusive, ganhou por apenas 50 mil votos sobre o esquerdista Roberto Santos. E Keiko assumiu reivindicando abertamente o legado do falecido pai, condenado por corrupção, por crimes contra a humanidade. Antes da cerimônia, ela postou a mensagem, abre aspas, papai, hoje o Peru lembra de você e milhões o levam em seus corações, fecha aspas. Para os partidários de Keiko, o retorno do fujimorismo representa uma promessa de ordem e de estabilidade, mas para seus críticos, a volta do fujimorismo reabre feridas e violações aos direitos humanos que nunca cicatrizaram no Peru. E no discurso de posse, Fujimori afirmou que estava recebendo um Estado à deriva e disse que empregará as Forças Armadas no combate ao crime organizado e que durante os momentos de estado de emergência, os militares poderão assumir temporariamente o controle interno de várias regiões do país em coordenação com a polícia. Né? É a 10ª presidente em uma década, como você citou, Tatiana, e o fato é que a própria Fujimori desempenhou um papel crucial nos sucessivos confrontos entre o parlamento e o poder executivo, porque ela ficava armando situações que debilitavam os presidentes provisórios, e acabou dando nisso, 1 década e 10 presidentes no Peru. Na posse estiveram presentes Javier Milei, Daniel Noboa, Santiago Peña, vários presidentes sul-americanos, mas também ocorreram manifestações anti-fujimoristas em Lima, especialmente realizada por parentes das vítimas dos massacres que o fujimorismo realizou nos anos 90. E, aliás, incluindo dezenas de milhares de mulheres, entre os crimes do fujimorismo, dezenas de milhares de mulheres indígenas que foram esterilizadas à força naquela época.
6: Ariel, qual é a efeméride?
4: A efeméride num dia como este, só que de 1986, olha só, 40 anos, isso é muito interessante. Os presidentes, só estou me tocando agora que eram 40 anos, os presidentes da Argentina e do Brasil, Raul Alfonsín e José Sarney, assinaram em Buenos Aires os acordos econômicos de integração mútua e seriam o pontapé inicial, o trampolim para a futura criação do mercado comum do Sul, ou seja, o Mercosul. Então, olha só que coincidência esse momento, não é? Com os dois países naquela ocasião voltando à democracia, saindo de regimes autoritários, numa onda autoritária de novo no planeta, não é? Agora, 40 anos depois, mas dando pontapé inicial, acabando com as desconfianças mútuas, Alfonsín convidou Sarney para visitar as instalações nucleares que a Argentina tinha, né? Havia um grande temor no Brasil na época que a Argentina tentasse preparar uma bomba nuclear. A Argentina estava décadas mais na frente em matéria de energia nuclear do que o Brasil, já tinha várias usinas nucleares funcionando. Toda aquela tensão que havia militar, inclusive, desconfianças, tudo isso foi se diluindo graças à ação desses dois presidentes, Sarney e Alfonsín. E diria que, especialmente no caso, nesse caso, há 40 anos, não era fácil hoje em dia como falar em integração econômica. Já existia o caso da União Europeia, um exemplo, mas não eram muito mais casos no resto do continente. Muitas pessoas diziam que isso não ia funcionar. Bom, o fato é que cinco anos depois, foi criado o Mercosul, e o Mercosul iniciou com um intercâmbio comercial entre os quatro sócios, que era de apenas era menos de $1 bilhão, eram quase $900 milhões, e hoje são mais de $30 bilhões. Então a coisa funciona do ponto de vista comercial, funciona bem. Poderia funcionar melhor, mas funciona muito bem.
5: Música, Ariel.
4: Música, a valsa do Maxim's do filme Gigi, é uma melodia de Alan J. Lerner, um clássico dos anos 50 da Broadway e de Hollywood.

0: quase me dá vontade de dançar, não que eu saiba.
1: Eu tô vendo.
0: Bacana. Muito bom, Ariel.
2: Aí, Ariel Palacios, com a Tatiana Vasconcelos e com a Nadédia Calado, a gente vai acionar o Guilherme Gimenez. Tem informações aí sobre mais um caso de importunação sexual no transporte público em São Paulo.
3: Um homem foi preso em flagrante por importunação sexual contra uma passageira dentro de um trem da linha 11 Coral da CPTM na noite desta terça-feira. O caso aconteceu na região da estação Dom Bosco, na zona leste de São Paulo, por volta das 19 horas. Segundo a Polícia Militar, a vítima, uma mulher de 29 anos, relatou que o homem aproveitou a lotação do trem para se aproximar e encostar o órgão genital exposto nela. Ao perceber a situação, a passageira gritou pedindo por ajuda. Quando a composição parou na estação Dom Bosco, o homem tentou fugir, mas foi contido por outros usuários, empurrado para fora do vagão e agredido na plataforma. Um funcionário da CPTM retirou o suspeito da multidão e o levou para uma área de segurança da estação para aguardar a chegada da Polícia Militar. Após analisar os depoimentos, o delegado responsável ratificou a prisão em flagrante pelo crime de importunação sexual. A ocorrência foi registrada no 63º Distrito Policial da Vila Jacuí. Em nota, a CPTM lamentou o ocorrido e informou que a vítima foi liberada após o registro do fato, enquanto o suspeito foi recolhido à carceragem pública. De São Paulo, Guilherme Gimenez.
2: Paulo, vamos subir, Ricardo Garcia, para o Pará. Diego Beckmann tem informações. Uma tragédia, hein? Uma tragédia. 4 mortos. Estavam num evento religioso e receberam uma descarga elétrica quando montavam uma barraca.
4: 4 jovens morreram após receberem uma descarga elétrica na montagem de uma estrutura no sul do Pará. O caso aconteceu na manhã desta quarta-feira, no município de Itupiranga, região sul do estado. De acordo com testemunhas, um grupo de homens estava montando a estrutura de um acampamento católico quando recebeu a descarga elétrica causada por um fio de alta tensão. As vítimas foram identificadas como Simon Gomes Lustosa, José Marquenedes Costa Oliveira, João Vitor Alves da Silva e Toca Sompré. Uma quinta pessoa, que também foi eletrocutada, foi levada em estado grave para o hospital da região. Uma das vítimas é filho de um vereador da cidade de Marabá, uma das principais do estado. A Câmara Municipal emitiu nota de pesar lamentando a tragédia. A Diocese e a Prefeitura de Marabá também se manifestaram lamentando as mortes dos jovens. A organização do evento informou por meio das redes sociais que a programação, que até o próximo domingo, dia 2 de agosto, foi cancelada em memória das vítimas. Ainda não há informações sobre velório e sepultamento. Por meio de nota, a Polícia Civil investiga o acidente. Os corpos das vítimas estão no Instituto Médico Legal de Marabá e devem ser liberados nesta quinta-feira para as cerimônias fúnebres. De Belém, Diego Beckmann.
2: São 4 horas, vem aí o Matheus de Souza.
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0: Quinta-feira, 30 de julho de 2026. O PRTB oficializou a candidatura de Leonardo Avalanche à presidência da República. Presidente nacional do partido desde fevereiro de 2024, Avalanche teve o nome lançado durante a convenção realizada em Goiânia. O dirigente apresentou algumas das propostas que pretende defender durante a campanha, entre elas a criação de um imposto único de 3,5%, a redução da tributação sobre motoristas de aplicativo, mudanças no IPVA e a adoção do trabalho por hora. O presidente Lula sancionou a lei que cria o Pix Pensão, sistema de transferência automática da pensão alimentícia. A proposta já havia sido aprovada pela Câmara dos Deputados e pelo Senado. Pelas novas regras, caberá à instituição financeira realizar o débito na conta de quem paga a pensão nas datas definidas pela Justiça. 84% das manifestações monitoradas em redes sociais no país entre sábado e segunda-feira reprovaram os ataques do presidente da Argentina, Javier Milei, a autoridades brasileiras. É o que mostra um levantamento da Ativa Web Datalab, que analisou 158 menções ao assunto. Apenas 5% dos usuários apoiaram as falas do presidente argentino. Os Estados Unidos avaliam a possibilidade de adiar ou até impedir a indicação do presidente francês Emmanuel Macron para o cargo de embaixador da França em Washington. A medida ocorre após o governo francês criticar publicamente o histórico norte-americano em relação às violações de direitos humanos. O desgaste entre os dois países se intensificou nos últimos meses, sobretudo em razão das divergências sobre as tarifas comerciais impostas pelos Estados Unidos e da atuação norte-americana na guerra no Oriente Médio. No horário de Brasília, 4:02.
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1: 4:03. Bom dia, você que nos acompanha aqui no CBN Madrugada. Ricardo Garcia está comigo aqui na mesa de som. Vamos juntos até às 5 horas, agora com a previsão do tempo para todo o Brasil.
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1: Com Josélia Pegorim.
2: A chuva finalmente dá uma trégua no sul do Brasil nesta quinta-feira, com o afastamento de uma frente fria. A previsão é de que o sol apareça em todas as áreas com alguma nebulosidade, mas apenas em áreas próximas ao litoral do Paraná, de Santa Catarina, poderemos ter ainda alguma precipitação leve. No extremo noroeste do Paraná, algumas pancadas de chuva ainda poderão acontecer, mas não há motivo de alerta nesta quinta-feira. Infelizmente, as chuvas no sul do Brasil devem retornar no próximo fim de semana. Na região sudeste, a maioria das áreas vai ter uma quinta-feira até com bastante sol, mesmo com a passagem de uma frente fria pelo Rio de Janeiro. O litoral de São Paulo, a região da Grande São Paulo, o Vale do Paraíba e do Ribeira, no leste paulista, vão ter bastante nebulosidade nesta quinta-feira, mas o sol aparece e pouca chuva está sendo esperada. No estado do Rio de Janeiro, vão acontecer algumas pancadas de chuva com a passagem desta frente fria, mas ainda com períodos de sol. E nas outras áreas do sudeste não tem condições para chuva. Na sexta-feira, essa mesma frente fria poderá provocar alguma chuvinha lá no Espírito Santo. Na região centro-oeste do Brasil e na maioria das áreas do norte e também do nordeste, esta quinta-feira será um dia de muito sol e muito calor também. Algumas pancadas de chuva estão sendo esperadas para o estado de Mato Grosso do Sul, incluindo a região de Campo Grande. Pancadas de chuva moderadas a fortes. No Amazonas, também no extremo norte do Pará e no Amapá, também devem ocorrer algumas pancadas de chuva de moderada para forte intensidade. Rápidas pancadas de chuva são esperadas também para Roraima e nas áreas litorâneas da região nordeste do Brasil, mas sem nenhum alerta. Josélia Pegorim, da Climatempo.

0: 4:06. A Defesa Civil mantém um alerta máximo para ventos fortes em vários estados brasileiros. Para hoje, o maior risco de ventania é no Rio Grande do Sul, São Paulo, Mato Grosso do Sul, Espírito Santo e a região dos Lagos, no Rio de Janeiro. Ontem, as rajadas de até 125 km por hora provocaram 3 mortes em São Paulo e 2 no Rio de Janeiro. A tempestade causou destruição generalizada, deixou milhares de imóveis sem luz e provocou caos no transporte público e nos aeroportos, com dezenas de voos cancelados. Na capital fluminense, o desabamento de um muro matou 2 pessoas no bairro de Santa Teresa. Uma das vítimas é o ex-jogador do Botafogo, Tássio Maia dos Santos, de 41 anos. O ex-centroavante estava acompanhado do amigo Vandré Cordeiro, que também morreu com a queda do muro. Em entrevista à CBN, o comandante-geral dos bombeiros, coronel Tarcísio Salles, confirmou que a estrutura cedeu por causa da ventania.
1: Tivemos 2 óbitos, de um desabamento de um muro em Santa Teresa, que infelizmente vitimou 2 pessoas na rua Itapiru. Foi a queda de um muro, possivelmente em decorrência dos ventos.
0: Na região de Angra dos Reis, os bombeiros fazem buscas por um pescador que desapareceu durante o temporal. Na capital, um apagão que atingiu 500 mil de imóveis paralisou o metrô, os trens e os VLTs em pleno horário de pico.
2: Só teria o trem ou o ônibus, mas o caos também se estendeu até a via rodoviária, então fica difícil poder chegar em casa. Me sinto consternado, essa situação eu acho que não deveria acontecer por causa de uma ventania, um descontrole dessa magnitude, acho que um pouquinho exagerado. Provavelmente vai me dar um gasto, ver se eu pegar algum transporte alternativo até em casa, isso aí me oneraria muito no meu orçamento.
0: Em Nova Iguaçu, na Baixada Fluminense, uma grande caixa d'água caiu do alto de um prédio em construção. Não havia moradores no edifício e a caixa d'água estava vazia. Por causa do vendaval, o aeroporto Santos Dumont ficou fechado por mais de 2 horas, o que atrasou a viagem de centenas de pessoas, como o passageiro Douglas Gonçalves.
3: Tá vindo para Brasília, no voo das 5h45, e assim que eu cheguei, todos os voos estavam sendo cancelados. Mas mesmo assim, fizeram o nosso check-in, fizeram a gente despachar a mala, tudo mais, para chegar lá em cima e descobrir que o aeroporto estava totalmente fechado, luz faltando, a ventania, a cidade está um caos, não deram previsão nenhuma. Não, acho que nem eles mesmos sabem, né, porque a cidade continua um caos, a ventania, então vamos aguardar para ver o que vai rolar.
0: Em São Paulo, as rajadas de vento também interromperam as atividades nos aeroportos de Guarulhos e Congonhas. Na Zona Sul, dezenas de voos cancelados ou desviados prejudicaram a viagem de passageiros, como Elizabeth Bassani, que iria para Vitória, no Espírito Santo.
4: Quando a gente chegou, estava tudo normal. Aí a gente teve, né, o alerta da Defesa Civil e aí o aeroporto começou a atrasar os voos. E há pouco, nós tivemos, pelo painel, a gente viu que estava cancelado. Né? Mas ninguém nos avisou nada.
0: No estado de São Paulo, as rajadas chegaram a 124 km por hora e 3 pessoas morreram em decorrência da ventania. Um homem de 62 anos faleceu no município de Cesário Lange, quando o carro em que ele estava foi esmagado por um eucalipto de grande porte. As outras 2 mortes foram registradas no litoral. Um homem em situação de rua foi atingido por uma árvore no Canal 5, em Santos, e um pescador de 50 anos morreu após o naufrágio de uma embarcação em São Sebastião. A força do vendaval provocou a paralisia do Porto de Santos por mais de 4 horas, devido à queda de contêineres e ao deslocamento de boias no canal de navegação. No bairro do Gonzaga, a estrutura metálica da fachada de uma loja desabou sobre uma família que atravessava a rua para se proteger dos ventos. Um homem, uma mulher e 3 crianças foram atingidos, mas ninguém se feriu. Em entrevista à TV Tribuna, o caminhoneiro Gilmar Daniel Dias relatou emocionado que quase foi atingido por um poste.
5: Quando acabei de encostar o carro, veio o vendaval. Quando eu vi que o primeiro poste caiu em cima daquele caminhão que eu vi o estrondo, eu abri a porta do carro e saí correndo pela rua de trás. Aí foi por segundo, né? E por Deus, né? Graças a Deus, por Deus. Só por Deus que eu escapei.
6: Foi o tempo de sair do veículo?
5: Foi só o tempo de sair do veículo.
6: Aí pensou que o pior poderia ter acontecido.
5: Quase que me pega. Quase que eu... Mas graças a Deus eu saí vivo.
0: Grande São Paulo, o Corpo de Bombeiros recebeu dezenas de chamados para queda de árvores e cerca de 100 mil clientes ficaram sem luz. Na TV Globo, o meteorologista César Soares explicou o motivo do grande vendaval nos dois estados.
7: Ao chegar na região sudeste, na região costeira de São Paulo e na costa do Rio de Janeiro, encontrou uma atmosfera extremamente aquecida. Nesse processo, a gente tem um choque de massas de ar muito efetivo. E nesse choque de massas de ar, a gente acaba tendo uma condição de formação de ventos intensos, né? O que a gente chama em meteorologia de frente de rajada. Até o final do inverno, ao longo da primavera, essa situação pode se repetir novamente.
0: E 13. No Rio Grande do Sul, as fortes chuvas provocaram estragos em 128 cidades, deixaram mais de 1.000 pessoas fora de casa. A elevação dos rios provocou a destruição de pontes, quedas de barreiras e o bloqueio de rodovias, deixando comunidades rurais isoladas. Em Porto Alegre, a elevação do Guaíba fez o nível da água ultrapassar os 2 metros no Cais Mauá, atingindo a cota de atenção. A prefeitura alerta que o nível deve continuar subindo nas próximas horas com a descida das águas dos rios do interior. A previsão do Serviço Geológico do Brasil é que o nível do Guaíba pode passar de 3 metros de altura, que é a cota de inundação na região do centro de Porto Alegre. Ao todo, 7 rios gaúchos estão em alerta em diferentes regiões do Rio Grande do Sul. O Taquari continua acima da cota de inundação em Lajeado. Famílias que tinham voltado para casa após a enchente da semana passada tiveram que retornar para os abrigos da cidade.
8: Na real, que a gente nem desmanchou, né? A gente só chegou no sábado, largou em casa e deixou meia organizado já, para não precisar estar na correria de novo. Muita coisa para a cabeça da gente, 2 enchentes praticamente numa semana, é difícil.
0: Em Santa Catarina, ventos de até 90 km por hora provocaram destelhamentos, quedas de árvores e interrupção no fornecimento de energia elétrica. O município de Garuva foi o mais atingido, registrando danos em pelo menos 20 residências e estragos num ginásio. O vendaval provocado pela passagem de uma frente fria também causou ocorrências em Joinville, São Bento do Sul, Leblon, Regis e Imbituba, com episódios de queda de fiação e árvores sobre moradias. A frente fria que provocou estragos no Rio Grande do Sul e em Santa Catarina também atingiu Paraná, com rajadas de vento acima de 80 km por hora. Temporal causou destelhamentos de imóveis, quedas de árvores e cancelamento de voos na região metropolitana de Curitiba e em municípios do interior. Segundo o balanço da Copel, as fortes rajadas deixaram mais de 100 mil imóveis sem energia elétrica em todo o estado. 4:16. O presidente Lula lançou o Plano Federal de Prevenção e Mitigação dos Impactos do Fenômeno El Niño para o período de 2026 e 2027. O pacote prevê investimento de R$1,3 bilhão em ações preventivas contra eventos climáticos extremos. O montante destinado ao plano é fruto de um alívio orçamentário recente e financiará a compra de estoques públicos de alimentos, ações de combate a incêndios florestais e o reforço da defesa civil. Segundo a Casa Civil, uma sala de situação integrada por 24 ministérios vai atuar no monitoramento contínuo das variações meteorológicas e no suporte às regiões vulneráveis. A previsão dos técnicos indica um fenômeno de forte intensidade com risco de secas no norte e nordeste atraso de chuvas no centro-oeste e sudeste e volume excessivo de precipitações no sul. Presidente Lula defendeu a cooperação imediata de governadores e prefeitos para executar as obras de contenção e os alertas de emergência.
9: Esse trabalho é um trabalho, eu não sei se em algum momento já foi feito algo dessa magnitude em algum lugar. Agora, isso aqui, além de nos ajudar, isso aqui é um estímulo para que todas as cidades, para que todos os governadores repitam o que foi feito aqui, para que a gente possa estar preparado para enfrentar qualquer que seja o efeito da crise climática.
0: 4h17. O governo brasileiro decidiu manter em Brasília por tempo indeterminado o embaixador do Brasil na Argentina. A decisão foi tomada depois de uma reunião de Júlio Bittelli com o presidente Lula e o chanceler Mauro Vieira. O Itamaraty optou por aguardar a evolução do cenário político e diplomático no país vizinho antes de autorizar o retorno do embaixador a Buenos Aires. Bittelli foi chamado de volta ao Brasil para consultas após os ataques do líder argentino Javier Milei ao presidente Lula e ao ministro do STF Alexandre Moraes na convenção que oficializou a candidatura de Flávio Bolsonaro. Ontem, durante discurso em Brasília, Lula criticou Milei e também rechaçou a postura dos Estados Unidos em relação às eleições.
9: Nós tivemos que negar o visto para dois jovens que eles estão mandando para o Brasil para se intrometer nas eleições brasileiras. Nós negamos o visto. Nós negamos o visto. Vocês viram a papaguada que fez aqui o presidente da Argentina. Eu não falei nada. Porque a minha relação é uma relação de chefe de Estado com Estado. E eu gosto do povo argentino e não vou ficar trocando coisa com aquela coisa.
0: 4h19. O PSB oficializou a candidatura de Geraldo Alckmin a vice-presidente na chapa de Lula. O presidente afirmou que a dobradinha garante a estabilidade democrática do país.
9: O Alckmin é aquela garantia que todo mundo precisa. É aquela pessoa que você pode deitar com a certeza absoluta de que ele está trabalhando para que as coisas deem certo no país. E eu posso dizer, João, que com o Alckmin a gente nunca vai pensar em que vai dormir, vai ter um golpe no dia seguinte de manhã.
0: Sem citar nomes, o vice-presidente criticou a atuação da família Bolsonaro nos Estados Unidos e quando chegou a defender o tarifaço contra produtos brasileiros.
10: Pátria é a união, não é entreguismo, não é você trabalhar lá fora contra o interesse do nosso país, contra o emprego, contra as empresas, de maneira servil.
0: A defesa do ex-presidente Bolsonaro informou ao Supremo que ele não tinha conhecimento prévio nem autorizou o uso de sua imagem e voz no vídeo gerado por inteligência artificial exibido na convenção do PL. Na manifestação, o ministro Alexandre Moraes, os advogados alegaram que a autorização seria inviável devido às restrições judiciais que proíbem o ex-presidente de manter contato com os filhos e de receber visitas de Flávio por 90 dias. A estratégia da defesa busca afastar o risco de revogação da prisão domiciliar humanitária de Bolsonaro e o retorno do ex-presidente ao regime fechado. Ao negar a ciência de Jair Bolsonaro sobre o material, a resposta da defesa direciona a apuração para a conduta de Flávio Bolsonaro e da cúpula do PL. Conforme ressaltou Moraes na intimação, a veiculação de conteúdo sintético em propaganda político-eleitoral sem o consentimento do titular pode caracterizar deepfake, prática vedada pela Justiça Eleitoral. Dois jogos movimentam hoje a 21ª rodada do Campeonato Brasileiro. Às 7h30 da noite, o Corinthians enfrenta o Atlético Paranaense na Neoquímica Arena. Às 9h30, o Curitiba pega o Cruzeiro. Ontem o Palmeiras goleou Vitória por 4-0, depois da expulsão de dois jogadores do time baiano. Com o resultado, o Verdão ampliou para 8 pontos a vantagem para o vice-líder Flamengo, que empatou por 1-1 com o Internacional. No outro jogo da noite, o Mirassol venceu o Remo por 2-1 e Fluminense e Bahia empataram por 0-0. O Vasco venceu o Independiente Medellín por 1-0 em casa e avançou às oitavas de final da Copa Sul-Americana. O Bragantino também se classificou ao derrotar o Sporting Cristal do Peru pelo mesmo placar. Hoje em Porto Alegre, o Grêmio vai tentar reverter a derrota por 3-2 para o Bolívar em La Paz. 4h22, agora com o Sardenberg e o Merval.
11: Bom, a gente já comentou aqui no seu comentário que uma das preocupações do PT para a eleição em São Paulo, maior colégio eleitoral, seria perder de pouco. Bom, hoje saiu uma pesquisa Quest que diz o que, na sua opinião, Merval?
12: Olha, o Lula normalmente deveria ter mais votos em São Paulo, né? O PT nasceu em São Paulo, mas acho que ele nunca conseguiu realmente vencer em São Paulo, ou raramente vence em São Paulo, né? E eu acho que continua empatado, né? Dentro da margem de erro, um pouco fora, tal, mas acho que dessa vez o Lula vai conseguir fazer uma boa eleição em São Paulo. Inclusive porque tem a questão do Haddad, né? Do Kassab, que está fazendo campanha a favor do Flávio, mas a favor também do governador Tarcísio, né? E isso é uma dupla que pode alterar a situação em São Paulo. O Caiado e o Tarcísio, esse voto combinado para o PSD, é um voto que atrapalha muito o Flávio, né?
11: Exato, porque, lembrando aqui, o Kassab é o presidente do PSD e o PSD, ele é candidato, pré-candidato a vice-presidente do Caiado pelo PSD, né?
12: É, exatamente. E o Tarcísio, esse voto do Tarcísio que deveria ir para o Flávio, pode ir para o Lula, né? Dentro dessa combinação. Então é muito difícil você fazer uma campanha em São Paulo sem o apoio da máquina, né? O Kassab apoiando o Caiado, ele tem uma série de prefeituras do PSD, né? O PSD é um partido muito forte no interior de São Paulo. Então é capaz de alavancar a candidatura do Caiado, ainda mais numa dupla com o Tarcísio, né? É muito difícil que o Tarcísio lute mais pelo Tarcísio, pelo Flávio, né? É muito difícil. O Tarcísio tem mantido apoio formal e tal, mas não está nada empenhado em ajudar o Flávio. E se ganhar no primeiro turno ainda, aí dificulta mais a campanha do Flávio, né? Que ele pode simplesmente se ausentar.
11: É, tá certo.
0: Merval Pereira com Carlos Alberto Sardenberg. Agora a Bruna Barbosa traz informações sobre pesquisa Genial Quest em São Paulo.
13: O governador Tarcísio de Freitas, do Republicanos, mantém vantagem na disputa pela reeleição em São Paulo. No cenário estimulado de primeiro turno divulgado pela Genial Quest, ele aparece com 41% das intenções de voto contra 26% de Fernando Haddad, do PT. Vera Lúcia, do PSTU, tem 3%, enquanto Carlos Machado, do PCB, e Vivian Mendes, do UP, aparecem com 1% cada. Indecisos somam 13%. E brancos e nulos, 15%. Na espontânea, Tarcísio também lidera, com 17% contra 7% de Haddad. No segundo turno, o governador seria reeleito com 48% dos votos contra 32% de Haddad. Na rejeição, o petista registra 58%, enquanto Tarcísio tem 37%. Os dois candidatos mantiveram estabilidade em comparação com o levantamento de abril. O governador tem melhor desempenho entre homens eleitores acima de 35 anos e evangélicos. Já Haddad vai melhor entre mulheres, jovens entre 16 e 34 anos e católicos. Na avaliação do cientista político Elias Tavares, o principal desafio de Tarcísio é transformar a aprovação do governo em voto efetivo, especialmente entre eleitores que não se identificam com o campo conservador.
14: Na capital e na região metropolitana, ele precisa falar mais de transporte, de segurança, mobilidade, custo de vida e qualidade dos serviços. Entre as mulheres, precisa ampliar sua agenda social, demonstrar sensibilidade para questões que vão além da infraestrutura. Entre os jovens, o desafio é comunicar futuro, geração de emprego, tecnologia e oportunidade. Em resumo, Tarcísio já construiu uma vantagem territorial e política. Agora precisa ampliar essa candidatura socialmente.
13: A Genial Quest também mediu a intenção de voto para as duas vagas ao Senado em São Paulo. Marina Silva, da Rede, lidera com 14%, seguida por Simone Tebet, do PSB, com 11% a 12%. Pablo Marçal, do União, aparece com 9%. Guilherme Derrite, do PP, tem entre 7% e 8%. André do Prado, do PL, registra 5%, enquanto Paulinho da Força, do Solidariedade, e Ricardo Salles, do Novo, variam entre 4% e 5%. Apesar de ocupar o terceiro lugar na pesquisa, o influenciador Pablo Marçal está inelegível até 2032. O levantamento foi realizado entre os dias 23 e 27 de julho, com 1.650 eleitores paulistas. A margem de erro é de 2 pontos percentuais para mais ou para menos, com nível de confiança de 95%. A pesquisa foi registrada na Justiça Eleitoral sob o número SP 048-46-2026. De São Paulo, Bruna Barbosa.
0: 4h28, agradecer a companhia da ouvinte, do ouvinte CBN, aqui via e-mail, Gaston Esteban Drogué, de Araçatuba, obrigado pela mensagem, via o WhatsApp no 11 999 11 9981, Fred Carvalho, café no fogo em João Pessoa, tempo nublado na Praia do Bessa. Obrigado pela mensagem. Quem está chegando por aqui é o Dão de Moreno, Pernambuco. Muito obrigado ao nosso ouvinte Sérgio Simão, está em Cajamar, motorista do ônibus escolar. Acabou a folga, né, Sérgio Simão? A molecada tá voltando para a escola, vamos trabalhar. Trabalho importantíssimo aí do nosso ouvinte Sérgio, levando a garotada para a escola. Você ia de ônibus escolar, Ricardo Garcia? Hã? Ia a pé, caminhando para a escola, é isso aí, muito bom. Manuel Ramos, de Maceió, Alagoas, também está conosco. Elielton, de Hidrolândia, no Ceará, também acompanhando a programação, muito obrigado, via YouTube. Cristino Pessoa, João Pedro, Cláudio Ben Johnson também está por aqui, e a gente agradece a companhia também da ouvinte, do ouvinte que interage via Instagram, aqui no @phcgalvão, repetindo,

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1: A companhia da doutora Milene Ramos Seidel, direto da Alemanha, também sempre acompanhando a nossa programação. E aí, Matheus de Souza.
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0: Quinta-feira, 30 de julho de 2026. O PSB oficializou a candidatura de Geraldo Alckmin ao cargo de vice-presidente da República. Ele vai integrar a chapa de Lula, pré-candidato à reeleição. A candidatura do petista ainda será oficializada pelo Partido dos Trabalhadores. A confirmação do nome de Alckmin aconteceu durante a Convenção Nacional do PSB em Brasília. O evento reuniu presidentes de partidos aliados, parlamentares e lideranças nacionais da sigla. Lula também participou da convenção. A decisão dos Estados Unidos de estender as sanções contra o Brasil foi repudiada pelo governo federal. A declaração foi feita por meio de uma nota divulgada em que o executivo também afirma que é absurdo classificar o país como uma ameaça à gestão de Donald Trump. O governo americano anunciou nesta semana a extensão por mais um ano da ordem executiva contra o Brasil, assinada em julho de 2025, com fundamento na Lei de Poderes Econômicos de Emergência Internacional. No entanto, o anúncio não tem impacto prático em relação ao novo tarifaço. Isso porque a medida de 2025, que estabeleceu uma tarifa de 50% sobre os produtos brasileiros importados, foi anulada pela Suprema Corte. O ex-deputado federal Eduardo Bolsonaro anunciou a desistência da candidatura como suplente ao Senado na chapa de André do Prado, do PL, presidente da Assembleia Legislativa de São Paulo. A troca já estava prevista há algumas semanas dentro da chapa do governador Tarcísio de Freitas, do Republicanos. Eduardo está inelegível em virtude de uma condenação recente no STF por coação no curso do processo que levou à prisão do pai, ex-presidente Jair Bolsonaro, por tentativa de golpe de Estado. No horário de Brasília, 4h33.
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2: Quatro horas e 34 minutos.

0: Muito bem, aqui no CBN Madrugada, espaço para a gente falar sobre um tema dos mais importantes, que é a questão da violência contra a mulher. 20 anos aí da Lei Maria da Penha, e a gente vai falar sobre uma pesquisa que foi divulgada nesta quarta-feira pelo Instituto Patrícia Galvão, também o Instituto Locomotiva, mostrando que mais da metade das brasileiras que já tiveram relacionamento com homens declara que já sofreu algum tipo de violência. A gente vai conversar aqui no CBN Madrugada com a socióloga Maíra Saruê, que é diretora de pesquisa no Instituto Locomotiva. Maíra, muito bom dia, é sempre um prazer tê-la conosco aqui na CBN.
1: Bom dia, é um prazer estar aqui com você, Galvão, bom dia aos ouvintes.
0: Bom, temos aí 20 anos da Lei Maria da Penha, serão completados aí nos próximos dias,

0: E essa pesquisa que vocês divulgam nesta quarta-feira, qual que é o tamanho da contribuição da Lei Maria da Penha nessas 2 décadas e o que você destaca de mais importante nesse levantamento que vocês fizeram agora, hein?
1: Olha, a pesquisa que a gente conduziu com homens e mulheres mostrou que a lei trouxe enormes avanços para a população, né? É uma lei bastante conhecida, tanto por homens quanto por mulheres, e basicamente as pessoas sabem que é uma lei para proteger as mulheres contra a violência contra a mulher, né? Contra a violência doméstica. É, as mulheres sentem que a lei teve um impacto na vida delas, elas se sentem mais protegidas, mas também elas entendem que a violência contra a mulher é um problema tão presente na população e tão grande que, infelizmente, a lei sozinha não dá conta, né? Então, em que pese todo o avanço que ela traz, a necessidade de se celebrar esses 20 anos, é um problema que persiste e que a gente precisa pensar em como enfrentar de uma forma mais efetiva.
0: Acho que isso é muito importante, né? A gente fala muito sobre esses assuntos aqui no CBN Madrugada. Eu destaco a importância, é claro, da legislação, a importância do Poder Judiciário condenando os agressores, os criminosos, a importância da polícia, né, fazendo o seu trabalho também. Mas queria que você falasse um pouco de como nós, como sociedade, família, escola, podemos agir para melhorar essa situação, porque acredito que não há dúvida de que estamos aí diante de um problema social, né, que vem desde uma cultura de uma sociedade patriarcal, machista. Queria que você falasse um pouco sobre isso, né? Como mudar a cabeça, por exemplo, desses meninos que estão agora na escola e que serão os jovens, os homens do futuro, hein?
1: Olha, isso é interessante porque até é algo que está previsto na lei, né? Essa questão da educação para prevenção contra a violência contra a mulher. Eu acho que a pesquisa traz um dado importante, que é assim, muitas situações de violência em relacionamento são tratadas como situações normais de um relacionamento, né? Então, desde um homem acessar o celular da mulher sem ter autorização dela, controlar o dinheiro, controlar as roupas que ela usa, desencorajar ela a trabalhar. A gente tem uma série de ações de redução de direitos das mulheres que são toleradas por homens e mulheres em relacionamentos que são tratadas como situações normais, né? E como você bem disse, Galvão, a gente está falando de um problema social, né? Não é um problema de um casal, é um problema estrutural. E é realmente fundamental que a gente consiga, enquanto sociedade, repensar um pouco os papéis de gênero, repensar a masculinidade, né? Será que a gente está criando os meninos para serem permissivos com situações de violência, para reproduzirem situações de violência ou para respeitar as mulheres? A gente precisa criar esses meninos de forma que eles respeitem as mulheres, né? E a gente precisa também educar essas mulheres, as meninas, de forma que elas se tornem mulheres que exijam seus direitos e que não normalizem esse tipo de situação violenta dentro de um relacionamento, né? Acho que a educação tem um papel muito importante mesmo na formação das próximas gerações. É claro que, como você bem disse, a gente precisa responsabilizar os homens agressores, acolher as mulheres vítimas, mas isso é para cuidar do problema que já está hoje, né? No problema de amanhã, a gente precisa cuidar na educação, mostrando aí novas formas de se relacionar para homens e mulheres que não tenham violência.
0: Acho que a questão da autoestima é importante, não é, Maíra? Tanto para as meninas como para os meninos, né? As meninas, ele destacou esse aspecto, né? Para que elas cresçam sabendo e tendo força realmente para não suportar, para não aceitar qualquer tipo de desvio, não é?
1: Exatamente. É importante que a gente fale muito sobre esse tema, né? Eu até agradeço esse espaço que você está dando aqui no programa. Porque é quando a gente consegue gerar reflexão, né? Entender que alguns comportamentos são formas de desrespeito que não podem ser tolerados numa relação. O que a gente vê, assim, eu pesquiso violência contra mulheres há muito tempo, a gente vê que em geral acontece em ciclos, né? São ciclos de violência. O homem vai, agride a mulher, depois ele pede desculpa, ela acha que não vai acontecer de novo, aí vai agredindo. E, de modo geral, essas violências vão se tornando cada vez piores, né? Até poder chegar num feminicídio, enfim. Então, isso precisa ser conhecido desde o começo, né? Desde a primeira situação de controle, desde a primeira agressão, as meninas precisam saber que isso não pode acontecer, que não é tolerável, que esse tipo de situação não pode acontecer e romper esse relacionamento para que esse ciclo não avance para um desfecho muito pior.
0: Certo. A pesquisa mostra que a violência que as mulheres mais relatam ter sofrido do parceiro ou ex-parceiro é a violência psicológica, 42%, seguida pela física, 25%. Que tipo de atitude pode ser caracterizada como violência psicológica? Você citou vários aspectos aí já, não sei se esses se enquadram, né? O controle ali do homem em cima da mulher. Queria que você falasse um pouco sobre essa questão da violência psicológica.
1: Claro, esse é um número que alerta a gente, né? Mais de 4 em cada 10 mulheres que tiveram num relacionamento foram vítimas de violência psicológica. A gente está falando de ameaça, de humilhação, de chantagem, de manipulação, isolamento, desvalorização constante dessa mulher, né? São situações que não machucam necessariamente fisicamente, mas que provocam um abalo profundo nessas mulheres, né? E a violência física também que você citou, 25%, quer dizer, 1 em cada 4 mulheres já sofreram algum tipo de agressão que afeta o corpo, né? Tapa, soco, sei lá, queimadura, espancamento, num relacionamento, né? É uma situação dramática e gravíssima que precisa ser certamente freada.
0: Estamos conversando aqui no CBN Madrugada com a diretora de pesquisa no Instituto Locomotiva, que é mestre em Sociologia, graduada em Ciências Sociais pela USP, a Maíra Saruê. Maíra, ao presenciar uma situação de violência contra a mulher, né, na família, né, num grupo de amigos, ou mesmo alguém que está passando na rua e vê alguma coisa, como deve proceder essa pessoa, hein?
1: Olha, a gente até perguntou isso na pesquisa, né? E as mulheres falaram que, assim, não importa se é um homem fazendo um comentário com a mulher do lado ou se é um homem agredindo ela, a expectativa é de que alguém intervenha, né? De que isso seja freado. A pesquisa mostrou que, em geral, a primeira coisa que as mulheres fazem quando vem alguma situação é acionar a polícia, os homens também, mas os homens têm uma propensão maior de forma, usando ou não a força física. Agora, quando a gente fala de violência doméstica, em geral as pessoas têm na cabeça uma mulher que está apanhando, que está sofrendo uma violência física. Às vezes não é isso, né? Tem, como a gente falou, a violência que mais acontece é a violência psicológica. Então é necessário sim essa intervenção, até que para esse casal entenda que isso não é uma forma razoável de se tratar, né? É preciso dizer, muitas vezes um olhar de fora funciona mais do que outras coisas. Se for algo mais grave, claro, o judiciário está aí para apoiar com medidas protetivas, por exemplo, né? A polícia também pode intervir, mas se for algo, uma violência não tão explícita, é importante da mesma forma que quem está presenciando intervenha e consiga, de alguma forma, tentar romper, depois chama essa mulher, fala sobre os direitos dela, fale sobre a lei. A informação é uma arma muito importante, né? E tem também uma série de serviços de apoio para essas mulheres vítimas de violência, desde a Delegacia da Mulher, o Ligue 180, que é um canal super importante também, específico para denúncia de violência contra a mulher.
0: Esse número acho que é muito importante a gente guardar, né? Eu estava tentando lembrar aqui agora, enquanto você estava falando, eu dei uma gugada aqui, né? Vou confessar. Mas acho que vamos tentar guardar aqui, porque, por exemplo, o telefone da polícia é 190. O telefone para denunciar a violência contra a mulher é 180. Acho que é importante ter esse número guardado na memória, não é, Maíra?
1: É fundamental. 54% das mulheres já sofreram violência. A gente está falando da maioria das mulheres, né? Então, certamente, as mulheres que não foram vítimas conhecem outras mulheres que já foram vítimas de violência, né? A gente tem esse recurso importantíssimo que é o Ligue 180 e que, né, serve como canal de denúncia, de orientação, etc. Então, é importante saber porque pode ser muito provável que uma mulher precise desse número, seja para ela ou para indicar para outras mulheres.
0: Eu estou vendo aqui que 8 em cada 10 mulheres conhecem aí os direitos relacionados a essa questão, inclusive a medida protetiva de urgência que pode ser solicitada, né? Como é que funciona essa medida? Em que casos que você considera necessário, hein, Maíra?
1: Olha, aí tem, né, um encaminhamento para o judiciário, até uma questão, porque enfim, tem várias diferenças para lidar com família, com violência. Uma mulher que sofre violência doméstica, ela tem que resolver muitos problemas, né? Ela quer sair da violência, mas às vezes ela tem que resolver questão de guarda das crianças. A medida protetiva, ela é super importante, porque ela faz com que o agressor não possa chegar perto dela, né? Para mulheres que estão correndo realmente risco, né, de ter contato com esse agressor. E a pesquisa mostrou que 83% das mulheres conhecem essa medida, né? Ela é bastante, é a medida mais conhecida dessas que estão previstas na Lei Maria da Penha, e é um recurso importantíssimo para preservar a vida das mulheres e para manter elas em segurança, né? Afastadas desses agressores. Agora também é importante que, assim, e a pesquisa deixa claro, né? Tem um primeiro passo, que é uma mulher que está numa relação violenta entender que ela é vítima de violência, né? A gente está falando de uma relação de afeto também. Então, isso não é algo trivial, né? A relação, como eu falei, ela, em geral, a violência vai crescendo dentro dessa relação. Ela precisa se reconhecer como vítima de violência, ela precisa querer romper com esse ciclo para conseguir chegar nos canais que ela tem de acolhimento, de apoio e de denúncia desse agressor. Então, é preciso também que ela seja bem recebida e acolhida para então, né, ter a responsabilização desse homem, ter a proteção dessa mulher.
0: Maíra, há algum aspecto que eu não tenha abordado que você acha que é interessante transmitir para o nosso ouvinte, para o nosso ouvinte aqui do CBN Madrugada?
1: Olha, eu acho que é legal, assim, quando a gente pensa, a gente perguntou para as mulheres o que elas acham que pode ser eficaz no enfrentamento à violência contra a mulher, né? E elas falam uma série de caminhos que eu acho que é legal a gente trazer também, que são demandas aí para políticas públicas, né? Então, desde mais apoio e proteção para as mulheres que são vítimas, melhorar a aplicação do que está previsto na Lei Maria da Penha, promover educação e prevenção da violência em escolas, campanhas de conscientização, né? Então, tem uma série de caminhos aí que as mulheres apontam e que é importante agora, a gente tem uma eleição por vir, né? Que a gente consiga entender o quanto a relevância desse tema também na hora de escolher os candidatos e candidatas para os diversos cargos.
0: Muito bem. Maíra Saruê, diretora de pesquisa no Instituto Locomotiva, mestra em Sociologia, graduada pela USP. Mais uma vez, muito obrigado pela gentileza aqui com a CBN. Um bom dia e até uma próxima, Maíra.
1: Eu que agradeço. Um bom dia e um abraço a todos e todas.
0: 4h48, a gente fecha o programa aqui, o CBN Madrugada, ouvindo a Maria Cristina Fernandes, conversando com a Nadédia Calado e com a Tatiana Vasconcelos.
2: Vamos falar sobre a sucessão no governo de Minas Gerais, porque o Partido Republicanos bateu o martelo na não candidatura do senador Cleitinho ao governo do estado, Cleitinho Azevedo. Um dia depois da pesquisa Quest apontá-lo como favorito, né, Maria Cristina?
3: Pois é, Minas realmente está um caso à parte. Minas sempre chama a atenção de todo mundo que acompanha a eleição por conta, a gente já falou aqui, de ter essas características de ser o reflexo do Brasil, né? Quem ganha em Minas ganha no Brasil. Isso porque o estado reproduz, basicamente, é um micro-Brasil, né, nas suas regiões, né? O norte tem semelhanças com o nordeste, o sul de Minas com o sudeste e o oeste de Minas com o centro-oeste. E isso faz com que, além de ser o segundo maior colégio eleitoral, todo mundo preste atenção no que acontece no estado. Agora, o que está acontecendo lá não tem parâmetro em nenhuma disputa nacional ou estadual, porque, como você disse, a Quest apontou aí um líder disparado nas pesquisas, que é o senador Cleitinho, e ele, ontem à noite, ele publicou um vídeo nas suas redes sociais, um vídeo produzido por inteligência artificial, essa febre das campanhas eleitorais, em que duas pessoas já falecidas, o pai e o irmão, apareciam e faziam um apelo para que ele aceitasse este desafio de disputar as eleições. É realmente uma distopia absoluta. Depois do ex-presidente Jair Bolsonaro aparecer num vídeo na convenção do PL dizendo que ele que estava ali não era ele, agora é o Cleitinho ressuscitando dois parentes para arrumar um discurso para ser candidato. É surreal. Só que isso aconteceu ontem à noite, esse vídeo, e hoje de manhã o presidente do Republicano, de Marcos Pereira, soltou uma nota que foi anunciada também pelo diretório estadual, dizendo que o Republicanos trabalhou duro para que essa candidatura pudesse acontecer, mas o Republicanos não vai lançá-lo candidato. Então, o Republicanos está abrindo mão de um candidato que lidera as pesquisas para uma possível aliança com o Progressistas e União Brasil, uma ampla aliança de direita, lançar um ex-secretário do governo Zema, chamado Marcelo Aro. E este candidato, Marcelo Aro, teria como principais adversários, na ausência do Cleitinho, o Matheus Simões, que é o governador em exercício, que foi quem assumiu o estado quando o Romeu Zema saiu para disputar a presidência da República, e o Patrus Ananias, ex-prefeito de Belo Horizonte, que será o candidato do PT. E o problema é que o Cleitinho está dizendo que vai ser candidato, sim. Agora ele quer ser candidato. Acontece que ele está filiado ao Republicanos. Então, o Republicanos é a legenda.
2: Precisa, né? Querer também,
3: É na convenção que é sacramentado quem vai ser, quem são os candidatos do partido. A convenção aconteceu neste fim de semana, o Cleitinho não compareceu. Então, ele não tem como ser candidato de si mesmo. Não, a legislação brasileira não comporta candidatura avulsa. Então, certamente isso será judicializado, mas dificilmente ele vai ganhar essa. E a consequência, além da disputa pelo governo de Minas, né, que agora, com a saída do Cleitinho, quem é o candidato a assumir a liderança da disputa estadual, o ex-prefeito de Belo Horizonte, o Alexandre Calil, que empate técnico com o Patrus Ananias. O Alexandre Calil é do PDT. E muito se discutiu uma aliança, mas a informação que eu tenho é que o Lula não quis aliança com o Calil, nem o Calil queria uma aliança com o Lula. Houve um estremecimento ali entre os dois e essa aliança não aconteceu. Então, você tem o Cleitinho liderava e segundo e terceiro lugar ali estão o Calil e Patrus Ananias, que estão rigorosamente em empate técnico. Agora, o lançamento do Marcelo Aro pode dar um palanque importante para o senador Flávio Bolsonaro, porque vai juntar aí três partidos que têm, digamos, alguma capilaridade no estado, né, que é Republicanos, Progressistas e União Brasil, possivelmente, né? O Novo vai ficar com o Matheus Simões. Minas é o estado brasileiro que tem o maior número de municípios, então a campanha acaba sendo muito conduzida por prefeitos e os candidatos a proporcional, né? Os candidatos proporcionais, deputados federais e estaduais, pelos vereadores que são cabos eleitorais nessas eleições, e ainda mais numa campanha com tanta emenda parlamentar, em que esse vínculo de prefeitos e candidatos proporcionais se estreitou e se fortaleceu. Então, uma candidatura que tem um grande número de partidos alinhados, como é possivelmente essa candidatura do Marcelo Aro, pode vir a se fortalecer e, consequentemente, o palanque do Flávio Bolsonaro, o que não é uma boa notícia para o presidente Lula, neste que é o segundo maior colégio eleitoral do Brasil e que, por enquanto, ele também está em empate técnico. Da mesma ele em 2022 ganhou por uma pequena, estreita margem em Minas, da mesma maneira que ganhou para a presidência por uma estreita margem. Então, Minas tenderá aí, sacramentado esse imbróglio Cleitinho, tenderá aí a ter uma outra disputa bastante acirrada com... Dificilmente a gente verá um quadro claro e definido aí antes da eleição, antes do primeiro turno.
2: Perfeito. E a disputa por esse palanque, voltando ao começo da nossa conversa, porque tem importância fundamental na disputa nacional, né, Maria Cristina?
3: Com certeza, pelo fato de ser o segundo colégio, pelo simbólico, né, de ser esse espelho do Brasil, né, refletir as disputas nacionais e por ser um estado, a segunda maior economia também do país, um estado que, por onde passa em grande parte a produção agropecuária, né? Além do Centro-Oeste, Minas tem uma participação muito importante, então vai ser muito decisivo. A gente não sabe ainda que rumo vai tomar e não me peça para apostar, porque está aí um lugar onde eu não quero apostar nada.
2: A gente conta com você para ir decifrando e enxergando melhor esses cenários daqui até lá.
0: Maria Cristina Fernandes, conversando com a Tatiana Vasconcelos e com a Nadédia Calado. A gente põe um ponto final na edição desta quinta-feira, aqui do CBN Madrugada, agradecendo aqui o Gilsomar Machado de Jaú, manda sua mensagem via WhatsApp, Zé Ferreira de Vila Velha, no Espírito Santo, e muito obrigado também ao nosso ouvinte Arlindo Souza de Baturité, Chapadinha, Maranhão. Maranhão é terra de quem? De Edmilson Fernandes, que vem aí com o repórter CBN. Ponto final então na edição desta quinta, com a produção sempre da Karina Almeida, trabalhos técnicos com Ricardo Garcia.
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0: E na sequência vem o Frederico Goulart com o CBN Primeiras Notícias. Mais uma vez, muitíssimo obrigado pela sua companhia, que você tenha uma excelente quinta-feira e à meia-noite estaremos de volta para mais um CBN Madrugada e eu espero você.

0: terça-feira, 30 de julho de 2026. Acabou o prazo para que mercadorias brasileiras já embarcadas entrem nos Estados Unidos sem a tarifa adicional de 25%. Os produtos que chegarem aos portos americanos a partir desta madrugada serão taxados. A Associação Brasileira da Indústria de Madeira Processada afirma que o prazo dado pelos Estados Unidos foi insuficiente para o setor reorganizar os embarques. O presidente argentino, Javier Milei, assinou um decreto para impedir a entrada e expulsar estrangeiros que promovam ódio, discriminação ou ofensas contra cidadãos e símbolos do país. A medida ocorre em meio ao agravamento da crise diplomática com o Brasil, após Milei ofender o presidente Lula e o ministro Alexandre de Moraes em São Paulo. Em resposta, o Itamaraty convocou o embaixador argentino e retirou o embaixador brasileiro de Buenos Aires. O ex-atacante Tássio morreu nesta quinta-feira aos 41 anos. O ex-jogador do Botafogo foi uma das vítimas da queda de um muro no bairro de Santa Teresa, no Rio de Janeiro. A capital fluminense foi atingida por ventos de mais de 90 km por hora. Em nota publicada nas redes sociais, o Botafogo lamentou a morte de Tássio e prestou condolências à família e aos amigos. No horário de Brasília, 5 horas.
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1: Muito bom dia para você que está acompanhando a programação da CBN. Está no ar o CBN Primeiras Notícias, edição dessa quinta-feira, dia 30 de julho de 2026. Vamos juntos até às 6 horas da manhã, com os destaques do dia, as informações mais importantes, prestação de serviço que vem pela frente. Nessas próximas horas você confere aqui ao vivo, no Radinho, YouTube Globoplay, a partir de agora com imagens para quem quiser assistir ao nosso programa e os canais abertos também de interação com o ouvinte. O chat do YouTube já está recebendo a sua mensagem, você também pode participar pelo 21 997 64 2381, 997 64 2381. Primeiras notícias no ar, ao vivo, também em formato podcast nos tocadores de áudio, com toda a cobertura, repercussão da ventania do vendaval que causou fortes estragos ontem em São Paulo, no Rio de Janeiro, pelo menos 5 mortes confirmadas. Você está acompanhando aí na nossa programação desde a tarde de ontem, também chuva temporal pelo sul do país, estado do Rio Grande do Sul, e a gente vai trazendo aqui as informações atualizadas nesse dia seguinte, especialmente nosso ouvinte em São Paulo, no Rio de Janeiro, está acordando agora, está amanhecendo agora, querendo entender, saber o que vai encontrar pela frente. Temos ainda muitos relatos e muitas ocorrências em aberto, né, de queda de energia elétrica, falta de energia, energia que ainda não foi restabelecida, queda de árvore, de fiação elétrica. Vamos monitorar a situação nos aeroportos, vários voos atrasados desde ontem, as operações nesse começo de dia, comecinho de manhã, e contamos sempre com a colaboração dos ouvintes. Você que está aí circulando pelas cidades mais afetadas, Rio, São Paulo, região dos Lagos, no Rio, também região litorânea de São Paulo, manda a sua informação atualizada aqui pra gente pelo 21, é o nosso DDD, estamos no Rio de Janeiro, 997-64-2381, 997-64-2381. Mais um dia de prestação de serviço aqui no seu rádio, na Rádio CBN, nossa equipe mobilizada nessa cobertura. Ana Paula Jalme está aqui com a gente. Tudo bem, Ana Paula? Bom dia.
2: Oi, Fred. Bom dia para você. Bom dia também para o nosso ouvinte. Muitos problemas aqui na cidade do Rio desde ontem por causa dessa ventania, né?
1: É, especialistas dizem que tudo que aconteceu no Rio e em São Paulo é consequência do El Niño. A gente está tentando entender exatamente, né, quais foram as condições, as cenas mostraram definitivamente que as cidades não estavam prontas, preparadas para as consequências, né? Dessa velocidade de vento, a gente teve registro de quase 125 km por hora. As cidades não estavam preparadas, seja para comunicação prévia, ou mesmo para lidar com os danos, com as consequências, planos de emergência, plano de contingência. Enfim, aeroportos, foi um dia de caos, de muito transtorno e, infelizmente, esse dado mais significativo, o número de 5 mortes no Rio e em São Paulo. Vamos atualizar a partir de agora aqui no CBN Primeiras Notícias. E além desses assuntos, além da prestação de serviço, também temas relacionados à política, ao noticiário internacional, porque hoje também tem muito assunto para acontecer. A gente está atento à crise entre Brasil e Argentina, estamos atentos também às convenções que seguem em andamento nesse período pré-eleitoral, pré-eleição. Lá no judiciário, ontem a defesa do ex-presidente Jair Bolsonaro respondeu ao ministro Alexandre de Moraes sobre aquele vídeo de inteligência artificial utilizando o ex-presidente na convenção do filho dele no último sábado. Flávio Bolsonaro respondeu dizendo que não sabia, não tinha conhecimento e não autorizou a divulgação daquele vídeo com IA. E tudo isso estará a partir de agora aqui no nosso programa. Tem a previsão do tempo, tem as capas dos jornais, tem o nosso giro pelo Brasil com as afiliadas, tem os destaques do futebol. O CBN Primeiras Notícias de hoje, quinta-feira, 30 de julho, já está no ar.
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1: Uma ventania intensa com rajadas superiores a 100 km por hora provocou destruição no Rio de Janeiro e em São Paulo e causou a morte de pelo menos 5 pessoas ontem. Segundo meteorologistas, o episódio foi provocado por uma chamada frente de rajada, um fenômeno incomum no inverno e apontado como indicativo da influência do El Niño sobre o clima na América do Sul. A Defesa Civil mantém um alerta máximo para novos ventos fortes em vários estados brasileiros nesta quinta-feira. O maior risco é para o Rio Grande do Sul, São Paulo, Mato Grosso do Sul, Espírito Santo e a região dos Lagos, no Rio de Janeiro. Ontem, rajadas de até 125 km por hora deixaram 3 mortos em São Paulo e 2 no Rio. Além das vítimas, a tempestade provocou destruição generalizada, deixou milhares de imóveis sem energia elétrica e causou caos no transporte público e nos aeroportos, com dezenas de voos cancelados. Na capital fluminense, o desabamento de um muro matou 2 pessoas no bairro de Santa Teresa. Uma das vítimas é o ex-jogador do Botafogo, Tássio Maia dos Santos, de 41 anos. Ele estava acompanhado do amigo, Vandré Cordeiro, que também morreu com a queda do muro. O comandante-geral dos bombeiros, Coronel Tarcísio Salles, confirmou que a estrutura cedeu por causa da força do vento.
3: Tivemos 2 óbitos, de um desabamento de um muro em Santa Teresa, que infelizmente vitimou 2 pessoas na rua Itapiru. Foi a queda de um muro, possivelmente em decorrência dos ventos.
1: Na região de Angra dos Reis, os bombeiros ainda fazem buscas por um pescador que desapareceu durante o temporal. Já na capital, o apagão, que atingiu 500 mil de imóveis, paralisou o metrô, os trens e os VLTs em pleno horário de pico no Rio de Janeiro.
4: Só teria o trem ou o ônibus, mas o caos também se estendeu até a via rodoviária, então fica difícil poder chegar em casa. Me sinto consternado, essa situação eu acho que não deveria acontecer por causa de uma ventania, um descontrole dessa magnitude, acho que um pouquinho exagerado. Provavelmente vai me dar um gasto, ver se eu pegar algum transporte alternativo até em casa, isso aí me oneraria muito no meu orçamento.
1: Em Nova Iguaçu, na Baixada Fluminense, uma grande caixa d'água caiu do alto de um prédio em construção. Não havia moradores no prédio e, felizmente, a caixa estava vazia. Por causa do vendaval, o aeroporto Santos Dumont ficou fechado por mais de 2 horas.
5: Estava indo para Brasília, no voo das 5h45, e assim que eu cheguei, todos os voos estavam sendo cancelados. Mas mesmo assim, fizeram o nosso check-in, fizeram a gente despachar a mala e tudo mais, para chegar lá em cima e descobrir que o aeroporto estava totalmente fechado, luz faltando, a ventania, a cidade está um caos, não deram previsão nenhuma. Não, acho que nem eles mesmos sabem, né, porque a cidade continua um caos, a ventania, então vamos aguardar para ver o que vai rolar.
1: Em São Paulo, as rajadas também interromperam as atividades nos aeroportos de Guarulhos e de Congonhas.
6: Quando a gente chegou, estava tudo normal. Aí a gente teve, né, o alerta da Defesa Civil e aí o aeroporto começou a atrasar os voos. E há pouco, nós tivemos, pelo painel, a gente viu que estava cancelado, né? Mas ninguém nos avisou nada.
1: No estado de São Paulo, os ventos chegaram a 124 km por hora e 3 pessoas morreram em decorrência do vendaval. Um homem de 62 anos morreu no município de Cesário Lange, quando o carro em que ele estava foi esmagado por um eucalipto de grande porte. As outras 2 mortes foram registradas no litoral. Um homem em situação de rua foi atingido por uma árvore no Canal 5, em Santos, e um pescador de 50 anos morreu após o naufrágio de uma embarcação em São Sebastião. A força do vendaval provocou a paralisia também do Porto de Santos por mais de 4 horas no litoral. Na Grande São Paulo, o Corpo de Bombeiros recebeu dezenas de chamados para queda de árvores e cerca de 100 mil clientes ficaram sem luz. Na TV Globo, o meteorologista César Soares explicou o motivo do grande vendaval nos 2 estados.
7: Ao chegar na região sudeste, na região costeira de São Paulo e na costa do Rio de Janeiro, encontrou uma atmosfera extremamente aquecida. Nesse processo, a gente tem um choque de massas de ar muito efetivo. E nesse choque de massas de ar, a gente acaba tendo uma condição de formação de ventos intensos, né? O que a gente chama em meteorologia de frente de rajada. Até o final do inverno, ao longo da primavera, essa situação pode se repetir novamente.
1: Além do vento, as chuvas também têm feito estragos, principalmente no sul do país nos últimos dias. No estado do Rio Grande do Sul, 128 cidades já sofreram algum tipo de consequência e mais de 1000 pessoas estão fora de casa no momento. A elevação dos rios provocou a destruição de pontes, quedas de barreiras e o bloqueio de rodovias, deixando comunidades rurais totalmente isoladas. em Porto Alegre, na capital, a elevação do Guaíba fez o nível da água ultrapassar os 2 metros no cais Mauá, atingindo a cota de atenção. Enquanto o Rio e São Paulo colhiam os estragos do vendaval, o governo federal anunciava em Brasília um plano de mais de R$1 bilhão em ações preventivas para enfrentar as mudanças climáticas do El Niño no país entre agosto e dezembro. O presidente Lula chegou a falar que o Brasil estava preparado para lidar com as adversidades climáticas. Rani Veloso.
8: Lula fez um pedido específico à ministra da Casa Civil, Miriam Belchior, para que apresente o plano do governo federal em reunião online com todos os prefeitos do país, ao afirmar que o envolvimento por parte de quem conhece o território aumenta as chances de evitar tragédias.
9: Esse trabalho é um trabalho, eu não sei se em algum momento já foi feito algo dessa magnitude em algum lugar. Agora, isso aqui, além de nos ajudar, isso aqui é um estímulo para que todas as cidades, para que todos os governadores repitam o que foi feito aqui, para que a gente possa estar preparado para enfrentar qualquer que seja o efeito da crise climática.
8: O planejamento do governo federal foca em ações preventivas e de resposta rápida, como o abastecimento de alimentos, a saúde pública e o combate a incêndios florestais. A maior parte desse dinheiro, R$998 milhões, vão para a segurança alimentar, para a Força Nacional do SUS e para o monitoramento do nível dos rios. Esse valor inclui a compra de 390 mil toneladas de arroz e milho para reforçar os estoques públicos do país. Também está prevista a distribuição de 350 mil cestas básicas para povos indígenas, quilombolas e outras comunidades tradicionais. Outros R$337 milhões já haviam sido liberados por medida provisória e serão usados especificamente na fiscalização ambiental e na prevenção de queimadas. Foram definidas áreas prioritárias para o enfrentamento aos incêndios, com postos de comando no Pará, Mato Grosso, Mato Grosso do Sul, Maranhão e Tocantins. O El Niño é o aquecimento das águas do Oceano Pacífico e acaba alterando o clima no Brasil.
1: Na política, a defesa do ex-presidente Jair Bolsonaro informou ao Supremo Tribunal Federal que ele não tinha conhecimento prévio nem autorizou o uso de sua imagem e voz no vídeo gerado por inteligência artificial exibido na convenção do PL no último fim de semana. Vamos à capital federal com João Rosa.
10: A manifestação foi enviada ao ministro Alexandre de Moraes, que é o relator do caso no STF. No documento, os advogados afirmam que Bolsonaro não autorizou o uso de sua imagem e de sua voz para a produção do vídeo. A defesa também argumenta que isso sequer seria possível, já que o ex-presidente está proibido de receber visitas por 30 dias e o senador Flávio Bolsonaro está impedido de visitá-lo por 90 dias por determinação do próprio ministro Alexandre de Moraes. Segundo os advogados, essas restrições demonstram que não houve qualquer contato entre pai e filho para tratar da produção do material. A defesa afirma ainda que desde o período em que Bolsonaro era presidente da República, seus filhos utilizam imagens e discursos públicos dele em atividades político-partidárias sem que isso dependesse de autorização específica. A manifestação foi apresentada após Moraes determinar que a defesa esclarecesse se Bolsonaro tinha ou não conhecimento sobre o uso de sua imagem em um vídeo de inteligência artificial exibido durante a convenção do PL. Na decisão, Moraes afirmou que caso fique comprovado que Bolsonaro não autorizou o uso da imagem, o vídeo poderá ser enquadrado como uma deepfake, modalidade cujo o uso é restrito pela Justiça Eleitoral.
1: Agora, pelo horário de Brasília, são 5 horas e 15 minutos.
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11: Bom dia a você, ouvinte da Rádio CBN. Agora são 5h15. Quem fala com você é o Matheus de Souza, diretamente do aeroporto de Congonhas. Falo daqui porque hoje o estado de São Paulo enfrenta o segundo dia de ventos fortes causados pelo avanço de uma frente fria que chegou antes do que os meteorologistas antecipavam. Hoje os vendavais devem chegar aos 50 km por hora, que é menos da metade da força dos de ontem, que chegaram aos 124 km por hora, de acordo com a Defesa Civil. Pelo menos 3 pessoas morreram em decorrência dos fortes ventos que atingiram São Paulo. Uma das vítimas estava num barco de pesca que naufragou durante a ventania em São Sebastião, no litoral. As outras duas foram atingidas por árvores que caíram em Santos, também no litoral, e em Cesário Lange, na região de Sorocaba, no interior. Na Grande São Paulo, o Corpo de Bombeiro informou ter recebido 40 chamados para quedas de árvores. O aeroporto de Congonhas, aqui de onde eu falo, na zona sul da capital, teve ao menos 69 voos alterados, segundo a concessionária Aena. Foram 32 chegadas canceladas, 22 partidas canceladas e 15 voos que foram desviados. Boa parte dos voos cancelados foram da ponte aérea com o aeroporto Santos Dumont, já que o Rio de Janeiro também foi fortemente afetado pelas rajadas de vento. A empresa que administra Congonhas orientou os passageiros com viagens programadas a verificarem a situação dos voos diretamente com as companhias aéreas antes de se deslocarem ao terminal. No aeroporto de Guarulhos, duas rotas tiveram que alterar os seus destinos. Agora, olhando para o telão aqui de Congonhas, tem apenas um voo cancelado com destino ao aeroporto de Confins, em Minas Gerais. São 5h17.

0: 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Vamos abrir a agenda do dia, te contar o que está previsto para o dia de hoje, para essa quinta-feira, dia 30 de julho, as próximas horas, o que está na pauta da reportagem da CBN. Na política, seguimos aí com a semana de convenções, até o dia 5 de agosto, os partidos fazendo os seus anúncios de candidaturas, a formação das chapas para as eleições majoritárias, as eleições proporcionais. Hoje é a vez do PCdoB fazer a sua convenção e a gente também acompanha de perto. Ontem, principal notícia relacionada a isso foi o PSB, partido do vice-presidente Geraldo Alckmin, que oficializou a candidatura de Alckmin ao cargo de vice-presidente mais uma vez. Ele novamente vai integrar a chapa de Lula para ser o candidato à reeleição. A candidatura de Lula ainda vai ser oficializada, a convenção do Partido dos Trabalhadores está marcada agora para o fim de semana, e a confirmação do vice Geraldo Alckmin aconteceu durante a convenção em Brasília. O evento reuniu presidentes de partidos aliados, parlamentares e lideranças nacionais. Lula também participou dessa convenção. Hoje o IBGE vai divulgar os dados de desemprego aqui no país no trimestre encerrado em junho agora de 2026. Na última PNAD contínua, que é o segmento de pesquisa do IBGE que avalia a questão dos desempregos, empregados e desempregados, apontou na última divulgação uma taxa de desocupação de 5,6% no trimestre encerrado em maio, uma queda de 0,6 ponto percentual em relação ao mesmo período do ano passado. E acabou o prazo para que as mercadorias brasileiras já embarcadas entrem nos Estados Unidos sem a tarifa adicional de 25%. Os produtos que chegaram aos portos americanos a partir dessa madrugada já serão taxados. A Associação Brasileira da Indústria de Madeira Processada afirmou que o prazo dado pelos Estados Unidos foi insuficiente para o setor reorganizar os embarques. Esse segmento, né, da madeira processada, é um dos mais afetados aí pelo último tarifaço anunciado na semana passada, ou que entrou em vigor na semana passada, tarifaço dos Estados Unidos. Agora são 5h19.
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0: Bom, o que vem pela frente hoje nas condições do tempo em todo o país? A Defesa Civil mantém um alerta máximo para ventos fortes em vários estados brasileiros. Depois do vendaval de ontem, ainda a preocupação permanece. Para hoje, o maior risco é para o Rio Grande do Sul, também estado de São Paulo, Mato Grosso do Sul, Espírito Santo e a região dos Lagos, no Rio de Janeiro. São Paulo e Rio de Janeiro foram as áreas que mais sofreram nessa quarta-feira. Para hoje, a ventania pode se estender para outras regiões, mas os mesmos estados que ontem também sofreram têm risco nessa quinta. Além da ventania, além do tempo muito seco, né, que tem sido a característica na região centro-oeste, no sudeste do Brasil, nesses últimos dias, nessa última semana, temos também muita chuva caindo, em especial no Rio Grande do Sul. Então vamos atualizar o cenário agora com a Josélia Pegorim.
2: A chuva finalmente dá uma trégua no sul do Brasil nesta quinta-feira, com o afastamento de uma frente fria. A previsão é de que o sol apareça em todas as áreas, com alguma nebulosidade, mas apenas em áreas próximas ao litoral do Paraná, de Santa Catarina, poderemos ter ainda alguma precipitação leve. No extremo noroeste do Paraná, algumas pancadas de chuva ainda poderão acontecer, mas não há motivo de alerta nesta quinta-feira. Infelizmente, as chuvas no sul do Brasil devem retornar no próximo fim de semana. Na região sudeste, a maioria das áreas vai ter uma quinta-feira até com bastante sol, mesmo com a passagem de uma frente fria pelo Rio de Janeiro. O litoral de São Paulo, a região da Grande São Paulo, o Vale do Paraíba e o Ribeira, no leste paulista, vão ter bastante nebulosidade nesta quinta-feira, mas o sol aparece e pouca chuva está sendo esperada. No estado do Rio de Janeiro, vão acontecer algumas pancadas de chuva com a passagem desta frente fria, mas ainda com períodos de sol. E nas outras áreas do sudeste não tem condições para chuva. Na sexta-feira, essa mesma frente fria poderá provocar alguma chuvinha lá no Espírito Santo. Na região centro-oeste do Brasil e na maioria das áreas do norte e também do nordeste, esta quinta-feira será um dia de muito sol e muito calor também. Algumas pancadas de chuva estão sendo esperadas para o estado de Mato Grosso do Sul, incluindo a região de Campo Grande. Pancadas de chuva moderadas a fortes. No Amazonas, também no extremo norte do Pará e no Amapá, Também devem ocorrer algumas pancadas de chuva, de moderada para forte intensidade. Rápidas pancadas de chuva são esperadas também para Roraima e nas áreas litorâneas da região nordeste do Brasil, mas sem nenhum alerta. Josélia Pegorim, da Clima Tempo, para a CBN.
0: No futebol, vamos também ficar atentos aos jogos de hoje do Campeonato Brasileiro, porque duas partidas movimentam nessa quinta-feira a 21ª rodada da competição, dando sequência, né, a 21ª rodada do Brasileirão. Às 19h30 da noite, o Corinthians vai enfrentar o Atlético Paranaense, jogo marcado para Neoquímica Arena. Às 21h30, o Curitiba pega o Cruzeiro. Ontem o Palmeiras goleou Vitória por 4-0, depois da expulsão de dois jogadores do time baiano. Com o resultado, Palmeiras ampliou para 8 pontos, de 6 para 8 pontos, da vantagem para o vice-líder Flamengo. O Flamengo tropeçou ontem, empatou em 1-1 lá em Porto Alegre contra a equipe do Internacional. Então a equipe do Palmeiras tá aí com uma larga vantagem na ponta da tabela rumo ao título do Brasileirão desse ano. No outro jogo da noite de ontem, o Mirassol venceu o Remo pelo placar de 2-1. A partida entre Fluminense e Bahia terminou empatada em 0-0. Jogos válidos pela rodada 21. Ontem o Vasco entrou em campo também, mas pela Sul-Americana, e venceu o Independiente Medellín pelo placar de 1-0 em casa, avançando assim para a fase oitavas de final da Sul-Americana. O Bragantino também se classificou ao derrotar o Sporting Cristal do Peru pelo mesmo placar. Hoje em Porto Alegre, o Grêmio vai tentar reverter a derrota por 3-2 para a equipe do Bolívia em La Paz e também garantir uma vaga na fase oitavas de final da Sul-Americana. Agora são 5h24. Vamos seguir em frente aqui com o CBN Primeiras Notícias para saber as manchetes dos jornais, os destaques que você vai conferir pelas bancas de todo o país nesse dia 30 de julho, nessa quinta-feira. Ana Paula Jalme vai contar aqui pra gente. O nosso giro pelas capas de hoje, Ana Paula, começa pelo Jornal o Globo, né? O Jornal o Globo traz aí na primeira página algumas fotos dos transtornos da super ventania que espalhou o caos, causou mortes no Rio de Janeiro e em São Paulo ontem, assunto que a gente já tratou aqui no Primeiras Notícias e vai seguir tratando até o final da edição de hoje. Mas um outro tema de grande repercussão também na primeira página hoje do Globo é a decisão da Anvisa, Agência Nacional de Vigilância Sanitária, de aprovar 5 novas canetas emagrecedoras. Aquelas canetas à base de semaglutida no Brasil depois do fim da patente dessa molécula em março desse ano. É isso?
3: Esses medicamentos foram autorizados para o tratamento do diabetes tipo 2, com uso complementar à dieta e também a prática de exercícios, principalmente quando a metformina não é indicada para um paciente. As novas opções se juntam ao Ozivy, que foi aprovado anteriormente, somando então 6 medicamentos liberados pela Anvisa desde o fim da exclusividade do produto original. A semaglutida, da classe dos análogos de GLP-1, são medicamentos que ficaram aí conhecidos como canetas emagrecedoras. Eles atuam estimulando a produção de insulina no organismo, retardando o esvaziamento do estômago e aumentando aquela sensação de saciedade. Especialistas que foram ouvidos pelo jornal avaliam que a entrada de novos fabricantes pode aumentar o acesso da população, aumentar também a oferta e contribuir para a redução dos preços. Uma das novas canetas deve chegar à farmácia nos próximos meses. Apesar dessa aprovação, os medicamentos ainda não estão disponíveis automaticamente no SUS. A inclusão no Sistema Único de Saúde depende de uma análise mais detalhada, técnica, do Ministério da Saúde. Fred.
0: Na capa da Folha, a gente vai agora trazer na nossa transmissão no YouTube, no Globoplay, para você conferir também o destaque, além da manchete, da foto principal, o vendaval ontem no Rio e em São Paulo, causando os estragos. Destaque da Ana Paula, que vai para uma informação a respeito do Serviço de Controle de Imigração dos Estados Unidos, o ICE, que mudou um mecanismo ali de verificação e passou a prender também estrangeiros que ainda estão com processo migratório em andamento, aqueles que estão com algum tipo de visto vencido, mas que ainda não totalizaram, né, a extinção da migração. Essa informação é uma apuração do New York Times e está aí na capa da Folha de hoje, não é isso?
3: Sim, e essas operações vêm acontecendo nos aeroportos americanos. Os agentes estão abordando os passageiros nas áreas de embarque e desembarque. Essa medida aumenta aí o alcance das ações de fiscalização dos Estados Unidos, inclui pessoas que estão aguardando um retorno, uma resposta sobre pedidos de extensão de visto, autorização de trabalho ou residência permanente. Essa mudança faz parte de uma política do governo Trump de intensificar as deportações. O Departamento de Segurança Interna estabeleceu uma meta de 2.000 prisões de imigrantes por dia, mais ou menos o dobro do ritmo que era registrado no início desse ano. Advogados de imigração afirmam que essa nova estratégia atinge pessoas que até então não eram prioridade para deportação, principalmente aquelas sem antecedentes criminais e também com processos considerados regulares. O governo americano diz que estrangeiros que seguem no país depois do vencimento do visto estão em risco irregular, estão em situação irregular e devem deixar o território. Essa medida, claro, tem causado críticas e ações também na justiça da defesa dos imigrantes, Fred.
0: Agora vamos para a capa do jornal O Estado de São Paulo, que traz na primeira página também informações do vendaval hoje, ontem, né, no Rio e em São Paulo. E a notícia que a Ana compartilha é a respeito da procura por cursos de educação à distância, que começou a cair depois de novas regras estabelecidas pelo Ministério da Educação. Ana Paula.
3: Uma pesquisa do Instituto Semesp mostra que pelo menos uma em cada três instituições privadas do ensino superior teve queda maior a 20% na entrada de novos alunos nessa modalidade, isso no primeiro trimestre desse ano, comparando com o mesmo período do ano passado. O levantamento aponta que mais de 50% das instituições tiveram redução na captação de estudantes em cursos à distância. Essa queda acontece depois de mudanças no marco regulatório do EAD, que proibiram graduações totalmente online em áreas como pedagogia, saúde e também engenharias. Com essas novas regras, então, cursos como formação de professores e algumas áreas da saúde passaram a exigir atividades presenciais, aulas ao vivo, com maior interação entre o aluno e o professor. O EAD teve uma expansão forte nos últimos anos. No ano passado, pela primeira vez, passou a concentrar mais estudantes do que os cursos presenciais de graduação aqui no país. O modelo é defendido por oferecer mensalidades mais baixas, né? Facilitar o acesso de quem precisa ali conciliar o trabalho com o estudo, mas, por outro lado, especialistas questionam a qualidade de parte dos cursos, a estrutura oferecida aos alunos e o acompanhamento pedagógico. Agora, as instituições de ensino estão avaliando os impactos das novas exigências e tentam adaptar a oferta dos cursos ao novo cenário regulatório, Fred.
0: Essa informação de capa hoje do Estado de São Paulo, você vendo aí a manchete principal do Estadão hoje, o ensino à distância recuando, né, aqui no Brasil depois de alguns anos. E essa foto principal é uma das consequências da ventania, né? A foto que está no alto da página a página principal hoje do Estado de São Paulo é um muro que caiu em Santos, no litoral de São Paulo, a parede de um antigo armazém que desabou. Santos, que foi um dos municípios de São Paulo que registrou morte, um homem morreu atingido por uma árvore em razão do vendaval de ontem. Daqui a pouquinho a gente volta a falar dessa ventania, das consequências dessa ventania. Aliás, convidando todo mundo a participar, tô vendo aqui pelo nosso WhatsApp no Rio de Janeiro, também em São Paulo, relatos de ouvintes ainda sem energia elétrica. O apagão continua em vários pontos da região metropolitana do Rio de Janeiro. Se você está passando aí por essa situação, compartilha aqui com a gente no 21 997 64 2381, 997 64 2381. Daqui a pouquinho a gente volta a esse assunto no Primeiras Notícias. Agora 5h31, está na hora do repórter CBN. Não sai daí, volto já.
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1: Ao combate a incêndios florestais, ao monitoramento climático e ao reforço da estrutura de saúde. Segundo as projeções do governo, o fenômeno deve provocar seca intensa na região norte, aumento do risco de incêndios florestais, atraso das chuvas no centro-oeste e no sudeste, além da possibilidade de enchentes e deslizamentos no sul do país. As fortes rajadas de vento na Grande São Paulo e no Rio de Janeiro provocaram cancelamento de pelo menos 54 voos no aeroporto de Congonhas. A maior parte dos voos cancelados era da ponte aérea com o aeroporto Santos Dumont. A concessionária que administra Congonhas orientou os passageiros com viagens programadas a verificar a situação dos voos diretamente com as companhias aéreas, além antes de se deslocarem até o terminal. O exército dos Estados Unidos lançou novos ataques contra o Irã nesta quarta-feira, segundo informações do site americano Axios. Mais cedo, o presidente Donald Trump havia afirmado que os Estados Unidos atingiram o país persa com muita força em retaliação a um ataque surpresa iraniano contra militares americanos na Jordânia. Horário de Brasília, 5h33.
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1: E a gente segue aqui no CBN Primeiras Notícias, abrindo o espaço do noticiário internacional para a reportagem da CBN, enquanto o nosso Fernando Andrade também permanece de férias. Estamos sem o nosso mundo em 3 minutos. Volta em breve aqui na programação. Hoje quem está com a gente é o Igor Cardim, repórter Igor Cardim de Brasília, vai atualizar a crise diplomática entre o Brasil e a Argentina. O Palácio do Planalto avaliou ontem que a situação provocou desgaste político para o presidente Javier Milei dentro do próprio país. A leitura do governo brasileiro é de que as declarações do presidente argentino geraram repercussão negativa e levaram integrantes da Casa Rosada a adotar um discurso de contenção para evitar novos impactos na relação entre os dois países. Relembrando, Javier Milei esteve aqui no final de semana na convenção do PL, né, no lançamento para a candidatura de Flávio Bolsonaro para a presidência da República, fez um discurso duro, vários ataques ao presidente Lula, e isso acabou gerando toda essa crise diplomática entre os dois países. As informações atualizadas agora com o Igor Cardim.
4: Oi, Fred. O Palácio do Planalto avalia que a crise diplomática com a Argentina provocou o desgaste político para o presidente Javier Milei dentro do próprio país. A leitura do governo brasileiro é de que as declarações do presidente argentino geraram repercussão negativa e levaram integrantes da Casa Rosada a adotar um discurso de contenção para evitar novos impactos na relação entre os dois países. Para o governo, a Argentina optou por adotar um tom mais moderado. Nos bastidores, interlocutores do governo também avaliam que a atuação de Milei ocorreu de forma coordenada com o presidente dos Estados Unidos, Donald Trump, em uma estratégia para influenciar o cenário político eleitoral brasileiro. Apesar dessa avaliação, a orientação do presidente Lula é evitar responder diretamente às provocações e manter a reação no campo diplomático. Nesta quarta-feira, em uma entrevista à Rádio Argentina Mitre, o ministro das Relações Exteriores, Pablo Quirno, afirmou que o governo de Javier Milei não pretende romper relações com o Brasil. Quirno reiterou ainda que Milei apoia a família Bolsonaro, mas disse que Buenos Aires não pretende elevar a crise ao plano institucional.
5: Acho que temos que enquadrar este último episódio em uma série de episódios que vem ocorrendo entre Brasil e Argentina por diferenças políticas e ideológicas que o presidente Milei tem com o presidente Lula e que vemos o mundo de uma maneira totalmente diferente. A Argentina não eleva nem elevou este tema ao nível institucional, ou seja, separamos o que é o canal político e o canal ideológico do canal institucional. Nós tivemos episódios desta natureza aos quais não respondemos. Não estamos respondendo nem vamos responder às declarações que estão fazendo não só o presidente.

0: Lula, mas também dos aliados.
1: Durante o lançamento de Alckmin para compor a chapa presidencial pelo PSB, o presidente Lula disse que gosta do povo argentino e que Milei fez uma papagaiada no Brasil.
2: Você viram a papaguada que fez aqui o presidente da Argentina? Eu não falei nada, porque a minha relação é uma relação de chefe de Estado com Estado. E eu gosto do povo argentino e não vou ficar trocando coisa com aquela coisa.
1: Enquanto isso, diplomatas brasileiros afirmam que o Itamaraty não recebeu qualquer sinalização de um pedido formal de desculpas por parte da Argentina. Ainda de acordo com interlocutores, a decisão sobre o retorno do embaixador brasileiro Júlio Bittelli a Buenos Aires dependerá da evolução do quadro diplomático. Nesta quarta, o embaixador da Argentina no Brasil, Daniel Raimundi, se reuniu novamente com o ministro das Relações Exteriores, Mauro Vieira, para tentar reduzir a tensão diplomática entre os dois países. Fred.
3: Obrigado, Igor Cardim. Destaque das relações entre Brasil e Argentina aqui no nosso espaço para o Noticiário Internacional. São 5 horas e 38 minutinhos agora. Vamos seguindo em frente, dando boas-vindas para quem chegou agora na nossa audiência, você que sintonizou na CBN, você que está em São Paulo, no Rio, em qualquer canto deste país, você que sofreu as consequências da ventania, vendaval ontem, região metropolitana de São Paulo, capital fluminense, região dos Lagos, no Rio de Janeiro, ventos de mais de 100 km por hora, 5 mortes confirmadas. Esse assunto é prioridade aqui na cobertura da CBN hoje, estamos prestando serviço. Daqui a pouquinho a gente vai até o aeroporto de Congonhas, São Paulo, saber o cenário nesse momento. Ontem, né, mais de 50 voos cancelados, ponte aérea Rio-São Paulo, um caos. No Rio também, muitos relatos ainda, tanto na região metropolitana quanto em outros pontos no litoral do estado, de gente sem energia elétrica desde as 5 horas da tarde de ontem. Estamos recebendo aqui a colaboração de todo mundo pelo 21 997 64 2381, e já já a gente volta a focar nessas áreas que foram as que mais sofreram, né, as consequências de ontem do temporal. Transporte público iniciando as operações agora nessa manhã. A gente vai atualizar como é que está o cenário no trem, nos metrôs no Rio de Janeiro, que ontem ficaram mais de 2 horas parados por conta dessa ventania, nesse vendaval. E é isso. Hoje, o dia seguinte, né? Estamos amanhecendo ainda, tomando pé a dimensão dos estragos. Ainda são mais de 30 ocorrências no Rio de Janeiro de queda de árvore sobre fiação. Muita gente enfrentando dificuldades nesse comecinho de manhã. Mas o vendaval também causou problemas na região sul. Vou iniciar o nosso giro pelo Brasil agora, aqui no PN, a colaboração da nossa reportagem. Por Santa Catarina, pelos estados do sul, Paraná também, Santa Catarina, os ventos chegaram até 90 km por hora, também provocaram destelhamento, queda de árvore, interrupção do fornecimento de energia elétrica. Por lá, o município de Garuva foi o mais atingido, né, pelas tempestades. Foram registrados danos em mais de 20 residências, estragos num ginásio também. Esse vendaval provocado pela passagem da frente fria também causou ocorrência em Joinville, em São Bento do Sul, em Imbituba. Lá teve um episódio de queda de viação e árvores sobre moradias também. No estado do Paraná, frente fria provocou estragos também com rajadas de vento de até 80 km por hora, e tivemos também episódios de destelhamento de imóveis, queda de árvore, cancelamento de voo na região metropolitana de Curitiba, municípios do interior também. Segundo o balanço da Copel, as rajadas deixaram mais de 108 mil imóveis sem energia elétrica em todo o estado do Paraná. No sul, foco principal, Rio Grande do Sul, a chuva, né? A gente já comentou aqui também, as chuvas no último dia, hoje deve melhorar um pouquinho nesse cenário, mas muita gente, mais de 1000 pessoas fora de casa em razão dos temporais, e o nível do Guaíba preocupando também na capital, Porto Alegre. Essas as informações da região sul. Vamos dar um pulinho agora para a região norte, Belém do Pará, para acionar a reportagem da CBN. É o Diogo Beckmann que está aqui com a gente. E hoje o dia está amanhecendo lá na capital paraense, com as temperaturas marcando, nesse momento, 24 graus. 33 é a máxima do dia, céu nublado. E por lá, informação importante a respeito de uma descarga elétrica que matou 4 pessoas durante um evento religioso. Foi no município de Itupiranga, lá no estado do Pará. Esse caso ocorreu enquanto as vítimas montavam uma barraca. O Diego vai contar pra gente. Bom dia, Diego.
4: Quatro jovens morreram após receberem uma descarga elétrica na montagem de uma estrutura no sul do Pará. O caso aconteceu na manhã desta quarta-feira, no município de Itupiranga, região sul do estado. De acordo com testemunhas, um grupo de homens estava montando a estrutura de um acampamento católico quando recebeu a descarga elétrica causada por um fio de alta tensão. As vítimas foram identificadas como Simon Gomes Lustosa, José Marquenedes Costa Oliveira, João Vitor Alves da Silva e Toca Sompré. Uma quinta pessoa, que também foi eletrocutada, foi levada em estado grave para o hospital da região. Uma das vítimas é filho de um vereador da cidade de Marabá, uma das principais do estado. A Câmara Municipal emitiu nota de pesar lamentando a tragédia. A Diocese e a Prefeitura de Marabá também se manifestaram lamentando as mortes dos jovens. A organização do evento informou por meio das redes sociais que a programação, que até o próximo domingo, dia 2 de agosto, foi cancelada em memória das vítimas. Ainda não há informações sobre velório e sepultamento. Por meio de nota, a Polícia Civil investiga o acidente. Os corpos das vítimas estão no Instituto Médico Legal de Marabá e devem ser liberados nesta quinta-feira para as cerimônias fúnebres.
3: Essa participação da nossa reportagem direto de Belém do Pará, CBN Belém do Pará, com o Diego Beckmann. Agora vamos seguindo para o Sudeste, né? Já fomos para o Sul, para o Norte, agora a região Sudeste, o nosso giro começando pela capital mineira. Belo Horizonte, nesse momento, 16 graus a temperatura, 30 é a máxima do dia. E em Minas, a política segue bem movimentada, com um impasse sobre a candidatura do senador Cleitinho ao governo do estado. Apesar de o partido dele, o Republicanos, afirmar que ele não vai disputar o cargo, o senador disse ontem que está tentando reverter essa decisão junto com a direção nacional do partido. Está terminando o prazo das convenções, prazo de inscrição para as candidaturas, e ele, que lidera as pesquisas, ainda não sabe se vai ser mesmo candidato ou não. Raquel Romanha, atualiza pra gente. Bom dia.
5: Oi, Fred, bom dia. Nesta quarta-feira, o dia foi agitado aqui na política em Minas. E por isso, a gente continua atento ao impasse entre o senador Cleitinho Azevedo e o Partido Republicanos. O senador sustenta que vai ser candidato ao governo de Minas Gerais, mesmo após a sigla, ao qual ele é filiado, divulgar uma nota informando que o parlamentar não vai disputar o cargo. A posição de Cleitinho foi informada pela assessoria de imprensa do parlamentar, que diz que ele tenta reverter a decisão com o Diretório Nacional do Partido. A decisão se Cleitinho vai ou não ser candidato impacta há meses a direita aqui em Minas Gerais, que continua aguardando uma decisão final. Entre as convenções partidárias, o PV e o Mobiliza realizam suas convenções nesta quarta-feira em Belo Horizonte. O PV faz parte da Federação Brasil da Esperança, que reúne PT e PCdoB. Já o Partido Mobiliza apoia a pré-candidatura ao governo estadual e encabeçada por Matheus Simões, do PSD. Outras convenções dessa semana podem ajudar a desenhar melhor o cenário eleitoral em Minas. Na sexta-feira, dia 31, o PT vai oficializar o nome de Patrus Ananias ao governo estadual. No sábado, no dia 1º, o MDB lança Gabriel Azevedo ao pleito. No domingo, dia 2, será a vez do PSD oficializar a candidatura do governador Matheus Simões. No mesmo dia, o PSB deve decidir com a base a desistência da chapa própria para o apoio a Patrus Ananias. E nesse caso, ganhou força no último fim de semana a possibilidade do PSB indicar um nome ao Senado, que provavelmente seria de Jarbas Soares. Então é isso, Fred. Um bom dia para você e para todos os nossos ouvintes.
3: Ótimo dia, obrigado, Raquel Romanha. Informação chegando direto de Belo Horizonte e de BH. A gente vai seguir agora para o Rio de Janeiro. Nesse momento, temperatura de 19 graus, a máxima do dia é de 26 graus. Rio de Janeiro continua naquela escala de 1 a 5, né? Dos transtornos da cidade, das ocorrências, na escala 2. A ventania, o vendaval, causou vários estragos. Muita gente, milhares de pessoas permanecem sem energia elétrica. Agora há pouco, nos últimos minutos, segundo o Centro de Operações da Prefeitura do Rio, tivemos registro de vento de 40 km por hora. É classificado na intensidade moderada. Ontem, os picos, por volta de 4 da tarde, ontem, o registro de Ventos mais intensos foram ali nas proximidades do aeroporto do Galeão, 105 km por hora, né? Foi a velocidade máxima de vento no Rio de Janeiro e as consequências disso que a gente está acompanhando até agora. Diogo Bugalho, atualiza o cenário no Rio pra gente. Bom dia pra você.
6: Bom dia, Fred. Bom dia também pra você que nos ouve. Consequências ainda visíveis por toda parte, né? A quinta-feira amanhece com centenas de milhares de cidadãos fluminenses ainda sem luz. Os relatos chegam de todas as partes aqui da região metropolitana depois desses estragos causados pela ventania da última tarde. A gente tem esses relatos, né? Como eu disse, da Zona Sul, do centro, enfim, mesmo no caminho pra cá, eu mesmo presenciei vários pontos e endereços ainda sem energia elétrica. Ontem, duas pessoas morreram por causa da queda de um muro no bairro de Santa Teresa, na região central, e uma das vítimas foi um ex-jogador de futebol, Tássio Maia dos Santos, que atuou no Botafogo em 2015. Ele estava acompanhado do amigo Vandré Cordeiro, que também morreu. Já em Angra dos Reis, na Costa Verde, um pescador desapareceu. As equipes da Prefeitura do Rio, Fred, seguem trabalhando em pelo menos 60 ocorrências de quedas de árvore. Pelas ruas ainda é possível ver muitos galhos espalhados por toda parte, estruturas como telhados, muros ali que foram danificadas, também carros atingidos e, como eu disse, imóveis e vias ainda sem luz, postes apagados por todo o caminho. Os trens também amanhecem com problemas hoje. Há trechos ainda fechados, jamais Japeri e Saracuruna operando com problemas. O Japeri, inclusive, está operando só até a estação de Nova Iguaçu e ambos com intervalos mais extensos. Já o metrô opera normalmente depois de ambos os sistemas ficarem fechados ontem durante o horário do rush. Como você disse, aqui na capital as rajadas chegaram a 105 km por hora. Até as 10 da noite, o Corpo de Bombeiros somava 264 ocorrências no estado, incluindo aí mais de 30 salvamentos e 5 desabamentos, Fred. É o último balanço consolidado que a gente tem aqui dos bombeiros, mas dá pra ver, né, que os estragos foram por toda parte. A gente vai seguir monitorando ao longo desse dia. Volto com você.
3: É isso. Enquanto o Diogo fala, a gente tá vendo aí algumas das cenas de ontem no Rio de Janeiro, desse dia de caos. E aqui no WhatsApp tá chegando informação de momento, tempo real. Ouvinte da Baixada Fluminense, região ali de Jardim Gramacho, Sarapuí, Duque de Caxias, o Eloy, nosso ouvinte, está falando que está 17 horas sem energia elétrica desde quando começou aí a ventania mais forte ontem. A Tereza de São Gonçalo, também na região metropolitana, está acompanhando a CBN pelo radinho de pilha, porque a energia por lá ainda não voltou. Está falando aqui da região metropolitana. Outro ponto do Rio, mais precisamente Zona Norte, Cascadura, também tem mensagem de ouvinte, mais de 12 horas sem luz lá na Zona Norte do Rio. São vários pontos, várias mensagens chegando a todo momento. Diga aí.
6: Fred, chega agora a informação da Light, concessionária de energia elétrica. No momento são 395 mil pessoas sem luz.
3: Quase 395 mil pessoas sem luz no Rio de Janeiro, quase 400 mil pessoas nesse momento, mais de 12 horas depois do início do vendaval, final da tarde de ontem no Rio. E em São Paulo, qual é o cenário? Vamos saber do Matheus de Souza, que está no aeroporto de Congonhas, né? Vários voos cancelados, muita gente enfrentando dificuldade na ponte aérea. Hoje São Paulo está amanhecendo com céu nublado, 14 graus é a temperatura de momento e 23 é a máxima do dia. Matheus, o que você está vendo por aí? Bom dia para você.
7: Bom dia, Fred. Bom dia também a você, ouvinte do CBN Primeiras Notícias. Agora o saguão do aeroporto de Congonhas, diferente do que a gente viu ontem, tem muito menos movimento, tá? Um quadro bem mais tranquilo. Olhando para o painel, tem só um voo cancelado que iria para o aeroporto de Confins e Belo Horizonte. A nossa reportagem aqui em São Paulo hoje continua acompanhando as primeiras horas, desde essas primeiras horas, os reflexos do forte vendaval que atingiu o estado e, como o Diogo Bugalho disse há pouco, também atingiu o Rio de Janeiro com bastante força. A ventania afetou a ponte aérea do aeroporto Santos Dumont com o aeroporto de Congonhas. No total, Congonhas teve pelo menos 69 voos afetados nesta quarta-feira. Foram 32 chegadas canceladas, 22 partidas canceladas e 15 voos desviados para outros aeroportos. A orientação da concessionária aos passageiros com viagens programadas é para verificarem a situação dos voos diretamente com as companhias aéreas antes de se deslocarem ao terminal. A tarde foi de muita ventania, com rajadas que passaram dos 100 km por hora. 3 pessoas morreram no estado. Uma das vítimas estava num barco de pesca que naufragou durante a ventania em São Sebastião, no litoral. As outras 2 foram atingidas por árvores que caíram em Santos, também no litoral, e em Cesário Lange, na região de Sorocaba, no interior. A ventania foi resultado de um choque do ar quente com o ar frio e seco, que chegou um pouco mais cedo do que o previsto pelos meteorologistas. A previsão para hoje é de ventos fortes, mas nada comparável ao que aconteceu ontem. A velocidade dos ventos deve ficar em torno dos 50 km por hora. Esse é o nosso destaque, o principal destaque dessa manhã, Fred. Um bom dia para você e um bom dia para o ouvinte do CBN Primeiras Notícias.
3: Ok, Matheus. Bom, daqui a pouquinho, o Jornal da CBN começa a partir das 6 horas da manhã, com Milton Jung e com a Cássia Godoy. E a gente vai continuar nessa cobertura, né? Dos transtornos do vendaval na região metropolitana de São Paulo. Na cidade do Rio de Janeiro. E também os fenômenos climáticos, as consequências aí em várias áreas do Brasil nessa semana. Agora são 5 horas e 52 minutos.
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3: Falar em fenômenos climáticos, mudanças climáticas, esse também é um assunto de hoje do Cassiano Ribeiro. O CBN Agro está chegando para acordar o ouvinte que está no campo. Ele vai falar de que maneira, né, essas mudanças afetam a produção global do arroz. É o assunto do dia do CBN Agro com Cassiano Ribeiro.
10: Oi, Fred, bom dia. Bom dia para você, ouvinte. Um novo estudo internacional acende um alerta para a oferta desse, que é um dos alimentos mais consumidos no mundo. Pesquisadores do Centro Helmholtz de Pesquisa Ambiental da Alemanha e com participação do Instituto Potsdam para pesquisa sobre impactos climáticos concluíram que o aquecimento do planeta pode causar um estrago muito maior do que se imaginava na produção de arroz. Os modelos usados até agora indicavam que para cada aumento de 1 grau Celsius na temperatura média do planeta, a produtividade do arroz cairia cerca de 3,8%. Mas agora, com os experimentos realizados diretamente no campo, apontaram uma redução de mais de 8%, ou seja, mais que o dobro da estimativa anterior. A pesquisa publicada na revista científica Science Advances analisou mais de 200 experimentos e comparou os resultados com 7 modelos agrícolas. Segundo os pesquisadores, muitos estudos anteriores não diferenciavam os efeitos do aumento gradual da temperatura dos prejuízos causados por ondas de calor extremo, que têm se tornado cada vez mais frequentes. Aqui no Brasil, o cultivo de arroz vem caindo por causa principalmente de preços, que não estimulam os produtores a investir na cultura. Mas a produção, que fica concentrada no Rio Grande do Sul, é uma das mais afetadas pelos extremos climáticos e por causa de uma sequência de quebras de safras. Muitos produtores se endividaram, inclusive, por causa dessa situação, aliada aí a custos elevados, consumo de arroz estável e preços baixos. Isso fez a safra cair neste ano e agora, com essa oferta restrita mais recentemente, a escassez de arroz faz o produto voltar a ter uma valorização, mas que não tem resultados em negócios efetivos nem em aumento de plantio. Um ciclo aí que se repete de tempos em tempos. Outras informações estão no site globorural.com.br. Eu volto amanhã. Boa quinta-feira.
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12: Um homem foi preso em flagrante por importunação sexual contra uma passageira dentro de um trem da linha 11 Coral da CPTM na noite desta terça-feira. O caso aconteceu na região da estação Dom Bosco, na zona leste de São Paulo, por volta das 19 horas. Segundo a Polícia Militar, a vítima, uma mulher de 29 anos, relatou que o homem aproveitou a lotação do trem para se aproximar e encostar o órgão genital exposto nela. Ao perceber a situação, a passageira gritou pedindo por ajuda. Quando a composição parou na estação Dom Bosco, o homem tentou fugir, mas foi contido por outros usuários, empurrado para fora do vagão e agredido na plataforma. Um funcionário da CPTM retirou o suspeito da multidão e o levou para uma área de segurança da estação para aguardar a chegada da Polícia Militar. Após analisar os depoimentos, o delegado responsável ratificou a prisão em flagrante pelo crime de importunação sexual. A ocorrência foi registrada no 63º Distrito Policial da Vila Jacuí. Em nota, a CPTM lamentou o ocorrido e informou que a vítima foi liberada após o registro do fato, enquanto o suspeito foi recolhido à carceragem pública. De São Paulo, Guilherme Gimenez.
3: 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Daqui a pouquinho começa o Jornal da CBN com Milton Jung e Cássia Godoy. Tudo bem, Milton? Bom dia.
13: Bom dia para você, Fred. Bom dia, ouvintes.
3: A gente está acostumado, Milton. Tá me ouvindo bem? Tudo certinho?
13: Perfeito.
3: A gente está acostumado a ver os estragos que a chuva pode causar. A gente está acostumado a ver os estragos que o calor pode causar. E ontem, dentro desse pacote aí de eventos climáticos, extremos climáticos, tivemos a dimensão exata dos estragos que os ventos podem causar, né? Não caiu nenhuma gota aqui no Rio de Janeiro, não sei, em São Paulo, imagino que também não, mas a destruição foi um negócio impressionante, maior do que muito temporal que a gente já viu por aqui, e agora as cidades vão ter que estar preparadas aí para ventos de mais de 120 km por hora, meu.
13: Sem dúvida. E tivemos vendaval, tivemos caos, tivemos problemas no Rio, em São Paulo, que sofreram muito, mas também em Santa Catarina e no Paraná, estados que tiveram prejuízos. No Rio Grande do Sul, um tornado deixou destruição por onde passou, pessoas ficaram feridas lá no sul do país, o estado que já vinha sofrendo com as enchentes, com os temporais, e agora passou também por essa situação. Diante de uma cena como essas, aliás, ainda ontem cedo, aqui no Jornal da CBN, quando falávamos da previsão do tempo para São Paulo, nossos meteorologistas já alertavam para os riscos de rajadas em função da chegada de uma frente fria. E foi o que aconteceu, como você lembrou aí, ventos de até 120 quilômetros. E aí surgem de novo duas palavras mágicas nesse processo diante das mudanças climáticas que nós enfrentamos: mitigação e adaptação. Na mitigação já falhamos bastante, ou seja, tomar medidas que diminuísse o impacto sobre o meio ambiente para que as mudanças climáticas não fossem tão intensas. Na adaptação, talvez a gente ainda tenha tempo, que seja preparar as cidades, toda a sua infraestrutura para situações como essa. A gente tem acompanhado que há, por exemplo, uma atenção muito maior, Fred. Não sei aí no Rio de Janeiro se vocês receberam algum sinal de alerta, mas em São Paulo se teve os alertas, no Rio Grande do Sul tem se trabalhado, inclusive com projeções até maiores do que aquelas que os próprios mapas meteorológicos têm mostrado, como uma forma de tentar deixar a população muito bem preparada para a situação que vai enfrentar na sequência em algum momento ali na frente. Então, dessa maneira é que nós vamos ter que resolver isso, adaptando inclusive as estruturas todas das cidades para que suportem situações como essas, situações extremas. Senão vai ser sempre essa mesma coisa, né? No dia seguinte, contando o número de mortos, pessoas feridas, gente desabrigada, estragos e prejuízos no meio do caminho. É um cenário que nós temos por aí, para o qual nós teremos que estar preparados, Fred.
3: É, tem a mitigação, a adaptação e a comunicação também, né? Das autoridades. Comunicação clara para o cidadão poder se preparar minimamente, né? Valeu, Milton. Obrigado.
13: Bom abraço, jornal. Meu amigo. Tchau.
3: Vamos ao Jornal da CBN agora com o Milton e com a Cássia. E a gente volta às 5 da manhã no CBN Primeiras Notícias. Obrigado, Ana Paula Jaume. Bom dia pra você. Até mais. A gente volta amanhã às 5. Um ótimo dia. Até amanhã.
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0: Quinta-feira, 30 de julho de 2026, o TSE publicou uma nova portaria para orientar a atuação das plataformas digitais durante o período eleitoral. O documento, assinado pelo presidente da Corte, Cássio Nunes Marques, estabelece regras para os planos de conformidade que deverão ser elaborados por empresas com mais de 5 milhões de usuários. A medida valerá para plataformas como Facebook, Instagram, TikTok, X, WhatsApp e Telegram. A Câmara dos Deputados do Paraguai emitiu uma declaração oficial em repúdio a uma fala do presidente Lula sobre a guerra da Tríplice Aliança. A nota faz referência a um discurso feito na última sexta-feira em Jacareí, no interior de São Paulo. Na ocasião, o presidente relembrou o conflito ao defender investimentos em defesa. Segundo o documento, as declarações do petista distorcem e minimizam a dimensão histórica da guerra. O governo dos Estados Unidos pretende transformar instalações desativadas de urânio da época da Guerra Fria para abrigar data centers de inteligência artificial. A iniciativa, anunciada pela gestão de Donald Trump, faz parte da estratégia de destinar terrenos federais à instalação de infraestruturas de processamento de dados. A Casa Branca avalia que o aproveitamento dessas estruturas desativadas pode reduzir a resistência de comunidades locais à instalação dos equipamentos. Horário de Brasília, 6:03.
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3: Olá, muito bom dia a você. Este é o Jornal da CBN. Eu sou Milton Jung. E ao nosso lado está Cássia Godoy. Bom dia, Cássia.
4: Bom dia, Milton. Bom dia aos ouvintes do Jornal da CBN.
3: Fique agora mais bem informado com os destaques desta quinta-feira, 30 de julho de 2026.
4: Já começamos esta edição com informações atualizadas sobre as consequências do vendaval no Rio de Janeiro.
3: O repórter Diogo Bugalho tem ao vivo as informações. Bom dia, Diogo.
5: Bom dia, Milton. Bom dia, Cássia. Também para você que nos ouve. Quinta-feira amanhece com quase 400 mil pessoas ainda sem luz na região metropolitana aqui do Rio de Janeiro, depois dos estragos causados pela ventania da última tarde. Há relatos de apagão de mais de 12 horas em todas as partes aqui da capital por causa da queda de objetos sobre a rede elétrica. Ontem, duas pessoas morreram por causa da queda de um muro no bairro de Santa Teresa, na região central aqui do Rio. Uma das vítimas foi um ex-jogador de futebol, Tássio Maia dos Santos, que atuou pelo Botafogo em 2015. Ele estava acompanhado do amigo Vandré Cordeiro, que também morreu. Em Angra dos Reis, na Costa Verde, um pescador desapareceu. As equipes da prefeitura aqui do Rio seguem trabalhando em pelo menos 60 ocorrências de queda de árvore. Pelas ruas é possível ainda ver muitos galhos espalhados por toda a parte, estruturas como telhados e muros que foram danificadas, carros atingidos, bem como vários imóveis e vias ainda sem luz, postes apagados por todo o caminho. Os trens amanheceram com problemas, há trechos ainda fechados, e dois dos ramais operam com intervalos

0: mais extensos. Ontem, metrô e trem chegaram a fechar completamente no horário do rush. A capital fluminense registrou na quarta-feira, né, ontem, portanto, ventos que chegaram a 105 km por hora. Agora, entre as 4 e 5 da manhã, a cidade voltou a registrar ventos moderados, por enquanto com 41 km por hora, de acordo com o sistema Alerta Rio. Até às 10 da noite, o Corpo de Bombeiros somava 264 ocorrências no estado, incluindo mais de 30 salvamentos e 5 desabamentos. Em entrevista à CBN, o comandante-geral da corporação, Coronel Tarcísio Salles, confirmou que a queda do muro que matou os dois homens em Santa Teresa aconteceu por causa do vento.
1: Tivemos dois óbitos, de um desabamento de um muro em Santa Teresa, que infelizmente vitimou duas pessoas na rua Itapiru. Foi a queda de um muro, possivelmente em decorrência dos ventos.
0: Com o metrô e trens fechados, a hora do rush foi complicada, né? A volta para casa foi complicada para centenas de milhares de pessoas. Na Central do Brasil, principal estação de trem aqui do Rio, o militar Marcos Paulo relatou os problemas à reportagem da CBN.
2: Só teria o trem ou o ônibus, mas o caos também se estendeu até a via rodoviária, então fica difícil poder chegar em casa. Me sinto consternado, essa situação eu acho que não deveria acontecer por causa de uma ventania, um descontrole dessa magnitude, acho que um pouquinho exagerado. Provavelmente vai me dar um gasto, ver se eu pegar algum transporte alternativo até em casa, isso aí me oneraria muito no meu orçamento.
0: Pois é, transportes por aplicativos também ficaram muito mais caros. A ventania também provocou impactos nos aeroportos. O Santos Dumont ficou fechado por mais de 2 horas, com 9 voos desviados e 7 decolagens canceladas. Já no Galeão, que não chegou a fechar, 6 voos precisaram ser desviados para outras cidades. Hoje é dia de contabilizar os estragos aqui no Rio de Janeiro. Milton e Cássia.
3: Já em São Paulo, as rajadas de vento também interromperam as atividades nos aeroportos de Guarulhos e de Congonhas.
4: O repórter Matheus de Souza está no aeroporto de Congonhas e tem as informações ao vivo. Bom dia, Matheus.
5: Bom dia, Cássia. Bom dia também a você, ouvinte do Jornal da CBN. Agora o saguão do aeroporto de Congonhas, na Zona Sul, tem pouco movimento, diferentemente do caos de ontem. Olhando para o painel, tem 2 voos cancelados. Um que iria para o aeroporto de Confins, em Belo Horizonte, às 6h30, e outro que iria para o Santos Dumont, no Rio de Janeiro, às 8 horas. O primeiro voo do dia saiu há pouco, às 6 da manhã, com destino ao aeroporto de Brasília. Ontem, Congonhas teve pelo menos 69 voos alterados, segundo a concessionária Aena. Foram 32 chegadas canceladas, 22 partidas canceladas e 15 voos desviados. Centenas de pessoas foram prejudicadas, como a passageira Elizabeth Bassani, que iria para Vitória, no Espírito Santo.
6: Quando a gente chegou, estava tudo normal. Aí a gente teve, né, o alerta da Defesa Civil e aí o aeroporto começou a atrasar os voos. E há pouco, nós tivemos, pelo painel, a gente viu que estava cancelado, né? Mas ninguém nos avisou nada.
5: Boa parte dos voos cancelados foram da ponte aérea com o aeroporto Santos Dumont, já que o Rio de Janeiro, como o Diogo Bugalho falava, também foi fortemente afetado pelas rajadas de vento. A empresa que administra o aeroporto de Congonhas orientou os passageiros com viagens programadas a verificarem a situação dos voos diretamente com as companhias aéreas antes de se deslocarem ao terminal. No aeroporto internacional de São Paulo, que fica em Guarulhos, na região metropolitana da capital, 2 rotas mudaram de destino. Cássia.
4: Muito obrigada, Matheus de Souza. No estado de São Paulo, as rajadas chegaram a 124 km por hora. 3 pessoas morreram em decorrência da ventania.
3: Um homem de 62 anos morreu na cidade de Cesário Lange, quando o carro em que ele estava foi esmagado por um eucalipto de grande porte.
4: As outras 2 mortes foram registradas no litoral. Um homem em situação de rua foi atingido por uma árvore no Canal 5, em Santos, e um pescador de 50 anos morreu após o naufrágio de uma embarcação em São Sebastião.
3: A força do vendaval provocou a paralisia do Porto de Santos por mais de 4 horas, devido à queda de containers e ao deslocamento de boias no canal de navegação.
4: Em entrevista à TV Tribuna, o caminhoneiro Gilmar Daniel Dias relatou emocionado que quase foi atingido por um poste.
7: Quando acabei de encostar o carro, veio o vendaval. Quando eu vi que o primeiro poste caiu em cima daquele caminhão que eu vi o estrondo, eu abri a porta do carro e saí correndo pela rua de trás. Aí foi por segundo, né? E por Deus, né? Graças a Deus, por Deus. Só por Deus que escapei.
8: Foi o tempo de sair do veículo?
7: Foi só o tempo de sair do veículo.
8: Você pensou que o pior poderia ter acontecido?
7: Quase que me pega. Quase que o que eu... Mas graças a Deus eu saí vivo.
3: Na Grande São Paulo, o Corpo de Bombeiros recebeu dezenas de chamados para queda de árvores e cerca de 100 mil clientes ficaram sem luz.
4: A TV Globo, meteorologista César Soares, explicou o motivo do grande vendaval nos dois estados.
9: Ao chegar na região sudeste, na região costeira de São Paulo e na costa do Rio de Janeiro, encontrou uma atmosfera extremamente aquecida. Nesse processo, a gente tem um choque de massas de ar muito efetivo. E nesse choque de massas de ar, a gente acaba tendo uma condição de formação de ventos intensos, né? O que a gente chama em meteorologia de frente de rajada. Até o final do inverno, ao longo da primavera, essa situação pode se repetir novamente.
3: 6:12.
4: No Rio Grande do Sul, as fortes chuvas provocaram estragos em 128 cidades e deixaram mais de 1.000 pessoas fora de casa.
3: A elevação dos rios provocou a destruição de pontes, quedas de barreiras e o bloqueio de rodovias, deixando comunidades rurais isoladas.
4: Em Porto Alegre, a elevação do Guaíba fez o nível da água ultrapassar os 2 metros no cais Mauá, atingindo a cota de atenção.
3: A prefeitura alerta que o nível deve continuar subindo nas próximas horas, com a descida das águas dos rios do interior.
4: A previsão do Serviço Geológico do Brasil é que o nível do Guaíba pode passar de 3 metros de altura, que é a cota de inundação na região central de Porto Alegre.
3: Ao todo, 7 rios gaúchos estão em alerta em diferentes regiões do Rio Grande do Sul.
4: E em Santa Catarina, ventos de até 90 km por hora provocaram destelhamentos, quedas de árvores e interrupção no fornecimento de energia elétrica.
3: A cidade de Garuva foi a mais atingida pelas tempestades, registrando danos em pelo menos 20 residências e estragos num ginásio.
4: O vendaval provocado pela passagem de uma frente fria também causou ocorrências em Joinville, São Bento do Sul, Lebon Regis e Imbituba, com episódios de queda de fiação e árvores sobre moradias.
3: A frente fria que provocou estragos no Rio Grande do Sul e em Santa Catarina também atingiu o Paraná, com rajadas de vento acima de 80 km por hora.
4: O temporal causou destelhamentos de móveis, quedas de árvores e cancelamentos de voos na região metropolitana de Curitiba e em municípios do interior.
3: Segundo o balanço da Copel, as fortes rajadas deixaram mais de 108 mil imóveis sem energia elétrica em todo o estado.
4: Agora são 6:14.
3: O presidente Lula lançou o Plano Federal de Prevenção e Mitigação dos Impactos do Fenômeno El Niño para o período de 2026 e 2027.
4: O pacote prevê um investimento de R$1,3 bilhão em ações preventivas contra eventos climáticos extremos.
3: O montante destinado ao plano é fruto de um alívio orçamentário recente e financiará a compra de estoques públicos de alimentos, ações de combate a incêndios florestais e o reforço da defesa civil.
4: Segundo a Casa Civil, uma sala de situação integrada por 24 ministérios atuará no monitoramento contínuo das variações meteorológicas e no suporte às regiões vulneráveis.
3: A previsão dos técnicos indica um fenômeno de forte intensidade, com risco de secas no norte e nordeste, atraso de chuvas no centro-oeste e sudeste, e volume excessivo de precipitações do sul.
4: O presidente Lula defendeu a cooperação imediata de governadores e prefeitos para executar as obras de contenção e os alertas de emergência.
10: Esse trabalho é um trabalho, eu não sei se em algum momento já foi feito algo dessa magnitude em algum lugar. Agora, isso aqui, além de nos ajudar, isso aqui é um estímulo para que todas as cidades, para que todos os governadores repitam o que foi feito aqui, para que a gente possa estar preparado para enfrentar qualquer que seja o efeito da crise climática.
4: 6:15.
3: Dois jogos movimentaram hoje a 21ª rodada do Campeonato Brasileiro.
4: Às 7:30 da noite, o Corinthians enfrenta o Atlético Paranaense na Neoquímica Arena. Às 9:30, o Coritiba pega o Cruzeiro.
3: Ontem, o Palmeiras goleou Vitória por 4-0, depois da expulsão de 2 jogadores do time baiano.
4: Com o resultado, o Palmeiras ampliou de 6 para 8 pontos a vantagem para o vice-líder Flamengo, que empatou por 1-1 com o Internacional.
3: No outro jogo da noite, o Mirassol venceu o Remo por 2-1. Fluminense e Bahia empataram por 0-0.
4: O Vasco venceu o Independiente Medellín por 1-0 em casa e avançou às oitavas de final da Copa Sul-Americana.
3: O Bragantino também se classificou ao derrotar o Sporting Cristal do Peru, pelo mesmo placar.
4: Hoje, em Porto Alegre, o Grêmio vai tentar reverter a derrota por 3-2 para o Bolívar em La Paz.
3: Estes são alguns dos destaques de hoje do Jornal da CBN. Você é nosso convidado a participar, mandar a sua mensagem para o WhatsApp 99911-9981, com o DDD 11 na frente. 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
4: 6h17.
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2: Seis e vinte.
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2: Um excelente dia para você. Eu sou Janaína Regiane e fico na manhã desta quinta-feira, 30 de julho de 2026, trazendo as informações atualizadas de Belo Horizonte, da região metropolitana e também de todo o estado. Vamos começar agora sabendo como é que fica a previsão do tempo nesta quinta-feira. Segundo a Defesa Civil Municipal, hoje o dia vai ser de céu claro aqui em Belo Horizonte. A temperatura máxima é de 31 graus, um leve aumento na temperatura em relação aos últimos dias. Umidade relativa do ar mínima em torno dos 25% no período da tarde, o que já levanta aquele alerta de atenção, né? Esse valor de 25% já é de bastante atenção para todo mundo. Não esquecer da hidratação, evitar realizar atividades físicas naqueles horários de sol mais quente e, se possível, usar um umidificador no seu quarto, na sua casa ou onde você estiver, até mesmo um recipiente com água ou uma toalha molhada na janela já ajuda a melhorar esses índices, né, em relação à umidade relativa do ar. A temperatura diurna elevada e tempo seco, e esta é a previsão para os próximos dias. Vamos agora começar atualizando, né, esse cenário político aqui em Minas Gerais. Ontem era guardado o posicionamento do senador Cleitinho após a divulgação do partido dele, do Republicanos, em relação à desistência à candidatura. Foi um momento muito aguardado, muito esperado, e após semanas de silêncio, Cleitinho finalmente assumiu que quer realmente ser candidato ao governo de Minas Gerais. Líder em todas as pesquisas de intenção de voto, ele chegou a ser descartado pelo Republicanos depois de manter essa indecisão sobre a corrida ao Palácio Tiradentes. Em entrevista coletiva ontem à noite, Cleitinho afirmou que não se posicionou previamente por causa do estado de saúde do irmão mais novo, que tinha leucemia e morreu neste mês. Cabe agora ao partido decidir se aceita a pré-candidatura novamente. Os detalhes com Desirê Miranda.
4: Depois de semanas de indecisão, o senador Cleitinho Azevedo disse em entrevista na noite desta quarta-feira em Divinópolis, na região centro-oeste de Minas Gerais, que quer se candidatar ao governo do estado. Ele se manifestou depois de ter sido excluído da disputa pelo partido dele, o Republicanos, em comunicado divulgado nas redes sociais do partido pela manhã. A sigla disse que se cansou da demora do político em responder à indicação para ser o cabeça de chapa em uma aliança com o PL e assim ser o palanque do candidato à presidência, Flávio Bolsonaro, no estado. Cleitinho disse que demorou a se posicionar por causa dos problemas de saúde do irmão, Matheus, que morreu de leucemia no último dia 17.
5: Eu ainda estou de luto, e que fique claro aqui, começa a quantidade de conversa fiada, a quantidade de mentira. Parece que teve uma reunião ontem de partidos e o presidente não participou, o Marcos Pereira. Quem participou foi outro partido, o PP, União, PL. E dizendo que eu estava nessa reunião, eu, Falcão. Mentira! Não estava em reunião nenhuma, não. Que eu aceitei não ser candidato. Mentira! Eu sou candidato!
4: O senador afirmou também que não tem problemas com o presidente nacional do Republicanos, deputado Marcos Pereira, e que pretende conversar com ele nesta quinta-feira para convencer o partido a mudar de ideia. A CBN questionou o Republicano sobre a possibilidade de aceitar a pré-candidatura de Cleitinho novamente, mas foi informada de que, até o fechamento dessa reportagem, ainda não havia informações neste sentido. A convenção do Republicanos foi realizada no último sábado, sábado sem a participação do senador. Entretanto, ele afirma que após o encontro, informou ao partido a intenção de concorrer. A legenda, no entanto, afirma que isso nunca aconteceu. O prazo da Justiça Eleitoral para o registro da chapa termina em 15 de agosto. A decisão de excluir Cleitinho da disputa ocorreu um dia após a pesquisa Quest apontá-lo como líder em intenção de votos em todos os cenários de primeiro e segundo turno. Justamente por isso, o senador acredita que vai conseguir convencer a legenda a mantê-lo como cabeça de chapa. Cleitinho também reforçou que não abre mão de ter o ex-presidente da Associação Mineira dos Municípios, Luiz Eduardo Falcão, do mesmo partido, como candidato a vice. Ele afirmou que, sem essa condição, não apoiará nenhum outro nome.
5: Se eu não vier candidato, meu irmão, eu não vou apoiar essa chapa que eles estão querendo montar. A chapa é minha e do Falcão que eu vou apoiar. Essa é a chapa que a gente vai fazer, entendeu? E eu falei isso com o Falcão lá desde março. Não é nada contra nenhum outros candidatos, com outras pessoas que ofereceram para ser vice. Eu já tinha aliado isso com o Falcão, porque eu já fui prefeito, ele foi presidente da MM. Ele tem tudo para poder me ajudar na experiência administrativa, que alguns falam que eu não tenho.
4: Na convenção estadual realizada na última segunda-feira, o candidato do PL ao Senado por Minas Gerais, deputado Domingos Sávio, disse que a legenda não tem restrições a Falcão, mas espera ter mais espaço na chapa majoritária liderada por Cleitinho, inclusive ocupando a vaga de candidato a vice-governador. Caso os partidos não cheguem a um acordo, o Partido Liberal cogita lançar candidatura própria ou apoiar uma eventual candidatura do ex-secretário de Estado da Casa Civil, Marcelo Aro, do Progressistas, que até então era tratado como pré-candidato ao Senado. A convenção que vai definir o futuro de Aro ocorre na próxima segunda-feira. De Belo Horizonte, Desirê Miranda.
2: E o Corpo de Bombeiros combateu ontem à noite, em um apartamento na região da Savassi, aqui em Belo Horizonte, um incêndio. A ocorrência foi registrada na rua Sergipe, número 911, no apartamento 101, ao lado do Savassi Hotel. O grande volume de fumaça chamou a atenção dos condomínios vizinhos e, segundo informações dos bombeiros, um dos moradores da unidade estaria em uma situação de surto e teria ateado fogo na residência. O possível autor, aparentemente, teria feito uso de substâncias anteriormente à crise e estava agressivo. Apesar do susto para a vizinhança, o homem foi retirado em segurança. O SAMU esteve no local para atendimento ao morador e a PM foi acionada para condução do autor. O fogo foi extinto por volta das 7h50 da noite.
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6: 6h27.
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0: Muito bom dia, Eduardo Hauen.
1: Bom dia, Milton. Bom dia, Cássio. Bom dia a todos os ouvintes.
2: Bom dia, Eduardo.
0: Mensagem aqui é do Anderson dos Santos, de Curitiba. Ele está com 52 anos, 1,83m, 116 quilos e angina estável. Diz que quando faz muito esforço, sente dor no peito, que melhora com descanso e sustrate. Os médicos dizem que precisa emagrecer e fazer exercícios, mas tenho medo de ultrapassar meu limite. Não quero usar as canetas para emagrecer. Como descobrir qual é o meu limite de esforço? Quais exercícios são mais seguros e eficazes para perder peso? E vale a pena tentar voltar para a academia?
1: Bom dia, Anderson. Milton, mais importante, né? Ele já está sendo tratado, né? Toma sustrate, tem um cardiologista. Para descobrir o limite do esforço, a gente faz um teste ergométrico ou aquele espiroergométrico, com que vai na esteira, ele vai sendo monitorado o coração dele durante todo o exercício. É uma caminhada, depois ele vai tendo uma elevação, vai aumentando a velocidade. Dessa forma, o médico consegue ver exatamente a frequência cardíaca que o nível de esforço aparece antes aí da... o nível de esforço que ele está antes de aparecer os sinais de isquemia. Então, dor no peito, alteração no eletro, uma alteração na pressão arterial. Então, a gente consegue monitorando, porque daí nós temos exatamente aí a frequência cardíaca-alvo mais segura, ou seja, abaixo daquela frequência que começou os sinais e sintomas de isquemia, você tem ali uma frequência cardíaca que ele pode fazer exercício na reabilitação antes dele ter uma complicação, né? Antes de possível infarto ou dor durante o exercício. Então é assim que a gente consegue fazer. Qualquer outro jeito acaba sendo menos eficaz e aí existe risco e é tentativa e erro. Então dessa forma a gente consegue ser mais assertivo. E quais exercícios são mais seguros e eficazes para perder peso, Milton? A American Heart Association, ela já indica a gente fazer em torno de 150 minutos de academia e atividade aeróbica de intensidade moderada, ou 75 de uma forma mais vigorosa, né? Além de 2 dias de semana, por vezes de semana de musculação. Então, 150 minutos por semana de aeróbico e musculação. Agora, para quem tem angina, dor no peito, a gente faz esse exame, vê qual que é a frequência cardíaca que ele pode chegar, e a gente começa de uma forma bem moderada. Então, começa ali 3 vezes por semana, 10 minutos, vai aumentando principalmente o tempo, né, ou seja, a duração do exercício, para depois aumentar a intensidade. E como está acima do peso, muitas vezes tem dor no joelho, então a gente tem bicicleta ergométrica, além da caminhada, e tem a musculação. Agora, vale a pena ir para a academia? Vale muito, Milton. Nós sabemos que quem faz exercício físico dessa forma supervisionado em pacientes com angina, que é essa dor no peito ali durante o exercício, reduz a mortalidade cardiovascular, diminui internações, melhora a qualidade de vida. Então, é muito importante. E existe também, mesmo clínicas especializadas nessa reabilitação cardíaca supervisionada, e o próprio SUS tem esse programa de reabilitação supervisionado. Então, vale a pena passar nesses profissionais especializados para ter com segurança o exercício, o limite do exercício eficaz, para que ele faça sem medo aí e que faça. E ele falou que também não gostaria de usar as canetas para emagrecimento. Mas é muito importante, Anderson, saber que para perder peso é mais importante aí o controle da alimentação do que propriamente só o exercício. O exercício ele deve fazer, melhora, diminui a mortalidade, mas para perder peso, a gente tem que fazer um déficit na alimentação. Então, é muito importante, com ou sem remédio, que ele faça aí um controle alimentar, passar com o nutricionista e conseguir aí fazer uma redução no quanto que ele ingere para que a gente consiga perder peso. O exercício é muito eficaz na manutenção de peso, mas é mais eficaz para perder peso é esse controle alimentar.
0: Muito obrigado e um bom dia para você, Eduardo Hauen.
1: Um bom dia a todos.
2: Bom dia.

Quinta-feira, 30 de julho de 2026. Quase 400 mil clientes estão sem luz no Rio de Janeiro em razão do vendaval que matou duas pessoas. As vítimas são o ex-jogador do Botafogo, Tássio Maia dos Santos, e um amigo dele chamado Vandré Cordeiro. Os dois foram atingidos por um muro que desabou. Em São Paulo, três pessoas morreram e as rajadas de vento chegaram a mais de 120 km por hora. As operações nos aeroportos de Congonhas e Guarulhos foram afetadas. No Rio Grande do Sul, as fortes chuvas provocaram estragos em 128 cidades e deixaram mais de 1.000 pessoas fora de casa. A elevação dos rios provocou destruição de pontes, queda de barreiras e o bloqueio de rodovias. Comunidades rurais ficaram isoladas. Em Santa Catarina, ventos de até 90 km por hora provocaram destelhamentos, queda de árvores e interrupção no fornecimento de energia elétrica. A frente fria também atingiu o Paraná, com rajadas de vento acima de 80 km por hora. O temporal causou destelhamento de imóveis, queda de árvores e cancelamento de voos na região metropolitana de Curitiba e em municípios do interior. A Europa começa a fazer o balanço dos efeitos da seca e do calor intenso que afetam o continente. O monitoramento mensal de safras indica que as culturas de inverno devem ter quebra de até 4% na produtividade média em relação às estimativas de junho. Já as colheitas de verão serão impactadas pela redução da umidade do solo. No horário de Brasília, 6h34.

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Quanto vale a sua credibilidade? Tem gente descobrindo o preço exato dela toda semana, assinando contrato com empresa de aposta e destilando cerveja no story como quem compartilha a receita de bolo. Muita gente com influência real segue usando essa influência para divulgar vício. De bebida a bets. Gente com milhões de seguidores, com a atenção de adolescentes, de pais de família endividados, de dependentes químicos em recuperação, emprestando o rosto para a indústria que lucra exatamente com a fragilidade de quem está do outro lado da tela. No Antigo Testamento, Esaú vendeu a primogenitura por um prato de lentilha. Pelo menos ele estava com fome. Nós vendemos de barriga cheia com cashback. O mecanismo psicológico que sustenta isso merece um nome: relativismo moral. O relativismo não invade a casa de ninguém. Ele toca a campainha vestido de oportunidade. E então surgem as desculpas. É só um negócio, nada pessoal. Afinal, é apenas uma publicidade. E cada um é responsável pelas próprias escolhas. Além disso, se não for você, outra pessoa vai aceitar. Cada uma dessas frases é um tijolo na parede que separa a pessoa das consequências daquilo que ela promove. Albert Bandura, um dos maiores psicólogos do século, chamou isso de desengajamento moral, o conjunto de manobras mentais que a gente faz para praticar o que condenaria em outro. Difusão de responsabilidade,

0: eufemismo, comparação vantajosa. O sujeito não mente para os outros primeiro, mente para si e no story seguinte publica um vídeo indo para sua igreja. A vergonha era um freio social. Tudo bem que era imperfeito, mas não deixava de ser um freio. O tráfego pago soltou o freio e ainda premia quem acelera. Influência é responsabilidade. Quem esqueceu isso não perdeu a vergonha, vendeu e tem recibo que comprova.
1: Esse é o Rossandro Pringer, todos os dias conosco aqui no Jornal da CBN. Você também pode ouvir o Refletir para Viver lá no nosso site cbn.com.br.
2: 6:37. Os advogados de defesa de Jair Bolsonaro declararam ao Supremo Tribunal Federal que o ex-presidente não tinha conhecimento prévio do vídeo criado por inteligência artificial, exibido durante a Convenção Nacional do PL. O evento oficializou a candidatura do senador Flávio Bolsonaro à presidência da República.
3: A manifestação foi enviada ao ministro Alexandre de Moraes, que é o relator do caso no STF. No documento, os advogados afirmam que Bolsonaro não autorizou o uso de sua imagem e de sua voz para a produção do vídeo. A defesa também argumenta que isso sequer seria possível, já que o ex-presidente está proibido de receber visitas por 30 dias e o senador Flávio Bolsonaro está impedido de visitá-lo por 90 dias por determinação do próprio ministro Alexandre de Moraes. Segundo os advogados, essas restrições demonstram que não houve qualquer contato entre pai e filho para tratar da produção do material. A defesa afirma ainda que, desde o período em que Bolsonaro era presidente da República, seus filhos utilizam imagens e discursos públicos dele em atividades político-partidárias sem que isso dependesse de autorização específica. A manifestação foi apresentada após Moraes determinar que a defesa esclarecesse se Bolsonaro tinha ou não conhecimento sobre o uso de sua imagem em um vídeo de inteligência artificial exibido durante a convenção do PL. Na decisão, Moraes afirmou que, caso fique comprovado que Bolsonaro não autorizou o uso da imagem, o vídeo poderá ser enquadrado como uma deepfake, modalidade cujo o uso é restrito pela Justiça Eleitoral. De Brasília, João Rosa.
2: Ainda hoje nós vamos conversar com Walter Fanganiello Mairovdi sobre essa questão envolvendo a utilização de inteligência artificial já no início desta campanha, durante a própria convenção do partido. Estaremos juntos com Walter Fanganiello Mairovdi daqui a pouco. Agora são 6:40.
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1: Três integrantes da torcida organizada do Cruzeiro foram condenados na noite dessa quarta-feira pelo Tribunal do Júri de Belo Horizonte pela morte do torcedor atleticano Matheus de Freitas Ferreira, de 20 anos, e pelas tentativas de homicídio contra outras 9 vítimas durante uma emboscada a um ônibus de torcedores do Atlético em 2021, na região do Barreiro. Riquelme Enderson Ribeiro da Silva foi condenado a 48 anos e 6 meses de prisão. Luiz Gustavo da Silva Veloso recebeu pena de 24 anos de prisão, enquanto Pedro Henrique Coimbra Braga foi condenado a 20 anos de prisão. Os três acusados voltaram ao Banco dos Réus após o Tribunal de Justiça de Minas Gerais anular as condenações dos julgamentos anteriores por reconhecer irregularidades processuais. O quarto denunciado vai ser julgado em outra data. A defesa alegou problemas de saúde e pediu o adiamento da sessão. Durante o julgamento, o Ministério Público sustentou que o ataque foi planejado e pediu a condenação dos acusados. As defesas apresentaram suas teses aos jurados durante a sessão. Segundo a denúncia, o ônibus que transportava torcedores do Atlético foi cercado e atacado com paus, barras de ferro, bombas caseiras, fogos de artifício e coquetéis Molotov. O ataque ocorreu na noite do dia 28 de novembro de 2021, só para a gente relembrar o caso, após a partida entre Atlético e Fluminense no Mineirão. Segundo as investigações, um ônibus que transportava os torcedores, eles foi cercado na região do Barreiro, em Belo Horizonte, por integrantes da torcida organizada do Cruzeiro. O grupo teria usado esses paus, essas barras de ferro, fogos de artifício, bombas caseiras. O veículo da linha 6350 ficou destruído. Entre os passageiros estavam integrantes da Galocura e outros torcedores do Atlético. Matheus de Freitas Ferreira, de 20 anos, ficou gravemente ferido e morreu dois dias depois. Outras nove pessoas também ficaram feridas. E terminam nesta quinta-feira as inscrições para a 10ª edição do Mutirão de Reconhecimento de Paternidade Itinerante, também no Tribunal de Justiça de Minas Gerais. A ação ela vai ocorrer no dia 7 de agosto, das 9 da manhã às 3 da tarde, na rua Rio de Janeiro, número 1187, no centro aqui de Belo Horizonte. Durante esse mutirão vão ser oferecidos serviços como exame de DNA, reconhecimento de filiação biológica e socioafetiva, e podem participar pessoas que não possuem o nome do pai ou da mãe na certidão de nascimento ou que desejam formalizar o vínculo de filiação, além de moradores da região de metropolitana de Belo Horizonte que já não tenham ação de investigação de paternidade em curso. No caso de reconhecimento socioafetivo, é necessário que o filho ou a filha tenha mais de 12 anos de idade. Os interessados devem preencher o formulário eletrônico com os dados da pessoa a ser reconhecida, nome completo da mãe e do suposto pai, além da indicação do tipo de reconhecimento pretendido. As inscrições podem ser feitas no site tjmg.jus.br. E os comerciantes de Belo Horizonte estão otimistas, sabe com o quê? Com as vendas em torno da primeira data comemorativa do segundo semestre, que é o Dia dos Pais. Já está chegando, viu, gente? Sem ser nesse final de semana, no próximo. E a pesquisa da Câmara dos Dirigentes Lojistas de Belo Horizonte mostra que 54,3% esperam um volume de vendas maior que o de costume do ano passado. E entre eles, a expectativa de crescimento é unânime, variando apenas a intensidade. A maior parte, 37,6%, projeta alta entre 11% e 20%, e 24,8% apostam em avanço acima desse patamar. Mesmo entre as expectativas mais moderadas, a projeção de crescimento permanece, 20,6%.
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2: O mercado muda o tempo todo. E empresas que querem continuar crescendo precisam mudar junto. Neste episódio, entenda como uma plataforma usa tecnologia para acompanhar a evolução do segmento de exercícios físicos e bem-estar, sem precisar reinventar o negócio a cada nova demanda.
6: A plataforma WellHub, antiga Gympass, nasceu conectando empresas e academias. Mas à medida que o mercado de bem-estar evoluiu, seus clientes passaram a demandar mais que apenas acesso à atividade física. Para abraçar a demanda, a empresa decidiu então ampliar continuamente a própria plataforma em vez de criar do zero novas soluções, como conta Ricardo Guerra, CEO no Brasil.
7: Isso veio acompanhado, né, de uma necessidade das empresas em cuidarem melhor das suas culturas, dos seus colaboradores, né, com todo o desafio da ansiedade, da depressão e do equilíbrio de vida. E quanto maior a variedade, né, de tipos de serviços de bem-estar, também maior a propensão desses novos usuários do bem-estar, eles consigam ficar próximo a essa jornada. O momento de virada ficou nítido quando a gente constatou que a infraestrutura tecnológica conseguia suportar a adição contínua de verticais, né, de bem-estar e também expansão geográfica sem perda de simplicidade operacional.
6: Hoje, a plataforma já está presente no México, Estados Unidos e países da Europa com operação própria. E aqui vem o próximo desafio. A mesma tecnologia que sustentou a expansão internacional agora precisa acompanhar a evolução acelerada do mercado de bem-estar.
7: Faz parte da nossa estratégia de seguir olhando e estar atenta a cada um dos pilares que a gente vê que é o futuro do bem-estar, que ainda está começando. As tendências de longevidade, as tendências que o próprio GLP-1, ou seja, as canetinhas vão trazer, eles apresentam novos desafios e novas oportunidades de crescimento. E a tecnologia, ela deixa de ser, né, um suporte, ela passa a ser um motor de expansão, né, justamente através de inovações que a gente consegue agregar.
6: No El Hub, escalar não significou repetir o mesmo modelo em mais mercados, mas construir uma plataforma capaz de incorporar novas demandas sem aumentar a complexidade do negócio. Em mercados que mudam rapidamente, essa pode ser uma das formas mais duradouras de crescer. Lara Silvier, especial para a CBN.
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1: 6:51.
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1: E a Câmara Municipal Municipal de Belo Horizonte enviou à Prefeitura 3 pedidos de informação sobre falta de médicos de apoio, medicamentos e outros insumos na rede municipal de saúde, especialmente no Centro de Saúde Cícero e Delfonso, no bairro Vista Alegre, na região oeste aqui da capital. A Comissão de Saúde quer saber quais insumos e medicamentos estão em falta na unidade, há quanto tempo perdura essa situação e qual a previsão de regularização do abastecimento de insumos e medicamentos. A Secretaria Municipal de Saúde também deve esclarecer se já realizou vistoria ou auditoria no Centro de Saúde Cícero e Delfonso para avaliar a situação relatada. No que diz respeito à rede municipal de saúde, como um todo, os vereadores cobram explicações sobre se há desabastecimento generalizado de insumos e medicamentos e, em caso positivo, quais as causas. A relação completa dos medicamentos e também dos insumos que estão em falta por unidade e as medidas emergenciais adotadas para garantir o abastecimento também deverão ser informadas. O Poder Executivo também deverá esclarecer a não renovação de contratos temporários de profissionais de saúde, o que teria resultado em 334 vagas descobertas em 153 unidades. E informar também se a falta desses profissionais mantém relação com a escassez de medicamentos e insumos. Os pedidos de informações foram enviados no último dia 22 e a Prefeitura tem 30 dias para responder. A CBN procurou a Prefeitura para um posicionamento e aguarda retorno. E a Polícia Civil instaurou um inquérito para investigar a morte de um homem de 32 anos após ingerir água misturada com uma droga semelhante à cocaína durante um evento no mercado distrital do Cruzeiro, na região centro-sul de Belo Horizonte, na noite da última terça-feira. Segundo a Polícia Militar, a substância foi encontrada com um homem durante a revista na entrada da festa. Um segurança relatou que, ao localizar a droga, despejou o material em um copo com água para descartá-lo. E, de acordo com testemunhas, após o segurança despejar o material, o homem pegou o copo e bebeu o líquido.
13: 6h54.
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0: Muito bom dia, Walter Fanganiello Mairovich.
1: Bom dia, Milton, ouvintes e, seguindo o líder, boa jornada, Esmeraldina Cássia.
2: É isso, segue o líder. Bom dia, Mairovich.
1: O Milton, teve um inglês, o John Liburn, que por volta de 1637 ele foi preso por subversão política a mando do rei e levado a interrogatório. Aí ele disse que nada falaria, pois tinha um direito natural ao silêncio, direito de não se auto-incriminar. Com esse citado personagem histórico, segundo diversos constitucionalistas europeus sustentam, nasceu o princípio e a garantia constitucional, Milton, expressa na fórmula latina, aspas, nemo tenetur si detegere, ou seja, ninguém está obrigado a se autoacusar, a produzir prova contra si próprio, e do silêncio não se pode concluir nada contra o réu. Essa garantia, Milton, é cláusula pétrea da nossa Constituição e também de todas as constituições democráticas do mundo. Milton, eu estou a lembrar disso por quê? Porque Jair Bolsonaro foi intimado pelo ministro Moraes. Isso depois da ilegal, atenção, ilegal exibição de vídeo na convenção do PL. Convenção, é bom lembrar a todos, sob responsabilidade da dupla trapaceira, que é formada por Valdemar Costa Neto, presidente do PL, e Flávio Bolsonaro, candidato à presidência da República. Nessa convenção do partido PL, surgiu o truque do avatar Bolsonaro, e com difusão de conteúdo de voz em deepfake, a desafiar a proibição constitucional decorrente da perda da cidadania, proibição legal e também a judicial. Bolsonaro foi intimado por despacho em processo de execução das suas penas e foi intimado para esclarecer se ele havia autorizado esse vídeo. Na verdade, Milton, aquela burla farsesca montada na convenção do PL por inteligência artificial e uso de fake, foi para driblar a proibição, atacar a justiça, o Supremo e o princípio da lisura do processo eleitoral no seu todo. Esqueceu-se Moraes, no entanto, da garantia constitucional citada, e Bolsonaro não foi cientificado que, pela suspeita, tinha direito ao silêncio. Bolsonaro acabou informando a Moraes de que nada sabia e nada autorizara. Com isso, pela segunda vez, atenção, Bolsonaro jogou ao mar o filho candidato, o Flávio. A primeira vez ocorreu no episódio conhecido da carta, que disse não ter autorizado o Flávio a divulgar. Ao mar também foi jogado o Valdemar da Costa Neto, conhecido corrupto e lavador de dinheiro com trânsito em julgado e cujo indulto que recebeu não apaga os seus antecedentes de delinquente.
2: Agora, Mairovich, mesmo o Jair Bolsonaro alegando que não sabia que o vídeo de inteligência artificial seria feito e utilizado, isso pode render consequências para o ex-presidente, certo?
1: Sim, sim. Olha, com base nessa informação do Bolsonaro, o Moraes, que constrangeu o Bolsonaro por não lhe reconhecer a garantia constitucional de silêncio, poderá haver o seguinte consequência: o aumento do prazo impeditivo das visitas do filho Flávio. Talvez, Cássia, talvez, nada de visita até depois da diplomação dos vencedores das eleições. Agora, Cássia, atenção, outra providência poderá ser um encaminhamento de peças ao Ministério Público. Isso porque, em tese, ocorreu crime de apologia. Atenção, é crime tipificado no Código Penal fazer apologia de criminoso, no caso Bolsonaro, e também apologia de crime, dos crimes que ele cometeu. Aí estariam Flávio Bolsonaro e Valdemar Costa Neto.
0: E, aliás, eis neste caso aí um grande teste, né, para o TSE, que já havia se posicionado contrário ao uso de deepfake, ou qualquer coisa que se caracterizasse como deepfake, e poderá, com a decisão de agora, pautar o que vai acontecer nas eleições.
1: É, Milton, e para complementar, ou para completar esse mosaico que é dantesco, o presidente do Tribunal Superior Eleitoral, o Cássio Nunes Marques, aquele trapalhão que já censurou e quis inventar selo de qualidade para as empresas de pesquisas eleitorais, ele, Cássio, veio com uma novidade. Para Cássio, a inteligência artificial pode ser usada. Só que resolução do Tribunal Superior Eleitoral e sua jurisprudência proíbem o uso de deepfake, como aconteceu na convenção do PL. Mas, Cássia e Milton, faltou Nunes Marques, na representação contra abusos da convenção, dar-se por suspeito, ele que virou relator. Afinal, até quem não usa toga sabe que Cássio Nunes Marques, atenção, foi levado ao Supremo pelas mãos de Flávio Bolsonaro. Vou repetir, foi levado ao Supremo pelas mãos de Flávio Bolsonaro quando Jair era presidente. Cássio está impedido, Milton e Cássia. Numa linguagem futebolística, ele está na banheira e nem precisa de VAR, de tão clara a situação de impedimento. É isso.
0: Muito obrigado, Walter Fanganello Mairovit. E uma boa quinta-feira para você.
1: Até, obrigado.
2: Até a
1: Tchau, Cássio.
2: próxima.
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0: Quinta-feira, 30 de julho de 2026. Uma auditoria no Tribunal de Contas da União, que identificou falhas na liberação de emendas PIX, apontou para omissões graves no destino dos recursos que deveriam financiar ações sociais e obras. Em 41 casos de uma amostra de 100 repasses, não foi identificado controle sobre a movimentação do dinheiro que chegou ao caixa de estados e municípios. Segundo o TCU, uma parcela dos recursos correspondentes a essas emendas foi parar em contas bancárias sem relação com o objeto financiado, o que contraria as regras de transparência estabelecidas pelo STF. Segundo o jornal O Globo, as emendas com falhas no rastreamento foram indicadas por 37 deputados e senadores. Ao todo, o montante somou mais de R$500 milhões e não é possível saber o que foi feito com parte desse valor. O Desenrola deve alcançar 10 milhões de famílias depois de o governo prorrogar a atual edição do programa de renegociação de dívidas. A projeção é do Ministério da Fazenda. O prazo venceria no começo do mês que vem, mas teve a duração estendida até o dia 31 de agosto, a pedido das próprias instituições financeiras. O objetivo é atender a demanda reprimida. Até 23 de julho, foram renegociados R$22 bilhões. Pelo menos uma pessoa morreu em bombardeios russos contra Kiev horas após o presidente da Ucrânia, Volodymyr Zelensky, alertar para a iminência de um ataque em larga escala. Ele também reforçou o pedido para aliados fornecerem os mísseis necessários ao sistema ucraniano de defesa antiaérea. No horário de Brasília, 7:03.
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2: Sete e cinco.
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3: Muito bom dia a você que escolheu ficar mais bem informado ouvindo o Jornal da CBN na manhã desta quinta-feira, dia 30 de julho de 2026.
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3: Instituto Quest divulgou mais uma rodada de pesquisas pelos estados. Aliás, nesta semana toda, tem se dedicado a trazer os resultados. Falamos do Rio, Pará, Paraná, Minas Gerais, Pernambuco, São Paulo, Bahia. E hoje, três outros estados estão tendo a sua fotografia mostrada nessa disputa estadual, com olhar também na disputa nacional. Vamos começar pelo Rio Grande do Sul, vamos até Porto Alegre. Gustavo Gossen traz os números para nós. Bom dia para você, Gustavo.
4: Bom dia, Milton. A nova pesquisa mostra que a candidata Juliana Brizola, do PDT, aparece em primeiro na disputa ao governo do Rio Grande do Sul. No cenário estimulado de primeiro turno, ela aparece com 24% das intenções de voto contra 22% de Luciano Zucco, do PL. Gabriel Souza, do MDB, atual vice-governador, tem 6%, enquanto Marcelo Maranata, do PSDB, aparece com 3%. César Pontes, do PCO, e Regiane Oliveira, do PSTU, tem 1% cada um. Indecisos somam 31% e brancos e nulos 12%. Na espontânea, Zucco aparece na frente de Juliana, ele com 8%, ela com 6%. O percentual de indecisos é de 83%. Entre a pesquisa de abril e a de agora, aumentou o número de eleitores convictos. Subiu de 30% para 34% os que afirmam que não vão mudar de voto até outubro. Na rejeição, na alternativa conheço e não votaria, Juliana Brizola reduziu de 35% para 33% entre abril e julho. Zucco aumentou de 17% para 24%. Na projeção de segundo turno, Juliana Brizola venceria Luciano Zucco por 35% a 31% e no cenário diante de Gabriel Souza por 35% a 20%. Já Luciano Zucco venceria Gabriel Souza por 32% a 20%. Na sua opinião, qual é o problema mais grave que o estado enfrenta hoje? Enchentes foi a resposta que lidera em todas as vertentes políticas. Na disputa para o Senado, Manuela Dávila, do PSOL, lidera com 12%. O ex-governador Germano Rigotto, do MDB, e Paulo Pimenta, do PT, aparecem com 9%. Marcel Van Hatten, do Novo, tem 7%. E Ubiratã Sanderson, do PL, tem 6%. Indecisos somam 39%. O levantamento foi realizado entre os dias 24 e 28 de julho, com 1.104 eleitores gaúchos. A margem de erro é de 3 pontos percentuais, para mais ou para menos, com nível de confiança de 95%. A pesquisa foi encomendada pela Genial Investimentos e registrada na Justiça Eleitoral sob os números BR-01871 de 2026 e RS-04790 de 2026. Milton.
3: Esse foi o Gustavo Gossen trazendo as informações de Porto Alegre, mostrando, portanto, que a partir dessa pesquisa Genial Quest, o cenário que nós temos ainda é aberto no Rio Grande do Sul. O governo perdeu fôlego, as enchentes voltaram ao centro das preocupações. E os dois candidatos que se destacam, Juliana Brizola e Luciano Zucco, que estão tecnicamente empatados, enquanto quase dois terços dos eleitores admitem ainda mudar o voto. Quando olha para o cenário nacional, na eleição presidencial, Flávio Bolsonaro do PL aparece com 32% das intenções de voto e Lula do PT tem 30% das intenções de voto, também num empate técnico neste momento lá no Rio Grande do Sul. Agora são 7:08.
2: Vamos saber o que a pesquisa aponta no Ceará. Quem nos traz as informações é a Camila Magalhães. Bom dia, Camila.
5: Bom dia para você, Cássia, Milton e aos ouvintes da CBN. A pesquisa de intenção de voto Genial Quest para governador do Ceará nas eleições deste ano, divulgada nesta quinta-feira, mostra que Ciro Gomes, do PSDB, lidera com 10 pontos de vantagem contra o atual governador Elmano de Freitas, do PT, na pesquisa de intenção de voto estimulada para governador no primeiro turno. Ciro tem 43% contra 33% de Elmano. Eduardo Girão, do Novo, tem 3% das intenções de voto e Jarir Pereira, do PSOL, 1%. Os demais candidatos não pontuaram. O número de indecisos é de 13% e o número de brancos, nulos ou não vai votar é de 7%. Já na pesquisa estimulada de intenção de votos para um possível segundo turno entre Elmano e Ciro, o candidato do PSDB teve crescimento de 2 pontos percentuais com relação à pesquisa anterior, saindo de 46% para 48%. Já Elmano continua com 35%. Na pesquisa espontânea, Ciro Gomes tem 15% e Elmano de Freitas tem 13% das intenções de voto. Não sabem ou não responderam 1% e o percentual de indecisos é de 70%. Brancos, nulos ou não vai votar, 1%. Na pesquisa estimulada para o Senado, em todos os três cenários, Cid Gomes, do PSB, e Capitão Wagner, do União Brasil, lideram as intenções de voto. A margem de erro da pesquisa é de 3 pontos percentuais para mais ou para menos, dentro do nível de confiança de 95%. Na pesquisa Genial Quest foram realizadas 1.002 entrevistas face a face por meio de questionários estruturados entre os dias 24 e 28 de julho. A pesquisa foi registrada na Justiça Eleitoral e protocolada sob os números BR-03-230 e CE-09-277 de 2026. Cássia e Milton.
2: Muito obrigada, essa foi a Camila Magalhães. E no Ceará acontece no cenário nacional, no cenário para a presidência da República, algo semelhante ao que acontece em outros estados do Nordeste. A gente falava nesta semana da situação na Bahia e no Ceará também presidente Lula bem à frente de Flávio Bolsonaro nas intenções de voto. Lula com 55%, Flávio Bolsonaro com 22% das intenções de voto.
3: E nós vamos agora para Goiânia, já que o terceiro estado que teve seus números divulgados hoje pela Quest é o estado de Goiás. E a Laila Alves tem as informações. Bom dia, Laila.
6: Muito bom dia, Milton, Cassi, e também ao nosso ouvinte. No cenário estimulado, o candidato à reeleição, Daniel Vilela, do MDB, tem 37% das intenções de voto. O ex-governador Marconi Perillo, do PSDB, 21%. O senador Wilder Moraes, do PL, 11%. Luiz César Bueno, do PT, 3% das intenções de voto. Cíntia Dias, do PSOL, soma 1% das intenções de voto. Luciana Amorim, do Unidade Popular, não pontuou. Os indecisos somam 20%. Branco, nulo e não vai votar, 7%. Em um cenário de segundo turno entre o candidato à reeleição, Daniel Vilela, e o ex-governador Marconi Perillo, Daniel tem 52% das intenções de voto, contra 28% de Marconi Perillo. Indecisos somam 12%. Branco, nulo e não vai votar, 8%. No outro cenário de segundo turno, Daniel tem 54% contra 16% de Wilder Moraes. Indecisos somam 18%, branco, nulo e não vai votar, 12%. Na pesquisa estimulada de intenção de voto para o Senado, quando falamos em votos totais, a ex-primeira-dama Gracinha Caiado, do União Brasil, tem 20% das intenções de voto. O candidato à reeleição ao Senado, Vanderlan Cardoso, do PSD, tem 10%. Dr. Zacarias Calil, do MDB, 9%. Gustavo Gayer, do PL, 9%. Gustavo Mendanha, do PRD, 6%. Outros candidatos pontuaram 1% ou menos. Os indecisos somam 31% dos votos totais. Branco, nulo e não vai votar, 12%. A pesquisa Genial Quest realizou 1.104 entrevistas com eleitores de 16 anos ou mais entre os dias 24 e 28 de julho de 2026. A margem de erro é de 3 pontos percentuais para mais ou para menos, com nível de confiança de 95%. A pesquisa foi registrada na Justiça Eleitoral com o número BR08063/2026. Eu volto com vocês.
3: Muito obrigado, essas foram as informações, portanto, de Goiânia. E eu queria destacar aqui no cenário nacional, porque Goiás tem uma fotografia completamente diferente de todos os demais estados. É o único estado em que Flávio Bolsonaro e Lula não aparecem na liderança das intenções de voto do seu eleitor. E isso está diretamente conectado à avaliação positiva do candidato, ou Ronaldo Caiado, do PSD. Ronaldo Caiado, governador em Goiás, muito bem avaliado. Resultado disso, o que, que você tem quando apresentam lá os candidatos que estão disputando a presidência? Ronaldo Caiado, do PSD, aparece em primeiro lugar com 33% das intenções de voto. Flávio Bolsonaro vem na sequência, Flávio do PL, com 27%, e Lula, do PT, com 23% das intenções de voto. Portanto, você percebe ali, claro, o impacto do governo de Ronaldo Caiado no estado de Goiás. Apenas por uma questão de comparação, o mesmo não acontece com o Romeu Zema em Minas Gerais. Nós trouxemos os dados de Minas Gerais esta semana e ele aparece em terceiro lugar. Nem no estado de Minas ele tem destaque. Esses são alguns dos cenários que nós temos, portanto, em 7, 8, 9, 10 estados foram apresentados ao longo desta semana. E hoje nós vamos conversar ainda, logo depois das 8 horas da manhã, com a Vera Magalhães. Até para olhar os números que foram divulgados hoje para o Ceará, Rio Grande do Sul e Goiás. 7:16.
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7: 7h19.
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7: E agora vamos atualizar as informações do trânsito aqui em Belo Horizonte, na região metropolitana. O anel rodoviário merece destaque agora e atenção dos motoristas, porque na altura do bairro Betânia, sentido Rio de Janeiro, o trânsito é intenso por lá, trânsito bem congestionado. Motorista que puder evitar o trecho do anel rodoviário, desde ali do cruzamento antes, né, da Amazonas um pouco, até depois da, até próximo ao MGC 356, na saída ali para Nova Lima, motorista vai encontrar trânsito intenso e lentidão por lá neste momento, no sentido Rio de Janeiro, sentido Olhos d'Água, trânsito bem congestionado no anel rodoviário. Segundo a BH Trans, é um registro, um sinistro de trânsito que ocorreu ali na altura dos Olhos d'Água. Essa retenção, né, já passa ali depois da Avenida Tereza Cristina. E trânsito também está bem congestionado agora na Avenida Antônio Carlos, na saída ali da barragem da Pampulha, até a Avenida Antônio Carlos, o motorista vai encontrar o trânsito muito intenso no sentido da região central. Vamos trazer agora também as atualizações em relação àquele casal de idosos que morreram, que foram mortos, né? No início do mês, a faxineira Paola Cirino, que matou esse casal de idosos para roubar objetos de luxo do apartamento onde moravam, em Belo Horizonte, foi denunciada pelo crime de latrocínio qualificado pelo Ministério Público de Minas Gerais. Ela também vai responder por adulteração de provas e uso dos cartões bancários das vítimas. O dono de um restaurante que permitiu que ela usasse os cartões roubados do casal foi denunciado por furto e o Ministério Público ainda pede a investigação da Polícia Civil em relação ao primo de uma das vítimas. Os detalhes com Desirê Miranda.
9: O Ministério Público de Minas Gerais denunciou a diarista que roubou e matou um casal de idosos no bairro São Pedro, na região centro-sul de Belo Horizonte, no dia 29 de junho. Paola Stephanie Cirino foi denunciada por latrocínio por duas vezes, com agravantes de uso de meio cruel, uso de recurso que dificultou a defesa das vítimas e pelo crime ter sido praticado contra pessoas idosas. Além disso, ela foi denunciada por adulteração de provas, por ter manipulado a cena do crime para dificultar a perícia e por uso fraudulento de cartões bancários das vítimas. Para o promotor Mauro Fonseca Elovite, o crime foi premeditado.
10: Pelo que restou apurado, estamos convencidos que se tratou de um crime premeditado, tanto pela preparação anterior, quanto pelas medidas adotadas após o crime, seja para adulterar a cena do crime, seja para rapidamente vender todos os bens que foram roubados e providenciar uma fuga.
9: O proprietário de um restaurante da região central da cidade também foi denunciado pelo Ministério Público por furto mediante fraude por ter permitido que a faxineira usasse os cartões bancários dos idosos no estabelecimento. Os dois teriam dividido proporcionalmente os valores sacados. Paola também vendeu a outras três pessoas os objetos roubados, como joias, relógios e telefones celulares. Além das denúncias, o MP também pediu a abertura de uma investigação contra o primo da idosa morta. Foi ele quem indicou a faxineira ao casal. A suspeita é que ele possa ter passado informações sobre o padrão de vida das vítimas e o que poderia ser encontrado no apartamento. A promotoria também tem dúvidas sobre o teor de uma conversa por telefone que eles tiveram enquanto a acusada estava no imóvel dos idosos. A participação do parente do casal foi descartada pela Polícia Civil durante a fase de inquérito. Ele foi tratado como uma das vítimas de Paola, já que relatou aos investigadores ter sido dopado e perdido R$ 800 depois de um encontro com ela em um bar. Em nota, a PC informou que ainda não recebeu comunicação oficial por parte do Ministério Público para a retomada da investigação. Conforme a denúncia, Paola prestava serviços domésticos pela primeira vez na casa do advogado Cláudio Atala Inácio e da mulher dele, Clotilde Atala Inácio. Ela teria colocado um sedativo na bebida dos dois idosos para fazê-los dormir, com o objetivo de furtar bens do apartamento. Porém, enquanto pegava os objetos, Cláudio acordou e viu Paola praticando do furto. Por isso, a faxineira matou as duas vítimas a facadas. Antes de deixar o local, ela apagou vestígios do crime para dificultar o trabalho dos peritos. Após o crime, Paola foi até a casa dela, em Ribeirão das Neves, na região metropolitana, pegou o filho de 6 anos e fugiu para Itabira, na região central de Minas, onde foi presa pela Polícia Civil 3 dias depois. O MP informou ainda que apura a participação de outras 3 pessoas que podem ter adquirido os bens roubados. De Belo Horizonte, Desirê Miranda.
7: E a partir de agosto, vão ser oferecidas 4 mil castrações gratuitas de cães e gatos nas 10 regionais de Belo Horizonte. As ações, elas vão ocorrer ao longo de 10 meses, mediante agendamento prévio, triagem e avaliação clínica. As primeiras ações vão ser no dia 19 de agosto, no Centro de Referência de Assistência Social Mariano de Abreu, na região leste aqui da capital, a partir das 8 da manhã. Os procedimentos vão ser conduzidos por uma equipe especializada, seguindo protocolos técnicos e sanitários. As ações serão itinerantes, com apoio de uma unidade móvel equipada para a realização dos procedimentos, o chamado castramóvel. Segundo a Secretaria Municipal de Meio Ambiente, a proposta é facilitar o acesso de tutores e professores protetores que encontram dificuldades para obter atendimento veterinário em suas regiões. Antes de cada cirurgia, os animais eles vão passar por avaliação individual. Somente cães e gatos considerados clinicamente aptos vão ser encaminhados para castração, respeitando as condições de saúde e as necessidades específicas de cada animal. Após a ação no CRAS Mariano de Abreu, a ação vai seguir nos próximos finais de semana para o CRAS Vila de Fátima, no aglomerado da Serra, Centro Cultural Zilá Espósito e Campo de Futebol no Morro do Papagaio, no Santa Lúcia.
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7: Sete e 26.
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0: Muito bom dia para você, Miriam Leitão.
1: Bom dia, Milton. Bom dia, Cássia. Bom dia, ouvintes da Rádio CBN.
2: Bom dia, Miriam.
0: Estados do Sul e do Sudeste tiveram uma série de problemas no dia de ontem em função das fortes rajadas de vento, com prejuízos em várias regiões e alertas para as cidades de uma maneira geral, medida que mais uma vez mostramos a dificuldade que temos para superar ou para estarmos preparados para questões como essa, Miriam.
1: É, pois é, você sabe que hoje, para vir para o trabalho, eu tive que acordar mais cedo e começar a tentar vir mais cedo. Eu não consegui um Uber que me pegasse, porque a rua minha caiu uma árvore, então a mão está fechada. É, eu consegui o ponto, um táxi do ponto, que deu uma volta enorme para conseguir me resgatar lá para eu vir para o trabalho. Senão eu tinha que vir a pé, mas tudo bem, não é um grande problema, mas isso está acontecendo com milhões de brasileiros, né? Um obstáculo, uma árvore, uma dificuldade, uma luz que faltou e tal. E tudo isso por causa desse vento muito forte, muito acima do normal, muito acima do que a gente está acostumado. O que, que esse vento nos traz de informação? Mais uma vez, a lembrança. O vento nos traz a lembrança de que a gente tem diante de nós o El Niño, o super El Niño desse ano. Todas as comprovações científicas de que o aquecimento do oceano está mais forte do que em outros momentos, precipitando então os efeitos no Brasil, que a gente já conhece, já sabe, que é muita chuva no sul do país e falta de chuva no norte do país e muito risco de incêndio no centro-oeste, principalmente no Pantanal. Então, isso encomenda trabalho e previsão e trabalho preventivo para todo mundo no sentido amplo da palavra. O governo anunciou um plano para enfrentar o El Niño com algumas medidas que estão corretas, porque ele está fazendo uma preparação para escoamento de alimentos, para compra de alimento e escoamento de alimento. Mas não adianta só comprar, o governo comprar mais arroz, mais milho, como ele está dizendo, porque ele tem que fazer chegar onde vai ser necessário. Lembra que da última vez que houve uma seca forte por causa de El Niño no norte do país, houve dificuldade muito grande logística. A comida e a água não chegavam nas comunidades, produtos da Zona Franca de Manaus não conseguiam chegar no resto do país, por causa da dependência da região norte do transporte fluvial. Então, é preciso se preparar para isso. O governo também está se preparando para o uso das termoelétricas, que são caras e sujas, mas que vai faltar aquelas hidrelétricas que foram construídas na Amazônia, Santo Antônio, Giral e Belo Monte, talvez não consigam produzir a energia nenhuma ou não a energia suficiente. Então, está se preparando para isso também. Mas tem outras medidas em todas as outras áreas. O que eu quero dizer é que não basta só o governo federal se preparar. E o governo federal fez uma sala da situação, isso é importante, para o El Niño, para ficar sempre ligado no tudo que está acontecendo. Mas todos os estados e os municípios mais vulneráveis têm que se preparar para esses eventos extremos. E se preparar com um objetivo principal, que é proteger a vida humana. E, portanto, encostas, portanto, área de inundação, portanto, área que pode ficar sem abastecimento no norte, que ficar isolada no norte, precisa já se preparar para isso. Agora, as empresas também têm que se preparar para esses eventos climáticos, Cássia, porque esses, a gente sempre fala de mudança climática como uma abstração no futuro. O El Niño mais forte virá. Se por acaso ele não vier, não for tão forte quanto está se anunciando, ok, o país se preparou. Não tem prejuízo com isso. Mas se vier, a gente tem que estar preparado para fazer o país continuar funcionando, Cássia.
2: E já entrando, Miriam, naquela rota de adaptação, né? Porque não dá mais para falar em prevenção em relação a esse tipo de fenômeno.
1: Exatamente, a gente tem que se adaptar, porque a gente viu ontem, do nada veio um vento muito forte, muito além do previsto. É disso que os economistas estão, os climatologistas estão falando, né? É isso que acontece de repente, esse tempo desequilibrado. né, esse clima com esse desequilíbrio. Então, a gente tem que se adaptar, olhando tudo que é vulnerável e fazendo medidas para adaptação. É isso que a Cássia está dizendo, mas também nunca deixar, nunca abandonar a outra frente de trabalho, que é a mitigação através da redução da emissão de gases de efeito estufa, né? Mas nesse momento, o que a gente tá, que eu estou falando hoje é medidas, como disse a Cássia, de adaptação a isso que

0: quinta-feira, 30 de julho de 2026. O governo decidiu manter em Brasília, por tempo indeterminado, o embaixador do Brasil na Argentina. A decisão foi tomada depois de uma reunião de Júlio Bitelli com o presidente Lula e o chanceler Mauro Vieira. O Itamaraty optou por aguardar a evolução do cenário político e diplomático no país vizinho antes de autorizar o retorno do embaixador a Buenos Aires. Uma pesquisa Genial Quest divulgada hoje mostra um empate técnico entre Juliana Brizola do PDT e Luciano Zucco do PL na disputa pelo governo do Rio Grande do Sul. A neta de Leonel Brizola apareceu com 24% das intenções de voto na simulação de primeiro turno, contra 22% do deputado federal. Em seguida ficaram Gabriel Souza do MDB com 6% e Marcelo Maranata do PSDB com 3%. César Pontes, do PCO, e Rejane Oliveira, do PSTU, marcaram 1% cada. Priscila Voit, do Partido Unidade Popular, não pontuou. Em virtual confronto direto no segundo turno, Juliano obteve 35% contra 31% de Zucco. O levantamento foi registrado na Justiça Eleitoral com o código RS04790-2026. Foram entrevistados 1.104 eleitores entre os dias 24 e 28 de julho. O nível de confiança chega a 95% e a margem de erro é de 3 pontos percentuais para mais ou para menos. Dois jogos movimentam hoje a 21ª rodada do Campeonato Brasileiro. Às 7h30 da noite, o Corinthians enfrenta o Atlético Paranaense na Neoquímica Arena. Às 9h30, o Curitiba pega o Cruzeiro. Ontem, o Palmeiras goleou Vitória por 4-0, o Flamengo empatou por 1-1 com o Internacional, o Mirassol venceu o Remo por 2-1 e Fluminense e Bahia empataram por 0-0. Pela Copa Sul-Americana, o Grêmio vai enfrentar às 7 da noite de hoje o Bolívar. Na quarta-feira, o Vasco venceu o Independiente Medellín por 1-0 e avançou às oitavas de final. O Bragantino também se classificou ao derrotar o Sporting Cristal do Peru pelo mesmo placar. No horário de Brasília, 7h35.
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2: Sete e trinta e seis.
1: 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Conversamos com a Miriam Leitão agora há pouco sobre questões relacionadas ao meio ambiente e tudo que nós assistimos ao longo do dia de ontem nas regiões sul e sudeste do país, principalmente. E agora nós vamos movimentar nossa reportagem para entender como é que está o cenário nesses estados durante esta manhã, depois de todos os problemas enfrentados ontem. Nós vamos começar pelo Rio de Janeiro. Nós estamos em contato com Ana Luísa Barreto. Bom dia para você. Ana Luísa Barreto, você está nos acompanhando? Eu acho que não.
3: Oi, Milton, me ouve?
1: Ah, agora eu estou ouvindo você. Por favor, sua informação, Ana.
3: Bom dia, Milton, também para os nossos ouvintes. O estado do Rio amanhece hoje com quase 500 mil pessoas ainda sem luz depois dos estragos causados pela ventania de ontem. Há relatos de apagão de mais de 12 horas em todas as partes da região metropolitana por causa da queda de objetos sobre a rede elétrica, mas com maior impacto na Grande Tijuca.

0: Zona Norte da capital, Centro e Zona Oeste. A ventania também trouxe transtornos para os aeroportos. O Santos Dumont ficou fechado por pouco mais de 2 horas, com 9 voos desviados e 7 decolagens canceladas. No Galeão, que não chegou a fechar, 6 voos precisaram desviar o pouso para outras cidades. Agora de manhã, o aeroporto Santos Dumont opera normalmente, mas ainda como reflexo desse vendaval, teve o cancelamento de 2 voos de chegada e 2 voos de partida. Ontem à tarde, infelizmente, 2 pessoas morreram por causa da queda de um muro no bairro de Santa Teresa, na região central. Quem nos acompanha pelo Globoplay e pelo YouTube vai ver que toda a estrutura desse muro, ela despencou ali por volta de 4 horas da tarde, quando 2 pessoas estavam passando pela calçada. Uma das vítimas foi Tássio Maia dos Santos, ex-jogador do Botafogo, ele que estava acompanhado do amigo Vandré Cordeiro, que também morreu. Em Angra dos Reis, um pescador está desaparecido e, em entrevista à TV Globo, o prefeito Eduardo Cavalieri admitiu que não previu a intensidade da ventania.
1: Importante, né, que a gente destaque aqui, né, a cidade do Rio de Janeiro tem cerca de 11 estações que medem esse vento, 3 municipais, 3 do Instituto Nacional de Meteorologia e outras 5 relacionadas aos aeroportos. E, de fato, ontem, né, o aviso que foi feito no início da tarde era um aviso de ventos muito menos intensos do que acabaram acontecendo. Então, realmente, foi um evento extremo, né, relacionado a esse Super El Niño, mais intenso do que estava previsto pelas estações.
0: As equipes da prefeitura continuam trabalhando em pelo menos 60 ocorrências de queda de árvore pelas ruas. Desde cedo é possível ver ainda muitos galhos espalhados por toda parte, folhas, estruturas como telhados, muros que foram danificados, carros atingidos, além, né, claro, dos imóveis e ruas completamente sem luz. Os trens também amanheceram com problemas. Segundo a concessionária Trens-RJ, o ramal Japeri, que atende a Baixada Fluminense, foi o mais afetado por fortes ventos, com queda de postes e de árvores que danificaram seriamente a rede aérea. Aqui na capital, as rajadas de vento chegaram a 105 km por hora. Já em Nova Iguaçu, na Baixada, os ventos registraram 90 km por hora e a cidade cancelou as aulas nessa quinta-feira. De acordo com o último balanço do Corpo de Bombeiros, são 291 ocorrências em todo o estado, sendo 154 quedas de árvore, 31 salvamentos de pessoas e 5 desabamentos. Milton e Cássia.
2: As informações foram da Ana Luísa Barreto, no Rio de Janeiro.
3: Também houve muitos transtornos em São Paulo, inclusive, infelizmente, vítimas. Nós estávamos no ar aqui na CBN quando foi recebido aquele alerta severo da Defesa Civil. Isso mais ou menos 1h40 da tarde. Até derrubou o colunista que estava no ar pelo telefone, porque recebeu o alerta severo da Defesa Civil. O Pedro Fagundes está acompanhando a situação aqui no estado de São Paulo. Tem a informação para a gente. Diga, Pedro.
4: Então, Cássia, isso mesmo. Aqui, estado de São Paulo recebeu ontem, nesse vendaval, ventos que ultrapassaram os 120 km por hora e acabaram provocando a morte de 3 pessoas. Uma delas em São Sebastião, um barco de pesca que naufragou durante a ventania, e outras duas, uma em Santos e outra em Cesário Lange. No caso, pessoas que morreram atingidas por árvores que foram derrubadas durante este vendaval. As rajadas chegaram a 124 km por hora, perto da divisa com o Paraná, e bem acima dos 90 km por hora previstos pelos alertas da Defesa Civil. O órgão que, no caso, enviou 2 alertas durante a tarde de ontem, o primeiro deles, como você bem mencionou, a 1h40. Aqui na Grande São Paulo, na verdade, contando São Paulo e Grande São Paulo, os bombeiros receberam alerta de pelo menos 40 chamados para queda de árvore. Todo esse problema que também afetou o aeroporto de Congonhas, aeroporto local aqui de São Paulo, e que durante a tarde e também noite de ontem afetou pelo menos 69 voos por aqui. De acordo com a concessionária Aena, houve 42 cancelamentos de chegada e 22 duas partidas e também 15 desvios de rota. Um desses desvios é de uma passageira que eu conversei há pouco, no caso a Viviane Ferreira, que vinha de navegantes em Santa Catarina. Ela estava de férias há uma semana com a família e pretendia voltar para Minas Gerais, para Belo Horizonte, onde é a família, onde trabalha. Então, Viviane, muito bom dia para você. Queria só saber como que foi, seu trajeto ontem. Muito bom dia.
5: Bom dia. O nosso trajeto estava acontecendo de Navegantes para o final Confins e chegando aqui em conexão com São Paulo, Congonhas.
4: A 1h40.
5: A 1h40, meio-dia e 40. Aí, no voo mesmo, estando no voo, o piloto falou que estava com problemas técnicos no computador.
4: E aí depois?
5: Aguardamos 30 minutos dentro do voo. Passando esses 30 minutos, o piloto informou a todos os que estavam no avião, os passageiros, que seria cancelado o voo. E pediu para a gente descer e passar as informações todas para a companhia.
4: E aí depois esse voo foi cancelado muito por conta também dos ventos que eles falaram?
5: Isso, aí o voo foi cancelado por conta dos ventos e o transtorno que estava acontecendo aqui em São Paulo.
4: E aí esse voo está sendo remarcado, você falou, para o meio-dia, por conta disso o seu irmão não está podendo...
5: O voo agora foi cancelado, né, e foi remarcado para o meio-dia e 40. Meu irmão tinha que estar hoje em Belo Horizonte para poder trabalhar, e aí ele não conseguiu chegar no seu destino.
4: Perfeito. Muito obrigado. Essa então foi a Viviane Ferreira, uma das mais de centenas de afetados aqui também durante os voos no aeroporto de Congonhas. Volto com vocês, Cássia e Milton.
3: Enquanto o Pedro falava com a gente, nós aproveitávamos e ainda fazemos isso para exibir imagens, né, do que foi esse vendaval aqui em São Paulo, em diferentes regiões do estado, capital paulista, também litoral. Agora há pouco a gente estava mostrando as imagens da região de Cubatão, que também teve muito vento, região de várias estradas em que houve queda de fio, queda de árvores, queda de cabos, levando muitos transtornos aqui à cidade de São Paulo. Aparentemente, o litoral foi uma das áreas mais penalizadas.
2: Vamos saber a situação no Rio Grande do Sul? Vamos a Porto Alegre mais uma vez, acionando o Gustavo Gossin, agora com as informações sobre os impactos dos temporais, das enchentes, dos tornados também, que foram registrados no estado. Gustavo.
6: Milton, 6 rios seguem com trechos acima da cota de inundação em 14 municípios gaúchos. No rio Taquari, o caso de Lajado, Estrela, Venâncio Aires e a própria cidade de Taquari. Em Encantado, a água já baixa e o rio voltou para a cota de atenção nesta madrugada. Na fronteira oeste, o rio Uruguai segue no patamar de inundação em Itaqui e Uruguaiana. E na região central, o rio Jacuí tem cheia em Dona Francisca. Nesta madrugada, a Defesa Civil de Eldorado do Sul, município vizinho aqui de Porto Alegre, informou que o Jacuí atingiu a cota de inundação e emitiu um aviso para áreas ribeirinhas. Também continuam acima da cota de inundação o rio Gravataí, em Gravataí, o rio dos Sinos, em Taquara e São Leopoldo, e o rio Caí, em Montenegro e São Sebastião do Caí. Aqui em Porto Alegre, o Guaíba segue em elevação, chegou a 2,20 metros nesta manhã no Cais Mauá. A água subiu 7 centímetros ao longo da madrugada. O nível está em cota de atenção. A Defesa Civil da capital emitiu um alerta amarelo por conta da previsão de subida da água nos próximos dias. A previsão indica que o nível pode chegar na cota de alerta, 2,60 metros até sábado, porém ainda abaixo da cota de inundação, que é de 3 metros. E conforme a atualização da Defesa Civil, divulgada na noite passada, voltou a subir o número de pessoas fora de casa. A gente estava tratando com o número de 395, agora são 779 que estão em abrigos, quase 70% delas no Vale do Taquari, principalmente dos municípios de Lajeado, Estrela e Encantado. Milton.
2: Este foi o Gustavo Gossin falando ao vivo de Porto Alegre.
3: E do Rio Grande do Sul, vamos agora ao Paraná. Quem nos conta a situação do vendaval no estado é o Johan Geisler. Johan, bom dia.
7: Bom dia, Cássia. Bom dia, Milton. Bom dia a todos. Aqui no estado do Paraná, quase 12 mil unidades consumidoras, quase 12 mil imóveis seguem sem energia elétrica. Isso considerando todo o estado do Paraná. Isso por conta de um forte temporal acompanhado de rajadas de vento que atingiu todo o estado do Paraná em diferentes partes, em diferentes horários do dia de ontem, que provocaram, portanto, interrupções no fornecimento de energia em todas as regiões do estado do Paraná. Quase 12 mil imóveis ainda sem energia elétrica, mas ontem ainda, segundo a última atualização dada pela Companhia Paranaense de Energia Elétrica, o número foi muito maior. Apenas até o final da noite de ontem, a última atualização é que tínhamos quase 60 mil imóveis aqui em todo o estado do Paraná sem energia elétrica. Em Curitiba, o grande destaque, de onde eu falo neste momento, foi a forte velocidade das rajadas de vento. Os ventos chegaram a mais de 76 km por hora e isso causou 14 quedas de árvores aqui em Curitiba, em diferentes bairros da cidade, mas sobretudo na região central. Foram 14 quedas de árvores registradas, inclusive árvores históricas, como araucárias de décadas de existência, caíram e chegaram a interromper vias e também caíram sobre veículos e também imóveis aqui de Curitiba. Para hoje, a previsão do tempo é que não haja, não tenham rajadas consideráveis de vento, mas ainda também há uma previsão de tempo um pouco mais instável, porém sem a presença de chuva e fortes rajadas de vento. Não houve registro de feridos e também não houve registro de interrupções no Aeroporto Internacional Afonso Pena, que fica na região metropolitana da cidade. Profissionais da Defesa Civil trabalharam, portanto, neste trabalho de rescaldo após os ventos causarem estragos em diferentes bairros aqui da capital paranaense. Então, repetindo, segundo a Companhia Paranaense de Energia Elétrica, 12 mil imóveis seguem sem energia por conta das fortes rajadas de vento e também por conta da chuva que atingiu todo o estado do Paraná no dia de ontem. Volto com vocês.
3: Essa foi a informação do Johan Geiser. Agora são 7h49.
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3: 7h52.
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3: 7h54. Eu estou de volta agora trazendo as informações atualizadas de tudo que ocorre em Belo Horizonte e também em todo o estado de Minas Gerais. E vamos começar falando sobre a reabertura integral do Hospital Maria Amélia Lins aqui em Belo Horizonte, que foi determinada pela Justiça de Minas Gerais. Fechada desde dezembro de 2024, a unidade pode retomar os atendimentos após a decisão da segunda vara da Fazenda Pública e autarquias da capital. O governo de Minas ainda pode recorrer. Quem explica é João Vitor Rangel.
20: O Tribunal de Justiça de Minas Gerais determinou a reativação integral do Hospital Maria Amélia Lins, em Belo Horizonte. A unidade de saúde está fechada desde dezembro de 2024 para receber reformas estruturais. A liminar foi assinada pelo juiz Wenderson de Souza Lima, da 2ª Vara da Fazenda Pública e Autarquias da Comarca da Capital. Ainda cabe recurso. A solicitação pelo retorno das atividades foi feita pelo Ministério Público do Estado. Durante a ação, o MP afirmou que o fechamento do hospital impactou a assistência de saúde municipal ao transferir a demanda para o Hospital João 23, que, segundo o órgão, não tem estrutura suficiente para absorver os atendimentos anteriormente realizados pelo hospital. Na defesa, o governo do Estado e a FEMIG, Fundação Hospitalar de Minas Gerais, defenderam que a reorganização da rede hospitalar é um ato de gestão, o que não justifica o processo judicial. Além disso, de acordo com os réus, a centralização dos serviços no Hospital João 23 proporcionou uma maior eficiência e utilização dos recursos, sem prejuízo para a população. Porém, o magistrado não acolheu os argumentos. Ele determinou também a manutenção da multa de R$10 mil por dia, limitada a R$1 milhão, criada em abril de 2025, caso o governo e a FEMIG descumpram a sentença. O juiz entendeu ainda que a administração pública não pode interromper um serviço essencial sem planejamento técnico e justificativas suficientes. Para ele, a medida violou o dever constitucional de garantia do acesso à saúde. Em nota, a Advocacia Geral do Estado informou que ainda não foi intimada da decisão mencionada e que oportunamente vai se manifestar. Reportagem João Vitor Rangel.
3: E vamos agora dar um giro pelo trânsito aqui em Belo Horizonte. O motorista vai encontrar trânsito bem intenso nesse momento em vários pontos aqui da capital e também da região metropolitana. Vou começar pela Avenida Pedro I. O trânsito é intenso, muito intenso ali na altura do Parque Lagoa do Nado, no sentido da região central. Há registro de um caminhão com pane mecânica na faixa da direita, na altura ali do bairro Planalto, da Lagoa do Nado, no sentido centro. E esse trânsito intenso na Avenida Pedro I se estende até depois da barragem da Pampulha, para quem for ter acesso à Avenida Antônio Carlos. Trânsito bem movimentado por lá. A Via Expressa também apresenta lentidão na altura do bairro Parque São João. Há registro de uma carreta também com problema mecânico, parada na faixa da direita. O acesso ali desse ponto é onde dá acesso à Avenida João César de Oliveira. O trânsito bem complicado no sentido Belo Horizonte também, na Via Expressa de Contagem, na altura do Parque São João. O anel rodoviário, mais cedo a gente havia falado sobre um registro de trânsito na altura do bairro Olhos d'Água, em direção ao sentido Rio de Janeiro. A faixa foi liberada, só que o trânsito continua bem complicado e intenso por lá no anel rodoviário, apesar de já ter sido regularizado esse problema que ocorreu mais cedo. Trânsito bem movimentado no anel rodoviário, desde ali da Avenida Amazonas até depois do bairro Buritis, ali na altura do bairro Buritis, altura do bairro Betânia, no sentido Rio de Janeiro. E continuando, né, as informações sobre trânsito, a BH Trans altera hoje o sentido de circulação da rua Montes Claros, entre as ruas Bambuí e Jornalista Jair Silva, no bairro Anchieta, na região centro-sul de Belo Horizonte. Atualmente, ela tem circulação em mão dupla e o trecho vai passar a operar em mão única. As mudanças de mão única para, de mão dupla para mão única continuam nos próximos dias em outras duas ruas aqui de Belo Horizonte. 4 de agosto vai mudar, né, esse fluxo, essa circulação de mão dupla para mão única na rua Campina Verde, entre as ruas Barra Longa e Veríssimo, no bairro Salgado Filho. Já no dia 6 de agosto, essa alteração ocorre na rua Anita Garibaldi, no trecho entre os números 6 e 91, na rua Santa Rosa, no bairro São Jorge. Essas alterações, segundo a BH Trans, têm o objetivo de reorganizar o trânsito para aumentar a segurança e também a melhor fluidez nessas vias, né? Outras ocorrências, outras mudanças já ocorreram e hoje vai ser na rua Bambuí e Jornalista Jair Silva, no bairro Anchieta, né? A circulação da rua Montes Claros entre a rua Bambuí e a Jornalista Jair Silva, no bairro Anchieta, vai ser alterada de mão dupla para mão única, na região centro-sul de Belo Horizonte.

0: Bom dia para você, Marcelo D'Agosto.
1: Bom dia, Milton. Bom dia, Cássia. Bom dia, ouvintes.
2: Bom dia, Marcelo.
0: Marcelo, Jack Mies escreveu para nós, mandou mensagem para cbndinheiro@cbn.com.br. Conta o seguinte: tenho 86 anos e um valor aplicado num fundo de previdência VGBL. É uma aplicação segura? Ou existem investimentos mais rentáveis, inclusive para saques emergenciais?
1: Olha, são três dúvidas do Tiak, então é bom separar as coisas, né? A estrutura do VGBL é segura, porque o VGBL é uma aplicação num fundo de previdência oferecido por uma seguradora. Mas ele não depende da solidez da seguradora, e sim dos ativos que estão dentro do fundo. Existem os VGBL de renda fixa, que investem só em títulos do governo, e esses são os mais seguros, é como investir no Tesouro Direto, mas tem também os VGBLs multimercado, de renda variável, esses oscilam mais. E esse risco você vê pela oscilação da rentabilidade. No VGBL de renda fixa, a rentabilidade é mais constante. Já no VGBL multimercado, essa rentabilidade varia mais de um mês para o outro. Sobre a rentabilidade, existem investimentos mais rentáveis, mas não são indicados para o caso do Tiak, porque também são mais arriscados. O que o Tiak pode ver é o custo da taxa de administração do VGBL. Se for mais de 1% ao ano, ele consegue fazer a portabilidade para um VGBL mais barato e mais rentável na seguradora. E para os saques emergenciais, o VGBL não é a aplicação mais indicada, porque tem que esperar 10 anos para ter um imposto de renda mais favorável. Se precisar sacar antes, consegue, mas vai pagar mais imposto. Então, em resumo, uma primeira recomendação é ver com a seguradora se não tem o VGBL com taxa de administração mais baixa. Se tiver, pode fazer a portabilidade porque vai ganhar mais. Se não tiver, pode tentar procurar numa outra seguradora. A segunda recomendação é não investir mais nesse VGBL, sim num fundo de investimento DI tradicional. E se precisar sacar, lembrar que os intervalos para os resgates são de 60 dias entre um período e outro nesse saque do VGBL.
0: Muito obrigado pelas suas informações e orientações, Marcelo D'Agosto. Bom dia.
1: Bom dia, um abraço e até amanhã.
2: Até amanhã.
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0: Quinta-feira, 30 de julho de 2026. Quase 500 mil clientes permanecem sem luz no estado do Rio de Janeiro em razão dos estragos causados pela ventania de ontem. Na capital fluminense, as rajadas passaram dos 100 km por hora no Aeroporto Internacional do Galeão. Duas pessoas morreram depois de serem atingidas por um muro que desabou. As vítimas são o ex-jogador do Botafogo, Tássio Maia dos Santos, e um amigo dele chamado Vandré Cordeiro. Na cidade de Angra dos Reis, um pescador desapareceu. Em São Paulo, pelo menos 69 voos foram afetados em Congonhas, segundo a concessionária Aena. Os ventos passaram dos 120 km por hora e provocaram 3 mortes no estado. Na cidade de São Sebastião, no litoral norte paulista, um barco de pesca naufragou durante a ventania. Em Santos, no litoral sul, os ventos passaram dos 80 km por hora e o porto ficou fechado por pelo menos 3 horas. Uma pesquisa da Genial Quest para o governo do Ceará mostra o ex-ministro Ciro Gomes, do PSDB, com 43% das intenções de voto em uma simulação de primeiro turno. Eumano de Freitas, do PT, obteve 33%, Eduardo Girão, do Novo, 3% e Jarir Pereira, do PSOL, 1%. Hugo Leonardo, do Missão, Serlei Leal, do União Popular e Zé Batista, do PSTU, não pontuaram. Em uma simulação de segundo turno, Ciro Gomes apareceu com 48% contra 35% de Eumano de Freitas. O levantamento ouviu 1.002 eleitores entre os dias 24 e 28 de julho. A margem de erro é de 3 pontos percentuais, para mais ou para menos, com nível de confiança de 95%. A pesquisa está registrada na Justiça Eleitoral com o código CE09277/2026. No horário de Brasília, 8:05.
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1: Oito e seis.
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3: Muito bom dia a você que escolheu ficar mais bem informado ouvindo o Jornal da CBN. Na manhã desta quinta-feira, dia 30 de julho de 2026, hoje tivemos a divulgação da situação da disputa eleitoral em três estados, Rio Grande do Sul, Goiás e Ceará. E conforme prometido, estamos em contato agora com Vera Magalhães, que nos ajuda a analisar estes dados mais uma vez. Vera, bom dia!
4: Oi, Milton, bom dia para você e para a Cássia, para os ouvintes, também para quem está assistindo o Jornal da CBN.
5: Bom dia, Vera.
3: E Vera, vamos falar, olhar um pouco melhor agora para o estado do Ceará. Nós temos ali Ciro Gomes, hoje no PSDB, é sempre bom destacar isso, né? Na liderança para o governo do Ceará, e tem o governador Eumano de Freitas do PT também nessa disputa, mas 10 pontos percentuais atrás, perdendo também no segundo turno. No entanto, você tem no Nacional um Lula com vantagem sobre Flávio Bolsonaro. Nos ajuda a entender a complexidade desta eleição.
4: É, bem complexa mesmo, Milton. Eu acho que nas disputas estaduais, a do Ceará desse ano é a que nos fornece mais ali detalhes e componentes dramáticos. Tem a questão nacional da briga da Michelle Bolsonaro com o Flávio Bolsonaro, que passa pelo Ceará. Tudo com, o estopim foi ali, tanto do apoio do PL ao Ciro Gomes, com o qual ela discordou, quanto do veto à candidatura ao Senado da aliada dela, a vereadora Priscila Costa. E aí a gente tem o Ciro liderando, mas ainda com muitos problemas na coligação dele. Ontem mesmo a gente noticiou uma briga na Federação União PP, porque uma metade quer apoiar o Cid Gomes para o Senado e metade quer apoiar o Capitão Wagner. Então lá é um cenário muito turbulento. A personalidade do Ciro já é de turbulência, então a gente tem até essa característica shakespeariana de dois irmãos que estão rompidos, cada um por um campo político, um disputando o governo e o outro disputando o Senado. Então, muito interessante sob o aspecto dramatúrgico a eleição do Ceará. Essa característica de o candidato do PT largar atrás, mas depois crescer, tem acontecido nas três últimas eleições do Ceará. Aconteceu com Camilo Santana e aconteceu na primeira eleição do Eumano de Freitas. Então, eu diria que não dá para cravar que é definitiva essa vantagem do Ciro Gomes sobre o Eumano. Até porque muita gente ainda diz que pode rever o voto e 51% dizem que o governador merece se reeleger. Então, talvez com a campanha na praça e na TV, nas redes sociais, o governador se recupere. É uma eleição que não dá para cravar nenhum resultado. Apesar disso, 80% dizem que gostariam de mudar, pelo menos em parte ou definitivamente, as coisas. Então a gente vê que o eleitor do Ceará está bem bipolar nesse início da disputa. A vantagem do Lula lá é inequívoca, é sempre um dos estados do Nordeste no qual o Lula vai melhor. Ele vai melhor até do que os candidatos ao governo do Ceará. E lá a violência aparecendo como um problema gravíssimo, porque a gente tem muito problema com facção criminosa no Ceará.
1: Eu queria também chamar a atenção, Vera, para a pesquisa feita em Goiás, que traz dois dados aqui. Em relação à disputa ao governo, Daniel Vilela, do MDB, está na frente com 37% contra o Marconi Perillo, que tem 21%. Mas até o Milton chamou a atenção, no momento que nós tivemos a divulgação aqui, que no cenário da eleição para a presidência da República, o Ronaldo Caiado, que é muito bem avaliado como governador no estado, está na frente, está com 33% das intenções de voto contra 27% do Flávio Bolsonaro e 23% do Lula. Uma situação muito diferente, por exemplo, da que acontece em Minas Gerais, que também tem um pré-candidato à presidência, que é o atual governador, o Romeu Zema, mas lá o Romeu Zema não está pontuando bem, ao contrário do Caiado em Goiás.
4: Exato, você até tinha me chamado a atenção para o Zema quando a gente conversou anteontem, e agora o Caiado mantendo a dianteira lá em Goiás. Bom, tudo que a pesquisa mostra é um resultado de uma avaliação realmente positiva para ele, porque além dele estar na frente para a presidência, seu candidato tem uma dianteira confortável, porque no segundo turno é quase uma lavada, 52 a 28, sendo que o Marconi Perillo não é um candidato desconhecido, ele já foi governador duas vezes do estado, e também a mulher do Caiado, Gracinha Caiado, lidera a disputa para o Senado. Então ele vai fazendo barba e cabelo e bigode até aqui. Qual que é o ponto de atenção para ele? A distância em relação ao Flávio Bolsonaro não é tão grande, então é 33 a 27, até um empate técnico na margem de erro, e 56% dizem que podem mudar. O que que isso indica, né? Que ele pode ser vítima do voto útil até em casa. Se o eleitor que o aprova, que gostou do seu governo, que vai votar no seu sucessor, que vai votar na sua esposa para o Senado, tudo está tudo certo. Mas se ele achar que o Lula tem uma chance, por exemplo, de ganhar no primeiro turno, ele pode fazer um voto útil no Flávio Bolsonaro e assim desprestigiar o Caiado em casa. Então acho que ele tem que ficar atento ali para cuidar da retaguarda em Goiás.
3: Vamos fechar com o Rio Grande do Sul, onde Juliana Brizola, do PDT, apareceu com 24% das intenções de voto, Luciano Zucco, do PL, com 22% no empate técnico. Juliana Brizola é do PDT, mas foi um dedo indicado pelo Lula, né?
4: Eu vou ser rápida, porque a Letícia já me disse que a gente tem que encerrar. Acho que está tudo em aberto no Rio Grande do Sul. Eu não apostaria nesse cenário como definitivo. Por quê? PT vem de um período de desgaste no Rio Grande do Sul, onde já foi muito forte. Então, ela pode ter largado bem pelo recall, mas pode perder fôlego ao longo do caminho. O PL, já a gente viu na eleição passada o Onyx Lorenzoni bater na trave, então pode ser que não se eleja. E tem o candidato do governador Eduardo Leite, o Gabriel, que está ali atrás com 6%, mas é daqueles casos em que é muito desconhecido. Então ele tem potencial para crescer, principalmente porque o governo dele é bem avaliado e 42% dos eleitores dizem, e isso é a maioria, que gostariam de votar em alguém que não é aliado nem do Bolsonaro nem do Lula. Então, quando essa associação com o governador e essa independência em relação aos dois polos ficar mais clara, pode ser que ele tenha uma chance. E tudo aberto para o Senado também por lá, porque Manuela Dávida lidera, mas tem muitos candidatos conhecidos e fortes. Acho que vai ser uma disputa interessante da gente analisar.
3: Muito obrigado, Vera Magalhães. E um bom dia para você. Até logo mais.
4: Bom dia. Estourei, mas foi na margem de erro, Letícia Valente. Né?
1: Letícia abriu um sorrisão aqui para você.
3: Tchau,
1: até
3: valeu.
1: Mais. 8h14.
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5: 8 e 18.
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8: Oito horas, 19 minutos. A gente continua aqui trazendo notícia de Belo Horizonte, região metropolitana e também de todo o estado. Daqui a pouco, Shirley Souza volta também ao microfone da Rádio CBN. Enquanto isso, eu, Raquel Romanha, te trago algumas notícias aqui da nossa região. A gente tem informações a respeito de que a Justiça condenou o Estado de Minas Gerais a pagar uma indenização de 100 mil a um homem que teve o pai torturado e morto durante a ditadura militar. A vítima desapareceu quando o filho tinha apenas 6 meses de idade e os desembargadores que julgaram o caso entenderam que a violência estatal atingiu a estrutura de proteção, segurança e estabilidade afetiva que deveria cercar a primeira infância dessa criança. As informações agora com Desirê Miranda. Bom, a gente teve um probleminha com áudio dessa reportagem, mas essa informação diz o seguinte, que o Tribunal de Justiça condenou o Estado a esse pagamento de 100 mil reais por causa da indenização ao filho desse preso político perseguido e torturado durante o regime militar. O tribunal também determinou que os juros serão calculados desde o início do período ditatorial, conforme o entendimento do Superior Tribunal de Justiça. Segundo o TJ, o processo narra que o pai do autor da ação de Além Paraíba, aqui na Zona da Mata, foi preso, foi torturado e submetido ao desaparecimento forçado por militares e autoridades policiais. Agora sim, a reportagem de Desirê Miranda.
9: O Tribunal de Justiça de Minas Gerais condenou o Estado ao pagamento de 100 mil reais em indenização ao filho de um preso político perseguido e torturado durante o regime militar. O tribunal também determinou que os juros serão calculados desde o início do período ditatorial, conforme entendimento do Superior Tribunal de Justiça. Segundo o TJ, o processo narra que o pai do autor da ação, de Além Paraíba, na Zona da Mata, foi preso, torturado e submetido a desaparecimento forçado por militares e autoridades policiais. No início da perseguição, em 1964, o filho tinha 6 meses de vida. Embora o pai tenha recebido uma indenização de 30 mil reais em 2002, após pedido formulado à Comissão da Anistia, o judiciário entendeu que o filho tem direito à reparação por dano moral reflexo. O Estado recorreu da sentença inicial, alegando que um bebê de 6 meses não teria capacidade de compreender a complexidade de uma perseguição política ou sofrer abalo moral por isso. Sustentou ainda que o valor de 100 mil reais seria excessivo e que a indenização administrativa paga ao pai já teria reparado os danos causados ao núcleo familiar. Os julgadores, porém, rejeitaram essas teses e reafirmaram a responsabilidade objetiva do Estado pelos danos sofridos por perseguição política e tortura, inclusive alcançando familiares diretos, o que configura o dano moral por reflexo. Entretanto, os magistrados divergiram em relação ao valor da indenização. O relator do recurso, desembargador Carlos Levenhagen, votou pela redução para R$10 mil, por considerar que o valor deveria ser inferior ao recebido pela vítima direta da perseguição. Já a desembargadora Áurea Brasil sustentou que a quantia de R$100 mil atendia aos princípios da razoabilidade e proporcionalidade, considerando a gravidade da lesão, a repercussão dos fatos na família e o caráter pedagógico da reparação. O desembargador Fábio Torres de Souza e os juízes convocados Mauro Pena Rocha e Beatriz Junqueira acompanharam esse entendimento. Os magistrados destacaram também o dano geracional, reforçando que as sequelas da tortura são graves, permanentes e refletem na dinâmica familiar por décadas. Para a justiça, a circunstância de contar com poucos meses de vida não elimina nem diminui de forma automática a gravidade do dano experimentado no ambiente familiar. A violência praticada contra o pai atingiu a estrutura de proteção, segurança e estabilidade afetiva que deveria cercar a primeira infância do filho, impondo à família sofrimento, ruptura e instabilidade decorrentes de ato estatal ilícito de extrema gravidade. O processo tramita em segredo de justiça. Em nota, a Advocacia-Geral do Estado informou que ainda não foi intimada da decisão e que oportunamente se manifestará nos autos do processo. Reportagem Desirê Miranda.
8: 8:23, agora informações de trânsito, isso porque a BH Trans informa alguns pontos aqui na cidade com problemas aí em relação ao trânsito mais intenso. Avenida Pedro I, trânsito lento no sentido bairro Centro, entre a Rua Montese e a Barragem da Pampulha. Na Avenida Cristiano Machado, o trânsito também está lento no sentido bairro Centro, ali na Avenida Saramenha e Avenida Sebastião de Brito, entre as duas avenidas. Também tem lentidão no elevado Dona Helena Greco, no sentido bairro Centro, com reflexo na Avenida Pedro II. Em outros pontos aqui da capital mineira, trânsito intenso também, segundo a BH Trans. No Complexo da Lagoinha, sentido bairro Centro, com maior número de veículos no viaduto B, nessa manhã. Também na Avenida Antônio Carlos, trânsito intenso no sentido bairro Centro, entre a Avenida Abraão Caram e o viaduto São Francisco, na altura do IAPI.
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0: Bom dia para você, Sardenberg.
1: Bom dia, Milton. Bom dia, Cássia.
2: Bom dia, Carlos Alberto.
0: Sardenberg, seguimos olhando para os impactos da guerra aqui no Brasil e no mundo.
1: Pois é, Milton, Cássia, ouvintes, houve alguma mudança no cenário da guerra e, portanto, nas consequências para a economia mundial, né? A primeira coisa em relação à guerra é que a guerra se espalhou. Se espalhou de dois fatos importantes, foram notados de ontem para hoje. Primeiro é que a Arábia Saudita, pela primeira vez, participou de um ataque junto com aviões, Força Aérea da Arábia Saudita, junto com aviões americanos, atacaram alvos no Iraque. O Iraque, o governo do Iraque, não está envolvido na guerra, mas dentro do Iraque há várias facções que apoiam o Irã e que atacam instalações ali de bases americanas na Arábia Saudita e na Jordânia. Então, houve a entrada da Arábia Saudita, que tem uma posição favorável aos Estados Unidos, mas estava fora da guerra, foi obrigada a entrar na guerra e assim torna-se também alvo mais importante, alvo mais significativo dos ataques do Irã. E por falar em Irã, houve até agora não está bem esclarecido, mas dois navios lá no Egito, que os dois navios que estavam num porto lá no Egito, depois do canal de Suez, foram atingidos. Um deles, um navio tanque americano que incendiou. E segundo a informação dos proprietários lá dos navios, do porto, foram atingidos por drones que atravessaram, que vieram de algum lugar do Irã ou dos Houthis, por exemplo, que apoiam o grupo terrorista instalado no Iêmen, que apoia o Irã. O fato é que a guerra se expandiu e que aquela ideia de trégua e tal ficou cada vez mais distante. E os Estados Unidos fizeram novos ataques ao Irã, mas ainda não em aumentando o volume, aumentando a força desses ataques, por diversas razões. Uma, porque o Trump parece que está em dúvida sobre a eficiência, entre outras coisas, sobre a eficiência de um ataque mais intenso, e também porque há informações da imprensa americana de que os sistemas de controle das defesas antiaéreas, os sistemas de defesa antiaérea das bases americanas estão com pouca munição. Então, se eles atacam o Irã, vai ter retaliações e as bases americanas estariam com poucos sistemas de defesa aérea para destruir os mísseis. Então, essa situação toda levou a um ambiente de que a guerra não só está mais espalhada, como a perspectiva de cessar fogo ficou mais distante. E isso provocou consequências imediatas. Primeiro, o petróleo voltou aos 90 dólares o barril, o que pressiona a inflação no mundo inteiro, inclusive nos Estados Unidos. Inflação, inclusive nos Estados Unidos, que tem atrapalhado a atuação do Federal Reserve, que não sabe se aumenta os juros ou se deixa como está, porque a inflação lá também está em alta. E aqui no Brasil, para concluir, o efeito é o seguinte: começa o plantio da safra de soja em setembro e os preços de fertilizantes estão mais caros. Há menos fertilizantes no mercado e os que existem estão a preço mais caro. Então deve haver uma redução no preço na utilização de fertilizantes nessa safra, o que significa produção menor, o que significa preços maiores, tanto aqui quanto na exportação. Ou seja, a situação lá piorou, complicou-se ainda mais e os efeitos para o mundo estão se acentuando. Milton e Cássia.
0: Muito obrigado, Sardenberg. Bom dia para você.
1: Bom dia, até mais.
2: Até mais.
0: E agora você tem o É da Sua Conta, do PicPay, com a Renata Flores.
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0: quinta-feira, 30 de julho de 2026. Quase 1.100 pessoas estão fora de casa por causa das chuvas no Rio Grande do Sul. 779 foram para abrigos, sobretudo em municípios do Vale do Taquari, como Lajeado, Estrela e Encantado. Os dados são da Defesa Civil. Já o Serviço Geológico do Brasil informou que 6 rios continuam com trechos acima da cota de inundação em 14 cidades gaúchas. Em Porto Alegre, o nível do Guaíba está em atenção, com 2 metros e 20 centímetros. A previsão indica que pode subir mais 40 centímetros até sábado. No Paraná, quase 12 mil imóveis continuam sem energia após a chuva e o vendaval de ontem. Em Curitiba, as rajadas chegaram a 76 km por hora e derrubaram 14 árvores sobre veículos e residências. No aeroporto Afonso Pena, na região metropolitana, quase 1.300 passageiros foram impactados pelos atrasos e os cancelamentos de voos. No horário de Brasília, 8h32.
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1: Oito e trinta e três.
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2: Hoje na série 50 debates para o Brasil, vamos discutir o mandato dos ministros do Supremo Tribunal Federal. Atualmente o ministro, depois de indicado pelo presidente da República e com nome aprovado pelo Senado, pode permanecer no cargo até a aposentadoria compulsória aos 75 anos. Há sugestões para que seja adotado um mandato com duração determinada, menor. Alguns projetos de lei falam em 15 anos de mandato, outros limitam a 8 anos de mandato. Para debater este tema, nós convidamos Ofir Cavalcante, advogado e ex-presidente da OAB Nacional, e Miguel Reale Júnior, advogado, professor e que já foi ministro da Justiça. Ofir Cavalcante, muito obrigado pela sua gentileza, por ter aceitado o nosso convite. Bom dia.
3: Bom dia, Milton. Bom dia, Cássia. Bom dia, professor Miguel Reale. Bom dia, ouvintes e aqueles que estão nos vendo agora na CBN.
2: Ministro Miguel Reale, muito obrigado pela sua gentileza ter aceitado o convite e participar desta discussão. Bom dia.
4: É um prazer, Milton, estar na CBN e ao lado do prezado colega, nosso ex-presidente da Ordem, Ofir Cavalcante.
2: E eu reforço aqui para os nossos ouvintes também que estão nos acompanhando, conforme nós combinamos, cada um responderá duas perguntas, cada resposta terá cerca de 2 minutos. E aí, quando esse tempo tiver terminado, eu e a Cássia, o Cássia e eu, faremos aqui as sinalizações. Queria começar com o senhor, Ofir Cavalcante, porque há vários projetos no Congresso Nacional, como eu disse lá na abertura, que falam em tempo fixo de mandato. Quem propõe esse limite entende que o modelo atual concentra muito poder em uma única pessoa, que poderia representar um risco à instituição. Por que, na sua avaliação, a permanência até a aposentadoria por idade fortalece o judiciário?
3: Bem, Milton, eu defendo que se mantenha esse modelo atual, mas com algumas modificações, sobretudo no sentido da seleção daqueles que serão ministros da Corte. Se o problema hoje é a politização da política, porque o presidente da República, ao escolher, dentro aquele amplo leque que a Constituição permite, tem mais de 35 a 70 anos, reputação ilibada, notável saber jurídico, tudo se encaixa aí. Nós precisamos melhorar a forma de seleção. Por quê? Com a forma de seleção, nós poderemos certamente ter uma participação maior da sociedade, da ordem dos advogados, do judiciário, enfim, de entidades que possam representar. E, ao lado disso, né, nós estaremos, de certa forma, diminuindo a politização. É o contrário. O nosso problema é muito mais de forma do que de conteúdo. Um juiz que tem uma aposentadoria compulsória, 75 anos, tem a vitaliciedade, isso protege a independência da justiça, da independência dele no cargo. Imagine se em 10 anos tiver que sair. Vai dar decisões, muitas vezes, que podem contrariar toda uma jurisprudência já estabilizada da corte. Não há, com essa rotatividade, não haverá uma preservação da própria memória institucional. E, do outro lado, se a gente concordar com os mandatos periódicos, nós teremos uma situação inversa, porque aí nós vamos ampliar a frequência das disputas políticas na composição da corte, vamos aumentar o número de indicações presidenciais e vamos ainda mais ampliar, né, os ciclos eleitorais que terão condições de influenciar no recrutamento dos ministros para a corte. Portanto, compreendo essa reclamação de agora, sei que muitos de nós não estamos satisfeitos com algumas decisões da corte, entretanto, o modelo atual deve permanecer, vitaliciedade com aposentadoria compulsória a 75 anos, entretanto, deve ser feito uma nova leitura, uma nova proposição de critérios objetivo.

0: cargos até para a seleção de ministros da Suprema Corte.
1: Ministro Miguel Reale, de que forma a mudança no tempo do mandato, um tempo mais limitado do que o atual, poderia tornar o STF mais equilibrado institucionalmente?
2: Eu creio que se impede, através do mandato temporário, a criação de ministros com poderes perenes, estabelecendo hierarquias de decanos com larga experiência no tribunal e, portanto, criando, inclusive, uma espécie de degraus, na verdade, daqueles que estão há mais tempo e que perduram dentro da corte. 12 anos é a sugestão que apresenta a Ordem dos Advogados de São Paulo, pela comissão que eu integro, que é um tempo suficiente para demonstrar que haverá consolidação de jurisprudência, que haverá independência e, ao mesmo tempo, inovação. Ou seja, é necessário arejar o Supremo Tribunal Federal, a Suprema, uma Corte Constitucional, e que, com vias à satisfação de novos valores, de novas tecnologias que surgem e que demandam uma adaptação, está o ministro up to date. Portanto, eu creio que, com a temporalidade da indicação de 12 anos, haverá sempre um Supremo Tribunal Federal arejado. E haverá também a possibilidade de trocas de opiniões, de participação de novas perspectivas. Isso enriquece, sem dúvida nenhuma, o Supremo Tribunal Federal. E não se criam figuras que estão muito mais preocupadas, depois de algum tempo, na sua afirmação individual do que na coletividade da qual pertencem. Portanto, haverá como existe nas diversas cortes europeias, na maioria das cortes europeias, há um mandato, principalmente 9 anos. Eu creio que 12 anos é necessário para que haja garantia de independência sem renovação. 12 anos é suficiente para que haja consolidação de posições, estabelecimento de regras bem conhecidas para segurança jurídica, mas sem prejudicar a possibilidade de inovação, de contribuição de novas perspectivas através daqueles que vão temporariamente substituírem os ministros que cumprem os seus 12 anos. Eu creio que é uma grande conquista para o Supremo Tribunal Federal sair desse engessamento em que ele vive hoje.
3: Quais seriam os impactos de uma eventual mudança no modelo de mandato sobre a relação entre o STF, os demais poderes e a confiança da sociedade nas instituições? Começando pelo senhor Ofir Cavalcante.
0: Bom dia, Cássio.
3: Bom dia.
0: Efetivamente, é difícil de dizer, né, prever o que poderá acontecer. Mas eu volto a insistir, a repetir, que um mandato de 10, 8, 10, 12 anos não vai retirar a politização da escolha, se mantido os critérios abertos como tem hoje. Portanto, as vagas vão surgir com muito mais frequência, o número de nomeações pelo presidente aumentará, a disputa política em torno das indicações será permanente. Em vez de reduzir a politização, o mandato pode institucionalizar um estado permanente de disputa pela composição da corte. Nos Estados Unidos há um debate sobre isso, sobre esse modelo, mas é muito mais voltado para uma questão da vitaliciedade por conta da polarização. Ao contrário do que o professor refere, né, a meu ver, se não houver critérios objetivos de experiência jurisdicional, exigência de produção científica, necessidade, por exemplo, de atuação em determinadas carreiras, um processo público de avaliação, nós continuaremos a ter mais do mesmo, porque a politização, a meu ver, só ampliará, ela não diminuirá, e certamente isso vai trazer um desequilíbrio na jurisprudência, onde as questões que já foram consolidadas serão modificadas a cada 10, 12 anos. Portanto, por todos os aspectos, eu entendo que deve-se permanecer esse modelo. E quero lembrar Alexander Hamilton, que é um federalista lá dos Estados Unidos, né, que ele diz: nada contribui mais para a independência do judiciário, dos juízes, do que a permanência no cargo. Porque se houver uma gratidão a quem o nomeou, aquele que o nomeou vai sair do cargo. e essa gratidão, em tese, deixará de ser existente. Portanto, é importante que a gente tenha esse conceito, que precisamos mudar a forma de escolha e não efetivamente o critério hoje da estabilidade, o critério da vitaliciedade com esse limite de 75 anos de idade.
3: Ministro Miguel Reale Júnior, na avaliação do senhor, quais poderiam ser os impactos de uma eventual mudança no modelo de mandato do STF?
2: Primeiramente, eu creio que a politização nunca vai se eliminar, porque sempre haverá a escolha pelo presidente da República de algum nome, e sem dúvida o colega Ciro Cavalcante tem razão de se aprimorar o processo de escolha, que aliás é das propostas contidas na sugestão da Comissão da Ordem dos Advogados, que haja uma audiência pública com a participação de acadêmicos, de advogados, de professores que possam participar da audiência pública e da sabatina do indicado junto ao Senado Federal. Mas, de qualquer jeito, a grande vantagem é que haverá uma conjugação de perspectivas diferentes, com a ida de novos membros, com arejando-se, oxigenando-se o Supremo Tribunal Federal e evitando-se exatamente o que é o pior de tudo no Supremo Tribunal Federal, que é a ascensão de figuras que são muito mais preocupadas com a sua afirmação de poder, sua individualidade e sua posição de mando, do que efetivamente em contribuir para modificação, para acolhimento das novas teses, para acolhimento de novas perspectivas. A politização, ela nunca vai deixar de existir. O que se pode é diluí-la através da forma de escolha, de processo de audiência pública, que vai haver, então, uma maior participação da sociedade e, ao mesmo tempo, tentando se despolitizar. Agora, e por outro lado, aquele que está com um mandato temporário, sabe que ele não vai ser renovado, que ele não tem que manter nenhuma gratidão àquele que o indicou, que ele não será perene na corte e que, portanto, ele tem que dar com independência suas apreciações, seus votos, porque o seu mandato é fixo e logo em 12 anos ele será extinto. Portanto, eu creio que haverá sempre indicação política, independentemente de qualquer forma de perpetuidade ou de temporariedade, mas o que importa é que vai se arejar o Supremo Tribunal Federal e vai se evitar a criação de figuras de mandonismo dentro do Supremo Tribunal Federal.
1: Miguel Reale Júnior, Ofir Cavalcante, muito obrigado pela argumentação de cada um dos senhores aqui no debate da CBN, trazendo os seus olhares a propósito desse assunto e permitindo que o nosso ouvinte aqui possa tirar sua própria conclusão, desenvolvendo seu pensamento crítico. Muito obrigado, até uma nova oportunidade. E eu lembro que estes debates todos ficam à sua disposição lá no site da CBN. Aliás, na página da CBN, no YouTube, você também vai encontrar o debate na íntegra. Minha sugestão: gostou desse tema? Pega esse tema, leva para os seus grupos aí no WhatsApp, suas redes sociais, compartilhe com outras pessoas e discuta de forma argumentada sobre um tema que entendemos ser importante para o país e que passa pelo STF. 8h47.
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15: Faltam agora 8 minutinhos para as 9 horas da manhã. Excelente manhã para você que está aqui com a gente no Jornal da CBN em Belo Horizonte. Neste momento, 21 graus, céu mais nublado. A gente tem a previsão completa hoje dentro do CBN Belo Horizonte para a gente falar de temperatura, se há previsão de chuva, toda essa ventania, esse vendaval que atingiu não só parte da região sudeste, mas sul do país também. Se isso atinge Minas Gerais nos próximos dias, mesmo com menor intensidade, a gente fica sabendo de tudo isso hoje dentro do CBN Belo Horizonte, que começa às 10 horas da manhã.
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15: E a gente fala também das convenções para as eleições deste ano. Nós temos prazo até o dia 15 de agosto para registro no Tribunal Superior Eleitoral das candidaturas. Nós já tivemos algumas nos últimos dias e a previsão de mais convenções para hoje e os próximos dias também. Quem atualiza para a gente é Raquel Romanha. Bom dia, Raquel.
9: Bom dia, Shirley. Bom dia para todo mundo. O PCdoB de Minas realizou ontem à noite a sua convenção estadual eleitoral num formato híbrido, ou seja, no formato presencial e virtual. Durante essa reunião, o partido confirmou apoio às candidaturas petistas do presidente Lula à reeleição, de Patrúzia Ananias ao governo mineiro e também de Marília Campos para o Senado. Além dos apoios às chapas majoritárias, o partido quer retomar a cadeira de deputado federal do PCdoB com a eleição de Watson Ribeiro. O documento também defende a ampliação da bancada do partido na Assembleia de Minas com a reeleição do deputado Celinho Sintrocel e o êxito de candidaturas viáveis. Tanto a resolução e a homologação das candidaturas foram aprovadas por unanimidade dentro do partido. E hoje, quinta-feira, estão previstas duas convenções. O PV, o Partido Verde, que faz parte da Federação Brasil da Esperança, junto ao PCdoB, e apoia o candidato Patrúzia Ananias, do PT, inclusive. A federação vai ter uma convenção amanhã, que vai oficializar o Patrúzia também como candidato do PT. Então vai ser uma convenção aí unindo os representantes de todos os partidos que pertencem a essa federação. E hoje também tem o Mobiliza, que apoia a pré-candidatura ao governo estadual encabeçada por Matheus Simões, do PSD. Outras convenções nos próximos dias podem ajudar também a desenhar melhor o cenário eleitoral aqui em Minas. Essa que eu falei, de amanhã, sexta-feira, que o PT oficializa o nome do Patrúzia ao governo estadual. No sábado, dia 1º, o MDB lança o Gabriel Azevedo ao pleito. E no domingo, dia 2, vai ser a vez do PSD oficializar a candidatura do governador Matheus Simões. No mesmo dia, o PSB também deve decidir um possível apoio a Patrúzia Ananias. As convenções partidárias, elas podem ser realizadas até o dia 5 de agosto para definir coligações, escolher candidatas, candidatos aos cargos em disputa nas eleições desse ano. E após as escolhas, o registro dessas candidaturas deve ser feito até o dia 15 de agosto à Justiça Eleitoral. Shirley.
15: Obrigada, Raquel. Eu ia falar realmente dessas datas, né? Eu falei do registro na Justiça Eleitoral até o dia 15, até meados do mês que vem, mas a definição dos nomes deve acontecer até a próxima quarta-feira, dia 5. Por isso que a gente já vem acompanhando a divulgação de nomes aí das convenções e outras que estão por vir, como listou aí a Raquel Romain. Então, o que, que a gente tem até o momento, de forma oficial, candidaturas já lançadas? A gente tem a Unidade Popular, que oficializou Indira Xavier ao governo. Isso aconteceu no dia 20 de julho. O Partido Missão confirmou o nome de Bem Mendes no dia 22 de julho. Depois o PSTU confirmou o operário Rafael Duda ao governo estadual no dia 24 agora de julho. No dia seguinte, o PCB lançou professor Túlio Lopes. Já o PDT oficializou o nome de Alexandre Calil ao governo no dia 26 de julho. E aí tem essas datas, né? As agendas agora para os próximos dias, com a definição dos nomes até o dia 5 e o registro dessas candidaturas até o dia 15. Trouxemos já aqui ao longo do Jornal da CBN informações a respeito de toda a novela envolvendo o nome de Cleitinho, que é apontado nas pesquisas como favorito até o momento ao governo de Minas. O partido já aguardava um posicionamento, assim como outros partidos esperando coligação, inclusive o caso do PL. Cleitinho, ontem à noite, que divulgou a entrevista coletiva, na verdade a sua assessoria já tinha divulgado, sobre a pretensão dele sim de lançar o seu nome como candidato ao governo de Minas. Só que mais cedo, em entrevista à Globo News, o Republicanos, o partido, já tinha dito que Cleitinho estaria fora da disputa, que ele teria desistido. Então a gente ainda está aguardando um posicionamento agora do Republicanos com relação à afirmação de Cleitinho de que ele sim será candidato. Não há possibilidade, por exemplo, de Cleitinho disputar o governo de Minas em outro partido, porque essa janela de troca de partido já se encerrou em abril. Então a gente vai ver como é que fica essa situação aqui em Minas.
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0: Palmeiras.
1: Ramon Sosa de falta, uma bomba, uma estilingada. Uma pancada com a perna direita, a bola passa pela barreira. Vai no canto esquerdo do goleiro que cai, não acha nada. Balança a rede do Vitória mais uma vez. Ramon Sosa, Sosa marca de falta. Que falta forte, que chute forte ele deu.
0: Palmeiras.
1: Palmeiras 4.
0: Vitória
1: 0.
2: Bom dia, Paulo Vinícius Coelho.
3: Bom dia, Milton Jung. Bom dia, Cássio Godoy. Tudo bem?
4: Tudo certo, PVC. Bom dia.
2: O que o gol que nós ouvimos e o placar que nós registramos não contam é que o Vitória ficou com dois jogadores a menos em meio a uma grande polêmica nesta partida.
3: É, eu acho que tem para mim, o lance que decidiu a partida foi a expulsão do Luan Cândido, que foi a expulsão menos polêmica, né? Porque ele faz o sinal de que está sendo roubado, o árbitro volta para o vídeo, vê a cena, vai expulso, é o segundo jogador expulso. Tem uma divisão até dos ex-árbitros, dos comentaristas, eu daria cartão amarelo nos dois, nas duas jogadas, tanto para o Maurício quanto para o Kaká, que foi expulso. Mas tem uma divisão, por exemplo, o Carlos Eugênio Simon acha que era cartão amarelo para o Maurício, expulsão para o Kaká. Paulo César Oliveira acha que era expulsão para o Maurício e cartão amarelo para o Kaká. Era expulsão para o Maurício e cartão amarelo para o Kaká, exatamente o inverso. Eu daria cartão amarelo para os dois. Acho que cabe interpretação nos dois casos. Ele podia ter expulsado o Maurício e não ter expulsado o Kaká. E o jogo seria completamente diferente, porque o Palmeiras é que teria um homem a menos. O Maurício deixa o cotovelo no rosto do zagueiro Kaká. Na sequência do jogo, um pouco depois, 5 minutos depois, o Kaká faz um desarme, ele pega a bola, mas a chuteira pega a canela do John Arias. A interpretação do árbitro é de que a expulsão foi porque o Kaká impediu uma chance clara de gol do Arias, mas o árbitro não deu nem falta. O árbitro de vídeo pediu a revisão, ele revisou e expulsou o Kaká. Então aí tem uma decisão que podia ter sido completamente diferente. Mas para mim o que mudou a cara do jogo, que explica o 4-0, é só a segunda derrota do Vitória em casa nesse Brasileirão, o que mudou foi a expulsão do Luan Cândido. Porque se o Vitória continua com 10 homens, ou o Palmeiras fica com 10 homens, o Palmeiras teria prejuízo com a expulsão do Maurício, mas dava jogo. Quando saiu o Luan Cândido, acabou o jogo. 5 minutos depois, o Palmeiras fez 1-0. 9 minutos depois,
2: a expulsão do Luan Cândido. E quem é que fez o primeiro gol do Palmeiras?
3: O Maurício.
2: Aquele que devia ter sido expulso antes.
3: É,
2: que podia ter sido expulso. Não, não sei entender. Você entendeu, era cartão amarelo.
3: É, e tá. Poderia ter sido expulso.
2: Tá, tudo bem.
3: Poderia ter sido expulso.
2: É que a história do jogo ainda proporcionou esse tipo de situação, né?
3: É, a gente vai olhar, o José Boto, diretor do Flamengo, disse na semana passada que o problema da arbitragem no Brasil é a falta de critério, e há muito tempo a gente diz isso, mas no caso da cotovelada do Maurício, foi muito parecido o critério do jogo Flamengo e Vitória, né? Porque teve cotovelada que não foi punida com cartão. Então, nesse caso, teve critério. Mas o critério está certo? Não necessariamente. Eu daria cartão amarelo para o Maurício e daria cartão amarelo para o Kaká. E aí o Luan Cândido não teria feito o sinal de roubo e não teria sido expulso. O jogo continuaria com 11 contra 11 e podia acontecer um monte de coisa diferente. O fato é que o Palmeiras ganhou de 4-0. Foi a segunda derrota do Vitória em casa apenas. O Palmeiras abre 8 pontos sobre o Flamengo. E o Flamengo pode deixar de ser vice-líder hoje, de ser segundo colocado. Se o Atlético Paranaense ganhar do Corinthians, o vice-líder passa a ser o Atlético Paranaense, porque o Flamengo empatou ontem com o Internacional no Beira-Rio. O primeiro tempo do Internacional foi muito bom, para não dizer o inverso. O primeiro tempo do Flamengo ontem no Beira-Rio foi muito ruim, mas o Internacional estava disputando prato de comida em cada jogada e o Flamengo não estava. O Internacional virou vencendo por 1-0. No segundo tempo, a superioridade do Flamengo se manifestou. E, além disso, o Mirassol sai da zona de rebaixamento com vitória por 2-1 sobre o Remo.
2: Ai, ai.
3: É, vamos chegar lá.
2: Já estou prevendo, vai.
3: O Fluminense fica em quarto lugar com 0-0 contra o Bahia, que fica em quinto lugar. E quem entrou na zona de rebaixamento momentaneamente foi o Grêmio. Até o outro final de semana.
4: É momentâneo, meu.
2: No final de semana. Mas nós temos muita eliminação antes de chegar a esse momento lá. No outro.
3: Não, pode classificar hoje.
2: É, pode também. Também pode. Pode tudo.
4: Ah, tudo pode acontecer.
2: E o que tem hoje, aliás?
4: Isso. Desculpa. Era o que eu ia perguntar.
2: Então, já que estão falando, né? O que tem hoje?
3: Hoje tem Corinthians e Atlético Paranaense, 7h30 da noite, e o Atlético pode ser vice-líder ou o Corinthians subir na tabela para brigar por vaga na Libertadores. Tem Coritiba e Cruzeiro no Couto Pereira às 9h30 da noite, e tem Copa Sul-Americana. Ontem o Vasco venceu 1x0, o Independiente Medellín se classificou, o Bragantino ganhou de 1x0 no Sporting Cristal e se classificou. Hoje é a vez do Grêmio, o Grêmio enfrenta o Sporting Cristal. O Luiz Castro está feliz com o crescimento do time contra o Fluminense e com a quantidade de jogadores que passaram a ser opções, né? O Diego Caíto, que fez o gol da vitória, o Giovanni Cabral, que veio da seleção de Cabo Verde, Vila Sante, que voltou a ser mais frequente. Então ele olha para o banco de reservas e vê mais opção. O Grêmio pode ver, tem que fazer 2x0 para classificar ou um gol de diferença para levar a decisão para os pênaltis.
2: Valeu, um abraço, até mais.
3: Até amanhã, valeu.
4: Até amanhã, até amanhã, PVC. Até
5: amanhã. 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

0: Quinta-feira, 30 de julho de 2026. A confiança do setor do comércio avançou em julho pelo segundo mês seguido. O indicador apurado pela Fundação Getúlio Vargas subiu 0,4 ponto e atingiu 85,5 pontos. O resultado foi influenciado pela melhora tanto da percepção sobre a demanda presente quanto das expectativas. O candidato ao governo do estado de Goiás pelo MDB, Daniel Vilela, apareceu à frente com 37% das intenções de voto em um cenário estimulado da pesquisa Genial Quest divulgada hoje. Em segundo lugar, ficou Marconi Perillo, do PSDB, com 21%. Com 11%, Wilder Moraes, do PL, apareceu em terceiro lugar. Luiz César Bueno, do PT, obteve 3%, Cíntia Gomes, do PSOL, 1% e Luciana Amorim, do Unidade Popular, não pontuou. Nas simulações de segundo turno, Daniel Vilela bate os adversários. Em um dos cenários, ele apareceu com 52% contra 28% de Marconi Perillo. No outro, Daniel Vilela obteve 54% contra 16% de Wilder Moraes. O levantamento ouviu 1.104 eleitores entre os dias 24 e 28 de julho. A margem de erro é de 3 pontos percentuais, para mais ou para menos, com nível de confiança de 95%. A pesquisa está registrada na Justiça Eleitoral sob o código GO 01701/2026. Shopping que explodiu depois de um terremoto de magnitude 7,1 no sul do Japão resistiu ao tremor. A administração conseguiu retirar com segurança mais de 3 mil pessoas do estabelecimento meia hora depois do terremoto. Funcionários, no entanto, permaneceram no local ou retornaram ao prédio por motivos desconhecidos. 80 minutos depois do terremoto, a explosão destruiu parte do edifício, provocou o desabamento do segundo andar e lançou destroços pelo estacionamento. Segundo o balanço divulgado hoje pelas autoridades japonesas, o número de mortes em decorrência do tremor subiu para 34. Pelo menos 7 corpos foram retirados dos escombros do shopping até o momento. No horário de Brasília, 9:07.
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2: Muito bom dia a você que escolheu ficar mais bem informado ouvindo o Jornal da CBN na manhã desta quinta-feira, dia 30 de julho de 2026. Estamos a falar ao vivo do Rio de Janeiro com as consequências da ventania que passou pelo estado e pela cidade do Rio. Diogo Bugalho, sua informação.
3: Milton, bombeiros confirmaram as buscas por mais um homem desaparecido no mar na Costa Verde, aqui no sul do estado, durante essa ventania de ontem. É o segundo caso na região. O desaparecido é um homem de aproximadamente 40 anos, que estava na Ilha Grande, no município de Angra dos Reis. Ele estava na Praia dos Meros, que é uma das mais turísticas da região. Os bombeiros do quartel da Ilha Grande começaram a procurar esse homem por volta das 9h10 da noite. O outro desaparecido, a gente já noticiou aqui na CBN, é um pescador procurado no município de Paraty, na região do bairro de Tarituba. O acionamento para esse caso foi por volta das 4h30 da tarde. No estado do Rio, a ventania provocou a queda de um muro aqui, no estado não, na cidade, na verdade, na capital, a ventania provocou a queda de um muro no bairro de Santa Teresa, que fica na região central. Uma das vítimas foi Tássio Maia dos Santos, de 41 anos, ele que foi jogador do Botafogo em 2015 e atuou por outros 26 times até se aposentar em 2019. Ele estava acompanhado do amigo Vandré Cordeiro, que também morreu. Ambos estavam trabalhando em um espaço de eventos ali da região. Os corpos agora estão no IML da capital fluminense e a polícia investiga as causas desse desmoronamento do muro. Nesse momento, pelo menos 500 mil pessoas estão sem luz no estado do Rio, em consequência da ventania, por causa dos danos à rede elétrica. São mais de 370 mil clientes da Light na capital e em partes da Baixada e mais de 100 mil clientes da Enel em outras localidades do estado. Os trens também circulam com problemas por causa dos danos à rede elétrica aérea. Milton.
2: Esse foi o Diogo Bugalho.
0: E agora nós temos a informação chegando de Santa Catarina, mais um estado que foi atingido por ventos fortes ontem. Caroline Borges, bom dia.
4: Bom dia, os ouvintes da CBN, exatamente, o que o estado, várias regiões do estado registraram estragos por conta desse temporal que aconteceu ao longo de ontem. Cidades do norte do estado, por exemplo, registraram ventos que passaram dos 90 km por hora e também houve deslizamentos, quedas de árvores e a falta de luz em várias cidades. Na região, ninguém se feriu, mas algumas famílias ficaram desalojadas, precisaram sair de casa. Além disso, em Garuva, o ginásio da APAE da cidade foi destelhado e também sofreu outros danos. Em Urubici, na Serra de Santa Catarina, um casal e duas crianças foram resgatados com auxílio de moradores poucos instantes antes do carro em que eles estavam ser arrastados pela correnteza no rio Bugres. Esse caso foi registrado no começo da tarde de ontem, após o veículo ficar preso numa ponte. A prefeitura da cidade relatou que o motorista estava tentando fazer uma travessia dessa estrutura, que é alagada, quando percebeu que o veículo não ia conseguir chegar do outro lado a tempo. A família, então, foi retirada em segurança e sem ferimentos por moradores locais que transitavam com o trator pelo local no momento da ocorrência. Essa área é bastante... não tem muitos moradores ali, né? Uma área bastante do interior da cidade. Segundos após o resgate, a força do rio, então, cobriu totalmente esse automóvel e rapidamente, após ficar preso, o carro foi tomado pela água e arrastado após tombar. Além dessas cidades, também na tarde de terça-feira, houve fortes chuvas aqui na região do Vale do Itajaí. Em Agrolândia, por exemplo, uma criança precisou ser levada para o hospital depois que foi atingida na cabeça por uma telha durante a tempestade. Pois bem, depois de todos esses estragos, hoje aqui em Santa Catarina o tempo já está mais firme, o sol já voltou a predominar na maior parte do estado, com apenas uma variação de nebulosidade e temperaturas amenas. Volto com vocês aí no estúdio.
0: Muito obrigada, essa foi a Caroline Borges.
2: Deixa eu aproveitar só para lembrar que hoje nós conversamos com a Miriam Leitão sobre esse assunto, sobre todos os impactos que a questão ambiental tem gerado e gerou principalmente nos estados da região sul e do sudeste no dia de ontem. E ela, no seu comentário, alertou como este cenário está exigindo e vai exigir trabalho preventivo de todos no sentido mais amplo da palavra. O comentário da Miriam está à sua disposição lá no aplicativo e no site da CBN. Agora vamos olhar a economia com o Frederico Goulart, já que o IBGE divulgou agora há pouco dados de desemprego. Frederico Goulart.
5: Milton, a taxa de desemprego no Brasil ficou em 5,4% no trimestre encerrado em junho. O índice caiu 0,7 ponto percentual em relação ao trimestre de janeiro a março, quando o desemprego estava em 6,1%. Na comparação com o mesmo período do ano passado, a queda foi de 0,4 ponto percentual. A população desocupada foi estimada agora em junho em 5 milhões e 900 mil pessoas, uma redução de 10,9% na comparação com o trimestre anterior. Em relação ao mesmo período de 2025, a queda foi de 6,3%. Já a população ocupada chegou a 103 milhões e 100 mil pessoas em junho, alta de 1,1% em relação ao trimestre anterior. O nível de ocupação foi estimado em 58,8%, alta de 0,5 ponto percentual. A população fora da força de trabalho permaneceu estável no trimestre encerrado em junho. Chegou a 66 milhões e 500 mil pessoas. Na comparação com o trimestre anterior, a gente tem esse dado estabilizado. O número de desalentados, que são aqueles que desistiram de procurar emprego, foi estimado em 2 milhões e 300 mil pessoas. Em relação ao trimestre anterior, teve uma queda de 14,7%. Já o rendimento real, habitual, de todos os trabalhos foi estimado aqui no Brasil em junho em R$ 3.738. Esse valor ficou estável em relação ao trimestre anterior e teve alta de 2,8% na comparação com o mesmo período de 2025. Milton.
2: Esse foi o Frederico Goulart.
0: Vamos agora à capital federal. Felipe Igreja está conosco. E o Felipe, ele fez um apanhado dos resultados que apareceram nas pesquisas Quest a respeito da sucessão presidencial. Então foram pesquisas em 10 estados que trouxeram o resultado da disputa regional para governador, também da disputa para senador, mas em todos esses estados também foi feita uma pergunta sobre presidência da República, qual seria o candidato favorito das pessoas nestes 10 estados. E é esse resumo que o Felipe Igreja traz para a gente agora. Diga, Felipe.
6: Exatamente, Cássia. A pesquisa Genial Quest, divulgada nesta semana em 10 estados, mostra que o presidente Lula, do PT, e Flávio Bolsonaro, do PSL, estão tecnicamente empatados nos maiores colégios eleitorais do país. O petista lidera a corrida em 4 estados, enquanto Flávio Bolsonaro, do PL, aparece liderando no Paraná e fica empatado com Lula em São Paulo, Minas Gerais, Rio de Janeiro e no Rio Grande do Sul, estando numericamente à frente do petista em 3 deles, e Ronaldo Caiado, do PSD, é o único que vence essa polarização e consegue liderar em seu estado de origem, em Goiás. A maior vantagem de Lula se dá no Nordeste. Na pesquisa estimulada de primeiro turno, Lula lidera em Pernambuco, com 55% contra 21% de Flávio. Na Bahia, líder com 52% contra 18%. E no Ceará, onde Lula aparece com 55% contra 22% de Flávio. Lula tem vantagem ainda no Pará, com 38% contra 31% do senador. Já o filho do ex-presidente Bolsonaro lidera disparado no Paraná, com 42% dos votos contra 24% de Lula, no cenário estimulado de primeiro turno. O senador do PL e o petista ficam empatados ainda nos maiores colégios eleitorais do país: São Paulo, Minas Gerais e Rio de Janeiro. Entre os paulistas, Flávio tem 34% contra 30% de Lula. Mas como a margem de erro é de 2 pontos para mais ou para menos, eles podem estar empatados no limite. No Rio de Janeiro, Flávio tem 32% contra 30% de Lula, enquanto em Minas, o petista aparece com 30% contra 29% de Flávio. Os dois também empatam no Rio Grande do Sul, onde o senador do PL soma 32% contra 30% do petista no cenário estimulado de primeiro turno. Nesses estados onde há o empate, Flávio venceria o petista em segundo turno em São Paulo, com 40% 40% contra 35% dos adversários. Os dois, no entanto, seguem empatados em um eventual segundo turno, no Rio de Janeiro, no Rio Grande do Sul e em Minas. Mas Lula aparece numericamente à frente do adversário entre os mineiros. Por fim, Cássia, o estado de Goiás é o único em que outro candidato vence essa polarização. Justamente o ex-governador do estado, Ronaldo Caiado, do PSD, lidera a disputa entre os goianos com 33% no cenário estimulado de primeiro turno contra 27% de Flávio e 23% de Lula. Cássia.
0: Muito obrigada, esse foi o Felipe Igreja.
2: E agora vamos para o noticiário internacional, sintonizado agora com Luísa Ramos, da Rádio França Internacional, que tem informações sobre ataques americanos contra alvos iranianos. Luísa Ramos, bom dia.
7: Olá, muito bom dia, Milton. Bom dia, Cássia, aos ouvintes da CBN. Exatamente, os Estados Unidos lançaram uma nova série de ataques múltiplos com mísseis contra alvos iranianos durante a madrugada. Em resposta, o Irã voltou a afirmar que controla o Estreito de Hormuz e, mais uma vez, prometeu retaliações a países que apoiem Washington. A Guarda Revolucionária procurou reforçar o discurso de que a resposta de Teherã não vai ser limitada a um único local de operações, ameaçando espalhar ainda mais o conflito pela região. Os ataques americanos provocaram também baixas entre as forças iranianas. A Guarda Revolucionária anunciou agora há pouco ainda a morte de 3 de seus integrantes em um bombardeio na província de Janzan, no noroeste do Irã. A retomada das hostilidades, Milton, coincidiu na região com novos incidentes em países até então afastados da linha de frente da guerra. O governo egípcio confirmou nesta quinta-feira que o incêndio registrado na véspera em 2 navios utilizados para armazenamento de gás no porto de Damietta, na costa mediterrânea do país, foi provocado por um ataque de drone. Segundo o Cairo, trata-se do primeiro ataque desse tipo contra o Egito desde o início do conflito no Oriente Médio. Até o momento, ninguém reivindicou a ação. O Kuwait também acabou entrando no raio de alcance dessa escalada. O Ministério da Defesa informou que um ataque iraniano atingiu um edifício de uma empresa chinesa no norte do país, matando um funcionário e causando danos. Na Jordânia, as Forças Armadas também anunciaram ter interceptado 5 mísseis lançados do Irã em direção ao território do reino, sem registro de vítimas. Em meio a toda essa crise, o Paquistão anunciou mais cedo que tenta mediar um diálogo entre Washington e Teherã. Segundo a diplomacia paquistanesa, negociações já estão em andamento para reduzir as tensões, especialmente em torno da questão do Estreito de Hormuz, rota estratégica para transporte mundial de petróleo e aí sendo uma das principais preocupações da comunidade internacional diante do risco de uma ampliação do conflito. Eu volto aos estúdios, Milton e Cássia.
2: Muito obrigado. As informações foram da Luísa Ramos, da Rádio França Internacional, agora que são 9h21.
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0: O
12: O SAMUVET, que é o Serviço de Atendimento Móvel de Urgência Veterinária aqui da capital, vai ter alterações na rotina de funcionamento entre hoje até o dia 2 de agosto. A medida ocorre para permitir a participação das equipes em um treinamento de atualização profissional focado no aperfeiçoamento de práticas de urgência, emergência, resgate, transporte e também assistência a animais da capital mineira. Durante esses 4 dias, o atendimento presencial e móvel vai ficar suspenso no período diurno, das 6 da manhã até as 8 da noite. O serviço vai operar exclusivamente na faixa noturna e de madrugada, entre 9 da noite até as 5 horas da manhã. A partir do dia 3 de agosto, o SAMUVET retoma a escala normal de atendimento 24 horas por dia. A capacitação é voltada aos trabalhadores que atuam na linha de frente dos chamados e também visa renovar as certificações do serviço junto ao Corpo de Bombeiros aqui de Minas. O treinamento inclui atualização de procedimentos de segurança e técnicas para atualização em locais de difícil acesso, ambientes confinados e ocorrências que exigem trabalho em altura.
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12: Quem precisa passar entre a Avenida Antônio Carlos e a barragem da Pampulha deve ter atenção. Tem um veículo com problema mecânico nesse trecho, ocupando a faixa da direita no sentido centro. Tem retenção por causa disso até a Avenida João Samarra. De acordo com a BH Trans, as equipes estão aguardando o reboque. Então fica esse alerta para quem estiver saindo dessa região da Pampulha, região norte de Belo Horizonte, pegando ali a Avenida Pedro I. Muita atenção, já tem interdição. Não interdição, né? Mas já tem trânsito ruim, pior do que o normal, já que lá na frente, na Avenida Antônio Carlos, com a barragem da Pampulha, tem um veículo ocupando uma faixa, restrição, então, menos faixas de deslocamento em direção ao centro, mau fluxo nesse horário, por causa disso, o trânsito em piores condições. Vamos dar uma olhadinha também em outros pontos da cidade? Vamos falar a respeito do Complexo da Lagoinha, trânsito intenso no sentido centro, com maior número de veículos no viaduto B do Complexo da Lagoinha. Então, muitas das alças ali de acesso ao centro, a gente sabe as grandes avenidas de Belo Horizonte, chegam até o Complexo da Lagoinha, é o caso da Cristiano Machado, da Avenida Antônio Carlos. Então, com isso, trânsito muito intenso e nesse horário ainda com dificuldade para os motoristas. Falando agora do elevado Dona Helena Greco, para quem está saindo da Avenida Pedro II em direção ao centro, por lá tem trânsito com trânsito mais lento, inclusive com reflexo na Avenida Pedro II. Não há registro de acidentes nesse trecho, é a quantidade de veículos para esse horário. Então, tá lento, mas infelizmente dentro ainda de uma normalidade. Olha que a gente ainda está numa semana de férias escolares, pelo menos para escolas públicas, grande parte. Tem escola particular que já voltou ao normal, já está com aulas, mas para escolas públicas ainda o retorno é só na semana que vem. E ainda a gente tem muitas pessoas ainda de férias, aproveitando esse mês de julho, ainda durante a semana. Ou seja, a situação do trânsito, gente, ainda pode piorar para a semana que vem. Então, se o trânsito está assim agora, né, para a semana que vem, a tendência é que fique ainda mais cheio, em especial naquele horário de pico ali, 6 até 8 horas da manhã, mas a gente está vendo um alargamento, né, com o passar dos anos, um horário mais extenso com trânsito ruim na capital mineira. Falei da Pedro II, olha só, Pedro II com trânsito ruim já a partir da rua Prados, ali na altura do Carlos Prates, em direção ao centro, mas tanto quem pega o viaduto Dona Helena Greco até a chegada à Praça Raul Soares ou quem segue pela Pedro II até o Complexo da Lagoinha, infelizmente vai encontrar lentidão. Na Avenida Tereza Cristina, tem trânsito ruim também para quem está na altura do Prado até a chegada à Avenida do Contorno, no Barro Preto.
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0: Muito bom dia, doutor Luiz Fernando Correia.
1: Bom dia, Milton. Bom dia, Cássia. Bom dia, ouvintes.
2: Bom dia, doutor.
0: Voltamos a abordar o tema do sarampo aqui, pela relevância do assunto.
1: Pois é, Milton. O sarampo continua sendo notícia aqui nos Estados Unidos e por um motivo muito ruim, né? Há uma semana, praticamente, dia 24, o CDC confirmou 2.318 casos esse ano. Isso é mais do que o ano inteiro passado, que 2025, que foram 2.100 casos. E é o pior número em 35 anos. Isso num país que no ano 2000, ou seja, há 26 anos atrás, foi declarado livre da doença. E o vírus não mudou. O que mudou foi a proteção coletiva, Milton. O sarampo, a gente tem que lembrar sempre, é a doença infecciosa mais contagiosa que a gente pode conhecer. Uma pessoa pode transmitir para até 18 outras pessoas, não vacinadas, claro. Por isso a gente precisa ter um nível de cobertura muito alto, 95% com duas doses. Nos Estados Unidos, a cobertura de entrada na escola caiu de 95% para 92,5%. Parece pouco, mas o resultado a gente está vendo. Não é pouco. Não é uma queda pequena. 93% desses 2 mil casos ocorreram em pessoas não vacinadas. E olha só, tem que entender o tamanho do problema que está sendo criado aqui nos Estados Unidos. Pesquisadores de Stanford publicaram na revista JAMA um modelo matemático para os próximos 25 anos. Nas coberturas atuais, o sarampo voltaria a ser endêmico, ou seja, acontecer de forma contínua, com transmissão local, em cerca de 20 anos. Se a vacinação cair mais 10%, serão 11 milhões de casos. Se subir 5%, esse número desaba para 5.800. Olha a diferença. É modelo matemático, não é uma profecia, mas mostra o tamanho do risco, né? E tem um outro trabalho publicado na revista Science que fala sobre comunicação. O CDC mudou no ano passado, já sob gestão do, né, tão falado Robert Kennedy Jr., na equivalente Ministério da Saúde, ele mudou o texto no site do CDC que falava sobre vacinas e autismo. Né, dá para a gente perceber que tem uma relação causal aí de tempo. Né? O texto novo é escrito numa linguagem de incerteza, ou seja, reduz a confiança na agência, reduz a confiança na vacina e aumenta aí a adesão ao negacionismo científico. E tem uma coisa muito importante. Sarampo não é febre e manchinha na pele. Sarampo apaga memória imunológica. Tem um trabalho publicado na revista Science, antes da pandemia, até em 2019, e mostrou que é o seguinte, infecção por sarampo elimina de 11 a 73% dos anticorpos que uma criança já tinha construído contra outros vírus e bactérias. Cria o que a gente chama de amnésia imunológica. Ou seja, a criança, com a grande maioria delas, passa relativamente bem pelo sarampo, mas vai ficar meses, até anos, vulnerável a outras infecções. E aí vem as maluquices, né? O Robert Kennedy Jr., por exemplo, pregava que vitamina A resolvia o sarampo. Resultado, em 2025, hospitais do Texas tiveram que tratar crianças com lesão hepática por excesso de vitamina A. E o Centro de Informação de Intoxicação tiveram uma alta de 39% nos relatos em busca de informação sobre overdose, vamos dizer assim, de vitamina A. Ou seja, gente, não pode dar mole. Esse aqui é o resultado final disso. O Brasil mantém a certificação de eliminação desde novembro de 2024, mas a gente continua registrando caso importado. Ou gente que veio não vacinada de algum lugar para o Brasil, ou brasileiros não vacinados que viajaram para fora do país e voltaram com a doença. Em São Paulo já confirmou 13 casos esse ano e ampliou o que ele chamava da dose zero para bebês de 6 a 11 meses em 3 municípios. E é o seguinte, gente, confere na caderneta, são duas doses da vacina tríplice viral, adultos até 59 anos, sem comprovação de vacinação, precisam atualizar. Quem vai viajar para fora do país, é bom checar sua caderneta antes de embarcar. E se você trabalha recebendo estrangeiros, por exemplo, talvez seja bom conversar no posto de saúde para receber a atualização da vacina, né?
0: Muito obrigado, doutor Luiz Fernando, e um bom dia.
1: Bom dia para você, Milton, Cássia e todos os ouvintes.
2: Bom dia, doutor. Até amanhã.
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quinta-feira, 30 de julho de 2026. A taxa de desocupação no Brasil ficou em 5,4% entre abril e junho. O resultado representa queda de 0,7 ponto percentual na comparação com os três meses anteriores. Já o total de desempregados chegou a 5 milhões e 900 mil no segundo trimestre. O contingente equivale a um recuo superior a 700 mil pessoas no período observado pelo IBGE. O TSE publicou uma portaria para orientar a atuação das plataformas digitais no período eleitoral. O documento estabelece regras para os planos de conformidade que deverão ser elaborados por empresas com mais de 5 milhões de usuários. A iniciativa valerá para plataformas como Facebook, Instagram, TikTok, X, WhatsApp e Telegram. O IGPM registrou deflação de 1,16% em julho, usado nos

0: segundo a Reuters. O armamento vai reforçar a capacidade defensiva da República Islâmica após meses de confrontos com Estados Unidos e Israel. De acordo com as três fontes ouvidas pela agência de notícias, o contrato está avaliado em pelo menos 60 milhões de dólares. Os equipamentos são guiados por infravermelho e foram projetados para atingir aeronaves em baixa altitude, helicópteros e drones. No horário de Brasília, 9h34.
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1: O Palácio do Planalto avalia que a crise diplomática com a Argentina provocou desgaste político para o presidente Javier Milei dentro do próprio país. A leitura do governo brasileiro é de que as declarações do presidente argentino geraram repercussão negativa e levaram integrantes da Casa Rosada a adotar um discurso de contenção para evitar novos impactos na relação entre os dois países.
2: Nos bastidores, interlocutores do governo também avaliam que a atuação de Milei ocorreu de forma coordenada com o presidente dos Estados Unidos, Donald Trump, em uma estratégia para influenciar o cenário político eleitoral brasileiro. Apesar dessa avaliação, a orientação do presidente Lula é evitar responder diretamente às provocações e manter a reação no campo diplomático. Nesta quarta-feira, em uma entrevista à Rádio Argentina Mitre, o ministro das Relações Exteriores, Pablo Quirno, afirmou que o governo de Javier Milei não pretende romper relações com o Brasil. Quirno reiterou ainda que Milei apoia a família Bolsonaro, mas disse que Buenos Aires não pretende elevar a crise ao plano institucional.
3: Acho que temos que enquadrar este último episódio em uma série de episódios que vem ocorrendo entre Brasil e Argentina por diferenças políticas e ideológicas que o presidente Milei tem com o presidente Lula e que vemos o mundo de uma maneira totalmente diferente. A Argentina não eleva nem elevou este tema ao nível institucional, ou seja, separamos o que é o canal político e o canal ideológico do canal institucional. Nós tivemos episódios desta natureza aos quais não respondemos. Não estamos respondendo nem vamos responder às declarações que estão fazendo não só o presidente Lula, mas também dos aliados.
2: Durante o lançamento de Alckmin para compor a chapa presidencial pelo PSB, o presidente Lula disse que gosta do povo argentino e que Milei fez uma papagaiada no Brasil.
4: Eu não falei nada, porque a minha relação é uma relação de chefe de Estado com Estado. E eu gosto do povo argentino e não vou ficar trocando coisa com aquela coisa.
2: Enquanto isso, diplomatas brasileiros afirmam que o Itamaraty não recebeu qualquer sinalização de um pedido formal de desculpas por parte da Argentina. Ainda de acordo com interlocutores, a decisão sobre o retorno do embaixador brasileiro Júlio Bittelli a Buenos Aires dependerá da evolução do quadro diplomático. Nesta quarta, o embaixador da Argentina no Brasil, Daniel Raimundi, se reuniu novamente com o ministro das Relações Exteriores, Mauro Vieira, para tentar reduzir a tensão diplomática entre os dois países. De Brasília, Igor Cardim.
5: Nós temos agora 9 horas e 39 minutos. Hoje, no Noticiário Político, o destaque foi a divulgação de mais 3 pesquisas da Quest, Genial Quest, nas eleições estaduais. Vou olhar também na fotografia nacional. Hoje, mais cedo até, nós já trouxemos aqui como é que os candidatos, os principais candidatos na fotografia nacional estão aparecendo.

0: aparecendo nesses estados, aliás, em todos os estados, foram 10 estados que foram escrutinados pela Quest, e hoje nós tivemos 3. Começando pelo Rio Grande do Sul, faço um resumo aqui de cada um deles para você, tá? No Rio Grande do Sul, Quest mostrou uma eleição gaúcha ainda sem dono. Juliana Brizola, do PDT, tem 24% das intenções de voto. Luciano Zucco, do PL, tem 22%. Então eles estão no empate técnico. O maior dado é a indefinição. 31% dos gaúchos não escolheram o candidato. 62% admitem mudar de voto. O candidato do governo atual, o governador Eduardo Leite, Gabriel Souza, que é do MDB, aparece mais distante, com 6% de voto. E Eduardo Leite, do PSD, tem 48% de aprovação. Então ele pode se tornar competitivo ao longo da campanha eleitoral, é o que dizem os analistas. Ceará traz uma outra situação curiosa. Até foi comentado pela Vera Magalhães hoje mais cedo. A Quest mostra Ciro Gomes, que é do PSDB nesta eleição, na liderança para o governo do Ceará. Ele tem 43%, está 10 pontos percentuais à frente do atual governador, Eumano de Freitas, que é do PT. E Ciro venceria no segundo turno diante das condições apresentadas hoje. A maioria, e aí que entra uma questão curiosa, a maioria do eleitor diz que considera que o Eumano merece ser reeleito, mas 80% querem alguma mudança no próximo governo. Então há uma contradição aí nesses dados, nesses números. E o cenário que nós temos é esse, vantagem para Ciro Gomes nesse momento. Mas também apontando possibilidades de mudança ao longo da campanha. Terceiro estado que foi divulgado hoje foi o estado de Goiás. E aí a Quest mostra Daniel Vilela, do MDB, como favorito ao governo de Goiás. Tem 37% das intenções de voto contra 21% de Marconi Perillo, que é do PSDB. E 11% de Wilder Moraes, que é do PL. E ele vence os dois adversários com ampla vantagem no segundo turno, contando com o apoio político de Ronaldo Caiado, do PSD, cujo governo é aprovado por 87% das pessoas que foram ouvidas. Aliás, é nessa eleição que veio o dado mais inusitado na corrida nacional, porque é o único estado em que um candidato aparece à frente de Lula e Flávio Bolsonaro, o próprio Ronaldo Caiado, que tem 33% das intenções de voto, contra 27% de Flávio e 23% de Lula. Esse é um resumo dos vários dados divulgados hoje pela manhã pela Genial Quest. Vera Magalhães comentou os resultados de hoje para nós. Essas informações também estão no nosso site, no aplicativo. O Felipe Igreja, um pouco mais cedo, trouxe o olhar nacional, reunindo todas as pesquisas que foram divulgadas nesta semana. Também material à sua disposição lá no site.
1: 9 horas 42 minutos agora. O Supremo Tribunal Federal foi o assunto desta quinta-feira da série 50 Debates para o Brasil, apresentada pelo Jornal da CBN. Os especialistas discutiram se o mandato dos ministros deve continuar vitalício, com aposentadoria obrigatória, quando o integrante da corte completa 75 anos, ou se esse mandato deve ser por tempo fixo. Para Ofir Cavalcante, ex-presidente do Conselho Federal da Ordem dos Advogados do Brasil, a vitaliciedade garante a independência dos ministros do STF. Ele disse que um mandato por tempo determinado deve aumentar a politicagem na corte.
2: Se a gente concordar com os mandatos periódicos, aí nós vamos ampliar a frequência das disputas políticas na composição da corte, vamos aumentar o número de indicações presidenciais e vamos ainda mais ampliar, né, os ciclos eleitorais que terão condições de influenciar no recrutamento dos ministros para a corte.
1: Já Miguel Reale Júnior, ex-ministro da Justiça, afirmou que o modelo atual provoca um engessamento do Supremo. Segundo ele, a mudança para um mandato de 12 anos, como propôs a OAB, ajudaria a arejar a corte com novos valores e tecnologias que demandam adaptação.
3: Com a temporalidade da indicação de 12 anos, haverá sempre um Supremo Tribunal Federal arejado. E haverá também a possibilidade de trocas de opiniões, de participação de novas perspectivas. Isso enriquece o Supremo Tribunal Federal. E não se criam figuras que estão muito mais preocupadas, depois de algum tempo, na sua afirmação individual do que na coletividade da qual pertencem.
1: A série 50 Debates para o Brasil vai ser exibida até a semana que antecede o primeiro turno das eleições. E as discussões completas você encontra lá no nosso site e também no nosso canal no YouTube, inclusive com imagens.
0: 9 horas e 44 minutos, vamos a Brasília. Rani Veloso tem informações para nós. Rani.
4: Oi, Milton. Bom dia a você, a Cássia e a todos que nos acompanham. Olha, a CBN confirmou que o ministro da Fazenda, Darildo Urigan, tem sinalizado ao mercado financeiro que, em um eventual quarto mandato do presidente Lula, terá foco no corte de gastos e em limites mais rígidos para as despesas públicas. Ele tem feito aí uma série de encontros para reduzir a resistência. A proposta em avaliação prevê, inclusive, reduzir o ritmo aí do crescimento do atual teto de gastos. Hoje, a despesa do governo pode crescer até 2,5% acima da inflação. A ideia é que esse limite caia para algo entre 1,5% e 2%. O objetivo é limitar reajustes do salário mínimo, né, que serve de base para os pagamentos da Previdência Social e também de outros benefícios como o BPC. O governo busca conter a dívida pública, né? Caso realmente esse projeto vá adiante, que hoje passa dos 81% do PIB, e tenta também abrir espaço no orçamento para novos investimentos. Hoje, inclusive, Darildo Urigan tem novos encontros com o setor produtivo e pretende levar essas ideias a esse outro setor. Milton.
0: Essa foi a Rani Veloso em Brasília, agora que são 9h46.

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3: Agora 9 horas 47 minutos. A maioria dos comerciantes aqui da capital está otimista para o Dia dos Pais, que é celebrado no dia 9 de agosto. A gente está falando aí já de uma primeira data comemorativa no segundo semestre. Pesquisa da Câmara de Dirigentes Lojistas da capital, divulgada nesta quarta-feira, aponta que 54,3% dos lojistas esperam aumentar as vendas em relação ao mesmo período do ano passado, com a maior parte do setor projetando crescimento entre 11% e 20%. A expectativa positiva marca o início de um período estratégico para o varejo, que se estende até o fim do ano, com datas que vão incluir Dia das Crianças, Black Friday e Natal. Para atender ao aumento da demanda, a maioria dos empresários pretende manter o estoque atual, enquanto cerca de um terço optou por reforçar os produtos disponíveis nas lojas. Levantamento também mostra que lojistas e consumidores têm expectativas alinhadas sobre o valor a ser gasto com os presentes. Estimativa de ticket médio em torno de R$ 260. A previsão predominante entre os comerciantes é de que a maioria dos clientes adquira apenas um item, embora parte do mercado também aposte em compradores levando dois presentes. Redes sociais e promoções serão apostas do comércio. Para transformar o otimismo em vendas, os lojistas pretendem focar em divulgação, variedade de produtos e condições facilitadas de pagamento. Redes sociais, anúncios patrocinados e ações nas lojas físicas aparecem entre as principais estratégias para atrair os consumidores.
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3: Atualizando o trânsito para você, nesta manhã de quinta-feira, atualização da BH Trans com relação à rua Montes Claros, que passa a operar em mão única no trecho entre a rua Bambuí e a rua Jornalista Jair Silveira. Isso a gente está falando no bairro Anchieta. Essa mudança é a partir de hoje. Local está sinalizado, tem faixa da BH Trans, mas motoristas que circulam pelo bairro Anchieta estão acostumados aí com mão dupla, muita atenção. Então a gente está falando da rua Montes Claros, passando a operar então em mão única nesse trecho. A alteração, de acordo com a BH Trans, é para garantir mais segurança e fluidez na região. A equipe está no local, inclusive, para orientar os motoristas com relação a essa mudança que começou a valer a partir de hoje. Tem outras mudanças também na cidade com relação ao trânsito. A gente atualiza para você tudo dentro do CBN Belo Horizonte, que começa já já. Ainda falando do trânsito em Belo Horizonte, a gente dá uma olhadinha aqui da situação da Avenida Raja Gabalha. Atenção, motoristas que estão descendo a Avenida Raja Gabalha em direção à Avenida do Contorno. Trânsito já fica bem complicado a partir das proximidades ali do Tribunal de Justiça, aquela descida mais difícil, mais lenta, passando pelo Hospital Madre Teresa, quarta região militar até a chegada à Avenida do Contorno. Muitos veículos, lentidão, não tem registro de acidente, até paciência aí para descer esse trecho. Falando agora da Avenida Nossa Senhora do Carmo, trânsito segue também bem intenso, com pontos de lentidão, pelo menos até o bairro Sion. Curva do Ponteio hoje está tranquila, mas para quem está descendo ali a 356 passando pelo BH Shopping, não precisa ficar muito animado não. Depois da Curva do Ponteio vai encontrar lentidão já na Avenida Nossa Senhora do Carmo, nessa descida até a região da Savassi. Ainda falando de outros pontos da cidade, a gente acompanha também a situação da Avenida Amazonas, região oeste de Belo Horizonte. Trecho mais crítico nesse horário vai ali da Rua Junquilhos, que é um pouquinho antes do cruzamento com a Silva Lobo, até a chegada à Avenida do Contorno. Então, passando pelo Barroca, Alto Barroca, todo esse trecho da Avenida Amazonas em direção ao centro, ainda com lentidão nesta manhã.

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0: Muito bom dia para você, Dan Stubach.
1: Tudo bem, Milton? Tudo bem, Cássia? Tudo bem, todo mundo? Salve, salve, bom
0: Bom
1: dia. Hoje
0: dia.
1: aniversário seria do Mário Quintana. Milton pode nos brindar com uma poesia daqui a pouco e também do Jimmy Cliff.

0: É isso aí, Milton. Com o Grêmio na Z4, resta o Mário Quintana, resta a poesia.
1: Bom dia, Zé Godoy.
2: Oi, Milton, bom dia, Cássio, bom dia, Zé. Ouvintes.
1: Bom dia, Teco Medina.
3: Oi, Milton, bom dia, Cássia, bom dia pra todos.
4: Bom dia, Teco.
1: 120 anos de Mário Quintana, aí você falou assim, traga uma poesia. Tem uma frase que eu adoro de Mário Quintana e que explica muitas coisas que acontecem hoje no mundo da comunicação. É uma poesia chamada A Coisa. A gente pensa uma coisa, acaba escrevendo outra e o leitor entende uma terceira coisa. E enquanto se passa tudo isso, a coisa propriamente dita começa a desconfiar que não foi propriamente dita. Aí eu acho que essa frase de Mário Quintana tem muito a ver com o que a gente passa nos dias de hoje. Mas não é bom fazer muita homenagem a Mário Quintana, porque vocês sabem também que ele é autor de uma outra frase. Ele mesmo dizia, prefiro ser vítima de um atentado a vítima de uma homenagem. Um atentado é mais rápido e não tem discurso.
4: Ótimo.
1: Então fica aqui a nossa não homenagem a Mário Quintana, nos seus 120 anos. É ótimo, era um poeta incrível, né, Zé Godoy?
2: Não, eu acho que ele tem uma atualidade, né, e essa, aquela coisa daqueles epigramas ali que ele fazia, aqueles versinhos, né, de bem pequenininhos, de três linhas assim, são totalmente preparados para essas nossas ferramentas de comunicação atuais, né? Você pode ficar repetindo aquelas frases, repassando aquelas frases o dia inteiro. É muito bom, eu acho ele incrível.
1: Sem dúvida. Não tem chat GPT, Teco, que faria poesia igual?
3: Ah, não tem dúvida que não. Não tem. E o chat GPT, Milton, como previsto, vai começar a nos cobrar em forma de anúncio para os muquiranas mão de vacas.
1: Como
3: ou
1: assim,
3: sem dinheiro.
1: Vai cobrar em forma de anúncio?
3: É, para quem não paga as versões, vai começar a ter aqueles anúncios que já estão em todo lugar, né? Já, a experiência já ficou péssima em alguns streamings, né?
4: E isso vai... Inclusive, em alguns streamings pagos, que você, se você pagar um pouquinho mais barato, tem anúncio.
1: Tem isso.
3: É. Tem isso, cara. É o abuso do abuso isso, né, Cássia? Você paga o streaming, mas para você ficar livre dos anúncios, tem que pagar um plus dentro do streaming que você já tá pago.
1: Mas, ô Teco, vai ser assim. Eu gostaria que você me dissesse, me contasse a história da Cássia Godoy. Aí ela diz, vai, começa assim. Cássia Godoy é jornalista... Segundo agora que nós vamos fazer o comercial aqui, aí traz o comercial, depois é por aí.
3: Aí vai lá, Cássia Godoy é uma jornalista, conhece a hamburgueria XYZ?
1: Ela não vai lá, mas você pode ir, porque tem um desconto. Vai ser assim, cara.
3: E por que isso também, Milton? Porque eles, sempre por trás de tudo isso... perceberam que muitas buscas que a gente faz no ChatGPT já é uma compra mais engatilhada, né? Então, quando você põe ali no ChatGPT bicicleta ergométrica é bom para emagrecer, o cara já te enfia um whey protein ali, entendeu? Um tênis de corrida, sei lá, o negócio já tá mais engatilhado ali, né? Então, resumindo, acabou a paz. Um protesto é que isso vai ser testado em alguns países. E aí pergunto eu para você, mundo, e para você, ChatGPT, por que testar com a gente? Deixa testar com os outros e depois, lá na frente...
1: Quando der errado, né?
3: Quando der certo, errado. Aí você impõe na gente, mas testa na Austrália, testa no Canadá, testa na Índia. Deixa a gente em paz. Testa na Noruega, no Haaland, inferniza o Haaland, naqueles remadores malditos.
5: A resposta do chat GPT para você? Claro que a hamburgueria está à disposição para responder a sua pergunta.
1: Não, ele vai dizer, o chat GPT vai dizer alguma coisa no seguinte sentido. A sua intenção é muito boa. Gostamos muito do que você nos disse.
4: Bajulador.
1: Né? Porque ele vai te bajular bastante. Aí depois ele vai dizer, mas...
5: É a versão chat GPT da sua ligação foi muito importante para nós.
1: Exato. Sua ligação foi muito importante. Nossa, passei por isso fim de semana.
3: Você sabe que o ChatGPT é tão puxa-saco que ele conseguiu até elogiar o Ferreirinha numa pergunta que eu fiz pra ele.
4: Maravilha.
1: Pô, rapaz, deixa o São Paulo de lado. Primeiro, eu acho que não é muito legal a gente ficar falando de futebol hoje aqui nesse espaço.
4: Ah, eu
1: acho.
4: Pode
1: servir de gatilho pra esse apresentador. E segundo, São Paulo não tá nem jogando nesses dias. Vocês vão ter umas 2 semanas de folga. Esquece futebol.
3: O São Paulino perde até quando não joga, meu.
1: Sério?
2: Tá, São Paulo se tornou um clube de futebol que, na verdade, se transformou numa empresa de eventos, né? Porque eles, basicamente, eles alugam o estádio para eventos, né? O clube é um troço secundário, né, no São Paulo hoje, né?
3: É isso.
1: Tá certo, tá bom então. Bom, já que estou falando de futebol aqui, ô Zé, para fechar aqui essa nossa conversa, teve, né, anteontem teve a despedida do Neymar, né?
2: Zé, né, anunciou, né, quer dizer, até meio redundante falar isso, né? Mas ele anunciou oficialmente que não vai jogar mais na seleção. O Ancelotti também falou isso ontem na entrevista que deu, corroborando aí, as duas fontes estão indo na mesma direção. Eu acho um pouco triste, na verdade precisaria de mais tempo para debater, assim. Eu acho que obviamente ele é central na polarização brasileira, né, no campo esportivo, mas ele foi um tremendo atleta, acho que foi um jogador de altíssimo nível, mas pegou ali uma barra pesada de ficar sozinho numa geração que só tinha ele de talento extraordinário. Acho que ele sofreu muito o impacto da geração anterior, que meio que parou de jogar futebol antes do esperado, né? Teve que assumir toda a responsabilidade em 2014, na primeira Copa dele, joga uma Copa no Brasil, pegou muito técnico ruim, pegou a CBF ali num momento terrível. Acho que tudo isso, de certa forma, também tem que entrar na balança de todo o outro lado que ele faz e que a gente fala aqui quase toda semana, né, de não ter se cuidado corretamente, decisões equivocadas de carreira e tudo mais. Mas acho que é uma pena, né? E acho que os números e o ápice dele falam em um atleta extraordinário que a gente dificilmente vai conseguir revelar nesse próximo ciclo, né? Pelo que está vindo aí de jogador, dificilmente a gente vai ter um jogador no nível do Neymar no ápice, né?
1: Tá certo. Tá bom, meninos. Muito obrigado. Um abraço para vocês. Deixamos esse assunto de futebol para outra hora.
2: Está 4 anos, né? Daqui a 4 anos a gente retoma.
1: A gente retoma.
6: Não, o Grêmio joga hoje, não é isso?
1: Sim.
6: Ou não?
1: Joga contra hoje. Contra quem que é? Contra o Bolívar. Nós perdemos para o Bolívar da Bolívia por 3-2.
6: Lá.
1: Vamos ganhar hoje aqui.
4: Aqui o jogo.
6: Ah, vai ganhar, Milton, por favor.
2: Que dá, gente.
1: Vocês não têm assistido os jogos do Grêmio, né? Abraços, tchau.
2: Até amanhã.

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0: Quinta-feira, 30 de julho de 2026. A confiança do setor de serviços apresentou queda em julho depois de duas altas seguidas. O indicador apurado pela FGV recuou 3 pontos e fechou o mês em 87,8 pontos. A avaliação sobre a situação atual e as expectativas pioraram. De acordo com a Fundação Getúlio Vargas, parte do movimento pode estar associada a novas turbulências externas, que voltaram a adicionar incerteza sobre as perspectivas do setor. Na conjuntura interna, o mercado de trabalho ainda resiliente e os estímulos fiscais sustentam o consumo, mas pressionam a inflação em um ambiente de juros restritivos e inadimplência elevada. Acabou o prazo para mercadorias brasileiras já embarcadas entrarem nos Estados Unidos sem a tarifa adicional de 25%. Os produtos que chegarem aos portos americanos a partir de hoje serão taxados. A Associação Brasileira da Indústria de Madeira Processada afirma que o prazo dado pelos Estados Unidos foi insuficiente para o setor reorganizar os embarques. Uma chuva de meteoros terá o pico na madrugada de sexta-feira. A lua cheia deve reduzir a visibilidade. Mesmo assim, o fenômeno poderá ser observado sem a necessidade de telescópios ou binóculos. Segundo a Agência Espacial Brasileira, será possível acompanhar em condições favoráveis até 25 meteoros por hora. Horário de Brasília, 10h04.
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1: Excelente manhã de quinta-feira para você. Hoje é dia 30 de julho de 2026. Temperatura agora em Belo Horizonte é de 24 graus. Hora de acompanhar as notícias de Belo Horizonte e de Minas. Reunimos tudo aqui no CBN BH. Você informado com os assuntos da nossa cidade, com reportagens, entrevistas e o nosso time de colunistas. Vamos aos destaques de hoje. Operação em hotéis na região da Rua Guaicurus apreende celulares, caça-níqueis e dinheiro em investigação sobre a agiotagem. Duas pessoas foram conduzidas em flagrante. Polícia Civil apura crimes como tortura, extorsão e ameaças contra devedores. Mesmo excluído pelo Republicanos, Cleitinho diz que quer disputar o governo de Minas e tentará reverter a decisão do partido. Senador aposta na liderança nas pesquisas para retomar a condição de pré-candidato e manter a aliança com o PL. E a Justiça Mineira determina a reabertura integral do Hospital Maria Amélia Lins e mantém multa diária em caso de descumprimento. A decisão atende pedido do Ministério Público, que apontou o impacto do fechamento na rede de saúde em BH. E a Justiça Federal obriga a UFMG a permitir que candidatos negros concorram simultaneamente por cotas e ampla concorrência. Decisão atende pedido do Ministério Público Federal após caso em que candidata foi excluída, apesar de nota suficiente para aprovação. Nesta quinta-feira, você acompanha também as nossas colunas. Hoje é dia de Vida Ativa com Deise Mota, que vai falar sobre bike elétrica. Será que ela é uma boa opção mesmo para quem quer praticar atividade física? Ela funciona para quem quer emagrecer? Conta? Assim como uma bike tradicional? É o assunto da coluna de hoje. Quinta-feira também é dia de viajar com a Casa Nômade. Glória está na Coreia do Sul e fala sobre Seul, cidade que é uma fusão do passado com palácios, tumbas de antigos reis e também com o presente. Cultura K-pop, a gente está ouvindo aí, o BTS, um dos sucessos entre tantos grupos da Coreia do Sul. Fala também do cenário de doramas, que são as novelas, as minisséries, né, de dramas da Coreia do Sul, que são um sucesso mundial. Muitas lojas e também cuidado com skincare. Assunto de hoje da coluna A Casa Nômade. Vem com a gente, vamos juntos até o meio-dia, com muita informação, descontração sempre que possível aqui também no CBN Belo Horizonte. 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E pelo aplicativo e pelo site, por esse caminho, você tem a oportunidade de mandar mensagens aqui para mim. 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Se quiser mandar mensagem também, tem outra forma bem fácil, que é o nosso WhatsApp. Se você não tem o nosso número, aproveite aí para anotar, deixar na sua agenda. Nosso número, então, 999-48-7738. 10 horas, 9 minutos, CBN Belo Horizonte, começa agora.
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1: Ao vivo, a informação chega com Ana Nunes. Bom dia, Ana.
2: Ei, Shirley, bom dia para você, bom dia para o ouvinte. A Polícia Civil de Minas Gerais cumpriu 3 mandados de busca e apreensão em hotéis da região da Rua Guaicurus, no centro de Belo Horizonte, durante investigação que apura um esquema de cobrança de dívidas por agiotas por meio de ações violentas e ameaças. Durante essa ação, foram apreendidos celulares, máquinas caça-níqueis, equipamentos eletrônicos, documentos e dinheiro. Um investigado de 28 anos, que já havia sido preso temporariamente no curso dessa apuração, foi ouvido, inclusive, pela Polícia Civil. Essas investigações tiveram avanço após a identificação de uma fotografia de uma mulher acompanhada de uma mensagem de ameaça, o que assim permitiu à equipe confirmar a identidade da vítima, de 38 anos, e reunir elementos que embasaram as medidas cautelares. Os fatos são investigados como tortura, extorsão, ameaça, lesão corporal e associação criminosa. Durante essa ação, foram apreendidos no total 11 celulares, 4 máquinas caça-níqueis, 6 máquinas de cartão, 1 máquina de choque, 4 pendrives, 1 pino de cocaína e mais de R$ 2.000 em dinheiro. 2 pessoas foram conduzidas em flagrante durante o cumprimento das ordens judiciais e também uma delas foi autuada pela contravenção penal de exploração de jogo de azar, enquanto a outra por porte de drogas para consumo pessoal. Nos últimos dias, a gente já tem acompanhado que a Polícia Civil informou que tem realizado uma série de operações contra a agiotagem aqui no estado. Apenas na última semana, inclusive, Shirley, 11 pessoas foram presas pela prática do crime e entre elas estava um militar da reserva. Eu volto com você.
3: Obrigada, Ana. A gente já vem falando já algumas semanas a respeito de denúncias com relação à ação de grupos, não necessariamente o mesmo grupo, a polícia investiga isso em Belo Horizonte, mas uma ação muito facilitada, oferecem dinheiro, condição muito fácil, dinheiro de imediato, com juros exorbitantes, pegando pessoas numa situação extremamente vulnerável, mas para além disso, para muita gente pode pensar, ah, trata-se de um empréstimo, mas a gente está falando de crime, porque esse grupo, esses criminosos, né, além de ameaça, eles praticam tortura, uma pressão absurda para o pagamento desses valores, como eu disse, com taxas absurdas que não são vistas em nenhuma outra financeira, mas pela facilidade que entregam dinheiro, a cobrança, a tortura, então todos esses crimes exigindo aí ação, inclusive, da Polícia Civil. 10 horas, 12 minutos.
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3: O senador Cleitinho finalmente assumiu que quer ser candidato ao governo de Minas. Isso depois de semanas em silêncio, com muita cobrança com relação a outros partidos para traçar essa configuração da disputa aqui no estado. Líder em todas as pesquisas de intenção de voto, ele chegou a ser descartado pelo Republicanos depois de manter a indecisão sobre a corrida ao Palácio Tiradentes. Em entrevista coletiva, Cleitinho afirmou que não se posicionou antes por causa do estado de saúde do irmão mais novo, que tinha leucemia e morreu neste mês. Cabe agora ao partido decidir se aceita a pré-candidatura novamente.
4: Depois de semanas de indecisão, o senador Cleitinho Azevedo disse em entrevista na noite desta quarta-feira em Divinópolis, na região centro-oeste de Minas Gerais, que quer se candidatar ao governo do estado. Ele se manifestou depois de ter sido excluído da disputa pelo partido dele, o Republicanos, em comunicado divulgado nas redes sociais do partido pela manhã. A sigla disse que se cansou da demora do político em responder à indicação para ser o cabeça de chapa em uma aliança com o PL e assim ser o palanque do candidato à presidência, Flávio Bolsonaro, no estado. Cleitinho disse que demorou a se posicionar por causa dos problemas de saúde do irmão, Matheus, que morreu de leucemia no último dia 17.
5: Eu ainda estou de luto, e que fique claro aqui, começa a quantidade de conversa fiada, a quantidade de mentira. Parece que teve uma reunião ontem de partidos e o presidente não participou, o Marcos Pereira. Quem participou foi outro partido, o PP, União, PL. E dizendo que eu estava nessa reunião, eu, Falcão. Mentira! Não estava em reunião nenhuma, não. Que eu aceitei não ser candidato. Mentira! Eu sou candidato!
4: O senador afirmou também que não tem problemas com o presidente nacional do Republicanos, deputado Marcos Pereira, e que pretende conversar com ele nesta quinta-feira para convencer o partido a mudar de ideia. A CBN questionou o Republicano sobre a possibilidade de aceitar a pré-candidatura de Cleitinho novamente, mas foi informada de que, até o fechamento dessa reportagem, ainda não havia informações neste sentido. A convenção do Republicanos foi realizada no último sábado, sem a participação do senador. Entretanto, ele afirma que após o encontro, informou ao partido a intenção de concorrer. A legenda, no entanto, afirma que isso nunca aconteceu. O prazo da Justiça Eleitoral para o registro da chapa termina em 15 de agosto. A decisão de excluir Cleitinho da disputa ocorreu um dia após a pesquisa Quest apontá-lo como líder em intenção de votos em todos os cenários de primeiro e segundo turno. Justamente por isso, o senador acredita que vai conseguir convencer a legenda a mantê-lo como cabeça de chapa. Cleitinho também reforçou que não abre mão de ter o ex-presidente da Associação Mineira dos Municípios, Luiz Eduardo Falcão, do mesmo partido, como candidato a vice. Ele afirmou que, sem essa condição, não apoiará nenhum outro nome.
5: Se eu não vier candidato, meu irmão, eu não vou apoiar essa chapa que eles estão querendo montar. A chapa é minha e do Falcão que eu vou apoiar. Essa é a chapa que a gente vai fazer, entendeu? E eu falei isso com o Falcão lá desde março. Não é nada contra nenhum outros candidatos, com outras pessoas que ofereceram para ser vice. Eu já tinha aliado isso com o Falcão, porque eu já fui prefeito, ele foi presidente da MM. Ele tem tudo para poder me ajudar na experiência administrativa, que alguns falam que eu não tenho.
4: Na convenção estadual realizada na última segunda-feira, o candidato do PL ao Senado por Minas Gerais, deputado Domingo Sávio, disse que a legenda não tem restrições a Falcão, mas espera ter mais espaço na chapa majoritária liderada por Cleitinho, inclusive ocupando a vaga de candidato a vice-governador. Caso os partidos não cheguem a um acordo, o Partido Liberal cogita lançar candidatura própria ou apoiar uma eventual candidatura do ex-secretário de Estado da Casa Civil, Marcelo Aro, do Progressistas, que até então era tratado como pré-candidato ao Senado. A convenção que vai definir o futuro de Aro ocorre na próxima segunda-feira. De Belo Horizonte, Desirê Miranda.
3: Se a candidatura de Cleitinho se confirmar pelo Republicanos, a gente pode ter uma nova reconfiguração. Ele era apontado como pré-candidato, não deu resposta, alega aí a questões familiares, o luto com relação ao irmão, mas pelo menos foi o que ele declarou na coletiva. Como assim? O partido não sabia disso? Que esse silêncio, essa demora na resposta era devido a isso? Porque a gente teve declaração, inclusive, do Republicanos falando que Cleitinho teria desistido. E aí veio a resposta da assessoria de Cleitinho falando que não era nada disso, que ele era candidato sim. Ainda há essa necessidade de definição, porque no final das contas, quem define é o partido, é o partido que vai definir quem é o seu candidato. E não adianta, Cleitinho, se quisesse, por exemplo, trocar de partido nessa altura do campeonato, não seria mais possível, porque essa troca só foi permitida até abril. Então ele só pode se lançar candidato pelo partido que ele está atualmente. Bom, com essa declaração ontem à noite, a gente já teve repercussão, inclusive, de outros partidos e outros pré-candidatos. Quem está acompanhando e traz informação para a gente é com a gente a Janaína Regiane, ao vivo também. Bom dia para você.
6: Bom dia, Shirley. Bom dia a todos. É isso mesmo. Esse episódio do Cleitinho provocou reações entre os adversários. O pré-candidato do MDB, Gabriel Azevedo, fez uma publicação nas redes sociais, sem citar diretamente Cleitinho ou Republicanos, mas criticando esse impasse. Segundo ele, a indefinição transformou Minas Gerais em motivo de piada para quem acompanha a política de fora do estado. No texto, ele defendeu que a política exige responsabilidade, postura e respeito aos mineiros, afirmando que ninguém pode se colocar acima dos interesses de Minas Gerais. Outro candidato ao governo, Alexandre Calil, também comentou o cenário político. Em entrevista concedida a uma emissora de Uberlândia, Calil afirmou que está concentrado na construção de propostas para o estado e que quem pretende governar Minas não deve perder tempo preocupado com quem será o adversário. Calil ainda criticou a dependência de alguns concorrentes em relação à disputa presidencial e disse que sua campanha tem foco exclusivo nos problemas de Minas Gerais.
7: Eu sou candidato ao governo de Minas Gerais, não sou mais pré-candidato, sou candidato. Quem quer concorrer ao governo de Minas não está preocupado em quem é o adversário, estou preocupado em quem vai mostrar o que vai fazer por Minas Gerais.
6: Em outra frente, o nome do ex-secretário de governo, Marcelo Aro, continua no centro das articulações políticas. A expectativa é que ele oficialize nesta quinta-feira sua saída da base do governador Matheus Simões. Ontem à noite, em uma agenda em Uberaba, o ex-governador Romeu Zema afirmou ter sido surpreendido com a possibilidade de Marcelo Aro disputar o governo. Segundo Zema, o acordo inicial previa que Aro fosse candidato ao Senado com o apoio do grupo político. Ele declarou estar decepcionado com a mudança de rumo, mas garantiu que vai continuar empenhado na campanha de Matheus Simões.
8: Da minha parte, a minha posição não teve nenhuma alteração. O meu compromisso é apoiar o governador Matheus Simões. Tenho isso pactuado com ele. Ele foi o meu vice-governador no segundo mandato, secretário-geral no primeiro. Uma peça importantíssima, uma mente brilhante. Tem total apoio meu e fiquei muito surpreso com essa mudança do Marcelo Aro. Não foi o que foi pactuado lá atrás. O que foi pactuado é que ele iria ao Senado, inclusive teria o meu apoio. Vamos ver quais as próximas notícias.
6: Zema também confirmou que o vice da chapa governista vai ser escolhido nos próximos dias e deve ser o nome do Partido Novo. Shirley.
3: Muito obrigada às informações de Janaína Regiane. E nós já temos parte das convenções realizadas e outras ainda a definir nos próximos dias. Os partidos, a gente tem até a semana que vem, dia 5 de agosto, para definir esses nomes e depois, posteriormente, fazer o registro na Justiça Eleitoral. Quem traz esse balanço até o momento de quais candidaturas já foram colocadas é Raquel Romanha. Bom dia, Raquel.
9: Bom dia, Shirley. Bom dia para todo mundo. Pois é, Shirley, esses nomes aí estão surgindo aos poucos, né, e sendo confirmados também aos poucos. Até o momento, a disputa ao governo do estado tem 5 candidatos: Alexandre Calil, do PDT, Indira Xavier, da UP, Ben Mendes, do Partido Missão, Rafael Duda, do PSTU, e Túlio Lopes, do PCB. Esses nomes já foram confirmados em convenções realizadas pelos próprios partidos. Outras convenções ainda podem acontecer nos próximos dias e aí definir melhor esse quadro eleitoral aqui em Minas. Amanhã, dia 31, o PT vai oficializar o nome do Patrus Ananias para o governo estadual. No sábado, no dia 1º, o MDB vai lançar o Gabriel Azevedo para o pleito. No domingo, dia 2, vai ser a vez do PSD oficializar a candidatura do governador Matheus Simões. E no mesmo dia, o PSB deve decidir um possível apoio a Patrus Ananias. Essas convenções ainda elas podem ser realizadas até o dia 5 de agosto para definir coligações e escolher candidatas, candidatos a esses cargos em disputa nas eleições desse ano. E após essas escolhas, o registro das candidaturas deve ser feito até o dia 15 de agosto à Justiça Eleitoral. E aí, a partir disso, de fato, se tornam formalizadas ali perante documento na Justiça Eleitoral. Ontem teve uma convenção que foi a do PCdoB, foi uma convenção em formato híbrido, ou seja, presencial e virtual, e durante essa convenção o partido confirmou o apoio às candidaturas petistas do presidente Lula à reeleição, do Patrus Ananias ao governo mineiro e de Marília Campos ao Senado. Além dos apoios às chapas majoritárias, o partido quer retomar a cadeira do deputado federal do PCdoB com a eleição de Watson Ribeiro. O partido também quer ampliação da bancada na Assembleia de Minas com a reeleição do deputado Celinho Sintrocel e o êxito de candidaturas viáveis. Tanto a resolução e a homologação de candidaturas foram aprovadas pelo partido por unanimidade. E hoje estão previstas 2 convenções. O PV, que faz parte da Federação Brasil da Esperança, junto ao PCdoB, e apoia o candidato Patrus Ananias, do PT, e o Mobiliza, que apoia a pré-candidatura ao governo estadual encabeçada por Matheus Simões, do PSD. Portanto, reforçando para o ouvinte, até semana que vem, dia 5, essas convenções podem acontecer, que é o prazo final dado pela Justiça Eleitoral, mas até o dia 15 elas devem ser documentadas ali perante o TRE. Shirley.
3: Muito obrigada, Raquel. 10h23, a gente faz um intervalo, na volta tem a previsão do tempo.
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3: Horas 25 minutos. Tem fenômeno nesta madrugada, entre hoje e amanhã, de meteoros. Para quem curte astronomia, para quem curte esses fenômenos da natureza, deve ficar atento então, logo mais. Quem tem os detalhes é Raquel Romanha.
9: Pois é, Shirley, bora acordar de madrugada para ver, porque vai ser de madrugada mesmo, viu? A previsão é que essa chuva de meteoros passe por volta de 1 hora da manhã, portanto, na madrugada desta quinta para sexta-feira. A estação de monitoramento no Ceará registrou 196 meteoros nos últimos dias e também está previsto para hoje esses meteoros aí, cerca de 25 meteoros por hora, segundo a Agência Espacial Brasileira, a unidade de pesquisa vinculada ao Ministério da Ciência, Tecnologia e Inovação. A lua cheia deve reduzir até a visibilidade dos meteoros mais fracos, mas é um fenômeno ainda que pode ser observado a olho nu sem a necessidade de telescópios ou binóculos, segundo as especialistas no tema. Por isso, esse pico de chuva de meteoros, então, está previsto para essa madrugada. É possível acompanhar a chuva a partir de 1h30 da manhã, portanto, o ideal é procurar um local escuro e longe da iluminação das cidades, o que é difícil, né? Quando a gente, claro, mora numa cidade grande aqui em Belo Horizonte, ainda assim tem muita luz, mesmo sendo de madrugada. Mas, ainda assim, há essa possibilidade. Segundo, então, as informações aqui de astrônomos, né, até publicadas pelo portal G1, fica aí a sugestão para os ouvintes, caso queiram olhar para o céu de madrugada, mas antes acordar, né, Chile? Fica de madrugada para poder ver esse fenômeno. E não só esse, mas a lua já está aí todo dia para a gente poder ver, inclusive está muito bonita.
3: Lindona a lua, mas esse negócio de acordar 1h da manhã não dá não, né, Raquel? Logo depois a gente acorda, não é isso? Para vir para a rádio?
9: Acordar mais cedo para isso não dá não.
3: Bom que agora tem YouTube, enfim, alguém filma e a gente vê depois, né? Para quem não quiser acompanhar ao vivo. 10 horas 27 minutos.
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3: A gente acompanhou aí as rajadas de vento acima de 100 km por hora que provocaram mortes, quedas de árvores, destelhamento, apagões, interrupções no transporte em algumas áreas da região sul e sudeste do país. 5 pessoas morreram ontem por causa desse vendaval, 3 em São Paulo, 2 no Rio de Janeiro, uma pessoa está desaparecida também no Rio de Janeiro. Ainda há previsão de ventos fortes hoje, mas a tendência, porém, é de que as rajadas percam intensidade e fiquem bem abaixo do que foi registrado ontem. Mas será que há possibilidade de impactos aqui em Minas Gerais? Quem tem as informações também para a gente é Jade Ramos, meteorologista Clima Tempo. Bom dia, Jade.
12: Bom dia, Shirley, e a todos os nossos ouvintes. Essas rajadas de vento ainda devem continuar acontecendo em algumas áreas do sudeste do país e em Minas Gerais especificamente, podem também alcançar aí valores entre 40 e 50 km por hora, principalmente na sexta e no sábado. E esses valores têm aumentado nos modelos meteorológicos, principalmente os globais, que são modelos que nós utilizamos para fazer a previsão do Brasil. E com isso, essa condição de rajadas de vento ainda pode acontecer ao longo dos próximos dias. Essas rajadas podem acontecer no estado de Minas Gerais, principalmente em áreas do norte e também no Triângulo Mineiro. Nesse momento, as rajadas de vento numericamente ainda estão na casa dos 40 a 50 km por hora. Isso significa que elas são rajadas de fraca a moderada intensidade. Mas conforme as atualizações dos modelos numéricos, nós vamos poder atualizar também aqui com vocês na CBN. Na capital, máxima de 28 graus e ainda o tempo fica ensolarado na maior parte do estado, Shirley.
3: Pois é, ainda bem quentinho, né? 28 graus na tarde. Hoje o dia começou mais nublado, mas a tendência é o quê? De limpar e céu mais azul, pelo menos no restante do dia?
12: Sim, ainda tem alguma nebulosidade em algumas áreas do leste do estado e também no triângulo que faz divisa com o estado de São Paulo. Essa nebulosidade aí pode até trazer algumas chuvas fracas e isoladas em áreas do sul de Minas, no Triângulo Mineiro e também no nordeste do estado, próximo de Montes Claros e também algumas áreas mais próximas do Espírito Santo. Nessas áreas há condição para chuva fraca hoje. mas ao longo do dia, nas outras áreas do estado, dia de sol, tempo seco e também com bastante estabilidade ao longo do dia, temperaturas elevadas. E aí amanhã a gente já está prevendo também essa condição de rajadas de vento acontecendo também no estado de Minas Gerais, porém com menor intensidade, mas que a gente tem que atualizar a cada momento, aí a cada hora, para que a gente possa melhorar esses valores e ver como essas rajadas de vento vão acontecer no estado, Chile.
3: Obrigada. As informações de Jade Ramos, meteorologista. Clima, tempo, até amanhã para a gente atualizar tudo isso. E ainda falando de condições climáticas, gente, interferindo, olha só, 31 municípios já decretaram situação de emergência por causa da seca aqui em Minas Gerais. É um balanço divulgado pela Defesa Civil. Raquel Romanha.
9: A maior parte das cidades nessa situação fica na região norte e também nos vales do Jequitinhonha e Mucuri. A exceção é Viçosa e Dom Silvério, que estão localizados na Zona da Mata. Segundo a Defesa Civil, ao todo, 288 mil pessoas foram atingidas pela estiagem prolongada. Shirley.
3: Obrigada, Raquel.
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0: Quinta-feira, 30 de julho de 2026. Três integrantes de uma torcida organizada do Cruzeiro foram condenados pela morte de um atleticano em uma emboscada contra um ônibus. O caso aconteceu em novembro de 2021 em Belo Horizonte. O veículo com torcedores do Atlético Mineiro foi cercado e atacado com pedaços de madeira, barras de ferro, bombas caseiras, fogos de artifício e coquetéis Molotov. Riquelme Enderson Ribeiro da Silva pegou 48 anos de prisão. Luiz Gustavo da Silva Veloso terá que cumprir pena de 24 anos. E Pedro Henrique Coimbra Braga foi condenado a 20 anos. A CBN confirmou com fontes do governo que o ministro da Fazenda, Dario Durigan, tem sinalizado ao mercado financeiro que um eventual quarto mandato do presidente Lula terá foco no corte de gastos e limites mais rígidos para as despesas públicas. O chefe da pasta já fez uma série de acenos para reduzir a resistência. Atualmente, a despesa do governo pode crescer até 2,5% acima da inflação. Na prática, a medida limitaria os reajustes do salário mínimo, que serve de base para os pagamentos da Previdência Social e de benefícios como o BPC. O objetivo principal da iniciativa seria conter a dívida pública, que hoje passa dos 81% do PIB, e tentar abrir espaço no orçamento para novos investimentos. A Bolsa de Valores de São Paulo opera em alta de 0,48% aos 174.716 pontos. O dólar comercial está em baixa de 0,45%, negociado a R$ 5,08. O euro vale R$ 5,83, uma queda de 0,18%. No horário de Brasília, 10 horas e 33 minutos.
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1: De volta com CBN Belo Horizonte, 10 horas 33 minutos. Integrantes de torcida organizada do Cruzeiro foram condenados por morte de torcedor do Atlético em emboscada aqui em BH. Ana Nunes.
2: Sim, Shirley, após 2 dias de julgamento, na noite desta quarta-feira, o Tribunal de Júri de Belo Horizonte condenou esses 3 homens pela morte do torcedor atleticano, pelas tentativas de homicídio contra outras 9 vítimas durante uma emboscada a um ônibus de torcedores do Atlético em 2021 aqui na capital. Conforme a decisão da Justiça, Riquelme Enderson Ribeiro da Silva foi condenado a 48 anos e 6 meses de prisão. Luiz Gustavo da Silva Veloso recebeu pena de 24 anos, enquanto Pedro Henrique Coimbra Braga foi condenado a 20 anos de detenção. Os 3 acusados voltaram a ser réus após o TJ anular as condenações de julgamento anteriores por reconhecer irregularidades processuais. Além deles, mais 1/4 denunciado seria julgado nessa quarta-feira, mas devido a um problema de saúde da defesa, ele será julgado em outra data. Durante esse julgamento, o Ministério Público sustentou que o ataque foi planejado e pediu a condenação desses acusados. Já as defesas apresentaram suas teses aos jurados durante a sessão.

0: ataque, inclusive, aconteceu na noite do dia 28 de novembro de 2021, após uma partida entre Atlético e Fluminense no Mineirão. O atleticano Matheus de Freitas Ferreira, de 20 anos, ficou gravemente ferido, morreu 2 dias depois e, além disso, outras 9 pessoas também ficaram feridas nesse ataque. Diante das provas, o Ministério Público denunciou os envolvidos por homicídio qualificado, tentativas de homicídio e associação criminosa. Eu volto com você.
1: Obrigada, Ana. A Polícia Civil indiciou o ex-sargento da Marinha por homicídio a um morador de um condomínio em Betim. Raquel Romanha.
2: Pois é, Shirley, a polícia concluiu esse inquérito sobre a morte de um morador de um condomínio na zona rural de Betim, na região metropolitana de Belo Horizonte, após ser baleado por um sargento reformado da Marinha. O caso, esse crime, aconteceu no último dia 14, não faz tanto tempo assim, foi nesse mês ainda. E foi um crime registrado por câmeras de segurança. Conforme a investigação, Carlos Alberto dos Santos, de 61 anos, foi morto por um disparo de revólver calibre 22 na porta do condomínio, após uma discussão com Guilherme Augusto Rodrigues Martins, de 34 anos. Segundo a família da vítima, Carlos Alberto e Guilherme mantinham desentendimentos havia cerca de 2 anos. Os parentes afirmam que o idoso registrou 5 boletins de ocorrência contra o militar antes do assassinato. A esposa de Carlos Alberto contou que ela estava na cozinha quando ouviu os disparos. E ao encontrar o marido baleado, ele ainda conseguiu apontar quem havia atirado. A vítima foi socorrida para o Hospital Regional de Betim, mas não resistiu. Já Guilherme foi preso em flagrante pela Polícia Militar no dia do crime. A arma usada nesse crime foi apreendida durante as investigações e ainda de acordo com a polícia, testemunhas foram ouvidas. O inquérito foi encaminhado para o Poder Judiciário. Guilherme Augusto Rodrigues Martins foi então indiciado por homicídio qualificado mediante recurso que dificultou a defesa da vítima. A mãe, de 53 anos, a mãe dele, que era curadora judicial do filho, também foi indiciada por omissão. Ao finalizar a investigação, a Polícia Civil representou pela internação provisória de Guilherme e, segundo a instituição, o pedido tem como base um laudo que aponta diagnóstico de esquizofrenia e histórico também de envolvimento do investigado em outros homicídios, como uma medida destinada a garantir a ordem pública. Shirley.
1: Muito obrigada, Raquel. A reabertura integral do Hospital Maria Amélia Lins, em Belo Horizonte, foi determinada pela Justiça de Minas. Fechada desde dezembro de 2024, a unidade pode retomar os atendimentos após decisão da 2ª Vara da Fazenda Pública e Autarquias da Capital. O governo de Minas ainda pode recorrer.
3: O Tribunal de Justiça de Minas Gerais determinou a reativação integral do Hospital Maria Amélia Lins, em Belo Horizonte. A unidade de saúde está fechada desde dezembro de 2024 para receber reformas estruturais. A liminar foi assinada pelo juiz Wenderson de Souza Lima, da 2ª Vara da Fazenda Pública e Autarquias da Comarca da Capital. Ainda cabe recurso. A solicitação pelo retorno das atividades foi feita pelo Ministério Público do Estado. Durante a ação, o MP afirmou que o fechamento do hospital impactou a assistência de saúde municipal ao transferir a demanda para o Hospital João 23, que, segundo o órgão, não tem estrutura suficiente para absorver os atendimentos anteriormente realizados pelo hospital. Na defesa, o governo do Estado e a FEMIG, Fundação Hospitalar de Minas Gerais, defenderam que a reorganização da rede hospitalar é um ato de gestão, o que não justifica o processo judicial. Além disso, de acordo com os réus, a centralização dos serviços no Hospital João 23 proporcionou uma maior eficiência e utilização dos recursos, sem prejuízo para a população. Porém, o magistrado não acolheu os argumentos. Ele determinou também a manutenção da multa de R$10 mil por dia, limitada a R$1 milhão, criada em abril de 2025, caso o governo e a FEMIG descumpram a sentença. O juiz entendeu ainda que a administração pública não pode interromper um serviço essencial sem planejamento técnico e justificativas suficientes. Para ele, a medida violou o dever constitucional de garantia do acesso à saúde. Em nota, a Advocacia Geral do Estado informou que ainda não foi intimada da decisão mencionada e que oportunamente vai se manifestar. Reportagem João Vitor Rangel.
1: 10 horas 40 minutos, a gente estava aguardando a definição da empresa, a nova empresa, que vai assumir os passeios turísticos no Capivarã, aquele catamarã que faz aquele passeio na Lagoa da Pampulha. Já tem homologação, quem tem as informações para a gente é Janaína Regiane.
4: É isso mesmo, Sheila, é a Prefeitura.

0: de Belo Horizonte homologou a licitação para contratar a empresa responsável pela operação dos passeios turísticos de barco na Lagoa da Pampulha, também conhecido como Capivarã. A decisão foi publicada no Diário Oficial do município e confirma a contratação da empresa Mar de Brasília Educação e Turismo Ambiental, LTDA, que foi a vencedora do pregão eletrônico. O contrato tem valor de R$ 3.890.000 e faz parte do projeto Transformador Pampulha Viva, coordenado pela Belotur. A empresa, ela vai ficar responsável pela execução dos passeios de turismo náutico na Lagoa da Pampulha, reconhecida como Patrimônio Mundial da Unesco. De acordo com o edital, o objetivo é fortalecer a política municipal de promoção do turismo, oferecendo passeios turísticos na Lagoa, que é um dos principais cartões postais da capital. Com essa homologação, a prefeitura pode formalizar o contrato e dar início à operação do serviço. Essa publicação, ela ocorreu poucos dias depois de a administração municipal anunciar uma mudança importante. Os passeios que vinham sendo realizados gratuitamente durante aquela primeira fase de testes, eles vão passar a ser pagos. Os valores dos ingressos, no entanto, ainda não foram divulgados pela prefeitura. Além da cobrança, a Belotur informou que pretende também ampliar a capacidade da embarcação utilizada nos passeios, permitindo atender o número maior de visitantes. A expectativa é que com essa nova operação, que amplie a oferta de turismo na região da Pampulha e consolide o passeio de barco como mais uma atração permanente do conjunto arquitetônico, um dos principais destinos turísticos de Belo Horizonte. Shirley.
1: Muito obrigada, Janaína. 10h42. Via foi liberada na Avenida Antônio Carlos, mais cedo, até durante o jornal da CBN, a gente falava de um veículo com problema mecânico. Na Avenida Antônio Carlos, com a barragem da Pampulha, estava ocupando a faixa da direita no sentido centro, tinha retenção na Avenida Pedro I, essa via já está liberada, trânsito agora já fluindo melhor, né? Já fora do horário de pico, ainda intenso em direção ao centro, mas motoristas não enfrentam congestionamento. Tem mudança, gente, de circulação em vias aqui da capital a partir de hoje. Raquel Romanha.
2: Pois é, Shirley, hoje a alteração é no sentido de circulação da rua Montes Claros, entre a rua Bambuí e a rua Jornalista Jair Silva, no bairro Anchieta, na região centro-sul aqui de Belo Horizonte. Atualmente com circulação em mão dupla, essa rua Montes Claros, então ela passa a circular em mão única. Essas mudanças de mão dupla para mão única não se restringem apenas a essa rua e continuam nos próximos dias em outras ruas aqui de BH. No dia 4 de agosto, a rua Campina Verde, no bairro Salgado Filho, também vai ter alteração. A rua Anita Garibaldi, lá no bairro São Jorge 2, também terá alteração de circulação. No dia 13 de agosto, a rua Antônio Henrique Alves, no bairro Alto Caiçaras, também vai operar em mão única, no sentido, então, para a rua Casuarina. E no dia 18 de agosto, vai ser a vez da rua São Tomás, no bairro Planalto. E finalizando, ainda no dia 1º de setembro, a mudança vai ocorrer na rua G, no bairro Bom Sucesso, e no dia 3, na rua José Maurício, no bairro Lindeia. Em todas essas ruas, então, são ruas de mão dupla que passam a operar em mão única. São alterações que foram oficializadas, inclusive, em portarias publicadas no Diário Oficial do município. E uma outra rua aqui de Belo Horizonte, dessa vez na região de Venda Nova, uma rua no bairro Rio Branco, vai passar a se chamar Henri Borel. O menino que morreu em 2021, aos 4 anos, após ser agredido pelo padrasto, o ex-vereador Jairinho, no Rio de Janeiro. A via que terá mudança é a atual Rua X, que vai passar a se chamar Rua Henri Borel. A alteração foi sancionada pelo prefeito Álvaro Damião e publicada no Diário Oficial do município. Shirley.
1: Muito obrigada, Raquel Romanha. 10h44. A Polícia Civil prendeu uma comerciante por suspeita de usar notas promissórias assinadas em branco para cobrar clientes na Justiça em Minas Gerais. Segundo investigações, a dona de uma loja em Carmo do Cajuru preenchia posteriormente os documentos e acionava consumidores por dívidas já quitadas ou inexistentes. A Justiça determinou bloqueio de até R$ 100 mil em bens e valores da investigada e também da empresa.
3: Uma comerciante de 52 anos, proprietária de uma loja de roupas e artigos de cama, mesa e banho em Carmo do Cajuru, no centro-oeste de Minas, foi presa suspeita de fazer clientes assinarem notas promissórias em branco, que, segundo a Polícia Civil, eram preenchidas posteriormente e usadas para cobrar na justiça dívidas já quitadas pelos consumidores ou inexistentes. A mulher é investigada por estelionato, falsificação de documento particular, agiotagem e lavagem de dinheiro. Segundo a polícia, as supostas fraudes atingiam principalmente pessoas em situação de vulnerabilidade, incluindo consumidores com baixa escolaridade e, em alguns casos, uma pessoa que declarou não saber ler nem escrever. As vítimas, em regra, somente tomavam conhecimento das supostas dívidas quando eram citadas judicialmente, sem qualquer cobrança extrajudicial anterior, circunstância que reforça os indícios da fraude. A justiça também determinou o bloqueio de bens e valores da comerciante e da empresa até o limite de R$100 mil, além de impor restrições sobre imóveis vinculados a ela para garantir uma eventual reparação dos danos causados às vítimas. De acordo com a Polícia Civil, a comerciante teria se aproveitado da relação de confiança com clientes para obter assinaturas em notas promissórias em branco durante vendas parceladas. Os documentos teriam apenas o nome e a assinatura dos consumidores, enquanto os valores das compras eram anotados separadamente em fichas e papéis que ficavam sob responsabilidade da investigada. Ainda conforme as apurações, mesmo após o pagamento das compras, muitas vezes feito em dinheiro, diretamente à comerciante, as promissórias não eram devolvidas aos clientes. Os documentos permaneciam arquivados na loja ou na residência da suspeita. A investigação aponta que, posteriormente, as promissórias eram preenchidas com valores e datas que não correspondiam às transações originais e usadas em ações judiciais de cobrança contra consumidores. Segundo a Polícia Civil, em um dos casos investigados, o sobrenome de uma vítima foi escrito de forma incorreta na promissória. Os investigadores também encontraram divergências de caligrafia e marcas de grampos que identificariam possível manipulação dos documentos. Durante o cumprimento dos mandados, os policiais apreenderam dezenas de notas promissórias. Muitas estavam em branco e continham apenas as assinaturas dos clientes sem indicação de valores ou datas. Também foram encontrados conjuntos de promissórias assinadas por um mesmo consumidor, fichas cadastrais, envelopes com títulos arquivados e um caderno usado, segundo a investigação, para agendar renegociações de dívidas. Os policiais ainda apreenderam diversos cheques de terceiros, alguns assinados e em branco, além de documentos intitulados Termo de Confissão de Dívida, um celular e outros papéis que, segundo a Polícia Civil, reforçam os indícios de agiotagem. A Polícia Civil orienta que pessoas que tenham sido alvo de cobranças semelhantes nos últimos 6 meses procurem a Delegacia de Polícia Civil de Carmo do Cajuru para registrar a ocorrência e prestar informações. Segundo a corporação, o sigilo necessário às investigações será preservado. As investigações continuam para esclarecer completamente os fatos. Reportagem João Vitor Rangel.
1: E a faxineira Paola Cirino, que matou um casal de idosos para roubar objetos de luxo do apartamento onde moravam em Belo Horizonte, foi denunciada pelo crime de latrocínio qualificado pelo Ministério Público de Minas. Ela também vai responder por adulteração de provas e uso de cartões bancários das vítimas.
4: O Ministério Público de Minas Gerais denunciou a diarista que roubou e matou um casal de idosos no bairro São Pedro, na região centro-sul de Belo Horizonte, no dia 29 de junho. Paola Stephanie Cirino foi denunciada por latrocínio por 2 vezes, com agravantes de uso de meio cruel, uso de recurso que dificultou a defesa das vítimas e pelo crime ter sido praticado contra pessoas idosas. Além disso, ela foi denunciada por adulteração de provas, por ter manipulado a cena do crime para dificultar a perícia e por uso fraudulento de cartões bancários das vítimas. Para o promotor Mauro Fonseca Elovite, o crime foi premeditado.
5: Pelo que restou apurado, estamos convencidos que se tratou de um crime premeditado, tanto pela preparação anterior, quanto pelas medidas adotadas após o crime, seja para adulterar a cena do crime, seja para rapidamente vender todos os bens que foram roubados e providenciar uma fuga.
4: O proprietário de um restaurante da região central da cidade também foi denunciado pelo Ministério Público por furto mediante fraude por ter permitido que a faxineira usasse os cartões bancários dos idosos no estabelecimento. Os dois teriam dividido proporcionalmente os valores sacados. Paola também vendeu a outras três pessoas os objetos roubados, como joias, relógios e telefones celulares. Além das denúncias, o MP também pediu a abertura de uma investigação contra o primo da idosa morta. Foi ele quem indicou a faxineira ao casal. A suspeita é que ele possa ter passado informações sobre o padrão de vida das vítimas e o que poderia ser encontrado no apartamento. A promotoria também tem dúvidas sobre o teor de uma conversa por telefone que eles tiveram enquanto a acusada estava no imóvel dos idosos. A participação do parente do casal foi descartada pela Polícia Civil durante a fase de inquérito. Ele foi tratado como uma das vítimas de Paola, já que relatou aos investigadores ter sido dopado e perdido R$ 800 depois de um encontro com ela em um bar. Em nota, a PC informou que ainda não recebeu comunicação oficial por parte do Ministério Público para a retomada da investigação. Conforme a denúncia, Paola prestava serviços domésticos pela primeira vez na casa do advogado Cláudio Atala Inácio e da mulher dele, Clotilde Atala Inácio. Ela teria colocado um sedativo na bebida dos dois idosos para fazê-los dormir, com o objetivo de furtar bens do apartamento. Porém, enquanto pegava os objetos, Cláudio acordou e viu Paola praticando do furto. Por isso, a faxineira matou as duas vítimas a facadas. Antes de deixar o local, ela apagou vestígios do crime para dificultar o trabalho dos peritos. Após o crime, Paola foi até a casa dela, em Ribeirão das Neves, na região metropolitana, pegou o filho de 6 anos e fugiu para Itabira, na região central de Minas, onde foi presa pela Polícia Civil 3 dias depois. O MP informou ainda que apura a participação de outras 3 pessoas que podem ter adquirido os bens roubados. De Belo Horizonte, Desirê Miranda.
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1: 10h54.
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1: Olá, Deise, bom dia.
11: Bom dia, Shirley. Bom dia para os nossos ouvintes.
1: Deise, vamos falar hoje sobre bike elétrica. Quem faz prática de atividade física com esse tipo de equipamento, vale realmente como exercício? Mas antes da gente falar a respeito disso, vamos fazer uma diferença, né? Do que é a bike elétrica e o que é a bike motorizada, que são diferentes.
11: Exatamente. Inclusive, tem aumentado muito nas cidades litorâneas, sabe, Shirley? Essa bike motorizada, que seria um motor, às vezes até a combustão, ou até elétrico, né, que pode mover o veículo sozinho.
1: Então, e barulhenta, né? Lembrar que ela é bem barulhenta.
11: Muito.
1: E aí serve quase como uma mini moto, não é isso? Não tem muita atividade
11: Exatamente.
1: Física com ela.
11: Exatamente. Tem gente que chama até de motoca. Então, essas motocas, né, recentemente eles tiveram um ganho, porque não é necessário placa, né? E dentro da ciclovia, antes a velocidade máxima era 25 km por hora, agora é 32, o que eu acho muito alto, né? Então, quem está andando numa bicicleta comum ou numa bike elétrica acaba sendo um pouco atropelado aí por essa bike motorizada. Então, basicamente é isso, né? A bike motorizada, você não precisa pedalar, né? E na bike elétrica é um pedal que a gente chama de assistido. Então, tem o motor elétrico, mas tem o pedal do ciclista, e para bicicleta se mover, né, você precisa pedalar, às vezes com maior ou com menor esforço, né, com o auxílio desse motor elétrico.
1: Pois é, e aí essa diferença é importante para a gente entender, então, que a bike motorizada, algumas já vêm de fábrica com motor, outras pessoas acoplam, então não é dessa que a gente está falando. Sim. Como diz a Deise, fica como se fosse uma motoca mesmo, a pessoa não vai fazer muita atividade física, o motor vai te levar para onde você quiser. Na bicicleta elétrica, ela é silenciosa e aí exige um esforço. Mas qual que é a diferença, então, da bike elétrica, dessa que não tem motor, que não faz barulho, de uma bike convencional?
11: A bike elétrica, né, ela vai ter, ela vai precisar ser carregada. Geralmente, esse motor elétrico, ele fica ali no meio ali da bicicleta. Então, na hora que você vê a estrutura da bicicleta, ela tem uma parte dela que é mais grossa, que é justamente aonde fica essa bateria, né, que precisa ser carregada. E aí, o esforço físico, você pode ajustar isso. Né, dependendo da assistência, pode chegar a ser moderada a vigoroso. E você pode também não usar ali essa assistência. Então, pode ficar como uma bike normal. Né? E aí, muita gente acha que, por ser uma bike elétrica, você não vai ter nenhum benefício para a saúde. Mas, na verdade, a gente tem... Acabou de sair, inclusive, uma revisão sistemática bem interessante, mostrando que sim, que esse tipo de bicicleta pode ajudar pessoas que talvez não estão muito acostumadas a fazer atividade física e podem começar com essa assistência. Aqui, por exemplo, né, em Belo Horizonte, que a gente tem muita ladeira, então a gente pode usar essa assistência só nas subidas, por exemplo, né? Então é algo que eu já tive uma bike elétrica e super recomendo.
1: A gente pode equiparar o esforço? Dá para comparar a bicicleta tradicional da bike elétrica de uma bicicleta de academia?
11: A gente pode comparar, né? Depende muito, porque você que seleciona o quanto de assistência que você vai precisar, né, para aquele momento. Então, talvez você estiver mais cansado. Tem estudos mostrando que a bike elétrica, a pessoa acaba andando um pouco mais do que a bike convencional, porque uma bike convencional, numa subida, por exemplo, às vezes a pessoa tem que descer da bicicleta e empurrar a bicicleta, que ela não vai conseguir. Tem umas ruas aqui, né, Chile, que realmente não dá para gente subir pedalando. Já aconteceu comigo, de eu ter que descer da bicicleta e ter que empurrar a bicicleta. Então, as pessoas acabam andando por mais tempo e isso acaba no final contabilizando e ajudando, né, a gente ter mais benefício aí para a saúde com a bike elétrica.
1: Agora, uma curiosidade, ela carrega com o pedalar, com esforço físico, ou ela carrega também em tomada? Como é que ela funciona?
11: Ela carrega em tomada, né? Não sei se tem algum modelo específico que carrega igual carro, né? À medida que você vai andando, isso, também vai carregando. Mas geralmente você carrega assim durante a noite, né? E aí você tem. E é claro que existem diferenças de valores dependendo da bateria, da distância que você vai pedalar. Mas geralmente você não chega a utilizar aí toda a bateria igual no carro, né? Quando a gente compara com os carros, por exemplo, híbridos, né? Às vezes a gente pode usar só o motor a combustão, no caso do carro, e no caso da bicicleta seria só o motor humano, que seria a perna e o coração aí. Mas também é um consumo super baixo, né? Não é algo que vá comprometer aí o orçamento, não.
1: Bom, se acabar energia, é a energia das pernocas para fazer a bike voltar a funcionar. Agora tem que ter um investimento. Eu estou olhando aqui na internet. O preço aí, o menor que encontrei aqui, por volta de R$4.000, é isso?
11: Uma boa bike, você vai gastar até mais. Engraçado, Shirley, que você citou essa questão da pessoa colocar o motor na bicicleta. Geralmente a gente vê muito pessoal que trabalha como entregadores, né, utilizando essa motoca. porque você vai ter um custo menor, né, você colocar, mas nem sempre você tem a segurança ali de um equipamento que foi desenvolvido para isso. Então, tomar muito cuidado quando a gente, né, falou um pouco sobre essa bike motorizada. A bike elétrica, a gente tem vários modelos, tem modelos de empresas nacionais que fabricam, que são mais em conta, e tem modelos, né, importados, e aí vai variar. A gente também, bicicleta comum, né, Chile, a gente tem bicicletas no valor de um carro aí.
1: Exato.
11: Então, mas de um modo geral, acaba sendo uma economia se a pessoa mora numa distância que não é tão longe assim, que dá para ir de bicicleta. Às vezes o trânsito, né, Shirley, a gente gasta mais tempo do que indo de bicicleta.
1: De bike.
11: E sem o benefício da saúde.
1: Exatamente, e sem poluir, né, gente? A gente tá falando de bike elétrica, ainda não tem motor, né, combustão para poluir. Deise, obrigada pela coluna, um beijo para você, até a próxima.
11: Obrigada, bom final de semana, um beijo.
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0: quinta-feira, 30 de julho de 2026. O Desenrola deve alcançar 10 milhões de famílias depois de o governo prorrogar a atual edição do programa de renegociação de dívidas. A projeção é do Ministério da Fazenda. O prazo venceria no começo do mês que vem, mas teve a duração estendida até o dia 31 de agosto, a pedido das próprias instituições financeiras. O objetivo é atender a demanda reprimida. Até 23 de julho, foram renegociados 22 bilhões de reais. Quase 90 trabalhadores mantidos em condições semelhantes à escravidão em três fazendas de café de Minas Gerais foram resgatados. Uma força-tarefa coordenada pela Auditoria Fiscal do Trabalho inspecionou as propriedades localizadas nos municípios de Mutum, Santana do Manhuaçu e Alto Caparaó, na Zona da Mata do Estado. É o maior resgate do tipo em Minas Gerais no ano. E os Estados Unidos lançaram uma série de ataques contra alvos iranianos. A Guarda Revolucionária anunciou a morte de 3 integrantes. Em resposta, Teherã voltou a afirmar que mantém o controle do Estreito de Hormuz, uma das rotas marítimas mais estratégicas do mundo para o transporte de petróleo e de mercadorias. A retomada das hostilidades coincidiu com novos incidentes em nações até então afastadas da linha de frente de guerra. O governo egípcio confirmou que um incêndio em 2 navios foi provocado por um drone, primeira ação do tipo contra o país desde o início do conflito. Até agora, ninguém reivindicou a autoria. Kuwait e Jordânia também relataram ataques. Em meio à crise, o Paquistão anunciou que as negociações entre as partes já estão em andamento. No horário de Brasília, 11 horas e 3 minutos.
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1: Agora 11 horas 3 minutos, Força Tarefa realizou o maior resgate de trabalhadores em situação análoga à escravidão em Minas Gerais neste ano. Foram 89 pessoas retiradas de três fazendas de café na Zona da Mata Mineira. As informações com Janaína Regiane.
2: É, Shirley, a maior operação de resgate de trabalhadores em situação de trabalho escravo realizada em Minas Gerais neste ano libertou 89 pessoas que atuavam na colheita de café em três propriedades rurais da Zona da Mata. A força-tarefa, coordenada pela Auditoria Fiscal do Trabalho, contou com a participação do Ministério Público do Trabalho, da Polícia Federal e do Sindicato Nacional dos Auditores Fiscais do Trabalho. Essa operação, ela ocorreu entre os dias 19 e 29 de julho e alcançou fazendas nos municípios de Mutum, Alto Caparaó e Santana do Manhuaçu. Ao todo, foram resgatados 45 trabalhadores em uma propriedade, 32 em outra e 12 em uma terceira. Segundo a fiscalização, todos trabalhavam sem registro em carteira e enfrentavam condições degradantes, como explica o superintendente regional do Trabalho e Emprego em Minas Gerais, Dr. Carlos Alberto Calazans.
3: Encontramos as condições mais precárias possíveis, as pessoas trabalhando em condições muito degradantes, todos sem carteira assinada, todos trabalhando em alojamentos, né, repousando em alojamentos muito precários, em condições insalubres, sem banheiro adequado, sem ter alimentação adequada, trabalhando em péssimas condições. Sobretudo agora que está terminando a colheita do café em todo o estado de Minas Gerais, muitos lugares apresentam essa precariedade. Então, nessa região da Zona da Mata, encontramos esses trabalhadores, é o maior resgate que fizemos em 2026.
2: Frentes de trabalho não havia banheiros, obrigando os trabalhadores a fazerem as necessidades no mato. Também faltavam equipamentos de proteção individual e os alojamentos de duas propriedades apresentavam condições precárias de higiene e conforto incompatíveis com a dignidade dos trabalhadores. De acordo com a Auditoria Fiscal do Trabalho, a operação foi motivada pelo aumento das denúncias durante o período da colheita do café, quando cresce a contratação de trabalhadores migrantes vindos de diferentes regiões do estado e do Nordeste. Para reforçar a fiscalização, uma equipe especializada foi deslocada para atuar exclusivamente na apuração de denúncias de trabalho escravo contemporâneo. A Superintendência Regional do Trabalho em Minas Gerais afirmou que vai continuar intensificando as ações de fiscalização em atividades consideradas mais vulneráveis, como a cafeicultura, para combater violações de direitos e garantir condições dignas de trabalho. Shirley.
1: Muito obrigada, Janaína. 11 horas 6 minutos. E os acidentes envolvendo motocicletas cresceram em Minas Gerais e em Belo Horizonte no primeiro semestre deste ano. Acabamos de falar, né, a respeito dos benefícios da bicicleta elétrica, bicicleta motorizada. Deixa chamou atenção que essas bikes motorizadas, aquelas que são acopladas com o motor, elas viram praticamente uma mini moto, né? Umas motocas, como ela disse. Dados do Observatório de Segurança Pública de Minas Gerais mostram que de janeiro a junho de 2026, o estado registrou cerca de 38,7 mil sinistros envolvendo motocicletas, uma média de aproximadamente 214 ocorrências por dia. Já na região, que abrange Belo Horizonte, foram 10.649 acidentes com vítimas entre janeiro e junho, uma alta de 4,2% em relação ao mesmo período de 2025 e média de 59 ocorrências por dia na capital. Para a gente entender por que os acidentes com motocicletas continuam em alta, quais os principais fatores de risco e o que pode ser feito para reduzir esse cenário, converso agora com o consultor em mobilidade e segurança de trânsito, Ozias Batista. Olá, Ozias, bom ter você de volta, bom dia.
4: Olá, Shirley, sempre um prazer estar com vocês.
1: A gente viu aí que os dados mostram que os acidentes envolvendo motocicletas cresceram tanto em Minas Gerais quanto na região de Belo Horizonte no primeiro semestre deste ano. A gente já vem acompanhando uma alta com relação ao crescimento da frota, não só no estado de Minas Gerais, é um fenômeno no Brasil inteiro. Ainda é a justificativa também? Aumenta a quantidade de motos? A gente tem proporcionalmente um aumento do número de acidentes?
4: O Shirley, na realidade, os acidentes de moto, a gente pode agrupar as causas deles em quatro grupos. Tá? Eu vou falar rapidamente sobre eles. Um é uma questão estrutural, que é o fato da habilitação dos motociclistas ser muito precária. Essa história de fazer o exame numa pista fechada, sem nenhum contato com o trânsito, sem nenhum contato com a situação de estresse em cima da moto, e depois, no dia seguinte, o motociclista está habilitado a andar no anel rodoviário, na BR-381, em qualquer lugar no centro da cidade, numa avenida movimentada, sem nunca ter andado isso antes com um instrutor. Então, isso aí gera um despreparo completo. Sendo que nós agora estamos tendo, quando você falou, as bicicletas motorizadas, esses ciclomotores, que não demandam de carteira. Então, nós estamos com meninos aí, não tem regulamentação nenhuma, os meninos andando com uma velocidade muito grande no meio do trânsito, e isso é uma das razões muito fortes. A outro grupo é o grupo que eu chamo de socioeconômico. É a questão dos aplicativos que fazem movimentação de motocicleta, que fazem entrega de comida, entrega de bens, né? Esses aplicativos, eles são muito indutores à velocidade dos motociclistas. Eles têm um prazo para cumprir as suas entregas. Se eles não conseguirem cumprir dentro daquele prazo, eles não são chamados para as próximas viagens. Não é que eles sejam obrigados a correr, mas se eles não correrem, eles não pegam o mesmo número de viagens, de trabalhos que eles pegam. Então, isso induz a um aumento de velocidade, a uma necessidade do motociclista fazer o seu percurso no menor tempo possível. A outra questão é uma questão comportamental, né, que exatamente por não ter nenhum treinamento e por estarem pressionados pela questão de tempo, os motociclistas começam a andar igual ao maluco, né? Eles desobedecem sinal, não obedecem às legislações de trânsito, não fazem conversões, mas não podem, passam em cima das calçadas, ameaçando, muitas vezes ferindo pedestres, passam por cima de canteiros centrais, e chegando a pontos a gente vê os meninos fazendo, empinando moto em meio de trânsito, porque eles aprenderam, acham bonito, não tem formação suficiente para isso. Então, esse comportamental está matando muita gente. E tem um institucional, que é o fato de não haver fiscalização, pela dificuldade de fiscalizar, pela incapacidade do poder público de fiscalizar a motocicleta, a turma acha que pode fazer o que quiser. E nessa questão da impunidade deles, a única punição que eles têm, infelizmente, é o acidente e muitas vezes a morte.
1: Os dados, inclusive, da Secretaria de Justiça mostram que a Avenida Cristiano Machado e o Anel Rodoviário lideram o número de acidentes com motocicletas em Belo Horizonte. Levando em conta, né, todas essas irregularidades que você citou, acho que quem é motorista, quem circula pela cidade já deve ter visto esse tipo de infração do trânsito. Essa concentração na Avenida Cristiano Machado e Anel Rodoviário, isso pode ter sido potencializado por que razão? Anel Rodoviário será por causa do traçado, né, que permite também a alta velocidade? Na Cristiano Machado também algo parecido?
4: Nós temos dois fatores diferentes nas duas vias. O anel rodoviário é uma pista que hoje ela está cheia de radares, ele tem determinadas velocidades, né? Você tem que andar no máximo a 70 km por hora. Só que o motociclista acha que ele é imune à fiscalização de velocidade. Então, enquanto o tráfego normal de caminhões, automóveis e ônibus está andando a 70, um pouquinho mais ali, quando tem possibilidade entre os radares, esse tráfego aumenta um pouquinho, os motociclistas estão andando entre eles, no corredor, a velocidade de 100, 110 km por hora. E como o volume, principalmente de veículos de carga, veículos pesados, é muito grande, qualquer conflito é praticamente fatal. A velocidade é mais elevada e os motociclistas cometem essas imprudências, sendo que eles desconsideram que o veículo de carga provoca uma turbulência muito grande, né, de ar. Então, na hora que ele é cortado por um caminhão, ou ele passa ao lado de um caminhão, há uma turbulência que muitas vezes ele perde o controle. E quando ele está fazendo um corredor entre dois caminhões, ali uma turbulência total, né? Muitas vezes ele perde o controle nesse corredor entre os dois caminhões, caindo, e aí ele fatalmente é atropelado. O motociclista que cai no anel rodoviário é atropelado por causa do volume de tráfego. Já que chama Machado, as faixas são muito estreitas. Não existe a facilidade de andar entre os veículos, entre as faixas nos corredores. Então, os motociclistas têm que andar no lugar de um carro. E eles não se conformam com isso. Então, eles tentam ultrapassar os carros e começam a costurar elevadamente, costurar demais, né? E tentam corredores que muitas vezes são extremamente estreitos, por causa que as faixas são estreitas, exatamente para dar maior capacidade viária à avenida. E aí são os dois pontos que matam e que causam os acidentes mesmo. Sempre lembrando que onde tem muito tráfego, o tombo do motociclista significa quase sempre atropelamento.
1: É, porque não bastasse o tombo em si, né, a queda propriamente dita, em cima da moto, no escapamento, no chão, a gente ainda tem o risco de atropelamento, que agrava muito a situação. Bom, diante do que a gente falou, e a gente sabe do aumento considerável com relação às entregas, vendas online, seja de comida, de produtos, não vejo um cenário que possa favorecer uma redução desse tipo de transporte. Por onde passa uma regularização, uma melhora no nosso trânsito com mais segurança, principalmente envolvendo motos? Que a gente fala também da segurança dos motociclistas com relação ao comportamento deles, mas também a gente uma parcela também de responsabilidade do trânsito em geral, né, de outros motoristas.
4: O Chile, a primeira coisa que tem que resolver no país e não se resolve é a questão da habilitação. Não adianta nada fazer campanha de maio amarelo, de semana do trânsito, falando para os motociclistas que eles têm que tomar cuidado, porque se você consegue atingir um número de motociclistas com essas campanhas, ao mesmo tempo você está soltando um número muito maior de motociclistas recém-habilitados e mal habilitados. Então você consegue treinar, consegue cativar com essas campanhas, é muito menor do que o que entra. Então as campanhas, você está enxugando o gelo. Não tem jeito das campanhas resolverem. Se não resolver o processo de habilitação e começar de tal forma que quando o motociclista receber a carteira, ele já está devidamente treinado, devidamente preparado para o que ele tem que fazer em termos de legislação, em termos de cuidados, em termos de saber operar a moto, em termos de entender o perigo do trânsito, se eu deixar ele entrar sem fazer isso, eu não consigo pegar ele depois e disciplinar para isso. Então nós temos que começar obrigatoriamente mudando o processo de habilitação de motociclistas. Até o de carro já é ruim. Você faz um teste em Belo Horizonte e no dia seguinte você vai para São Paulo de carro. Você nunca dirigiu uma estrada, não tem a menor ideia de como dirige uma estrada. Então o nosso processo de habilitação no Brasil vai de mal a pior. Tá? A segunda coisa é que tem que ter fiscalização. A fiscalização é difícil? É, mas compete ao poder público descobrir como fazer essa fiscalização. Testar, treinar, usar fiscalização eletrônica. Uma primeira coisa que tinha que fazer em Belo Horizonte é o seguinte, talvez no Brasil inteiro, é que todo semáforo devia ter o detector de avanço de sinal. Porque grande parte dos acidentes, repara bem, Chile, você para no sinal, quando o sinal abre para você, você tem que tomar cuidado porque vai ter motociclista atravessando o sinal vermelho. E o sinal vermelho para o motociclista hoje significa o seguinte, olha e vê se dá para passar, se der, vai. Não é assim, só vermelho é para parar. Eles não param porque estão premidos pelo tempo e pela má formação. Então, em termos de engenharia, todos os semáforos deviam ter controle de avanço. Né? O cara avançou, ele é multado. Aí isso já resolveria, já reduziria em grande parte os acidentes de trânsito. E tem que ter fiscalização. Motociclista, a Avenida Cristiano Machado é 60 km por hora. Por que eles acham que eles podem andar 80? Por que eles não podem andar junto com os carros? Por que eles têm que andar em velocidade mais alta que os carros? São Paulo está tendo acidente na faixa exclusiva de moto porque a meninada está andando a 100 km por hora na faixa exclusiva. E como eles avançam o sinal, eles estão avançando o sinal nessa velocidade. E aí está tendo acidente nas interseções lá em São Paulo, exatamente porque e uma faixa exclusiva de moto liberada, eles não olham a placa de velocidade, eles andam no que eles conseguem fazer. Isso aí, se não tiver essa saída de melhorar a fiscalização, colocar equipamentos para fazer a fiscalização ser mais adequada e mexer no treinamento, na habilitação desse pessoal, nós vamos continuar, infelizmente, com esse morticínio.
1: No quesito habilitação, eu me lembro que recentemente tivemos mudança nas normas do CONTRAN, para aquisição da CNH, inclusive para moto. Isso, não me engano, nas normas também previa o uso da moto, às vezes a própria moto, não só da autoescola, para conseguir aprender com terceiros, desde que devidamente habilitados, né, para poder dar essa aula. Você acha que esse tipo de mudança pode trazer algum efeito, essa aula mais prática em outros pontos, fora dessa pista fechada, como a gente citou aqui?
4: Depende da habilitação do instrutor. Agora, bem, não adianta eu treinar na rua se o exame vai ser feito na pista. Então, não tem sentido você treinar a pessoa que quer tirar carteira. Então, mesmo esses instrutores vão treinar para tirar carteira. Eles têm que treinar para a vida, não é para tirar carteira. Agora, nós temos uma dificuldade enorme no Brasil em todos os aspectos, que é o seguinte: você sempre tenta facilitar as coisas que não podem ser facilitadas. Nós não temos que facilitar a habilitação. Nós temos que fazer que a habilitação seja mais precisa, mais rigorosa, de forma que o habilitado esteja preparado. Não adianta. É como se eu tivesse uma escola de medicina, ela está difícil dos alunos passarem na escola de medicina, então eu vou tirar algumas matérias, eu vou facilitar a aprovação dos alunos, e vão sair médicos que vão matar, que não vão conseguir curar e podem muitas vezes matar. Eu não posso fazer isso. A minha escola de medicina, eu tenho que confiar que ela seja rigorosa. Pensa um piloto de avião. Eu posso facilitar a aquisição da habilitação dele, que é o brevet? Eu posso facilitar isso? Não, porque ele está voando lá em cima, eu tenho que ter certeza que ele é o melhor, o mais habilitado possível. Mas, como todo mundo dirige, todo mundo pilota moto, todo mundo tem esse direito, as pessoas começam demagogicamente a facilitar esses processos em vez de torná-los mais sérios, infelizmente.
1: Ozias Batista, consultor em mobilidade e segurança no trânsito. Ozias, muito obrigada pela sua participação aqui com a gente.
4: Por nada, Sheila. Um bom dia para todos. Sempre um prazer estar com vocês.
1: Agora 11 horas 20 minutos.
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1: 11:21.
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1: E no ritmo K-pop, a gente chama a Glória Tupinambás, que está na Coreia do Sul. Ei, Glória, bom dia!
7: Bom dia, Shirley. Bom dia, ouvinte CBN.
1: Olha, essa música fez sucesso demais, vi a história aqui. É de 2012, já tem 14 anos. Mas foi o primeiro vídeo no YouTube, Glória, de acordo aqui com as pesquisas que eu fiz, que atingiu 1 bilhão de visualizações. Foi um fenômeno essa música, que abriu portas aí para todo o K-pop, né? Que vem crescendo muito pulsante nos últimos anos.
7: Exatamente, Shirley. O K-pop é um fenômeno, né? A turma mais nova aí tá toda viciada no K-pop, os adolescentes, e não só os adolescentes, né? Você aí que tem filhos, eu que tenho sobrinha, tá todo mundo apaixonado por essa febre do K-pop. Tem os doramas dominando aí a televisão, as séries. Então tá muito bombando. E com isso, Shirley, Seul e a Coreia do Sul, de maneira geral, tá pegando assim um ritmo alucinante no turismo. Porque os adolescentes querem cada vez mais visitar. Virou realmente um destino literalmente pop, né? Falando de K-pop, virou aí o sonho das debutantes, aquela viagem tradicional para a Disney, agora está concorrendo aqui com viagem para a Coreia do Sul. Então está bem badalado, bem disputado, é bem bacana ver isso. E o mais interessante, Shirley, é a gente ver como que Seul é uma cidade que vive em dois tempos ao mesmo tempo, né? Essa pulsação jovem que a gente vê nos cafés, nas vitrines, nos outdoors, o K-pop aí tomando conta do imaginário do mundo, ele convive lado a lado aqui em Seul com uma cultura milenar, né? Nós estamos falando aí de palácios, de castelos, de bairros antigos, de tumbas reais. Então Seul tem essa característica única de viver em dois tempos. Chile é muito legal.
1: Imagino. Quer dizer, vejo pelas imagens, né, que você posta no Instagram para ter uma ideia. E essa proximidade mesmo com a cultura sul-coreana é muito interessante. Eu estou um pouquinho inserida já, por causa da idade justamente de filha, para ouvir mais música K-pop, dorama. Tô nessa vibe aí, conhecendo muitos grupos. E acaba você conhecendo um pouquinho da cultura mesmo, né? Como é que eles se comportam, os relacionamentos, a comida, os locais. É muito interessante. Mas em Seul, Glória, também é pulsante isso? Quer dizer, as pessoas estão ouvindo K-pop, a publicidade é muito voltada para esses grupos, para os doramas. Quer dizer, respira tudo isso também ou não?
7: Respira sim, Shirley. Seul respira essa cultura K-pop. Seul é uma cidade muito jovem. Ela tem uma alegria, uma descontração do público jovem. Por exemplo, você pega um ônibus para se deslocar pela cidade, o ônibus é cheio de bichinhos de pelúcia, cheio de coisinhas decorando. A bolsa das meninas saindo das escolas, as bolsas que elas estão passeando, as adolescentes ali, todas cheias daqueles bichinhos. É muito legal. Até o aeroporto aqui de Seul tem uma estátua gigante, meio inflável, assim, uma escultura, eu diria. Essa escultura está escrito No Toy, No Life, né? Que é sem brinquedo, não tem vida. Então tem essa atmosfera muito legal. Os outdoors têm toda uma linguagem muito jovem, né? O símbolo do policial que está ali numa publicidade, no estampado, no outdoor, é um bichinho que tá ali, um ursinho com um chapéuzinho todo divertido. Quem está orientando as crianças a colocarem o colete salva-vidas, a passar o protetor solar para nadar nas piscinas de verão que estão espalhadas pela cidade toda nesse calorão que está fazendo por aqui, é uma corujinha que está vestida ali de guarda-vida, né? De salva-vidas. Então a cidade tem esse ritmo pulsante e é muito legal a gente ver como que esses adolescentes, esses jovens, estão buscando os cenários dos doramas, né, dos filmes famosos, das séries, para fazer as famosas fotos. Uns pontos que a gente olha, fica procurando entender o que eles estão procurando ali. É um lugar famoso, onde um dos ídolos do K-pop passou e fez uma foto, onde foi cena do clipe da banda, né, do momento. Então isso está pela cidade toda e é muito legal ver esse cenário muito jovem, muito descontraído, né, dominando a cidade e convivendo com uma cultura que é fortíssima, né? A cultura sul-coreana é muito diferente. Dentro da Ásia, ela tem uma identidade muito forte, né? Nós estamos falando aí de um país completamente diferente do Japão, que é um vizinho, da China, que é um vizinho. Então, a Coreia tem uma identidade legal e ela virou a capital do agora, né? Com essa onda super jovem, Chile, muito legal.
1: E uma outra onda que já chega pra gente é de produtos sul-coreanos envolvendo skincare, cuidados com a pele. Porque a gente vê isso nos doramas, peles impecáveis, uma busca, né, por essa beleza e avaliação positiva dos produtos. Confesso a você que eu nunca usei nenhum produto sul-coreano. Mas por aí, como é que é essa devoção, digamos, ao cuidado com a pele?
7: Nossa, Shirley, é impressionante. Assim, meus olhos de viajante, eu consigo buscar, né, belezas nas diferenças culturais, nas diferenças, assim, nas sutilezas, mas eu confesso que na parte do skincare, eu também vi um outro lado menos poético, né? Tem esse lado super bonito de Seul aí, tá super orgulhosa de receber o título de laboratório da beleza contemporânea, esse cuidado todo com a pele, com a exposição ao sol, tentar evitar doenças de pele. Isso tudo tem um lado bonito do cuidado com a saúde, mas tem um lado de uma violência um pouco sutil aqui, sabe? Travestida de padrões e costumes. Porque esse culto a essa pele de porcelana, né? Ao padrão aí que eles chamam de Tongyan, que é o rosto de bebê, não é apenas parecer mais bonito, não, sabe, Shirley? Isso tem todo uma camada mais profunda. Tem aí a questão de parecer mais jovem do que a idade cronológica, traz uma camada do etarismo muito forte. Isso tem um preconceito social muito grande, porque deriva aí de raízes históricas bem, bem profundas, né? Que antigamente as classes camponesas trabalhavam ao sol, então tinha a pele bronzeada, e essa pele branca, essa pele de porcelana, está ligada aí a um símbolo discriminatório de nobreza, e isso está virando uma verdadeira obsessão mesmo. Tem tido um boom de clínicas dermatológicas, né, voltadas para tratamentos de pele, pele. Estrangeiros estão loucos por isso. É a indústria do K-Beauty aí, que movimenta bilhões de dólares por ano. Chile é uma loucura, porque caminhar nas ruas de Seul é desviar das abordagens ali, as pessoas convidando para entrar nas lojas de cosméticos, de produtos de beleza, oferecem amostra grátis, oferecem testes e pequenos tratamentos. Então, assim, virou uma obsessão nacional, uma obsessão até internacional, né, que as pessoas não param de vir até aqui buscar esses cosméticos, o skincare está super na moda. Tem, claro, o lado legal dos produtos milagrosos aí que eles prometem de cuidados com a pele, mas eu acho que a gente tem que tomar cuidado também para não ser mais uma vítima, né, Chile, de uma violência travestida aí de um costume, de um cuidado com a saúde, né?
1: Se adequar a um padrão, né? A gente que chega com essa pele brasileira que é múltipla, né, num lugar como esse, em glória, parece que a gente veio diretamente de uma colheita, não?
7: Exatamente, eu fiz um teste aqui numa das lojas mais famosas, que é a Olive Young, que tem pra todo lado, cada quarteirão de Seul tem pelo menos 3 lojas dessas, e a mulherada com aquelas bolsas enormes carregando cosméticos, é impressionante, assim, parece que você tá naqueles outlets dos Estados Unidos, de Miami, ali, que todo mundo vem pra comprar, então se dá até um certo incômodo, assim, eu não quero julgar ninguém, não tô taxando o comportamento de certo ou errado, mas é um pouco questionar isso, assim, esse autocuidado como uma camisa de força e respeitar as nossas identidades, né? Eu fui fazer um teste de skincare, a menina que tava fazendo o meu teste, eu não sei se a pele dela, assim, era de uma criança, de um bebê, né? E eu acho que ela já tinha seus 25, 30 anos, e eu ali com meus 44 anos, as minhas rugas, as minhas manchas de sol, ela devia estar olhando para mim como se eu fosse um OVNI, né? É realmente muito gritante esse choque cultural por aqui na Coreia do Sul, viu, Chile?
1: É, dá para perceber isso pelos doramas, gente, as atrizes, os atores, né? Sem uma mancha, claro que a gente tem que pensar na diferença mesmo genética, né, público já, mas a gente tá falando de atores com aquela realmente pele impecável, mesmo maquiados, né, sem mancha, sem ruga, sem nada disso. Eu comentava com a Glória que parece até que sempre são feitos por adolescentes, e não, são pessoas adultas ali contracenando, mas essa busca, né, para a juventude. A gente sabe que o mundo tá assim, há uma tendência de valorização muito da juventude, mas é só pra gente não querer realmente se enquadrar, né? Ficar preso a um padrão. Ainda mais a gente querer pele de porcelana. Não dá, né, Glória?
7: Não dá, Chile. Eu acho que a gente tem que aproveitar essas oportunidades, né, que o turismo traz pra gente, de olhar para uma cultura como a da Coreia do Sul, que é tão interessante, mas olhar respeitando as nossas diferenças, respeitar os padrões deles, os costumes deles, mas respeitar o nosso lugar nesse mundo, né? Que é tão bacana poder explorar Seul, explorar o interior da Coreia do Sul, riquíssimo aí do ponto de vista do turismo e do ponto de vista cultural, com todas essas diferenças, viu, Chile?
1: É, e muita, muita coisa bacana também. A Glória que está fazendo, claro, essa crítica a gente tem que fazer mesmo, porque é uma tendência mundial e tudo mais. Mas em um lugar como esse, né, a Ásia, pensa, há alguns anos era impensável conhecer tanta coisa de um país como a Coreia do Sul. A gente sabia da tecnologia de um país em crescimento, mas olha quanta coisa cultural que a gente sabe hoje, justamente por essa diversidade de cultura pop, de dorama, de tantas outras coisas, da culinária também. A gente vai aprendendo tanta coisa boa aí também. Ô Glória, saindo então da Coreia do Sul, o próximo destino é China?
7: Meu próximo destino é a China, Shirley, e vem aí boas novidades, porque deu uma guinada nessa viagem, a China não estava no meu roteiro e entrou por causa de um destino bem especial, pouquíssimo visitado no mundo, mas eu não vou te contar hoje, eu vou falar ao vivo direto dele semana que vem, vamos
1: Poxa
7: nessa?
1: Poxa vida, vou ter que guardar então, vou ter que esperar até semana que vem, eu e os ouvintes. Combinado, Glória, um beijo pra você, a gente vai ficar ouvindo aqui o BTS, mais um grupo de K-pop de muito sucesso, beijo!
7: Um beijo, Chile. Até quinta que vem.

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1: Quinta-feira, 30 de julho de 2026. A taxa de desocupação no Brasil ficou em 5,4% entre abril e junho. O resultado representa a queda de 0,7 ponto percentual na comparação com os três meses anteriores. Já o total de desempregados chegou a 5 milhões e 900 mil no segundo trimestre. O contingente equivale a um recuo superior a 700 mil pessoas no período observado pelo IBGE. O preço médio dos carros novos no Brasil subiu menos que a inflação em 2026 pela primeira vez em 6 anos. É o que mostra um levantamento produzido pela Bright Consulting. O valor do automóvel zero quilômetro teve queda real de 1,5%. Analistas atribuem o movimento à expansão das montadoras chinesas, o que aumentou a competição no mercado brasileiro e forçou as fabricantes tradicionais a reduzirem margens. Por outro lado, a renda estagnada e os juros elevados do crédito ainda são obstáculos para a compra do veículo novo. O presidente Javier Milei assinou um decreto que impede a entrada na Argentina e determina a expulsão de estrangeiro que promova ou incentive mensagens de ódio, discriminação e violência contra cidadãos do país em razão da nacionalidade. Segundo o governo, a iniciativa responde a recentes manifestações de hostilidade contra argentinos. A medida foi anunciada em meio à crise diplomática com o Brasil, desencadeada pelas declarações de Milei contra autoridades brasileiras na convenção do PL, que oficializou a candidatura do senador Flávio Bolsonaro à presidência da República. E dois jogos movimentam hoje a 21ª rodada do Campeonato Brasileiro. Às 7h30 da noite, o Corinthians enfrenta o Atlético Paranaense. Às 9h30, o Curitiba pega o Cruzeiro. Pela Copa Sul-Americana, o Grêmio vai enfrentar o Bolívar, às 7h. No horário de Brasília, 11 horas e 34 minutos.
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3: 11 horas 35 minutos. Deixa eu agradecer a participação de vários ouvintes aqui, falando do meu retorno. Foram 10 dias de férias. Então, Fábio Soares mandando mensagem.

0: Silva fala, olha, proposta do entrevistado é bem mais certa, podemos usar todos os sinais com avanço de sinal, será a forma de educar os motoristas, pois eles não respeitam as leis, diz o nosso ouvinte. Não só os motociclistas, mas os motoristas de carros também não estão respeitando a sinalização. Mensagem enviada, então, portanto, aqui pelo nosso ouvinte. Quem quiser participar conosco aqui da nossa programação, só mandar mensagem para cá. Tem o nosso número de WhatsApp, 999-487738. Também deixa eu registrar aqui a nossa ouvinte Sônia, que mandou mensagem. Falou, Shirley, você lembra que eu falei que meu filho conheceu o Zanardi, que é o nosso colunista, Teodoro Zanardi, da área da educação? Ela conta aqui que o filho dela fez intercâmbio em Seul, e antes de virar modinha por lá, uma das cidades. E ela falou o seguinte, ó, por aqui a gente já vive esse universo, tá? Muito, ela põe os nomes aqui, o Sônia, não sei se eu vou saber pronunciar ainda, as comidas. Diz ela que são comidas esquisitas, mas que a gente ama, ela diz aqui. Realmente a comida sul-coreana que eu tenho assistido dorama, né, gente, com filho pré-adolescente é isso. Eu tô numa modinha do dorama também. Tem comidas lá que eu confesso a vocês que elas são muito estranhas. Eles comem muito ensopado em um caldinho bem ralo, que a gente acha muito ralo por aqui. E agora eu tô com um compromisso de levar uma pequena lá de casa em um restaurante sul-coreano. Sônia, se tiver dica, manda pra cá também. Quem já experimentou, conta aqui pra gente. A Glória já disse, né? Falou a respeito de alimentação na semana passada aqui com a Débora Costa. E é muito diferente, né? Do nosso paladar, do que a gente tá acostumado. Mas é isso, gente. É a diversidade, né? Que bom poder conhecer músicas novas, produções novas, alimentos novos, comportamentos. É isso, né? É um mundo cada vez mais integrado. 11 horas 38 minutos. A informação ao vivo chega agora com Raquel Romanha.
1: Shirley, a Polícia Civil instaurou um inquérito para investigar a morte de um homem de 32 anos após ingerir água misturada com uma droga semelhante à cocaína durante um evento no mercado distrital do Cruzeiro, na região centro-sul de Belo Horizonte, na noite da última terça-feira. Segundo a Polícia Militar, a substância foi encontrada com o homem durante a revista na entrada da festa. Um segurança relatou que, ao localizar essa droga, despejou o material num copo com água para descartá-lo. De acordo com testemunhas, após o segurança despejar esse material, o homem pegou o copo e bebeu esse líquido. Cerca de meia hora depois de entrar na festa, os brigadistas foram avisados de que havia uma pessoa desacordada no banheiro masculino. E quando chegaram no local, encontraram esse homem que estava sendo abordado na entrada da festa e iniciaram os procedimentos ali, os iniciais procedimentos, os primeiros atendimentos. E equipes do SAMU e do Corpo de Bombeiros também foram acionadas para o local. Apesar das tentativas de reanimação, a morte foi constatada ainda no local. A Polícia Civil realizou a perícia, recolheu materiais que serão analisados durante a investigação. O corpo foi encaminhado para o IML, o Instituto Médico Legal. O segurança envolvido na abordagem foi preso, segundo o boletim de ocorrência. Uma vigilante que acompanhou a revista disse que a vítima disse que ela falou antes mesmo dela ali sair do local, ela disse, eu mesmo vou descartar e ingerir o conteúdo ao entrar no evento. As circunstâncias da morte agora estão sendo investigadas pela Polícia Civil e em nota o mercado distrital do Cruzeiro disse que lamenta o caso, que instaurou um procedimento administrativo interno para apurar esse caso. Mas o caso ainda com muitas perguntas, muitas dúvidas, confuso, né? E agora a Polícia Civil aí dá andamento às investigações para poder esclarecer o que aconteceu. Shirley.
0: Falta explicar muita coisa mesmo, né, Raquel? Primeiro, nessa abordagem, por que que ao retirar dessa pessoa, nessa vistoria, um produto, aparentemente uma droga, dissolver isso em um copo com água, já começa estranho. Mais ainda, a pessoa que estava portando tudo isso resolver ingerir esse copo com água com essa substância. Muita coisa para ser explicada, sem dúvida. Obrigada. 11 horas 40 minutos, participação agora de Ana Nunes.
2: Shirley, a gente volta para falar que a Justiça de Minas tornou réu o motorista que dirigia o ônibus da aviação Cometa e se envolveu em um acidente que deixou 4 mortos e 40 feridos em Juiz de Fora, na Zona da Mata. Essa batida, o ouvinte vai se lembrar, aconteceu no dia 5 de setembro do ano passado, quando o ônibus interestadual conduzido por esse motorista bateu na traseira de um coletivo do transporte público de Juiz de Fora, que parou para que um passageiro descesse em um ponto às margens da BR-040. Segundo o Portal G1, com o recebimento dessa denúncia do Ministério Público, o acusado passou a

0: condição de réu e agora vai responder 4 vezes pelo artigo 302, que trata do homicídio culposo no trânsito, e também por lesão corporal culposa também no trânsito. Durante as investigações, a Polícia Civil apresentou um vídeo da câmera de segurança dentro do ônibus da Cometa, que mostra o momento em que o veículo sai da faixa da esquerda, muda para a direita, invade o acostamento e atinge o ônibus da linha municipal de Juiz de Fora. Uma câmera de monitoramento também registrou o momento exato desse impacto e, segundo laudos indicaram, não houve frenagem, nenhuma tentativa de desvio do motorista. Isso porque uma outra imagem mostrou que esse homem estava cochilando ao volante. O condutor aparece bocejando e com os olhos fechados, segundos antes da batida. Em depoimento, o motorista disse que não se lembrava de nada antes dessa colisão e, ao todo, segundo a Polícia Rodoviária Federal, esse acidente deixou 40 pessoas feridas, sendo 8 passageiros do ônibus da Cometa, que seguia aqui de Belo Horizonte para o estado do Rio de Janeiro, e outros 32 do veículo de Juiz de Fora. Morreram nesse acidente Nicole Augusta Santos Silva, de 16 anos, Miriam Aparecida Nunes, de 47, Maria Eduarda Mariano, de 21 anos, e Sofia Gonçalves da Silva, de 2 anos, filha de Maria Eduarda. Ao G1, a defensoria disse que o motorista não tinha condições de contratar um advogado, que ele foi citado e que o órgão, no entanto, ainda não se manifestou nos autos da ação penal. Já a Aviação Cometa disse que não comenta casos que estão em tramitação judicial. Shirley.
1: Obrigada, Ana. A Justiça condenou o Estado de Minas Gerais a pagar uma indenização de R$ 100 mil a um homem que teve o pai torturado e morto durante a ditadura militar. A vítima desapareceu quando o filho tinha apenas 6 meses de idade e os desembargadores que julgaram o caso entenderam que a violência estatal atingiu a estrutura de proteção, segurança e estabilidade afetiva que deveria cercar a primeira infância da criança.
2: O Tribunal de Justiça de Minas Gerais condenou o Estado ao pagamento de R$ 100 mil em indenização ao filho de um preso político perseguido e torturado durante o regime militar. O tribunal também determinou que os juros serão calculados desde o início do período ditatorial, conforme entendimento do Superior Tribunal de Justiça. Segundo o TJ, o processo narra que o pai do autor da ação, de Além Paraíba, na Zona da Mata, foi preso, torturado e submetido a desaparecimento forçado por militares e autoridades policiais. No início da perseguição, em 1964, o filho tinha 6 meses de vida. Embora o pai tenha recebido uma indenização de R$ 30 mil em 2002, após pedido formulado à comissão da anistia, o judiciário entendeu que o filho tem direito à reparação por dano moral reflexo. O Estado recorreu da sentença inicial, alegando que um bebê de 6 meses não teria capacidade de compreender a complexidade de uma perseguição política ou sofrer abalo moral por isso. Sustentou ainda que o valor de R$ 100 mil seria excessivo e que a indenização administrativa paga ao pai já teria reparado os danos causados ao núcleo familiar. Os julgadores, porém, rejeitaram essas teses e reafirmaram a responsabilidade objetiva do Estado pelos danos sofridos por perseguição política e tortura, inclusive alcançando familiares diretos, o que configura o dano moral por reflexo. Entretanto, os magistrados divergiram em relação ao valor da indenização. O relator do recurso, desembargador Carlos Levenhagen, votou pela redução para R$ 10 mil, por considerar que o valor deveria ser inferior ao recebido pela vítima direta da perseguição. Já a desembargadora Áurea Brasil sustentou que a quantia de R$ 100 mil atendia aos princípios da razoabilidade e proporcionalidade, considerando a gravidade da lesão, a repercussão dos fatos na família e o caráter pedagógico da reparação. O desembargador Fábio Torres de Souza e os juízes convocados Mauro Pena Rocha e Beatriz Junqueira acompanharam esse entendimento. Os magistrados destacaram também o dano geracional, reforçando que a sequela da tortura são graves, permanentes e refletem na dinâmica familiar por décadas. Para a justiça, a circunstância de contar com poucos meses de vida não elimina nem diminui de forma automática a gravidade do dano experimentado no ambiente familiar. A violência praticada contra o pai atingiu a estrutura de proteção, segurança e estabilidade afetiva que deveria cercar a primeira infância do filho, impondo à família sofrimento, ruptura e instabilidade decorrentes de ato estatal ilícito de extrema gravidade. O processo tramita em segredo de justiça. Em nota, a Advocacia-Geral do Estado informou que ainda não foi intimada da decisão e que oportunamente se manifestará nos autos do processo. Reportagem Desirê Miranda.
1: Informação agora chega com Raquel Romanha.
3: Shirley, um homem foi morto pela polícia militar após ameaçar a ex-companheira com uma arma e fazer como refém o próprio filho de 1 ano e 11 meses dentro de uma casa em Pedro Leopoldo. De acordo com militares, uma vizinha ligou para a polícia e relatou ter ouvido tiros. Quando os policiais chegaram no local, Gilmar Barreto, de 52 anos, já tinha entrado na residência e estava armado. O batalhão de operações especiais foi acionado no local. Segundo a polícia, a mulher conseguiu fugir da casa, correr até uma viatura e o homem permaneceu no imóvel com a criança. E durante as negociações, ele dizia que mataria o filho e depois se mataria. A polícia informou que foram feitas várias tentativas de negociação, mas o suspeito não teria aceitado se render. Diante da situação, os militares realizaram uma intervenção e o homem foi morto. Isso aconteceu na noite, no fim da noite desta quarta-feira. Shirley.
1: Muito obrigada, Raquel Romanha. Agora 11h47.
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1: Raquel Romanha está de volta para trazer informação a respeito de um serviço que está temporariamente suspenso durante o dia. É o SAMU VET, é o SAMU, aquele atendimento para os animais na capital mineira. Raquel.
3: Pois é, está suspenso entre hoje, quinta-feira, até o domingo, agora dia 2 de agosto, de 6 da manhã até 8 da noite, para que, segundo a prefeitura, profissionais que fazem parte desse SAMU VET, né, que são as ambulâncias, como você disse aí, para atendimento de urgência, para animais de rua, por exemplo, possam participar de capacitação para renovar certificações junto ao Corpo de Bombeiros. Portanto, nesses 4 dias, o serviço vai ser realizado apenas de 9 da noite até 5 horas da manhã. Então, vai estar paralisado entre 6 da manhã e 8 da noite. A partir do dia 3 de agosto, que é a segunda-feira, o SAMU VET retorna ao atendimento 24 horas. Segundo a Prefeitura, a capacitação vai permitir a atualização de técnicas e procedimentos de segurança. Lembrando, né, que o SAMU VET aí, ele foi instalado em abril desse ano, um serviço recente. Segundo a Prefeitura, já foram cerca de 374 ocorrências atendidas por esse serviço aqui na capital mineira, que é o chamamento aí de transporte para animais em estado crítico, para unidades preparadas para continuidade aí de atendimento, de urgência, enfim. O telefone, lembrando, do SAMU VET é o 288-0000. Tem uma outra informação também, Shirley, importante, que a gente sabe que, historicamente, aqui em Belo Horizonte, todo mundo gosta de saber, porque sempre sabe de algum animal que precisa ser castrado. A partir de agosto, serão oferecidas 4 mil castrações gratuitas de cães e gatos em 10 regionais aqui de Belo Horizonte. São ações que ocorrem ao longo de 10 meses, mediante agendamento prévio, triagem e avaliação clínica. As primeiras ações serão no dia 19 de agosto, no Centro de Referência de Assistência Social Mariano de Abreu, na região leste, a partir de 8 da noite. E são procedimentos que serão conduzidos por uma equipe especializada, seguindo protocolos técnicos e também sanitários. E depois, Essas ações vão seguir para outros bairros aqui de Belo Horizonte, como, por exemplo, Mariano de Abreu, no aglomerado da Serra, no Conjunto Zilá Expósito e também no Morro do Papagaio. Portanto, aí, se informações da prefeitura, quem ficar aí, né, com a necessidade de castrar um animalzinho, tem que ficar de olho no site da prefeitura para poder fazer a inscrição. Shirley.
1: Muito obrigada, Raquel Romanha. 11 horas 51 minutos. Belo Horizonte recebe a partir de amanhã a 24ª edição do Festival Mundial de Circo. Até o dia 16 de agosto, a capital então recebe a programação com espetáculos, oficinas, intervenções urbanas e mostra de cinema em diferentes regiões da cidade. O evento reúne artistas brasileiros e companhias também da Suíça, Espanha, Colômbia e Argentina, com atividades em praças, parques, teatros e outros espaços culturais. Para a gente falar da programação deste ano, a proposta do festival, converso com o coordenador do Festival Mundial de Circo, Tiago Sgarbi. Bem-vindo, Tiago. Bom dia.
7: Bom dia, Shirley. Obrigado pelo convite e aos ouvintes também da CBN por nos ouvir aqui.
1: Bom, Tiago, me conta da programação deste ano. É sempre muito diversificado, afinal de contas, a gente já está falando da 24ª edição. E a proposta é isso, né? Ocupar vários espaços, não concentrar apenas um local, locais fechados e locais abertos, é isso?
7: Exato. O festival acontece, né, desde 2001, então já tem uma carreira grande na cidade, já é super conhecida pela cidade, as pessoas esperam, né, o momento do festival chegar. E, diferente de alguns anos, a gente costuma fazer uma concentração na Funarte, né, criando a cidade do circo. Nessa edição, a gente resolveu espalhar e diversificar um pouco os espaços, como você falou, né, utilizando mais praças e parques. Então, a gente vai estar na Praça Santa Teresa, né, no sábado, utilizando também o teatro aqui, o Galpão Cine Horto, no bairro Horto. Então, realmente, a programação esse ano deu uma espalhada, utilizando espaços e praças diversos da cidade.
1: Tiago, como é que funciona no caso de atrações circenses? A gente sabe das diferenças culturais e é muito legal quando tem esse contato, né, com companhias de outros países, isso acontece com dança e com outras manifestações artísticas, mas, digamos, segue uma tendência, quer dizer, a gente está numa fase em que a atração circense na parte mesmo de humor segue de um jeito, ou malabarismo segue uma tendência, ou não é assim? Cada país está numa fase, como é?
7: Eu acho que o interessante do circo, e assim como a dança, né, como eles não, muitas vezes não utilizam o texto, eu acho que ele chega com mais facilidade a outros países, né, mais fácil de circular por diferentes culturas e regiões por conta disso. E o circo, ele se reinventa muito, né, então esse espetáculo, por exemplo, que estreia, o primeiro espetáculo nosso, que é de uma companhia da Suíça, ele já é um espetáculo antigo, que nunca se apresentou aqui, mas já ganhou mais de 26 prêmios internacionais. Então, eles vão se reinventando também ao longo, né, da carreira do espetáculo. Então, o circo, ele cada vez mais também utiliza outras linguagens artísticas, né, e vai se tornando cada vez mais contemporâneo e diferente do que a gente tem naquele imaginário, né, do circo de lona, dos espetáculos ali que a gente via com animais, que hoje em dia nem se pode mais utilizar aqui no Brasil, ainda bem. Mas o circo tem uma contemporaneidade que o festival traz e que as pessoas às vezes se encantam e falam, gente, eu nem sabia que isso era circo. Então isso é muito legal, assim, no festival.
1: E essa possibilidade, né, primeiro de se apresentar em espaços tão distintos, uma linguagem universal, Exato. Como você disse, né, pode ser a companhia que for, eu acho que é completamente compreensível, e várias habilidades, inclusive teremos na programação um show com o ilusionista.
7: Exato, a gente tem, a gente se associou esse ano com várias atividades que já existem, para mesmo complementar a programação ou fazer parcerias. Então, no último dia, no domingo, dia 16, a gente está em parceria com o Sesc, que está comemorando 15 anos, né, do Sesc Paládio, e a gente vai ter uma série de intervenções, e uma delas é com o Mágico, que vai ter uma intervenção chamada Intermistério, com várias mágicas, assim, intimistas, bem interessantes também.
1: A gente associa circo à destinação principalmente do público infantil. Todas as atrações é destinada para esse público, há atrações para o público adulto. Sei que normalmente é para todo público, mas às vezes tem uma tendência a ser mais para o público infantil.
7: Então, o legal da gente ir num festival é que a gente consegue ver muitas diferenças, assim. O circo, claro, ele é para a família toda, mas, por exemplo, esse espetáculo suíço, ele é indicado para maiores de 10, 12 anos, porque ele não é tão infantil, e ele vai acontecer no Galpão Cine Horto. Então, tem sim, tem umas diferenças, sabe? Eu tenho o cabaré, né, que aí, claro, que é uma festa, e aí é só para o público adulto, então tem umas atrações que são mais adultas, né, o tipo de ação que é feita, né. Então, a nossa ideia é sempre tentar atingir todos os públicos com as atrações que a gente seleciona, né.
1: Toda atração é gratuita, a necessidade de ingresso, tem parte paga, e onde ter acesso a essa programação ao longo dos próximos dias?
7: Certo. Nos espaços fechados, no Galpão Cine Horto, no Teatro João Frusciati, o Cabaré Circense e o espetáculo que a gente vai criar, um novo espetáculo para o festival, que vai ser lá no Mercado de Origem, Santa Teresa, é necessário ingresso. E aí a gente podem ver tudo no nosso site, festivalmundialdecirco.com.br, que tem lá os links do Simpla, né, para adquirir ingresso. Os demais espetáculos são abertos, né, gratuitos, na rua, nas praças, e com valores acessíveis, é 40,20 no Galpão Cine Horto e 20,10 no Mercado de Origem, Santa Teresa. E também uma coisa muito legal que a gente fez esse ano foi uma parceria com as escolas de circo, que vão criar um espetáculo novo também e vão fazer uma itinerância pelas próprias escolas. Então, cada dia, são 6 escolas participando, tem espetáculo nas diferentes escolas participantes, que também tem um ingresso a R$10 a inteira, que também pode ser adquirido através do nosso site, tem um link para adquirir os ingressos.
1: Muito bem. Festival Mundial do Circo, conversei aqui com o coordenador do festival, Thiago Sgarbi. Programação, então, a gente começa já a partir de amanhã. Thiago, muito obrigada. Sucesso na edição desse ano.
7: Eu que agradeço. Espero vocês aqui com a gente.
1: Obrigada.
7: Obrigado. Bom dia.
1: Agora 11 horas e 58 minutos. A gente ainda fala de programação cultural porque tem Arraial de Belô. É isso, a gente está chegando já em agosto. E tem Arraial de Belô. Lembrando, né, gente? Teve Copa do Mundo, que atrasou aí a programação. Vai que o Brasil ficasse para a final. Então tinha que esperar essa festança toda para ter o Arraial de Belô. A gente já teve parte das apresentações no final de semana passado e tem programação para essa semana também. Ana Nunes.
0: Sim, Shirley, terá seu segundo e último fim de semana, neste sábado e domingo, dias 1 e 2 de agosto. O Arraial de Belô vai ser realizado novamente no Mineirinho, espaço com capacidade para receber até 10 mil pessoas ali nas arquibancadas. A gastronomia também vai ser um dos destaques dessa festa, ela que também mantém parceria com o Mercado Central e bares tradicionais do espaço que vão levar pratos típicos ao evento. Como em outras edições da festa, os pratos dos alunos vencedores do 7º concurso Prato Junino serão comercializados a preços populares na Vila Gastronômica. O Arraial de Belô também vai contar com uma programação especial de forró e com apresentações de artistas locais. Toda essa programação do festejo pode ser conferida no site de Belo Horizonte, portal BH. Lembrando ao ouvinte que o Arraial Belô está recebendo também a doação de alimentos não perecíveis. O público pode levar suas doações e colocá-las em uma caixa de coleta que fica instalada ali na entrada principal do Mineirinho. Essas doações são recolhidas durante o evento e vão ser destinadas ao Banco de Alimentos da Prefeitura de BH. Importante ressaltar, Shirley, que a entrada no Arraial é gratuita e que essa doação de alimentos não perecíveis é voluntária, não sendo um requisito para acesso ao evento.
1: Muito obrigada, Ana Nunes. Meio-dia, antes da gente ir embora, tem recado aqui da Raquel Romã a respeito de abastecimento de água. Atenção, moradores de Belo Horizonte, região metropolitana, sempre tem manutenção, né? Da Copasa, você pode ficar sem água hoje. Raquel.
3: Zé, Sheila, informação de última hora. A Copasa informou que por causa de uma manutenção operacional emergencial O abastecimento de água em 60 bairros aqui da capital mineira pode apresentar intermitência nesta quinta-feira. Para bairros, por exemplo, da região oeste, são cerca de 35 bairros que podem ficar sem água hoje. Grajaú, Gutierrez, Bairro Havaí, Jardim América, Salgado Filho, Vista Alegre, Conjunto Betânia, Barão Homem de Melo, Bairro Nova Suíça, vários bairros na região oeste, maioria deles nessa região. Regional Centro-Sul são cerca de 10 bairros, Centro, Cidade Jardim, Coração de Jesus, Santa Lúcia, São Bento e também o Vila Paris. Shirley.
1: Obrigada, Raquel. Assim a gente encerra a edição desta quinta-feira do CBN Belo Horizonte, que teve na produção Ana Nunes, trabalhos técnicos de José Maria Viana.
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1: Beijo pra você, até amanhã.
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8: Quinta-feira, 30 de julho de 2026. Uma auditoria do Tribunal de Contas da União, que identificou falhas na liberação de emendas PIX, apontou para omissões graves no destino dos recursos que deveriam financiar ações sociais e obras. Em 41 casos de uma amostra de 100 repasses, não foi identificado controle sobre a movimentação do dinheiro que chegou ao caixa de estados e municípios. Segundo o TCU, uma parcela dos recursos correspondentes a essas emendas foi parar em contas bancárias sem relação com o objeto financiado, o que contraria as regras de transparência estabelecidas pelo STF. Segundo o jornal Globo, as emendas com falhas no rastreamento foram indicadas por 37 deputados e senadores. Ao todo, o montante somou mais de R$ 500 milhões de reais e não é possível saber o que foi feito com parte desse valor. A dívida pública federal subiu 2,6% em junho e atingiu R$ 9,270 bilhões de reais. A base de comparação é maio. A despesa é contraída pelo Tesouro Nacional para bancar os gastos do governo acima da arrecadação com impostos e contribuições. E uma pessoa morreu em bombardeios russos contra Kiev, horas após o presidente da Ucrânia, Volodymyr Zelensky, alertar para a iminência de um ataque em larga escala. Ele também reforçou o pedido para que aliados forneçam os mísseis necessários para o sistema ucraniano de defesa antiaérea. No horário de Brasília, 12:03.
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1: E muito boa tarde, hoje é quinta-feira, 30 de julho de 2026, começando mais um CBN Brasil. Cássia Regina.
2: Carlos Alberto, uma ótima tarde para você e para os nossos ouvintes também.
1: Bom, muito obrigado a todos que nos acompanham em áudio e vídeo. E bom, noticiário bastante movimentado, inclusive no exterior e aqui dentro, né? No exterior, a informação sobre a guerra, o mais importante é que a guerra continua, quer dizer, houve ataques, desta madrugada, ataques fortes dos Estados Unidos contra o Irã, houve represália, respostas do Irã, mas o fato é que a guerra permanece mais intensa e ela se espalhou. Com a entrada da Arábia Saudita no conflito, sua força aérea atacou grupos ligados ao Irã, que estão alojados no Iraque, e também houve dois navios que estavam num porto no Egito, foram atingidos por drones que provavelmente foram disparados por grupos ligados ao Irã. Bom, e isso significa que a guerra está longe de acabar, que se espalhou pelo Golfo, e o resultado é que o preço do petróleo continua subindo e muito, muito alto. Noticiário local, nós tivemos notícias econômicas, duas notícias que chamam a nossa atenção. Primeiro, o IBGE divulgou, primeiro dado positivo, o IBGE divulgou a taxa de desemprego no trimestre encerrado em junho. É assim que eles calculam sempre, calculam a média trimestral. Então, no trimestre encerrado em junho, a taxa de desemprego caiu mais uma vez, caiu para 5,4%. É o menor patamar da série histórica. São 103 milhões e 100 mil brasileiros trabalhando e praticamente 6 milhões desempregados. Trabalhando significa o seguinte: pessoas que têm qualquer renda de trabalho. Pode ser emprego formal, informal, está fazendo um bico, está trabalhando no setor público, setor privado. Então, pessoas que têm renda de alguma atividade de trabalho. E desempregados, no critério do IBGE, são pessoas que estão procurando emprego e não encontraram. Então, repetindo, 103 milhões e 100 mil trabalhadores trabalhando e 5,9 milhões de brasileiros desempregados. Essa é uma notícia positiva da economia brasileira, mostra um mercado de trabalho bastante aquecido. A notícia negativa e preocupante foi dada pelo Tesouro Nacional e que tem a ver com a dívida pública federal. Ela atingiu um valor de 9 trilhões e 268 bilhões, isso dados referentes ao mês de junho de 26. Bom, a dívida teve um aumento, só no mês de junho, o aumento foi de 235 bilhões de reais. E por que que isso é um dado importante? Porque com as regras do arcabouço fiscal para controle das contas públicas, o governo ele exclui da contabilidade diversos tipos de despesa. Então, o governo diz assim: olha, esse ano está dando déficit zero, mas com várias despesas que são excluídas. Quando você inclui essas despesas, aí passa para déficit, o governo vem registrando déficit seguidamente quando a gente usa esse critério, que é o critério correto, a despesa do governo comparado com a receita. A despesa, ela é contabilizada ou não, a despesa do total, ela tem sido muito maior do que a receita, o governo tem acelerado seus gastos. Então, como ali na conta do arcabouço fiscal fica meio escondido esse déficit, a gente olha para a dívida e a dívida não tem conversa, a dívida sobe, porque se o governo gasta mais do que arrecada, só tem um jeito, tem que tomar dinheiro emprestado para financiar esses gastos. E a dívida está tendo uma alta exponencial, uma alta muito forte. Por quê? Porque, na verdade, os gastos do governo excedem as receitas em volume muito elevado. Isso tem sido sistemático desde o início do governo Lula. Bom, serão temas aqui que a gente vai analisar ao longo do CBN Brasil. A guerra se amplia. O que mais que eu tenho aqui? Ah, sim. Era só o que faltava para os Estados Unidos. Estão lá, acabaram se metendo numa guerra. O preço da gasolina não para de subir. E sabe o que deu nos Estados Unidos? Um surto de diarreia.
2: Ah, tem isso. Doutor Luiz Fernando Corrêa já chegou a falar conosco a respeito desse assunto.
1: Deu um surto de diarreia nos Estados Unidos, está dando um surto de diarreia nos Estados Unidos. É um parasita chamado Cyclospora. E sabe onde é que estava? Na alface.
2: Na alface.
1: É. E sobretudo numa alface proveniente do México Central, da área central do México. Então essa é a causa imediata, quer dizer, tem lá um parasita que foi encontrado em amostras de alface. Agora, por que não pegaram? Isso é porque é a culpa do governo americano. Houve um relaxamento da vigilância sanitária, de tal modo que aquele monte de demissão de funcionários que o Trump fez no início do governo, enfraqueceu as agências de vigilância sanitária e com isso eles deixaram passar. Deixaram passar o problema e quando avisaram, quando fizeram o alerta sanitário, a coisa já estava espalhada pelos Estados Unidos. Então, não mata ninguém, né? Mas, enfim, é grave, quando pode ser grave, dá febre, as pessoas têm que se cuidar. E é o seguinte, se você vai para os Estados Unidos, tem viagem marcada para os Estados Unidos, para dizer, não come alface. É. Aliás, de preferência, não come salada. Vai que misturou ali na cenoura.
2: Bom, talvez seja o caso de pelo menos você não consumir aquela que supostamente já vem lavada, né? Porque aí as pessoas põem direto no prato, confiam.
1: Vai saber, né?
2: Melhor evitar ser rigoroso na limpeza.
1: Não come alface, pronto. Fica melhor. Aliás, tem uma empresa de alimentos que distribui alface nos Estados Unidos, já fez um recall e recolheu lá todo o alface supostamente contaminado. Quer dizer, as coisas vão mal para o Trump, né? Quer dizer, tem a guerra, preço da gasolina em alta, inflação em alta, o Banco Central não reduziu os juros e agora tem um surto de diarreia. Bom, Cássia Regina, hoje saíram as pesquisas da Quest, tem saído ao longo da semana, pesquisas da Quest para os diversos estados brasileiros. Hoje saíram os resultados do Rio Grande do Sul e do Ceará. Cássia tem os dados principais. Cássia.
2: Vamos lá. Falando do Ceará, a pesquisa mostra o ex-ministro Ciro Gomes, do PSDB, com 43% das intenções de voto e uma simulação de primeiro turno. Eumano de Freitas, do PT, obteve 33%. Em uma simulação de segundo turno, Ciro Gomes apareceu com 48% contra 35% de Eumano de Freitas. No caso do levantamento do Ceará, pesquisa registrada na Justiça Eleitoral com o código CE09277/2026. Essa pesquisa também traz as intenções de voto para o Senado e mostra uma coisa curiosa. Enquanto o Ciro Gomes aparece aí na dianteira para governador, com 43% das intenções de voto, está na dianteira para senador, com 23%, o Cid Gomes. Lembrando que eles estão brigados,
1: eles
2: agora
1: não se bicam,
2: são de partidos diferentes, né? O Ciro Gomes está no PSDB e o Cid Gomes está no PSB. E tivemos também a divulgação da pesquisa no Rio Grande do Sul. Pesquisa no Rio Grande do Sul mostra um empate técnico entre Juliana Brizola, do PDT, e Luciano Zucco, do PL. A neta do Leonel Brizola tem 24% das intenções de voto contra 22% do deputado Luciano Zucco. Em virtual confronto direto no segundo turno, ela obteve vantagem, 35% contra 31% do Luciano Zucco. Essa pesquisa, ela tem um nível de confiança aqui de 95%, margem de erro de 3 pontos percentuais para mais ou para menos. Foram entrevistados 1.104 eleitores.
1: Então, esses são os resultados aqui do Rio Grande do Sul e do Ceará. Eu queria fazer um esclarecimento aqui a respeito do nosso... dos programas todos, é que alguns ouvintes mandam mensagens dizendo que fica muito chato a gente, toda hora que ia falar de pesquisa, falar A pesquisa, ouviu, antes eleitor, está registrada.
2: É o número do registro, principalmente, é a regra. Aliás, do Rio Grande do Sul é o RS04790/2026.
1: Que é o número do registro é esse, a margem de confiança e tal, não sei o quê. Gente, é obrigatório isso. A Justiça Eleitoral determina que toda vez que a gente dá um resultado completo sobre a pesquisa, a gente tem que dar esses dados todos. Quando eu estou falando assim, olha, o Cid está com vantagem no Rio Grande do no Ceará e tal, isso aí é um comentário político, uma análise política, não precisa. Mas quando a gente dá o resultado da pesquisa, a Quest fez a pesquisa hoje, tem que dar esses números, dados, de regra de confiança da Justiça Eleitoral.
2: Aliás, tivemos mais uma pesquisa hoje. A gente já falou do Ceará e Rio Grande do Sul, teve Goiás também.
1: Ah, teve Goiás também?
2: Teve Goiás também. Então, o candidato ao governo do estado de Goiás pelo MDB, o Daniel Vilela, apareceu com 37% das intenções de voto. Em segundo lugar, Marconi Perillo, do PSDB, com 21%. E aí, quando a gente pega aqui as simulações de segundo turno, o Daniel Vilela bate os adversários. Em um dos cenários, ele apareceu com 52% contra 28% do Marconi Perillo. Então, essa pesquisa foi registrada com o código GO01701/2026. E essa pesquisa trouxe uma coisa interessante, pesquisa de Goiás. Porque todas essas pesquisas, daqui a pouco o Felipe Igreja vai trazer os detalhes para a gente, sempre perguntam também sobre candidato à presidência da República.
1: Isso.
2: E esse é o estado, Goiás, de um dos pré-candidatos, o Ronaldo Caiado. E aí aconteceu lá em Goiás dele ter ficado à frente dos outros dois candidatos, o Luiz Inácio Lula da Silva, atual presidente do Brasil, e o Flávio Bolsonaro. Mas a gente vai deixar isso para o Felipe Igreja trazer os detalhes para a gente.
1: Mas foi bom você registrar, porque é o único estado em que os ponteiros não são nem o Lula, nem o ponteiro.
2: Exatamente.
1: Né? Quem está na frente não é nem o Lula, nem o Flávio Bolsonaro.
2: E diferente de Minas, porque Minas também tem o Romeu Zema, que é pré-candidato, mas lá não aconteceu a mesma coisa dele estar na frente, como o Ronaldo Caiado está em Goiás.
1: Romeu Zema, que foi governador por 2 mandatos.
2: Isso, ainda
1: e
2: isso.
1: O Ronaldo Caiado também foi governador por 2 mandatos. Está bem na frente lá. Então, é o único estado em que o ponteiro é que não é nem o Lula, nem o Flávio Bolsonaro, é Goiás, onde o Caiado leva forte vantagem. Bom, e o Felipe Igreja, lá de Brasília, ele fez uma análise, aí um balanço do desempenho dos presidenciáveis na pesquisa eleitoral divulgada nesses estados. Felipe Igreja, de Brasília. Felipe.
3: É isso mesmo, Sadenberg. Essa pesquisa Genial Quest, divulgada ao longo dessa semana em 10 estados, ela mostra que o presidente Lula, do PT, e Flávio Bolsonaro, do PL, aparecem empatados nos 3 maiores colégios eleitorais do país: São Paulo, Minas Gerais e Rio de Janeiro, além de um empate também no Rio Grande do Sul. Lula lidera o levantamento em estados do Nordeste e do Norte, enquanto o filho do ex-presidente abre vantagem no Paraná, e o Ronaldo Caiado, do PSD, é o único que vence essa polarização e consegue liderar em seu estado de origem, em Goiás. A maior vantagem de Lula se dá no Nordeste. Na pesquisa estimulada de primeiro turno, ele lidera em Pernambuco, com 55% contra 21% de Flávio, lidera também na Bahia, com 52% contra 18% de Flávio, e no Ceará, onde o petista tem 55% contra 22% de Flávio. Lula também tem vantagem no Pará, 38% contra 31% do senador. Já o filho do ex-presidente Bolsonaro lidera disparado no Paraná, 42% contra 24% de Lula, no cenário estimulado de primeiro turno, e o senador do PL e o petista ficam empatados ainda nos maiores colégios eleitorais do país: São Paulo, Minas Gerais e Rio de Janeiro. Entre os paulistas, Flávio tem 34% contra 30% de Lula, mas como a margem de erro é de 2 pontos para mais ou para menos, eles podem estar empatados no limite. No Rio de Janeiro, Flávio tem 32% contra 30% de Lula, enquanto em Minas, o petista aparece com 30% contra 29% de Flávio. Ainda o empate entre os dois no Rio Grande do Sul, com o senador do PL com 32% contra 30% de Lula. Nos estados onde há esse empate, o Flávio venceria o petista em um segundo turno em São Paulo, com 40% contra 35% do adversário, e os dois seguem empatados em um eventual segundo turno. tanto no Rio de Janeiro, como no Rio Grande do Sul, como em Minas Gerais também. Só que em Minas, Lula aparece numericamente à frente do adversário. A análise dos dados mostra que Lula mantém um desempenho semelhante ao da eleição de 2022, quando foi eleito. A derrota em São Paulo já é prevista pela campanha dele. O objetivo é reduzir a desvantagem, assim como o desempenho em Minas, em que a disputa é muito acirrada, mas com uma ligeira vantagem do petista, indicam os dados até esse momento. O cientista político Murilo Medeiros, da Universidade de Brasília, avalia justamente que a principal batalha até outubro será travada na disputa pelos eleitores moderados e independentes desses estados do Sudeste.
4: O grande desafio de Flávio será transformar São Paulo em uma vantagem mais confortável. Flávio vai depender cada vez mais do capital político de Tarcísio para a transferência de votos. Já Lula chega muito competitivo onde precisava chegar. Além de preservar sua ampla vantagem no Nordeste, ele evita que a oposição abra uma dianteira expressiva no Sudeste. O que vai decidir a eleição, pelo retrato agora mostrado pela Quest, será a disputa pelos eleitores moderados e independentes do Sudeste.
3: O estado de Goiás é o único em que um outro candidato vence essa polarização. É o ex-governador do estado, Ronaldo Caiado, do PSD. Ele lidera a disputa no cenário de primeiro turno com 33% contra 27% de Flávio e 23% de Lula. Sardenberg, Cássia.
1: Muito obrigado. Essa foi uma informação do Felipe Igreja, de Brasília. E também teremos aqui no nosso noticiário a situação difícil do Rio de Janeiro. Um dia após o ventaval, o Rio tem 500 mil pessoas sem energia elétrica e foram mais de 100 árvores derrubadas pelo vento. E já é um fenômeno, os meteorologistas nos informam que já é um resultado do fenômeno do El Niño. Teremos também informações sobre isso. A Defesa Civil do Rio mantém alerta para rajadas de vento para hoje. Intervalo agora.
2: E já voltamos.
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2: Agora, 12:23, uma ótima tarde para você, ouvinte que acompanha a programação da CBN. Eu, Desirê Miranda, te acompanho até às 8 da noite, apresentando as principais notícias de Belo Horizonte, também de Minas Gerais, desta quinta-feira, 30 de julho de 2026, o mês já está acabando. Neste momento faz 27 graus em Belo Horizonte, sol forte, céu azul, nenhuma nuvem no céu. Sabe o que isso significa, né? Umidade relativa do ar muito baixa, agora de 34%, pode baixar ainda mais. Vamos começar falando do clima aqui na capital e também no interior, porque o INMET emitiu dois alertas de tempo seco para o estado. É válido até às 7 da noite, pegando a maior parte do estado, região sul, zona da mata, Triângulo Mineiro, região metropolitana de Belo Horizonte, central, norte, noroeste, um pedacinho do Vale do Jequitinhonha, com a possibilidade de umidade relativa do ar variando entre 30% e 20%. É uma umidade baixa, porém há um alerta vermelho para 10 cidades mineiras. Esse alerta para umidade ainda mais baixa, umidade abaixo dos 20% em 10 cidades na pontinha do noroeste de Minas, na divisa com o estado de Goiás. Essas cidades são Araporã, Arinos, Buritis, Cabeceira Grande, Cachoeira Dourada, Canápolis, Capinópolis, Centralina, Formoso e Piaçu. Esses municípios com umidade abaixo dos 20%.
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0: E aí, Merval?
1: Tudo bom, Sandenberg? Boa tarde, ouvintes. Boa tarde, Cássia.
2: Boa tarde, Merval.
0: Bom, Merval, o assunto é o avatar do Jair Bolsonaro apresentado lá na convenção que indicou Flávio Bolsonaro, candidato a presidente pelo PL, na convenção do PL. O ministro Alexandre de Moraes determinou que a defesa de Bolsonaro se manifestasse e deixou assim uma coisa meio uma alternativa muito complicada, que diz o seguinte: se o Bolsonaro autorizou, ele pode voltar para a prisão, pode perder o benefício da prisão domiciliar. Se ele não autorizou, a candidatura do Flávio está ameaçada. E a defesa do Bolsonaro já se manifestou e agora a expectativa é sobre o quê? O ministro Alexandre de Moraes vai falar e o que que o Tribunal Superior Eleitoral vai falar, Merval?
1: O importante aqui é ver que o ministro Alexandre Moraes só se adiantou ao ministro presidente do TSE porque quis evitar que o ministro Cássio Nunes, que foi nomeado pelo Bolsonaro, desse uma decisão favorável ao Flávio. Nesse caso, o Moraes perderia a razão para punir o Bolsonaro em qualquer atitude ilegal, né? Então ele, na verdade, ele emparedou o seu colega de Supremo, o Cássio Nunes. Isso reflete muito mais a disputa política interna do STF do que uma discussão técnica sobre o uso de inteligência artificial no, na campanha, porque você tem que primeiro decidir se foi aquilo um ato de campanha ou não. Se foi um ato partidário ou se foi um ato de campanha. Depois você tem que saber se usar a inteligência artificial para fazer um avatar de alguém, se isso é proibido. Pela lei, é proibido quando você quer prejudicar alguém. Ali não tinha nem favorecer, porque ali é um partido lançando um candidato. Então não favorece ninguém, porque ali todo mundo é bolsonarista. Então no, a aparição do Bolsonaro é uma coisa mais simbólica do que qualquer outra coisa, né? Na verdade, o que eles estavam querendo, o PL está querendo, é testar até onde pode usar a imagem do Bolsonaro na campanha eleitoral. Isso é outra coisa, né? Então, eu acho que qualquer que seja o resultado, vai ser o resultado de uma briga interna política do Supremo, que pode sobrar para qualquer um, porque não há mais texto de lei. A interpretação do texto de lei. E a gente vai ver que a interpretação do Cássio Nunes pode ser diferente da interpretação do Alexandre. O Alexandre está vendo claramente um ato ilegal do Bolsonaro, se ele tiver aprovado. E vamos ver o que que o Cássio Nunes acha. E aí vamos ter uma crise política dentro de uma crise política.
0: É verdade, uma crise política dentro de uma crise política. Porque
1: É.
0: o Alexandre de Moraes já se posicionou, né? Quer dizer, ou um dos dois está errado, né? Ou o Jair Bolsonaro está errado, ou o Flávio Bolsonaro está errado.
1: Pois é, essa que tem que. E quem define que está errado e que está certo é o Supremo, né? Então, o TSE, no primeiro, e depois o Supremo. E aí, essa decisão do errado que é certo fica submetida há uma visão política de uma parte ou de outra.
0: Tá certo. Merval Pereira, obrigado, Merval. Até amanhã.
1: Até amanhã, Sandra.
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0: quinta-feira, 30 de julho de 2026. Uma auditoria do Tribunal de Contas da União, que identificou falhas na liberação de emendas PIX, apontou para omissões graves no destino dos recursos que deveriam financiar ações sociais e obras. Em 41 casos de uma amostra de 100 repasses, não foi identificado controle sobre a movimentação do dinheiro que chegou ao caixa de estados e municípios. Segundo o TCU, uma parcela dos recursos correspondentes a essas emendas foi parar em contas bancárias sem relação com o objeto financiado, o que contraria as regras de transparência estabelecidas pelo STF. Segundo o jornal O Globo, as emendas com falhas no rastreamento foram indicadas por 37 deputados e senadores. Ao todo, o montante somou mais de R$500 milhões e não é possível saber o que foi feito com parte deste valor. O documento apresentado à Organização Mundial do Comércio pelo Brasil sobre a legalidade das sobretaxas impostas pelos Estados Unidos a produtos nacionais argumenta que as medidas aplicadas pela Casa Branca são discriminatórias e unilaterais. O material foi enviado à OMC no começo da semana, mas divulgado apenas hoje pela entidade. O governo brasileiro alega que Washington age de forma inconsistente e trata o país de maneira menos favorável que outros parceiros comerciais. 3 integrantes de uma torcida organizada do Cruzeiro foram condenados pela morte de um atleticano em uma emboscada contra um ônibus. O caso aconteceu em novembro de 2021 em Belo Horizonte. O veículo com torcedores do Atlético Mineiro foi cercado e atacado com pedaços de madeira, barras de ferro, bombas caseiras, fogos de artifício e coquetéis Molotov. Riquelme Anderson Ribeiro da Silva pegou 48 anos de prisão. Luiz Gustavo da Silva Veloso terá de cumprir pena de 24 anos. E Pedro Henrique Coimbra Braga foi condenado a 20 anos. A Bolsa de Valores de São Paulo opera em alta de 0,76% aos 175.213 pontos. O dólar comercial está em baixa de 0,78%, negociado a R$ 5,06. O euro vale R$ 5,83, queda de 0,21%. No horário de Brasília, meio-dia e 32.
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10: Meio-dia e 36, vamos continuar falando do tempo aqui em Minas Gerais, né? O estado, a maior parte do estado em condições críticas de umidade, mas de acordo com a Defesa Civil Estadual, esse cenário pode mudar, já que hoje o deslocamento de uma frente fria sobre o oceano, próximo à costa da região sudeste, deve trazer aumento da nebulosidade.

Metropolitana de Belo Horizonte, uma parte da região metropolitana. Os acumulados de chuva ao final do dia não devem ultrapassar os 10 milímetros e elas podem vir acompanhadas de raios e trovoadas pontuais, principalmente no Triângulo Mineiro e no sul e no sudoeste do estado. As temperaturas mínimas variaram abaixo dos 10 graus nas regiões sul, sudoeste e Campo das Vertentes, e entre 10 e 15 graus nas demais regiões do estado. As máximas deverão variar próximos aos 25 graus no extremo sul do estado, podem chegar a 35 no norte de Minas.

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0: Miriam?
1: Boa tarde, Sardenberg. Boa tarde, Cássia. Boa tarde, ouvintes.
2: Boa tarde, Miriam.
0: O Tesouro Nacional divulgou dados sobre a dívida pública federal, dados referentes ao mês de junho, e veio um resultado impressionante, né? A dívida chegou a 9 trilhões e 268 bilhões e teve um crescimento de 235 bilhões só no mês de junho.
1: É, a melhor medida não é essa, né? Que os números absolutos, eles sempre assustam muito, né? Por causa da dimensão da dívida mesmo. Ela é grande, é uma dívida muito grande mesmo. E então, o aumento mensal, a gente normalmente olha o mais interessante para olhar o percentual do PIB. E como percentual do PIB, ela tem crescido muito mesmo, né? De fato. E o último dado foi 81%. Da dívida pública é um número muito muito alto. Ela tem subido muito porque os juros estão muito altos. Evidentemente que a gente não, nenhum economista sério, nem jornalista de economia sério vai propor, ah, então baixa a taxa de juros que aí a dívida fica mais baixa, cresce menos. Ninguém vai propor isso porque a taxa de juros é uma consequência de todo um conjunto de indicadores fiscais e a inflação e todas as previsões futuras e as expectativas futuras. Então, os juros precisam cair, mas antes a inflação tem que cair e o governo tem que passar mais sinalização segura sobre os gastos públicos. O que a complicação nesse momento é que esse governo teve taxas de déficit primário menores do que as do governo anterior. Ainda que o governo anterior tenha um ano que não é possível ser comparado a nenhuma série histórica, porque teve a pandemia e todos os governos do mundo aumentaram mesmo o gasto, e é isso que tinha que fazer. Mas o déficit não é o déficit, ele não está numa escalada crescendo a ponto de produzir esse aumento da dívida pública. Ele está baixo. Mas o problema é que, diante de um quadro desse de dívida pública, as medidas têm que ser mais fortes e têm que levar para superávit, na verdade. O governo tem que reduzir mais os gastos a ponto do superávit. E foi isso que aconteceu, por exemplo, no governo Fernando Henrique, no final do governo Fernando Henrique, no primeiro governo Lula. A dívida estava alta. A dívida cresceu e foi cresceu no, com a estabilização, cresceu com a retirada dos esqueletos do armário, isso lá no governo Fernando Henrique. E a solução foi ir para o superávit primário. Durante muito tempo teve superávit primário e a dívida caiu. A gente está precisando de um outro choque como esse, Sardenberg e Cássia.
0: É, porque, embora menor, o atual governo, o governo Lula, tem feito déficit regularmente, né? Desde o início tem feito déficit e que às vezes é mascarado, quase sempre é mascarado por aquela contabilidade, né, que exclui algumas despesas, que não aparecem na conta, mas são feitas efetivamente.

0: Efetivamente, né?
1: É, foi o que foi feito nos governos anteriores, né? É, o teto de gastos caiu exatamente pela quantidade de coisas fora do teto, fora da conta do teto, que o governo Bolsonaro colocou em cima do teto. O teto desabou, né? É, era tanta excepcionalização e ainda teve o calote dos precatórios e tal, que é bom, inviabilizou a medida de controle de gasto, que era o teto. E a gente tem déficit, na verdade, há muito tempo, né? No governo Dilma, se saiu do período do superávit e veio para o período do déficit. O final do governo Bolsonaro, eles apresentaram déficit, mas ali tem muita maquiagem. Ali, esse número não dá para, não é auditável, porque tem, primeiro, tudo que eles empurraram para não entrar na conta e o que não pagaram de precatórios e também o que exigiram que a Petrobras desse de dividendos para produzir um número que foi, pareceu bonito, pareceu positivo, mas o fato que a gente tem que admitir quando a gente olha a série histórica é que o governo brasileiro tem tido déficit público desde 2014, 2015, entrou no governo Dilma e a gente entrou nessa conta negativa, e foi assim no, nos outros governos. O governo Temer fez um esforço muito forte de ajuste das contas e conseguiu também um período de queda da taxa de juros. Essa queda da taxa de juros se prolongou no governo Bolsonaro no começo. E aí, quando teve a pandemia, até para não para tentar estimular a economia que entra em recessão, em depressão, os juros foram a 2%. Então, quando os juros estão a 2%, é muito mais fácil você ter uma dívida pública crescendo menos do que quando você está com a dívida com os juros a 14%. Então, tudo isso é muito mais complexo do que parece em determinadas análises de economistas, dizendo, ah, o governo tem que cortar os gastos porque isso vai resolver o problema. Não, é muito mais complicado do que isso. Ah, esse governo é gastador, mas qual governo não foi gastador? Quando que a gente fez um ajuste? A gente fez um ajuste em determinado momento, sim. Vamos olhar o que foi feito no governo Fernando Henrique, no governo Lula, do primeiro mandato, e vamos tentar reprisar alguns momentos, vamos ver alguns momentos e medidas no governo Temer. Tem méritos, mas não é uma coisa simples. Este governo gasta, o governo anterior não gastou. Não, o governo anterior foi muito ruim, nesse item, gastos públicos.
0: Miriam Leitão, obrigado, Miriam. Até amanhã.
1: Até amanhã.
2: Até.
0: Intervalo agora.
2: E já voltamos.
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3: Meio-dia e 46 minutos, a Copasa informa que, devido à manutenção operacional emergencial, o abastecimento de água em 60 bairros de Belo Horizonte poderá apresentar intermitência nesta quinta-feira. A previsão é que a normalização ocorra gradativamente no decorrer da noite de hoje. Os bairros estão espalhados pela cidade, então na região oeste são cerca de 35 bairros. Barroca, Alto Barroca, Buritis, Betânia, Calafate, Estoril, Grajaú, Gutierrez, Salgado Filho, Prado, Estrela do Oriente, Marajó, Vila Bandeirantes e os demais bairros vizinhos a esses, Nova Granada, Palmeiras, enfim. Na Regional Centro-Sul são 10 bairros: Centro, Cidade Jardim, Coração de Jesus, Santa Lúcia, São Bento, Vila Paris e tem outros bairros também. Na Regional Noroeste tem o Bonfim, Carlos Prates, Pedreira, Prado Lopes, Santo André, São Cristóvão, Senhor dos Passos e Lagoinha. Na Leste, Nossa Senhora da Conceição, Guaratã, Bom Jesus ainda é na Noroeste. Bom Jesus, Aparecida também são ainda na Noroeste. E no Barreiro, Ápia e Bairro das Indústrias 1. Além de BH, a Copasa também informou que, devido à realização de uma manutenção operacional programada, o abastecimento de água em alguns bairros de Ribeirão das Neves também pode apresentar intermitências hoje. A previsão também é de restabelecimento gradativo, mas no início da manhã desta sexta-feira. Os bairros atingidos são Alterosa, Conjunto Habitacional Henrique Sapori, Fazenda Castro, Florença, São Genaro, Vale da Prata, Veneza e Vila Henrique Sapori. A companhia destaca, claro, nesses casos, os imóveis que têm caixas d'água podem não sofrer impactos, mas é importante que a população, os habitantes desses bairros, economizem água no que for possível, né, principalmente nesse período de seca e durante essa manutenção emergencial. Vamos falar de trânsito, então? Vamos dar uma olhadinha na movimentação em Belo Horizonte. Neste início de tarde de quinta-feira, o trânsito já não é mais de férias e está cheio de acidente pela cidade. Tem duas ocorrências, de acordo com o aplicativo Waze, na Avenida Afonso Pena. Uma delas próximo ao cruzamento com a Avenida Carandaí, próximo ao Parque Municipal, e outro depois, próximo ao cruzamento com a Rua Rio Grande do Norte. Tem informação de acidente também na Avenida Olegário Maciel, pouco depois do acesso à Praça da Assembleia, e tem acidente também na Avenida Amazonas, cruzamento com Rua Curadars, no bairro Prado. Então, esses acidentes estão sendo registrados agora por motoristas que utilizam o aplicativo Waze. O trânsito está bem movimentado nessas vias e agora, com os acidentes, há reflexos, então, congestionamento nessas vias. Também no Barro Preto, trânsito bastante movimentado neste momento.
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4: Muito bem, agora vamos para o Rio de Janeiro. A informação do Ricardo Porto é sobre o desemprego no segundo trimestre. Ricardo Porto.
5: Sardenberg, a taxa de desemprego ficou em 5,4% no trimestre encerrado em junho, a menor já registrada nesse período na série histórica do IBGE. De acordo com a PNAD Contínua, divulgada hoje, a taxa caiu 0,4 ponto percentual em relação ao mesmo trimestre do ano passado. Já na comparação com o trimestre anterior, de janeiro a março, a queda foi ainda maior, de 0,7 ponto percentual. A pesquisa mostra que entre abril e junho, o Brasil tinha 5,9 milhões de pessoas desempregadas, uma queda de 10,9% em relação ao trimestre anterior e de 6,3% em relação ao ano passado. Em números absolutos, 392 mil pessoas deixaram a desocupação de um ano para outro. Já a população ocupada chegou a 103,1 milhões, o maior número da série histórica. O gerente do IBGE, William Cratorville, afirmou que o trabalho sem carteira assinada, que cresceu 2,2% do primeiro para o segundo trimestre, foi um dos responsáveis pela queda do desemprego. As pessoas sem carteira são 13,6 milhões e as com carteiras 39,4 milhões. Já a renda média, esse foi um dos destaques da pesquisa, estagnou. Ela estava estimada em R$ 3.738 entre abril e junho, queda de 1,5% se comparada com o trimestre encerrado em março. Já em relação ao ano passado, teve um crescimento de 2,8%. O economista-chefe da Garantia Capital, André Perfeito, afirma que essa acomodação na renda média pode facilitar o corte dos juros.
6: O rendimento está sendo, até agora, né, uma grande preocupação do Banco Central e também do mercado, porque quanto mais o desemprego cai, mais o salário vem subindo, né? Só que se apresenta alguma acomodação. Na margem, caindo um pouco, isso abre espaço para a pressão, né, do salário sobre serviços ser menor e até auxiliar a política monetária a começar a cortar o corte de juros.
5: A PNAD contínua também aponta queda expressiva de 17% no número de desalentados, que são aqueles que desistiram de procurar trabalho. No ano passado, eles eram 2,8 milhões de brasileiros e hoje são 2,3 milhões. Sardenberg.
4: Muito obrigado. Informação do Ricardo Porto, do Rio de Janeiro.
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0: E aí, Bernardo?
1: Boa tarde, Sattenberg. Boa tarde, Cássia. Boa tarde, ouvintes da CBN.
2: Boa tarde, Bernardo.
0: A política de Minas, Bernardo, nunca foi fácil de entender, né? Nunca foi para amadores. Mas desta vez a situação está ainda mais mineira, digamos assim.
1: Pois é, Sattenberg, a gente está falando de um estado que é importantíssimo também para a eleição nacional. Mas
0: Exatamente.
1: Minas tem cerca de 10% dos eleitores brasileiros. É um campo de batalha tradicional nas eleições presidenciais e tem uma certa mística, né, uma tradição de que quem vence em Minas vence no Brasil. É assim desde 1989, portanto, em todas as eleições presidenciais desde a redemocratização, quem ganha em Minas ganha no Brasil. Muitas vezes, a relação entre o palanque estadual e o palanque nacional não é assim, simbiótica, vamos dizer, né? Tem aqueles fenômenos do voto Lulécio, né? O eleitor que votava no Lula e no Aécio, depois o Dilmazia, da Dilma e do Anastasia. Mas o fato é que é um estado muito importante, todos os candidatos presidenciais estão preocupados na montagem dos palanques mineiros. E a eleição de Minas, como você falou, nunca teve tão indefinida como agora. A gente está às vésperas do prazo final para o registro das candidaturas. E o líder em todas as pesquisas, que era o senador Cleitinho Azevedo, aparecia aí com cerca de 30, 35% das intenções de voto. Ele teve sua candidatura praticamente rifada, retirada. Ontem foi talvez o último episódio dessa novela. Para o ouvinte que não está muito familiarizado, vou explicar rapidamente. O Cleitinho, ele é um desses personagens exóticos, vamos dizer assim, que as redes sociais andaram despejando na política nos últimos anos. O Cleitinho era cantor de um grupo de pagode, né, o grupo Brotos do Samba. Ele fazia vídeos meio humorísticos nas redes sociais, ganhou popularidade e se elegeu vereador. E depois chegou ao Senado com uma votação muito grande. E ele é aquele típico personagem antissistema, né? Usa sempre camisa de time de futebol, fala de um jeito assim, sempre muito indignado, muito inflamado, né? Faz os vídeos que viralizam na hora e está sempre falando mal da política e dos políticos. Curiosamente, tanto ele entrou na política quanto dois irmãos, né? Um foi prefeito de Divinópolis, outro é deputado estadual. Acho que a gente já viu esse filme em algum lugar, né? Uma família que fala muito mal da política, mas que todo mundo ali na família tem algum carguinho em algum lugar, né? Quando não é o pai, que não pode ser candidato, bota o filho. Mas o fato é que o Cleitinho entrou em conflito com o partido dele, que é o Republicanos, não vai ter a legenda, e o Republicanos ontem meio que oficializou essa retirada dele como candidato e deve apoiar um novo personagem, que é o ex-deputado Marcelo Aro. Marcelo Aro, por sua vez, veja só o currículo. Ele foi um dos líderes da bancada da Bola em Brasília. Ele era representante dos interesses de clubes e de federações de futebol. Chegou a ser diretor de Ética e Transparência da CBF. Vou repetir, Ética e Transparência da CBF. E também foi aliado próximo do ex-deputado Eduardo Cunha. Ele está afiliado ao PP. Deve ter o apoio do Republicanos, do Cleitinho, e deve ter apoio do PL, da família Bolsonaro. Com isso, ele tende a ser o candidato bolsonarista em Minas Gerais. Do outro lado, do lado do PT, uma indefinição enorme. Ninguém queria ser candidato, Sattenberg. O PT está muito desgastado em Minas. O governo do Fernando Pimentel foi muito mal avaliado e acabou sobrando como uma tarefa partidária para o deputado Patrus Ananias, que foi ministro do Desenvolvimento Social, é um quadro histórico do Partido dos Trabalhadores, da geração do Lula, mas que não é visto de forma nenhuma como um favorito. Mas ele se dispôs a fazer o palanque do Lula em Minas Gerais. E aí, o outro ponto curioso dessa história, o ex-governador Romeu Zema deixou o Estado para o vice Matheus Simões, que era do Novo, se filiou ao PSD. E tinha muito especialista em pesquisa dizendo que o Matheus Simões era favorito. Ele ia ser o novo Anastasia, aquele vice que assume, senta na cadeira, pilota a máquina, e mesmo sem ter grande carisma, sem ser muito conhecido, acaba se tornando favorito. Pois bem, o Matheus Simões está lá embaixo nas pesquisas, não conseguiu as adesões partidárias que ele imaginava e agora acaba de ser abandonado, acaba de ser traído pelo próprio Marcelo Aro, que era até outro dia secretário do governo mineiro. Então, é um pouco nesse diapasão que vai a política mineira. Tem ainda um quarto candidato, que é o ex-prefeito de BH, Alexandre Calil. Ele que foi candidato na última eleição com apoio do Lula, mas que acabou se distanciando dos petistas, está filiado ao PDT e tenta uma candidatura, vamos dizer assim, uma candidatura avulsa. Ele não tem nem candidato ao Senado ainda na sua chapa. Então, é nessa confusão, nesse grande pântano, que a política mineira está se movimentando nesse momento. A gente vai ter que esperar até dia 15 para saber quem, de fato, serão os candidatos. Mas ninguém pode ser apontado nesse momento como o franco favorito para essa eleição.
0: Bernardo Melo Franco. Obrigado, Bernardo. Até a semana.
1: Até a semana. Um abraço para vocês. Boa tarde para os ouvintes.
2: Até mais, Bernardo.
0: Intervalo.
2: E já voltamos.
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4: Uma em ponto. A reabertura integral do Hospital Maria Amélia Lins, em Belo Horizonte, foi determinada pela Justiça. Fechado desde 2024, o hospital pode retomar os atendimentos após decisão da segunda vara da Fazenda Pública e autarquias de Belo Horizonte. O governo de Minas ainda pode recorrer.
5: O Tribunal de Justiça de Minas Gerais determinou a reativação integral do Hospital Maria Amélia Lins, em Belo Horizonte. A unidade de saúde está fechada desde dezembro de 2024 para receber reformas estruturais. A liminar foi assinada pelo juiz Wenderson de Souza Lima, da 2ª Vara da Fazenda Pública e Autarquias da Comarca da Capital. Ainda cabe recurso. A solicitação pelo retorno das atividades foi feita pelo Ministério Público do Estado. Durante a ação, o MP afirmou que o fechamento do hospital impactou a assistência de saúde municipal ao transferir a demanda para o Hospital João 23, que, segundo o órgão, não tem estrutura suficiente para absorver os atendimentos anteriormente realizados pelo hospital. Na defesa, o governo do Estado e a FEMIG, Fundação Hospitalar de Minas Gerais, defenderam que a reorganização da rede hospitalar é um ato de gestão, o que não justifica o processo judicial. Além disso, de acordo com os réus, a centralização dos serviços no Hospital João 23 proporcionou uma maior eficiência e utilização dos recursos, sem prejuízo para a população. Porém, o magistrado não acolheu os argumentos. Ele determinou também a manutenção da multa de R$10 mil por dia, limitada a R$1 milhão, criada em abril de 2025, caso o governo e a FEMIG descumpram a sentença. O juiz entendeu ainda que a administração pública não pode interromper um serviço essencial sem planejamento técnico e justificativas suficientes. Para ele, a medida violou o dever constitucional de garantia do acesso à saúde. Em nota, a Advocacia-Geral do Estado informou que ainda não foi intimada da decisão mencionada e que oportunamente vai se manifestar. Reportagem João Vitor Rangel.
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0: quinta-feira, 30 de julho de 2026. A inadimplência bancária nas operações de crédito permaneceu em junho no nível recorde de 4,7%, de acordo com o Banco Central. É o patamar mais elevado da série histórica, que teve início em março de 2011. A alta ocorre mesmo com o Desenrola 2.0, programa de renegociação de dívidas lançado pelo governo federal. No caso das empresas, a inadimplência ficou estável em 3,2% no mês passado, maior nível desde novembro de 2017. Quase 90 trabalhadores mantidos em condições semelhantes à escravidão foram em três fazendas de café de Minas Gerais foram resgatados. Uma força-tarefa coordenada pela Auditoria Fiscal do Trabalho inspecionou as propriedades localizadas nos municípios de Mutum, Santana do Manhuaçu e Alto Caparó, na Zona da Mata do Estado. É o maior resgate do tipo em Minas Gerais neste ano. Mais de 100 brasileiros morreram na guerra na Ucrânia. Um levantamento da Deutsche Welle mostra que o Brasil está entre os países com o maior número de combatentes estrangeiros mortos no conflito. O Itamaraty confirma 92 desaparecidos e 35 mortos. O Irã deve receber nas próximas semanas o primeiro lote de até 400 sistemas portáteis de defesa antiaérea fabricados na China, segundo a Reuters. O armamento vai reforçar a capacidade defensiva da República Islâmica depois de meses de confrontos com Estados Unidos e Israel. De acordo com as três fontes ouvidas pela agência de notícias, o contrato está avaliado em pelo menos 60 milhões de dólares. Os equipamentos são guiados por infravermelho e foram projetados para atingir aeronaves em baixa altitude, helicópteros e drones. No horário de Brasília, 1:05.
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2: Vamos agora para o Rio de Janeiro, a reportagem da Ana Luísa Barreto, dando um balanço de como é que está a situação no Rio de Janeiro, depois do desastre de ontem, do vendaval de ontem. Ana Luísa Barreto.
3: Sardenberg, quinta-feira, foi para contabilizar os transtornos dessa ventania em diferentes partes aqui do Rio. Boa tarde para você, para Cássia, também para o nosso ouvinte. Pelas ruas é possível ver ainda muitos galhos espalhados, telhados, muros danificados, árvores caídas e também imóveis e ruas ainda sem luz. Durante a ventania, duas pessoas morreram por causa da queda de um muro no bairro de Santa Teresa, na região central. Uma das vítimas foi Tássio Maia dos Santos, ex-jogador do Botafogo. Ele estava acompanhado do amigo Vandré Cordeiro, que também morreu. Vandré deixa a mulher, que está grávida. Em Paraty, na Costa Verde, um pescador está desaparecido depois que o barco naufragou. Hoje de manhã, os bombeiros encontraram um corpo na praia que foi encaminhado ao IML para identificação. Ao todo, quase 360 mil pessoas estão sem luz no estado. A promessa é de que a energia seja restabelecida em até 48 horas, já que parte da rede elétrica vai precisar ser reconstruída em alguns pontos. Os ventos chegaram a 105 km por hora aqui na capital. O bairro de Botafogo, na Zona Sul, foi um dos mais afetados. Em uma das ruas, uma árvore caiu, derrubou parte do muro de um estabelecimento e afetou a fiação de dois postes. O morador Luiz Cláudio Silva criticou a falta de cuidado e prevenção com a poda de árvores centenárias.
4: Quando a ventania começou, eu estava em casa. E era um vento muito forte, rajada de vento forte. E eu fiquei muito preocupado porque essa rua, ela tem árvores aqui centenárias. Esse transformador que já está aqui, ó, com esse poste torto, uma nova árvore com a ventania, né, derrubou, fez com que ele entortasse mais ainda e a nossa rua agora está interditada. É tragédia anunciada.
3: De acordo com o último balanço do Corpo de Bombeiros, são 291 ocorrências no estado, sendo 154 quedas de árvores e 5 desabamentos. Em entrevista ao CBN Rio, o prefeito Eduardo Cavalieri disse que as mensagens de alerta extremo não foram disparadas porque as estações meteorológicas não conseguiram prever que a ventania seria tão intensa.
5: no início da tarde de ontem, estações meteorológicas tivesse dito que ia ter, né, vento de mais de 100 km por hora, provavelmente no protocolo da Defesa Civil, do Centro de Operações, a gente teria acionado esse alerta extremo. Mas não foi isso que aconteceu. Agora, quando vem, né, uma ventania, um vendaval, um evento extremo como que a gente viu ontem, que não tinha sido, né, identificado pelas estações, imediatamente a gente reagiu, tomou as decisões e acionou os protocolos que precisava fazer.
3: Na Baixada Fluminense, em Nova Iguaçu, os ventos chegaram a 90 km por hora. O município cancelou as aulas hoje, entrando em estágio de atenção. Houve registros, inclusive, de caixas d'água que foram levadas pelo vento. A meteorologista do Climatempo, Jade Ramos, afirmou também em entrevista ao CBN Rio que ainda há uma possibilidade crítica de novas rajadas de ventos fortes no Rio no próximo sábado, dia 1º de agosto. Segundo ela, hoje e amanhã a situação deve ser mais moderada, com ventos de até 50 km por hora, mas podendo ser pior em alguns pontos do litoral. Porém, no sábado, a tendência é que a situação piore, ao menos é o que mostram os modelos feitos pelos computadores, que possuem de 80% a 90% de precisão. Sardenberg, Cássia.
2: Muito obrigado. Essa foi a informação da Ana Luísa Barreto, da CBN Rio de Janeiro.
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2: Rosana gravou o seu comentário e tem a ver com esses desastres que têm ocorrido no Rio Grande do Sul, agora no Rio de Janeiro e em parte em São Paulo, tem a ver com o fenômeno do El Niño. E a Rosana, no seu comentário, ela diz que o El Niño deste ano pode ser o mais forte, mais intenso, desde 1950. Vamos ouvir.
6: Oi, ouvintes, boa tarde. A Agência de Clima dos Estados Unidos confirmou que o fenômeno El Niño já está instalado no Oceano Pacífico e pode ser o mais forte dos últimos 150 anos. Hoje, há 81% de chance de ele evoluir para um Super El Niño, com os efeitos mais intensos entre outubro, novembro e dezembro. Mas o fenômeno pode permanecer ativo até fevereiro do ano que vem. O que está chamando a atenção dos cientistas é a velocidade com que ele está se desenvolvendo. O Oceano Pacífico esquentou muito mais cedo do que o normal. A temperatura da água já está cerca de 2 graus acima da média agora em julho. Nos grandes episódios anteriores, esse patamar só foi alcançado perto do fim do ano. Se esse ritmo continuar, a previsão é que o aquecimento do Pacífico fique entre 3 e 4 graus acima da média, o que seria inédito na série histórica. É justamente por isso que os meteorologistas estão acompanhando o fenômeno tão de perto. Quanto mais quente fica o Pacífico, maiores os impactos no clima em várias partes do mundo. Aqui no Brasil, o painel elaborado pelos órgãos oficiais de monitoramento do clima acaba de reforçar os principais riscos. No sul do país, aumenta a chance de temporais, enchentes e deslizamentos. No norte, no centro-oeste e em parte do nordeste, cresce o risco de seca, queimadas e queda no nível dos rios. E em praticamente todo o país, a tendência é de temperaturas acima da média, com ondas de calor mais frequentes e intensas. Mas é importante fazer uma ressalva aqui. Isso não significa que uma tragédia como a do Rio Grande do Sul vai necessariamente se repetir. O El Niño aumenta a probabilidade de eventos extremos, mas a ocorrência, o local e a intensidade desses eventos dependem também de outros fatores da atmosfera. E é aí, gente, que entra a principal discussão. O debate deixou de ser apenas sobre previsão do tempo e passou a ser sobre adaptação climática. A pergunta já não é mais se os impactos vão acontecer, mas se o Brasil está preparado para enfrentá-los. Os órgãos federais têm reforçado que estados e municípios precisam acelerar os seus planos de contingência para incêndios florestais, gestão dos recursos hídricos, agricultura, saúde pública e defesa civil antes da chegada do pico do fenômeno previsto para a primavera. A natureza já está dando sinais com antecedência. Não dá para esperar a emergência chegar para só então agir.
0: conversar com o Leonardo Dai. Léo, ontem a gente estava falando aqui no CBN Brasil a respeito daquele plano da FIFA de criar uma empresa para gerenciar os direitos de suas competições, inclusive da Copa do Mundo. E houve toda uma reação por parte de países da Europa a esse plano. Hoje, Léo, boa tarde para você.
7: Boa tarde, Cássia. A gente falava ontem que a UEFA já manifestava resistência muito explícita a essa ideia, né? E hoje a Confederação Europeia, a União das Seleções Europeias, com 55 federações filiadas, anunciou que não vai disputar nenhum campeonato da FIFA, incluindo, claro, a Copa do Mundo, a menos que essa ideia de criar uma empresa com venda de ações para empresas privadas seja abortada e nunca mais levada em consideração. A UEFA divulgou um comunicado no qual diz que a Copa do Mundo não pode ser tratada como um produto de investimento. Ela é um dos maiores legados do esporte e foi construída por várias gerações de jogadores, seleções e torcedores em todos os continentes. Nenhuma parte da Copa deve ser submetida aos interesses de investidores privados. A Copa do Mundo não está à venda, diz o comunicado da UEFA. É irresponsável e indefensável, que a proposta, que essa proposta seja levada de maneira secreta e submetida à aprovação sem nenhuma consulta prévia às entidades esportivas. E a UEFA estende ainda esse comunicado dizendo que, explicando por que é contrária a essa abertura de capital para empresas privadas dentro de uma empresa que seria criada pela FIFA. Diz o comunicado: no momento em que investidores externos passam a ter interesse nas competições da UEFA, o futebol muda para sempre. O retorno comercial passa a ser uma obrigação permanente. Os investidores passam a exercer pressão diária e então toda decisão sobre o calendário internacional, sobre o formato das competições e sobre tudo que envolve o futebol passa a servir não ao jogo, mas sim a esses parceiros. Esse modelo não tem lugar no futebol mundial. O futebol não pode ser colocado aí à mercê, digamos assim, da expectativa do retorno financeiro máximo, diz a UEFA, que diz também que a sua posição é clara. E aí vem o parágrafo que explica a manchete que eu dei, né? Diz assim: nenhuma confederação nacional filiada à UEFA vai participar das competições da FIFA até que essa ideia seja abandonada e que a FIFA garanta, isso é importante, e que a FIFA garanta que nunca mais haverá nenhuma abertura de possibilidade para que a governança das competições seja associada ao interesse privado. Então é uma nota dura, uma posição muito firme da UEFA, que obviamente inviabilizaria a Copa do Mundo e qualquer interesse comercial. Não haveria nenhum interesse comercial numa Copa do Mundo em qualquer competição que não tivesse a presença das seleções europeias. Então, a UEFA se junta como o continente mais poderoso do futebol para garantir que essa ideia não vá à votação e que o interesse eventual de federações aí de mercados paralelos no dinheiro que viria deste mercado privado faça com que essa a ideia do Gianni Infantino, presidente da FIFA, seja aprovada. Então, a UEFA diz que desse jeito a UEFA não vai jogar e não vai participar das competições da FIFA, a ver como o Gianni Infantino vai reagir. Ontem, inclusive, ele dizia que essa ideia para democratizar o futebol, para criar novos cabos verdes, né? Citando aí o exemplo de uma seleção pequena que fez uma boa Copa do Mundo, mas a UEFA não se convenceu e agora coloca aí uma barreira muito importante e muito impactante para essa ideia da FIFA.
0: E a gente já teria impacto, né, Léo, dessa decisão no ano que vem, quando a gente tem Copa do Mundo feminina e, por exemplo, a atual campeã é uma seleção da Europa, é a Espanha.
7: Exatamente, exatamente. Na verdade, os primeiros impactos poderiam vir já em competições um pouco menores, né? Esse ano, por exemplo, tem Copa do Mundo Sub-17, tem Copa do Mundo Sub-20, tem o próprio Intercontinental, que é aquele mundial de clubes de todos os anos, né? Todas essas competições seriam impactadas aí por esse boicote da UEFA. Mas, evidentemente, o primeiro torneio de escala global, de nível profissional máximo, que seria impactado por isso, seria sim a Copa do Mundo Feminina aqui no Brasil em 2027, que tem a Europa, claro, como o continente com o maior número de representantes e como as principais forças aí do campeonato, embora os Estados Unidos também sejam uma grande força, a Espanha e a Inglaterra são os grandes times aí recentes do futebol feminino.
0: Leonardo Dai, muito obrigada, Léo. A gente volta a conversar depois. Até mais.
7: Valeu, até mais. E só uma rápida informação também sobre seleção brasileira. Confirmados os primeiros amistosos aí da seleção depois da Copa do Mundo. A gente já tinha os jogos contra a Austrália nos dias 25 e 29 de setembro anunciados. E agora foi anunciado também o outro jogo que vai fazer esse pacote aí dessa data FIFA de setembro e outubro. Vai ser contra a Índia, em Calcutá, na Índia, no dia 3 de outubro. O Brasil poderia fazer 4 amistosos, mas resolveu fazer apenas 3. 2 na Austrália contra a Austrália e 1 na Índia contra a seleção indiana. Cássia.
0: Obrigada.
2: Na Índia vai jogar cricket?
7: Se for, vai ficar ruim pra gente, hein, Sardemberg?
0: É. Vai brincando ruim. Aí, vai. A gente não tá em condição, não, viu? Ficar esnobando, não. É. Até mais, Léo.
7: Valeu, até mais.
0: E agora, hein?
2: Intervalo?
0: E já voltamos com Leni Quirilos.
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0: 1h21, o Corpo de Bombeiros combateu na noite dessa quarta-feira um incêndio em um apartamento na região da Savassi, aqui na região centro-sul de Belo Horizonte. A ocorrência foi registrada na rua Sergipe, ao lado do Savassi Hotel. O grande volume de fumaça chamou a atenção dos condôminos vizinhos. Segundo informações dos bombeiros, um dos moradores da unidade estaria em uma situação de surto e teria ateado fogo no imóvel. Possível autor, aparentemente, teria feito uso de substâncias anteriormente à crise, estava agressivo. Apesar do susto para a vizinhança, o homem foi retirado em segurança. O SAMU esteve no local para atendimento ao morador e a Polícia Militar foi chamada para condução dele. O fogo foi extinto por volta das 7h50 da noite e não houve danos estruturais ao edifício. Um homem foi morto pela Polícia Militar após ameaçar a ex-companheira com uma arma e fazer o próprio filho de 1 ano e 11 meses de refém dentro de uma casa em Pedro Leopoldo, na região metropolitana de Belo Horizonte. De acordo com os militares, uma vizinha ligou para a PM e relatou ter ouvido tiros. Quando os policiais chegaram ao local, Gilmar Barreto Borges, de 52 anos, já havia entrado no imóvel e estava armado. O BOP, Batalhão de Operações Especiais, foi acionado. Ainda segundo a polícia, a mulher conseguiu fugir da casa e correr até uma viatura. O homem permaneceu no imóvel com a criança e, durante as negociações, afirmava que mataria o filho e depois cometeria suicídio. A PM informou que foram feitas várias tentativas de negociação, mas o suspeito não teria aceitado se render. Diante dessa situação, os militares realizaram uma intervenção e o homem foi morto. Vamos voltar a falar de trânsito. Outra ocorrência de acidente agora na Avenida Nossa Senhora do Carmo, em direção
12: a Savassi pouco depois do cruzamento com a rua Montes Claros.
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0: Conosco aqui no estúdio, Eleni Quirilos. Tudo bem, Eleni?
1: Tudo bom, Sardenberg? Boa tarde. Boa tarde, Cássia. Boa tarde para
2: Boa
1: todos.
2: tarde, Eleni.
0: Mais uma vez, muito obrigado pela sua participação direto aqui com a gente no estúdio. E,
1: Obrigada.
0: como sempre, respondendo a questão dos nossos ouvintes. No caso, é o Luiz, do Rio de Janeiro.
1: Isso.
0: É um tema legal, a questão da amizade. Ele diz o seguinte, que está em contato com muitas pessoas. Tem contato com muitas pessoas. Mas sente falta de amigos de verdade. Ele fala assim, daqueles poucos e bons. Ele quer saber o que está acontecendo com ele.
1: Nossa, com ele e
0: Com
1: com
0: ele e com o
1: grande
0: entorno
1: parte
0: dele.
1: das pessoas, não é? Aliás, assim, você, né, Sardenberg, você é uma pessoa que cultiva amigos de uma forma bastante poderosa. Você já manifestou várias vezes o tanto que você sente quando você tem que ficar isolado, sem poder participar, estar presente. E esse é um traço seu que é muito positivo e bastante relevante. Na prática, minha gente, a gente está vivendo um momento delicado em relação a isso. Para vocês terem uma ideia sobre a questão do valor da amizade, Aristóteles, lá atrás, antes de Cristo, né, ele dizia que a amizade tem lugar de honra entre as virtudes humanas. Ele já chamava atenção para isso. Na Grécia Antiga, tinha um termo que é filia, com PH, que se refere ao amor entre os amigos. E esse termo ocupava posição central na sociedade da época. Nós somos seres sociais. O nosso cérebro é um cérebro social que busca a interação, que busca o contato. Só que na nossa sociedade moderna, o que que está acontecendo? Algumas coisas colaboram para isso não acontecer do jeito que deve. A gente está vivendo numa velocidade extremamente rápida, a gente está na era da ligeireza, não é? A gente está assistindo vídeo, ouvindo áudio do WhatsApp na velocidade 2 e por aí vai. E o tempo das pessoas é algo cada vez mais escasso. Com isso, existe um prejuízo na realização de parcerias. Então, os autores colocam, os pesquisadores, que a gente está num momento que eles chamam de recessão de amizades. E é um problema muito maior na idade adulta, porque a criançada ainda tem a oportunidade de estar junto na escola, não é? De estar com outras crianças em outros ambientes. Eu trouxe um levantamento, gente, da Survey Center on American Life, que mostra o seguinte: escuta só, nas últimas 3 décadas, caiu de 75% para 59% o número de pessoas que contam com um melhor amigo, que dizem assim: ah, eu tenho um grande amigo. Aumentou de 3% para 12% o número de pessoas que diz que não tem ninguém próximo com quem pode contar, de 3 para 12%. E a gente sabe que as relações são assim, a pedra fundamental para o bem-estar, principalmente para o bem-estar mental. A gente sabe que solidão mata, que são as relações sociais que são os maiores preditores, primeiro, de felicidade. É algo que é comum a todas as pesquisas sobre felicidade no mundo, estabelecimento de relacionamentos saudáveis, e é também a base para a situação da saúde mental e da saúde física. Solidão mata a gente. Quando você está sozinho, por falta de escolha, né? Não por uma escolha, você acaba adoecendo mentalmente, corporalmente, são vários aí os indicativos. Então, quando a gente pensa nas causas, eu gostei muito da expressão de uma psicóloga chamada doutora Camila Ribeiro. Ela diz que a perda do tempo emocional para sustentar a intencionalidade e consolidar ligações duradouras. Por quê? Isso exige atenção, isso exige cuidado da nossa parte. A pressa contemporânea, como a gente já referiu, o avanço da internet, que está ocupando aí o espaço das interações, do tempo dedicado. Então, antes, por exemplo, né, a gente chegava um pouco mais cedo em casa, pegava o telefone e ligava para o nosso amigo, batia um papo, ou até com algum parente. E hoje a gente vai lá no celular e fica olhando as nossas redes sociais, não é? E tem um termo interessante também, que é de um sociólogo americano, o Dr. Ray Oldenburg, que ele diz o seguinte: ele chama de o terceiro lugar. O que que é o terceiro lugar? É um lugar que é separado do trabalho e da nossa casa. Então, nós hoje, ou estamos em casa, ou estamos no nosso trabalho, e a gente está cada vez vivenciando menos esse tal terceiro lugar, que é quando você vai e encontra um amigo num barzinho, você vai jantar num restaurante com seu amigo, você vai até a praça, você convida o seu amigo para ir ao cinema e etc. Agora, vem cá, vocês têm ideia, minha gente, de qual é a fase mais crítica, a faixa etária mais crítica para isso?
2: Eu tendo a achar que é a partir dos 60 anos, mas posso estar enganada.
1: Pois é, eu também pensava isso. Cássia, olha só, na pesquisa da Pew Research nos Estados Unidos, os jovens são a geração com maior problemas em consolidar amizades, muito mais do que os idosos, os jovens. E quando a gente olha, o que acontece? Esses caras, gente, eles têm vida social, a gente sabe disso. Só que é uma geração muito individualista e é uma geração muito conectada superficialmente. Então, eles ficam com a falsa impressão que eles têm um monte de amigos nas redes sociais e tudo mais, mas, claro, são relações superficiais que não atendem a essa necessidade do olho no olho, do toque, do abraço, que é tão relevante e que faz tanta diferença. Eu trouxe uma frase do psicólogo Cláudio Paixão, lá da Universidade Federal de Minas Gerais, que diz que a amizade entre adultos exige intencionalidade. Ou seja, dá trabalho, precisa de dedicação, precisa de tempo para que isso aconteça, de planejamento e de proatividade da nossa parte. Ou seja, o cultivo dessas relações para que a gente alcance esse grande ganho. E é um ganho imenso. Aristóteles já dizia o que é um amigo. Ele falava, é uma única alma habitando dois corpos. Esse é o conceito da amizade. Amizade faz bem para o cérebro, amizade faz bem para o corpo, promove bem-estar mental e espiritual e vale a pena a gente se dedicar a isso, porque senão nós sofremos muito com essa falta. E a boa comunicação permite que as interações sejam cada vez mais apropriadas e positivas.
0: Leni Quirilos, mais uma vez, muito obrigado pela sua participação aqui e até a semana.
1: Até a semana. Muito obrigada, gente.
2: Até mais,
1: Ótimo
2: Leni.
1: restinho de semana aí para vocês.
2: Obrigada.
0: Uma coisa importante, né, antes de você sair, Leni, é que você disse que a amizade deve ser cuidada, planejada,
1: Isso,
0: né? Não
1: isso.
0: é ficar simplesmente esperando que aconteça alguma coisa, né?
1: Exato. E tomar
0: Tomar
1: iniciativa, se
0: iniciativa,
1: dedicar e buscar.
0: planejar o fim de semana.
1: Isso,
0: É isso aí.
1: dedicar tempo a isso.
0: Exato.
1: Vale a pena.
0: Obrigado, Leni.
1: Obrigada, gente.
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0: Quinta-feira, 30 de julho de 2026. A confiança do setor do comércio avançou em julho pelo segundo mês seguido. O indicador apurado pela Fundação Getúlio Vargas subiu 0,4 ponto e atingiu 85,5 pontos. O resultado foi influenciado pela melhora tanto da percepção sobre a demanda presente quanto das expectativas. A CBN confirmou com fontes do governo que o ministro da Fazenda, Dario Durigan, tem sinalizado ao mercado financeiro que um eventual quarto mandato do presidente Lula terá foco no corte de gastos e limites mais rígidos para as despesas públicas. O chefe da pasta já fez uma série de acenos para reduzir a resistência. Atualmente, a despesa do governo pode crescer até 2,5% acima da inflação. Na prática, a medida limitaria os reajustes do salário mínimo, que serve de base para os pagamentos da Previdência Social e benefícios como o BPC. O objetivo principal da iniciativa seria conter a dívida pública, que hoje passa dos 81% do PIB, e tentar abrir espaço no orçamento para novos investimentos. Uma chuva de meteoros terá o pico na madrugada de sexta-feira. A lua cheia deve reduzir a visibilidade. Mesmo assim, o fenômeno poderá ser observado sem a necessidade de telescópios ou binóculos. Segundo a Agência Espacial Brasileira, será possível acompanhar em condições favoráveis até 25 meteoros por hora. No horário de Brasília, 1h33.
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2: 1h34, agora 35 minutos. A Câmara Municipal de Belo Horizonte enviou à Prefeitura 3 pedidos de informação sobre falta de medicamentos, médicos de apoio e outros insumos na rede municipal de saúde, especialmente no Centro de Saúde Cícero Ildefonso, no bairro Vista Alegre, na região oeste da capital. A Comissão de Saúde quer saber quais insumos e medicamentos estão em falta na unidade, há quanto tempo perdura essa situação e qual a previsão de regularização do abastecimento de insumos e medicamentos. A Secretaria Municipal de Saúde também deverá esclarecer se já realizou vistoria ou auditoria no Centro de Saúde Cícero Ildefonso para avaliar a situação relatada. No que diz respeito à rede municipal de saúde como um todo, os vereadores cobram explicações sobre se há desabastecimento generalizado de insumos e medicamentos e, em caso positivo, quais as causas. A relação completa dos medicamentos e demais insumos que estão em falta por unidade e as medidas emergenciais adotadas para garantir o abastecimento também deverão ser informadas. O Poder Executivo deverá ainda esclarecer a não renovação dos contratos temporários de profissionais de saúde, o que teria resultado em 334 vagas descobertas em 153 unidades, e informar também se a falta desses profissionais mantém relação com a escassez de medicamentos e insumos. Os pedidos de informações foram enviados no último dia 22 e a PBH tem 30 dias para responder. A CBN procurou a Prefeitura de Belo Horizonte para um posicionamento e ainda aguarda retorno. Minas Gerais foi o segundo estado em abertura de novos postos de trabalho em junho, de acordo com o novo CAGED, o Cadastro Geral de Empregados e Desempregados do Ministério do Trabalho. No estado foram criados 20.805 novos empregos com carteira assinada. Em Minas foram 239.167 admissões e 218.362 desligamentos no mês passado. A atividade que mais empregou no estado foi a agropecuária, que teve saldo de 10.987 postos de trabalho, seguida pela construção civil, com 2.478. O setor que gerou menos empregos foi o comércio, com 1.332 novas admissões em junho. Os homens foram os mais

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0: Vera Magalhães gravou seu comentário, vamos ouvir.
1: Oi, Sardenberg, boa tarde para você, para a Cássia, para os ouvintes, também para quem assiste o CBN Brasil. Ontem, na edição da noite do Viva Voz, eu apontei que a decisão do ministro Alexandre de Moraes a respeito do vídeo de inteligência artificial que simulou a imagem do Jair Bolsonaro na convenção do PL no último fim de semana abriria provavelmente uma divergência com o Tribunal Superior Eleitoral. E isso aconteceu, está acontecendo. Na decisão, o ministro apontou dois caminhos: a possibilidade de Jair Bolsonaro ter ciência prévia do uso da sua imagem naquele vídeo e de não ter. E nos dois caminhos havia uma possibilidade de sanção e de infração a dispositivos legais por parte do ex-presidente. Portanto, não tinha uma boa resposta para a defesa de Jair Bolsonaro. Se ele dissesse, como disse de fato, que não tinha conhecimento prévio, que nem sabia, não tinha ideia de que o PL usaria a sua imagem, a simulação da sua voz naquele vídeo, isso faria com que a campanha do Flávio Bolsonaro transgredisse o que o TSE decidiu a respeito de inteligência artificial, ou seja, que o uso de deepfake, né, a simulação de pessoas vivas ou mortas, com conhecimento ou não prévio, isso era proibido pela resolução e, portanto, passível de sanção, de punição. E se ele dissesse, ah, eu sabia que ele ia usar, tudo bem, eu concordei, aí ele, Jair Bolsonaro, estaria infringindo as regras da sua prisão domiciliar em caráter humanitário, porque já foi dito que ele não pode ter nenhuma interferência no processo eleitoral. Então não tinha um jeito de ficar muito bom. É uma daquelas situações em que se você ficar, o bicho pega. Se você correr, o bicho come. E agora está ficando nítida ali nítido o desconforto dos ministros do TSE com isso que eles consideram uma forma do Alexandre de Moraes intervir na decisão da Justiça Eleitoral. O Alexandre de Moraes não é mais o presidente do TSE. E, no entanto, ele fica ali como que querendo dar uma dica de como o TSE deve se comportar nesse caso. Na eleição de 22, em que o Alexandre era o presidente, o TSE foi muito presente e muito punitivista na eleição. Na campanha municipal de 2024, seguiu mais ou menos a mesma linha, sob o comando da ministra Carmen Lúcia. Agora, quem está à frente do tribunal é o ministro Cássio Nunes Marques, que a gente sabe foi nomeado pelo Jair Bolsonaro e está dando mostras de que vai ter uma atuação mais distanciada. TSE vai deixar a bola rolar mais, não vai apitar tanto quanto fez em 22 e 24. E agora, o que eles pretendiam era pegar leve com essa decisão com essa decisão do PL de usar um vídeo com imagens de IA do Jair Bolsonaro. O próprio Cássio Nunes Marques, que vem a ser também um relator desse caso, já tinha dado declarações de que não via grandes problemas nesse vídeo. E agora fica a pressão do Alexandre de Moraes, vinda lá do Supremo, no sentido de que, olha, aqui é sim uma infração, porque isso é um deepfake e não só um vídeo inocente de IA com toda a transparência que a resolução do TSE exige. Então, tem aí uma rusga dentro do próprio judiciário e ela tem conotações políticas que são advindas de toda essa grande discussão entre judiciário e bolsonarismo que a gente tem assistido já há vários anos. Fico por aqui, volto mais tarde no Ponto Final. Até mais.
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3: 1h44, o Tribunal Regional Federal da 6ª Região acolheu recurso do Ministério Público Federal e decidiu que a UFMG não pode mais obrigar candidatos negros a escolherem entre as cotas e a ampla concorrência nos processos seletivos de pós-graduação. A decisão foi tomada após denúncia de irregularidade no processo seletivo.
4: Os candidatos autodeclarados negros não precisam mais escolher entre concorrer por cotas ou pela ampla concorrência em processos seletivos da UFMG, Universidade Federal de Minas Gerais. A partir de agora, os candidatos vão concorrer simultaneamente nas duas modalidades. A alteração é resultado de uma determinação do Tribunal Regional Federal da 6ª Região, que acolheu o pedido do Ministério Público Federal. A decisão foi tomada após uma denúncia de irregularidade no processo seletivo de doutorado em antropologia na universidade em 2020. Na ocasião, a candidata autodeclarada negra tirou uma nota superior à da última classificada na ampla concorrência, mas mesmo com um desempenho melhor, ela foi excluída da seleção porque o edital da universidade a obrigava a concorrer exclusivamente pelas cotas. Segundo o MPF, a regra criava uma situação injusta e contraditória, já que a política tem o objetivo de ampliar o ingresso de grupos historicamente excluídos. Entretanto, a UFMG estava usando a reserva de vagas como um teto máximo, impedindo que candidatos negros com notas suficientes ocupassem as vagas da ampla concorrência. Assim, ficou decidido que a UFMG deve excluir o subitem que proíbe a concorrência simultânea entre a ampla concorrência e cotas raciais, verifique a lista de aprovados para incluir eventuais candidatos autodeclarados negros com pontuação suficiente para figurar na ampla concorrência e que não imponha em seleções futuras escolha exclusiva por uma modalidade de concorrência. Sobre a decisão da Justiça Federal, a CBN procurou a UFMG e aguarda um posicionamento. Reportagem João Vitor Rangel.

0: Deco Menin já gravou o seu comentário.
1: Boa tarde, ouvintes do CBN Brasil. Olha, dia bastante cheio de notícias, cheio de coisas para observar no mercado financeiro, não só aqui do Brasil, mas lá fora também, porque ontem o dia foi longo, né? O dia a gente teve uma reunião do Banco Central Americano bastante diferente, né? Com o novo presidente do Banco Central Americano mudando um monte de coisa, deixando um monte de perguntas sem resposta, dizendo que daqui para frente a comunicação vai ser diferente. O mercado não entendeu muito bem o que isso quis dizer, mas achou ruim. As bolsas ontem despencaram lá nos Estados Unidos, aqui no Brasil também. E a taxa de juros de 30 anos dos Estados Unidos foi para o maior patamar em 30 anos. Passou ali de 5,20, um patamar altíssimo para o padrão americano, e isso deu uma chacoalhada no mercado global. À noite, quando parecia que o dia tinha acabado, saiu o balanço da Meta, né, do antigo Facebook, e foi um desastre também. As ações caíram muito ontem no aftermarket e hoje abriram caindo 9%, chegou a cair até mais de 10% ao longo da madrugada. Todo mundo preocupado com aquele papo que a gente já teve aqui sobre a história da IA, né? Tá muita conta para pagar, ninguém sabe onde é que esse dinheiro volta lá na frente, né? O investimento das empresas é absurdo e os resultados não parecem claros. Então, conforme vai saindo um balanço onde esse resultado fica ainda mais duvidoso, as ações são punidas. Hoje, na Inglaterra, teve reunião do Banco Central inglês. Eles mantiveram as taxas de juros como esperado. Saiu o PIB dos Estados Unidos, que veio abaixo do esperado, veio 1,5, estavam esperando 2,1. E aqui no Brasil, a única notícia relevante que a gente teve foi positiva. A gente teve a PNAD encerrada em junho, né, a taxa de desemprego, estavam esperando o número de 5,6. Veio um número melhor, de 5,4. As bolsas mundo afora dão uma reagida, apesar de ter tido um balanço muito ruim da Meta, teve um balanço bom da Microsoft, isso deu uma equilibrada. As bolsas do mundo sobem, o dólar cai, os juros caem. Aqui no Brasil não tem sido diferente, vamos ver como vai terminar o dia, mas o começo da manhã foi melhor do que o final de ontem, que foi terrível.
0: Comentário do Teco Medina, agora intervalo.
2: E já voltamos.
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2: Foi realizada na Corte Superior de Londres uma audiência de gerenciamento da ação movida contra a mineradora BHP pelo rompimento da barragem de Fundão, em Mariana, na região central de Minas. O objetivo da ação foi organizar a segunda fase do processo, prevista para começar em abril de 2027, quando serão analisados a extensão dos danos sofridos pelos atingidos e os critérios para a definição das indenizações. Durante a audiência, foram discutidos o cronograma do julgamento, a produção de provas periciais e a atualização dos chamados casos modelo, que poderão incluir temas como os impactos à saúde pública e a interrupção do abastecimento de água nas regiões atingidas. A Corte Londrina também analisou o pedido de inclusão de 16 associações representativas de comunidades indígenas e quilombolas na ação. A audiência teve caráter processual e não definiu valores de indenização, mas as decisões tomadas devem orientar a produção de provas e o andamento da próxima etapa do julgamento. Em novembro de 2025, a justiça inglesa reconheceu a responsabilidade da BHP pelo rompimento da barragem do Fundão, ocorrido em 2015, ao concluir que a mineradora agiu com negligência e que o desastre era previsível e evitável. A fase seguinte do processo será dedicada à quantificação dos danos e à definição das reparações aos atingidos. Lembrando ao ouvinte que a BHP, junto com a Vale, era a As duas, né, mineradoras eram controladoras da Samarco, que era a mineradora responsável pela barragem do Fundão, que rompeu no dia 5 de novembro de 2015, destruiu o distrito de Bento Rodrigues, onde ela estava situada, e também atingiu outros distritos de Mariana, levando e deixando de dezenas de pessoas, melhor, centenas de pessoas sem casa, atingindo também o Rio Doce. Foi um desastre socioambiental até então maior ocorrido no Brasil. Deixou também 19 pessoas mortas, uma dessas pessoas, o corpo nunca foi recuperado. Então, foi um desastre sem precedentes até então, até o que ocorreu depois em Brumadinho, né, na mina Córrego do Feijão, que aí sim deixou um número de mortos gigantesco, 270 mortos oficiais contabilizados pela justiça. Então, a BHP está sendo julgada, porque ela é uma empresa de Londres, então ela está sendo julgada em Londres. Ela é uma empresa da Inglaterra. Agora, existe um outro processo de reparação que foi concluído no Brasil, que foi feito um acordo, pelo qual foi feito um acordo envolvendo o governo federal, o governo estadual, também o governo do Espírito Santo, já que o Rio Doce chega até o estado do Espírito Santo. Esse acordo de reparação também com os municípios e comunidades também está sendo levado adiante, aí sim, esse processo aqui no Brasil.

0: E aí, Suzana?
1: Sandenberg, Cássia, ouvintes, boa
2: Boa
1: tarde.
2: tarde, Suzana.
0: Temos hoje uma história de possível contrabando ou falsificação que... Primeiro você vai nos contar a história lá da Austrália, né? Que é a
1: É isso aí,
0: Penfolds.
1: Penfolds. Não dá para a gente afirmar nada, mas dá para a gente pensar a respeito, vamos dizer assim. A história é a seguinte: a Penfolds, que é uma grande marca australiana, faz vinhos muito bons, tem o Grange, que é um super vinho, e ela tem um Cabernet Sauvignon que chama BIM 407. Esse Cabernet Sauvignon é o vinho que ela mais vende para o mercado chinês. Tá? A Austrália depende muito das exportações para a China. Então, assim, é bem importante essa venda desse Cabernet Sauvignon para o mercado chinês. Agora, o que acontece é que esse vinho da Penfolds, ele tem, você pode encontrar nas lojas normais, vamos dizer, por um preço X, que eu não sei qual que é. Mas é um vinho que você também encontra por preços muito mais baixos do que o praticado. Né, às vezes do que o preço que o australiano coloca no mercado chinês. E um volume enorme desse vinho. E o que que a Penfolds decidiu fazer? Ela decidiu suspender por 3 meses a venda desse vinho para o mercado chinês. Então é meio estranho, né? Num primeiro momento é estranho, porque você tem um mercado que quer comprar o seu produto e você decide parar de vender por 3 meses. A proposta da vinícola, ou que a vinícola está pensando, segundo seus comunicados, é que assim ela vai reduzir a oferta desse vinho no mercado chinês e isso vai fazer com que o preço volte ao seu patamar normal, esperado. Só que eu não sei o quanto isso vai resolver o problema, porque o vinho entra de alguma maneira na China. E aí a gente pode migrar aqui para o Brasil, fazer um paralelo com o Brasil,
0: Agora, deixa
1: porque aqui a gente tem. Oi.
0: só explicar então. Quer dizer, então, no mercado chinês, a Penfolds, a marca australiana, verificou que tinha dois preços. Tinha
1: O preço oficial que
0: o
1: ela
0: BIM vendido
1: vende.
0: no mercado normal, legal, etc., e um outro preço em outros mercados, digamos assim, né? E muito
1: Exatamente.
0: abaixo. E aí, então, ela resolveu suspender. E você estava dizendo, isso acontece aqui no Brasil também.
1: Exatamente. Tem essa lista, a gente até já comentou uma outra vez aqui sobre aquela lista dos contatos de WhatsApp, né, o tal contatinho, que oferece vinhos, no nosso caso, são vinhos argentinos, na grande maioria, por preços muitas vezes muito abaixo do que as importadoras oficiais comercializam esse vinho. Tem uma história que é muito falada, que é um rótulo que chama O Inimigo, que é elaborado pela Catena. Até a Catena desenvolveu um contrarrótulo, um selinho, para dizer quando esse vinho é realmente importado pela Mistral, que é a sua empresa, a importadora oficial para o Brasil, para garantir que esse vinho entrou legalmente no Brasil. Né? Mas tem gente que compra ali nesses mercados paralelos, vamos dizer assim, por um preço menor do que esse vinho é exportado para o Brasil. Né? Então, assim, eu estou fazendo comentário porque isso acontece aqui no Brasil. A gente fica na dúvida, no mínimo a gente sabe que esse vinho entrou ilegalmente no Brasil. Né? Porque aquela coisa, não tem o contrarrótulo, né? Às vezes você abre uma garrafa, compara com uma outra garrafa que tem o contrarrótulo, o sabor, o aroma é diferente. A gente tem alguns indícios de que esse vinho, no mínimo, não foi bem trazido para o Brasil. Né? E tem muito vinho, não só o inimigo é o vinho que a gente mais fala sobre isso, mas tem essa questão. E a questão semelhante acontece na Austrália e com uma outra, na China, né? Com um vinho australiano, que é bem comercializado, que é a mesma coisa que acontece aqui com os vinhos argentinos. E a decisão do seu produtor, da sua vinícola, foi deixar de vender no mercado chinês. Então, assim, eles estão com isso tentando resolver a questão ali de oferta e procura, vamos dizer assim, ou tentar mostrar para os chineses que talvez o preço seja uma coisa diferente. Não sei dizer para que lado o chinês vai pensar, mas aqui no Brasil a gente tem um exemplo muito semelhante.
0: Então, aqui no Brasil, a fronteira Brasil-Argentina é muito porosa, né? Quer
1: Sim.
0: dizer, é frequente o sujeito encher o porta-mala do porta-mala do carro de monte de vinho, garrafa de vinho, e passa normalmente, passa pela fronteira e aí oferece aqui. E a forma que você já disse, a forma para distinguir o que veio legalmente e o que veio ilegalmente, é o rótulo, né? Se tiver rótulo em português,
1: Sim,
0: né?
1: é isso aí. É o rótulo, na verdade, é o contrarótulo, né? O
0: Isso.
1: rótulo é aquele na frente, né? Que tem o nome, que muitas vezes é padrão para o mundo inteiro. E no contrarótulo, ele tem que estar em português, ele tem que ter as informações de quem importou, por onde importou. É, tem uma série de dados ali no contrarrótulo que são obrigatórios pela legislação e que garante que esse vinho foi importado legalmente, que não é um vinho que passou a fronteira. E aí, quando você pensa que às vezes você está fazendo um bom negócio porque o vinho passou a fronteira e está mais barato, além de ter todo esse descaminho, você tem a questão que você não sabe como é que o vinho passou essa fronteira, né? Tem denúncias de que passaram, que o vinho passou junto do escapamento do caminhão. Tem várias questões ali junto de um carregamento de uma coisa muito aromática, que esse aroma passa para o vinho. Você tem várias questões do trazer o vinho ilegalmente, além do próprio descaminho, né? E isso acontece aqui no
0: Tá certo.
1: Brasil, que a gente tem indícios, vamos dizer assim.
0: Suzana Barelli, obrigado, Suzana. Até amanhã.
2: Até.
0: Bom, e com isso, Cássio, nós vamos encerrando por aqui o CBN Brasil. Tivemos na produção
2: A Ana Luísa Bessa e o Sueliton Viana.
0: Nos trabalhos técnicos.
2: O Juliano Fonseca.
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2: Uma ótima tarde a todos e até amanhã.
0: Posso encerrar com um poeminha do Mário Quintana?
2: Não só pode como deve.
0: Nosso poeta Mário Quintana faria aniversário hoje. Bom, nasceu em 1906, morreu em 1994, aos 87 anos. E o poeminha que eu queria citar, deixar aqui para os ouvintes, é o chamado Poeminha do Contra, que diz o seguinte: quatro versos, diz o seguinte: todos esses que aí estão atravancando o meu caminho, eles passarão. Eu, passarinho.
2: Muito bom.
0: Muito obrigado pela audiência. Até mais.
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0: quinta-feira, 30 de julho de 2026. A inadimplência bancária nas operações de crédito permaneceu em junho no nível recorde de 4,7%, de acordo com o Banco Central. É o patamar mais elevado da série histórica, que teve início em março de 2011. A alta ocorre mesmo com o Desenrola 2.0, programa de renegociação de dívidas lançado pelo governo federal. No caso das empresas, a inadimplência ficou estável em 3,2% no mês passado, maior nível desde novembro de 2017. A arrecadação federal de junho bateu recorde para o mês ao atingir 264 bilhões e 400 milhões de reais. O valor representa aumento de 7,7% na comparação com o mesmo período do ano passado. O resultado está relacionado com o crescimento da economia brasileira, a tributação, a disparada do preço do petróleo e os aumentos de impostos anunciados nos últimos anos pelo governo. No horário de Brasília, 2:03.
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1: 2:04. Pega essa duplinha nesse estúdio CBN de hoje. Oi, Marcela. Bem-vinda. Boa tarde.
2: Boa tarde, Tatiana. Boa tarde a todos. É sempre um prazer estar aqui no estúdio CBN, você sabe, né?
1: É toda quinta-feira agora? Porque na quinta-feira passada você também estava aqui, né?
2: Podemos instituir a quinta-feira de Marcela Lorenzetto por aqui,
1: tá? Eu não ia achar ruim. Nós vamos juntinhos, nós três, Marcela, você e eu, até às 5 horas da tarde, com muita informação, análise e diversão nas brechas. Em Tudo é Política, com Maria Cristina Fernandes, hoje ela comenta a nova portaria para orientar a atuação das plataformas digitais durante o período eleitoral, publicada pelo TSE.
2: Em Pelo Mundo, Marcelo Ninho destaca os reflexos na sociedade chinesa depois de uma década sem a política do filho único na China.
1: Tem a nossa língua de todo dia. Professor Pasquale vem aí para responder a dúvida do ouvinte Daniel Fonseca, de Sete Lagoas, em Minas Gerais. Hoje teve. Sobre a palavra bíceps.
2: Hoje teve? Tá
1: hoje
2: pago?
1: Hoje teve.
2: Tá pago aqui da Tati. Hoje tem Clube do Livro com José Godoy. Ele sugere o boxeador polonês do guatemalteco Eduardo Ralfon. Destaque da Flip, viu?
1: Hoje, quinta, tem No Fim das Contas. Ana Leone e Naira Bertão vão falar do Vale Refeição. Tá dando pra almoçar com o seu Vale Refeição? Por que que tá sobrando mês no Vale Refeição? A gente vai falar sobre isso.
2: Em Saúde em Foco, o Dr. Luiz Fernando Corrêa alerta para a necessidade de avisos mais completos em casa de eventos climáticos extremos. Sabemos que haverá, mas o que fazer para se proteger, né?
1: Futebol feminino, Thalita Judice vem aí falando sobre voluntariado na Copa do Mundo Feminina.
2: Tem Sala de Música com João Marcelo Boscoli, dentro do estúdio. Hoje
1: é dia de dentro do estúdio, quando ele conta fofocas musicais.
2: Adoro.
1: Coisas que ele presenciou, soube, que ocorreram dentro de estúdios durante gravação desse ou daquele disco, dessa ou daquela música, e compartilha com a gente e com os nossos ouvintes. E tem a nossa reportagem, sempre pronta, mobilizada para deixar você bem informado, bem informada durante as tardes aqui na CBN. Então entre, seja bem-vinda, seja bem-vindo, vai se ajeitando. 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Belérrimas!
2: Ui!
1: Pra te fazer companhia durante a tarde. Quer falar com a gente? Manda pra cá o seu WhatsApp. O DDD é 11, o número é 999-11-9981. 999-11-9981. E-mail também temos, tatiana.vasconcelos@cbn.com.br. Bora! Começamos com a nossa reportagem em Brasília. Mais uma rodada de pesquisa Quest em alguns estados essa semana. Felipe Igreja tem os detalhes. Oi, Felipe, boa tarde.
3: Boa tarde, Tatiana. Boa tarde a todos que nos acompanham. A pesquisa Genial Quest, divulgada em 10 estados nesta semana, mostra que o presidente Lula, do PT, e Flávio Bolsonaro, do PL, aparecem empatados nos três maiores colégios eleitorais do país: São Paulo, Minas Gerais e Rio de Janeiro, além de um empate também entre os dois no Rio Grande do Sul. Lula lidera o levantamento em estados do Nordeste e do Norte, enquanto o filho do ex-presidente abre vantagem no Paraná. Já Ronaldo Caiado, do PSD, é o único que vence a polarização e consegue liderar em seu estado de origem, Goiás. A maior vantagem de Lula se dá no Nordeste. Na pesquisa estimulada de primeiro turno, ele lidera em Pernambuco com 55% contra 21% de Flávio. Também lidera na Bahia com 52% contra 18% de Flávio. E no Ceará, onde aparece com 55% contra 22% do adversário. Lula tem vantagem ainda no Pará, 38% contra 31% do senador. Já o filho do ex-presidente Bolsonaro lidera disparado no Paraná, com 42% contra 24% de Lula no cenário estimulado de primeiro turno. O senador do PL e o petista ficam empatados ainda nos maiores colégios eleitorais do país: São Paulo, Minas Gerais e Rio de Janeiro. Entre os paulistas, Flávio tem 34% contra 30% de Lula. Mas como a margem de erro é de 2 pontos, para mais ou para menos, eles podem estar empatados no limite. No Rio de Janeiro, Flávio tem 32% contra 30% de Lula, e em Minas, o petista aparece com 30% contra 29% de Flávio. Os dois também empatam no Rio Grande do Sul, onde o senador do PL soma 32% contra 30% do presidente Lula no cenário estimulado de primeiro turno. Nesses estados onde há empate, Flávio venceria o petista em um segundo turno em São Paulo, com 40% contra 35% do adversário. Os dois, no entanto, seguem empatados em um eventual segundo turno no Rio de Janeiro, no Rio Grande do Sul e em Minas Gerais, mas o petista aparece numericamente à frente do adversário entre os mineiros. A análise dos dados mostra que Lula mantém um desempenho semelhante ao da eleição de 2022, quando foi eleito. A derrota em São Paulo já é prevista pela campanha dele. O objetivo é reduzir essa desvantagem, assim como o desempenho em Minas, em que a disputa segue muito acirrada, mas com uma ligeira vantagem do petista, é o que mostra a Quest neste momento. O cientista político Murilo Medeiros, da Universidade de Brasília, avalia que a principal batalha até outubro será travada justamente na disputa pelos eleitores moderados e independentes desses estados da região sudeste.
4: O grande desafio de Flávio será transformar São Paulo em uma vantagem mais confortável. Flávio vai depender cada vez mais do capital político de Tarcísio para a transferência de votos. Já Lula chega muito competitivo onde precisava chegar. Além de preservar sua ampla vantagem no Nordeste, ele evita que a oposição abra uma dianteira expressiva no Sudeste. O que vai decidir a eleição, pelo retrato agora mostrado pela Quest, será a disputa pelos eleitores moderados e independentes do Sudeste.
3: O estado de Goiás é o único em que outro candidato consegue vencer essa polarização. O ex-governador do estado, Ronaldo Caiado, do PSD, lidera a disputa no cenário de primeiro turno em Goiás com 33% dos votos contra 27% de Flávio e 23% de Lula. Tatiana.
1: Obrigada, Felipe. Felipe Igreja, com os números completos, o desempenho dos candidatos à presidência nas rodadas da Pesquisa Quest dessa semana.
2: Por falar em pesquisas, né, eleições, a gente tem convenção do PT marcada para o domingo. A Rani Veloso traz as expectativas para este encontro, diretamente de Brasília. Boa tarde para você, Rani.
5: Boa tarde, Marcela, a você, a Tati, a todos que nos acompanham. E também da estratégia para a campanha do presidente Lula à reeleição. Segundo fontes do PT, a CBN, o mote principal será a defesa da soberania e da autonomia do Brasil contra o chamado falso patriotismo de Flávio Bolsonaro, candidato à presidência pelo PL. Lula já vinha mencionando a defesa da soberania nos seus discursos desde o primeiro tarifaço dos Estados Unidos contra os produtos brasileiros em julho do ano passado. A tática também inclui expor o candidato Flávio Bolsonaro. A ideia é utilizar áudios e declarações passadas do senador, como o episódio em que ele pede dinheiro a Daniel Vorcaro para financiar o filme sobre o ex-presidente Jair Bolsonaro, além de reportagens jornalísticas para embasar os ataques. Essas peças publicitárias para a campanha devem ser aprovadas pelo presidente Lula em reuniões previstas entre hoje e amanhã. A oficialização da candidatura ocorre na convenção do partido, no próximo domingo, como você bem mencionou, e não será um mega evento, são esperados 3 mil convidados. O foco do PT é a transmissão para as redes sociais, para quem estiver em casa acompanhar. Apenas 3 nomes farão discursos presenciais: o presidente nacional do PT e coordenador-geral da campanha, Edinho Silva, o vice-presidente-geral do Alckmin e o próprio Lula. Os presidentes dos partidos aliados participarão por meio de vídeos gravados. O primeiro grande ato de rua está marcado para o dia 16 de agosto. Esse será um mega evento para 20 mil pessoas na Vila Euclides, em São Bernardo do Campo, no ABC Paulista. A relação com o Tribunal Superior Eleitoral e o controle das redes sociais também estão no radar do PT. Oficialmente, o partido afirma que não acredita mais na neutralidade das plataformas digitais e cobra do TSE uma postura mais firme diante do que considera uma interferência inédita no processo eleitoral brasileiro. A legenda cita como exemplo a criação de milhões de perfis falsos nas eleições mexicanas e a proximidade do presidente dos Estados Unidos, Donald Trump, com os donos das chamadas Big Techs. Nos bastidores, a preocupação central do PT é com o tempo de resposta da Justiça Eleitoral. O partido avalia que o TSE precisa julgar as ações com rapidez para garantir a integridade do pleito. Marcela?
2: Ô, Rani, a campanha do presidente Lula também tem feito acenos para o mercado financeiro, falando em corte de gastos, né?
5: É isso mesmo, viu? A CBN confirmou com fontes do governo que o ministro da Fazenda, Dario Durigan, que é o porta-voz econômico da campanha do presidente Lula, tem sinalizado ao mercado financeiro que em um eventual quarto mandato, o foco será no corte de gastos e em limites mais rígidos para as despesas públicas. Durigan vem fazendo uma série de acenos e reuniões para reduzir a resistência. Até em entrevistas ele tem falado sobre isso. A proposta em avaliação prevê reduzir o ritmo de crescimento do atual teto de gastos. Hoje, a despesa do governo pode crescer até 2,5% acima da inflação, 2,5%. Especula-se é que esse limite caia para algo entre 1,5% e 2%. No entanto, aliados do ministro disseram à CBN que esses valores, né, esses percentuais, não foram citados por ele em nenhum momento até agora. Na prática, a medida limitaria os reajustes do salário mínimo que serve de base para o pagamento de benefícios da Previdência Social e também de outros pagamentos. O objetivo principal seria conter a dívida pública, que hoje passa dos 81% do PIB, e tentar abrir espaço no orçamento para novos investimentos. Hoje, inclusive, o ministro da Fazenda está no Mato Grosso do Sul e tem encontros com o setor produtivo da região e deve levar também essa ideia. As propostas mais concretas só devem ser apresentadas no plano de governo. Marcela?
2: Muito obrigada pelas informações, Rani Veloso, falando com a gente de Brasília.
1: De Brasília para Belo Horizonte, Desirê Miranda, boa tarde.
6: Ei, Tatiana, boa tarde para você, para Marcela e para os ouvintes. O ex-secretário de Estado de Governo, Marcelo Aro, do PP, oficializou nesta quinta-feira o desembarque do governo de Minas. Em conversa com o governador Matheus Simões, do PSD, Aro comunicou que deixa a base aliada e que há algumas semanas negocia uma candidatura ao Palácio Tiradentes nas eleições deste ano. Simões disse que ouviu de Aro que já deveria esperar essa movimentação, já que ele não está disposto a dividir a indicação ao Senado com Carlos Viana, também do PSD, que tenta a reeleição devido a divergências anteriores. Após o encontro, Matheus Simões afirmou ter recebido a decisão com decepção, já que Aro ocupou cargos estratégicos na administração estadual.
7: A decepção acaba perseguindo a gente na política, porque a gente lida com gente de todos os tipos, né? Mas no caso dele especificamente, que foi meu aluno, a decepção é um pouco maior, porque foi abrigado no governo durante 4 anos, perdeu a eleição lá atrás, né? E veio para o governo, exerceu posições importantes dentro do governo, Casa Civil, Secretaria de Governo. Mas enfim, anunciou que está virando as costas para o projeto, não meu, né? Projeto também do governador Romeu Zema, que foi quem o trouxe para o governo originalmente.
6: O rompimento entre Simões e Aro surpreendeu também o candidato à presidência da República, Romeu Zema, do Novo. Aro, que foi secretário da Casa Civil e também de governo de Zema, que trabalhou pessoalmente no arranjo aí que selaria o apoio da Federação PP União Brasil à reeleição de Matheus Simões. Apesar disso, Zema garantiu em entrevista em Uberaba, nessa quarta, que continuará empenhado na campanha do governador.
8: Da minha parte, a minha posição não teve nenhuma alteração. O meu compromisso é apoiar o governador Matheus Simões. Tenho isso pactuado com ele. Ele foi o meu vice-governador no segundo mandato, secretário-geral no primeiro. Uma peça importantíssima, uma mente brilhante. Tem total apoio meu e fiquei muito surpreso com essa mudança do Marcelo Aro. Não foi o que foi pactuado lá atrás. O que foi pactuado é que ele iria ao Senado e, inclusive, teria o meu apoio. Vamos ver quais as próximas notícias.
6: A CBN tenta contato com a assessoria de Marcelo Aro e aguarda um retorno, aproveitando também para falar que, durante essa entrevista, Zema confirmou que o vice na chapa dele será escolhido nos próximos dias e deverá ser um nome do próprio Partido Novo. A possível candidatura de Marcelo Aro ganhou força nas últimas semanas em meio à indefinição sobre a participação do senador Cleitinho Azevedo, do Republicanos, na disputa pelo governo. Nesse cenário, lideranças de partidos como o PL, o próprio Republicanos, União Brasil, PP, passaram a discutir o nome de Aro como alternativa para a corrida ao governo mineiro. No entanto, a definição ainda depende do desfecho das negociações envolvendo o Cleitinho, que deve se reunir hoje com o presidente nacional do Republicanos, o deputado Marcos Pereira. Apesar do partido ter divulgado nota descartando a candidatura, o senador ainda tenta reverter essa decisão junto à direção nacional. Ele concedeu entrevista coletiva na noite dessa quarta-feira em Divinópolis e, pela primeira vez, afirmou categoricamente que quer disputar as eleições. Tati.
1: Obrigada, Desirê. Segue o imbróglio em Minas Gerais.
2: 2:20 de volta a São Paulo, mas de olho lá no noticiário internacional. Ana Luísa Bessa, boa tarde para você, Ana Luísa.
9: Oi, Marcela, uma ótima tarde a você, a Tati e aos nossos ouvintes. A guarda revolucionária do Irã afirmou nesta quinta-feira que atacou duas bases dos Estados Unidos, uma na Jordânia e outra no Kuwait. O braço militar também alegou que matou soldados norte-americanos e destruiu jatos no território jordaniano. A guarda revolucionária procurou reforçar o discurso de que a resposta de Teherã não será limitada a um único local de operações, ameaçando ali espalhar ainda mais o conflito pela região. A guarda iraniana disse também que o ataque desta quinta-feira foi uma retaliação a bombardeios feitos durante 2 horas pelos Estados Unidos contra o território iraniano na noite de quarta, segundo o Teherã, deixou civis mortos e feridos. Além dos civis, Marcela, 3 militares da Guarda Revolucionária foram mortos, de acordo com o regime persa. Enquanto isso, a Arábia Saudita sediou nesta quinta-feira uma reunião com outros 43 países e a União Europeia para discutir a criação de uma coalizão de segurança marítima para proteger a navegação comercial, segundo o Ministério da Defesa Saudita. O encontro buscou discutir uma aliança multinacional de defesa para reforçar a segurança, proteger as rotas internacionais e enfrentar as ameaças que visam a navegação e o comércio global. Ainda de acordo com a Arábia Saudita, a coalizão irá reforçar a cooperação de defesa no Estreito de Bab el-Mandeb, que liga o Mar Vermelho e o Oceano Índico, e no Golfo de Aden. Marcela.
2: Muito obrigada, Ana Luísa, pelas informações. Ana Luísa Bessa falando com a gente aqui de São Paulo.
1: E ontem, do meio para o fim da tarde, ou do fim da tarde para o começo da noite, o Rio de Janeiro passou por uma situação muito difícil, com ventos muito fortes, acabou causando morte de pessoas, aliás, não só no Rio de Janeiro, também em São Paulo. O caos no sistema de transporte, tanto o sistema de transporte como nos aeroportos. Vamos saber como é que tá o dia seguinte no Rio? Júlia Viana, sua informação. Boa tarde.
10: Oi, Tati. Boa tarde para você e para Marcela. O dia hoje é de contabilizar os transtornos dessa ventania em diferentes partes aqui do Rio. Pelas ruas é possível ver ainda muitos galhos espalhados, telhados e muros danificados, árvores caídas também, carros atingidos, assim como imóveis e ruas ainda sem luz. Durante essa ventania, 2 pessoas morreram por causa da queda de um muro no bairro de Santa Teresa, na região central. Uma das vítimas foi o Tássio Maia dos Santos, ex-jogador do Botafogo. Ele estava acompanhado do amigo André Santos, Cordeiro, que também morreu. Ele deixa a mulher que está grávida. Em Paraty, na Costa Verde, um pescador está desaparecido depois que o barco naufragou. Nessa manhã, os bombeiros encontraram um corpo na praia que foi encaminhado ao IML ainda para identificação. Ao todo, Tati, quase 360 mil pessoas estão sem energia aqui no estado. A promessa é de que a luz será restabelecida em até 48 horas, já que parte da rede vai ser reconstruída. Os ventos chegaram a 105 km por hora aqui na capital. O bairro de Botafogo, na Zona Sul, foi um dos mais afetados. Em uma das ruas, uma árvore caiu, derrubou parte do muro de um estabelecimento e afetou a fiação de dois postes. O Luiz Cláudio Silva é morador do bairro e criticou a falta de cuidado e prevenção com a poda de árvores centenárias.
11: Quando a ventania começou, eu estava em casa. E era um vento muito forte, rajada de vento forte. E eu fiquei muito preocupado porque essa rua, ela tem árvores aqui centenárias. Esse transformador que já está aqui, ó, com esse poste torto, uma nova árvore com a ventania, né, derrubou, fez com que ele entortasse mais ainda e a nossa rua agora está interditada. É tragédia anunciada.
10: De acordo com o último balanço do Corpo de Bombeiros, são 291 ocorrências no estado, sendo 154 de quedas de árvores e 5 desabamentos. Em entrevista hoje ao CBN Rio, o prefeito Eduardo Cavalieri disse que as mensagens de alerta extremo não foram disparadas porque as estações meteorológicas não conseguiram prever que a ventania seria tão intensa.
12: No início da tarde de ontem, estações meteorológicas tivessem dito que ia ter, né, vento de mais de 100 km por hora, provavelmente no protocolo da Defesa Civil, do Centro de Operações, a gente teria acionado esse alerta extremo. Mas não foi isso que aconteceu. Agora, quando vem, né, uma ventania, um vendaval, um evento extremo como que a gente viu ontem, que não tinha sido, né, identificado pelas estações, imediatamente a gente reagiu, tomou as decisões e acionou os protocolos que precisava fazer.
10: Na Baixada Fluminense, em Nova Iguaçu, os ventos chegaram a 90 km por hora e o município cancelou as aulas hoje, entrando em estágio de atenção. Houve ainda registros, inclusive, de caixas d'água que foram levadas pelo vento. A meteorologista do Climatempo, Jade Ramos, afirmou em entrevista ao CBN Rio hoje que há uma possibilidade crítica de novas rajadas de ventos fortes no estado no próximo sábado, dia 1º de agosto. Segundo ela, hoje e amanhã a situação deve ser mais moderada, com ventos de até 50 km por hora, mas no sábado a tendência é que a situação piore, segundo os modelos matemáticos feitos pelos computadores, que possuem aí de 80% a 90% de precisão, e a nossa reportagem segue mobilizada aqui no Rio, tentando mapear as áreas mais afetadas. Tati e Marcela.
2: Obrigada, viu, Júlia, pelas informações. A Júlia Viana falando com a gente do Rio. E eu também ressalto, Tati, que a ventania em São Paulo deixou mortos, sim, despejou e desalojou famílias, afetou voos, operações portuárias também. Porto de Santos ficou 3 horas parado. As imagens são impressionantes ali, os containers tombando. Foram 16 cidades afetadas pela ventania. As ocorrências se concentraram principalmente no litoral, na Baixada Santista. 39 árvores também caíram aqui na capital paulista. As rajadas de vento chegaram a 124 km por hora. Estava previsto 90 km por hora, muito acima do que estava previsto. Foram 3 mortes aqui no estado de São Paulo, 2 no litoral e 1 no interior. São Sebastião, uma vítima, morreu no naufrágio de uma embarcação em Santos. E Cesário Lange, 2 pessoas foram atingidas por árvores. Defesa Civil acompanha esses danos, mobiliza também equipes para acelerar a retomada dos serviços nessas cidades atingidas. E a gente continua acompanhando por aqui.
13: 2:27, 4 minutos de informação na sua cidade. Voltamos diretamente com o repórter CBN.
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2: Duas horas e 29 minutos, de volta com o noticiário aqui em Belo Horizonte. A informação chega ao vivo com a repórter Débora Costa. Boa tarde, Débora.
3: Oi, Desirê, boa tarde para você também. Os bombeiros atendem uma ocorrência neste momento de uma vítima de capotamento na BR-262 em Mariana, próximo ao quilômetro 46, na ponte do Rio Gualacho, na região central do estado. Segundo os militares, um caminhão capotou e caiu em um barranco de cerca de 15 metros de profundidade. O motorista apresenta suspeita de fratura na clavícula e precisou ser socorrido. Além dos bombeiros, a Polícia Militar de Minas e o SAMU também foram empenhados. O resgate está em andamento. Outra ocorrência foi registrada há pouco na Avenida dos Andradas, na região leste de Belo Horizonte. No local, os bombeiros atendem a um chamado para a recuperação de um corpo no Ribeirão Arrudas, próximo à estação da Copasa. Segundo a corporação, aparentemente, a vítima seria um homem. Assim que o corpo for retirado, ele será deixado aos cuidados da perícia da Polícia Civil de Minas e encaminhado ao IML de Belo Horizonte para a identificação. Essa ocorrência também está em andamento. Desirê.
2: Obrigada pelas informações, Débora. E a Polícia Rodoviária Federal resgatou 5 aves da fauna silvestre na rodovia Fernão Dias, na altura do município de Perdões, no sul de Minas. Os resgates ocorreram durante a abordagem de um carro ocupado por 3 pessoas, sendo o condutor de 41 anos e 2 passageiros, uma mulher de 50 e um homem de 38. O veículo seguia de Sorocaba, no interior de São Paulo, para Ponte dos Volantes, no interior de Minas. Durante os procedimentos de fiscalização do veículo, os policiais localizaram no porta-malas, uma sacola contendo alimento para pássaros. Depois, a equipe da PRF localizou debaixo dos bancos dianteiros 5 aves da fauna silvestre, sendo 3 trinca-ferros e 2 azulões, acondicionados em caixas e gaiolas improvisadas e sem qualquer autorização ou licença expedida pelo órgão ambiental competente que legitimassem a posse e o transporte dos animais. Ficou constatado que as gaiolas não tinham recipientes com água ou alimento e apresentavam acúmulo de fezes, evidenciando condições inadequadas de higiene. Verificou-se também que uma das aves era transportada no interior de uma caixa de papelão em espaço reduzido, confinada e sem ventilação suficiente, ou seja, um estado ainda de crueldade. Um dos passageiros de 38 anos, que se apresentou como responsável pelas aves, vai responder por crime ambiental. As aves foram resgatadas e entregues aos agentes da Polícia Militar de Meio Ambiente de Lavras, para poder serem reencaminhadas aí à natureza. Vamos voltar a falar de trânsito. A concessionária EPR Via Mineira, que administra a BR-040 entre Belo Horizonte e Juiz de Fora, informa um acidente na altura do quilômetro 730, no município de Oliveira Fortes, com interdição de uma das faixas no sentido Juiz de Fora. Em Alfredo de Vasconcelos, a pista foi liberada.

0: Quinta-feira, 30 de julho de 2026. O ministro do Desenvolvimento, Indústria, Comércio e Serviços, Márcio Elias Rosa, negou que exista uma crise diplomática entre Brasil e Argentina por causa das declarações recentes do presidente argentino. Javier Milei esteve em São Paulo no último final de semana na convenção do PL, que lançou a candidatura de Flávio Bolsonaro à presidência. Na ocasião, o argentino proferiu ofensas ao ministro Alexandre de Moraes, do Supremo Tribunal Federal e ao presidente Lula. O Superior Tribunal de Justiça negou o pedido de adiamento e manteve o julgamento contra o ministro Marco Buzzi na próxima quinta-feira. Buzzi responde por importunação e assédio sexual contra duas mulheres. Ele está afastado do cargo desde fevereiro. O magistrado permanece impedido de entrar nas dependências do STJ. A Caixa Econômica Federal informou ter iniciado os depósitos da divisão do lucro do FGTS nas contas dos trabalhadores. O valor a ser rateado representa 89% do lucro apresentado pelo fundo no ano passado, que foi de 14 bilhões de reais. Terá direito ao crédito trabalhadores com saldo nas contas ativas e inativas em 31 de dezembro de 2025. A Caixa vai realizar o depósito até o final de agosto. Os Estados Unidos lançaram uma série de ataques contra alvos iranianos. A Guarda Revolucionária anunciou a morte de 3 integrantes. Em resposta, Teherã voltou a afirmar que mantém o controle do Estreito de Hormuz, uma das rotas marítimas mais estratégicas do mundo para o transporte de petróleo e mercadorias. A retomada das hostilidades coincidiu com novos incidentes em nações até então afastadas da linha de frente da guerra. No horário de Brasília, 2h34.
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0: Oi, Maria Cristina, boa tarde.
1: Boa tarde, Tati, Marcela. Boa tarde, ouvintes.
2: Muito boa
1: Bom,
2: tarde.
0: Tribunal Superior Eleitoral publicou ontem uma portaria nova para orientar a atuação das plataformas digitais durante o período eleitoral. Documento assinado pelo presidente da corte, Cássio Nunes Marques, traz algumas regras que têm que ser cumpridas na elaboração de um plano de conformidade com as empresas, Maria Cristina. Isso é bastante importante, sobretudo nesse momento em que a gente está, enfim, discutindo utilização de inteligência artificial pela campanha do pré-candidato Flávio Bolsonaro, e o uso de ferramentas digitais na eleição, que sempre é tão preocupante, e por isso tem regras, né?
1: Com certeza, Tati. Foram estabelecidas as regras que devem ser seguidas no plano de conformidade, que são planos que as plataformas, são cinco, né, que têm mais de 5 milhões de usuários: Facebook, Instagram, TikTok, WhatsApp, Telegram e o X. Então, essas plataformas têm que apresentar o plano de conformidade, ou seja, como elas vão se adaptar para cumprir as exigências que o TSE faz durante a campanha. E que tipo de exigência? Uma atuação preventiva contra a violência de gênero, monitoramento de propaganda irregular, metodologia de fornecimento de dados ao TSE, veiculação de conteúdo explicativo, remoção de conteúdo e suspensão de conta. O TSE quer saber como é que essas plataformas vão fazer para cumprir essas determinações, como é que pretendem se estruturar para cumprir ordens judiciais. Agora, esse monitoramento que o TSE está exigindo é algo que é bastante importante acompanhar a apresentação desses planos, porque as plataformas, ao longo dos últimos anos, vêm desmobilizando o pessoal envolvido em monitoramento. O ouvinte já deve ter falado muito isso, monitoramento das redes. As redes não fazem monitoramento, que é justamente isso: saber onde tem pedofilia digital, saber onde estão as fake news, monitorar, remover conteúdo. Isso requer monitoramento, isso requer gente para

0: As plataformas adotaram mecanismos para coibir essas práticas e tal, e pouco a pouco foram desmontando essas equipes. E agora o TSE está dizendo: olha, nessas eleições vocês vão ter que cumprir isso aqui. Mas, Tati e Marcela, a despeito das exigências do TSE irem aí ao encontro de muitas demandas que se tem sobre para evitar distorção dos resultados eleitorais pelo uso desmedido de impulsionamento de inteligência artificial, uso desmedido e ilegal, né? E distorcido dessas novas tecnologias, a gente deve também chamar atenção que dois pedidos das plataformas foram atendidos. Porque na minuta inicial que foi feita, o TSE falava da apresentação de um plano de conformidade pelas plataformas, que deveria ser apresentado até segunda-feira, dia 3 de agosto. Agora, este plano deve ser apresentado dia 16. E também as plataformas terão mais prazo para responder às determinações do TSE. Todas as ordens do TSE, elas teriam 3 dias corridos para cumprir. Agora são 10 prorrogáveis por mais 5, o que numa campanha eleitoral me parece um tempo gigantesco. Mas esta era uma demanda das plataformas e o ministro Cássio Nunes atendeu. Agora, em função desse plano de conformidade, a gente vai ver finalmente o que vai ficar determinado para cada uma dessas demandas que estão sendo colocadas aí pelo TSE. O importante é que essa portaria saiu. É uma maneira também do TSE reagir ao avanço do Supremo sobre esta regulamentação. Vamos lembrar que o Supremo tem avançado nessas prerrogativas do TSE, porque os ministros lá acreditam que o TSE está fazendo corpo mole em relação, principalmente na a campanha do senador Flávio Bolsonaro, e houve já bastante ingerência do Supremo, haja vista aí a determinação do ministro Alexandre Moraes sobre a inteligência artificial na convenção do senador Flávio Bolsonaro. Então, é uma reação do TSE, é uma reação que já estava prevista, porque havia uma minuta sobre essas demandas, esses requisitos, essas determinações para as plataformas, mas eis que a portaria dando concretude àquela minuta saiu e concede mais prazo, mas vamos aguardar aí quais são os planos das plataformas para cumprir aquilo que está sendo requisitado pela Justiça Eleitoral Brasileira, para que se tenha uma atuação das redes sociais que não seja capaz de distorcer a vontade do eleitor, né?
1: É importante esse movimento, né, Maria Cristina, porque a gente já viu muitas disputas judiciais e questionamentos das plataformas em que elas precisam ser incitadas toda vez que algo acontece. Dessa vez, é um movimento que tem que partir delas, elas que precisam mostrar como vão coibir os possíveis crimes cibernéticos que podem acontecer dentro desse ambiente digital. Acho que é um passo importante da justiça brasileira mostrar
0: Exatamente.
1: que não tem bagunça, né?
0: Eu acho que é um bom ponto, Marcela, esse que é uma demanda do TSE para que as plataformas sejam um pouco mais proativas, né, na apresentação de um plano de como é que elas vão agir para evitar, para cumprir, na verdade, cumprir as resoluções, porque essas demandas que o TSE está fazendo, a grande parte delas está nas resoluções da Justiça Eleitoral, que já estão editadas há bastante tempo, sobre o que pode e o que não pode. E acontece que as plataformas não fazem nada e esperam que a justiça eleitoral

0: a pedido desta ou daquela campanha, notifique as plataformas, né? Então, o que o TSE está tentando fazer, olha, nós temos portaria que prevê isso, isso e aquilo, então nós queremos saber como é que vocês, plataformas, vão se adequar àquilo que está previsto nas nossas, nos nossos documentos, naquilo que já foi editado sobre esta eleição. Então, é uma, digamos assim, uma ação preventiva para evitar, digamos, uma excessiva judicialização da campanha. A gente não sabe se vai ser bem sucedido nisso. Essa campanha vai ser bastante judicializada, é o que já está apontando aí.
1: Muito bom. Maria Cristina Fernandes conosco diariamente em Tudo é Política. Obrigada, Maria Cristina. Um beijo para você. Até amanhã.
0: Até amanhã, Tati, Marcela. Boa tarde aos ouvintes.
1: Beijos.
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0: Oi, Nínio, tudo bem?
1: Oi, Tati, tudo bem? Você?
0: Tudo jóia. Vamos falar sobre o fim da política do filho único na China. O fim dessa política completou 10 anos, mas o início dela tem mais tempo que isso. Vamos começar do começo? Conta pra gente em que contexto essa política foi implementada e em que época?
1: Tati, essa política do filho único foi instituída em 1979, era uma época que a China estava se abrindo para o mundo, né? Estava implementando aquela política de reabertura, abertura econômica, e essa política do filho único, ela foi justificada pela preocupação do governo em ter uma explosão demográfica, porque a China estava vindo de um período muito difícil, um período politicamente e também economicamente difícil. Nos anos 50 teve uma grande fome aqui na China. Depois, entre 66 e 76, teve um período politicamente muito conturbado aqui da Revolução Cultural e tal. E então, em 76, o Mao Tse-Tung, que foi o fundador, o grande líder, e o fundador da República Popular da China, morreu. E em 79, 78, 79, começa a reabertura econômica da China. E a ideia do governo e a preocupação do governo era de que, como havia uma escassez de recursos, né, depois desse período difícil, era preciso, ter um controle demográfico rígido. E isso resultou nessa política, política de filho único, que durou de 79 até 2015 e teve um aspecto até brutal, né, de esterilização, de abortos forçados, muita repressão, que deixou uma marca muito forte na sociedade chinesa.
0: Sim. Bom, mas agora a gente entra no nosso assunto mesmo depois desse contexto, porque essa política foi encerrada em 2015, mas ela continua tendo impacto na sociedade chinesa. Como é que é possível perceber esse impacto no dia a dia aí, Nínio?
1: Isso, tem, como eu falei, essa política deixou marcas, né? Pode parecer meio extemporâneo falar disso hoje, né? Talvez o ouvinte esteja se perguntando, afinal, saiu alguma estatística nova, alguma decisão do governo? Nem precisa, porque esse é um tema recorrente aqui na China, porque afeta boa parte das pessoas que hoje afinal, formam a população adulta do país, né? Como a gente falou agora, recapitulando, teve esse contexto histórico, né, de 79 até 2015. Então, foi esse processo doloroso. Eu diria então que é não só uma questão recorrente, uma questão permanente, porque formou várias gerações de filhos únicos, e muita gente chama de um dos experimentos de controle populacional mais drásticos da história da humanidade. E o primeiro impacto, né, o que se sente e que é o mais visível e nas políticas do governo, na preocupação hoje em dia, é o impacto demográfico. Se sente hoje é o encolhimento da população. Porque se em 79 o governo queria conter a explosão demográfica, hoje a preocupação é a baixa fertilidade. Em 2022, esse foi um marco, a população da China pela primeira vez encolheu. Foi a primeira vez que a população chinesa encolheu em 6 décadas, desde a Grande Fome, que aconteceu na década de 60, como eu já mencionei. Então, por que que isso tira o sono do governo, Tati? Porque o país está envelhecendo antes de ficar rico, né? Que é a clássica armadilha da renda média, como chamam os economistas, da estagnação econômica. No ano passado, para você ter uma ideia, foram registrados um pouco menos de 8 milhões de nascimentos aqui na China. E no mesmo período, em 2025, foram 26 milhões de chineses que chegaram à idade da aposentadoria. Então, é óbvio que é uma conta que não fecha. E não é só um problema para o sistema previdenciário chinês, né? E por isso até o governo está aumentando a idade de aposentadoria. Mas também para a ambição do país, né? Para a competitividade da economia. Tem estimativas que mostram que a taxa de fertilidade da China já está em um filho por família, por mulher, né, que é menos de metade do mínimo que, em tese, é necessário para a reposição populacional. Então, tem, por exemplo, uma projeção da ONU que em 2100 a China vai ter uma população de mais ou menos 700 milhões, que é metade do que tem hoje. E tem outros demógrafos dizendo que vai ser metade disso. Então, essa é a parte da demografia, e isso é uma preocupação grande do governo, de produtividade. Afinal, a vantagem comparativa da China sempre foi muito baseada no tamanho da população, né? Mas tem também um lado social, né? O problema é que, desde que a China aboliu a política do filho único em 2015, o governo não consegue estimular os chineses a terem mais filhos, né? Primeiro, acabou a política do filho único e foi para a política dos dois filhos, depois foi para três filhos, e mesmo assim, com incentivo financeiro, com incentivos sociais, por exemplo, como a ampliação da licença maternidade, a taxa de fertilidade não cresceu como o governo esperava. E outra coisa, para completar, além das estatísticas, esse impacto na economia e na demografia tem o efeito na sociedade, né? Por isso que os efeitos duradouros da política do filho único. Imagina um país com várias gerações de filhos únicos, né? Talvez aqueles idealizadores da política de filho único em 79 não tenham pensado nisso, mas aqui na China é um fenômeno conhecido como a síndrome do pequeno imperador. Quer dizer, a criança criada pelos pais e avós com superproteção, né? E um fenômeno individual, um fenômeno familiar que acaba virando um fenômeno coletivo, né? Porque tem tantas famílias com filhos únicos. Então, inclusive estudos mostram que as pessoas que cresceram aqui na China nessas circunstâncias tendem a ser mais individualistas, avessas ao risco, ter menos confiança no próximo. Claro que não são todos os nascidos na China nesse período, nos últimos 40 anos, que são filhos únicos, porque houve exceções, por exemplo, minorias étnicas não entraram nisso, algumas populações rurais também não, mas há uma grande parte da população que teve, que foi submetida a essa política, para dizer que é um fenômeno social, né? Por exemplo, um estudo recente que é um motivo de preocupação para o governo e para a ascensão da China como potência, que a maioria dos militares hoje na ativa foram filhos únicos. Então gera uma preocupação o que tipo de espírito de luta e de isso tem nessas pessoas que são criadas por avós e pais. Então é um experimento com desdobramentos que ainda estão muito longe de ser totalmente desvendados, né?
0: Nossa, muito interessante, porque você traz um panorama muito amplo de como uma política pública, com todos os problemas que ela tem, você citou, é capaz de transformar uma sociedade, né? Transformar uma cultura, enfim. Mas você disse que o governo chinês, desde 2015, quando foi abolida a política do filho único, tem tentado estimular as famílias chinesas a terem mais filhos. E não tem tido muito sucesso. Por que não se quer ter mais filho na China?
1: Pois é, isso aí, primeiro voltando, assim, muita gente, assim, os especialistas já dizem que foi um erro, talvez seja fácil dizer hoje, né? Teve essa preocupação na época, no fim dos anos 70, do fim dos anos 70, né, de conter a explosão demográfica na China, porque os recursos eram escassos, né? Não havia ainda essa perspectiva que a China ia se tornar essa potência econômica ainda, havia intenção, mas não havia ainda, né, uma visão clara. Então, havia essa intenção de conter o crescimento populacional, porque os recursos eram escassos. Mas hoje já se fala que foi um erro, porque o crescimento populacional já estava em queda. No começo dos anos 70, havia uma média de 5 filhos por família, e já no fim dos anos 70 já era mais ou menos a metade disso, 2,5. Então já não havia necessidade. Então foi um exagero instituir uma política tão drástica, né, nesse sentido. Mas hoje em dia, assim, há várias teorias para explicar por que esses incentivos que o governo está fazendo, está dando para promover para aumentar a fertilidade não está funcionando. A principal delas é a econômica, né? Porque a China passou por um processo de urbanização muito rápido nos últimos 40 anos e ficou caro ter filho nas cidades, isso não é só na China, né? Em vários países, principalmente com educação, que é a grande prioridade dos chineses, e outra coisa, para ter mais filhos é preciso ter apartamentos maiores, e isso também significa mais despesas. Então, o principal motivo apontado para a relutância dos chineses em ter mais filhos é esse econômico. E também há estudos que mostram que acaba sendo um ciclo, né? Porque os pais que foram filhos únicos preferem também ter só um filho, porque acham que vale a pena concentrar o investimento em uma só criança, né? Uma sociedade muito competitiva, né? Como a chinesa, isso acaba contando como um fator. E aí há outros fatores que também que é um impacto psicológico e social de crescer sem irmãos, sem tios e sem primos, né? Isso aí é outra história que não é levada em conta, mas deveria ser, né?
0: Sim.
1: Numa sociedade muito competitiva acabam levados em conta outros fatores. Agora, como eu falei, teve essa urbanização muito acelerada. A modernização da China, o nível de educação subiu, muitas mulheres deixam para ter filhos mais tarde, preferem também não ter filhos, né, rompendo com as imposições sociais tradicionais da sociedade chinesa. Isso também tem um peso, também uma liberação da mulher desse papel de ter esse papel na sociedade. E por último, tem o próprio efeito da política de filho único vamos dizer, na psicologia coletiva, porque depois de décadas de interferência do Estado e de uma interferência muitas vezes brutal numa questão que deveria ser de caráter privado, a sensação é de que os chineses não vão ceder aos apelos do governo para ter mais filhos. Agora, aquela história, né? Quem decide o tamanho da família somos nós, não o governo. Então, é quase uma resposta assim àqueles anos, décadas de repressão, né? Essa é uma sensação que eu tenho conversando com famílias
0: Sim.
1: chinesas e também lendo sobre o assunto. Não é exatamente uma conclusão científica, mas uma coisa que é baseada em estudos, e especialistas dizem, né? Especialistas em demografia dizem que é possível usar a força para conter o aumento da população. Muito mais difícil é criar incentivos para aumentar a fertilidade. É isso.
0: Perfeitamente, perfeitamente. Marcelo Ninho, falando conosco diretamente da China, toda quinta-feira no nosso estúdio CBN. Obrigada, Ninho. Um beijo para você. Até a semana que vem.
1: Sempre um prazer, Tati. Até a próxima.
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4: Duas horas e 59 minutos, o SAMUVET, o Serviço de Atendimento Móvel de Urgência Veterinária de Belo Horizonte, será suspenso entre esta quinta-feira, ou melhor, já está suspenso, né? e o domingo, dia 2 de agosto, das 6 da manhã às 8 da noite, para que os profissionais participem de capacitação para renovar as certificações junto ao Corpo de Bombeiros. Nesses 4 dias, o serviço será realizado apenas das 9 da noite às 5 da manhã. A partir de 3 de agosto, o SAMUVET retoma o atendimento 24 horas. Segundo a Prefeitura, a capacitação vai permitir a atualização de técnicas e procedimentos de segurança. O SAMUVET realiza atendimentos especializados a animais gravemente feridos, atropelados ou encontrados em situações de risco. A equipe também atua em locais de difícil acesso, ambientes confinados e ocorrências que exigem técnicas de trabalho em altura. A PBH afirma que entre abril e junho deste ano, o serviço atendeu 374 ocorrências, uma média de aproximadamente 125 chamados por mês. O serviço também realiza o transporte de animais em estado crítico para unidades preparadas para a continuidade do atendimento. O telefone do SAMUVET BH é o 31-2888-0000. E a partir deste mês de agosto, serão oferecidas 4 mil castrações gratuitas de cães e gatos nas 10 regionais de BH. As ações ocorrerão ao longo de 10 meses, mediante agendamento prévio, triagem e avaliação clínica. As primeiras ações serão no dia 19 de agosto, no Centro de Referência de Assistência Social Mariano de Abreu, na região leste, a partir das 8 da manhã. Os procedimentos serão conduzidos por uma equipe especializada, seguindo protocolos técnicos e sanitários. As ações serão itinerantes com o apoio de uma unidade móvel equipada para a realização dos procedimentos, o chamado castramóvel. Segundo a Secretaria Municipal de Meio Ambiente, a proposta é facilitar o acesso de tutores e protetores que encontram dificuldades para obter atendimento veterinário nas regiões onde moram. Antes de cada cirurgia, os animais vão passar por avaliação individual. Somente cães e gatos considerados clinicamente aptos serão encaminhados para castração, respeitando as condições de saúde e as necessidades específicas de cada animal. Após a ação no CRAS Mariano de Abreu, a ação seguirá nos próximos finais de semana para o CRAS de Vila de Fátima, do aglomerado da Serra, Centro Cultural Zilá Expósito e o Campo de Futebol do Morro do Papagaio, no bairro Santa Lúcia. Vamos falar de trânsito novamente. BH Trans informa um acidente no viaduto B, na alça da Avenida Olegário Maciel, no sentido centro.

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0: Quinta-feira, 30 de julho de 2026. O presidente Lula aprovou hoje uma lei que direciona os recursos de BETs para um fundo da Polícia Federal. Os valores coletados pelo governo federal serão direcionados ao FUNAPOL, o Fundo para Aparelhamento e Operacionalização das Atividades FIM da Polícia Federal. Repasse vai ocorrer de forma gradual até 2028. Em uma cerimônia no Palácio do Planalto, o presidente assinou o documento na presença do ministro do Planejamento e Orçamento, Bruno Moretti, e do diretor-geral da PF, Andrei Rodrigues. O Desenrola 2.0 pode alcançar 10 milhões de famílias depois de o governo prorrogar a atual edição do programa de renegociação de dívidas. A projeção é do Ministério da Fazenda. O prazo venceria no começo do mês que vem, mas teve a duração estendida até o dia 31 de agosto, a pedido das próprias instituições financeiras. O objetivo é atender a demanda reprimida. Até 23 de julho foram renegociados 22 bilhões de reais. O Conselho Nacional de Política Energética aprovou a resolução que autoriza a venda direta do gás natural pertencente à União no mercado livre. Segundo o Ministério de Minas e Energia, a medida pode reduzir em pelo menos 50% o preço do gás para indústrias que compram o produto neste meio. A decisão não trata do gás de cozinha vendido em botijões, nem altera diretamente os preços pagos pelos consumidores residenciais. E a Arábia Saudita sediou uma reunião com outros 43 países e a União Europeia para discutir a criação de uma coalizão de segurança marítima. O Ministério da Defesa do país afirmou que 14 países, incluindo Turquia, Paquistão, Egito, Sudão e Djibouti, declararam apoio público à proposta que visa proteger a navegação comercial mundial. As discussões ocorreram enquanto a guerra entre Estados Unidos e Irã ameaça o comércio global. No horário de Brasília, 3h05.
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1: 3:05, segunda hora do Estúdio CBN dessa quinta-feira. Quinta é quase sexta, hein, minha gente?
2: Opa!
1: Ai, até sorri agora. Quinta é quase sexta, hoje é quase agosto também. Hoje é 30 de julho de 2026. Se julho tá demorando esse tanto pra passar...
2: Vixe! Olha que tem chão, hein?
1: Você imagina agosto.
2: Caraca!
1: Teve 5 semanas, julho? Será que foi por isso? 1, 2, 3, 4, 5, foi.
2: Foi longo.
1: Agosto vai começar num sábado. 1, 2, 3, 4 e um pouquinho. É, vai ser longo também.
2: É que agosto também não tem nenhum feriado, né?
1: Não tem.
2: Tem
1: julho
2: nada.
1: Julho teve?
2: Ali.
1: Não teve.
2: É, só pro estado de São Paulo, é. Pro estado de São Paulo teve.
1: Mas só nós.
2: Só a gente.
1: Ou seja, nem nós, porque trabalhamos.
2: Claro.
1: Ah, então tá.
2: Falamos
1: então,
2: aqui.
1: É, deve ser isso, deve ser isso. Vamos? Bora.
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1: Fala, Zé. Boa tarde.
3: Oi, Tati. Boa tarde, Marcela. Boa tarde aos ouvintes.
2: Boa tarde.
1: Zé Godoy hoje nos traz o boxeador polonês do escritor guatemalteco Eduardo Ralfon. Ele estava na Flip, não estava?
3: Tava, Tati.
1: E teve esse livro, estava entre os mais vendidos também, se não me engano, não estava?
3: Tava. Foi até um pouco por conta disso que eu resolvi falar dele hoje, que é uma dessas histórias. É umas histórias que eu adoro em artes e mais especificamente em literatura, né? O Ralfon, escritor bem importante, ele tá há pelo menos 2 décadas nesse mercado de literatura latino-americana como um nome muito forte. Ele havia autor polonês com outro título em 2014 no Brasil, que circulou assim em gente que gosta de literatura latino-americana, mas nenhum sucesso exagerado assim. Tanto que passaram-se 10 anos, ele fez uma nova edição desse volume de contos, né, um volume de contos, e adicionou alguns textos e relançou isso em 2024 no mercado hispânico, e o livro acaba de chegar no Brasil agora em nova edição. Ele já tinha lançado por essa nova editora, que é a Autêntica, o ano passado, Tarântula, que é um livro bem interessante também, e eu fiquei muito impressionado com a história dele na Flip. O que mostra muito o impacto que o escritor tem quando fala em público, né? Embora seja difícil para alguns autores, não é todo autor que tem esse desejo, essa capacidade mesmo, né? Não vem junto, né, com a capacidade de escrever, falar bem.
1: Cada um
3: bem
1: com seu talento,
3: às vezes,
1: né? Às vezes o cara é um baita escritor e não é exatamente muito bom de fala, né?
3: Exatamente. Acho que muitos escritores bons sofrem com isso. Mas, por outro lado, muitos escritores bons ganham relevância por meio de falas públicas.
1: Sim.
3: E o Ralfon foi um pequeno fenômeno na Flip. Como você bem disse, o livro está nessa lista dos mais vendidos durante o evento. E é um livro de uma ficção sofisticada. É o boxeador polonês que eu estou falando aqui hoje. O que me deixou muito feliz, assim, porque... É sempre bom quando a gente fica sabendo de caminhos diferentes, né? Às vezes, esse cara, há mais de 10 anos ele foi publicado no Brasil e agora parece encontrar seu público, né? É curiosa essas trajetórias, né? E o boxeador polonês e boa parte da obra do Ralfon, acho que se situa num lugar que eu acho muito interessante, que eu acho que é central para todo escritor latino-americano que tenha estudado e se formado numa tradição europeia, e ao mesmo tempo vive, né, em países de cultura riquíssima, né, como a cultura indígena riquíssima, ou uma cultura negra riquíssima, como aqui no Brasil, né? E então, a todo momento, esses escritores estão tendo que lidar com esses dois polos, né, entre a tradição europeia, que foi tão massacrante, né, por séculos, né, na tradição aqui do nosso continente, e de repente essa abertura recente para todas essas outras formas de enxergar o mundo que vem do pensamento indígena, do pensamento que vem da África, tudo isso que areja, né, a literatura atual. E o Ralfon está muito nesse lugar, né? Essa coletânea de contos acho que é um prato cheio assim, para quem tem interesse nesse tipo de história. Eu vou contar brevemente aqui só o texto que abre o volume, que é o Distante, que para mim é um dos contos mais interessantes. Passou uma família aqui de contadores de história do meu lado. Aqui eu estou num evento em Pernambuco e tá todo mundo contando história aqui perto de mim. E eles contam história bem pra caramba, né? Eu tô até tentando aprender alguma coisa aqui em Pernambuco sobre essa capacidade de
2: É
3: contar
2: demais,
3: histórias.
2: demais,
1: Legal, hein? É
2: demais.
1: mesmo.
2: É mesmo. Já que a gente estava falando de oralidade, né? Mas voltando.
3: Pois é. Voltando para Guatemala, do Ralfon, o Distante, por exemplo, acho que é uma dessas histórias incríveis, que é uma história de um professor. O Ralfon, o Eduardo Ralfon, o narrador, é o protagonista da maior parte dessas histórias, né? Boxeador polonês é a história do avô dele que esteve em Auschwitz. O Ralfon, ele tem essa coisa muito interessante, que ele tem origem judaica e libanesa e polonesa. Então ele tem toda essa bagagem Oriente Médio, Europa antiga, e ao mesmo tempo tá batendo com a cultura maia, né? Que é fundamental ali na formação ali do estado guatemalteco, né? Então é um cara que tem uma capacidade de articular coisas muito diferentes ao mesmo tempo. E esse conto que eu tô falando aqui é mais ou menos isso. Esse professor que tem lá um aluno que aparece na aula, que começa a mostrar os poemas para ele fica fissurado pelos poemas do menino, e o menino desaparece, sai da universidade, e ele vai atrás desse menino. E é um menino que vem dessa cultura indígena e que tem um talento nato para poesia. E é muito legal, porque o Ralfon começa a contar essa história toda baseada em grandes nomes da literatura europeia, né? E vai aos poucos se dobrando pela potência da cultura maia que tá nesse garoto, que é um talento nato, assim. Então, a todo momento essas culturas vão se cruzando, vão brigando, vão conversando. Acho muito, muito estimulante. Eu gosto muito da literatura dele, gosto muito desse volume de contos, gosto muito do Tarântula e fiquei muito feliz com o que aconteceu com ele na Flip. Acho que é um cara que merece muito.
2: Muito bom, muito legal. Repete obra e autor para a gente saber exatamente o que pedir ali no balcão da livraria, Zé.
3: Então, Tati, eu falei hoje aqui do Eduardo Ralfon, escritor guatemalteco. Eu falei do Boxeador Polonês, que é um volume de contos dele, que está saindo agora no Brasil. Mas a gente também tem um lançamento recente do final do ano passado chamado Tarântula, que é um romance também bem interessante sobre um garoto, na verdade, dois irmãos que vão para o. Guatemaltecos, criados nos Estados Unidos, que voltam para o país e vão para uma colônia de férias, e onde coisas incríveis começam a acontecer, coisas terríveis e incríveis começam a acontecer. E é uma historinha muito, muito interessante também. Ambos os títulos estão saindo aqui no Brasil pela Autêntica Contemporânea.
2: Muito legal. E agora eu estou pensando que talvez eu não tenha nunca lido um autor da Guatemala.
3: É bem possível, né? É difícil lembrar alguém de cabeça assim, né?
1: É. Tá aí o primeiro
3: Aliás,
1: brasileiro. É. Fala.
3: na América Central, acho que a gente tem. Chega pouca coisa aqui, né?
2: Sim, sim.
3: A gente tem que buscar muito pela cabeça para tentar recuperar alguns nomes aí.
2: Eu até dei um Google aqui, mas enfim, definitivamente acho que nunca li um escritor da Guatemala. Tá bom.
1: Legal, hein?
2: Legal, Zé. Então fica aí o olhar do Zé Godoy para esse autor que teve na Flip e para essas obras recém-lançadas dele por aqui. Uma boa oportunidade para você dizer: você conhece aquele escritor da Guatemala? E indicar esse livro para alguém, é ou não é, Zé?
1: Legal, legal.
2: Muito bom.
3: É ótimo.
2: Valeu, Zé. Eu não sei o que você está
3: Valeu.
2: fazendo aí em Pernambuco, mas enfim, aproveite. Pernambuco é tudo. Beijo, até a semana que vem.
3: Beijo para você. Estou aqui falando de livro para variar. E eu
2: Coisa
3: que sou cabralinho,
2: boa.
3: fui criado por João Cabral de Melo Neto, lendo os versos dele. Sempre fico
2: Boa.
3: emocionado quando pingo por aqui.
2: Que evento é esse aí?
3: Ah, um evento fechado acadêmico, mas bem, bem legal, assim.
2: Muito
3: Eu
2: bom.
3: sempre gosto de vir
2: Bacana.
3: para cá. Tá
1: Aproveite.
3: bom?
1: Ô, louco, falamos juntas, aproveite. Beijo,
3: Obrigado,
2: beijo, até a
3: queridos.
2: semana que
3: Um
2: vem.
3: beijo.
2: Beijo.
3: Tchau, tchau. Beijo. Tchau, tchau.
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4: 3:16, a Secretaria Municipal de Saúde enviou uma nota aqui para a CBN informando sobre a situação dos medicamentos na rede pública de saúde, resposta ao questionamento da Câmara Municipal. Mais cedo, há pouco eu falei, trouxe essa notícia para vocês, que a Câmara questiona se há falta de medicamentos, insumos e até profissionais de saúde nos centros de saúde de Belo Horizonte, também outras unidades de saúde, a preocupação em especial com o Centro de Saúde Cícero Ildefonso, no bairro Vista Alegre, na regional oeste da cidade. Pois bem, a comissão questionou quais insumos e medicamentos estariam em falta, quanto tempo perdura essa situação, qual a previsão de regularização do abastecimento dos insumos e dos medicamentos e se essa situação do Cícero Ildefonso se refletia também em outras unidades de saúde da capital. Em nota que chegou há pouco, a Secretaria Municipal de Saúde informou que adota como referência a Relação Municipal de Medicamentos Essenciais, que contempla mais de 400 medicamentos. A oferta dos itens é definida de acordo com o perfil assistencial das unidades de saúde da rede SUS-BH. A disponibilidade dos medicamentos na rede municipal é dinâmica e pode sofrer alterações em função dos processos de recebimento, distribuição e dispensação. Neste momento, o índice de abastecimento na atenção primária está em torno de 88,7% e de 97,4% nas unidades de pronto atendimento, podendo ocorrer desabastecimentos pontuais de medicamentos. A secretaria informou ainda que realiza o monitoramento contínuo do abastecimento da rede, acompanhando as ocorrências registradas e adotando medidas para aprimorar os fluxos logísticos e garantir a maior disponibilidade possível dos medicamentos à população. Então, está aí a resposta da Prefeitura de Belo Horizonte em relação à falta de medicamentos em postos de saúde e demais unidades de saúde da capital. A Câmara Municipal fez uma audiência pública no último dia 22 e cobrou, respostas da prefeitura para reclamações da população e também de vereadores da Comissão de Saúde para essa situação que foi observada tanto no Cícero Ildefonso e que pode ter sido também observada em outras unidades de saúde. A gente segue acompanhando os desdobramentos dessa situação e qualquer novidade traz para você. A Prefeitura de Nova Lima inicia nesta segunda-feira, dia 3 de agosto, uma nova etapa da campanha de multivacinação. Segundo a Prefeitura, a estratégia é atualizar a caderneta de vacina das crianças e adolescentes menores de 15 anos. No dia 22 ocorre o dia D, mas as doses já estarão disponíveis em todas as regiões da cidade ao longo das próximas semanas. O foco é no sarampo.

0: São 3 horas e 19 minutos. Informação chegando de Brasília. João Rosa, boa tarde.
1: Oi, Tati. Boa tarde para você, boa tarde, Naded, e a todos que estão nos acompanhando aqui na CBN. O Superior Tribunal de Justiça manteve para o dia 6 de agosto o julgamento do processo administrativo disciplinar que apura denúncias de importunação e assédio sexual contra o ministro afastado Marco Budzi. A decisão foi tomada após o STJ negar um pedido da defesa para adiar o julgamento. O presidente da comissão responsável pelo processo, ministro Luiz Felipe Salomão, acompanhou o entendimento dos integrantes do colegiado. A decisão também foi confirmada pelo presidente do STJ, ministro Herman Benjamin. Segundo a corte, não havia motivo para o adiamento, porque todos os prazos do processo foram respeitados, incluindo a fase de produção de provas, o depoimento de testemunhas e a apresentação da defesa do magistrado. Marco Budzi está afastado cautelarmente das funções do STJ desde fevereiro deste ano, Tati. O processo administrativo foi aberto após a conclusão de uma sindicância interna que investigou denúncias feitas por duas mulheres. A Procuradoria-Geral da República se manifestou pela responsabilização do ministro. No julgamento, que está marcado para o dia 6 de agosto, os ministros vão decidir se Marco Budzi será punido pelas acusações de importunação e assédio sexual. Até lá, ele permanece afastado das atividades do STJ. Eu volto com vocês.
0: Obrigada, João Rosa, em Brasília.
2: Ainda em Brasília, tem informação chegando com Igor Cardim. Boa tarde, Igor.
3: Oi, Marcela. Muito boa tarde para você, para a Tati, para os nossos ouvintes. O documento apresentado pelo Brasil, a Organização Mundial do Comércio, que foi divulgado nesta quinta-feira, diz que as sobretaxas impostas pelos Estados Unidos aos produtos brasileiros são discriminatórias, unilaterais e violam regras do comércio internacional. Na queixa apresentada pelo Itamaraty, o governo afirma que Washington aplicou tarifas adicionais apenas ao Brasil, sem adotar medidas semelhantes contra produtos de outros países membros da OMC, contrariando o princípio de tratamento igual previsto no Acordo Geral sobre Tarifas e Comércio. O Brasil contesta ainda duas medidas adotadas pelos Estados Unidos com base na seção 301 da Lei de Comércio. A primeira, que impôs a tarifa adicional de 25% sobre diversos produtos brasileiros por conta das divergências relacionadas ao comércio digital, serviço de pagamento eletrônico, PIX, propriedade intelectual e também aquela que diz sobre combate ao desmatamento ilegal. A segunda medida adotada é a da sobretaxa de 12,5%, com aquela alegação de que o Brasil não possui mecanismos para proibir a importação de produtos fabricados com trabalho forçado. Segundo o governo, as medidas aumentam o custo dos produtos brasileiros no mercado americano e foram aplicadas sem seguir os mecanismos de solução previstos pela própria OMC. Com o pedido de consultas, o Brasil busca abrir agora negociações formais antes que o caso avance para uma disputa na Organização Mundial do Comércio. Marcela.
2: Muito obrigada, Igor. Igor Cardim falando com a gente de Brasília.
0: Pessoal em Brasília trabalhando horrores hoje. Rani Veloso, agora você.
4: Oi, Tati. Olha, a apuração de agora aqui, a senadora Tereza Cristina, do PP, é neste momento a principal cotada para ser a candidata a vice na chapa de Flávio Bolsonaro, candidato à presidência da República. O nome da parlamentar conta com apoio de figuras centrais da articulação política. De acordo com aliados do senador, o coordenador da campanha, Rogério Marinho, e o próprio Flávio Bolsonaro trabalham ativamente para consolidar a indicação. Para tentar unificar o bloco, o presidente nacional do PL, Valdemar Costa Neto, deve falar na tarde de hoje com Ciro Nogueira, presidente nacional do PP. Ciro vinha se mantendo afastado das negociações recentes da campanha e o encontro é visto como um passo para selar a possível aliança. No entanto, a senadora, que já foi ministra de Bolsonaro e tem boa interlocução com o agronegócio, resiste e já chegou a dizer não ao convite em outra ocasião. Outras mulheres já foram cotadas para vice de Flávio Bolsonaro, como a deputada federal do PL, Priscila Costa, aliada de Michele Bolsonaro, da economista Daniela Marques, do Republicanos, e das deputadas Clarissa Tércio e Simone Marqueto, ambas do PP. Tati.
0: Obrigada, Rani. Rani Veloso, em Brasília. São 3 horas 25 minutos agora.
2: Vamos para o Rio, Rio de Janeiro. Informação chegando com o Matheus Maciel. Boa tarde, Matheus.
5: Oi, Marcela. Ótima tarde para você, para a Tati, todo mundo acompanhando aqui o Estúdio CBN. O desemprego ficou em 5,4% no trimestre encerrado em junho, dados divulgados pelo IBGE, o menor já registrado nesse período na série histórica. De acordo com a PNAD Contínua, que foi divulgada no início dessa quinta-feira, a taxa caiu 0,4 ponto percentual em relação ao mesmo trimestre do ano passado. Já na comparação que a gente pode fazer com o trimestre anterior, que aí flutua ali de janeiro a março, a queda foi de 0,7 ponto percentual. A pesquisa mostra ainda que o Brasil tinha 5 milhões e 900 mil pessoas desempregadas no segundo trimestre desse ano. E aí, com isso, a gente tem todo esse comparativo, fazendo esse raio-x de evolução desse índice feito pelo IBGE. Representa, então, uma queda de 10,9% em relação ao primeiro trimestre e de 6,3% em relação ao segundo trimestre do ano passado, que aí é o mesmo período. Em números absolutos, dá para trazer o seguinte: 392 mil pessoas deixaram a desocupação de um ano para o outro. Já a população ocupada chegou a 103,1 milhões, o maior número de toda a série histórica. O analista do IBGE, William Cratorville, afirmou para a gente que o trabalho sem carteira assinada, que cresceu ali 2,2% do primeiro para o segundo trimestre desse ano, foi um dos principais responsáveis pelo índice tendo queda no desemprego.
6: As vagas cresceram principalmente entre as atividades desse setor, do setor privado sem carteira, né? Foi os trabalhadores na construção, no comércio, na reparação de veículos, automotores, motocicletas e também na agricultura, pecuária, produção florestal.
5: Já quando a gente fala de pessoas sem carteira assinada, chegam a 13,6 milhões. As com carteira são 39,4 milhões. Já a renda média estagnou. Ela estava estimada em R$ 3.738 entre abril e junho. E apesar de ter crescido em relação ao ano passado, caiu 1,5% a comparação com o primeiro trimestre desse ano. O economista-chefe da Garantia Capital, o André Perfeito, afirma ainda que essa acomodação pode facilitar o corte de juros.
7: O rendimento está sendo, até agora, né, uma grande preocupação do Banco Central e também do mercado, porque quanto mais o desemprego cai, mais o salário vem subindo, né? Só que se apresenta alguma acomodação. Na margem, caindo um pouco, isso abre espaço para a pressão, né, do salário sobre serviços ser menor e até auxiliar a política monetária a começar a cortar o corte de juros.
5: A PNAD Contínua, divulgada hoje, também aponta uma queda expressiva de 17% no número de desalentados, que são aqueles que desistiram de procurar trabalho. No ano passado, eram 2,8 milhões de brasileiros nessa situação. Hoje, são 2,3 milhões. Volto com vocês.
2: Obrigada, Matheus Maciel, pelas informações. Matheus falando com a gente do Rio.
0: Do Rio para Belo Horizonte, Ana Nunes, boa tarde.
8: Boa tarde, Tatiana. Boa tarde para quem nos acompanha. Três integrantes da torcida organizada do Cruzeiro foram condenados nessa quarta-feira pelo Tribunal do Júri aqui de Belo Horizonte. Isso pela morte de um torcedor atleticano e também pelas tentativas de homicídio contra outras 9 vítimas durante uma emboscada a um ônibus de torcedores do Atlético em 2021 aqui na capital. Segundo a decisão da Justiça, Tatiana, Riquelme da Silva foi condenado a 48 anos, Luiz Gustavo Veloso também recebeu uma pena de 24 anos e Pedro Henrique Braga foi condenado a 20 anos de detenção. Esses três acusados voltaram, inclusive, a ser réus após o TJ aqui do Estado anular condenações anteriores por reconhecer irregularidades nos processos condenatórios desses três investigados. Além deles, um quarto homem também seria julgado nessa quarta-feira, mas devido a um problema de saúde da defesa, ele será julgado em uma outra data. Durante o júri, o Ministério Público de Minas sustentou que o ataque do grupo foi planejado e pediu a condenação desses acusados. Segundo a denúncia, o ônibus que transportava torcedores do Atlético foi cercado em uma região de Belo Horizonte. Esse veículo foi atacado com pedaços de madeira, barras de ferro, bombas caseiras e fogos de artifício. Esse ataque, inclusive, aconteceu numa noite de jogo entre Atlético e Fluminense no estádio Mineirão. O atleticano Matheus de Freitas Ferreira, de 20 anos, ficou em estado grave e morreu 2 dias depois, e outras 9 pessoas também ficaram feridas nesse ataque. Diante das provas, o Ministério Público de Minas denunciou os envolvidos por homicídio qualificado, tentativa de homicídio e associação criminosa. Eu volto com você.
0: Obrigada, Ana. Ana Nunes, em Belo Horizonte. Agora são 3h30.
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0: quinta-feira, 30 de julho de 2026. O documento apresentado à Organização Mundial do Comércio pelo Brasil sobre a legalidade das sobretaxas impostas pelos Estados Unidos a produtos nacionais argumenta que as medidas aplicadas pela Casa Branca são discriminatórias e unilaterais. O material foi enviado à OMC no começo da semana, mas divulgado apenas hoje pela entidade. O governo brasileiro alega que Washington age de forma inconsciente, ou melhor, inconsistente, e trata o país de maneira menos favorável que outros parceiros comerciais. As contas do governo federal registraram um déficit primário de 48 bilhões de reais em junho, segundo o Tesouro Nacional. Houve uma piora na comparação com o mesmo mês do ano passado, quando foi contabilizado um resultado negativo de 44 bilhões de reais. A ação ocorre quando as receitas com tributos e impostos ficam abaixo das despesas do executivo. O preço médio dos carros novos no Brasil subiu menos do que a inflação em 2026 pela primeira vez em 6 anos. É o que mostra um levantamento produzido pela Bright Consulting. O valor do automóvel zero quilômetro teve queda real de 1,5%. Analistas atribuem o movimento à expansão das montadoras chinesas, o que aumentou a competição no mercado brasileiro e forçou as fabricantes tradicionais a reduzirem margens. Por outro lado, a renda estagnada e os juros elevados do crédito ainda são obstáculos para a compra do veículo novo. Uganda foi oficialmente declarada livre do ebola após completar 42 dias sem registrar novos casos da doença. O anúncio foi feito pelo Ministério da Saúde do país, seguindo o protocolo da Organização Mundial da Saúde, que considera 2 períodos máximos de incubação do vírus para encerrar um surto. Na República Democrática do Congo, a epidemia segue em crescimento. O número de casos confirmados ultrapassa 3 mil. No horário de Brasília, 3h33.
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0: Ana Leone, Nayara Bertão, boa tarde.
1: Olá, pessoal.
2: Boa
1: Olá,
2: tarde.
1: boa tarde.
3: Boa tarde.
0: Vamos falar sobre Vale Refeição. Quanto vale o seu Vale Refeição? Eu não quer, nunca vi nem comi, eu só ouço falar para fazer um trocadilho de comida com Vale Refeição. Em média, quanto, hein?
3: Aí depende também da região, né, que o trabalhador tá, né? Pessoal que tá em áreas mais, digamos lá, para Faria Lima, tem que ter um ticket médio um pouco mais alto, né?
0: É, depende
3: Depende
0: da
3: da
0: região
3: área.
0: onde você trabalha e depende da empresa também onde você
3: É
0: trabalha, porque
3: verdade.
0: esse valor também pode ser definido pela empresa. Fato é que tá sobrando mês no Vale Refeição, né, minha gente? Foi o tempo em que a gente conseguia fazer a refeição zona, assim, juntando uns três ou quatro no fim do mês. Ô, Nai, por que é que não tá sobrando nada, hein?
1: Realmente faz tempo, né, que tava para comer, tomar alguma coisa, né, alguma bebida e
3: Cafezinho.
1: ainda sobremesa, cafezinho. Nossa, realmente, assim, faz bastante tempo que a gente não consegue fazer isso. Mas como você até comentou, né, Tati, não é nem todo mundo que ganha o Vale Refeição, né? A gente está falando aqui de uma parcela estimada em 20 milhões de brasileiros, o que eu achei até bastante, que recebem Vale Refeição, Vale Alimentação, às vezes os dois benefícios, né? Pelo programa de alimentação do trabalhador que faz parte do regime CLT. Então não é todo mundo ainda, mas quem ganha, né? Que é uma ajudinha, vale lembrar também que tem o desconto na folha de pagamento de um percentual. Então, o valor nem líquido é, né, do Vale Refeição. Mas feito esses disclaimers, né, o estudo da Pluxee, que é inclusive uma dessas empresas de cartões, né, de Vale Refeição e Vale Alimentação, mostrou que realmente sobra dias no mês, né, para o Vale, ou seja, o Vale acaba bem antes aí do mês terminar. Até curioso um relato. Pessoal, ontem eu estava voltando de metrô e uma moça estava falando com o colega de trabalho e ela estava falando justamente que semana que vem cai o VR. E aí, né, que é como a gente
0: Grande
1: chama o Vale
0: dia.
1: Refeição. Grande dia e muito aguardado por bastante gente, né? E o moço perguntou para ela: o que que você vai fazer? Né? Porque tem esse ritual do primeiro dia que o Vale cai, né, poder fazer alguma coisa especial. E ela falou assim: "Não, não vou nem almoçar, eu vou usar no supermercado". E eu achei que é um reflexo um pouco dessa pesquisa, né, que a gente está trazendo aqui. O que que a Pluxee descobriu, né? Ela descobriu que em média o VR dura 9 dias úteis por mês. Imagina que a gente tem cerca de 20 dias úteis por mês, hoje em dia, né, o VR está durando 9 dias úteis, ou seja, menos
0: Menos da
1: da metade
0: metade.
1: dos dias úteis
0: Eu tô
1: do
0: nessa
1: mês,
0: média.
1: em geral.
0: Não, que é tipo, sei lá,
1: Tô aí.
0: vamos fazer de conta. Quer dizer, fazer de conta não, porque agosto começa mesmo na segunda-feira, né? O primeiro dia útil, certo? Certo.
1: Isso aí. E
0: Em...
1: agosto é o mês eterno, né?
0: Exato. Julho já foi um pouco, a gente estava falando disso aqui na abertura. Mas é como se o seu Vale Refeição. É como não, né? Para muita gente é assim. O seu Vale Refeição vai do dia 3 ao dia 13.
1: Isso aí,
0: Exatamente. É.
1: isso aí.
0: Ao dia
3: Já o resto do
0: 12, né?
3: mês é
0: Dia 13 já
1: marmita.
0: não tem. Ou
1: É. É
0: seja, de
1: exatamente. E é
0: segunda
1: o.
0: até a quarta seguinte. É, realmente, pessoal, tem alguma coisa errada nessa conta aí, não tá fechando e não tá fechando para o
1: É.
0: trabalhador, obviamente, né?
1: Sim, exatamente, assim, o que eles mostram, inclusive, que é o período, né, dentro a série histórica que eles têm, que dura menos dias, ou seja, a gente está na pior situação, né, digamos. No ano passado, por exemplo, durava em torno de 10 dias úteis, que já não era, né, muita coisa, mas nos anos anteriores, 11 dias, 13 dias, que foi o ápice em 2022, mentira, o ápice foi em 2019, que durava 18 dias. Então, olha a
3: Uou!
1: diferença, né? E por
3: Bastante
1: quê,
3: até.
1: né? Por que que a gente vê isso? É perda de poder de compra, basicamente, né? Corroída aí pela inflação. E aí, quando a gente fala de inflação, a inflação principalmente de alimentos, nesse caso, né? Os restaurantes tá custando mais caro para eles fazerem, eles têm que repassar esse custo de alguma forma, e aí isso se reflete no nosso bolso. E a gente ainda está falando só de uma refeição, né? Em teoria é
0: Sim.
1: um benefício para uma refeição. Então imagina quanto que a gente já não está, né, despendendo nas outras refeições também. E como vocês comentaram, varia bastante, inclusive o número de dias que dá, que ainda, né, dá para usar a vale refeição, dependendo da região.

0: mais, dá para comer aí com 13 dias úteis. Em 13 dias úteis. Em São Paulo, 12 dias, em média, né? Só que a gente vai, por exemplo, para o norte e nordeste, cai bastante, né? Roraima, por exemplo, 6 dias úteis. É, Maranhão, 7 dias úteis. Então, assim, é uma diferença muito
1: Gente.
0: grande, inclusive das regiões e cidades, né?
1: Mas olha, eu estou um pouco negativamente impressionada, porque é um benefício que ele deveria ser feito para durar o mês inteiro. Já começa daí, né? Então, assim, não tá durando, porque fiz um almoço mais caro aqui ou ali, e aí eu vou ficar 3 dias tendo que bancar ali o meu almoço, beleza. Agora, uma semana, gente, um benefício que é feito para durar o ano todo, tá errado. Esse valor precisa ser reajustado, não?
2: É, precisa. É interessante, até quando eu olhei essa pesquisa, meninas, eu também achei curioso, porque intuitivamente a gente tende a pensar que São Paulo é mais caro, portanto a gente gasta mais. E realmente São Paulo é um dos lugares mais caros de comer. Você citou aí Marcela Faria Lima, é exatamente onde eu estou. É, e realmente é um lugar muito caro em todos os lugares, até mesmo aqueles restaurantes que se propõem a ter uma refeição mais simples e mais acessível, acaba tendo um custo superior ao que se recebe. É, e quando a gente olha, né, ali no Nordeste, esse valor durar ainda menos, a gente está falando de fato de estar tirando dinheiro do trabalhador. E aí é importante entender, né? Esse benefício, ele é um benefício que complementa a renda, ele não é que já foi no passado algo que de fato você conseguia comer o mês inteiro, mas hoje isso está completamente diferente pelo que mostra essa pesquisa. E aí o segredo é se planejar bem. E aí o planejamento, ele passa não só de incorporar esse excedente no salário, ou seja, na despesa que você vai ter, que é o custo do teu trabalho. Nós custamos, né? A gente também paga um pouco para trabalhar, parte da nossa renda fica retida por conta desses custos. Transporte é uma coisa diferente, porque acaba sendo algo muito mais mensurável e fácil de se coordenar, mas quando a gente está falando de alimentação é muito variável, então isso precisa ser planejado. Uma outra coisa que também funciona muito e que é um hábito que hoje está super popularizado é a tal da marmita. Isso funciona bem, além
1: Aqui
2: de
1: na
2: você comer
1: redação
2: mais
1: temos
2: saudável.
1: muitos adeptos, inclusive dá para fazer a refeição em conjunto.
0: Eu sou uma.
1: Olha lá.
0: Tenho feito
1: Dá
0: isso.
1: para encontrar o pessoal
0: Eu
1: do valor no
0: sempre
1: refeitório.
0: encontro o
1: Faz isso.
0: Fernando no
1: Exatamente.
0: refeitório,
1: Olha lá, é
0: inclusive. É isso
1: verdade.
0: aí.
1: Hoje eu comi minha marmitinha também, que eu tive que
0: Olha lá.
1: ficar até mais tarde. Eu geralmente vou para casa comer, que meu programa acaba cedo, mas quando eu fico mais tarde, eu trago a minha marmita.
2: É uma forma de você comer mais saudável e mais barato. E uma outra coisa também que é muito curioso, que é um outro dado que eu vi recentemente, o efeito das canetas emagrecedoras, elas têm também mudado o
1: Ah,
2: perfil,
1: meu
2: inclusive,
1: Deus.
2: dos restaurantes, que as pessoas estão comendo menos e por isso a margem dos restaurantes está menor. Então, eles estão refazendo os cardápios
1: Nossa.
2: para quantidades mais reduzidas, mas a gente não vê muito o preço das porções ser reduzido na mesma proporção.
1: Apesar
2: Então,
1: de popularizado, ainda não é algo exatamente de massa, canetas emagrecedoras. Então, a gente está falando de algumas bolhas aí, né, Ana? É bom localizar.
2: É bom deixar isso claro, mas o curioso é que isso também gera um efeito que não é só individual, mas também econômico. Eu achei
1: Sim.
2: muito curioso esse dado. Então, por mais que isso ainda esteja represado em algumas pessoas de alta renda, porque a gente está falando de medicamento caro, isso está fazendo com que a gente mude um comportamento da sociedade. E aí, voltando à nossa pauta aqui, né, do vale refeição e do vale alimentação, a marmita também está mudando o hábito, seja por comer mais saudável ou por uma questão econômica mesmo. Então, para os adeptos da marmita, continuem nisso, porque é uma forma de organizar melhor o planejamento. E uma outra coisa também, algumas companhias, né, algumas empresas, elas oferecem a opção de você unificar a alimentação com a refeição, ou seja, aquele valor de supermercado, você converter ele para a refeição ou vice-versa. Então, tem muitas pessoas que estão aderindo à marmita e usando o benefício da refeição para a alimentação, ou seja, para compras de supermercado. Isso também é um jeito de você trazer economia. E aí, um último ponto que é importante é também ter aí um gasto médio. Por exemplo, o aplicativo de algumas empresas.

0: coisas sugerem um ticket médio a depender do seu saldo. Então, de novo, né? A inflação está comendo o nosso poder de compra, não tem jeito em todos os aspectos. Por mais que isso seja um benefício, ele é um benefício que ele é limitado e a gente está vendo que esse limite está ficando cada vez mais encolhido. Mas o planejamento pode ser uma boa solução aí para remediar essa situação.
1: Pois é, eu estava pensando nisso aqui, Ana, porque sim, a gente pode dar um jeitinho, né? Como é que eu aqui me viro de acordo com a minha rotina, como é que a Marcela se vira de acordo com a rotina dela, mas a gente está falando de um problema estrutural, de um benefício que é coletivo, né? Como é que faz para transformar na estrutura? Quer dizer, as empresas precisam reajustar esses vale-refeição todo ano. Bom, tem os sindicatos das empresas, das categorias que negociam com as empresas também isso, né? Mas o ideal seria as empresas reajustarem para que não se perca valor na hora de almoçar, né?
2: E acho que vale, tá, só comentando nesse ponto, assim, em média, pelo IPCA, nos últimos 5 anos, a gente tem uma inflação acumulada de mais de 30%. Os vales subiram nessa proporção? Acho que já começa por aí. E outra coisa é, a inflação da Faria Lima é muito diferente da
1: Total.
2: inflação, né, do Butantan, digamos.
1: Total.
2: Então, também, né, poderia ser levado em consideração a localização exata das empresas nessas negociações coletivas.
1: Se bem que o
2: Até
1: Butantan
2: porque...
1: também não tá brincadeira, não, viu? Mas
2: Nada
1: vamos em
2: barato, nada
1: frente, vamos em
2: barato.
1: frente.
2: Inclusive, a inflação do Butantan deve ter maior do que a Faria Lima
1: Se
2: ultimamente.
1: bobear, se
2: Você
1: bobear.
3: sabe aqui dos restaurantes aqui do entorno, né? Misericórdia.
0: Até porque aqui tem mais opção, né? Quando você tem também centros que têm mais opção, a comida acaba sendo mais
1: Tem
0: competitiva.
1: razão.
0: E assim, acho que vale lembrar também, né, que isso é um benefício. Então, quando também o trabalhador negocia a sua proposta de trabalho, o seu contrato de trabalho, isso conta. É como um complemento. Então, se o seu salário é X mais os benefícios, ele se torna Y. E quando a gente vê parte disso não acompanhando o que é o custo de vida, a gente está falando que o trabalhador também está ficando defasado no seu pacote total, não apenas só no. Não adianta reajustar o salário se os outros benefícios também não são reajustados nessa mesma proporção, porque daí a gente está falando de fato de uma diminuição significativa no poder de compra.
1: Total. Alguém dizendo aqui, ó, o VR que uso sugere R$19,50 por dia. R$19,50 não paga nenhuma marmita. E alguém falando sobre uma organização que eu trabalhei, fui orientado a entrar em uma reunião com o sindicato para aceitar 0% de aumento de vale-refeição. Foi o que eu disse. Os sindicatos das categorias negociam com as empresas, mas é sempre bom lembrar que os sindicatos são feitos de pessoas, não é mesmo? E essas negociações são feitas periodicamente. Tá bom. Ana, Nayara, obrigada por hoje. Um beijo para cada uma. Quem sabe a gente se encontra aí no refeitório semana que vem, Nay. Beijo.
2: Sim. Vamos marcar o
1: Beijos.
2: almoço. Beijo, gente.
0: Beijo.
2: Tchau, tchau.
0: Tchau.
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6: 3h48, Uma passageira deve ser indenizada por danos materiais emergentes, lucros cessantes e danos morais e estéticos após sofrer várias fraturas, apresentar cicatrizes, ficar com uma perna mais curta do que a outra e ter a mobilidade reduzida em decorrência de um acidente. O ônibus em que ela viajava em fevereiro de 2007 foi atingido por uma carreta na BR-262, próximo ao trevo de Acaiaca, na Zona da Mata. A decisão do Tribunal de Justiça de Minas Gerais também aumentou para R$50 mil a indenização por danos morais e estéticos. A empresa responsável pelo ônibus deverá ainda arcar com gastos com cirurgia no quadril e tratamentos a serem apurados em liquidação de sentença e pagar indenização mensal de 2 salários mínimos da data do acidente até que seja comprovado o fim do estado de incapacidade de trabalho desta passageira. Segundo o TJ, a aviação havia recorrido alegando que a batida envolveu uma carreta semi-reboque transportando carga de uma terceira companhia e que prestou toda a assistência necessária à passageira. Para a empresa, a mulher não comprovou que o episódio causou sofrimento suficiente para caracterizar o dano moral. A companhia de ônibus sustentou, além disso, que a vítima, que trabalhava como empregada doméstica, ficou afastada pelo INSS desde o acidente, recebeu auxílio e se aposentou em 2017. Por isso, não poderia receber mais benefícios. Já a passageira alegou que, desde a época do acidente, sofre com dores, constrangimentos, limitações de movimento e dificuldades para ficar em pé. O relator do recurso, desembargador Monteiro de Castro, afirmou que as concessionárias de serviço público de ônibus respondem pelos danos causados aos usuários do serviço, mesmo que não tenham culpa no acidente, pois esse é um risco próprio da atividade de transporte e esse tipo de empreendimento tem o dever de proporcionar segurança aos passageiros. O magistrado destacou que a vítima precisou de diversas sessões de fisioterapia e tratamento psicológico. Dessa forma, estavam configurados os danos morais, sendo devida a indenização, dada a violação da integridade corporal, a dor experimentada, a alteração na rotina e o surgimento de dano físico permanente. Vamos aproveitar para falar sobre o trânsito. A BH Trans informou que liberou o viaduto B da alça, na alça da Avenida Olegário Maciel, no sentido centro, onde mais cedo ocorreu um acidente. Informação também de acidente na Avenida do Contorno com Rua Viçosa, no bairro São Pedro.

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1: A gente fala de Vale Refeição, mobiliza aqui os nossos ouvintes. O Vinícius está dizendo que no Rio de Janeiro a prefeitura paga R$12 de VR.
2: 12?
1: 12 por Mas dia para professores e professoras. Mais de 10 anos sem reajuste. Olha, dependendo da região da cidade, R$12 você paga só o refri. A coxinha vai precisar inteirar.
2: Você tem razão.
1: Ou o contrário.
2: Fui generosa.
1: O ideal na região da Paulista é uns R$60 de VR para almoçar.
2: É verdade.
1: Em São Paulo.
2: Razão. Não, você tem razão.
1: Tá dizendo aqui Jesuíno. Não fui eu, não. Foi o Jesuíno. E a Adriana tá dizendo que hoje em dia não tem nem mais sindicato. Falam para o indivíduo negociar direto com o patrão. Vai lá bater na porta do CEO dizer que seu VR tá defasado. Tem informação chegando de São Paulo com a Karen Lemos. Karen, boa tarde.
3: Boa tarde, Tati. Marcela, boa tarde também para os nossos ouvintes. O governo da Argentina endureceu as regras de imigração e autorizou a expulsão de estrangeiros que, segundo esse decreto, disseminam discursos de ódio contra argentinos e que também participem aí de atos que profanam os símbolos nacionais. A medida vai permitir às autoridades argentinas de proibir entrada de indivíduos que se envolvam aí nessas condutas. Uma decisão que foi formalizada por decreto e assinado pelo presidente Javier Milei. Dessa forma, a Argentina incorpora aí novos motivos, né, para que as autoridades de imigração impeçam, neguem a entrada de estrangeiros no país. A nova política se aplica tanto para estrangeiros que buscam visitar a Argentina, né, quanto aqueles que já possuem autorização de residência no país e que podem perder esse status. O decreto surge durante uma semana conturbada nas relações diplomáticas com o Brasil. A gente lembra que é o ouvinte, né? Milei veio ao Brasil na convenção do PL, que oficializou a candidatura de Flávio Bolsonaro, e fez diversos ataques ao governo Lula e também autoridades brasileiras, como o ministro do STF, Alexandre de Moraes, a quem ele chamou de lixo careca. Segundo o comunicado da Presidência da República, ainda a respeito desse decreto, né, essa resolução é uma resposta às recentes demonstrações de hostilidade contra a República da Argentina e aos argentinos. A gente lembra aqui também que durante a Copa do Mundo, Javier Milei chegou a afirmar, né, embora sem apresentar nenhuma prova disso, da existência de uma campanha anti-argentina que supostamente teria acontecido durante o Mundial. Bom, por ser um decreto de necessidade e urgência, o texto vai ser enviado para o Congresso argentino, que vai ter 10 dias úteis para analisar a medida, né, e também se pronunciar sobre a validade dessa medida. E a ministra da Segurança Nacional do país, Alejandra Meotiva, disse que, falou ali numa rádio argentina, ela falou que todos os países têm a palavra final sobre para quem abrem as suas portas. Mas falou que isso não impede ninguém de entrar na Argentina, somente indivíduos violentos que ameaçam os símbolos nacionais. Mas aí vai ficar a critério de quem, né? Volto com você, Tati.
1: Obrigada, Karen. Karen Lemos. Vamos para Belo Horizonte. Desirê Miranda está com a gente. Diga lá, Desirê.
4: Marcela, a maior operação de resgate de trabalhadores em situação de trabalho escravo realizada em Minas Gerais neste ano libertou 89 pessoas que atuavam na colheita de café em 3 propriedades rurais da Zona da Mata. A Força-Tarefa, coordenada pela Auditoria Fiscal do Trabalho, contou com a participação do Ministério Público do Trabalho, da Polícia Federal e do Sindicato Nacional dos Auditores Fiscais do Trabalho. A operação ocorreu entre os dias 19 e 29 de julho e alcançou fazendas nos municípios de Mutum, Alto Caparaó e Santana do Manhuaçu, na Zona da Mata. Ao todo, foram resgatados 45 trabalhadores em uma propriedade, 32 em outra e 12 em uma terceira. Segundo a fiscalização, todos trabalhavam sem registro em carteira e enfrentavam condições degradantes, como explica o Superintendente Regional do Trabalho em Minas Gerais, Carlos Calazans.
5: Encontramos as condições mais precárias possíveis, as pessoas trabalhando em condições muito degradantes, todos sem carteira assinada, todos trabalhando em alojamentos, né, repousando em alojamentos muito precários, em condições insalubres, sem banheiro adequado, sem ter alimentação adequada, trabalhando em péssimas condições. Sobretudo agora que está terminando a colheita do café, em todo o estado de Minas Gerais, muitos lugares apresentam essa precariedade. Então, nessa região da Zona da Mata, encontramos esses trabalhadores. É o maior resgate que fizemos em 2026.
4: Nas frentes de trabalho não havia banheiros, também faltavam equipamentos de proteção individual e os alojamentos de duas propriedades apresentavam condições precárias de higiene e conforto, incompatíveis com a dignidade dos trabalhadores. De acordo com a Auditoria Fiscal do Trabalho, a operação foi motivada pelo aumento das denúncias durante o período da colheita do café, quando cresce a contratação de trabalhadores migrantes vindo de diferentes regiões do estado e também do Nordeste. Para reforçar a fiscalização, uma equipe especializada foi deslocada para atuar exclusivamente na apuração de denúncias de trabalho escravo contemporâneo. A Superintendência Regional do Trabalho em Minas Gerais afirmou também que continuará intensificando as ações de fiscalização em atividades consideradas mais vulneráveis, como a cafeicultura, para combater violações de direitos e garantir condições dignas de trabalho. Marcela.
3: Muito obrigada pelas informações, diretamente de Belo Horizonte, a Desirê Miranda, conversando com a gente aqui no estúdio CBN. Ô Tati,
1: Oi.
3: Tem uma notícia aqui do Noticiário Internacional que chama a atenção, viu, no meio aéreo. Uma falha no controle de tráfego aéreo colocou duas aeronaves da Delta Airlines em rota de colisão. Isso aconteceu lá no Aeroporto Internacional de Atlanta, nos Estados Unidos. Foi na segunda-feira, mas as imagens só foram divulgadas agora. Esse episódio ocorreu em meio a uma operação já tumultuada por causa do mau tempo que vinha provocando vários atrasos e desvios de rota na região. Um dos aviões, um Boeing 737-900, que fazia o trajeto entre Pittsburgh e Atlanta, precisou desviar da tempestade antes de retomar a aproximação ao destino final. Ao se preparar para pousar, no entanto, a tripulação percebeu que tinha outra aeronave que não tinha liberado a pista, o que obrigou os pilotos a abortarem o pouso e arremeter como medida de segurança. Mas assim, super próximos.
1: Sim.
3: Foi uma situação bem desesperadora.
1: Habilidade do piloto, né?
3: Pois é. O problema surgiu logo no instante seguinte, enquanto o Boeing subia novamente, os controladores autorizaram a decolagem de um Airbus A321 que partia de Atlanta rumo a Rochester, no estado de Nova York, numa pista paralela ao norte do terminal principal. Ou seja, teve esse problema do Boeing pousar e ter um avião na pista, ele teve que arremeter. Enquanto ele estava arremetendo, se autorizou... Os controladores autorizaram a decolagem de outra aeronave, um Airbus A321, que partia de outra pista, uma pista paralela.
1: Eita!
3: Bom, na sequência, a torre orientou esse mesmo avião a virar à direita e subir até 4 mil pés, uma instrução que, somada ali à trajetória do Boeing em arremetida, aproximou as duas aeronaves na mesma altitude. Foi nesse momento que o sistema anticolisão instalado a bordo do Airbus disparou aquele alerta automático, né, já da aeronave, indicando a proximidade de outro avião, e aí orientou os pilotos sobre como evitar esse choque. Bom, a Delta Airlines informou em nota que em nenhum momento a segurança dos passageiros e tripulantes foi colocada em risco, já que as equipes seguiram os protocolos previstos para esse tipo de ocorrência, o procedimento para o qual os pilotos recebem treinamento regular. A Federal Aviation Administration, que é a agência reguladora lá da aviação civil nos Estados Unidos, confirmou que vai investigar o caso para apurar as causas da falha na coordenação do tráfego aéreo. Quer dizer, não teve nenhum problema, mas é uma situação que chama bastante atenção, ainda mais aquelas pessoas que acabam monitorando aquele site de monitoramento, o Flight Radar, que mostra justamente o impacto, o possível impacto dessas aeronaves, os dois muito próximos. Nossa. Ali, mas felizmente não deu nenhum problema.
1: Lambança da torre de controle, né?
3: Foi. Exatamente isso. E tem que ficar atento para não acontecer mais uma vez, né?
1: Nossa. 4 e 1.
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0: quinta-feira, 30 de julho de 2026. Uma auditoria do Tribunal de Contas da União, que identificou falhas na liberação de emendas PIX, apontou para omissões graves no destino dos recursos que deveriam financiar ações sociais e obras. Em 41 casos de uma amostra de 100 repasses, não foi identificado controle sobre a movimentação do dinheiro que chegou ao caixa de estados e municípios. Segundo o TCU, uma parcela dos recursos correspondentes a essas emendas foi parar em contas bancárias sem relação com o objeto financiado, que contraria as regras de transparência estabelecidas pelo STF. Segundo o jornal O Globo, as emendas com falhas no rastreamento foram indicadas por 37 deputados e senadores. 3 integrantes de uma torcida organizada do Cruzeiro foram condenados pela morte de um atleticano em uma emboscada contra um ônibus. O caso aconteceu em novembro de 2021 em Belo Horizonte. O veículo com torcedores do Atlético Mineiro foi cercado e atacado com pedaços de madeira, barras de ferro, bombas caseiras, fogos de artifício e coquetéis Molotov. Riquelme Ederson Anderson Ribeiro da Silva pegou 48 anos de prisão. Luiz Gustavo da Silva Veloso terá de cumprir pena de 24 anos e Pedro Henrique Coimbra Braga foi condenado a 20 anos. A União das Associações Europeias de Futebol rejeitou a proposta da FIFA de criar uma empresa para gerenciar os campeonatos e vender ações a investidores privados. A entidade ameaçou boicotar todas as competições enquanto a proposta estiver em vigor, incluindo a Copa do Mundo Feminina de 2027, que vai ocorrer no Brasil. Gianni Infantino, presidente da FIFA, declarou que a venda de ações possibilitaria elevar o repasse para cada federação afiliada, passando de 8 milhões para 20 milhões de dólares. A UEFA enfatizou que futebol não deve ser considerado um produto de investimento. No horário de Brasília, 4 e 3.
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1: 4:04, terceira e última hora do estúdio CBN dessa quinta. Quinta-feira é quase sexta. 30 de julho é quase agosto, de 2026. Gente, tá acabando o mês, tá acabando a semana, é só o mundo que não tá acabando.
2: Será?
1: Não sei.
2: É,
1: depois
2: bem.
1: Da ventania de ontem em São Paulo e no Rio de Janeiro, pelo talvez eu tenha ouvido umas trombetas tocando. Vamos em frente.
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1: Oi, professor. Boa tarde.
3: Você que pensa que o mundo não está acabando. Você que pensa.
2: É isso.
3: Já, a coisa está feia. Boa tarde, Tati. Boa tarde, Marcela. Boa tarde, ouvintes.
2: Boa tarde, professor. Hoje a gente está com a dúvida do nosso ouvinte Daniel Fonseca. Não é o nosso Dani daqui, é outro. É lá de Sete Lagoas,
1: olá,
2: Minas Gerais.
1: Ele está virando uma espécie daquele outro...
3: O Kleber.
1: Exato. Tem ouvintes que escrevem Dourado. Muito para o professor Pasquale e são muito contemplados aqui porque tem boas dúvidas.
2: É verdade.
1: E eu acho que esse está entrando também, não está, professor?
3: Tá, sim, Daniel G. Fonseca. Eu morro de curiosidade de saber o que, que é o G, que ele não manda.
2: Agora ele vai mandar,
1: E a gente brinca que esse ouvinte é uma mistura dos nossos operadores, o Daniel Mesquita com o Juliano Fonseca.
2: Ah lá, é verdade.
3: Tá vendo? Olha lá.
2: Aí eu fui fazer a brincadeira e nem sabia.
1: Pois é.
2: Mas eu não julgo, tá? É. Assim como não julgo os demais ouvintes que mandam mais de uma dúvida,
1: manda.
2: Porque toda vez que eu tenho uma dúvida de português, eu penso em mandar um zap pro professor Pasquale.
1: Deveria.
2: Eventualmente eu mando, viu? Eu peço uma ajudinha.
3: Eu estou aqui sempre à disposição, sempre com muito prazer.
2: Primeiro eu faço uma busca no buscador ali para ver se tem algum quadro do professor Pasquale falando sobre a minha dúvida. E às vezes tem. E aí eu já ouço,
1: já sana a sua dúvida lá.
2: Exatamente.
1: Perfeito.
2: Mas bom, vamos à dúvida do Daniel G. Fonseca, que é lá de Sete Lagoas, Minas Gerais. E na próxima dúvida vai nos revelar o que é esse G do sobrenome dele. E vou ler. Vamos lá. É comum as pessoas que se dedicam ao treino nas academias a expressão malhar os bíceps. Aí vem a minha dúvida, que só o professor Pasquale pode esclarecer. Qual é o singular de bíceps?
3: Boa pergunta, né? Qual é o... Vou, respondo de uma vez já ou faço suspense?
1: Suspense.
3: Suspense? Uhum. Então vamos para o auxílio. E porque no auxílio vão aparecer outras palavras, vão aparecer duas palavras do mesmo caso, né? E a gente vai pensar nisso. Então a música se chama Sementes, composta por quatro artistas: Drick Barbosa, Emicida, Thiago Jamelão e Nave. Quem canta é Emicida junto com Drick Barbosa. Isso foi um single avulso que eles lançaram em 2020, pandemia. A letra até faz referência um pouco à pandemia. E vamos ver aí duas palavrinhas que aparecem e que são do mesmo caso. Vamos lá.

0: habituados ao relento.
1: Fórceps e bíceps.
2: Exatamente. Sabem o que é fórceps? Bíceps, acho que todo mundo sabe, né? É um músculo, né? Dr. Luiz Fernando Corrêa, se estiver ouvindo a gente, vai depois explicar. Claro que não, ele tem coisa mais importante para fazer do que resolver as minhas dúvidas. Mas bíceps, tríceps e quadríceps, né? São três palavrinhas dessa família: bi, dois, tri, três, quadri, quatro, né? São músculos que têm o bíceps duas cabeças, o tríceps três cabeças, o quadríceps quatro cabeças, e fórceps, que eles citam aí na letra, é um instrumento cirúrgico. Eu não sei se ainda se usa isso, um instrumento. Por exemplo, eu nasci a fórceps, veja só, lá em 1955, em Guaratinguetá, na Santa Casa. O parto estava complicado, o médico não teve dúvida, lançou mão do fórceps, que é uma espécie de pinça, um alicatão. Ele vai, põe aquilo na cabeça da criança e traz a criança para fora, né? Dr. Luiz Fernando Corrêa, se estiver ouvindo, diga para a gente se o fórceps ainda é usado nos partos. E essas palavras todas são iguais no singular e no plural. Então, o bíceps, os bíceps, o tríceps, os tríceps, o quadríceps, os quadríceps e o fórceps, os fórceps. Isso se escreve com P de pato S na sequência, sem vogal no meio. P de pato S, bíceps. E tudo isso tem acento. Fórceps tem acento no O. Bíceps tem acento no I, agudo, bi. Tri também, tríceps, acento agudo no I. E quadríceps também, acento agudo no I. Então, o plural, o singular de bíceps, quando o pessoal quer malhar os bíceps, vai malhar o bíceps. Sabe Deus de que lado do corpo? Do lado direito, do lado esquerdo e por aí vai. Então, é isso. É um dos casos, esse grupo é um dos casos, dos tantos casos de palavras que são iguais no singular e no plural. Ônibus, pires, o pires da xicrinha, né? Lápis. E por aí vai. Tá certo?
1: Tá certo. Muito bem.
3: Tá certo. Sim,
2: hoje
3: sim.
2: Tem Dr. Luiz Fernando ou não?
3: Já tá hoje até plugado. Já. Logo na sequência.
2: É?
3: É.
2: Tá bom.
3: A gente vai falar
2: maneira,
3: de bíceps,
2: vou mandar um abraço.
3: Não. Abraço dado ao vivo.
2: Ele só pode dizer se ainda se usa o bendito fórceps.
3: Tá bom.
2: Ou se é uma coisa já totalmente fora de uso. Um grande beijo para vocês.
3: Beijo, professor. Muito obrigada por hoje. Até amanhã.
2: E até amanhã. Beijo.
3: Sempre um prazer, professor. Até.
2: Intel.

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1: A Polícia Civil de Minas Gerais concluiu o inquérito sobre a morte de um morador de um condomínio na zona rural de Betim, na região metropolitana de Belo Horizonte, após ser baleado por um sargento reformado da Marinha. O crime ocorreu no último dia 14 de julho e foi registrado por câmeras de segurança. Conforme a investigação, Carlos Alberto dos Santos, de 61 anos, foi morto por disparos de revólver na porta do condomínio após uma discussão com Guilherme Augusto Rodrigues Martins, de 34 anos. Segundo a família da vítima, Carlos Alberto e Guilherme mantinham desentendimentos havia cerca de 2 anos. Os parentes afirmam que o idoso registrou 5 boletins de ocorrência contra o militar antes do assassinato. A esposa, né, a mulher de Carlos Alberto, contou que estava na cozinha quando ouviu os disparos. Ao encontrar o marido baleado, ela ainda conseguiu apontar quem havia atirado. A vítima foi socorrida para o Hospital Regional de Betim, mas não resistiu aos ferimentos. Já Guilherme foi preso em flagrante pela Polícia Militar no dia do crime. A arma usada no homicídio foi apreendida durante as investigações. Ainda de acordo com a Polícia Civil, testemunhas foram ouvidas. O inquérito foi encaminhado ao Poder Judiciário. Guilherme Augusto Rodrigues Martins foi indiciado por homicídio qualificado mediante recurso que dificultou a defesa da vítima. A mãe dele, de 53 anos, que era curadora judicial do filho, também foi indiciada por omissão. Ao finalizar a investigação, a Polícia Civil representou pela internação provisória de Guilherme. Segundo a instituição, o pedido tem como base um laudo que aponta o diagnóstico de esquizofrenia e histórico de envolvimento do investigado em outros homicídios. E a Justiça determinou que manteve, aliás, a Justiça manteve o recurso para que o homem acusado da morte do sargento Roger Dias seja submetido a julgamento pelo Tribunal do Júri. Na verdade, ela negou o recurso impetrado por ele. Ela manteve o julgamento no Tribunal do Júri de Welbert de Souza Fernandes, que é acusado da morte do sargento Roger Dias. Você se lembra bem, o sargento estava perseguindo o Welbert, um comparsa, que haviam acabado de roubar um carro, seguiu na direção norte de Belo Horizonte. Durante essa perseguição, o Welbert atirou a queima-roupa no soldado, que morreu ao receber atendimento médico. Os dois trocaram tiros, o Welbert também foi baleado, mas sobreviveu, e o soldado Roger Dias foi morto. E é justamente por causa dessa morte que o Congresso Nacional mudou a regra para a saidinha de presos, né? E proibiu a saidinha de novos presos. O Welbert estava em saidinha de fim de ano e aí ele cometeu este homicídio. O comparsa dele já foi julgado e condenado por esse crime.

0: Oi, doutor. Boa tarde.
1: Boa tarde, Tatiana. Boa tarde, Nadege. Quem está com você? Não estou vendo
2: Marcela. Hoje sou
1: ela.
2: eu, professor Marcela.
1: Oi, desculpa, Marcela, que não apareceu aqui no vídeo, eu não sabia.
0: Tudo bem. Acontece.
2: Tamo junto.
1: Beleza.
0: Vamos falar sobre os alertas disparados pela Defesa Civil, porque ontem, mais ou menos, eu ia falar mais ou menos nesse horário, mas eu acho
2: Foi um
0: que
2: pouco mais
0: foi um
2: cedo.
0: pouco mais cedo que aqui em São Paulo a gente recebeu. Foi antes do Estúdio CBN começar.
2: Foi um pouquinho antes das duas.
0: Isso. Foi antes do Estúdio CBN começar, recebemos um alerta da Defesa Civil sobre ventos muito fortes, dando algumas recomendações para as pessoas que estivessem em regiões onde essa ventania pudesse chegar. Também nos últimos dias, eu fiquei muito impressionada vendo as imagens do terremoto no Japão. Furgões se sacudindo, enfim. Edificações caindo. Eu sempre fico muito impressionada com imagens de desastres naturais. E o doutor Luiz Fernando quer falar hoje sobre os alertas. O que é mais que se pode fazer, doutor, em relação a esses alertas para proteger a população?
1: Mais do que dos alertas, Tatiana, a gente acha que a gente tem que conversar sobre o que que tem que ser ensinado para as pessoas, na educação da população em geral, quando recebe o alerta. Porque eu comecei a pensar, raciocinando assim, o terremoto do Japão foi impressionante, como sempre é geralmente, né? Mas se pensar no tamanho da magnitude, né? A palavra é até meio pleonasmo, porque é assim que se mede, né? Da magnitude daquele terremoto, 34 mortos, a gente pode achar que é pouco, né? Você imagina aquele shopping que explodiu. Só que o que a gente não sabe, pouca gente sabe, é que antes daquele shopping, das pessoas ficarem presas lá dentro, infelizmente, e até falecerem na explosão, foram retiradas 30 mil pessoas daquele shopping, né? Antes disso. Antes do acontecido, porque deu tempo. Então, mais do que o alerta, é um treinamento que tem que ser feito nas autoridades, com as autoridades, com as instituições e com as pessoas, de como responder a esse alerta. Porque responder um alerta de que teremos rajadas de vento acima de 100 km por hora? Ah, e aí? O que que eu faço com isso na minha vida? Né? Isso é. Tá certo, é formal, é bonito, tá certo, dentro do já é maneiro, já é bom que a gente receba, mas o que que a gente tem que fazer, né? Você pode ir para onde, né? A gente assistiu no Rio de Janeiro uma coisa que a gente já viu, infelizmente já viu algumas vezes, pessoas morreram porque ficaram perto de um muro, talvez para se proteger do vento, e o muro caiu em cima das pessoas, né? Marquises caem em cima de pessoas. Então, tem umas coisas que são até intuitivas. Ninguém vai ficar embaixo de uma árvore que está balançando. A árvore pode cair, mas o muro você não imagina que isso pode acontecer. Só que não é treinado. Então, eu acho que a gente precisa ter protocolos muito definidos. A gente tem conversado sobre isso bastante no Saúde em Foco, aqui de manhã e de tarde. A gente está com essa previsão de que estamos já vivendo o super El Niño, ou o El Niño acima da média, e que vai trazer eventos naturais mais intensos. Então a gente tem que ter protocolos definidos, mas e todo mundo conhecer. Não adianta resolver isso dentro dos sistemas formais e não informar e não educar a população com relação a isso. Ah, vai ter uma onda de calor com temperaturas acima de 45 graus, umidade baixa. Beleza, o que que eu faço com isso? Quem é que pode estar na rua? Pode ter aula, não pode ter aula, pode ter aula de educação física, pode se fazer esporte. Pode ter gari na rua recolhendo lixo ou não, isso tem que estar tranquilo e transparente para a população, gente. Porque uma vez, na época, eu passei, né, eu não estava morando aqui, mas minha família estava, e a gente passou por aquele furacão Irma, que foi um dos maiores que teve em 2017, né? E ele matou centenas de pessoas no Caribe, várias centenas de pessoas no Caribe, e passou em cima da minha casa, na Flórida. E na Flórida morreram duas pessoas. Isso me chocou muito na época, e eu comentei isso até na Globo News. Qual é a diferença? Por que que morrem 200, 300 pessoas em países do Caribe e morrem duas pessoas nos Estados Unidos? Não é porque as casas são melhores, nada disso. É porque, primeiro, É um bombardeio de informação constante do que tem que se fazer, aonde você pode ir, o que tem que ser feito, e todo mundo é treinado a responder essas informações. Então a gente chegou nesse ponto do Brasil.
0: Sim,
1: gente.
0: Sim. Ontem, anteontem, o governo federal lançou um plano de mais de R$1 bilhão para enfrentar os impactos do fenômeno El Niño, que, bom, a gente está falando de fenômenos naturais. E também quando a gente fala fenômenos naturais, parece que a natureza resolveu como se o homem não tivesse nada a ver com isso. Como se a gente não estivesse dioturnamente destruindo o mundo, né? Mas enfim, sim, o foco vai ser compra de estoque de alimentos, combate a incêndios florestais e apoio a populações vulneráveis. Mas estou lembrando agora, desde a última grande enchente no Rio Grande do Sul, na época, a gente discutiu muito... emergência climática é hoje. Efeitos da emergência climática a gente está sentindo hoje. Então, o que é que prefeituras, estados e governo federal têm que fazer para que a gente continue sobrevivendo nesse mundo que a gente está modificando, né? Então, se estamos agindo e o planeta está respondendo dessa maneira, como é que a gente faz para sobreviver nele, né? Que medidas e políticas públicas têm que ser feitas hoje, agora, para ontem? Para que uma nova enchente no sul não vitimize tantas pessoas novamente, para que ventanias como as que a gente teve ontem no Rio de Janeiro e em São Paulo não mate pessoas, né, doutor?
1: Isso é fundamental e é política pública, é importante que as autoridades estejam organizadas, mas me preocupa muito, Tatiana, até porque a gente está nesse mundo de comunicação, o que é passado para a população, né? Porque fazer, se organizar, administrar, a estrutura oficial que sabe fazer. Eles sabem fazer seus planos, seus projetos, reunir, fazer milhares de seminários e discussões. Agora, gente, o que isso muda no dia a dia das pessoas? É isso que as pessoas precisam saber. Mandar uma mensagem no celular, saia da rua, não volte para casa... Mas vem cá, eu saí para o trabalho, eu não estou aqui passeando.
0: Isso, esse vento me pegou no meio do caminho voltando para minha casa. E agora?
1: Onde é que agora? Qual vai ser minha vida? Eu vou ter trem, eu vou ter ônibus, como é que funciona? Né? Isso tem que ser mais transparente e tem que ser mais treinado, que não pode acontecer na hora do evento. Sim. Não vai ser resolvido sozinho. Isso tem que ser resolvido previamente, combinado, treinado. Criança na escola tem que aprender se pode sair do prédio, se não pode, para onde corre. Cara, é isso que salva a vida. O que salva a vida é protocolo, treinamento e repetição. Sabe, eu trabalhei muito tempo nesse mundo, vivi muito tempo nesse mundo de emergência, treinamento, de preparação de evento. Então, é chato, é. A gente fica chato, fica. Eu sou um chato de galocha com essa coisa. Porque eu entreguei até a idade com essa expressão.
0: Chato. Nossa, de galocha, realmente, mas vamos em frente.
1: Dei mole. Mas, enfim, é isso que muda, é isso que salva a vida. É se a pessoa souber para onde é que ela corre.
2: Doutor, o Célio Cruz, aqui nosso ouvinte, disse o seguinte, que esteve em Valparaíso, no Chile, e mesmo sendo turista, teve que participar de um treinamento para todos de como agir diante de tsunamis e terremotos. É o Célio Cruz, que mora no Recife.
1: É isso, quer dizer... A gente está no mundo, óbvio, a vida é complexa, tem riscos para tudo, mas existem coisas que podem ser prevenidas. E uma coisa que eu desafio muita gente, volta e meia, o pessoal que está no escritório escutando a gente, quantas vezes teve treinamento de incêndio no prédio onde você trabalha?
0: Você soube o que fazer?
1: Como é que é? Você já ouviu o alarme? Ou vai tocar um negócio que você não sabe o que é? Você corre para onde? Né? Tem prédios que são extremamente bem organizados, ainda bem, que seguem normas, mas tem muita gente, muito prédio que nunca fez. E só mandar um e-mail, olha, nosso sistema, nosso protocolo, abra aqui, vamos fazer um treinamento online. Não, gente, lamento.
0: Online
1: muito.
0: Não tem funciona, que ser, tem que ser na prática.
1: Tem que ser hardcore mesmo, entendeu? Eu sou adepto de que toca o alarme sem avisar. A galera tem que se virar para sair do trabalho. E olha, eu lamento muito, todo mundo tem que parar de trabalhar 10 minutos para aprender para onde vai correr, cara. Porque se tiver um incêndio de verdade, tem que saber para onde vai.
0: É isso.
1: E a gente, no Brasil, a gente não é muito adepto a essa cultura, infelizmente. Eu sou o chato que repete que tem que ser.
0: Tá. Tá bom. Tô aqui pensando coisas, porque além disso tudo, a gente precisa parar de destruir o planeta, né? Porque senão
1: isso...
0: também não vai adiantar. Se não fechar a torneira, a gente vai... Como sobreviver?
1: Olha só. Não é aquela história de cada um tem que fazer a sua parte. Todos temos que fazer a parte de todos, né? Mas
0: É.
1: a gente, cada um insiste no que a gente sabe, né? A gente
0: Sim.
1: perturba o lado que a gente pode.
0: Tá bom.
1: Meu trabalho aqui é perturbar esse negócio aqui, dizer, olha, a gente tem que treinar, a gente tem que saber onde é que você vai, tem que saber para onde é que sai, para onde é que corre, como corre, né? Tudo isso é. E olha, se não ensinar isso desde o colégio, não entra na
0: É.
1: cabeça das pessoas, é muito difícil, viu?
0: Ah. Tá bom. Obrigada por hoje, doutor. Um beijo para você. Até terça-feira.
2: Ô, doutor, deixa eu.
0: Vai,
2: Posso falar?
0: claro,
2: Antes da
0: claro.
2: gente encerrar, só uma dúvida que ficou, os ouvintes estão me cobrando aqui, porque no quadro anterior com o professor Pasquale, nós
0: Ah,
2: falamos
0: boa.
2: sobre fórceps.
1: Aliás, tem que mandar um abraço de volta, que eu ouvi o abraço que ele
2: Você
1: mandou para
2: ouviu o
1: mim. Muito obrigado.
2: abraço? E aí ele questionou, né? Os ouvintes estão aqui mandando pergunta do fórceps, pergunta do fórceps, se ainda é um instrumento utilizado hoje na medicina ou se já se tornou obsoleto.
1: Olha, o fórceps é um instrumento obstétrico que existe, ainda existe. A questão do fórceps é saber aplicar o fórceps na indicação correta, com a técnica correta, no paciente que precisa. O fórceps ganhou uma fama muito ruim por, enfim, acidentes que aconteceram e muito, muito sempre por falta de, mais uma vez, falta de treinamento e indicação de protocolo de quando utilizar aquilo, né? Você não vai pegar um alicate para bater um prego. Então, da mesma forma, você vai pegar o fórceps na hora certa para fazer o procedimento naquela paciente que precisa para salvar aquele bebê. Se você usá-lo de maneira aleatória, tem grande chance de dar errado. O fórceps ainda existe, é cada vez menos utilizado, mas ele tá lá na estante. Pode ser que seja necessário. O problema é gente que saiba utilizar na hora certa no paciente correto. Aliás, com tudo na vida, né?
0: Sim,
2: É
0: sem
1: isso.
0: dúvida. Obrigada, doutor. Até semana que vem.
1: Até semana que vem, gente. Bom
2: Valeu,
1: fim de semana
2: Doc.
1: para todos.
2: Para você também.
0: Deixa eu aproveitar que tem mais uns segundinhos até o repórter CBN para dizer que um dos grandes nomes da nossa literatura, Inácio de Loyola Brandão, faz 90 anos amanhã. E hoje estreia nos cinemas perto de você um documentário sobre ele. Bom, Inácio é escritor, jornalista, cinéfilo, é um observador muito atento, né, da realidade, é um sonhador também, o que dá para notar pelos livros dele. Ele queria fazer um filme. Estou lendo aqui a sinopse da mostra de cinema onde ele foi exibido ano, acho que esse ano. Esse ano não, né, Tatiana, que ainda não chegou à mostra, é o ano passado. E diz assim, subvertendo os papéis, esse documentário transforma o contador de histórias no personagem principal de uma narrativa que entrelaça os muitos homens que existem em um só. Muito mais do que uma biografia, Não Sei Viver Sem Palavras, é um devaneio pelas obras, pelas memórias, pelos desejos de Loyola. Além de um encontro, porque o filme foi feito pelo filho dele, o
2: Olha
0: diretor
2: só.
0: André Brandão, que se debruça sobre o pai para tentar decifrá-lo
2: Uau.
0: diante das telas para todos nós. Estreia hoje, portanto, o filme se chama Não Sei Viver Sem Palavras, um documentário sobre a vida e a obra de Inácio de Loyola Brandão, que completa 90 anos amanhã.
2: E ó,
0: Viva!
2: aproveitar para mandar um beijo também para a bibliotecária Carly Cordeiro, que nos mandou mensagem. Tá cuidando da biblioteca dele.
0: Olha!
2: Pois é, do
0: Beijo,
2: Inácio de Loyola
0: Carly!
2: Brandão. Ela mandou aqui até a foto. Bem bonita, as
0: Demais.
2: estantes cheias de livros.
0: Pequena, né?
2: Não
0: Uma
2: é,
0: pequena
2: menina? Olha
0: biblioteca.
2: só, enorme. Tem muitas estantes por ali. Bem bacana. Valeu.
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0: quinta-feira, 30 de julho de 2026. A taxa de desocupação no Brasil ficou em 5,4% entre abril e junho. O resultado representa queda de 0,7 ponto percentual na comparação com os três meses anteriores. Já o total de desempregados chegou a 5 milhões e 900 mil no segundo trimestre. O contingente equivale a um recuo superior a 700 mil pessoas no período observado pelo IBGE. A Anvisa interrompeu a distribuição, venda e utilização de um lote do remédio Paramol de 750 miligramas. O órgão regulador detectou comprimidos que apresentavam indícios de contaminação por mofo. A medida estabelece a coleta de todas as unidades do lote 114053 da apresentação com 200 comprimidos produzido pela empresa Belfar LTDA. Uma fotógrafa que sumiu em uma trilha do Paraná foi encontrada morta após 5 dias de buscas. Ana Paula Silveira Cardoso, de 29 anos, estava desaparecida desde sábado. Ela escorregou e foi levada pela correnteza durante a caminhada com uma amiga no Salto das Orquídeas, em Sapopema, no norte do estado. O corpo foi encontrado próximo ao poço de uma cachoeira. A amiga da fotógrafa, Ana Caroline Camilo, também se desequilibrou, mas conseguiu se salvar. Ela foi socorrida e hospitalizada com uma fratura na coluna. Uma vacina contra o ebola será desenvolvida por um laboratório em Singapura. O anúncio foi realizado hoje pela Hillman Laboratories. A Organização Mundial da Saúde descreveu o imunizante como o mais promissor contra a doença. Mais de 1.300 pessoas morreram na República Democrática do Congo desde o início do surto causado pelo vírus bondibujo. No horário de Brasília, 4h34.
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2: Daqui a pouquinho tem convocadas e a gente fala sobre futebol feminino. Antes, tem informação chegando de Brasília. Samantha Klein, boa tarde.
3: Oi, Tati, boa tarde. A campanha do candidato Flávio Bolsonaro fez novas mudanças na comunicação e contratou o publicitário Duda Lima. Ele já trabalhou com a equipe do ex-presidente Jair Bolsonaro na campanha de 2022 e, segundo aliados, foi uma escolha da própria família Bolsonaro por essa modificação. Até o momento comandavam a comunicação os publicitários Alexandre Outramari e Eduardo Fischer. Em nota assinada pelo senador Rogério Marinho, que é o coordenador da campanha de Flávio, as contribuições deles foram importantíssimas e valiosas nessa etapa e marcaram um momento estratégico desta caminhada. Segundo pessoas próximas, o contrato da dupla terminava hoje, portanto, não foi renovado. Lembrando que Duda Lima é um marqueteiro político que tem aí uma longa trajetória em campanhas eleitorais, ele é muito próximo do presidente do PL, Valdemar Costa Neto, e também, claro, ganhou muita projeção depois de ter feito a propaganda da campanha de reeleição do ex-presidente Jair Bolsonaro em 2022. Com vocês.
2: Obrigada, Samantha. Samantha Klein, Brasília. Leonardo Dai tem informação pra gente a respeito de um posicionamento muito duro da UEFA em relação a pretensões da FIFA em relação aos eventos esportivos mundiais, né, Léo? Boa tarde para você.
4: É isso, Tatiana. Boa tarde. A UEFA divulgou um comunicado hoje mais cedo afirmando que não vai participar de nenhuma competição da FIFA até que a FIFA desista da ideia de abrir uma empresa e de que essa empresa faça a gestão de eventos como a Copa do Mundo e de que essa empresa tenha participação de capital de outras empresas privadas. A UEFA não vai participar dos campeonatos da FIFA enquanto essa ideia não for abandonada. e enquanto a FIFA não garantir que essa ideia nunca mais será cogitada no futebol. Nessa nota oficial, a UEFA fala em nome de suas 55 associações membro e diz que a Copa do Mundo não pode ser tratada como um produto de investimento. É um dos maiores legados do esporte construído por várias gerações de jogadores, seleções e torcedores de todos os continentes. Nenhuma parte da Copa deve ser submetida aos investidores privados e a Copa do Mundo não está à venda. É, ao mesmo tempo, irresponsável e indefensável. A proposta apresentada pela FIFA, sem a discussão prévia com as associações membro. E a UEFA afirma que essa opção, ou que esse movimento da FIFA, trará a seguinte consequência ao futebol. No momento em que investidores externos tiverem interesse nas competições da FIFA, o futebol vai mudar para sempre. O retorno comercial vai ser uma obrigação permanente. Os investidores farão pressão diária. E então toda decisão sobre o calendário, sobre o formato das competições e sobre qualquer decisão que envolva o futuro do futebol não vai mais servir os interesses do jogo, mas sim os interesses desses parceiros. E este modelo não tem lugar no futebol mundial. O futuro do futebol não pode ser ditado pelas expectativas daqueles que pensam apenas no retorno financeiro máximo. Tem que ser orientado pelos interesses das seleções, das ligas, dos clubes e dos jogadores e também dos torcedores, que não podem estar subordinados aos retornos dos investidores. Então a posição da Europa é clara, os times vão abandonar, as seleções vão abandonar as competições da FIFA, diz a nota, pelo tempo em que essas propostas permaneçam vivas, a menos que elas sejam abandonadas e que a FIFA dê garantias de que nunca mais a governança das competições será cogitada a passar as mãos dos interesses privados e do capital privado. Então, essa é a nota da UEFA. Isso pode trazer consequências já para as competições disputadas esse ano, como a Copa do Mundo Sub-20, a Copa do Mundo Sub-17, o Intercontinental, que é o Campeonato Mundial de Clubes de todos os anos, e também

0: boicote, mas que também apontou uma rejeição unânime dentre os seus 41 filiados. Ou seja, somando 55 da UEFA com os 41 da CONCACAF, já são 96 países contrários dentre os 211 que votariam ou que votarão caso essa proposta de fato vá para o Conselho da FIFA. As demais confederações continentais não divulgaram posicionamentos neste tom, mas já antes de ontem, a Associação de Futebol da Ásia divulgou um comunicado reclamando do fato de essa ideia ter sido lançada ao público e, consequentemente, ao mercado, antes de ter havido uma consulta às próprias confederações continentais, às federações nacionais, enfim, aos agentes do futebol.
1: Tá com cara de que a FIFA vai recuar, de que isso não vai para frente, Léo.
2: Será?
0: É, assim, o Infantino ficou sem nenhuma porta de saída para apresentar essa ideia agora, né? Uma rejeição quase unânime e, assim, a possibilidade, o tom da UEFA, né? O ultimato que a UEFA
1: Sim.
0: deu deixa a FIFA meio sem saída. Porque como é que você vai. Que potencial de investimento vai ter uma Copa do Mundo sem a Europa?
1: Sim.
0: Então, o Infantino tem tentado, falou, né? Ontem ele falou, né? Eu quero fazer isso para que surjam novos cabos verdes, né? Ou seja, novas
1: Não vai ser
0: seleções
1: assim, não, viu? Alguém
0: pequenas.
1: avisa ele.
0: E não emplacou, né? A UEFA não se convenceu, então agora fica muito difícil. Mas o homem sempre dá o seu jeito, né? Vamos ver. Eu prefiro não enterrar a ideia de véspera, não, porque ele sempre consegue convencer as pessoas do que ele quer. Mas, de fato, a situação parece muito difícil de ser revertida diante, especialmente da UEFA, né? Da maneira como a UEFA reagiu e chama atenção para isso, né? Enquanto a ideia não for abandonada e nunca mais seja aberta a possibilidade de entrega das competições esportivas ao capital privado.
1: É. Modernizar o futebol é muito diferente de destruir o esporte, né? Tem que ter caminhos. Muito dura a nota da UEFA. Vamos ver como reage a FIFA. Obrigada, Léo.
2: Valeu,
1: Beijo pra
2: Dai.
1: você.
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1: Talita Judici, boa tarde.
4: Boa tarde, Tati, Marcela, todo mundo que tá ligado aqui no Estúdio CBN.
2: Boa tarde.
1: Thalita vem com novidades a respeito de idas e vindas no futebol feminino. Conta tudo.
4: É isso, né? A gente está tendo aí um mercado de transferências que bem movimentado essa semana, a gente pode falar assim. O Santos anunciou a transferência, né? A venda da Yudmila, atacante, para o Pachuca do México, E o Botafogo também anunciou a venda da jogadora Bebê, uma atleta da base. Inclusive, é a primeira venda do Botafogo de uma jogadora da base. É a segunda venda na história do futebol feminino alvinegro. Mas é a primeira venda de uma jogadora que foi formada na base do Botafogo. A Débora Bebê, meio-campista, muito boa, inclusive. Ganhou o Campeonato Brasileiro Sub-20 em 2025 com a equipe do Botafogo. E foi vendida para o Madrid, que é uma equipe que atua na liga, na primeira divisão do futebol espanhol feminino. É, nem o Santos, nem o Botafogo revelaram os valores das vendas, mas é importante, né, a gente falar sobre isso. É algo difícil de acontecer no futebol feminino, é transferências, até porque são contratos muito curtos, então dificilmente são contratos que permitem esse tipo de negociação no futebol feminino. Mas Santos e Botafogo se juntando aí a outras equipes que também já fizeram algumas vendas no cenário do futebol feminino brasileiro, como Cruzeiro, Palmeiras, Corinthians, enfim. Então é sempre importante a gente falar sobre esse tipo de negociação, especialmente quando a gente está falando de um país que vai sediar a Copa do Mundo no ano que vem.
2: Muito bem. E falando em Copa do Mundo do ano que vem, eu estava vendo, Thalita, que já foram abertas as inscrições para o voluntariado da Copa, né? O pessoal já pode se inscrever para trabalhar na Copa Feminina.
4: É isso, né? 6 mil voluntários serão escolhidos, nas 8 cidades que vão receber aí a Copa do Mundo Feminina de 2027 aqui no Brasil. Então, quem estiver interessado já pode fazer ali o seu registro de interesse, né? É só acessar o site da FIFA. Existe uma aba lá no site da FIFA que você pode ali demonstrar o interesse de participar como voluntário, né? Você vai ganhar ali o material, o lanche, tem todo esse processo aí. Não existe pagamento, mas quem quiser participar, é uma experiência muito legal, né? Falando de jornalistas, estudantes de jornalismo também, é um networking
2: É mesmo.
4: interessantíssimo. Então é sempre legal aí para quem é da área também participar disso, porque é uma Copa do Mundo que vai acontecer aqui no nosso país. Então é uma experiência também incrível para quem também está

0: formando aí na profissão. Então, quem quiser, é só acessar o site da FIFA. Serão 6 mil escolhidos para fazerem parte da Copa do Mundo de 2027 aqui no Brasil. Primeira Copa feminina na América do Sul.
1: É, Olimpíada também tem isso. Eu lembro que teve, quando teve Olimpíada aqui no Brasil, é inscrição para ser voluntário também, né, Thalita?
0: Exato, exato. Exatamente, exatamente. Tudo, sempre voluntariados, né? É sempre esse processo de voluntários para poder fazer, enfim, os grandes eventos que acontecem aí promovidos em relação ao esporte.
1: Eu conheço uma mulher da educação física que foi voluntária nas Olimpíadas no Rio. Ela é da ginástica olímpica. E, pô, ela disse que se divertiu demais, além de tudo, porque viu as coisas que ela gosta muito de pertinho, podendo participar ali.
2: Legal, hein?
1: De alguma maneira, é. Disse que foi muito legal. Bom, tá bom.
0: É uma experiência incrível, é. Incrível, incrível, assim. Uma troca de experiências extraordinária.
1: Deve ser mesmo. Brasileirão. Tô dando uma olhada aqui. O Corinthians... Ué, já tava?
0: O quê?
1: Líder? Já.
0: Já tava. Porque venceu, é. Venceu a última,
1: venceu Vitória,
0: última rodada.
1: Venceu o Vitória, 4-0.
0: O São Paulo era o líder, mas o Corinthians venceu o Vitória.
1: O São Paulo venceu também. Venceu o Cruzeiro. Sim. Mas estamos ali, os três primeiros, numa briga bem... acirrada, né? O Corinthians tem 31 pontos, o São Paulo tem 29, o Palmeiras tem 28. E logo depois, com uma distância um pouquinho maior, o Bahia com 24, mas ainda assim bem perto, seguido de Internacional, Ferroviária, Flamengo e Cruzeiro. São os 8 primeiros. Tem rodada no sábado. Deixa eu ver. O que você destaca, Thalita? Um Flamengo e Corinthians, de repente?
0: É, a gente vai ter alguns jogos interessantes nessa briga aí, né, mais para a parte de cima da tabela do Campeonato Brasileiro. A gente tem um Corinthians aí que conseguiu uma vitória boa em cima do Vitória, né, um triunfo em cima do Vitória, isso sempre me pega muito, Vitória em cima do Vitória. Mas foi um jogo mais fácil, né, a gente fala do Vitória que tá ali brigando contra o rebaixamento, então foi um jogo até mais tranquilo nesse sentido. Tem o Palmeiras também que tá tentando buscar aí uma retomada porque empatou com o Misto, que é uma equipe ali treinada pelo Galdino, tá fazendo um baita trabalho, né? Então, o Palmeiras tá também precisando dar uma resposta, venceu o derby, né, pelo Paulistão feminino, então isso pode ser importante aí para essa rodada, uma equipe que tá precisando mostrar um pouco mais de serviço nessa 14ª rodada. Então, restam apenas 4 rodadas, né? A gente precisa destacar isso. A primeira fase do Brasileirão feminino já tá encerrando. Então, fecha ali na 17ª rodada. Então, não só essa galera que tá brigando pela próxima fase da competição, as quartas de final, mas principalmente essa galera que tá brigando ali contra o rebaixamento, que é um bololô danado. Então, o Botafogo que vai pegar o Cruzeiro do Jonas Urias, que também não tá bem, é uma equipe que caiu muito de rendimento nessa temporada de 2026. A gente esperava uma grande temporada da equipe, não tá sendo assim. É uma equipe que, claro, sofreu com muitas jogadoras lesionadas, mas tem esse duelo aí interessante, porque é um Cruzeiro que tá tentando subir na tabela e um Botafogo que tá brigando contra o rebaixamento, é hoje o lanterna da competição. Então, além dessas brigas no topo ali entre São Paulo, Corinthians e Palmeiras, principalmente, tem ainda essas brigas na parte de baixo da tabela com equipes que estão ali realmente também muito parelhas, né? América Mineiro, o Botafogo, o próprio Vitória. Então, ainda tem muita coisa para acontecer até essa 17ª rodada. Restam apenas 4 joguinhos para a gente ter todas as definições no Brasileirão Feminino.
1: Muito bem. Thalita, ajude-se conosco às quintas e toda terça e quinta tem convocadas e a gente fala de futebol feminino aqui no Estúdio CBN. Obrigada, Thalita. Beijo.
2: Valeu,
1: você.
2: Thali.
0: Beijo. Valeu, valeu.
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5: Em 1949, um homem acusado de matar a própria mãe em Belo Horizonte teve um recurso negado pela justiça que manteve a decisão da realização do júri popular Os detalhes com Débora Costa. Débora.
2: Exatamente, Desirê. A Justiça Mineira negou um pedido da defesa de Matheus França Campos, réu, pela morte da mãe, a professora Soraya França, e com isso o júri popular dele foi mantido. A data do julgamento, porém, ainda será marcada. Segundo o Tribunal de Justiça de Minas, o processo tramita em sigilo e, por isso, detalhes da apelação feita pelo acusado não serão divulgados. Matheus França está preso preventivamente há um ano e responde pelo feminicídio da mãe, além da ocultação de cadáver e fraude processual para dificultar as investigações. Em fevereiro deste ano, a juíza do Tribunal do Júri de Belo Horizonte, Ana Carolina Howen, determinou que o réu vá a júri popular após análises de provas e de testemunhos na fase de instrução processual. Na época, a sentença de pronúncia destacou que o homicídio foi praticado com recursos que dificultaram a defesa da vítima, atacada em casa na região da Pampulha, onde se sentia segura e não esperava a agressão. O crime foi classificado como feminicídio devido ao contexto de violência doméstica e familiar, marcado por histórico de violência patrimonial e psicológica. Conforme a denúncia do Ministério Público de Minas, o acusado asfixiou a mãe no dia 18 de julho de 2026, mediante um golpe conhecido como mata-leão. O motivo seria a inconformidade dele com a recusa da vítima em quitar dívidas elevadas que ele havia contraído com jogos de aposta. Durante o processo, Desirê, a defesa do acusado pediu a rejeição da denúncia, a instauração de um incidente de insanidade mental, o reconhecimento de falso testemunho por policial civil e o afastamento da agravante do motivo torpe e da causa de aumento relativa ao recurso que dificultou a defesa da vítima. O advogado também argumentou a favor da absolvição quanto aos crimes de ocultação de cadáver e de fraude processual. E, por fim, pediu a revogação da prisão preventiva ou a substituição por medidas cautelares, porém todos esses pedidos foram negados pela juíza. Em junho, a 4ª Vara de Sucessões e Ausências da Comarca de Belo Horizonte também excluiu Matheus do inventário dos bens da mãe assassinada após uma ação movida por herdeiros da vítima e familiares dele. Desirê?
5: Obrigada pelas informações, Débora. Foi realmente um crime horripilante e a família também conseguiu excluí-lo do testamento e também da divisão de bens da mãe, em decisão recente da Justiça. Vamos dar mais uma olhadinha no trânsito em Belo Horizonte, já nos encaminhando aí para o fim da tarde e o início do horário de pico no trânsito na cidade. Tem informação de um acidente no elevado Dona Helena Greco, na Avenida do Contorno, em direção ao elevado Dona Helena Greco. Trânsito ali no Barro Preto, bastante congestionado. A Rua Araguari também em direção à Avenida do Contorno. Tem trânsito com pontos de retenção.

0: Marcelo, boa tarde.
1: Boa tarde, Tatiana. Boa tarde, Marcela. Boa tarde, ouvinte. Tudo bem?
2: Boa
0: tudo
2: tarde.
0: Eu vendi o dentro do estúdio como fofoquinhas, fofoquinhas musicais, histórias que se passaram dentro de estúdios que o João presenciou, ele soube que aconteceu.
1: Tem isso aí um pouco sempre. É que essa área da fofoca, quem cuidava era meu querido pai, Ronaldo Bôscolo.
0: Eu duvido que a genética não te favoreceu nesse sentido.
1: Você acredita que eu...
0: Te conheço, cara, não vem não.
1: Não, mas é sempre circuito fechado, né? É que assim, ouvinte, segredo é uma coisa que você conta de um por um, você não pode contar em grupo.
2: Ah, né? É verdade.
1: Você não chega e conta para 10 pessoas um segredo. Você conta para 10 pessoas uma a uma, entendeu? Bom, eu assisti ontem, Tatiana, Marcela e ouvinte, o documentário que o Questlove dirigiu, falando da minha banda favorita da primeira infância ali, Earth, Wind and Fire. E aí tem um estúdio lá, porque o fato de eu amar estúdio desde sempre também tem a ver com a trajetória do Earth, Wind and Fire. Porque eles tinham um lugar chamado o Complexo, The Complex, que era assim, estúdio de gravação, estúdio de ensaio, estúdio para gravar vídeos, à época já, e também um lugar para desenvolver equipamentos. Um lugar muito interessante. Então, sempre que li a respeito, me inspirou muito na vida. E ontem, vendo o estúdio, e aí tem entra na área que a Tatiana estava falando de uma fofoca, ou um rumor, ou uma intuição. Há algum tempo, aqui, nossa querida CBN, no Sala de Música, a gente tocou duas músicas, né? Uma do Earth, Wind and Fire, que eu separei hoje novamente, e outra do Steve Wonder, que eu sempre achei que tinham algo em comum. E aí ontem, o próprio Steve Wonder, no documentário, ele fala, olha, eu ouvi isso aqui, e dessa música, do Earth, Wind and Fire, eu fiz a minha música, I Wish, no álbum aquele que tem Isn't She Lovely e tal, que é o Songs in the Key of Life. Então a gente vai ouvir agora o Shining Star, então está confirmado pelo próprio Steve Wonder que ele ouviu e se inspirou em Shining Star, do Earth, Wind & Fire, que foi gravado em 74, lançado no começo de 75, e a versão do Steve é de um ano e pouco depois, em 76, I Wish. Vamos ouvir o começo de uma e o começo da outra. Já mostramos aqui há alguns anos, um ano e meio, dois, mas foi confirmado, como é um lugar de notícias, essa, confirmamos com a fonte, o próprio Steve Wonder. Vamos lá, Earth, Wind and Fire, Shining Star, a primeira.

tem esse início semelhante, então, confirmado por Steve Wonder. Aproveitando que estamos no Earth and Fire, acho que tem aqui uma canção com duas gravações que mostram exatamente, fica claro assim, o estilo do Earth and Fire quando aborda uma música. Então, Can't Hide Love, a primeira versão original de uma banda chamada Força Criativa, Fonte Criativa, Força Criativa, 73, depois do Earth and Fire. Pode colocar um comecinho de outro, quando o DJ sentir que é a hora que pode mudar, olhando o nosso tempo, é só mudar para o Earth and Fire. Uma canção na versão original e quando o Maurice White joga essa visão musical, essa assinatura musical do Earth and Fire. Fica bem claro a abordagem, porque é a mesma canção. Vamos ver.

0: Marcela, ouvinte, muito obrigado por hoje. Earth, Wind & Fire, minha banda favorita de infância, Maurice White, grande visionário musical, homem que chegou de capa no palco, homem que já chegou de nave espacial de capa. Lá no especial tem o Obama e a Michelle dizendo que quando foram assistir ao show do Earth, Wind & Fire e chegaram de nave espacial, em tubos de vidro, ele olhou, ficou impressionado e falou: bom, se eles estão fazendo isso no palco, o que será que eu consigo fazer? No mesmo show tinha o Prince, que pensou em desistir, e o Michael Jackson, que ia toda noite para anotar os truques de mágica, roupas e explosões. Earth, Wind & Fire. É isso aí. Dentro do estúdio. Muito obrigado.
1: Beijo. Até amanhã, João. Ah,
2: beijos.
1: João, beijo. Amanhã é sexta.
0: Ui.
1: Amanhã vai acabar a semana, o mês e, quiçá, o mundo. Então você, por favor,
0: não,
1: capricha.
0: Não.
1: Capricha.
0: Não, não. Eu sou apegado a esse planeta. Calma, deixa eu me acostumar com a ideia. Eu sou muito apegado.
1: Calma lá, né? Até amanhã, João.
2: Calma.
0: Até amanhã. Obrigado, Marcela.
1: Beijo. Produção do Estúdio CBN é da Janaína Barros, os trabalhos técnicos do Daniel Mesquita.
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1: Gratíssima pela companhia, Marcela Lorenzetto, volte sempre.
2: Ai, sempre um prazer estar aqui. Um beijo pra vocês.
1: Até a próxima.
2: Até.
1: A próxima pra você que tá me ouvindo aí é amanhã, você sabe, né? 2 da tarde. Compareça, por favor.

0: Quinta-feira, 30 de julho de 2026. O presidente Lula aprovou hoje a lei que direciona os recursos de BETs para um fundo da Polícia Federal. Os valores coletados pelo governo federal serão direcionados ao FUNAPOL, Fundo para Aparelhamento e Operacionalização das Atividades FIM da Polícia Federal. O repasse vai ocorrer de forma gradual até 2028. Em uma cerimônia no Palácio do Planalto, o presidente assinou o documento na presença do ministro do Planejamento e Orçamento, Bruno Moretti, e do diretor-geral da PF, Andrei Rodrigues. O IML liberou o corpo do turista holandês que morreu enquanto visitava as Cataratas do Iguaçu, no Paraná. Ainda não foi confirmada a transferência do corpo para a Europa. Além disso, os detalhes do laudo que vai determinar a causa da morte não foram divulgados. Mark Lensink, de 25 anos, estava viajando com a noiva e a família dela. Todos estavam a bordo de um barco que virou. A empresa responsável pelo passeio comunicou que está em um período de 3 dias de paralisação estratégica para realizar a revisão da frota. O retorno das atividades depende da finalização de um protocolo interno de verificação e alinhamento que envolve os funcionários das áreas operacionais da concessionária do parque. O presidente ucraniano Volodymyr Zelensky afirmou que o míssil que matou pelo menos 8 pessoas da mesma família em um recente ataque russo pode ter sido fornecido pela Coreia do Norte. Entre as vítimas estão uma menina de 6 anos, um menino de 11 e um jovem de 17 anos. O míssil atingiu diretamente a residência da família e destruiu completamente o imóvel. De acordo com Zelensky, a Rússia lançou mais de 70 mísseis, muitos deles balísticos, além de mais de 280 drones contra diferentes regiões do país durante a noite. No horário de Brasília, 5:04.
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1: Olá, muito boa tarde. Seja bem-vinda, seja bem-vindo ao Ponto Final CBN desta quinta-feira. 30 de julho de 2026, falta só mais um dia para acabar esse mês que parece interminável. Não vou reclamar muito de julho, não, porque eu provavelmente vou reclamar de agosto. Boa tarde, Carolina Moran.
2: Oi, Débora, boa tarde. Dizem que agosto é um mês de desgosto, né, que não acaba nunca. Mas dia 1º de agosto é meu aniversário, então eu gosto do mês, tá? Defenderei agosto e os leoninos.
1: Sempre! E você que está nos acompanhando, participa com a gente, manda mensagem aqui para o nosso WhatsApp, que é o 11 99911 9981. Nós vamos juntas e juntos até às 8 da noite, com muita informação, análise e prestação de serviço. Vera Magalhães estará conosco hoje às 6 horas. Sim, então fica ligadinho aí. São 5 horas e 6 minutos agora, nós vamos a Brasília. Igor Cardim tem mais informações aqui sobre uma nova crise diplomática na América do Sul. É isso, Igor. Boa tarde.
3: Mais uma, Débora. Boa tarde para você, para a Carol, também para os ouvintes. O governo do Paraguai anunciou hoje a convocação do embaixador do Brasil em Assunção, José Antônio Marcondes de Carvalho, para receber amanhã uma nota oficial de protesto contra as declarações do presidente Lula sobre a guerra da Tríplice Aliança. Essa medida é considerada um gesto de insatisfação diplomático e ocorre em meio à crise, como você disse, a outra crise diplomática entre Brasil e Argentina, ampliando aí essa possível tensão em mais um país vizinho ao Brasil. O chanceler paraguaio, Rubem Ramírez, afirmou hoje em uma coletiva de imprensa que o governo vai defender a dignidade e os interesses do Paraguai e informou que os presidentes Santiago Penha e Lula conversaram por telefone sobre esse episódio. Segundo ele, os dois trataram também com o ministro das Relações Exteriores, Mauro Vieira, durante esse encontro em Lima, trataram deste assunto. O governo brasileiro ainda não confirmou essa conversa entre os dois chefes de Estado e nem se posicionou sobre a convocação do embaixador do Brasil em Assunção. Essa reação do Paraguai, Débora, foi motivada por um discurso do presidente Lula feito na última sexta-feira em São Paulo, no qual o presidente falou que o Paraguai invadiu o Brasil, a Argentina e o Uruguai antes da Guerra da Tríplice Fronteira, dando a entender, então, que o Paraguai iniciou o conflito, o que historicamente está correto. Mas as declarações provocaram forte repercussão no Paraguai, que considera o conflito um dos episódios mais traumáticos da história. Além disso, hoje, a Câmara dos Deputados do Paraguai aprovou uma declaração de repúdio às falas do presidente Lula, disse que elas distorcem e minimizam a dimensão histórica da guerra e ignoram o sofrimento imposto ao povo paraguaio. Débora.
1: Obrigada pelas informações, Igor Cardim. E a Guerra do Paraguai, né, Carol, infelizmente é um tema que a gente trata pouco, não é um tema muito recorrente da história brasileira. É um confronto que opôs o Paraguai à Tríplice Aliança, que era formada por Brasil, Argentina e Uruguai. Essa guerra foi travada entre 1864 e 1870, e é um tema para o qual o Brasil dá pouca importância do ponto de vista histórico. A gente aprende isso na escola e depois nunca mais se ouve falar a respeito.
2: Então, passando, né? A gente estuda pouco, mas para os paraguaios é uma questão sensível. Vamos seguir por aqui, Débora, agora falando de Brasília, sobre campanha eleitoral, porque segue a crise na campanha de Flávio Bolsonaro em busca de um vice, né? A chapa continua sem vice, e aí o PL está tentando ainda emplacar a senadora Tereza Cristina. Era um nome que já tinha sido descartado, mas voltou a ser ventilado. Samantha Klein, boa tarde.
4: Voltou sim, Carol e Débora, isso porque o momento agora é crucial, né? Estamos aí a poucos dias do fim das convenções, do fim dessas decisões, então, fundamentais. E a senadora Tereza Cristina tem sido agora procurada e é a principal cotada para ser vice na chapa de Flávio Bolsonaro à presidência. O nome da parlamentar conta com o apoio de figuras centrais da articulação política e, segundo aliados do senador senador Rogério Marinho, que é o coordenador da campanha, e o próprio Flávio Bolsonaro trabalham de forma ativa para consolidar essa indicação. Inclusive, conforme informação da nossa colega Rani Veloso, ela conseguiu obter essa informação que o próprio Flávio entrou em ação, ele que vinha sendo aí questionado por não estar envolvido nas conversas com o PP de Ciro Nogueira, e até pelo afastamento depois que Ciro Nogueira foi alvo aí de operações ligadas então à questão do Master. Então, para tentar unificar o bloco, o presidente nacional do PL, Valdemar Costa Neto, tem uma reunião ainda hoje com o senador Ciro Nogueira, que é o presidente nacional do PP, e Ciro estava ali mostrando um afastamento, chegou a indicar que não somente o PP, mas também a União Brasil, que aí forma uma federação, ficariam neutros. Então, essa é a costura que se tenta fazer neste momento. A gente pode confirmar já de cara? Ainda não, mas a perspectiva é de avançar aí com essas negociações. Lembrando aí que outras mulheres já foram cotadas, como a deputada federal do PL, a deputada Priscila Costa, do PL, ela não é federal, não, e aliada forte, né, de Michele Bolsonaro, ela era um dos nomes aí cotados. Também se fala na economista Daniela Marques, ex-presidente da Caixa, mas ela é do Republicanos, e o Republicanos se consolida cada vez mais se afastando. Só para ter mais uma informação aqui que trata da campanha de Flávio, houve uma nova mudança no comando da comunicação. Ele contratou agora o publicitário Duda Lima, que já fez a comunicação da reeleição de Jair Bolsonaro em 2022. Segundo aliados, a troca foi uma escolha da família Bolsonaro, e até o momento comandavam a comunicação os publicitários Alexandre Outramari e Eduardo Fischer. Na nota assinada ali pelo senador Rogério Marinho, ele agradeceu, portanto, as contribuições. Só lembrando que essa é a segunda troca no comando da comunicação. Quando estourou o caso Dark Horse, o marqueteiro Marcelo Lopes acabou sendo afastado, portanto, diante daquela crise. E uma última informação de política é que Aldo Rebelo, ex-ministro, aceitou, portanto, o convite do candidato Ronaldo Caiado, também do presidente nacional do PSD, Gilberto Kassab, e vai fazer a coordenação política da campanha de Caiado. Com vocês.
2: Obrigada, Samanta. Certamente as últimas pesquisas também acendendo esse sinal de alerta na campanha do Flávio, né, Débora? Deu uma mexida na comunicação e está tentando encontrar esse nome da vice, mas está difícil.
5: A gente continua em Brasília. João Rosa tem mais detalhes ainda sobre aquele caso do vídeo de inteligência artificial do ex-presidente Jair Bolsonaro na convenção foi utilizado na convenção do PL. Oi, João. Boa tarde para você.
6: Oi, Débora, boa tarde para você, boa tarde, Carol, e a todos os nossos ouvintes. Dessa vez, as defesas do ex-presidente Jair Bolsonaro e do senador Flávio Bolsonaro estão aguardando uma decisão do ministro Alexandre de Moraes do Supremo Tribunal Federal sobre o vídeo criado por inteligência artificial e que foi exibido ali durante a Convenção Nacional do PL. A expectativa das defesas é de que o episódio não traga consequências para a prisão domiciliar de Bolsonaro. Isso porque os advogados informaram ao Supremo que o ex-presidente não tinha conhecimento prévio da produção nem da exibição do vídeo. Na manifestação que foi enviada a Alexandre de Moraes, a defesa afirma que Bolsonaro não autorizou o uso de sua imagem e de sua voz para a criação do material. Os advogados também argumentaram que essa autorização sequer poderia ter sido dada, já que o ex-presidente está proibido de receber visitas por 30 dias e Flávio está impedido de visitá-lo por 90 dias por decisão do próprio Moraes. Bem, se por um lado, Débora, a expectativa é de que o caso não tenha impacto sobre a situação de Bolsonaro, por outro, ele pode trazer consequências para a campanha de Flávio. Na decisão em que pediu as explicações da defesa, Moraes indicou que caso fique comprovado que Bolsonaro não autorizou o uso da própria imagem, o vídeo poderá ser enquadrado como uma deepfake, que é uma modalidade cujo o uso é proibido pela Justiça Eleitoral. Agora, as duas defesas aguardam justamente essa decisão do ministro sobre o caso. Esse episódio também ele é analisado no Tribunal Superior Eleitoral. A Federação Brasil da Esperança, formada por PT, PV e PCdoB, apresentou uma ação pedindo que o TSE reconheça ali as irregularidades na exibição desse vídeo. O processo está sob relatoria do presidente da corte, ministro Cássio Nunes Marques. Segundo uma reportagem do portal G1, ministros do STF e do TSE avaliam que, diante da manifestação da defesa de Bolsonaro, negando ali o conhecimento sobre o vídeo, a tendência é que uma eventual responsabilização recaia sobre a campanha de Flávio Bolsonaro. Entre as medidas discutidas estariam a aplicação de multa e uma advertência para impedir que esse tipo de recurso volte a ser utilizado durante a campanha eleitoral. Eu volto com vocês.
1: Obrigada pelas informações, João Rosa. Como analisou a Vera, nos trouxe ontem a Vera Magalhães. Eles ficam entre a cruz e a caldeirinha, né? A defesa fica entre a cruz e a caldeirinha, porque livrando a situação do ex-presidente na esfera criminal do STF, cria uma situação para que a campanha de Flávio seja responsabilizada na justiça eleitoral, no âmbito eleitoral. Vamos ver qual vai ser o desfecho desse assunto. A gente faz agora uma pausa, você fica com o noticiário local. Na volta, vamos falar ainda sobre o rescaldo, sobre os problemas que o Rio de Janeiro ainda enfrenta depois do vendaval de ontem.

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0: Agora são 5 horas e 20 minutos. Um bom fim de tarde para você que acompanha a programação da CBN. Eu, Desirê Miranda, apresento as principais informações de Belo Horizonte e também de Minas Gerais desta quinta-feira, 30 de julho de 2026. Nós seguimos juntos até às 8 da noite. Vamos começar falando de vacinação. A partir da próxima segunda-feira, dia 3 de agosto, os 154 centros de saúde de Belo Horizonte, o Serviço de Atenção à Saúde do Viajante, passam a oferecer a segunda dose de reforço da vacina contra poliomielite para crianças de até 4 anos. A novidade integra a atualização do calendário nacional de vacinação e coincide com o início da campanha nacional de multivacinação, com o objetivo de ampliar o acesso da população às vacinas. O esquema vacinal é composto por 3 doses aplicadas aos 2, 4 e 6 meses de idade. O primeiro reforço é aos 15 meses e o segundo aos 4 anos. Esta é a novidade. Crianças menores com esquema vacinal incompleto também devem ser levadas ao centro de saúde para avaliação da caderneta e atualização das doses. Os endereços e horários de funcionamento podem ser consultados no portal da Prefeitura, que é o www.prefeitura.pbh.gov.br. Segundo a Prefeitura de Belo Horizonte, atualmente 88,7% das crianças menores de 1 ano, moradoras da cidade, estão vacinadas. O índice está abaixo da meta de 95% estabelecida pelo Ministério da Saúde. Embora o Brasil esteja livre da circulação do poliovírus, né, que causa a paralisia infantil, manter altas coberturas vacinais é essencial para evitar a reintrodução da doença. Além da novidade no esquema vacinal contra pólio, os pais e demais responsáveis também poderão atualizar a caderneta de vacinação de crianças e adolescentes menores de 15 anos. Serão ofertadas as vacinas previstas no calendário nacional de vacinação, conforme a faixa etária e a situação vacinal de cada criança ou adolescente. Para receber as vacinas, é fundamental que pais, mães ou responsáveis legais acompanhem os menores e apresentem a caderneta de vacinação, além de documento de identificação com foto e CPF. A campanha vai até o dia 31 de agosto. Eu não me canso de falar e de recomendar para que os pais levem os filhos, não acreditem em fake news. Todos nós que somos mais velhos fomos vacinados contra todas as doenças, estamos aí saudáveis, não é verdade?
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2: E a gente volta com informações do Rio de Janeiro, Débora, sobre o dia seguinte ao vendaval que provocou um caos no fim da tarde na região metropolitana do Rio, vários pontos do estado. Tivemos 2 mortes registradas e hoje as pessoas contabilizando aí os prejuízos. Tem muita gente ainda sem luz, muitas árvores caídas por toda a cidade. A Júlia Viana conta para nós. Oi, Júlia, boa tarde.
3: Oi, Carol, boa tarde para você e para a Débora também. Pois é, hoje o dia está sendo de contabilizar esses transtornos por causa dessa ventania. Eu estou circulando aqui pelas ruas da cidade. É possível ver ainda muitos galhos espalhados, telhados e muros danificados, as árvores caídas ainda também e os imóveis e as ruas ainda sem luz em alguns pontos. Durante essa ventania, a gente lembra, 2 pessoas morreram por causa da queda de um muro no bairro de Santa Teresa, na região central. Uma das vítimas foi o Tássio Maia dos Santos, ex-jogador do Botafogo. Ele que estava acompanhado do amigo Vandré Cordeiro, que também morreu e que deixa a mulher que está grávida. Em Paraty, na Costa Verde, um pescador está desaparecido depois que o barco naufragou. Nessa manhã, os bombeiros encontraram um corpo na praia que foi encaminhado ao IML para identificação. Ao todo, mais de 296 mil pessoas ainda estão sem energia aqui no estado. A promessa de que a luz vai ser restabelecida em até 48 horas, já que parte da rede vai ser reconstruída. Os ventos ontem chegaram a 105 km por hora na capital. O bairro de Botafogo, na Zona Sul, por exemplo, foi um dos mais afetados. Em uma das ruas, uma árvore caiu e derrubou parte do muro de um estabelecimento e afetou a fiação de 2 postes na Tijuca. aqui na Zona Norte, por onde eu estou circulando agora, também são muitos estragos. Tem alguns pontos sem luz também, ruas também obstruídas ainda por causa de árvores muito grandes que caíram, e sobre as regiões que ainda estão sem luz, conversei com algumas pessoas que estão lidando com essa situação. É o caso da casa dos pais do Lucas Herzog, que conversou comigo por aqui. Vamos ouvir um pouquinho da fala dele.
1: Teve árvore que foi derrubada, tem rua que está sem luz. Eu estou indo na casa dos meus pais agora e eu sei que o prédio deles está sem luz até agora. E vou subir de escada até o sexto andar. Tá, fora a rua que está bem suja, tem galho para todos os lados, folha para todos os lados. Então, mas acho que o principal é isso, de árvore sendo derrubada e de ruas sem luz, sem energia elétrica até agora. Teve algum momento que voltou assim e agora tornou a ficar sem luz. Eles estão, o caminhão da Light está ali agora e estão tentando resolver, mas já tem algumas horas que estão tentando resolver e nada.
3: No momento ainda são cerca de 90 árvores obstruindo as vias de acordo com a prefeitura e foram mais de 320 quedas de árvore. Em entrevista ao CBN Rio hoje, o prefeito Eduardo Cavalieri disse que as mensagens de alerta extremo não foram disparadas porque as estações meteorológicas não conseguiram prever que a ventania seria tão intensa.
4: No início da tarde de ontem, estações meteorológicas tivessem dito que ia ter vento de mais de 100 km por hora, provavelmente no protocolo da Defesa Civil, do Centro de Operações, a gente teria acionado esse alerta extremo. Mas não foi isso que aconteceu. Agora, quando vem, né, uma ventania, um vendaval, um evento extremo como que a gente viu ontem, que não tinha sido, né, identificado pelas estações, imediatamente a gente reagiu, tomou as decisões e acionou os protocolos que precisava fazer.
3: Agora de tarde, o Centro de Operações da Prefeitura fez um novo alerta sobre o registro de ventos acima dos 50 km por hora aqui no Rio, e a previsão é que os ventos sigam assim hoje e amanhã. No sábado, a tendência é que a situação piore, segundo os modelos matemáticos feitos pelos computadores, que possuem de 80% a 90% de previsão. A gente segue monitorando essa situação aqui no Rio. Carol e Débora.
2: Obrigada, Júlia. Pior foi essa surpresa, né, Débora? Ninguém estava esperando um vendaval de mais de 100 km por hora. A Defesa Civil só disparou um SMS às 4h43 da tarde, quando já estava ventando. O carro já estava instalado. Por volta de 2 da tarde, o sistema Alerta Rio tinha divulgado um alerta para ventos moderados a fortes. Nada do que a gente viu ontem realmente foi um vendaval que paralisou a cidade completamente, né?
5: Bom, os meteorologistas têm avisado, né, que o El Niño esse ano pode ampliar o efeito de diversas situações como essa, né, situações meteorológicas, no caso de ventanias, vendavais e tal. Então é preciso estar preparado. A gente faz agora mais um intervalo e você fica com o noticiário da sua região.

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2: 5:30.
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2: Vamos acompanhar a volta para casa do Belo Horizontino neste fim de tarde de quinta-feira. Já tem informação de acidente na Avenida Tarcílio Negrão de Lima, na orla da Lagoa da Pampulha. Trânsito está congestionado ali próximo ao Parque Ecológico da Pampulha. Trânsito também na Avenida Presidente Tancredo Neves, que dá acesso à Orla da Lagoa, também está congestionado, assim como já começa a ficar bastante movimentado o trânsito na Avenida Antônio Carlos, que dá acesso à barragem da Pampulha. Tem informação de um carro parado na Antônio Carlos, logo depois do cruzamento com a Avenida Abraão Caram, lá chegando em direção à Lagoa da Pampulha. Trânsito no anel rodoviário, também no cruzamento com a Avenida Antônio Carlos, na altura do bairro São Francisco, é lento, tem pontos de congestionamento. E Antônio Carlos, em toda a sua extensão, desde a altura ali do bairro Aparecida, Cachoeirinha, até a chegada à Lagoa da Pampulha, está bastante movimentado no sentido bairro. No centro de Belo Horizonte, tem informação de um acidente na Avenida do Contorno, próximo a, logo depois do cruzamento com a Rua Espírito Santo. Trânsito está congestionado na Avenida do Contorno, nos dois sentidos, desde a Raja Gabalha até a chegada ao cruzamento com a Avenida Nossa Senhora do Carmo. A Nossa Senhora do Carmo também já está com movimento bastante intenso nos dois sentidos, entre a Avenida do Contorno e a MGC 356. O mesmo ocorre com a Avenida Barão Homem de Melo, no sentido Avenida Amazonas. Está toda com pontos de retenção neste momento. A Avenida Raja Gabalha, tem trânsito também com pontos de retenção, especialmente para quem desce em direção à Avenida do Contorno, desde a altura do bairro Luxemburgo até a chegada à Avenida do Contorno. E no sentido contrário, a partir do bairro Luxemburgo até a chegada ao acesso à Avenida Barão Homem de Melo e também a entrada para o bairro Buritis, o trânsito já está bastante movimentado a esta hora também. No Barro Preto, trânsito também, onde mais cedo teve um acidente, na Avenida do Contorno em direção ao elevado Dona Helena Greco, trânsito continua bastante intenso e a tendência de se intensificar, especialmente no acesso da Rua Araguari à Avenida do Contorno, trânsito por ali bastante movimentado também, e na Avenida Augusto de Lima, entre a Rua Juiz de Fora e a Rua Araguari, para quem segue em direção à Praça Raul Soares.

0: quinta-feira, 30 de julho de 2026. O governo paraguaio convocou o embaixador brasileiro em Assunção, José Antônio Marcondes de Carvalho, para prestar esclarecimentos sobre declarações dadas pelo presidente Lula a respeito da Guerra do Paraguai. A ação trata de um gesto diplomático que manifesta repúdio do governo de Santiago Penha às falas do petista. Em um discurso na última semana em Jacareí, no interior paulista, o petista afirmou que o país não pode esquecer da vez em que, abre aspas, o Paraguai decidiu invadir o Brasil, fecha aspas. O Superior Tribunal de Justiça negou o pedido de adiamento e manteve o julgamento contra o ministro Marco Buzzi na próxima quinta-feira. Buzzi responde por importunação e assédio sexual contra duas mulheres. Ele está afastado do cargo desde fevereiro. O magistrado permanece impedido de entrar nas dependências do STJ. O Conselho Nacional de Política Energética aprovou a resolução que autoriza a venda direta do gás natural pertencente à União no Mercado Livre. Segundo o Ministério de Minas e Energia, a medida pode reduzir em pelo menos 50% o preço do gás para indústrias que compram o produto nesse meio. A decisão não trata do gás de cozinha vendido em botijões, nem altera diretamente os preços pagos pelos consumidores residenciais. Integrantes do Fundo Monetário Internacional visitaram a Venezuela pela primeira vez em mais de duas décadas. A ação ocorre em meio a um esforço mais amplo do país para reformular a economia e voltar a se inserir nos mercados internacionais de capitais, desde que os Estados Unidos capturaram o presidente Nicolás Maduro em janeiro. Após os saques realizados neste ano, a Venezuela ainda detém mais de 4 bilhões de dólares em direitos especiais de retirada junto ao FMI. No horário de Brasília, 5h35.
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1: São 5 horas e 36 minutos agora. Karen Lemos, em São Paulo, acompanha a situação na Argentina e o governo de Javier Milei emitiu um decreto que tem a ver com imigrantes, é isso?
2: Isso, Débora.
1: Boa tarde para você, Karen.
2: Boa tarde, Débora. Carol, também para os nossos ouvintes. É uma medida que endurece as regras de imigração na Argentina e também autoriza a expulsão de estrangeiros que, segundo esse decreto, disseminam discursos de ódio contra os argentinos e participam de atos que profanam símbolos nacionais. A medida também permite que as autoridades argentinas barrem pessoas que se envolvam aí nessas condutas de entrarem no país. A decisão foi formalizada por meio de decreto e assinado pelo presidente Javier Milei. Essa nova política, ela se aplica tanto àqueles que buscam entrar na Argentina quanto quem já possui autorização de residência no país e que agora pode perder, né, esse status com base no decreto. A medida surge durante uma semana conturbada nas relações diplomáticas com o Brasil, após Milei ter vindo ao país participar da convenção do PL, que oficializou a candidatura de Flávio Bolsonaro. Na ocasião, ele atacou o governo Lula e também autoridades brasileiras, como o ministro do STF, Alexandre de Moraes. Ainda segundo o decreto, a resolução é uma resposta às recentes demonstrações de hostilidade contra a República Argentina e os argentinos. Durante a Copa do Mundo, Javier Milei chegou a afirmar, embora sem apresentar provas disso, né, que existia uma campanha anti-argentina, supostamente teria crescido aí durante o Mundial. O coordenador do Núcleo de Estudos e Negócios Americanos da SPM, Roberto Wibel, observou que, ainda que essa nova política e as tentativas de Milei em se aproximar de Donald Trump, né, que o americano tem endurecido também as medidas contra a imigração, pode prejudicar ainda mais a situação financeira dos argentinos.
3: Eu entendo que é uma tentativa de replicar essa agenda migratória do presidente Trump na Argentina. A questão é que a economia argentina não tem a mesma dimensão da economia norte-americana. Na prática, eu não vejo isso se transformando em um processo de deportação em massa de brasileiros ou inadmissão de brasileiros, até porque é sabido que muito do PIB argentino depende do turismo, sobretudo de brasileiros, e também dessa participação dos brasileiros que trabalham estudam na Argentina.
2: Bom, por ser um chamado aí decreto de necessidade e urgência, essa medida ela vai ser enviada para o Congresso argentino, que terá 10 dias úteis para se pronunciar sobre a validade ou a invalidade, né, dessa medida que já está causando polêmica. Débora.
1: Obrigada, Karen Lemos, pelas informações. E esse decreto foi duramente criticado por juristas argentinos, inclusive que foram ouvidos pelo jornal Clarim. E nessa reportagem, a deputada ex-diretora nacional de imigrações, Florência Carignano, diz que se todos os países fizessem isso, Milei não conseguiria entrar em vários deles. E ela cita aqui pelo menos 8 que vieram à mente: Brasil, Chile, México, Vaticano, Espanha, Colômbia, China e Venezuela.
4: Débora, vamos falar sobre taxa de desemprego, porque a taxa caiu para 5,4%, atingiu o menor patamar da série histórica para trimestres encerrados em junho. Matheus Maciel tem os números. Oi, Matheus, boa tarde.
5: Oi, Carol, ótima tarde para você. Débora, todo mundo acompanha o Ponto Final. Caiu e, de acordo com a PNAD Contínua, que foi divulgada hoje pela manhã, a taxa caiu 0,4 ponto percentual em relação ao trimestre, o mesmo trimestre do ano passado. Se a gente fizer a comparação com o trimestre anterior desse ano, que é de janeiro a março, a queda foi de 0,7 ponto percentual. Pesquisa mostrou ainda que o Brasil tinha 5 milhões e 900 mil pessoas desempregadas no segundo trimestre desse ano, uma queda de 10

0: Já a população ocupada chegou a 103,1 milhões, que é o maior número de toda a série histórica. A gente conversou com um analista do IBGE, o William Cratorville. Ele afirmou que o trabalho sem carteira assinada, que cresceu aí 2,2% do primeiro para o segundo trimestre desse ano, foi um dos principais responsáveis pela essa queda do desemprego.
1: As vagas cresceram principalmente entre as atividades desse setor, do setor privado sem carteira, né? Foi os trabalhadores na construção, no comércio, na reparação de veículos, automotores, motocicletas e também na agricultura, pecuária, produção florestal.
0: Já quando a gente fala das pessoas sem carteira assinada, esse número chegou então de pessoas sem carteira assinada chegou a 13,6 milhões. Já as com carteira são 39,4 milhões. A renda média estagnou. Ela estava estimada ali em R$ 3.738 entre abril e junho, e apesar de ter crescido em relação a esse período do ano passado, ela caiu 1,5% na comparação com o primeiro trimestre desse ano, de janeiro a março. O economista-chefe da Garantia Capital, André Perfeito, falou para a gente que essa acomodação pode acabar, inclusive, facilitando o corte de juros.
2: O rendimento está sendo, até agora, né, uma grande preocupação do Banco Central e também do mercado, porque quanto mais o desemprego cai, mais o salário vem subindo, né? Só que se apresenta alguma acomodação. Na margem, caindo um pouco, isso abre espaço para a pressão, né, de salário sobre serviços ser menor e até auxiliar a política monetária a começar a cortar o corte de juros.
0: E aí, Carol, a PNAD Contínua também aponta uma queda expressiva de 17% no número de desalentados, aqueles que desistiram de procurar trabalho. Só no ano passado eram 2,8 milhões de brasileiros nessa situação, e aí nesse ano são 2,3 milhões. Volto contigo.
3: Obrigada, Matheus. Você fica agora com o noticiário da sua região.

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1: Agora são 5 horas e 44 minutos. Há pouco eu falei sobre a campanha de multivacinação que começa na semana que vem aqui em Belo Horizonte. Outras cidades também vão fazer esta campanha, né, uma campanha nacional. Daqui a pouquinho eu trago mais informações sobre como será em Nova Lima. Mas, além disso, permanece a vacinação contra a gripe aqui na capital mineira, para que toda a população fique imunizada. E a prefeitura adotou como estratégia levar a vacinação para lugares movimentados, fora dos postos de saúde, como os shoppings. A Raquel Romanha traz as informações sobre onde essa vacinação nos shoppings está acontecendo nesta semana.
2: Quem passa pela região norte de Belo Horizonte nesta semana terá mais uma oportunidade para se proteger contra a gripe. Dessa quarta-feira até sexta-feira foi montado ponto extra de imunização na entrada do Shopping Onyx Mall, na rua Valdomiro Lobo, número 55, no bairro Guarani. No local está sendo oferecida a vacina para pessoas a partir de 6 meses de idade, além da avaliação da caderneta de vacinação. O atendimento é de 8h30 da manhã até meio-dia e de 1h da tarde até 4h30. Além desse ponto, fica aberto nesta quinta e sexta-feira o posto de vacinação no Shopping Del Rey, na Pampulha. A imunização neste local ocorre de 9h da manhã até 4h da tarde no primeiro piso do shopping. Durante a ação estarão disponíveis a vacina contra a gripe,

0: e destinada a todas as pessoas a partir de 6 meses de idade, e também a vacina da tríplice viral, indicada para pessoas de 12 meses a 59 anos, conforme critérios do Programa Nacional de Imunizações. A vacina contra a gripe protege contra o vírus H1N1, H3N2 e influenza B, reduzindo significativamente o risco de complicações, internações e mortes causadas pela doença. Já a tríplice viral protege contra sarampo, caxumba, rubéola, doenças que podem provocar complicações graves e que exigem altas coberturas vacinais. A vacinação em pontos diferentes da capital integra a estratégia da prefeitura de descentralizar a vacinação para levar imunizantes para locais de grande circulação e assim facilitar o acesso da população a esses imunizantes. Para receber as vacinas, é recomendado apresentar documento de identificação com foto e, se possível, cartão de vacinação. No caso das crianças, é necessário que estejam acompanhadas por um responsável legal e apresentem documento de identificação, além da caderneta de vacinação, e permitir que a equipe de saúde avalie o histórico também vacinal, identifique a necessidade de atualização de outras doses. Além da ação nos shoppings Onyx Mall, no bairro Guarani, e Shopping Del Rey, na Pampulha, a vacinação continua disponível em 154 centros de saúde de Belo Horizonte, em postos extras e também no serviço de atenção à saúde do viajante na Rua Paraíba, número 890, na Savassi, de 8 da manhã até 4h30 da tarde. Os endereços e também horários de funcionamento podem ser consultados no portal da Prefeitura de Belo Horizonte pelo endereço pbh.gov.br. Reportagem Raquel Romanha.
1: Informação de acidente, a concessionária PR Via Mineira informa que a interdição na BR-040, altura do município de Oliveira Fortes, para atendimento a um acidente, interdição no sentido Juiz de Fora, trânsito está lento por 2 quilômetros a partir do quilômetro 730. Tem interdição também no, na altura de Congonhas para serviços na rodovia.

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1: Débora, Carol e ouvintes da CBN, boa tarde. A Bolsa sacudiu a poeira e embarcou na onda do apetite por risco global hoje. Depois do estresse de ontem, o Ibovespa engatou uma recuperação firme nessa quinta-feira e fechou o dia em alta de quase 2%, aos 177.159 pontos. Com o resultado, a Bolsa zerou as perdas na semana e passou a acumular um ganho de 1,8%, praticamente concentrado na reação de hoje. E quem garantiu o otimismo foram os papéis de peso do Ibovespa, como as grandes exportadoras Petrobras e Vale, com ganhos de até 2% na sessão. A Petrobras avançou ainda surfando a boa repercussão do seu relatório operacional, que trouxe dados recordes de produção. E a Vale foi embalada pelas expectativas em torno dos seus resultados trimestrais, que serão conhecidos ainda hoje, já já. No setor financeiro, o dia foi de sinais mistos. O Santander estendeu as perdas da véspera, quando caiu mais de 7%, com os investidores ainda repercutindo um balanço recheado de provisões contra calotes, enquanto o Bradesco pegou o mercado de surpresa ao anunciar um plano de aumento de capital de até 10 bilhões de reais. A reação dos dois papéis, claro, foi de queda, reacendendo a luz amarela sobre o custo do crédito e a inadimplência no país com os juros altos. Na contramão, as ações do Itaú subiram mais de 2%, ajudando a sustentar os ganhos da Bolsa ao lado de Petrobras e Vale. No mercado de câmbio, o dólar caiu firme contra as principais moedas globais hoje. E olha, o principal gatilho não veio dos Estados Unidos, mas do Japão. Segundo operadores do mercado, indícios de uma intervenção do governo japonês no câmbio fizeram a moeda americana desabar contra o iene hoje, gerando um efeito dominó que aliviou a cotação do dólar também por aqui, frente ao real, de volta à casa dos R$ 5,00, com uma queda de 0,9%. Eu vou ficando por aqui, é com vocês, Débora e Carol.
0: Obrigada, Yasmin. São 5 horas e 50 minutos. Igor Cardim tem mais detalhes em Brasília. Porque o Brasil acionou a OMC contra as taxas, contra o tarifaço dos Estados Unidos. Oi, Igor.
2: Pois é, Débora. E o documento que foi apresentado pelo Brasil à Organização Mundial do Comércio foi divulgado hoje e defende que as sobretaxas impostas pelos Estados Unidos aos produtos brasileiros são discriminatórias, unilaterais e violam regras do comércio internacional. Na queixa, o governo brasileiro afirma que a Casa Branca aplicou tarifas adicionais apenas ao Brasil, sem adotar medidas semelhantes contra produtos de outros países membros da OMC, o que é contrário ao princípio de tratamento igualitário previsto no Acordo Geral sobre Tarifas e Comércio. O Brasil contesta as duas medidas adotadas pelos Estados Unidos com base na seção 301, aquela que impôs a tarifa de 25% sobre produtos brasileiros por divergências relacionadas ao comércio digital, e a segunda, que diz respeito à sobretaxa de 12,5%, com a alegação de que o Brasil não proibiu a importação de produtos fabricados com trabalho forçado. Além disso, foram aplicados, segundo o governo, mecanismos de solução de controvérsias que são previstos pela OMC. O governo diz também que as medidas aumentam o custo dos produtos brasileiros no mercado americano. Com o pedido de consultas, o Brasil pretende abrir negociações formais antes que o caso avance para a disputa ali dentro da OMC. Porém, integrantes do governo reconhecem que essa iniciativa tem caráter simbólico, já que a OMC, o órgão de apelação da organização, segue paralisado sem trabalhos desde 2019. Débora.
0: É isso, tem mais uma função política, né, do que prática. E é uma medida que serve, de alguma forma, para o Brasil marcar posição. A OMC está esvaziada, está travada, o órgão está travado desde 2019 por falta de quórum, também por falta de indicação de juízes, inclusive manobra intensificada pelos Estados Unidos.
3: Exatamente, que não faz suas indicações, né, suas nomeações para compor ali o Conselho da OMC. Débora, a gente vai seguir em Brasília agora para falar sobre o caso do ministro Marco Buzzi, do Superior Tribunal de Justiça, ele que é acusado de assédio sexual. O João Rosa está acompanhando esse caso, o STJ negou um pedido da defesa do ministro, né? Boa tarde para você de novo.
4: Isso mesmo, Carol. O Superior Tribunal de Justiça negou esse pedido e manteve para o próximo dia 6 de agosto o julgamento do processo administrativo disciplinar que apura denúncias de importunação e assédio sexual contra o ministro afastado Marco Buzzi. A decisão foi tomada após o STJ negar um pedido da defesa para adiar o julgamento. O presidente da comissão responsável pelo processo, o ministro Luiz Felipe Salomão, acompanhou o entendimento dos integrantes do colegiado. E a decisão também foi confirmada pelo presidente do STJ, ministro Herman Benjamin. Segundo a corte, não havia motivo para o adiamento porque todos os prazos do processo foram respeitados, incluindo a fase de produção de provas, o depoimento de testemunhas e a apresentação da defesa do magistrado. Marco Buzzi está afastado cautelarmente das funções do STJ desde fevereiro deste ano. O processo administrativo foi aberto após a conclusão de uma sindicância interna que investigou denúncias feitas por duas mulheres. A Procuradoria-Geral da República, inclusive, já se manifestou pela responsabilização do ministro. No julgamento marcado para o dia 6 de agosto, os ministros vão decidir se Marcos Buzzi será punido pelas acusações de importunação e assédio sexual. Até lá, ele permanece afastado das atividades do Superior Tribunal de Justiça. Carol.
3: Obrigada, João.
0: Você fica agora com o noticiário da sua região.

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1: 5 horas e 55 minutos, quase 56 minutos. O Tribunal de Justiça de Minas Gerais manteve a condenação de uma concessionária de energia pelo atropelamento que resultou na morte de um ciclista em Sete Lagoas, na região central do estado. A decisão confirmou a indenização de R$ 25 mil reais para cada um dos 2 filhos da vítima, além do pagamento de pensão mensal correspondente a 2/3 dos rendimentos do pai, até que cada um dos dependentes complete 25 anos de idade. Os filhos do ciclista, que tinham 15 e 16 anos à época do acidente, ajuizaram a ação de reparação civil, relatando que a morte do pai causou prejuízos emocionais e materiais. Conforme os autos, o atropelamento em outubro de 2009 teria sido provocado por um empregado da concessionária que estava prestando serviço à empresa. O ciclista chegou a ser socorrido, mas morreu 2 dias depois. O juízo da comarca de Sete Lagoas julgou procedentes os pedidos da família e condenou a concessionária de energia a pagar indenização e pensão mensal. A empresa recorreu, argumentando que o acidente teria ocorrido por culpa exclusiva do ciclista, já que o boletim de ocorrência apontava que a vítima teria ingressado repentinamente na via em uma manobra que impossibilitou qualquer reação do motorista. Alternativamente, solicitou o reconhecimento de culpa concorrente para reduzir a indenização, ou seja, que o ciclista também fosse considerado culpado. Ao analisar a apelação, a relatora do caso, desembargadora Áurea Brasil, destacou que a responsabilidade civil das concessionárias de serviço público é objetiva, sendo suficiente a comprovação do dano e do nexo de causalidade. A magistrada rejeitou a alegação de culpa exclusiva da vítima, ressaltando que o boletim de ocorrência foi feito exclusivamente com a versão do condutor do veículo da concessionária, ou seja, o ciclista não pôde se defender nem dar o relato dele sobre o que aconteceu. A relatora observou que o Código de Trânsito Brasileiro impõe aos motoristas o dever de manter cuidado especial e distância de segurança em relação aos ciclistas, considerados usuários mais vulneráveis das vias. A desembargadora também destacou a presunção de dependência econômica dos filhos menores em relação ao pai, o que justificava a pensão independentemente de provas de que a vítima o sustentava financeiramente. Como a empresa dispensou a produção de novas provas durante a instrução processual e apenas contestou genericamente os valores fixados, a desembargadora Áurea Brasil entendeu que a indenização estabelecida era compatível com a gravidade do dano e com a jurisprudência do Superior Tribunal de Justiça. Os serviços de manutenção e conservação do anel rodoviário de Belo Horizonte vão custar cerca de R$ 30 milhões para a prefeitura. As atividades serão realizadas pela empresa LCM Construção e Comércio, que foi a vencedora da licitação aberta no início deste mês. O contrato foi assinado nesta quarta-feira. De acordo com o contrato, a empresa será responsável por alocar mão de obra operacional pela prestação de serviços sob demanda, além de fornecer materiais, insumos, ferramentas e equipamentos. A contratação ocorre após a assinatura do termo de transferência firmado entre o Departamento Nacional de Infraestrutura de Transportes, o DENIT, e a Prefeitura de Belo Horizonte, que atribuiu ao município a responsabilidade pela manutenção desse trecho do anel. O contrato tem duração de 2 anos, com data de término em 28 de julho de 2028. A ponte sobre o Rio das Velhas, entre os municípios de Corinto e Santo Hipólito, na região central de Minas, será parcialmente interditada por tempo indeterminado pelo DR, o Departamento de Estradas de Rodagem de Minas Gerais. A ação ocorre após uma vistoria técnica inicial identificar o rompimento nos cabos de aço que sustentam a pista e que transfere o peso para os pilares. Por conta da situação de alerta, veículos pesados estão proibidos de transitar pelo local, enquanto a passagem de veículos leves será limitada a 1 por vez, com velocidade máxima de 20 km por hora. A medida, de acordo com o DR, tem o objetivo de preservar a segurança dos usuários da rodovia.

0: Boa tarde, Débora. Boa tarde, Carol. Boa tarde, ouvintes. A Janaína, de Belo Horizonte, está na dúvida entre comprar ou alugar um apartamento. Hoje, ela mora de aluguel e tem investimentos financeiros mais do que suficientes para comprar um imóvel. Mas está na dúvida de qual opção é mais vantajosa. Janaína, essa decisão tem dois aspectos, o financeiro e o emocional. Do ponto de vista financeiro, você pode comparar o valor do apartamento que você pode comprar com um investimento no Tesouro IPCA+, com juros semestrais. Essa é uma aplicação disponível no Tesouro Direto, que paga rendimentos de 3% a cada semestre. Hoje, você consegue investir nesse título com um desconto, que na prática aumenta a sua rentabilidade. Se o valor que você receber com esse investimento no Tesouro IPCA a cada semestre for maior do que as despesas com aluguel no mesmo período, financeiramente é mais vantajoso alugar. Isso desde que a valorização do imóvel acompanhe a inflação. Do ponto de vista emocional, você tem dois aspectos para avaliar. Um é se você se sente mais confortável concentrando seu patrimônio em aplicações financeiras ou no imóvel. E o outro é se você prefere ter o desprendimento de não ficar vinculada a um imóvel e mudar se e quando precisar, ou se sente mais segurança sendo a proprietária da sua casa. Até a próxima e continue mandando as suas perguntas para cbndinheiro@cbn.com.br.
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0: quarta-feira, 30 de julho de 2026. A campanha do senador e candidato à presidência da República, Flávio Bolsonaro, do PL, anunciou a segunda troca no comando da comunicação desde o início da pré-campanha. O publicitário Duda Lima foi convidado para assumir a área no lugar de Alexandre Outramari e Eduardo Fischer. Os dois deixam a equipe após pouco mais de um mês à frente da estratégia. A mudança ocorre dias após a convenção da sigla. O documento apresentado à Organização Mundial do Comércio pelo Brasil sobre a legalidade das sobretaxas impostas pelos Estados Unidos a produtos nacionais argumenta que as medidas aplicadas pela Casa Branca são discriminatórias e unilaterais. O material foi enviado ao OMC no começo da semana, mas divulgado apenas hoje pela entidade. O governo brasileiro alega que Washington age de forma inconsistente e trata o país de maneira menos favorável que outros parceiros comerciais. O Desenrola 2.0 pode alcançar 10 milhões de famílias depois de o governo prorrogar a atual edição do programa de renegociação de dívidas. A projeção é do Ministério da Fazenda. O prazo venceria no começo do mês que vem, mas teve a duração estendida até 31 de agosto, a pedido das próprias instituições financeiras. O objetivo é atender a demanda reprimida. Até 23 de julho foram renegociados 22 bilhões de reais. Mais de 1.500 imigrantes atravessaram ilegalmente a fronteira entre Marrocos e Ceuta, cidade autônoma da Espanha. A quantidade ultrapassa a capacidade de resposta das autoridades. A situação foi caracterizada como uma emergência humanitária e social absoluta pelo presidente regional de Ceuta. Ele também pediu que o governo espanhol acionasse o estado de emergência nacional. No horário de Brasília, 6h04.
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0: Vera Magalhães, boa noite, tudo bem?
1: Oi, Débora, boa noite para você e para Carol, boa noite para os ouvintes, também para quem está nos assistindo.
2: Oi, Vera, boa noite.
0: Pois é, Viva Voz, último formato, não, último dia do Viva Voz nesse formato antes da eleição, mas isso. A gente vai falar mais sobre o novo formato que já estreia na segunda-feira, fica aí ligadinho para você saber dessa novidade. Enquanto isso, vamos a Brasília. A Samantha Klein tem mais informações sobre mais uma troca de marqueteiro na campanha de Flávio Bolsonaro. Oi, Samantha.
3: Débora, Carol, Vera, boa noite. A campanha, portanto, fez essa troca e contratou o publicitário Duda Lima. Lembrando que o marqueteiro já trabalhou com a equipe de Jair Bolsonaro na campanha de 2022, campanha vitoriosa, reeleição, e a troca agora foi uma escolha da família Bolsonaro. Até o momento comandavam a comunicação os publicitários Alexandre Outramari e Eduardo Fischer. Em nota assinada pelo senador Rogério Marinho, que é o coordenador da campanha, ele afirma que as contribuições deles foram importantíssimas e valiosas nessa etapa e marcaram um momento estratégico desta campanha. O contrato da dupla terminou hoje, portanto, não foi renovado. Lembrando que essa é a segunda troca de comando da comunicação. No finalzinho de maio, Fischer e Outramari entraram no lugar do marqueteiro Marcelo Lopes, depois daquela crise envolvendo o caso do filme Dark Horse, quando foram reveladas as conversas de Flávio com Daniel Vorcaro, ex-dono do Banco Master. Lembrando ainda que Duda Lima é próximo do presidente do PL, Valdemar Costa Neto, ganhou projeção, claro, com o comando da comunicação de Bolsonaro, que foi reeleito, mas ele também comandou a estratégia de comunicação da campanha de Ricardo Nunes à Prefeitura de São Paulo. Então, o entendimento também de aliados é que o objetivo agora é de alavancar essa campanha, até resultados aí de pesquisas mostraram que é necessário fazer um reajuste, não somente confirmar uma mulher como vice na campanha, mas trazer ajustes de comunicação para buscar o segundo turno com vocês.
0: Aliás, Samantha, fica aí que já já a gente vai falar dessa história da possível vice de Flávio Bolsonaro. Agora, com relação à troca de marqueteiro, Vera, em política, quando algo der errado, a culpa não é do estagiário, é sempre da comunicação.
1: Exato. É que no caso das campanhas bolsonaristas, é um desafio adicional você fazer comunicação. Porque eles acham que entendem, a família acha que entende de comunicação pelo fato de terem sido realmente um case de sucesso em 2018, fazendo o Jair Bolsonaro presidente da República a partir de pouquíssimo tempo de televisão, sem coligação, sem partido, com muito tempo de TV e só na base das redes sociais. Então, qualquer marqueteiro que entra ali é submetido a uma espécie de tentativa de intervenção na comunicação por meio dos filhos do Jair Bolsonaro. Então, Carlos Bolsonaro tem grande participação em toda a estratégia de comunicação. O Eduardo Bolsonaro, a partir dos Estados Unidos, também querendo opinar nessa seara. E o Alexandre Outramari, mesmo o Eduardo Fischer, são profissionais experientes, que vêm de muitas outras campanhas, que têm ali um modo profissional de trabalhar, que não condiz com esse tipo de interferência a todo tempo. O Duda Lima, por ter essa proximidade com Valdemar Costa Neto, já está mais calejado com o modus operandi e até com esse certo caos que vigora normalmente na campanha. E a ideia de que a coisa tem que ser um pouco ali com aquela cara da primeira campanha do Bolsonaro, em que tudo era meio no improviso, pelo menos em 22. Ele foi conduziu das coisas mais ou menos assim. Mas me chama a atenção, Débora e Carol, porque eu quando estava ainda no Roda Viva, levei o Duda Lima, porque ele fez a campanha também do Ricardo Nunes em 2024 e no final daquela campanha ele foi ao Roda Viva e anunciou lá, como grande novidade, que nunca mais faria uma campanha política. A gente até resgatou essa sonora. Solta aí, Henrique, por favor. Peraí, a gente está com um probleminha técnico, vai soltar a sonora já já. Mas enfim.
4: Mas dessa vez eu resolvi falar porque daqui pra frente eu não me considero mais um marqueteiro.
5: Você decidiu que não vai mais fazer campanha, não vai mais assinar
4: campanha? Decidi, não assino mais campanha.
6: Por quê?
4: Assim, já faz um tempo que eu tô fazendo isso. Eu vou ser bem honesto com vocês. Eu nunca me vi sendo um marqueteiro. Eu nunca falei, um dia eu vou fazer uma campanha pra presidente da República. Não, cara, as coisas foram acontecendo. Claro, eu sou responsável pelas minhas escolhas, fui escolhendo. Mas eu nunca me vi fazendo isso, né? Eu fiz uma campanha, depois outra. Mas eu entrei no ramo, eu entrei no setor e comecei a trabalhar. Começou a dar certo, comecei a ganhar as campanhas. E até que chegou um momento eu falei, cara, deu, né?
1: Pois é, então já temos aí uma promessa quebrada. Muita gente na época duvidou dessa coisa e muitos marqueteiros às vezes fazem isso. Eu lembro do Luiz Gonzalez, que a cada campanha dizia que era a última e na campanha seguinte do PSDB ele estava de volta pilotando ali o marketing político. Mas é isso, Duda Lima de volta ao marketing político depois de anunciar tinha saído, ele que fez a campanha do Bolsonaro à reeleição, os ouvintes só que ele não se reelegeu, a Samantha Klein falou isso, mas fica subentendido que a campanha dele à reeleição, não pode se reeleger ou não, e fez também o Ricardo Nunes no ano passado.
2: É uma tentativa também de apaziguar o caos dentro da própria família, né, Vera? Porque esses marqueteiros que estão saindo tiveram que lidar com esse caos todo gerado pela troca de farpas entre o Flávio e a Michelle Bolsonaro, né? Que acho que foi o golpe mais grave na campanha do Flávio, até pior do que as ligações dele com o Banco Master, né?
1: Lidaram com essa sucessão de crise, caso Master, Dark Horse, briga com a Michelle Bolsonaro, a ida aos Estados Unidos, que era para ser um grande feito, e aí acabou meio saindo pela culatra. Então, são crises repetidas, com as quais os marqueteiros têm de lidar, mas que nem tudo diz respeito à comunicação, como a Débora bem disse. Né?
0: Exato, porque se as crises continuarem, nem santo vai dar jeito, né? Quanto mais o marqueteiro.
1: Exatamente, não é tudo que o marqueteiro possa resolver. Nem os coordenadores políticos também conseguem ter plena carta branca para atuar ali. A gente já tem notícias de que o Rogério Marinho, que é o coordenador político da campanha, também está às voltas com um certo esvaziamento vindo das decisões da família Bolsonaro. Então é isso, é uma circunstância que todo mundo que resolver fazer uma campanha com os Bolsonaro vai ter de lidar.
2: Deve estar ganhando bem o Duda Lima, hein, gente? Tinha anunciado a aposentadoria, agora vai pegar esse pepino aí pela frente. Gente, deixa eu aproveitar que a Samantha continua na escuta, ainda falando da campanha do Flávio Bolsonaro, porque a grande incógnita é quem será o vice na chapa de Flávio Bolsonaro. O PL queria muito trazer a senadora Tereza Cristina, o PP tinha descartado. Como é que está a situação agora, Samantha? Agora vai?
3: Pois é, Débora, parece que vai pelo menos da parte da senadora. Isso porque aliados estão dizendo que ela aceitou o convite para ser candidata na vice da chapa de Flávio Bolsonaro. Mas é claro que o arranjo ele é muito maior do que isso, porque é necessário que o PP como um todo aceite, né, seguir nessa coligação, nessa união com o PL de Flávio Bolsonaro e também União Brasil. Por isso, a federação PP União Brasil precisa deliberar. Então, aliados dizem que a senadora Tereza Cristina aceitou, não foi ela ainda quem disse, mas tem essa grande possibilidade. Inclusive, o presidente Valdemar Costa Neto, presidente do PL, o coordenador da campanha, o senador Rogério Marinho, e até o próprio Flávio Bolsonaro trabalharam ativamente para tentar realmente consolidar essa indicação. Lembrando que ela já tinha negado em duas oportunidades, e agora, segundo aliados, ela aceitou o convite. A gente tem que ver aí nos próximos dias se realmente esse convite vai se consolidar numa vice. Realmente, anteriormente ela vinha dizendo que queria ser presidente do Senado e não vice-presidente na chapa presidencial, mas tudo indica que realmente isso mudou e as negociações continuam para tentar avançar com PP e União Brasil numa mesma toada. Com vocês.
2: Obrigada, Samantha. Agora, Vera e Débora, o PP vinha resistindo, né, e a Federação União Brasil, até porque União Progressistas, porque tem dificuldades em determinados estados em fechar essa aliança formal com o Flávio Bolsonaro, né? Como é que fica essa costura agora?
1: Não é tão simples, né? Alguns dos principais dirigentes do União PP são do Nordeste E no Nordeste, o eleitorado faz muitas associações de candidaturas, vota para governador num nome mais do centrão ou da direita, mas vota no Lula. Então, essa amarração não é conveniente para todos os estados. Na Bahia, por exemplo, seria um certo problema para o ACM Neto. Lá é um estado muito lulista. A gente viu pesquisa da Quest essa semana, o Lula com uma votação acima de 55% na Bahia. O ACM Neto não vai querer se associar umbilicalmente ao Flávio Bolsonaro, e ele é vice-presidente dessa federação, porque era o presidente do DEM, que depois, por sua vez, virou União Brasil e que depois se coligou e se federou com o PP. Então, nem o Ciro Nogueira, que foi ministro do Jair Bolsonaro, é um entusiasta de uma aliança. Ele é favorável a que o partido e a federação fiquem soltos para que cada estado dite o seu caminho, dite a sua estratégia. Então, terão de convencê-lo da formalização de uma aliança, que para o Flávio Bolsonaro seria ótimo, porque além de ter a Tereza Cristina, daria a ele um tempo maior de televisão. O Lula, por enquanto, só tem aliança com o PSOL e a rede, né, a federação ali, e com o PSB. Então, o tempo de televisão do Flávio Bolsonaro ficaria maior, mas eu não vejo muita facilidade dessas tratativas avançarem. Se ele estivesse na frente nas pesquisas, eu acho que isso seria um atrativo para uma formalização, até para os republicanos também e para a federação. Mas nessa situação que as pesquisas mostram, no momento em que essa decisão tem que ser tomada, né, que é agora, até o prazo final das convenções partidárias, fica ali uma decisão difícil para os partidos optar por uma formalização diante desse quadro de muita pulverização e muita mistura nos estados.
0: Se a neutralidade for revertida, se realmente for Tereza Cristina for confirmada como candidata a vice na chapa de Flávio, o que ela traz efetivamente para a campanha, Vera?
1: A coisa que ele mais precisa, né, que é o voto feminino. É a maior deficiência da campanha do Flávio Bolsonaro hoje é entre as mulheres. É onde o Lula dá de lavada em cima dele. É uma deficiência clássica do bolsonarismo. O pai dele teve esse mesmo problema em 18 e principalmente em 22. E ela tentará, pelo menos, mitigar essa ideia que existe de que o bolsonarismo é misógino e é machista. Ela vai tentar aplacar essa impressão e aplacar o prejuízo que se agravou depois da briga dele com a Michelle Bolsonaro. Então, ela pode tentar apaziguar os ânimos dentro da própria família. O agro já está majoritariamente com o Flávio Bolsonaro, mas ela também tem uma presença muito grande no agro. E esse voto feminino, principalmente, seria uma sinalização de que as mulheres vão ter um espaço no governo dele, e o discurso deverá ser todo feito para mostrar isso.
0: Ainda sobre política. Desculpa, Carol, pode seguir.
2: Eu ia comentar que traz uma aura de credibilidade também, né? Porque é um nome de peso a senadora Tereza Cristina. Os outros nomes que estavam sendo ventilados e cotados não tinham o mesmo peso dela que a senadora, que tem essa ligação com o agro. Traz um certo peso para a chapa do Flávio, né? A entrada
1: totalmente.
2: Dela.
1: Foi ministra da Agricultura, é senadora. Tem uma seriedade ali ligada ao nome dela. Não, na época da pandemia era ministra, mas nunca embarcou naqueles discursos negacionistas em relação à ciência. Então, traz uma outra roupagem, né? Apesar de ele próprio, Flávio Bolsonaro, já ter escorregado em relação a ela. Ah, eu chamo ela de vovozinha porque ela tem a cara da minha avó, sendo que ela tem a mesma idade do pai dele, portanto, não teria idade para ser vó dele. Então, esses escorregões que a família Bolsonaro tem em relação às mulheres, no discurso em relação às mulheres, muitas vezes. Mas isso tudo ficou ali como uma brincadeirinha, ela mesma não levou adiante. Mas sim, ela traz essa seriedade, esse lastro que a Carol está dizendo.
0: Muito bem, vamos para o próximo tema. A Desirê Miranda tem informações em Belo Horizonte. Mais uma ameaça de baixa da família Azevedo. Desirê, boa noite. Ei, Débora, boa noite para você, para Carol e para Vera. Pois é, o irmão do senador Cleitinho, ex-prefeito de Divinópolis, no centro-oeste de Minas, Gleidson Azevedo, ameaçou retirar a candidatura a deputado federal caso o Republicanos, que é o partido dos dois, se recuse a registrar o nome próprio para a disputa ao governo do estado. A declaração foi dada um dia após o partido confirmar que Cleitinho não será o candidato ao governo pela sigla e assim gerar um desgaste com o senador e o grupo político dele. Em vídeo postado nas redes sociais nesta quinta-feira, Gleidson também convocou os eleitores a pressionarem a legenda. Ele reafirmou o argumento de que Cleitinho permaneceu tanto tempo em silêncio sobre a candidatura por causa do estado de saúde do irmão mais novo, que morreu há pouco mais de 10 dias de câncer.
6: Esses dias não tá sendo fácil, não. Sinceramente, eu tô pensando em não ser mais candidato a deputado federal e largar a política. Eles não querem deixar ele ser candidato a governador. Agora eu pergunto por quê? Por que que um cara igual meu irmão, simples, do povo, que tá liderando as pesquisas, que não vai usar fundo eleitoral, por que que ele não pode ser candidato a governador?
0: Cleitinho era o pré-candidato da legenda, mas depois da demora em se decidir e deixar de comparecer à convenção partidária, o Republicanos excluiu o senador da disputa. Imediatamente, como reação, o senador resolveu anunciar a intenção de concorrer e disse que marcou uma conversa com o presidente nacional do partido, deputado federal Marcos Pereira, para convencê-lo a aceitar novamente o nome dele para a disputa. Acreditando na desistência do senador, até então, né, o Republicanos e o PL, partido que também tinha Cleitinho como candidato preferido, já teriam se comprometido com a Federação União Brasil Progressistas, que vai oficializar a candidatura do ex-deputado federal Marcelo Aro ao governo de Minas na próxima segunda-feira. Débora.
7: Obrigada, Desirê, pelas informações. Parece que não está tão fácil assim para Cleitinho rever essa decisão do Republicanos, né?
1: O que traveste a coisa toda de muita estranheza, né? Porque você abrir mão de um candidato que tem 30%, que venceria todo mundo num eventual segundo turno, mostra alguma coisa que está nos bastidores e que a gente está tendo dificuldade de ver. Porque todo mundo com quem eu converso faz aquele introito, né? Ah, você não conhece Minas, mas... Ah, você não é daqui, mas... Então, aparentemente, precisa ter algumas informações de background mineiros que possibilitariam entender algo que está muito nebuloso. Mas o que eu ouço dessas mesmas fontes é que pesaram a articulação feita pelo Marcelo Aro com a cúpula do Republicanos, que também tinha ali o dedo de outros caciques do PP e do próprio Republicanos, e o fato de que o Cleitinho tem essa personalidade imprevisível, né? Ele vem ali de uma popularidade que ele angariou nas redes sociais, pregando sempre para o povo, ele se diz de direita, mas não é um bolsonarista de quatro costados e nem é aquela direita clássica que prega, por exemplo, contra a esquerda, etc., ele até se aproxima da esquerda em algumas pautas. Ele defende, por exemplo, o fim da escala 6x1. Faz uma denúncia pesada ali dos privilégios dos próprios senadores, dos próprios parlamentares. Alguns dos vídeos dele que mais bombam nas redes sociais são aqueles em que ele filma o plenário do Senado vazio e fala, ó, enquanto você está aí na escala 6x1, o Senado está aqui de folga permanentemente, 7x0, aí vai na garagem, filma os carros oficiais dos senadores, diz enquanto você está aí pagando IPVA, porque ele tem uma grande campanha contra tributos e tal, aqui tem carro oficial para todo mundo. Então, ele, nas cúpulas, tanto do Senado quanto dos partidos, ele é uma espécie de estranho no ninho, persona não grata, faz esse perfil do outsider que é popular e se elege às custas desse perfil das redes sociais. A família toda embarcou mais ou menos nessa linha. Para ele, não importa tanto, ele tem mais 4 anos de mandato. Os mandatos de senadores são de 8 anos e ele foi eleito em 2022. Mas aí a gente vai ter que ver se ele vai permanecer no partido, se vai sair. Eu diria que essa é uma novela que ainda vai ter alguns capítulos até o seu desfecho, Carol e Débora.
7: Muito bem, a gente faz agora uma pausa, você fica com o noticiário local, já já tem mais Viva Voz, a gente vai falar sobre essa nova crise diplomática agora entre Brasil e Paraguai, entre outros assuntos. Fica com a gente.

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6: 6:27. O Tribunal de Justiça de Minas Gerais condenou o Estado ao pagamento de R$100 mil em indenização ao filho de um preso político perseguido e torturado durante o regime militar. O tribunal também determinou que os juros serão calculados desde o início do período ditatorial, conforme entendimento do Superior Tribunal de Justiça. Segundo o TJ, o processo narra que o pai do autor da ação, de Além Paraíba, na Zona da Mata, foi preso, torturado e submetido a desaparecimento forçado por militares e autoridades policiais. No início da perseguição, em 1964, o filho tinha 6 meses de vida. Embora o pai tenha recebido uma indenização de R$30 mil em 2002, após pedido formulado à comissão de anistia, o judiciário entendeu que o filho tinha direito à reparação por dano moral reflexo. O Estado recorreu da sentença inicial, alegando que um bebê de 6 meses não teria capacidade de compreender a complexidade de uma perseguição política ou sofrer abalo moral por isso. Sustentou ainda que o valor de R$100 mil seria excessivo e que a indenização administrativa paga ao pai já teria reparado os danos causados ao núcleo familiar. Os julgadores, porém, rejeitaram essas teses e reafirmaram a responsabilidade objetiva do Estado pelos danos sofridos por perseguição política e tortura, inclusive alcançando familiares diretos, o que configura o dano moral por reflexo. Entretanto, os magistrados divergiram em relação ao valor da indenização. O relator do recurso, o desembargador Carlos Levenhagen, votou pela redução para R$10 mil, por considerar que o valor deveria ser inferior ao recebido pela vítima direta da perseguição. Já a desembargadora Áurea Brasil sustentou que a quantia de R$100 mil atendia aos princípios de razoabilidade e proporcionalidade, considerando a gravidade da lesão, a repercussão dos fatos na família e o caráter pedagógico da reparação. O desembargador Fábio Torres de Souza e os juízes convocados Mauro Pena Rocha e Beatriz Junqueira acompanharam esse entendimento. Os magistrados destacaram também o dano geracional, reforçando que as sequelas da tortura são graves, permanentes e refletem na dinâmica familiar por décadas. Para a justiça, a circunstância de contar com poucos meses de vida não elimina nem diminui de forma automática a gravidade do dano experimentado no ambiente familiar. A violência praticada contra o pai atingiu a estrutura de proteção, segurança e estabilidade afetiva que deveria cercar a primeira infância do filho, impondo à família sofrimento, ruptura e instabilidade decorrentes de ato estatal ilícito de extrema gravidade. O processo tramita em segredo de justiça. Em nota, a Advocacia Geral do Estado informou que vai se manifestar nos autos do processo. Vamos voltar a dar uma olhadinha no trânsito de Belo Horizonte agora, nessa volta para casa. Trânsito intenso na Avenida Pedro II, com trechos lentos sentido bairro a partir do anel rodoviário. Na Rua Pará de Minas, os trechos estão mais intensos, com mais congestionamento, com reflexo na Rua Padre Eustáquio. Na Avenida Carlos Luz, trânsito com maior volume, trechos intensos, mas fluindo sentido bairro entre a Praça Pedro Melo e o reflexo chega ao anel rodoviário. Na Avenida Antônio Carlos, trânsito com maior volume, com trechos lentos, sentido bairro, entre a Avenida Bernardo Vasconcelos e a Barragem da Pampulha.
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0: Quinta-feira, 30 de julho de 2026. Uma auditoria do Tribunal de Contas da União, que identificou falhas na liberação de emendas PIX, apontou para omissões graves no destino dos recursos que deveriam financiar ações sociais e obras. Em 41 casos de uma amostra de 100 repasses, não foi identificado controle sobre a movimentação do dinheiro que chegou ao caixa de estados e municípios. Segundo o TCU, uma parcela dos recursos correspondentes a essas emendas foi parar em contas bancárias sem relação com o objeto financiado, que contraria as regras de transparência estabelecidas pelo STF. Segundo o jornal O Globo, as emendas com falhas no rastreamento foram indicadas por 37 deputados e senadores. O Ministério Público Federal entrou com uma ação civil pública contra 13 pessoas acusadas de integrar um esquema de garimpo ilegal de ouro. A operação funcionou por cerca de 3 anos na Floresta Nacional do Urupadi, em Maués, no interior do Amazonas. O órgão pede que os investigados sejam condenados ao pagamento de mais de R$1 bilhão em indenizações por danos ambientais e morais coletivos. O laudo técnico elaborado durante a investigação aponta que o garimpo devastou aproximadamente 3,72 hectares de vegetação nativa. A Arábia Saudita sediou uma reunião com outros 43 países e a União Europeia para discutir a criação de uma coalizão de segurança marítima. O Ministério da Defesa do país afirmou que 14 países, incluindo Turquia, Paquistão, Egito, Sudão e Djibouti, declararam apoio público à proposta que visa proteger a navegação comercial mundial. As discussões ocorrem enquanto a guerra entre Estados Unidos e Irã ameaça o comércio global. A Bolsa de Valores de São Paulo encerrou o dia em alta de 1,88% aos 177.158 pontos. O dólar fechou em baixa de 0,92%, cotado a R$ 5,06. O euro vale R$ 5,83, queda de 0,21%. No horário de Brasília, 6h33.
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2: Viva Voz de volta, e o João Rosa, em Brasília, tem mais detalhes sobre uma autorização de investigação do ministro André Mendonça. Oi, João.
3: Oi, Débora, boa noite para você, boa noite a todos os ouvintes aqui da CBN. Isso mesmo, a Polícia Federal pediu ao Supremo Tribunal Federal a abertura de um inquérito para investigar o empresário Fábio Luiz Lula da Silva, o Lulinha, filho mais velho do presidente Lula, por suspeita de tráfico de influência no governo federal. Esse pedido ele já foi autorizado pelo ministro André Mendonça, que é o relator do caso no Supremo Tribunal Federal. A informação foi divulgada inicialmente pelo jornal Folha de São Paulo e confirmada pela CBN. Inicialmente, a Polícia Federal havia solicitado que o caso fosse distribuído livremente no STF. No entanto, a presidência da corte decidiu encaminhar o inquérito para André Mendonça por entender que há ligação com as investigações sobre as fraudes no Instituto Nacional de Seguro Social, o INSS. Nas últimas semanas, o ministro André Mendonça vinha cobrando ali da Polícia Federal informações sobre o andamento das apurações envolvendo Lulinha. Segundo a PF, há suspeitas de que o empresário teria usado a influência junto ao Palácio do Planalto e ao Ministério da Saúde para intermediar acesso ao governo em troca de pagamentos. O nome de Fábio Luiz apareceu nas investigações sobre os descontos irregulares em benefícios do INSS por causa da relação dele com o empresário Antônio Camilo Antunes, conhecido como Careca do INSS e apontado aí pela Polícia Federal como um dos principais investigados no esquema. Eu volto com vocês.
2: Obrigada, João Rosa, pelas informações. Bem, Vera, o presidente Lula já tinha dito que o filho... já tinha pedido que o filho prestasse esclarecimentos e também numa entrevista disse que se por acaso ele estivesse devendo alguma coisa, que ele deveria responder por isso.
4: É, isso é o que se fala sempre ali em termos retóricos, mas é diferente de uma autorização do Supremo Tribunal Federal para investigar o filho do presidente da República. Certamente essa notícia não vai ser bem recebida no Palácio do Planalto. Se questionado, ele provavelmente vai repetir essa fórmula, vai repetir algo do gênero, mas nos bastidores é tido com grande preocupação essa decisão, é vista com grande preocupação, porque pode gerar fatos novos que podem vir à tona no meio da campanha a respeito do envolvimento dele com o Careca do INSS, dele ou da sócia, e outras questões ligadas a esse esquema de desvio de recursos de aposentadorias e pensões. Então, uma má notícia para o presidente Lula, é capaz de que isso deflagre no PT. É lógico que o Lula não vai vestir essa carapuça e passar esse recibo, mas o PT talvez avente a possibilidade de o ministro André Mendonça ter agido para prejudicar o presidente Lula pelo fato dele ter sido um ministro nomeado pelo Jair Bolsonaro, e vai aumentar a cobrança em cima dele para que, por exemplo, abra uma investigação contra o Flávio Bolsonaro no caso do Dark Horse, que é ligado ao caso do Master, do qual ele também é relator. Ele é relator dos dois inquéritos, do inquérito do INSS e do inquérito do caso Master. Ele já faz alguns meses que veio à tona a troca de mensagens entre o Daniel Vorcaro e o Flávio Bolsonaro, com o Flávio Bolsonaro pessoalmente pedindo recursos do Master para a execução desse filme, e até aqui não tem uma investigação formal ligada ao Flávio Bolsonaro. Tem várias outras investigações do caso Master, mas não uma desse caso Dark Horse e Flávio Bolsonaro. Então, agora que ele autorizou a abertura formal de uma investigação em relação ao Lulinha no inquérito do INSS, essa cobrança por uma investigação sobre o Flávio Bolsonaro no caso Master certamente vai aparecer.
0: Só para trazer aqui o posicionamento da defesa do Lulinha, o advogado Marco Aurélio Carvalho, que atua na defesa dele, disse que considera que a Polícia Federal pediu esse novo inquérito sobre a atuação na área da saúde porque não encontrou nenhuma irregularidade envolvendo o filho do presidente nas investigações das fraudes do INSS. Palavras aí do Marco Aurélio de Carvalho, isso é pesca probatória, é algo grave. A gente vai seguir aqui para o nosso próximo assunto, que é mais uma crise diplomática aí no âmbito do Mercosul, né? Depois da Argentina, o Brasil entrando em atrito também com o Paraguai, Igor Cardim. Temos o Igor? Acho que não. É, ainda não temos o Igor Cardim. Agora essa crise aí com o Paraguai. No caso da Argentina, quem começou a treta foi o presidente argentino Javier Milei, né? Mas no caso do Paraguai foi uma frase do presidente Lula sobre a guerra do Paraguai, dizendo que o Paraguai invadiu o Brasil, o governo paraguaio não gostou. O Lula conversou com o presidente do Paraguai pelo telefone, mas ficou esse climão aí, né?
4: Exato, e a coisa com a Argentina continua gerando novos desdobramentos, né, Carol? Porque o presidente argentino Javier Milei está ameaçando com expulsão da Argentina caso alguém critique o governo dele. Então as coisas estão aí ficando muito mal paradas com aquele que é o nosso principal aliado no continente, aquele com quem o Brasil tem mais negócios, mais uma relação diplomática mais próxima. Nesse caso aí do Paraguai, é uma típica situação em que o Lula desanda a falar de improviso, fala sobre coisas que não estão na pauta, que não tem a menor ligação com o dia a dia, com a conjuntura atual, gera um incidente diplomático à toa, do nada, e agora vai precisar lidar com isso, quando já tem aí contenciosos com os Estados Unidos e com a Argentina. A gente tem agora o Igor. Igor, por favor.
5: Pode Oi, falar. Vera. Agora, vocês me escutam agora?
4: Sim.
0: Agora sim.
5: O chanceler paraguaio, Rubem Ramírez Lescano, deu uma coletiva de imprensa hoje e disse que considera o gesto dessa fala do presidente Lula sobre a guerra da Tríplice Aliança como uma insatisfação diplomática. Disse que o governo paraguaio vai defender a dignidade e os interesses do país e informou que os presidentes Santiago Penha e Lula conversaram por telefone hoje sobre esse episódio. O governo brasileiro ainda não confirmou essa conversa entre os dois chefes de Estado. O tema também teria sido tratado com o ministro das Relações Exteriores, Mauro Vieira, durante o encontro em Lima, na posse da presidente Keiko Fujimori. A posição do país vizinho ocorre justamente, como vocês trouxeram, nessa esteira da crise diplomática entre Brasil e Argentina, após as declarações de Javier Milei sobre o Brasil. Agora, só explicando ali o que o presidente Lula falou em 24 de julho, em uma agenda em São Paulo, afirmou que o Paraguai invadiu o Brasil, a Argentina e o Uruguai antes da Guerra da Tríplice Fronteira.

0: considera o conflito como um dos episódios mais traumáticos da história. Só um adendo, hoje também a Câmara dos Deputados do Paraguai aprovou uma declaração de repúdio às falas de Lula, disseram que elas distorcem e minimizam a dimensão histórica da guerra para o Paraguai. Vera, Carol e Débora.
1: Obrigada,
2: Obrigada, Igor.
1: Igor. E o Milei sendo super criticado, né, Vera? Você estava falando da crise com a Argentina, com essa medida aí de dificultar a imigração e tal, e a entrada de quem fala mal da Argentina. Os próprios juristas argentinos estão criticando o Milei, né?
2: É, não faz muito sentido. Vai instituir uma espécie de uma triagem, de censura prévia para quem vai entrar no país. Enfim, tá, na verdade, mimetizando o que o Donald Trump fez nos Estados Unidos, em alguma medida, né? Vamos para o intervalo?
3: Vamos, já já tem mais Viva Voz, fica aí.

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2: A Justiça aceitou a denúncia apresentada pelo Ministério Público contra o motorista do ônibus interestadual envolvido no acidente que deixou 4 mortos e 40 feridos na BR-040, na Zona da Mata, em setembro do ano passado. Com a decisão, o condutor passa a condição de réu e vai responder por homicídio culposo e lesão corporal culposa no trânsito.
3: A Justiça de Minas Gerais tornou réu o motorista que dirigiu o ônibus da aviação Cometa e se envolveu no acidente que deixou 4 mortos e 40 feridos em Juiz de Fora, na Zona da Mata. A batida aconteceu no dia 5 de setembro de 2025, quando o ônibus interestadual conduzido por ele bateu na traseira de um coletivo do transporte público de Juiz de Fora, que parou para que um passageiro descesse em um ponto às margens da BR-040. Segundo o portal G1, com o recebimento da denúncia do Ministério Público, o acusado, que passou a condição de réu, vai responder por 4 vezes pelo artigo 302, que trata do homicídio culposo no trânsito, e também por lesão corporal culposa no trânsito. Durante as investigações, a Polícia Civil apresentou um vídeo de uma câmera de dentro do ônibus da Cometa, que mostra o momento em que o veículo sai da faixa da esquerda, muda para a direita, invade o acostamento e atinge o ônibus da linha municipal de Juiz de Fora. Uma câmera de monitoramento também registrou o momento exato do impacto e laudos indicaram que não houve frenagem nem tentativa de desvio. Outra imagem usada no inquérito mostra o homem cochilando ao volante. O condutor aparece bocejando e com olhos fechados, segundos antes da batida. Em depoimento, ele disse que não se lembrava do acontecido. Ao todo, segundo a Polícia Rodoviária Federal, foram 40 feridos, sendo 8 passageiros do ônibus da Cometa, que seguia de Belo Horizonte para o Rio de Janeiro. Os outros 32 são do veículo de Juiz de Fora. Morreram no acidente Nicole Augusta Santos Silva, de 16 anos, Miriam Aparecida Nunes, de 47, Maria Eduarda Mariano Silva, de 21, e Sofia Gonçalves da Silva, de 2 anos. Ela era filha de Maria Eduarda. Ao G1, a Defensoria Pública, que faz a defesa do motorista, informou que ele foi citado e não declarou ter condições financeiras de contratar um advogado. O órgão, no entanto,

0: entanto, ainda não manifestou nos autos da ação penal. Já a Cometa, a empresa responsável pelo ônibus do motorista que causou o acidente, disse que não comenta processos que ainda estão em trâmite. Reportagem Ana Nunes.
1: Esse acidente foi um acidente bem feio. Eu tenho certeza que você, ouvinte, se lembra desta batida. O ônibus do transporte coletivo de Juiz de Fora tinha parado. Ele já estava parado no ponto, às margens da BR-040, e o ônibus de viagem simplesmente acertou em cheio. O motorista não viu esse ônibus que estava na frente e acertou em cheio na traseira dele. A frente do motorista, ou melhor, a frente do ônibus de viagem ficou totalmente destruída. E a traseira do coletivo de Juiz de Fora, então, nem se fale. Todos os mortos eram moradores de distritos, né, de bairros ou distritos de Juiz de Fora. Realmente foi muito triste, uma criancinha de 2 anos, inclusive, entre os mortos.
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3: Viva a Voz de volta! Bruna Barbosa em São Paulo tem mais informações sobre a convenção de Tarcísio de Freitas. Oi, Bruna, boa noite.
4: Oi, Débora, boa noite para você, para Carol e para Vera. Mais uma convenção chegando agora do governador Tarcísio de Freitas. Vai ter a candidatura oficializada no próximo sábado, um evento marcado para acontecer na parte da manhã no ginásio do Ibirapuera, aqui na capital paulista. Além de Tarcísio de Freitas, confirmada a presença do senador e candidato do PL à presidência, Flávio Bolsonaro, do prefeito da capital, Ricardo Nunes, dos candidatos ao Senado, André do Prado, Guilherme Derrite, vai a chapa completa, mas Flávio Bolsonaro vem e vai discursar. Essa presença é tratada por cautela nos bastidores, especialmente entre os dirigentes do Republicanos, muito por conta também da relação e da estratégia que tem da campanha de Tarcísio de manter uma certa distância da campanha de Flávio Bolsonaro. Embora os dois tenham tido frequentes agendas agora nesses últimos dias, eles não estão evitando essas agendas como aconteceu num passado nem tão distante assim, a ideia agora é de ter um pouquinho mais de cautela. Qual que é a avaliação dentro da campanha do governador? Tarcísio lidera com folga todas as pesquisas de intenção de voto e, do outro lado, a gente tem uma campanha de Flávio Bolsonaro contaminada por muitas polêmicas. Então, o receio é de que essas polêmicas alcancem o governador Tarcísio de Freitas, por isso essa estratégia de não estarem tão juntos assim e esse pedido para Flávio Bolsonaro para que tenha um discurso um pouco mais moderado, especialmente por conta da convenção do PL no último sábado com o discurso de Milei e todas as repercussões que isso teve. Falando rapidamente sobre o discurso do governador, ainda está sendo desenhado, há diversas reuniões acontecendo no QG ali da campanha de Tarcísio, entre os caciques do Republicanos, dos marqueteiros, mas a ideia, a expectativa é de que ele apresente já alguns spoilers, um pouquinho do plano de governo dele, do que ele quer trazer para a campanha e fique na zona de conforto de Tarcísio de Freitas. Então, traga para as palavras ali os temas que são para ele muito valiosos e que são vitrines dessa gestão. Vai falar de infraestrutura e aí vai citar o monotrilho da linha 17 que ele conseguiu tirar do papel, vai falar da linha laranja, vai falar de Rodoanel e todas as outras obras que destravou, vai falar da universalização do saneamento básico. Esse é o argumento para tentar conter a crise da Sabesp, que vai ser muito usada ali pelo principal adversário, que é o Fernando Haddad do PT. Vai falar da desocupação da favela do Moinho, do fim do fluxo de drogas na Cracolândia. Então vai citar todos esses pontos e trazer alguns detalhes do que ele espera para uma reeleição, caso ele permaneça aqui no governo de São Paulo. Há diversos aliados que são esperados, essa deve ser uma convenção grande. Tarcísio vai bater esse martelo na convenção também, mostrar que tem apoio, diferente de Haddad, ele deve ter um tempo aí de TV, né, de propaganda eleitoral muito grande, então vai fazer esse martelo, vai mostrar essa conquista nessa convenção e há diversos líderes partidários convidados. Um foi convidado, mas não aceitou, não vai. Gilberto Kassab, do PSD, deve mandar um representante, assim como que aconteceu na Convenção Nacional do PSD no último domingo. Ali foi o inverso, Tarcísio, que não foi, mandou um representante, muito por conta de tudo que aconteceu entre os dois, daquela peça que foi divulgada nas redes sociais de Kassab, uma foto lado a lado dos dois. E aí eu entro com vocês no tal do voto Tarcísio. Tarcísio, voto unindo ali, Caiado com Tarcísio. Essa é uma estratégia de Gilberto Kassab, já muito articulada nos bastidores, especialmente entre os prefeitos do interior. O PSD tem uma quantidade significativa de prefeituras aqui em São Paulo, então Tarcísio tem usado, Caiado tem usado esse espaço para conquistar esse voto. Hoje, Caiado cumpriu a agenda aqui em São Paulo. Eu questionei o ex-governador sobre esse voto Tarcísio. Vamos ouvir o que ele disse.
5: Kassab, ele tem. Hoje é a maior estrutura política no estado de São Paulo. E também junto a ela, a credibilidade do Tarcísio. Por isso é que se juntaram duas coisas favoráveis. O apoio que tem do Kassab, do PSD, pela construção política que ele tem também aqui no estado e que tem no cenário nacional. Mas você foi específico em perguntar no voto do Tarcísio. Isto aí, o próprio Tarcísio, o próprio Kassab tem dito, e esta aliança, ela será vitoriosa aqui em São Paulo.
4: Bom, e não foi a primeira troca de carinhos, tá? De Caiado e Tarcísio da semana. Na segunda-feira eles estavam juntos no interior. Ah, meu grande amigo, meu colega, isso já tá rolando nos bastidores. Ele foi questionado sobre essa ausência de Tarcísio no domingo, minimizou totalmente. Diz que a justificativa apresentada pelo governador foi suficiente e demonstra a independência política de Tarcísio de Freitas.
3: BFFs, olha, o Kassab só não tá fazendo chover, né, Vera?
6: É previsível esse tipo de troca de afagos. Acontece que o Flávio Bolsonaro tá liderando em São Paulo. Então o voto Tarcísio, que certamente vai acontecer, é residual. Assim como é residual o voto em quem vai votar no Tarcísio e no Lula, que é mais raro ainda, mas vai existir. Como é que é o nome do bicho do voto Tarcísio e Lula?
3: Tarcísio, né?
4: Tarlula.
6: Tarlula.
4: Tarlula, é algo assim.
6: Parece uma tarântula, mas com mistura de tarântula com Lula. Mas para o Tarcísio, esse é o melhor dos mundos, porque vai configurando uma situação em que ele tem mais votos que o Flávio Bolsonaro. Ele não vai repudiar isso, o voto dos eleitores de outros presidentes. Vamos ver se ele vai ter êxito em conseguir fazer com que o seu partido entre na aliança do Flávio oficialmente. Isso está mais difícil de conseguir.
3: Bom, vamos falar de números da Genial Quest que saíram hoje. Saíram mais 3 estados, tem os números aqui do Ceará. Como era de se esperar, o presidente Lula lidera com folga, né, entre os eleitores cearenses. Está com 55% das intenções de voto contra 22%. Do Flávio Bolsonaro. E quando a gente pega aí os números para o governo do estado, o Ciro Gomes, do PSDB, está na frente, com 43% das intenções de voto, enquanto o governador Eumano de Freitas, do PT, aparece com 33%. Um cenário, assim, o Lula está liderando com folga, mas esse cenário aí com o Ciro Gomes liderando, com uma diferença de 10 pontos sobre o Eumano de Freitas, pode ser um problema para o PT por lá, né, Vera?
6: Exatamente. Ali tem uma série de dramas, todos para serem administrados, né? Um irmão em cada chapa, a questão toda da Michelle com o Flávio Bolsonaro, vai ser uma eleição carregada nas tintas, essa do Ceará. A gente já viu em outras ocasiões situações em que o Ciro Gomes larga muito bem e vai perdendo força ao longo do caminho. E também já viu em eleições passadas o PT largando mal no Ceará, mas chegando com tração no final. Então, não dá para cravar nada em relação a isso.
3: Agora, em Goiás, ou no Goiás, com aprovação de 87%, o Ronaldo Caiado, que foi governador por 2 mandatos, supera numericamente o senador Flávio Bolsonaro e também o atual presidente e o Lula na disputa à presidência. Caiado chega a 33% das intenções de voto no estado, no primeiro turno, contra 27%. De Flávio Bolsonaro, com a margem de erro de 3 pontos percentuais, os dois estão empatados no limite. Já o petista, que busca o quarto mandato, está com 23% no levantamento, o que demonstra aí um empate técnico com Flávio Bolsonaro.
6: É, ali a família Caiado tem muita vantagem. A Gracinha Caiado também lidera para o Senado. O Caiado, diferentemente do Romeu Zema, liderando no estado que governou até agora proximamente a eleição, quando teve de renunciar para concorrer à presidência. Mas tem uma brecha para um voto útil no Flávio Bolsonaro ali na reta final. Porque muita gente admite ainda mudar de voto. Acho que são 56% aqueles que admitem mudar o voto ainda. Dizem que o voto não está totalmente decidido. Então, no final, na reta final, um apelo a um voto útil contra o Lula pode crescer em Goiás. Já o candidato do Caiado, né, que é o seu sucessor, o atual governador, esse acho que vai ter uma vida bem tranquila. Ele dá de lavada contra o também ex-governador Marconi Perillo no segundo turno.
7: Só para a gente fechar os números aqui do Rio Grande do Sul. Por lá, o Flávio Bolsonaro aparece com 32% contra 30% do Lula. Estão tecnicamente empatados por lá. E na corrida pelo governo do estado, a ex-deputada Juliana Brizola, do PDT, e o deputado federal Luciano Zucco, do PL, estão tecnicamente empatados. Ela lidera numericamente, está com 24%. E o Luciano Zucco com 22%. E o vice-governador Gabriel Souza, do MDB, que é o nome escolhido para a sucessão do Eduardo Leite, né, aparece em terceiro, está só com 6% das intenções de voto. Eleição no Rio Grande do Sul, tradicionalmente, é bem embolada, né?
6: Acho que está tudo em aberto. Ela normalmente é caracterizada por viradas, a eleição no Rio Grande do Sul. O próprio Eduardo Leite só ganhou na undécima hora e por um fio de cabelo em relação ao Onyx Lorenzoni. O PT já governou o estado, já governou com o Olívio Dutra, já governou com o Tarso Genro, mas tem tido dificuldades mais recentes, então a esquerda lá enfrenta muita resistência. A gente viu como foi a candidatura da Maria do Rosário há 2 anos. Então eu não daria como certa a tranquilidade de uma eleição da Juliana Brizola, que tem ali o apoio da esquerda. E acho que o governador, apesar de não estar com índices ali maravilhosos de aprovação, tem a sua gestão majoritariamente aprovada. E muita gente diz que gostaria de votar num candidato ao governo que não fosse nem lulista nem bolsonarista. Então, nesse caso, o candidato dele vai crescer. Acho que forçosamente vai crescer com o apoio da máquina e com a existência desse centro que vem ganhando as eleições lá mais recentemente. Então, acho que pode embolar tudo e chegar no final tudo muito parelho. Está bem aberto, como está em Minas também, como está no Paraná. Acho que ainda tem espaço para os candidatos governistas nesses 3 estados melhorarem quando se tornarem mais conhecidos. Tanto o governador Matheus Simões, quanto o candidato do Ratinho lá no Paraná, quanto o candidato do Eduardo Leite no Rio Grande do Sul, são ainda relativamente desconhecidos do grande eleitorado.
3: Muito bem. Bom, antes da gente encerrar, a gente prometeu para o ouvinte dar mais detalhes, né, Vera? Antecipar alguns detalhes, a gente pode deixar um pouco para amanhã também. Mas segunda-feira estreia o Viva Voz especial Eleições.
6: Exato. Hoje a gente, inclusive, gravou um piloto, que é como a gente chama no jargão jornalístico, um programa que não vai ao ar, mas que é feito ali para a gente já fazer uma aclimatação, para os comentaristas se entrosarem, para sentir o timing. Então, eu acho que vai ter muita análise e aí vai abrir para um leque de analistas, né? Não vai ser só a minha análise, a gente vai ter mais pluralidade de análises, então isso vai ser legal. Acho que a gente vai ter a possibilidade de ter vários ângulos para mesmos assuntos, acho que isso traz para o ouvinte perspectivas diferentes e é muito bom. E vai vir no fechamento ali de todo o bloco noticioso que o Ponto Final traz com muita força. Você e Carol vão me entregar já com as notícias dadas para o eleitor para que a gente, eu e esse time de comentaristas, possamos analisar, destrinchar, mastigar um pouco mais. Então, acho que vai ser uma sequência muito harmônica do Ponto Final para o Viva Voz. E o ouvinte só sai ganhando. Então, eu peço para que quem nos ouve às 6 estique um pouquinho. Vou contar com o trânsito das grandes cidades para ajudar vocês a ficarem um pouquinho mais no rádio ou onde vocês estiverem assistindo o Ponto Final para fechar ali esse início de noite com o Viva Voz. Convido todo mundo a ouvir na segunda-feira. Vou dar um breve spoiler. O comentarista das segundas-feiras é o Pedro Doria, que você já conhece aqui, falando de tecnologia. É também colunista do Globo, é também um dos principais executivos e colunistas do canal Meio. Vai estar com a gente todas as segundas-feiras. Depois a gente entrega mais algumas outras coisas.
7: Prometemos entregar muita notícia de 5 às 7 e já estamos com saudade, hein, Vera?
6: É isso, mas aí depois da eleição a gente forma o nosso bonde de novo.
7: Boa.
3: Viva Voz Especial Eleições, então, a partir de segunda-feira, entre 7 e 8 da noite. Segunda a quinta, tá? Às sextas-feiras, Vera estará conosco aqui no Ponto Final, tradicionalmente às 6. E, quando possível, trazendo sua dica musical da semana, né, Vera?
6: Com certeza. A gente vai aproveitar essa sexta para fechar nossa resenha toda e matar a saudade.
3: Beijo, até amanhã.
6: Até amanhã. Ótimo jornal para você.
7: Tchau, tchau.
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0: Quinta-feira, 30 de julho de 2026. A taxa de desocupação no Brasil ficou em 5,4% entre abril e junho. O resultado representa uma queda de 0,7 ponto percentual na comparação com os três meses anteriores. Já o total de desempregados chegou a 5 milhões e 900 mil no segundo trimestre. O contingente equivale a um recuo superior a 700 mil pessoas no período observado pelo IBGE. O deputado Sargento Rodrigues, do PL, teve a ação penal por envolvimento nos atos golpistas de 8 de janeiro encerrada pelo Supremo Tribunal Federal. O parlamentar era acusado de fazer postagens nas redes sociais, incentivando os manifestantes a invadirem as sedes dos três poderes em Brasília. Segundo o ministro Alexandre de Moraes, Rodrigues cumpriu todas as condições do acordo. A defesa dele disse que o parlamentar não agiu com dolo. Uma vacina contra o ebola será desenvolvida por um laboratório em Singapura. O anúncio foi realizado hoje pela Hilleman Laboratories. A Organização Mundial da Saúde descreveu o imunizante como o mais promissor contra a doença. Mais de 1.300 pessoas morreram na República Democrática do Congo desde o início do surto. Horário de Brasília, 7:03.
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1: Olá, muito boa tarde, ou melhor, muito boa noite. Seja bem-vinda, seja bem-vindo você que chegou agora. Nós já estamos na última hora do Ponto Final CBN desta quinta-feira, 30 de julho de 2026. É a última semana de julho, penúltimo dia de julho. E dia 1º de agosto é o quê, Carol?
2: Dia 1º de agosto é meu aniversário, por acaso, né?
1: É. Bom, não vai ter festa no ar, né? Porque estaremos de folga.
2: É bom uma folguinha no dia do aniversário,
1: né? Ótimo, se é. Ainda mais no Rio de Janeiro, pelo amor. E você pode continuar participando aqui com a gente. Manda mensagem para o nosso WhatsApp, que é o 11 99911 9981. São 7h04. O Luiz Fernando Figliage tem mais informações sobre o conflito no Oriente Médio. Boa noite, Luiz Fernando.
3: Boa noite, Débora, Carol, ouvintes. A Guarda Revolucionária do Irã afirmou que atacou duas bases dos Estados Unidos, uma na Jordânia e outra no Kuwait. Os militares iranianos também alegaram que mataram soldados norte-americanos e destruíram jatos no território da Jordânia. A Guarda Revolucionária procurou reforçar o discurso de que a resposta de Teherã não será limitada a um único local de operações, ameaçando aí espalhar ainda mais o conflito pela região. A Guarda disse também que o ataque desta quinta-feira foi uma retaliação a bombardeios feitos durante 2 horas pelos Estados Unidos contra o território iraniano na noite de quarta-feira, que, segundo o Teherã, deixou civis mortos e feridos. Além disso, 3 militares da Guarda Revolucionária foram mortos, de acordo com o regime iraniano. Enquanto isso, a Arábia Saudita sediou nesta quinta-feira uma reunião com outros 43 países e a União Europeia para discutir a criação de uma coalizão de segurança marítima para proteger a navegação comercial, segundo o Ministério da Defesa saudita. O encontro buscou discutir uma aliança multinacional de defesa para reforçar a segurança marítima, proteger as rotas internacionais e enfrentar ameaças que visam a navegação e o comércio global. Ainda segundo a Arábia Saudita, a coalizão irá reforçar a cooperação de defesa no Estreito de Bab el-Mandeb, que liga o Mar Vermelho e o Oceano Índico, e no Golfo de Aden. Uma última informação que chegou agora há pouco: a Arábia Saudita prepara aí uma ofensiva por mar e talvez por terra contra áreas do Iêmen controladas pelo grupo rebelde Houthi. A informação foi confirmada pelo jornal britânico The Guardian. Débora?
1: Muito obrigada pelas informações. Luiz Fernando Figliage.
2: Débora, a Justiça de São Paulo homologou hoje o plano de recuperação extrajudicial da Raizen, que torna efetiva a renegociação de mais de R$61 bilhões em dívidas financeiras da companhia com bancos e investidores. Em valores envolvidos, esse é o maior processo de recuperação extrajudicial da história do país. Lembrando que recuperação extrajudicial é aquele acordo em que a empresa renegocia parte das dívidas diretamente com os credores, depois que há adesão do percentual mínimo previsto em lei. O plano pode ser homologado pela Justiça, né? Passa a valer para todos os credores abrangidos, com o objetivo justamente de conseguir mais prazo ou melhores condições de pagamento para reorganizar as finanças e evitar problemas mais graves como a falência. Segundo o comunicado divulgado pela empresa, a decisão foi tomada pela Terceira Vara de Falências e Recuperações Judiciais da Comarca Central de São Paulo e faz com que os termos do plano passem, então, a valer para todos os credores abrangidos pela reestruturação. A companhia informou que o plano recebeu adesão de 81,6% dos credores financeiros, sem garantias específicas, um percentual suficiente para homologação judicial, e nenhum credor apresentou contestação do pedido. Com essa homologação, então, a empresa vai dar sequência às medidas previstas no plano de reestruturação. A empresa também pretende fazer um aumento de capital, que será integralizado pela Shell Brasil Petróleo, e, caso confirme a adesão, também pela Água Santa Participações, que é uma empresa controlada pelo grupo controlador, pelo acionista controlador da Cosan. Um mega acordo, então, de recuperação extrajudicial maior da história do país, homologado pela Justiça.
1: São 7h08. O João Rosa está de volta de Brasília porque ele conversou com a defesa de Lulinha. Oi, João.
4: Oi, Débora, isso mesmo. O advogado Marco Aurélio, que integra a defesa de Lulinha, disse que a PF está tentando fazer uma pesca probatória para tentar achar elementos contra Lulinha, já que eles não acharam na investigação sobre as fraudes financeiras envolvendo o INSS. Vamos ouvir o que ele disse.
5: É estranha a notícia sobre a instauração de um novo inquérito. A impressão que passa é que a Polícia Federal está promovendo uma espécie de fish expedition, uma pesca probatória. Não achei nada aqui, eu vou procurar ali. Isso é muito grave. A notícia, na verdade, não é que ela instaurou um novo inquérito. A notícia deveria ser que não achou absolutamente nada que tenha relação direta ou indireta com o Fábio no bojo das investigações do INSS. Como não vai achar em relação a esses fatos?
4: Bom, essa declaração aí do advogado de Lulinha acontece após o ministro André Mendonça, do Supremo Tribunal Federal, autorizar a abertura de um inquérito para investigar o empresário que é o filho mais velho do presidente Lula. A decisão atende a um pedido da Polícia Federal que quer aprofundar as investigações sobre suspeitas de tráfico de influência. Segundo fontes do STF, Mendonça foi definido como relator do caso por sorteio no Supremo. Essa informação foi divulgada inicialmente pela Folha de São Paulo e confirmada pela CBN. A Polícia Federal havia pedido a abertura do inquérito para apurar se Lulinha atuou para favorecer o lobista Antônio Carlos Camilo Antunes, que é conhecido aí como Careca do INSS, em negociações envolvendo o Ministério da Saúde. Eu volto com vocês.
1: Obrigada, João, pelas informações. O assunto, a notícia de hoje mais comentada aqui pelos nossos ouvintes no WhatsApp é o aniversário de Carolina Moran, dia 1º de agosto. Rodney mandando parabéns, Alexandre também citando, a Milena Caroline diz que é Leonina também, é do dia
2: Oba.
1: 16. O Rodney e a filha dele faz aniversário no mesmo dia, a Adriana.
2: Melhores pessoas, gente. Quem discorda tá errado.
1: 7h10.
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1: PVC gravou o comentário de hoje.
7: Tudo bem, Débora? Tudo bem, Carol? Pois é, tanto tempo que a gente não discutia arbitragem desse jeito, né? Nossa, que saudade de discutir por que que o árbitro errou, acertou. Bom, se bem que na Copa do Mundo também teve, né? O episódio do Embolô, da Argentina e Suíça. Mas dá muito menos polêmica. Aqui a gente sempre tem uma confusão e da vez foi o Vitória 0, Palmeiras 4. Eu não acho que foi um absurdo não expulsar o Maurício. Acho que foi um lance. A CBF está falando que na nova comissão de arbitragem ela quer menos intervenção, menos intervencionismo do VAR, que tenha mais atuação, que mais valha o campo, a não ser que você tenha uma definição clara de que houve erro. Então deveria prevalecer o cartão amarelo que o árbitro deu para o Maurício e não necessariamente o VAR interferir para dar cartão vermelho para o Maurício do Palmeiras. Mas também deveria valer isso então no lance da expulsão do Kaká, e o Kaká foi expulso com uma revisão proposta pelo VAR, sendo que o Kaká pegou a bola, pegou o Arias também. Tudo dá para olhar nesses dois lances. O que não dá para aceitar é o Luan Cândido, que faz o sinal de estar sendo roubado. Foi isso que levou a sua exclusão, seu cartão vermelho, e foi o lance que de fato mudou o jogo. O Palmeiras ganhou por 4 a 0, hoje divulgou uma nota dizendo que há falsas narrativas. Eu tendo a concordar com a nota do Palmeiras, porque no ano passado foi muito forte, depois de um erro grosseiro de Palmeiras e São Paulo. O erro foi o mais grosseiro dos últimos anos, o pênalti não marcado em cima do Tapia em Palmeiras e São Paulo, 3 a 2 Palmeiras no Morumbi no ano passado. Mas depois, de fato, teve muita coisa que se falou, como se o Palmeiras tivesse, é o Palmeiras está sendo favorecido. Não, mas não ganhou o campeonato. Está sendo favorecido por quê? Por quem? E não ganha o campeonato? Então, eu acho que tem uma questão da arbitragem que é mais global, que é não discutir por que que o meu time é mais prejudicado que o seu, por que que o seu time é mais favorecido do que o meu. Bom, o fato que o Palmeiras ganhou 4 a 0, o Flamengo empatou por 1 a 1, e agora tem 8 pontos de vantagem do Palmeiras sobre o Flamengo. O Flamengo tem um jogo a menos, então a distância real é de 5 pontos. Hoje, Corinthians e Atlético Paranaense. O Atlético Paranaense pode virar vice-líder, pode ultrapassar o Flamengo na classificação se ganhar do Corinthians em Itaquera já às 7h30 da noite. E às 9h30 da noite tem Coritiba e Cruzeiro, o Cruzeiro tentando a reação para tentar se aproximar de vaga na próxima Libertadores. Hoje também tem Copa Sul-Americana, é por isso que eu estou aqui falando com vocês desse jeito meio virtual, porque eu estou em Grêmio e Bolívar. O Grêmio precisa ganhar de 2-0 para se classificar. O Bolívar venceu por 3-2 o jogo de ida, então o empate classifica o Bolívar em Porto Alegre para a próxima fase, oitava de final da Copa Sul-Americana. Ontem o Vasco se classificou ganhando do Independiente Medellín por 1-0. O Vasco está nas oitavas de final, vai pegar o Olímpia. E o Bragantino ganhou de 1-0 do Sporting Cristal. O Bragantino está nas oitavas de final, vai enfrentar o Atlético Mineiro. O Brasil chegando na Copa Sul-Americana, essa fase de repescagem terminando. E amanhã eu volto para falar com vocês ao vivo. Beijo, Débora. Beijo, Carol. Obrigado para todo mundo.
1: Valeu, PVC. Até amanhã. Você fica agora com o noticiário da sua região.

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3: Sete e 16, de volta com o noticiário aqui em Belo Horizonte. Novos leitos para crianças com síndrome respiratória aguda grave serão abertos por determinação da Secretaria de Estado da Saúde em 4 hospitais mineiros. A maior parte das unidades de internação vai funcionar na Santa Casa de Belo Horizonte. Até o momento, Minas já registrou mais de 24 mil internações e 1.085 mortes pela síndrome, sendo a maior parte das complicações em crianças.
4: Devido à manutenção do cenário de alta de casos de síndrome respiratória aguda grave em Minas Gerais, a Secretaria de Estado de Saúde determinou a abertura de 66 leitos clínicos pediátricos em 4 hospitais. Foram liberados mais de R$1 milhão para ampliação dos leitos e ações de combate aos quadros de complicação por doenças respiratórias, especialmente em crianças. Segundo a medida publicada no Diário Oficial do Estado, a ampliação é autorizada por normas estaduais e pelo decreto de emergência em saúde devido ao aumento dos casos da síndrome em Minas. Dessa forma, foram liberados R$900 mil para a Santa Casa de Belo Horizonte, que abrirá 50 leitos, além de R$180 mil para o Hospital da Baleia, que vai abrir 10 novas unidades de internação. Ainda, a SES vai liberar R$72 mil para a Santa Casa de São Lourenço, no sul do estado, e R$36 mil para o Hospital Doutor Badaró, em Minas Novas, na região central, para a abertura dos outros 6 leitos pediátricos. Conforme a resolução, os repasses devem ser usados exclusivamente no custeio de ações e serviços relacionados ao atendimento hospitalar de crianças com síndrome respiratória aguda grave em Minas. Até o momento, segundo dados da SES, já foram registradas mais de 24 mil internações em decorrência da síndrome e 1.085 mortes. Entre crianças menores de 12 anos, foram 12.330 internações e 74 óbitos. Segundo a Fiocruz, Minas Gerais está entre os estados com maior probabilidade de agravamento de casos respiratórios. Em crianças, a síndrome respiratória aguda grave é causada principalmente pelo vírus sincicial respiratório, causador da bronquiolite infantil, como explicou o infectologista do São Marcos Saúde e Medicina Diagnóstica, Genael Freire.
5: O vírus sincicial respiratório é um vírus que circula entre a gente normalmente, causando resfriados, gripes e resfriados, quadros semelhantes, né, à gripe, né, infecções de vias aéreas superiores. Mas nos extremos de idade, por exemplo, crianças com menos de 2 anos, especialmente crianças com menos de 6 meses, em pessoas com mais de 60 anos, pode causar quadros graves de pneumonia, às vezes de broncoespasmo grave em crianças pequenas, que a gente chama de bronquiolite, e muitas vezes com desfecho fatal. É por isso que nos preocupa bastante.
4: Atualmente, o SUS oferece a vacina contra o vírus sincicial respiratório, que é indicada para gestantes a partir da 28ª semana de gestação. O imunizante estimula a produção de anticorpos pela mãe, que são transferidos ao bebê durante a gestação, protegendo ambos nos primeiros meses de vida, quando o risco de hospitalização pelo VSR é mais elevado. Um estudo realizado recentemente pelo Ministério da Saúde demonstrou que a vacinação reduziu em 50% os casos de síndrome respiratória aguda grave em bebês menores de 6 meses. Além da vacinação de gestantes, o SUS oferta o nirsevimab, um anticorpo que também garante proteção imediata contra o VSR. O medicamento é indicado para recém-nascidos prematuros até 36 semanas e 6 dias de gestação e crianças de até 23 meses com comorbidades como cardiopatias congênitas e doenças pulmonares crônicas. Reportagem Débora Costa.

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2: Olá para você ligado aqui na CBN. 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
1: São 7 horas e 22 minutos agora, uma notícia internacional. A Espanha enfrentou hoje um segundo episódio de pressão migratória na fronteira com Marrocos. Horas depois da entrada de centenas de imigrantes em Ceuta, as autoridades fecharam a fronteira de Benizar, em Melilla, após uma tentativa de entrada em massa. Assim como Ceuta, Melilla é uma cidade autônoma da Espanha, localizada no norte da África. Mais cedo, cerca de 3 mil migrantes conseguiram entrar em Ceuta, segundo a emissora estatal TVE. Na noite de hoje, grupos de imigrantes também tentaram cruzar a fronteira em Melilla. Segundo a agência EFE, as forças de segurança espanholas intervieram para impedir a entrada e disparos foram ouvidos na região. Não há informações sobre feridos. Vídeos que circulam nas redes sociais mostram veículos em chamas do lado marroquino da fronteira. Ainda não há confirmação sobre a origem desse incêndio nem se algum migrante conseguiu entrar em Melilla. A EFE informou ainda que a Guarda Civil reforçou o policiamento no dique sul da cidade, que marca a fronteira entre Espanha e Marrocos, e fechou a área ao trânsito por motivos de segurança. As autoridades também pediram que a população não se aproxime da região para não atrapalhar a operação. Esses jovens marroquinos que chegaram a Ceuta chegaram a nado. Isso foi por volta de meio-dia no horário local. A multidão se aglomerou no quebra-mar e alguns nadavam, outros usavam boias, enquanto parte foi resgatada por uma embarcação da Guarda Costeira espanhola. Alguns passaram mal. Diante do mar de pessoas, era muita gente. As imagens que foram transmitidas há pouco na Globo News mostram. Era muita gente. Iam caminhando juntas ali, com as roupas molhadas. Os agentes da Guarda Civil não conseguiram contê-los e desistiram. E acabaram abrindo os portões e acompanharam essa entrada em massa. Você fica agora com o noticiário da sua região. Já tem Bela Megali no Conversa de Bastidores. 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
2: Sete horas e 25 minutos.
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4: Deise, vamos falar hoje sobre bike elétrica. Quem faz prática de atividade física com esse tipo de equipamento vale realmente como exercício? Mas antes da gente falar a respeito disso, vamos fazer uma diferença, né? Do que é a bike elétrica e o que é a bike motorizada, que são diferentes.
5: Exatamente. Inclusive, tem aumentado muito mais nas cidades litorâneas, sabe, Shirley? Essa bike motorizada, que seria um motor, às vezes até a combustão, ou até elétrico, né? Que pode mover o veículo sozinho.
4: Então, e barulhenta, né? Lembrar que ela é bem barulhenta. Muito. E aí serve quase como uma mini moto, não é isso? Não tem muita atividade
5: física
4: com ela.
5: Exatamente. Tem gente que chama até de motoca. Então, essas motocas, né, recentemente eles tiveram um ganho, porque não é necessário placa, né? E dentro da ciclovia, antes, a velocidade máxima era 25 km por hora, agora é 32, o que eu acho muito alto, né? Então, quem tá andando numa bicicleta comum ou numa bike elétrica acaba sendo um pouco atropelado aí por essa bike motorizada. Então, basicamente é isso, né? A bike motorizada, você não precisa pedalar, né? E na bike elétrica é um pedal que a gente chama de assistido. Então, tem o motor elétrico, mas tem o pedal do ciclista, e para bicicleta se mover, né? Você precisa pedalar, às vezes com maior ou com menor esforço, né? Com o auxílio desse motor elétrico.
4: Pois é, e aí essa diferença é importante para a gente entender então que a bike motorizada, algumas já vêm de fábrica com motor, outras pessoas acoplam, então não é dessa que a gente está falando.
5: Sim.
4: Como diz a Deise, fica como se fosse uma motoca mesmo, a pessoa não vai fazer muita atividade física, o motor vai te levar para onde você quiser. Na bicicleta elétrica, ela é silenciosa e aí exige um esforço, mas qual que é a diferença então da bike elétrica, dessa que não tem motor, que não faz barulho, de uma bike convencional?
5: A bike elétrica, né, ela vai precisar ser carregada. Geralmente, esse motor elétrico, ele fica ali no meio ali da bicicleta. Então, na hora que você vê a estrutura da bicicleta, ela tem uma parte dela que é mais grossa, que é justamente aonde fica essa bateria, né, que precisa ser carregada. E aí, o esforço físico, você pode ajustar isso, né, dependendo da assistência, pode chegar a ser moderado a vigoroso. E você pode também não usar ali essa assistência. Então, pode ficar como uma bike normal. E aí, muita gente acha que, por ser uma bike elétrica, você não vai ter nenhum benefício para a saúde. Mas, na verdade, a gente tem... Acabou de sair, inclusive, uma revisão sistemática bem interessante, mostrando que sim, que esse tipo de bicicleta pode ajudar pessoas que talvez não estão muito acostumadas a fazer atividade física e podem começar com essa assistência. Aqui, por exemplo, né, em Belo Horizonte, que a gente tem muita ladeira, então a gente pode usar essa assistência só nas subidas, por exemplo, né? Então é algo que eu já tive uma bike elétrica e super recomendo.
4: A gente pode equiparar o esforço? Dá para comparar a bicicleta tradicional da bike elétrica de uma bicicleta de academia?
5: A gente pode comparar, né? Depende muito, porque você que seleciona o quanto de assistência que você vai precisar para aquele momento. Então, talvez se você estiver mais cansado. Tem estudos mostrando que a bike elétrica, a pessoa acaba andando um pouco mais do que a bike convencional, porque uma bike convencional, numa subida, por exemplo, às vezes a pessoa tem que descer da bicicleta e empurrar a bicicleta, que ela não vai conseguir. Tem umas ruas aqui, né, Chile? Que realmente não dá pra gente subir pedalando. Já aconteceu comigo. De eu ter que descer da bicicleta e ter que empurrar a bicicleta. Então, as pessoas acabam andando por mais tempo e isso acaba no final contabilizando e ajudando, né, a gente ter mais benefício aí para a saúde com a bike elétrica.
4: Deise, obrigada pela coluna. Um beijo para você. Até a próxima.
5: Obrigada. Bom final de semana. Um beijo.
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0: Quinta-feira, 30 de julho de 2026. A senadora Tereza Cristina, do Progressistas, admitiu pela primeira vez a possibilidade de ser vice de Flávio Bolsonaro. Em postagem nas redes sociais, a ex-ministra do governo de Jair Bolsonaro afirmou que nenhuma decisão foi tomada e que uma eventual aliança vai depender de avaliações políticas e negociações entre os partidos. O encontro entre os dois ocorreu nesta quarta-feira em Brasília. A Justiça de São Paulo homologou o plano de recuperação extrajudicial da Raizen, que efetiva a renegociação de mais de 61 bilhões de reais em dívidas da companhia com bancos e investidores. A companhia informou que o plano recebeu adesão de 81% dos credores, percentual suficiente para homologação judicial. Em valores envolvidos, esse é o maior processo de recuperação extrajudicial da história do país. O presidente ucraniano Volodymyr Zelensky afirmou que o míssil que matou pelo menos 8 pessoas da mesma família em um recente ataque russo pode ter sido fornecido pela Coreia do Norte. Entre as vítimas estão uma menina de 6 anos, um menino de 11 e um jovem de 17 anos. O míssil atingiu diretamente a residência da família e destruiu completamente o imóvel. De acordo com Zelensky, a Rússia lançou mais de 70 mísseis, muitos deles balísticos, além de mais de 280 drones contra diferentes regiões do país durante a noite. No horário de Brasília, 7h31.
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0: Bela Megali, muito boa noite, tudo bem?
1: Boa noite, Débora. Boa noite, Carol. Boa noite, ouvintes.
0: Oi, Bela. Uma informação importante, né, Wender Starles? A partir da semana que vem, quando começar a O Viva Voz especial de eleições, a Bela vai entrar um pouquinho mais cedo, vai entrar às 6h30 aqui no ponto final. Então, ó, muda, antecipa em 1 hora a entrada da Bela. Fica ligado aí para não perder os comentários. Bela, vamos começar falando aqui dessa situação envolvendo o filho do presidente Lula, Lulinha. Os ministros do STF estão de olho nos passos de Mendonça?
1: É isso mesmo, Débora. A gente sabe que já existe ali uma divisão interna no Supremo Tribunal Federal, do grupo nomeado pelo ex-presidente Jair Bolsonaro em relação aos demais ministros, e existe, vamos dizer assim, uma espécie de supervisão de como o André Mendonça vai agir em relação ao inquérito do filho do presidente Lula. Isso porque a avaliação dos magistrados do Supremo Tribunal Federal é que, se o Mendonça agir respeitando os pedidos da PF e especialmente da Procuradoria-Geral da República, ele vai estar bem calçado. Não vai ter brecha para dizer que André Mendonça estará agindo politicamente, mesmo sendo o um inquérito aberto aí às vésperas da campanha presidencial, envolvendo diretamente o filho do presidente Lula, que pode ter um impacto direto na campanha. Então, a avaliação dos ministros do Supremo com quem eu falei, após essa informação da abertura do inquérito do Lulinha vir à tona, é que o Mendonça, até esse momento, está seguindo o rito técnico e que qualquer integrante do Supremo Tribunal Federal, nomeado ou não por Lula, deveria seguir, porque a Procuradoria-Geral da República recomendou que fosse uma investigação, né, de livre distribuição, não falou que teria que ser um inquérito do Mendonça, e pelo sistema de sorteio do Supremo Tribunal Federal, ele se tornou o relator da causa. Então, até o momento, o Mendonça não agiu de ofício, ou seja, não fez nenhuma manifestação sem ser provocado pela Polícia Federal, nem pela Procuradoria-Geral da República, e a avaliação dos magistrados é que, se ele seguir esse caminho, ele não vai dar brecha para acusações de atuação política. Agora, isso vai depender da tramitação do inquérito e da maneira que isso vai ocorrer, Débora e Carol.
0: O Bela, a gente estava falando aqui ao longo do programa sobre a possibilidade da Tereza Cristina ser vice na chapa do Flávio Bolsonaro, né? E pontuamos aqui que o PP vinha resistindo a fechar essa aliança justamente porque tem dificuldades em alguns estados em apoiar o Flávio nacionalmente. Em Pernambuco, isso deve acontecer, né?
1: Pois é, eu estava falando agora com o Dudu da Fonte, que é o deputado mais antigo do PP e é o presidente da Federação União Brasil e PP em Pernambuco. E ele falou para mim que votou ontem pela neutralidade do partido e da federação e que não vai admitir que o partido e a federação tenham outra posição. Ontem, diante das pressões que o Ciro Nogueira tem recebido ali para voltar atrás e para que a própria Tereza Cristina, né, que tem mostrado desejo em serviço do Flávio, o Ciro então passou a rever essa posição e consultou os integrantes da executiva do partido. E a posição majoritária ontem foi pela neutralidade. O Dudu me falou isso, outros integrantes da cúpula do PP me falaram isso, só que ainda o assunto não está encerrado, porque existe essa pressão do PL e agora com o envolvimento direto da Tereza Cristina. Agora, o que o Dudu da Fonte também falou é que teria que ser necessário se realizar uma convenção, teria que ter realizado já uma convenção para poder aprovar a Tereza Cristina como vice de Flávio Bolsonaro. E o prazo já passou para que isso acontecesse. Então, ele falou que, se o partido resolver rever a neutralidade, ele vai agir para que esse ponto da convenção que está ali entre as normas estabelecidas pelo PP seja respeitado. Então, ele está disposto a ir para a guerra, assim como outros dirigentes, inclusive do Nordeste, para evitar que o PP faça essa aliança com Flávio Bolsonaro. É um deputado do Nordeste, um estado ali que depende muito, né, da base do Lula. Inclusive, o Dudu da Fonte é candidato a Senado e quer ser um nome apoiado pelo Lula, porque ele vai ter muito mais chance, caso concorra, caso sua candidatura seja efetivada para o Senado. Mas o fato é que ele está deixando claro que o caminho não vai ser fácil. Claro, caso o Ciro Nogueira queira rever, essa posição e aí levar a federação para o conglomerado ali do Flávio Bolsonaro e do PL. Vamos ver aí as novelas, os próximos passos, porque até agora a federação tinha indicado neutralidade. O Ciro Nogueira tinha mostrado que estava um poço de mágoas com o Flávio Bolsonaro por causa da história do Vorkaro, mas tá mostrando um caminho ali de que pode rever esse posicionamento, mas vai ter que comprar a briga interna no partido.
0: Acompanharemos as próximas cenas. Beijo, Bela. Até semana que vem.
1: Beijo, Débora. Beijo, Carol. E até semana que vem, ouvintes.
0: Tchau, tchau. 7h37.
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0: O mercado muda o tempo todo e empresas que querem continuar crescendo precisam mudar junto. Neste período, neste episódio, entenda como uma plataforma usa a tecnologia para acompanhar a evolução do segmento de exercícios físicos e bem-estar, sem precisar reinventar o negócio a cada nova demanda.
3: A plataforma Wellhub, antiga Gympass, nasceu conectando empresas e academias. Mas à medida que o mercado de bem-estar evoluiu, seus clientes passaram a demandar mais que apenas acesso à atividade física. Para abraçar a demanda, a empresa decidiu então ampliar continuamente a própria plataforma, em vez de criar do zero novas soluções, como conta Ricardo Guerra, CEO no Brasil.
4: Isso veio acompanhado, né, de uma necessidade das empresas em cuidarem melhor das suas culturas, dos seus colaboradores, né, com todo o desafio da ansiedade, da depressão e do equilíbrio de vida. E quanto maior a variedade, né, de tipos de serviços de bem-estar, também maior propensão desses novos usuários do bem-estar, eles consigam ficar próximo a essa jornada. O momento de virada ficou nítido quando a gente constatou que a infraestrutura tecnológica conseguia suportar a adição contínua de verticais, né, de bem-estar e também expansão geográfica sem perda de simplicidade operacional.
3: Hoje, a plataforma já está presente no México, Estados Unidos e países da Europa com operação própria. E aqui vem o próximo desafio. A mesma tecnologia que sustentou a expansão internacional agora precisa acompanhar a evolução acelerada do mercado de bem-estar.
4: Faz parte da nossa estratégia de seguir olhando, estar atenta a cada um dos pilares que a gente vê que é o futuro do bem-estar, que ainda está começando. As tendências de longevidade, as tendências que o próprio GLP-1, ou seja, as canetinhas vão trazer, eles apresentam novos desafios e novas oportunidades de crescimento. E a tecnologia, ela deixa de ser, né, um suporte, ela passa a ser um motor de expansão, né, justamente através de inovações que a gente consegue agregar.
3: No Wellhub, escalar não significou repetir o mesmo modelo em mais mercados, mas construir uma plataforma capaz de incorporar novas demandas sem aumentar a complexidade do negócio. Em mercados que mudam rapidamente, essa pode ser uma das formas mais duradouras de crescer. Lara Silviger, especial para a CBN.

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1: Sete e 42.

0: E no ritmo K-pop, a gente chama a Glória Tupinambás, que está na Coreia do Sul. Olha, essa música fez sucesso demais, vi a história aqui. É de 2012, já tem 14 anos. Mas foi o primeiro vídeo no YouTube, Glória, de acordo aqui com as pesquisas que eu fiz, que atingiu 1 bilhão de visualizações. Foi um fenômeno essa música, que abriu portas aí para todo o K-pop, né? Que vem crescendo muito pulsante nos últimos anos.
1: Exatamente, Shirley. O K-pop é um fenômeno, né? A turma mais nova aí tá toda viciada no K-pop, os adolescentes, não só os adolescentes, né? Você aí que tem filhos, eu que tenho sobrinha, tá todo mundo apaixonado por essa febre do K-pop. Tem os doramas dominando aí a televisão, as séries. Então tá muito bombando. E com isso, Shirley, Seul e a Coreia do Sul, de maneira geral, tá pegando assim um ritmo alucinante no turismo, porque os adolescentes querem cada vez mais visitar, virou realmente um destino literalmente pop, né? Falando de K-pop, virou aí o sonho das debutantes, aquela viagem tradicional para Disney, agora tá concorrendo aqui com viagem para Coreia do Sul, então tá bem badalado, bem disputado, é bem bacana ver isso. E o mais interessante, Shirley, é a gente ver como que Seul é uma cidade que vive em dois tempos ao mesmo tempo, né? Essa pulsação jovem que a gente vê nos cafés, nas vitrines, nos outdoors, o K-pop aí tomando conta do imaginário do mundo, ele convive lado a lado aqui em Seul com uma cultura milenar, né? Nós estamos falando aí de palácios, de castelos, de bairros antigos, de tumbas reais, então Seul tem essa característica única de viver em dois tempos, Chile, é muito legal.
0: Imagino, quer dizer, vejo pelas imagens, né, que você posta no Instagram para ter uma ideia. E essa proximidade mesmo com a cultura sul-coreana é muito interessante. Eu tô um pouquinho inserida já por causa da idade justamente de filha para ouvir mais música K-pop, dorama. Tô nessa vibe aí, conhecendo muitos grupos. E acaba você conhecendo um pouquinho da cultura mesmo, né? Como é que eles se comportam, os relacionamentos, a comida, os locais. É muito interessante. Mas em Seul, Glória, também é pulsante isso? Quer dizer, as pessoas estão ouvindo K-pop, a publicidade é muito voltada para esses grupos, para os doramas. Quer dizer, respira tudo isso também ou não?
1: Respira sim, Shirley. Seul respira essa cultura K-pop. Seul é uma cidade muito jovem. Ela tem uma alegria, uma descontração do público jovem. Por exemplo, você pega um ônibus para se deslocar pela cidade, o ônibus é cheio de bichinhos de pelúcia, cheio de coisinhas decorando. A bolsa das meninas saindo das escolas, as bolsas que elas estão passeando, as adolescentes ali, todas cheias daqueles bichinhos. É muito legal. Até o aeroporto aqui de Seul tem uma estátua gigante, meio inflável, assim, uma escultura, eu diria. Essa escultura tá escrito No Toy, No Life, né? Que é sem brinquedo, não tem vida.
0: Ô Glória, saindo então da Coreia do Sul, próximo destino é China?
1: Meu próximo destino é a China, Chile, e vem aí boas novidades, porque deu uma guinada nessa viagem, a China não tava no meu roteiro e entrou por causa de um destino bem especial, pouquíssimo visitado no mundo, mas eu não vou te contar hoje, eu vou falar ao vivo direto dele semana que vem, vamos
0: Poxa
1: nessa?
0: Poxa vida, vou ter que guardar. Dá então, vou ter que esperar até semana que vem, eu e os ouvintes.
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0: Você já parou para pensar quantos aplicativos de banco você tem no celular? Hoje o Tassos Veloso gravou o comentário e ele vai contar para gente que a competição está bem feroz, viu? E o consumidor precisa estar mais atento do que nunca para escolher qual é o seu banco principal.
1: E aí, Carol, boa noite para você, boa noite, Débora, boa noite para o ouvinte. Vocês já pararam, né? Para pensar o tanto de aplicativo de banco que tem no smartphone. E aqui eu queria abrir um parênteses para os últimos 16 anos da minha carreira, cobrindo tecnologia, portanto, porque eu já participei de muita coletiva de lançamento de fintech. Todas essas que hoje são muito conhecidas,

0: Eu estava lá. E geralmente era assim: a empresa lançava um site, abria um cadastro super simples, coloca o CPF, o nome de usuário, uma senha e pronto, você está habilitado para usar aquele banco, aquele cartão de crédito também. E nisso, você já tinha também os benefícios daquele serviço. Então, sala VIP, um pacote mais avançado de transferência, enfim, dos vários serviços bancários, facilidades, serviços premium, assinatura de, sei lá, o streaming sem ter que pagar. Só que a coisa está mudando muito de lá para cá, viu? Nos últimos 2 anos, principalmente. As regras têm se intensificado e ficou até difícil de acompanhar quais são os acessos e quais são os benefícios que o consumidor tem naquele determinado aplicativo, naquele determinado banco. Isso tem tudo a ver com a tecnologia, sabe por quê? A tecnologia democratizou o acesso a esses serviços, democratizou a chamada bancarização. Antes era necessário que você tivesse relacionamento com um grande banco para conseguir movimentar o seu dinheiro, né? Aquela pergunta: você trabalha com banco X, com banco Y? Pois é. Hoje em dia ninguém mais pergunta isso. Você fala sua chave Pix e o Banco Central que se vire, o setor financeiro que se vire para fazer a transferência acontecer. Só que por ser tão fácil, durante um certo período, nos últimos anos, esses novos bancos, bancos entrantes, eles só estavam preocupados com o número de consumidores, número de usuários. Abrir mais conta e já libera o benefício. Abre, abre, abre, libera, libera, libera. Agora, mais do que nunca, será necessário, ouvinte, que você se familiarize com o seguinte conceito: principalidade. Essa semana eu estive em São Paulo e participei de coletivas de dois bancos, do Nubank e do Itaú. E nos dois me chamou a atenção, por isso eu trago essa reflexão hoje, que os executivos bateram na tecla da principalidade. Ou seja, o Nubank quer que aquele consumidor que tem conta em vários outros bancos utilize principalmente o Nubank. O Itaú quer a mesma coisa, que o consumidor até tenha relação com outras fintechs, com outros cartões de crédito, mas centralize seus gastos principalmente, portanto, no Itaú. E por aí vai, isso vale para todos esses bancos, todos estão prestando atenção nisso. E chega num ponto que começa a ficar difícil até de acompanhar, porque também semana a semana tenho percebido mudanças importantes naquelas regras que te possibilitam, por exemplo, no seu cartão de crédito, acessar um determinado número de vezes a sala VIP do aeroporto. Ou então, que te dá o benefício que te dá não sei quantos meses da HBO Max, da Netflix, do Globoplay e por aí vai. Tá mais difícil de acompanhar. Então, nós teremos que nos familiarizar com os aplicativos dos bancos que nós já conhecemos, para descobrir ali quais são as últimas mudanças nos critérios, na elegibilidade, para ter acesso a esses serviços mais avançados. E em algum momento me parece que o consumidor brasileiro terá que decidir: mas eu vou trabalhar principalmente com este banco aqui, porque ele, quando eu concentro os meus gastos, os meus valores a receber, o meu cartão de crédito neste banco, eu chego num determinado volume mensal, né? Numa cifra que me habilita, que me libera para certas funcionalidades e principalmente condições mais interessantes para ter um CDB turbinado, para ter investimentos em fundos que já são mais seletos, digamos assim. Então, ouvinte, o mundo digital democratizou o acesso e a bancarização, mas ao mesmo tempo impõe agora que a gente faça o dever de casa para entender como navegar por esses bancos, fintechs, cartões de crédito, programas de milhagem também, e até algumas lojas que hoje já vendem assinatura Premium, Prime, Plus, e a gente precisa entender como será a nossa relação com essas empresas digitais. A gente volta a conversar na semana que vem.
1: Valeu, Tássio. Fique agora com o noticiário da sua região.

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1: Uma tecnologia desenvolvida por pesquisadores da UFMG pode abrir caminho para substituir os cabos de cobre utilizados em diferentes setores da indústria. O projeto aposta no uso de nanotubos de carbono para criar um material mais leve e resistente. A pesquisa ainda está em desenvolvimento, mas já gerou um pedido de patente.
2: Um cabo híbrido que combina nanotubos de carbono com outros materiais para dar sustentação mecânica está sendo desenvolvido pelo CT Nano, Centro de Tecnologia em Nanomateriais e Grafeno da UFMG. A tecnologia tem potencial para substituir os tradicionais fios de cobre e já gerou um pedido de patente. A ideia do projeto surgiu após uma reunião entre equipes da Petrobras e pesquisadores do Centro de Tecnologia ainda em 2012. Na ocasião, os pesquisadores discutiram a necessidade de substituir os cabos de cobre que ficam no fundo do mar de plataformas de petróleo da empresa. Desde então, os estudos são desenvolvidos e agora avançam para a fase de registro. O professor do Departamento de Física do Instituto de Ciências Exatas da UFMG e coordenador do projeto, Miriano Júnior, explica quais seriam as vantagens em uma eventual substituição dos cabos de cobre pelo cabo híbrido.
3: A densidade dele chega a ser cerca de até 20 ou 20 e poucas vezes menor que a do cobre. Então isso significa que para um dado cabimento de cobre, se você faz com o nanotubo com o mesmo comprimento, você pode chegar a ter um fio que vai ser aí uma dezena de vezes mais leve, porque justamente o material é muito menos denso. Então isso facilita um pouco, você reduz a massa que você precisa carregar, seja ela, como exemplo, até que seja na própria plataforma que tem que sustentar para fazer esse cabeamento, seja também na parte operacional, para transportes e tudo. Então você tem uma redução de massa muito grande.
2: Conforme o pesquisador, outro fator que gera a necessidade da tecnologia é a escassez de minerais, especialmente do cobre. Isso porque, de acordo com dados da ONU, Organização das Nações Unidas, a demanda global pelo material deve crescer 40% até 2040, motivada pela explosão na demanda de transição energética e pela expansão da inteligência artificial. Até o momento, foram produzidos 40 metros do cabo em laboratório. O coordenador do estudo explica que o desafio está em aprimorar a condutividade elétrica do nanotubo, que ainda é inferior à do cobre, o que impede a substituição pelo material no ambiente urbano, por exemplo.
3: Para você substituir o cobre, você precisa ter pelo menos uma condutividade elétrica, tem que ser equivalente pelo menos à do cobre. E atingir a condutividade do cobre é um desafio grande e hoje, né, seja o nosso cabo híbrido ou qualquer outro tipo de fio baseado em nanotubos, a condutividade ela ainda não é igual à do cobre. Então nós tivemos, por exemplo, alguns experimentos aí realizados há poucos meses atrás, alguns testes que nós fizemos, nós conseguimos melhorar aí quase que 1000 vezes a condutividade do material. Então isso é uma melhora contínua, o objetivo é chegar no cobre, mas é um objetivo que ainda não foi alcançado.
2: A patente da tecnologia está em processo de análise nos escritórios de propriedade intelectual da Petrobras e do INPI, Instituto Nacional da Propriedade Industrial. Reportagem João Vitor Rangel.
1: O Instituto Federal de Minas Gerais publicou os editais do processo seletivo 2027. São ofertadas 4.985 vagas gratuitas em cursos técnicos integrados e subsequentes ao ensino médio e também de graduação. As inscrições começam no dia 3 de agosto e vão até 14 de setembro, exclusivamente pelo site www.ifmg.edu.br. As oportunidades estão distribuídas em 18 campi: Arcos, Bambuí, Betim, Congonhas, Conselheiro Lafaiete, Formiga, Governador Valadares, Ibirité, Ipatinga, Itabirito, Ouro Branco, Ouro Preto, Piuí, Ponte Nova, Ribeirão das Neves, Sabará, Santa Luzia e São João Evangelista. Agora são 7 horas e 56 minutos, Belo Horizonte tem céu limpo, a temperatura é de 21 graus, umidade relativa do ar está em 60%. Eu, Desirê Miranda, me despeço e agradeço a sua companhia. Uma boa noite e até amanhã.

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1: Voltamos a Belo Horizonte. Desirê Miranda tem aqui informações. Desirê, o que o Zema falou de Marcelo Aro?
2: Débora, o candidato à presidência da República pelo Novo, Romeu Zema, subiu o tom das críticas ao ex-secretário da gestão dele à frente do governo de Minas, Marcelo Aro, do Progressistas. Em vídeo publicado nas redes sociais nesta quinta-feira, Zema disse que Aro traiu o grupo político dele, que apoia a reeleição do governador Matheus Simões, do PSD, e falou que a atitude abre as portas para políticos vendidos.
3: Essa traição do Aro é um dos problemas da política brasileira. As pessoas só pensam nos seus próprios interesses sem pensar nos outros. O que o Aro andou fazendo em Brasília vai acabar abrindo a porta para os políticos vendidos voltarem a destruir Minas. Para o Estado continuar prosperando, a gente não pode dar chance para essas aves de rapina que ficam só sobrevoando e esperando a oportunidade de atacar.
2: A CBN procurou o ex-secretário para comentar as declarações de Zema e ainda não obteve retorno. Marcelo Aro oficializou nesta quinta o desembarque do governo de Minas. Em conversa com o governador Matheus Simões, Aro comunicou que deixou a base aliada e que há algumas semanas negocia a candidatura ao Palácio Tiradentes nas eleições deste ano. E por causa disso, os ocupantes de cargos ligados a ele na administração estadual devem ser exonerados. Principal motivo para o rompimento foi a entrada do senador Carlos Viana, de quem Aro é desafeto, no PSD. O progressista teria dito ao governador que não gostaria de fazer campanha ao Senado com Viana, que tem vaga garantida para concorrer a mais um mandato. A possível candidatura de Marcelo Aro ganhou força nas últimas semanas em meio à indefinição sobre a participação do senador Cleitinho Azevedo na disputa pelo governo de Minas. Débora.
1: Obrigada, Desirê Miranda.
4: Débora, uma última informação antes de encerrar. O presidente americano Donald Trump disse que fechou um acordo para o desarmamento completo do grupo terrorista Hamas e de todas as facções na faixa de Gaza. Em uma publicação nas redes sociais, Trump classificou esse acordo como um passo histórico rumo à paz. Segundo ele, o processo acontecerá em fases. À medida que o desarmamento for concluído, forças israelenses deixarão a faixa de Gaza, enquanto uma força internacional de estabilização e uma nova polícia palestina assumirão a segurança do território.
1: E assim a gente se despede do nosso ouvinte. Beijo, Carol. Até amanhã.
4: Um beijo, Débora, para você e para os ouvintes. Até amanhã.
1: 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Tenha uma ótima noite. Muito obrigada pela companhia. Voltamos amanhã às 5 e esperamos você. Até lá.

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0: Quinta-feira, 30 de julho de 2026. O ministro do STF, André Mendonça, autorizou a abertura de uma investigação para apurar a suspeita de que Fábio Luiz Lula da Silva tenha cometido os crimes de tráfico de influência e corrupção. A ação ocorre após um pedido da Polícia Federal. Lulinha já era investigado em um dos inquéritos que buscam esclarecer as fraudes nos descontos de aposentados do INSS. A PF, porém, abriu um novo caminho ao associar possíveis ilícitos na comercialização de cannabis medicinal com ligações com servidores do Ministério da Saúde e do Gabinete Presidencial. A arrecadação federal de junho bateu recorde para o mês ao atingir 264 bilhões e 400 milhões de reais. O valor representa aumento de 7% na comparação com o mesmo período do ano passado. O resultado está relacionado com o crescimento da economia brasileira, a tributação, a disparada do preço do petróleo e aos aumentos de impostos anunciados nos últimos anos pelo governo. O governo da Espanha anunciou o envio de soldados das Forças Armadas para reforçar a segurança em Ceuta após a entrada em massa de migrantes vindos do Marrocos. Autoridades locais classificaram a ação como emergência humanitária. Além disso, serão enviados ao local mergulhadores e embarcações da Guarda Costeira do Serviço Marítimo. No horário de Brasília, 8:02.
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2: Muito boa noite a você, amigo e amiga, ouvintes aqui do Quatro em Campo. Sejam todos muito bem-vindos. Vamos juntos até as 9 horas da noite. Muito obrigado a você que se liga no nosso podcast. Você mesmo, que acompanha o programa nas mais diversas plataformas digitais. Hoje, dia 30 de julho.
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2: Renan Moura, fala Renanzinho, boa noite.
3: Boa noite, gigante, tô na área, hein.
2: Thalita Júdice, fala Tatá, boa noite.
4: Fala Éboli, boa noite pra você, pra todo mundo que tá com a gente aqui.
2: E Bruno Faria, tudo bem, Brunão, boa noite.
5: Fala Éboli, tudo bem, boa noite pra você, boa noite pra todo mundo que nos acompanha.
2: Paulo Alberto Xavier.
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2: Bola rolando pela Copa Sul-Americana. Ih, gente, tá feia a coisa pro Grêmio, hein? Tá feia a coisa pro Grêmio. Tá no intervalo do jogo na Arena em Porto Alegre. Tá Bolívar 1-0, hein? Bolívar 1-0 no Grêmio. O que só aumenta o problema, né? Porque vamos lembrar que no primeiro jogo deu Bolívar 3-2. Na altitude de La Paz, Bolívar 3-2. Então o Bolívar está ampliando essa vantagem e o Grêmio só tem um tempo pela frente para tentar aí virar bonito e ainda botar vantagem, botar frente em cima do Bolívar. Que coisa, hein? Que momento! Mais um capítulo da série. Que momento da dupla Grenal. Meu Deus do céu, brigando para fugir. E o Grêmio está na zona de rebaixamento do Campeonato Brasileiro, hein? Fala, Bruno.
5: Não, e tá nas oitavas de final da Copa do Brasil. O Grêmio tá perdendo por 1-0 com direito a um golaço do Asprilha, do Bolívar. Tô assistindo esse jogo. E o Grêmio, assim, impressionante como começou afobado, perdendo boas oportunidades no começo do jogo. Depois se perdeu, tomou o gol e, olha, não se achou na partida. Começou o segundo tempo, tá 4-2 no agregado pro Bolívar. E aí, Éboli, é o seguinte agora, precisa fazer pelo menos mais 2 gols para levar a decisão para os pênaltis. E aí 3 para tentar classificar-se direto às oitavas de final.
2: É, e quando eu falei que o Grêmio está na zona de rebaixamento, porque foi o Inter que empurrou o Grêmio para a zona de rebaixamento, né? Na verdade foi o Mirassol,
4: Mirassol,
2: né?
4: Foi
2: o Mirassol, né? É porque eu estou querendo botar uma pilha aqui na dupla Grenal. É que não dá nem para um sacanear o outro, né? Tá difícil. A fase é tão ruim que não dá nem para um sacanear o outro. Mas vamos lá. O Grêmio é o 17º do Campeonato Brasileiro. Por falar em Brasileirão, Corinthians e Atlético Paranaense vão empatando em 0-0, tá? Esse jogo é um jogo que pode, inclusive, mexer com a parte alta da tabela, porque o Atlético Paranaense está grandão no retrovisor do Flamengo, né? E o Flamengo cada vez menor no retrovisor do Palmeiras. O Atlético Paranaense, com esse empate, vai chegando a 37. O Flamengo tem 39. E o Corinthians, que está ali no meio da tabela, vai chegando a 29 pontos. O Corinthians, que está numa boa sequência, até sem derrotas. E tem esse jogo, então, em casa. A bola está rolando. 0 para o Corinthians, 0 para o Atlético Paranaense. O jogo está ainda no primeiro tempo, 37 minutos do primeiro tempo. E é com o Brasileirão, gente. Sim, senhor. Fala, Bruno.
5: Não, só para trazer informação também. Corinthians praticamente reserva, somente 2 titulares. Hugo Souza, o goleiro, e Mateuzinho, que não está nem jogando do lado direito. Está jogando
2: Mas
5: como lateral
2: esquerdo.
5: Mas por que
2: está com time reserva?
5: Porque no final de semana tem Copa do Brasil e o duelo contra o Internacional. Então o Fernando Diniz poupou todo mundo.
2: Ah, é? Nossa.
5: É?
2: Final de semana, pô. O Corinthians precisa também de uma...
5: Concordo.
2: Uma reaçãozinha no Campeonato
3: Poupar
2: Brasileiro.
3: Poupar todo mundo, né? Não tendo todo mundo é brincadeira, né?
2: É, né? Beleza, hein? Meu Deus do céu.
3: O elenco é muito bom, né? O banco deve ser excepcional. É o Real Madrid.
2: É verdade.
4: Tá 0-0 ainda. Tá dando certo.
3: Ainda bem que gente, você disse ainda.
2: Sobre o Campeonato Brasileiro, vamos lá. Tá com força total já a batalha de narrativas, né, entre Flamengo e Palmeiras, de quem é mais beneficiado pela arbitragem. Ou coisa chata, né? Mas eu pergunto para vocês, nessa batalha de narrativas, cheia de argumentos depois dessa última rodada, né, as confusões todas no jogo no Barradão, entre Corinthians e Vitória, e também já deixo vocês livres aí para falar sobre os lances, quem acha que cartão, o amarelo do Maurício foi justo, se o vermelho do Kaká não foi. Acho que o do Luan Cândido não tem muito o que discutir, porque aí é aquele vacilo gigantesco, infantilidade, burrice até, e o Luan Cândido acabou recebendo o cartão vermelho. O ruim foi depois a declaração do Abel, que eu também vou abordar com vocês sobre o Luan Cândido. Mas aí o Flamengo já de novo está reclamando de linha, de semiautomático, aquela história toda. Vamos lá, no popular, o quanto que isso é desvio de foco, hein? Assim, porque eu tenho a sensação que a gente está sempre falando dos dois clubes mais manipuladores de atenção com esse negócio de arbitragem no país hoje. São os dois melhores tecnicamente, os dois mais ricos e os que mais manipulam a atenção quando o assunto é arbitragem. Uma coisa chata, é a minha opinião.
3: Bengala.
2: Fala. Fala, Renan.
3: Isso é bengala, isso é muleta. Quando ganha, ninguém reclama de arbitragem. Quando perde, até a tecnologia, a mais nova tecnologia é problemática. Tá de brincadeira, né? Isso aí, pra mim, é só desculpa de lado perdedor. O Abel Ferreira tem esse modus operandi, já virou um personagem pra mim. Sempre tá reclamando de arbitragem, até quando é favorecido. Pra mim, ele foi favorecido ontem, sem ter o Maurício expulso. E aí, coisas do futebol, na sequência, ele faz um gol. Eu acho que o Luan Cândido deveria ser expulso. A regra, essa daí, vale pra qualquer um. Essa daí não tem interpretação. Fez aquele gesto de roubo. Todo mundo que tem feito está sendo expulso. Todo mundo que balança o short está sendo expulso. Tinha que ser assim.
2: Pode balançar o short?
3: Tinha que ser assim. É, não pode. Tinha que ser assim a regra do futebol. A mesma para todo mundo. Mas não é, não acontece. Mas o Flamengo não tem o que reclamar, gente.
2: E o do Kaká? E o do Kaká? Foi rigoroso do Kaká ou não?
3: Eu acho que foi um pouco rigoroso. Eu acho que poderia ter sido somente cartão amarelo. Mas o árbitro interpretou de uma forma diferente. Mas o Flamengo, cara, não tem o que reclamar, é abolição.
2: Mas segundo o Abel, o árbitro teve coragem. Então, quando o árbitro acerta...
4: Teve o quê?
2: Coragem. Quando o árbitro acerta a favor do Palmeiras, ele tem coragem. Quando ele erra contra, ele não tem coragem. Né? E legal é o Abel falar de histórico. Vocês conhecem o histórico do Luan Cândido?
4: Não acredito.
2: Olha, rapaz, se comparar com o histórico de alguns, hein?
3: Pois é.
4: A nota do Vitória foi perfeita em relação a isso, né? Eu acho que a nota do Vitória é perfeita em relação a essa declaração do Abel Ferreira em querer falar de histórico do jogador, enfim, falando sobre o cartão vermelho que ele tomou no duelo contra o Palmeiras. E o Abel, ele não pode falar sobre ninguém, assim. Porque eu acho que a nota do Vitória é perfeita nesse sentido, né? Ele é um treinador. Zagueiro, volante, né? Aquele primeiro marcador realmente ali ter uma soma maior de cartões é natural. Agora, um treinador que partida sim, partida não, tem problemas de disciplina, que toda hora está sendo suspenso por cartões e pela forma que ele se comporta na beira do gramado, aí sim, assim. Então, assim, o Abel falar sobre isso, eu acho muita hipocrisia da parte dele. Sobre a pergunta, eu acho que, assim, as expulsões foram justas. A não expulsão do Maurício, achei muito injusta, ele deveria ter sido expulso. Discordo da nota do Palmeiras quando eles dizem que não houve movimento do Maurício, não houve não foi um movimento não natural. Foi. Ele tem uma movimentação, sim, para atingir o jogador, ele atinge. Aquilo ali, para mim, em vários momentos no campeonato, foi sim para expulsão. Achei que ele deveria ter sido expulso. Acho que as duas expulsões no Vitória que aconteceram depois... São corretas. Acho que a entrada do Kaká no Arias foi acima do correto, foi acima do amarelo, era para vermelho mesmo, e o Luan Cândido é a regra, não tem o que fazer. E discursos chatos, né? É chato pra caramba, o futebol é chato pra caramba, porque ninguém tá preocupado com a melhoria do campeonato. Ninguém tá preocupado em melhorar a arbitragem. Se o árbitro erra, não é porque ele tá beneficiando ninguém, é porque ele não foi bem preparado. Só que ninguém discute isso. Aí discute que o árbitro X ele persegue o Flamengo, o árbitro Y persegue o Palmeiras, o árbitro W persegue o Vasco, o Y e o X e todo mundo ali, todo mundo persegue alguém. E ninguém discute realmente a melhoria do campeonato, fica sempre nessa história toda. E aí, tecnicamente, tá devendo, é isso mesmo, é muleta. Flamengo e Palmeiras deveriam estar mostrando um futebol muito melhor do que estão mostrando hoje. Mas ninguém vai falar sobre isso, porque ninguém tá preocupado com melhorar campeonato nenhum. Só quer olhar o próprio canto, o próprio lado, e ninguém evolui nada no futebol brasileiro, essa é a verdade.
6: Se quisesse melhorar, teria adotado já toda a nova regra da FIFA,
4: pois
6: né?
4: Pois é, ainda reunião para aprovar.
2: Eu acho que já é a construção de uma desculpa pro futuro, né? Dos dois lados. Quando essa disputa... E já há alguns anos, né, Bruno, que essa disputa é uma coisa polarizada. Nesse momento, os polos estão até bem separados. O Flamengo correndo atrás e dando sinais de que ele está fraquejando, está meio perdido. A gente vai falar mais sobre isso daqui a pouquinho. Então, é um Palmeiras que enxerga uma possibilidade clara de voltar a conquistar o título brasileiro. Mas é isso, o campeonato ele depende mais do que nunca. O campeonato que eu digo como produto de emoção, a emoção hoje está relacionada ao Flamengo. Tá? Se o Flamengo perder contato com o Palmeiras, acaba. Ninguém vai chegar no Palmeiras, é o que eu penso. Além do Flamengo, ninguém tem condição de chegar no Palmeiras. Então, cabe ao Flamengo essa responsabilidade de garantir emoção até o fim do campeonato. Para aqueles que têm um compromisso apenas de enxergar um produto de emoção. E isso aí pouco interessa. Se o Palmeiras for muito mais competente que os outros, tem que vencer com 10 rodadas de antecedência. Para mim, essa é a lógica dos pontos corridos. Mas essa batalha de narrativas, ela enfraquece, muitas vezes, Bruno, na minha opinião, o que os dois clubes fazem de melhor, que é a estruturação, que é o poder financeiro, que é a organização, que proporciona essa disputa polarizada e que puxa pelo e que provoca os outros. Provoca os outros a fazerem o mesmo. Quando eles se apequenam nessa batalha de narrativas, fica muito ruim para os dois.
5: Concordo e assino embaixo, Éboli. Eu vejo esse discurso, essa narrativa muito chata das duas equipes. O Flamengo não tem do que reclamar. O impedimento semiautomático é o mesmo utilizado na Premier League. É o mesmo, e o Flamengo já é a segunda rodada consecutiva que reclama. Primeiro porque teve o gol do Samuel Lino no final do jogo contra o São Paulo, em que frames tirado principalmente por imagens de uma transmissão, e aí você carrega isso para a rede social, em que desvirtua completamente aquilo que aconteceu no momento exato. E aí o que mais me chama a atenção é que tem muitos profissionais da área que ficam batendo na tecla de que o Flamengo e que os seus torcedores estão corretos em reclamar. Não acho. Ontem também havia uma reclamação do possível impedimento do Carboneiro. Poxa, se a gente não vai acreditar num impedimento semiautomático em que parou aquele linhas traçadas, aquilo que vai de ponta a ponta, mas é o tornozelo ou é o bico do pé? Mas é um pouquinho mais para frente e um pouquinho mais para trás. Então o Flamengo não tem razão nenhuma. Aliás, o Flamengo precisa voltar a jogar bola, isso que precisa voltar a fazer. Isso é desculpa, quando o Renan fala em muleta, eu concordo com ele, porque o futebol está muito abaixo, está muito pequeno para aquilo que a gente espera e para aquilo que a gente sabe que o Flamengo pode produzir. Esse é um ponto. Segundo ponto do Palmeiras, não é de hoje, não é o segundo ano, salvo engano já é o terceiro em que o Palmeiras aproveita as redes sociais para trazer à tona tudo aquilo que acha conivente. A nota oficial do Palmeiras hoje foi com um frame congelado do Kaká com as travas na panturrilha esquerda do John Arias. Na cotovelada, ninguém mostra o queixo do Kaká, nem aparece no lance praticamente. Então assim, é o famoso sempre contra tudo e contra todos, jamais favorecido. Pior ainda, Abel Ferreira indo para a coletiva e dizendo, olha, foi no limite o que o Maurício fez. Caramba, o Kaká precisou dar 5 pontos no queixo. Gente, isso é impressionante. O Maurício merecia ter sido expulso na hora. Sobre o lance do Kaká, para mim há um carrinho, é um carrinho muito forte, mas ele acerta a bola. Na sequência, a trava acerta a panturrilha, mas não crava a panturrilha. Não fica totalmente na panturrilha. Ela escapa, então é um lance forte que um cartão amarelo bastaria. O cartão vermelho do Luan Cândido acontece porque ali, e eu não vou nem passar pano pro Luan Cândido, mas eu entendo a reação dele, porque você vê um companheiro de zaga tomando uma cotovelada, depois o mesmo entrando numa dividida, e aí são dois pesos e duas medidas, isso chama muito a atenção. Eu acho que o Palmeiras, ele se perde nessas notas oficiais em que reclama de tudo, em que ele só aponta o lado dele, em que seu treinador vai para a entrevista coletiva e fica batendo sempre na mesma tecla. Não, precisa ser visto. Aliás, a nota do Vitória em resposta ao Abel Ferreira foi uma das coisas mais bonitas que eu vi até hoje, porque ele fala tanto do Luan Cândido e fala o seguinte: vocês sabem qual é o retrospecto desse jogador? Detalhe, o Vitória trouxe que o Abel Ferreira tem 13 expulsões e o Luan Cândido não tem nem a metade disso. Então, é um tapa na cara com luva de pelica. Acho que o Abel tem que abaixar um pouquinho mais a bola e tomar cuidado com o que ele fala, principalmente nas entrevistas coletivas. E parabéns ao repórter que, na hora de perguntar para o Abel, responde o seguinte: não interessa a minha opinião, eu não sou comentarista, eu sou repórter. Porque o Abel fala, pra você não foi? Naquele momento, o repórter tem que perguntar. Não é um debate, é uma entrevista coletiva. E que existe o repórter pra perguntar e o Abel tá ali pra responder. Então essas narrativas, essas tentativas de burlar o sistema, de que um é mais favorecido do que o outro. Gente, isso tem que acabar. Tá se tornando muito chato.
2: É, foi muito bem mesmo, e para dar o nome aqui, foi o nosso companheiro aqui de Grupo Globo, Felipe Cury, inclusive, que fez essa pergunta e que falou, não
5: perfeito, obrigado.
2: Eu quero a sua opinião, né? E o Abel, logicamente, que busca o confronto até para criar toda uma situação, tem toda uma técnica, né? Tem toda uma técnica ali que já há algum tempo que vem sendo desenvolvida quando o assunto é arbitragem, é o carro-chefe aí, é a habilidade maior nas coletivas do técnico Abel Ferreira, que é um baita treinador histórico, o maior da história do Palmeiras, por tudo que já conquistou, isso é minha opinião, mas que em termos de comportamento, talvez seja um dos piores também da história do Palmeiras. Saindo um pouquinho da questão da arbitragem, ou saindo da questão da arbitragem, mas usando também isso como gancho, pergunto sobre o Flamengo para vocês, né? Há um entendimento internamente, fora dessa batalha de narrativas, há um entendimento interno no Flamengo de que a coisa não está legal, o momento não é bom, né? A diretoria, inclusive, vai se reunir com o Leonardo Jardim, com o elenco, para discutir o momento. O Danilo já falou publicamente que o momento não está legal. O Varela deu uma declaração ontem após o jogo que me chamou a atenção, que disse que não há um encaixe ainda sobre a maneira de se jogar, que o time não está muito confortável, não, as coisas não estão encaixadas, e não sei se está relacionado ao que está passando o Leonardo Jardim. Bem, no popular a batata está assando, né? Para variar, a batata está assando para quem? Para o treinador. Como explicar essa queda de rendimento do Flamengo? O Flamengo não voltou legal depois dessa longa parada de Copa do Mundo. Foi, e isso quem disse foi o Leonardo Jardim, foi um período que não foi tão útil assim, tão proveitoso, porque ele não contou com todo o elenco. Jogadores vieram de outros trabalhos, com outros treinadores, foram sendo incorporados. Então não foi um momento tão proveitoso, mas ele também reconhece que o momento não é legal, tecnicamente, de vários jogadores. Mas e a parte tática? Como explicar essa queda de rendimento do Flamengo que vai desconectando ele nessa disputa pelo título, hein, Renan?
6: Difícil explicar. Nem o próprio técnico Leonardo Jardim conseguiu explicar ontem, quando foi confrontado pelos jornalistas que estavam acompanhando o jogo lá em Porto Alegre. E me lembrou muito, sabe o quê? O Felipe Luiz, no início dessa temporada, quando ele começa a ter uma sequência não só de resultados ruins, mas de partidas ruins, e ele não conseguiu explicar a queda de produção do time. Me remete muito a esse início de temporada. E me desculpa também o Leonardo Jardim, mas colocar a desculpa de que ele, durante a intertemporada, não tinha os jogadores que estavam convocados e que esses jogadores não estavam com a interpretação correta do modelo de jogo do Flamengo por estarem defendendo suas seleções. O Jardim não chegou ontem ao Flamengo. O Jardim está desde a decisão do Campeonato Carioca. Já tem 4 meses de trabalho. Os jogadores já sabem, sim, o modelo de jogo dele. Eu acho, Éboli, é feeling, tá? Não é informação, mas é feeling. Eu acho que não há nenhum tipo de problema de relacionamento com o Leonardo Jardim. Eu acho que ele trata muito bem os jogadores e os jogadores também têm um bom relacionamento com ele no dia a dia. O problema não está aí. O problema está é na tal da zona de conforto do esquema tático do Leonardo Jardim para esse elenco do Flamengo. Eu acho que esse elenco do Flamengo, ele não quer ser capaz, eu acho que ele é, mas ele não quer ser capaz de executar o esquema de jogo do Leonardo Jardim pelo período que o Flamengo tem pela frente. Eu acho que os jogadores estavam com o esquema
2: tático. Então os jogadores estão contrariados. Os jogadores estão contrariados com o que é o treinador, é isso?
6: Sim, sim, concordo.
2: Então,
6: eu acho que é isso.
2: Temos um ruído aí, sim. Então.
6: Eu acho que os jogadores querem aquele esquema tático da posse da bola. Não da questão de ter que estar correndo atrás.
2: Do Felipe Luiz.
6: Isso.
2: Mas não tem mais o Felipe Luiz.
6: Não tem.
2: O Felipe Luiz, segundo o BAP, foi o trem errado. O trem certo é o Leonardo Jardim. Ainda é o certo? Não sei.
6: Mas aí qual é a identidade do Flamengo? Qual é o DNA do Flamengo?
4: Mas aí a diretoria do Flamengo já sabia que o DNA do Jardim é assim.
6: O grande erro da diretoria do Flamengo. Não tem outro maior culpado senão o presidente BAP, que foi o grande entusiasta da contratação do Leonardo Jardim. Estava esperando só um deslize do Felipe Luiz para mandar embora o treinador porque não gostou da forma como foi negociada a renovação de contrato. Então, no final das contas, o grande culpado disso tudo é o presidente do clube, que está parecendo muito o Rodolfo Landim. Teve um primeiro ano espetacular de mandato, sendo campeão brasileiro da Libertadores da América, e na segunda temporada, no segundo ano de mandato, se perdeu. E as decisões finais são do presidente.
2: O curioso, né, é que hoje a gente está falando de dois grupos rivais, né? Mas eles repetiram as atitudes. Igual, muito semelhante o processo de demissão do Dorival e contratação do Vitor Pereira. Demissão do Dorival e contratação do Vitor Pereira. Para agora, demissão do Felipe Luiz e contratação do Leonardo Jardim. Até mesmo um brasileiro por um português. É impressionante. E são grupos rivais, hein? Que normalmente um fala que o outro tá errado. Coisa... É. Futebol. Bruno, e aí? Qual é a tua avaliação? Tatá também. Tatá começou a falar, mas vamos desenvolver aqui. Tatá, Bruno, vamos lá. Qual é o problema do Flamengo? Como consertar isso? Agora vai ter um período, hein? Só de treinamento.
5: É, às vezes o time, quando tem esse período de treinamento, volta pior do que já estava. Mas eu acho que pior do que está o Flamengo vai ser difícil, hein? Porque, olha, ontem contra o Internacional, a sensação é que o Flamengo ele tem o domínio das ações o tempo inteiro do jogo. E não tem. Foi isso que aconteceu com o Inter ontem. Sabendo da responsabilidade que seria vencer o confronto, o Flamengo, obviamente, ditou o ritmo do jogo no começo. Mas sofreu muito com os contra-ataques. O que mais me chamou a atenção foi assim, o Léo Pereira, ele tem uma queda, põe a mão no joelho, volta mancando, e aí depois disso, ele não pede substituição. Se você não tá legal, se você não tá 100%, pede para trocar e mantém o alto nível da equipe. O gol do Internacional acontece justamente nas costas da marcação do Léo Pereira, que tava mal no jogo, que não tava legal. E depois da trombada, poderia ter sido substituído, não foi. Aí o Carbonero sai nas costas do Léo Pereira, eu fiquei na dúvida se estava realmente em condição ou não. Mas se o semiautomático diz que ele estava, você tem que acreditar no semiautomático. Segue o lance e aí é assim, é um erro atrás do outro do Flamengo na linha defensiva até sofrer o gol. O Flamengo é um time que ainda parece não ter encontrado uma ideologia, uma cara, uma filosofia. Obviamente, com todas as convocações, com a Copa do Mundo, isso acaba atrapalhando o trabalho do Léo Jardim, a gente sabe disso. E o Arrascaeta, não estando 100% fisicamente, também é uma baixa importante. Além disso, eu vejo que sem o Arrascaeta, você perde uma posição ali no meio de campo de armação, que é primordial para o time do Flamengo.
2: Tá sem o Paquetá também, né?
5: E aí eu queria trazer isso, Paquetá também, a ausência do Paquetá é muito sentida, porque quando você não conta com o uruguaio, você poderia contar com o Paquetá. Sem os dois, cai muito o meio de campo do Flamengo.
4: Jorginho tá mal.
5: O De La Cruz não é aquele cara que consegue ditar o ritmo, o Jorginho tá mal. E aí você vai trazendo ponto a ponto e o time vai decaindo. Mais do que isso, o time não consegue manter a intensidade do começo ao fim. E aí, Tata, você pode até falar um pouco mais sobre isso, que você acompanhando aí junto com o Renan tal no Rio de Janeiro, vocês sabem mais. Mas a sensação que eu tenho é que o Flamengo é um time que começou com muitas opções, principalmente no ataque, e com o passar do tempo as lesões foram atrapalhando e dificultando até o trabalho do Léo Jardim, que não é bom até aqui.
4: É, e assim, eu acho que eu não discordo do Leonardo Jardim quando ele diz que é um momento técnico ruim de alguns jogadores, acho que isso não é a justificativa, concordo com o Renan, existe ali uma questão de ideias distintas do que é o Flamengo, a proposta de jogo do Flamengo, e aí é um erro da diretoria de contratar um técnico que vai contrário às ideias de jogo, mas eu acho que também, nesses momentos assim, a gente percebe também como houve uma movimentação ruim de mercado, no sentido de que o Flamengo precisa, é um elenco muito caro, e é um elenco que, se você não tem o Arrascaeta, você deveria ter um reserva ali que consegue, de alguma forma, ser responsável por pelo menos manter o nível, não claro da forma que o Arrascaeta deveria entregar, mas também não cair tanto. Se o Jorginho tá mal, deveria ter um reserva que também consiga manter. Se você não tem um Paquetá, ok, ninguém perde tantos titulares assim de uma vez só, ninguém se prepara para isso. Mas eu acho que o Flamengo já não é um problema tão recente de, às vezes, não ter substitutos, não à altura, mas que consigam manter o mínimo do bom nível que o Flamengo tem de expectativa. Por exemplo, há quanto tempo que o Flamengo não tem um reserva para o Pedro? Quem é o reserva hoje do Pedro? Que é um titular absoluto. Se ele não jogar, quem joga? Pois é, Juninho. Tá
2: O Saúl virou mistério também, né? O Saúl não joga mais, né?
4: Pois é, uma movimentação estranha, assim.
6: Fisicamente não tem condições, né? Assim como o Nico de la Cruz.
5: Tava no banco ontem.
4: Só que são jogadores que não entregam.
6: É o mínimo físico disponível pra poder estar no banco. Até porque, se ele não estiver, quem vai estar? Não tem outro.
4: Isso,
6: nem da base o Flamengo é capaz hoje de puxar um garoto para ser uma opção. Não tem.
4: O Flamengo tem tido esse problema, assim. Eu acho que não é algo que veio só com o Jardim, exatamente. Assim, não é algo que veio com o Jardim, não. É um problema que já vem de outras janelas, de você ter um time titular muito forte, indiscutivelmente muito forte, mas que quando você tem essas perdas, e aí vamos lá, todo mundo sabe da questão física do Arrascaeta, não é novidade para absolutamente ninguém. É um jogador que precisa ter um controle de carga muito maior. Então você precisa ter alguém que te entregue. Quem chegou para ser esse cara, o Carrascal? Não conseguiu, não funcionou, não está funcionando. O Jardim já está utilizando ali o Samuel Lino para poder tentar ser uma opção ali com as ausências, né, do Paquetá, com a ausência do Arrascaeta durante esse período que ele ficou fora. Esse problema aí agora do Jorginho não está jogando bem. Então é um Flamengo que com o dinheiro e principalmente, voltando à narrativa, com a narrativa do BAP, né, que gosta muito de ir para a imprensa falar muita coisa, não era para estar sofrendo tanto assim. Não tira os problemas que são, sim, de responsabilidade do Jardim dessa gestão do elenco. Mas eu acho que há problemas no Flamengo que vão muito além do Jardim e que passam muito por essa movimentação de mercado da diretoria rubro-negra de contratar jogadores muito caros e que não estão conseguindo render em campo, né, de expectativas. O Samuel Lino está rendendo agora, mas foi um período muito longo até essa adaptação. E de você não ter reservas para jogadores importantes, que você precisa ter, especialmente para um time que briga por tudo. Todo ano todo mundo sabe que o Flamengo vai brigar pelo Campeonato Brasileiro, pela Libertadores, pela Copa do Brasil, por Recopa, por tudo que vai ter de disputa, o Flamengo entra para ganhar o título. Então, se você é esse time, você precisa ter, no mínimo, dois elencos. E o Flamengo não tem.
2: O Bolívar segue vencendo o Grêmio por 1-0, já na metade do segundo tempo, vai se classificando na Copa Sul-Americana, consequentemente eliminando o Grêmio. No Campeonato Brasileiro, intervalo de jogo, Corinthians e Atlético Paranaense seguem empatando 0-0.
4: Viu? Tá 0-0 ainda, viu?
2: Tá 0-0 ainda. A gente vai para o intervalo de jogo, vem aí o repórter CBN, logo depois do repórter CBN, nosso primeiro intervalo comercial, tá? E aí no segundo tempo, vamos falar do futuro da seleção brasileira. É, o homem falou! O homem falou! Vamos ouvir o que o homem falou. Tô falando do Carlo Ancelotti. Mas isso no segundo tempo. Intervalo de jogo, repórter CBN.
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2: Quinta-feira, 30 de julho de 2026. O presidente Lula aprovou hoje a lei que direciona os recursos de BETs para um fundo da Polícia Federal. O repasse vai ocorrer de forma gradual até 2028. Na prática, a medida remaneja parte dos recursos públicos que já são arrecadados com as apostas. A nova divisão não altera o percentual destinado às BETs, apenas altera a parcela que antes era direcionada à Seguridade Social. O IML liberou o corpo do turista holandês que morreu enquanto visitava as cataratas do Iguaçu, no Paraná. Os detalhes do laudo, que vai determinar a causa da morte, não foram divulgados. O jovem de 25 anos estava viajando com a noiva e a família dela. Todos estavam a bordo de um barco que virou. A empresa responsável pelo passeio comunicou que está em um período de 3 dias de paralisação estratégica para realizar a revisão da frota. O retorno das atividades depende da finalização de um protocolo interno. E a Arábia Saudita sediou uma reunião com outros 43 países e a União Europeia para discutir a criação de uma coalizão de segurança marítima. O Ministério da Defesa do país afirmou que 14 países, incluindo Turquia, Paquistão, Egito e Sudão, declararam apoio público à proposta que visa proteger a navegação comercial mundial. As discussões ocorrem enquanto a guerra entre Estados Unidos e Irã ameaça o comércio global. No horário de Brasília, 8h34.
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7: A maior operação de resgate de trabalhadores em situação de trabalho escravo realizada em Minas Gerais neste ano libertou 89 pessoas que atuavam na colheita de café em 3 propriedades rurais da Zona da Mata. A força-tarefa, coordenada pela Auditoria Fiscal do Trabalho, contou com a participação do Ministério Público do Trabalho, da Polícia Federal e do Sindicato Nacional dos Auditores Fiscais do Trabalho. A operação ocorreu entre os dias 19 e 29 de julho e alcançou fazendas nos municípios de Mutum, Alto Caparaó e Santana do Manhuaçu. Ao todo, foram resgatados 45 trabalhadores em uma propriedade, 32 trabalhadores em outra e 12 em uma terceira. Segundo a fiscalização, todos trabalhavam sem registro em carteira e enfrentavam condições degradantes, como explica o Superintendente Regional do Trabalho e Emprego em Minas Gerais, Carlos Alberto Calazans.
8: Encontramos as condições mais precárias possíveis. As pessoas trabalhando em condições muito degradantes, todos sem carteira assinada, todos trabalhando em alojamentos, né, repousando em alojamentos muito precários, em condições insalubres, sem banheiro adequado, sem ter alimentação adequada, trabalhando em péssimas condições. Sobretudo agora que está terminando a colheita do café em todo o estado de Minas Gerais, muitos lugares apresentam essa precariedade. Então, nessa região da Zona da Mata, encontramos esses trabalhadores. É o maior resgate que fizemos em 2026.
7: Nas frentes de trabalho, não havia banheiros, obrigando os trabalhadores a fazerem as necessidades no mato. Também faltavam equipamentos de proteção individual e os alojamentos de 2 propriedades apresentavam condições precárias de higiene e conforto, incompatíveis com a dignidade dos trabalhadores. De acordo com a auditoria Fiscal do Trabalho, a operação foi motivada pelo aumento das denúncias durante o período da colheita do café, quando cresce a contratação de trabalhadores migrantes vindos de diferentes regiões do estado e do Nordeste. Para reforçar a fiscalização, uma equipe especializada foi deslocada para atuar exclusivamente na operação de denúncias de trabalho escravo contemporâneo. A Superintendência Regional do Trabalho em Minas Gerais afirmou que vai continuar intensificando as ações de fiscalização utilização em atividades consideradas mais vulneráveis, como a cafeicultura, para combater violações de direitos e garantir condições dignas de trabalho. De Belo Horizonte, Janaína Regiane.

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1: Muito bem, segundo tempo de jogo aqui no 4 em Campo, com Renan Moura, com Thalita Júdice, com Bruno Faria. Vamos falar de seleção brasileira, porque depois de um período, né, de reflexões junto com a família, Carlo Ancelotti está de volta para arregaçar as mangas e trabalhar muito nesse ciclo até a Copa de 2030. Ele deu uma entrevista ao GE.Globo, inclusive reconheceu, né, que errou mexer na estrutura da equipe no segundo tempo contra a Noruega, pensou em algo que não deu certo com a entrada do Neymar em campo, fez todo um reconhecimento olhando, como diria o Odorico Paraguaçu, para trás mente. Mas eu quero olhar para frente mente para vocês. Né, com vocês.
2: Essa foi boa, foi boa, foi boa. É.
1: Então, e para quem, os mais novinhos que não sabem, o Odorico Paraguaçu, um personagem, né, do Bem Amado, né, uma novela que fez muito sucesso lá atrás na Rede Globo e que está extremamente atualizada, porque tinha todo um contexto político, né, e social que infelizmente não se perdeu com o tempo. Mas houve críticas ao Carlo Ancelotti por ele ter ido para casa no Canadá, né, e não estar, por exemplo, na primeira reunião de trabalho sobre 2030. Ele falou sobre isso. Solta aí, o Paulão.
3: Sim, a vezes, depois de uma derrota, eu acho que é importante tomar o tempo para pensar, para tentar de recuperar, para tentar de mirar com um olho ao lo que ha passado e... mirar con un ojo a lo que tiene que ser el futuro. Esto es el periodo y por eso después de la derrota yo preferí ir a un lugar donde está mi familia para descansar, recuperar, pensar y compartir idea con la comisión, con la CBF para intentar mejorar lo que ha pasado y proyectar o grupo o nuevo grupo no futuro. No fue un periodo fácil porque la tristeza, la decepción, la derrota, eso es una derrota diferente porque es una derrota en una Copa del Mundo y después tú no tienes tiempo como en un club de reaccionar, de recuperar y la derrota se queda dentro más tiempo. Esto es lo que ha pasado en esos días. Pero ahora voltamos al trabajo, voltamos a evaluación, voltamos a pensar a meter un nuevo grupo, nuevos jugadores, joven. Entonces creo que va a ser un trabajo interesante.
1: Daqui a pouquinho, inclusive, a gente vai ouvir o Ancelotti falando sobre essa renovação que ele pretende fazer no grupo da seleção brasileira. Mas sobre essa questão, logo depois da eliminação do Brasil, houve essa discussão, né? E aí teve aquela reunião onde a CBF anunciou as metas para esse ciclo de 2030. Bruno, você achou que foi um erro ele não estar aqui logo depois da Copa, ele não ter prestado esclarecimentos rapidamente ou indiferente a essa situação?
4: Eu acho que a nota oficial dele em uma rede social explicando que não era aquilo que eles imaginavam, que eles tinham previsto e tal, isso é muito ruim, né? Ele precisava pelo menos vir ao Brasil, dar uma entrevista coletiva e deixar aqui a imprensa brasileira perguntar para ele sobre a eliminação na Copa do Mundo, o início do novo ciclo, responder sobre como foi, sobre a ida do Neymar, de outros jogadores, a convocação, as mudanças. Nem todo mundo teve a condição de ir para a Copa do Mundo nos Estados Unidos para acompanhar de perto. Mais do que isso, para perguntar para ele sobre o que aconteceu, sobre a eliminação. Então, a desculpa, entre aspas, em uma nota divulgada em rede social é muito ruim. Agora, sobre a primeira reunião, ele não estar aqui ou não, isso é técnico estrangeiro, gente. Principalmente de um... De um...

0: armados. Isso para mim ficou muito claro, muito óbvio. É, grande parte, aliás, eu acho que há um encerramento de ciclo de Neymar, de Casemiro, do Danilo, que joga no Flamengo, entre outros jogadores. É, o que me vem à tona, o que me vem na memória agora são esses jogadores. Mas outros devem também ter encerrado o ciclo na seleção brasileira. E que bom, porque assim, novos jogadores precisam ser chamados. E que bom saber que nós temos um treinador para iniciar um novo ciclo, com a certeza de que ele vai ficar até 2030. É, essa certeza não sei se é tão grande assim, mas eu imagino que seja ele o técnico da seleção em 2030. Então o pontapé inicial vai ser dado com alguém que... Gente, deixem ele trabalhar, deixe o Carlo Ancelotti escolher quem ele tem que levar e quem ele quer levar. É importante a gente saber quais são os jogadores que ele gostaria de ter na seleção.
1: Vamos, daqui a pouquinho eu vou colocar o Ancelotti falando sobre esse fim, né, de ciclo para uma geração. Mas ainda sobre essa questão do estar ou não estar presente logo depois da eliminação, essa transição de eliminação na Copa, início de um trabalho. Como é que você acompanhou, Renan? Mereceu críticas? Tinha que estar por aqui? Não tinha? Ele foi para casa, só que a casa dele é no Canadá. Foi para junto da família, né? Tirou um período de férias. Você viu isso como um problema?
2: Vi, sim. E vi um problema de toda a seleção brasileira não voltar ao país. Estavam de férias, mas me desculpa. Eu acho que a hora da Copa do Mundo é hora de você estar junto com o povo, não é? Não quer o apoio do povo? Então você tem que voltar para o país após a eliminação ou após a conquista para ter o mesmo sentimento junto com o povo. E falta isso à seleção brasileira. Só para a gente ter uma noção, os próximos 3 jogos, né, amistosos da seleção, 2 contra a Austrália e 1 contra a Índia, não serão aqui no Brasil. Então isso é mais um ponto que afasta o torcedor brasileiro da seleção. E sinceramente, cara, eu esperava muito mais do Carlo Ancelotti, sei que foi um ciclo bem curto de trabalho, apenas 1 ano para o Mundial, mas para mim o Carlo Ancelotti deixou muito a desejar. Eu tenho a partir de agora um pé atrás total com o Carlo Ancelotti. Não sei se ele, nesse novo ciclo, ele vai mais uma vez se curvar ao sistema, porque da mesma forma que ele levou o Neymar, um ex-jogador, em atividade, ele pode muito bem se curvar a mais um interesse que acontece por empresários, pela própria CBF, de ter que levar algum determinado jogador nesse período de observações, de eliminatórias ou de mais uma Copa do Mundo. Então eu sinceramente achava que ele iria realmente botar na mesa, entendeu? E assumir essa bronca à frente da seleção brasileira, mas não. Ele quis dividir a responsabilidade e jogar parte dela para talvez o próprio Neymar, já que havia um apelo muito grande, né, para levar o camisa 10 do Santos para esse Mundial, e o resultado todo mundo viu.
1: Tá, para fechar essa primeira discussão em cima do tema da volta dele ou não, ida para casa, e aí?
3: Eu não vejo problema nisso, não, sinceramente. Eu não vejo problema dele voltar para casa, porque eu acho que isso é uma questão de filosofia, talvez essa não seja a melhor palavra, mas se a CBF não se preocupou em trazer todos os jogadores de volta para o Brasil, que talvez mais do que o treinador eles deveriam ter esse contato com o torcedor, eu acho que o Ancelotti não voltar não é um problema grave. Eu não vejo isso como um problema grave, até porque eu acho que assim, é uma coletiva para explicar o quê? Ele explicou na coletiva após a eliminação para a Noruega o que ele tinha para explicar, assim como ele está tentando explicar agora nessas entrevistas que ele tem dado aí, deu para o GE.globo também. Mas eu não vejo problema nenhum dele ter voltado para o Canadá e estar se apresentando para o novo ciclo agora, né, nesse momento aí, aqui no Brasil.
1: É, eu vou na mesma linha que você, Tata. Vou na mesma linha que você. Nem vou me estender muito, que eu vou exatamente na mesma linha que você. Para mim isso não é totalmente indiferente. Importante é agora, arregaçar a manga e promover realmente mudanças e estabelecer um trabalho com um pouquinho mais de lógica, né, nesses 4 anos. Sobre os jogadores, gente, eles estão férias, é uma prática comum também. Acabou a Copa, turma entra de férias, é um direito de todo mundo, né? Fazer o que aqui? Iam fazer o quê? Botar em praça pública para eles serem sabatinados pelo público? Acho que não tem muito efeito prático sobre isso, não. Talvez só para
2: o torcedor também já não tem mais aquele apelo todo. Perdeu o jogo? Perdeu?
1: É, então, tá, mas bom. É, mas
2: vamos fazer um churrasco,
1: Renan,
2: aqui,

0: Tá tudo certo.
1: É.
0: Antigamente não, tinha mais um apego. Hoje não tem mais.
1: E a
0: É
1: culpa da
0: igual o jogador de
1: confederação,
0: futebol.
1: a culpa
0: Mas
1: da
0: não
1: CBF, ela
0: é confecção
1: fez
0: de
1: isso.
0: carreira do jogador. Os jogadores estão fazendo carreira fora do país e a vida deles não está aqui.
1: E
0: É
1: não, e assim, a própria CBF não faz questão de aproximar esses jogadores, já
0: isso.
1: amistosos
0: Joga
1: agora.
0: distante.
1: Pois é,
0: É
1: os
0: isso.
1: próximos amistosos, Austrália e Índia, né?
0: Vai jogar na Índia porque
1: Mas
0: a
1: é
0: Índia
1: assim há
0: torceu pelo.
1: anos. Pois
0: Vai jogar na
1: é,
0: Índia?
1: há
0: Vai jogar
1: anos.
0: na Índia porque a Índia torceu pelo Brasil. Mas, pô, e o
1: Ah,
0: Brasil?
1: pô. Aí isso é inacreditável, né,
0: E os
1: cara?
0: brasileiros que
1: É isso,
0: torceram
1: sim.
0: aqui? É isso.
1: O afastamento do torcedor da seleção brasileira,
0: Então.
1: óbvio, 24 anos de jejum, agora a gente vai bater 28, implica muito nisso. Só que sim, amigo, a CBF também contribui bastante para
0: É.
1: existir esse afastamento, porque você não faz a menor questão de aproximar esses jogadores que saem daqui tão cedo do torcedor que está aqui no Brasil.
0: Pensando para frente, vamos lá. Vamos ouvir agora o Ancelotti falando sobre esse ciclo que se encerra para alguns jogadores. Ele vai agora explorar a renovação e vai observar, inclusive, jogadores da base, das categorias de base. Teve hoje, inclusive, uma reunião com os comandantes das seleções de base do Brasil. Participaram dessa conversa o Paulo Vitor, que é da seleção sub-20, o Carlos Eduardo Patetucci, da sub-17. E o Guilherme Daladeia, que é da sub-15, né? Eu acho essa troca interessante. Mas vamos ouvir. Fala aí, Ancelotti.
2: Eu acho que com essa Copa do Mundo termina uma geração de jogadores muito importante, passando por Neymar, passando por Danilo, Casemiro, todos esses jogadores que na Copa do Mundo estavam sobre os 30 anos, e fazer um mapeo dos novos jogadores que podem entrar, não digo na próxima Copa do Mundo de 2030, mas possam já ser competitivos para o primeiro objetivo, que é a Copa América em 2028.
0: Esse é o caminho, Bruno? A fila
1: É,
0: anda.
1: então, eu acho até que o caminho sempre vai passar pela nossa base. Mas eu acho que a gente já falou também sobre isso, Éboli, com relação aos clubes endividados no futebol brasileiro. Hoje o jogador ele não consegue passar por todas as categorias, sub-15, o 17, o sub-20. Tem jogadores que sobem prematuramente para o time profissional e eles precisam jogar, e eles precisam dar conta do recado, e eles precisam, de alguma forma, responder a um nível altíssimo que ele não está preparado. E às vezes isso acontece e dá um certo alívio para alguns times. Caso do Vini Júnior, o caso do Endrick. O problema é que esses jogadores eles não permanecem no futebol brasileiro. Eles são vendidos rapidamente, porque esses clubes precisam de dinheiro, precisam movimentar. E aí, quando acontece isso, ele é vendido prematuramente, vai para a Europa. Chegando lá, muita coisa acontece. Alguns precisam de ganho muscular, outros precisam de ensinamento tático, porque aqui no Brasil eles não conseguiram isso. Então envolve uma série de detalhes. É óbvio que eu gostaria que esses jogadores permanecessem por muito mais tempo. Mas isso também acaba atingindo a parte financeira. Porque muitos jogadores vão para a Europa ganhando 10, 15 vezes mais. E aí não tem como se olhar para o futebol brasileiro. Fica o respeito, o carinho, a gratidão, mas esses jogadores vão embora. Chegando lá, toda aquela estrutura, aquela base que você deveria passar no futebol nacional acaba perdida porque eles estão no futebol europeu. E aí eles acabam se moldando àquilo que os seus clubes querem.
0: Tá, é hora de zerar a pedra. Só joga na seleção a partir de agora quem tem condição de chegar a 2030?
1: Eu acho que essa Copa, talvez até anterior, mas principalmente essa, mostrou que se você não tem condições físicas, e se você não está ou 100% ou muito próximo disso, você não serve. Sim, ele cita aí o Neymar, ele cita o Danilo, ele cita o Casimiro, acho que o Alexandro também entra nessa lista, né, levando os jogadores que foram convocados para essa Copa do Mundo de 2026. Mas eu acho que é muito isso, assim. Você precisa estar 100% fisicamente ou quase próximo disso, porque você tem que estar pronto para entrar. Ponto final. Ah, ele não é o titular, mas amigo, se você tiver que assumir a titularidade, você tem que estar pronto. Então, assim, não tem como você estar. Ai, mais ou menos, como o Neymar foi para a Copa. Independentemente se o Santos omitiu ou não a situação clínica do Neymar. O Neymar não tinha condições, ponto. Estando aquele a forma que o Santos apresentou, ou realmente a forma que ele estava quando ele se apresentou para a CBF. Eu acho que isso, ponto físico, ele é fundamental, porque o jogo é esse. Ele é físico, ele é veloz.
3: A técnica é importante, mas eu acho que essas são mais importantes. E eu acho que, assim, tem um exemplo que eu acho legal de dar, porque ele está dentro da própria CBF. E aí, falando de seleção, mas falando de seleção feminina, que eu acho que é algo importante para a seleção masculina, e eu vejo isso acontecendo agora com essa reunião, e o Ancelotti falando sobre essa questão da base. Quando a Pia Sundhage chega à seleção brasileira, primeira, uma das primeiras iniciativas foi se juntar com sub-20, sub-17. E de existir um trabalho conjunto entre essas três categorias, do sub-17, a sub-20 e a seleção principal, pensando nessa construção de uma identidade da seleção. Seleção, todo mundo sabe, não vai jogar, ninguém joga junto, todo mundo se reúne por poucos dias para poder se preparar para uma competição, para amistosos. Mas eu acho que isso foi um trabalho muito interessante que ela fez, e ele permanece com o Arthur Elias, que é você tentar o mínimo de uma linha de raciocínio de jogo que não se perde. E aí facilita muito mais. É uma questão óbvia, a gente viu isso na Copa do Mundo. Quantas seleções com jogadores que são formados nas suas seleções, estiveram na base da seleção. A seleção brasileira tinha poucos jogadores que realmente tiveram uma construção de carreira na seleção, e que mais do que construir uma carreira na seleção, é ter uma identidade de jogo para essa seleção. Como o Brasil joga? O Brasil vai jogar como o Ancelotti gosta de jogar? Então todo mundo vai seguir esse estilo de jogo. Ponto final. Sim, não importa se ele joga no futebol brasileiro, no futebol alemão, no futebol, sei lá, da Bélgica, da Bulgária, húngaro, não quero saber. Eu quero saber que quando ele chegar aqui na seleção, essa é a linha de pensamento. Uhum. Para tudo ser mais facilitado. Eu acho que isso já aconteceu na CBF com a seleção feminina, né? A Pia traz esse pensamento, enfim, é um pensamento tão óbvio, mas que a gente infelizmente não tem aqui na seleção brasileira, porque a gente fica muito nessa de somos o país do futebol, jogamos, nascemos para jogar bola e dane-se técnica, dane-se tática, ninguém sabe jogar taticamente falando. Mas eu acho que talvez essa movimentação do Ancelotti se reunir com a base para poder falar com essas lideranças, né? Eu acho que isso pode ser importante para uma mudança, mesmo que pequena, mas já significativa, pensando no pós-Ancelotti, né?
0: Renan, quero te ouvir também. Estou aqui apertado, tenho que chamar o intervalo, mas quero te ouvir. Qual deve ser a linha de raciocínio?
4: Eu acho que nesse primeiro momento ele deve mesclar a experiência com juventude. Eu acho que não dá para colocar somente a responsabilidade em novos jogadores. Eu acho que ele vai repetir o que outros treinadores também fizeram no início do ciclo, e a partir do momento em que ele sentir segurança, ele vai começar a retirar esses atletas veteranos para a entrada de novos jogadores sem sentir tanto peso de uma seleção brasileira. Só uma informação de agora: o Fluminense acaba de divulgar que o Thiago Silva teve detectado uma lesão na parte posterior da coxa direita. Já o zagueiro Freitas apresentou um edema ósseo no tornozelo direito, problemas para Zubeldía na sequência da competição.
3: Não tem zagueiro para sábado.
0: E nem estava nos planos do Thiago Silva entrar, né?
1: Que e os Gêmeos, né? E o Midian também machucaram na volta do Campeonato Brasileiro, hein?
3: Só tem o Ignacio e o Igor Rabelo pra sábado.
0: Agora,
3: contra
0: assim,
3: o Vasco.
0: O Thiago Silva não tava, não tinha nem, pelo jeito, não tinha nem condição de ficar no banco, né, gente?
1: Pô, tava e ainda no banco, entrou, né? No jogo.
0: Então, precisou entrar no aperto. Entrou e se deu mal? Estranho isso aí, mas... Então, problemas mas pra entrar... para o Zubeldía, fala.
1: Para entrar no aperto do jeito que ele entrou e depois entrar o Igor Rabelo, era mais fácil ter colocado o Rabelo em campo, né?
0: Sim. Né? Mas aí não
1: pode
0: bota no banco.
1: Um erro do Zubeldía?
0: Mas aí você não bota no banco, né? Você não bota no banco.
1: É, então. Você não leva para o banco. Leva um jovem. Leva.
0: Se o planejamento é segurar para o clássico, se o planejamento é segurar para o clássico da Copa do Brasil, pô, nem bota. Perfeito. No banco. Porque pode precisar.
3: Mas talvez pela reação do Thiago Silva, porque ele ficou muito irritado com a lesão, né, em si, não acho que ele tinha um problema prévio, assim, uma questão física prévia, de talvez já estivesse sentindo alguma coisa.
0: Foi azar
3: acho que
0: mesmo.
3: Foi. É, acho que sim.
0: É. Vamos lá, vamos fazer o nosso último intervalo.
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6: O Grupo de Pesquisa Imunometabolismo da Escola de Enfermagem da UFMG está recrutando mulheres de 20 a 44 anos que desejam perder peso para participar de um estudo que avaliará como dois tipos de dieta podem promover mudanças no organismo. As voluntárias devem ter índice de massa corporal entre 30 e 40 quilos por metro quadrado, calculado pela divisão do peso pela altura ao quadrado, e não podem fazer uso de medicamentos para diabetes, hipertensão, colesterol ou emagrecimento. A pesquisa é coordenada pela professora Adaliene Ferreira, do Departamento de Nutrição. As voluntárias deverão ter disponibilidade das 7h30 da manhã à 1h30 da tarde para a avaliação inicial e de 1h30 para as consultas de acompanhamento, que ocorrerão a cada 15 dias e, posteriormente, uma vez por mês. O acompanhamento terá duração de 1 ano. O estudo busca investigar as alterações que ocorrem no organismo durante a perda de peso por meio da redução da ingestão calórica e da restrição do período de alimentação, estratégia conhecida como jejum intermitente. Assim, a pesquisa possibilitará observar a flexibilidade metabólica, isto é, a capacidade do organismo de alternar o uso de diferentes fontes de energia. Em períodos de jejum, o corpo utiliza principalmente gordura. Após a alimentação, passa a utilizar carboidratos. Os resultados do estudo poderão fornecer evidências para subsidiar profissionais de nutrição e de outras áreas da saúde na indicação de abordagens terapêuticas mais benéficas aos pacientes. As interessadas em participar da pesquisa podem entrar em contato pelo telefone DDD 37 99164-3211. Dados do levantamento Vigilância de Fatores de Risco e Proteção para Doenças Crônicas por Inquérito Telefônico, divulgado pelo Ministério da Saúde no início deste ano, mostram que o número de adultos brasileiros com obesidade cresceu 118% entre 2006 e 2024. No mesmo período, também foi registrado aumento expressivo na prevalência de outras condições crônicas, como diabetes, excesso de peso e hipertensão.

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1: Ponto final no programa de hoje. Valeu, turma.
2: Eliminado.
3: Um abraço, hein?
1: Grêmio eliminado.
4: 0-0.
1: Grêmio eliminado na Copa na Sul-Americana. Bolívar 1-0. E Atlético Paranaense e Corinthians seguem empatando 0-0 o Brasileirão. Renan,
3: ainda.
1: Tchau, um abraço, Tatá. Bruno tchau. Carioca tchau. Faria, tchau também.
2: Ô, que honra, obrigado, hein? Um abraço, amigo.
1: Cada vez mais carioca esse Bruno, impressionante.
4: Já fala biscoito e tudo.
2: É, Vascão, Flusão, Fogão
1: tchau.
2: E Mengão. Tchau.
3: Tchau.
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1: Quinta-feira, 30 de julho de 2026. O presidente dos Estados Unidos, Donald Trump, afirmou que fechou um acordo para o desarmamento completo do Hamas e de todas as facções da faixa de Gaza. O republicano classificou o acordo como um passo histórico rumo à paz e afirmou que após o desarmamento, Gaza será administrada por um novo governo palestino. O acordo foi mediado com a ajuda do Egito, Catar e Turquia. A taxa de desocupação no Brasil ficou em 5,4% entre abril e junho. O resultado representa a queda de 0,7 ponto percentual na comparação com os três meses anteriores. Já o total de desempregados chegou a 5 milhões e 900 mil no segundo trimestre.